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2: A seleção nacional cumpriu mais um dia de preparação para a estreia na Liga das Nações, frente ao País de Gales. E Jesus continua a contar com todos os 25 jogadores convocados na 100%. Segundo a Federação Portuguesa de Futebol, os jogadores chamados pelo novo selecionador nacional chegaram à cidade de futebol em Oeiras, em perfeitas condições para poder ajudar a equipa. O porta-voz do grupo de trabalho neste segundo dia da seleção nacional acabou por ser Fábio Silva, que falou sobre uma reunião com Jorge Jesus, onde se abordou já no adversário de Portugal, o País de Gales, e deixou também uma mensagem no internacional português a todos os jovens que almejam chegar até na seleção nacional. Ah.
3: Já tivemos alguma... Hoje tivemos uma reunião... E já dá para ver que o Mister gosta muito desses aspectos, percebe muito, dá para ver o porquê do Mister estar onde está, de conseguir conquistar o que já conquistou, e acho que estou mais entusiasmado por isso, também de ver a qualidade, que o nível aqui é altíssimo, de poder jogar com todos eles, aprender, como já disse, e é nisso que me vou focar. Temos que dar mérito também à Federação, que acho que quando eu estava no Sub-21, na altura o Mister Rui Jorge, que passava sempre essa informação que é um trabalho em conjunto, que é uma questão de tempo, que estão sempre em comunicação, em constante comunicação para darmos esse salto, que é aquilo que nós ambicionamos, mas como já disse, também é um escalão que toda a gente também gosta de representar, o Sub-21, e muitos deles, quase todos que estão aqui, também já passaram por aí, eu mais tempo, mas acho que a mensagem que eu tenho para dar é que, obviamente, que aquilo que fazem nos clubes também condiciona muito aquilo que vai ser a chegada aqui, acho que é se focarem no trabalho do clube, confiarem no trabalho que a Federação está a fazer, consoante que o Sub-21 com a Seleção A, e depois é o talento que vem para fora.
2: O internacional português Fábio Silva assumiu ainda que é mais um para ajudar a seleção portuguesa, e falou também sobre as suas principais características.
3: Um avançado que tem coisas muito diferentes, que não é um avançado muito fixo ou que gosta de estar muito à marcação dentro da área. Acho que sou um jogador que pode recuar no campo para fazer ligações, passar por outro tipo de posições também durante no campo mais na frente. E acho que sou um jogador que tanto pode pedir no pé, tanto na profundidade. Acho que ao longo da minha carreira, por onde passei, os países que tive e os clubes que tive deram-me essas características, e acho que naquilo que é o jogo, sinto que posso dar várias coisas àquilo que o Mister quer. Que passei por todos os escalões da formação na seleção, tentei fazer sempre o meu melhor, fui importante também nos outros escalões. Acho que é importante também termos essa base, sempre tentei fazer o meu melhor para chegar o mais cedo possível à seleção principal. Estou aqui agora, estou feliz, acho que vamos sempre a tempo, acho que a idade é sempre só uma questão de número, acho que vamos sempre a tempo, estou muito feliz de estar aqui, vou aproveitar, aprender e mostrar ao Mister que quero estar aqui mais vezes e quero ser importante nesta equipa, e é isso que vou fazer. Obviamente que não só nessas posições, na minha posição, mas em todos os setores do campo, acho que a qualidade é extremamente vincada, acho que quem está aqui sabe do peso que é representar o país, esta seleção. Acho que temos um plantel muito, muito bom, que acaba por dar dor de cabeça ao Mister, e eu sinto-me privilegiado por ter jogadores desse calibre na minha posição. Como já disse, estou aqui para aprender, para ouvir muito, ser mais um para ajudar, como sempre, com as minhas características, e é isso que eu vou fazer nos minutos que o Mister me der, vou ser mais um para ajudar.
2: Fábio Silva está convicto que, depois desta chamada na Seleção Nacional, novamente por parte de Jorge Jesus, vem para aprender muito, não só com o selecionador Jorge Jesus, como também com o próprio internacional português Cristiano Ronaldo.
3: Nunca tinha trabalhado com o Mister Jorge Jesus, como já tinha dito, mas acompanhei sempre, e toda a gente sabe, não preciso de adulterar aqui os grandes feitos que o Mister já fez. Acho que está mais que vincado, acho que eu quero aprender muito, sei que todos os jogadores, quando passam pelas mãos do Mister, sempre melhoram, sempre fazem grandes coisas, e eu sei que vai acontecer muito comigo, sei que me vai ajudar muito, vou ficar ainda melhor jogador, mais completo, e é isso que me foco. Acho que sou um dos poucos jogadores que não teve a oportunidade de trabalhar com o Mister, como o Mister o referiu, mas sou uma pessoa que sempre acompanhou o trabalho do Mister ao longo dos clubes por onde passou. Sei o quanto os jogadores melhoram muito com ele, quanto ficam melhores jogadores com o Mister, e eu sou mais um aqui para ficar melhor, que acho que posso aprender grandes coisas. Sei que o Mister também vai me passar naquilo que eu puder melhorar, naquilo que posso ser importante para a equipa. Vou tentar armazenar, aprender, ouvir muito, que é o mais importante, e depois é executar. Eu olho mais por esse prisma, acho que é um prazer para mim poder estar aqui e aprender com ele. É um ídolo, é a pessoa que sempre desde pequeno me inspirei, que sempre quis ter a oportunidade de ter estes momentos com ele, de aprender, de estar aqui nos treinos, nos jogos, ter essa oportunidade. Graças a Deus consegui poder ter este tempo, tento aprender com ele, saber aquilo que posso melhorar também, e é isso que vou-me focar, e obviamente que toda a gente sabe o valor dele, e estou aqui para aprender, e é um orgulho para mim estar aqui e poder aproveitar estes momentos com ele.
2: Fábio Silva, ex-jogador jogador do Futebol Clube Porto, falou também sobre o facto de ter visto o clássico e acabou também por admitir que saiu muito cedo da equipa da Invicta.
3: Primeiro jogo, fui ver o meu clube, né? Toda a gente sabe que sou portista, que acompanho muito. O futuro nunca se sabe, mas como já disse muitas vezes, é sim uma mágoa que tenho na minha carreira, a forma precipitada como saí do Porto, e um dia quem sabe se as coisas que proporcionarem. Acho que tudo faz sempre diferença. Obviamente que quando saí nessa altura não estava tão bem preparado, acho que é ainda para mais indo para a melhor liga do mundo, que é a Premier League, que é um nível de exigência muito grande, que obriga-te sempre a fazer sempre bem, se não criticam, mas acho que isso fez-me crescer, fez-me aprender. Os sítios por onde eu passei também deu-me muita maturidade. Hoje em dia sinto-me um jogador muito completo. Obviamente que ainda não me sinto em ponto reforçado, acho que ainda tenho muita coisa para espremer, como se costuma dizer. Acho que ainda tenho muita coisa que melhorar, muita coisa que aperfeiçoar, mas isso, a idade vai mudando, os jogos vão mudando, os anos no futebol vão mudando isso, e sinto-me cada vez melhor, cada vez mais feliz, cada vez mais preparado, e isso é o que conta.
2: Recordar que o guarda-redes Samuel Soares, do Benfica, no defesa Nuno Tavares, da Lazio, no médio João Palhinha, do Benfica, e o avançado Fábio Silva, do Borussia Dortmund, foram as novidades na primeira lista de convocados de Jorge Jesus. Na Portugal inicia a era Jesus e a defesa do título da Liga das Nações. Esta na quinta-feira, na frente ao País de Gales, numa partida de grupo A4, agendada para nas 19h45, no estádio José de Alvalade, em Lisboa, na seleção de fronte por duas vezes a Noruega, no dia 27 de setembro em Oslo, e no dia 4 de outubro no estádio do Dragão, no Porto, e pelo meio, no dia 1 de outubro, joga em Copenhaga com a seleção da Dinamarca. A Federação Portuguesa de Futebol deu a conhecer uma alteração à convocatória da Seleção Nacional de Sub-21. José Silva, do Gil Vicente, não foi chamado para render Martim Fernandes, do Futebol Clube Porto, na convocatória. No lateral portista, que discutiu o clássico, foi dispensado dos trabalhos por questões físicas. Na primeira chamada de José Silva ao escalão de Sub-21, sendo que o atleta já conta com 8 partidas ao serviço dos Sub-20 portugueses. A formação das esquinas de fronte nas congêneres da Bulgária, no dia 25 de setembro, na fora de casa, e de Gibraltar nos Açores no dia 30 de setembro, e a Chequia em Leiria no dia 6 de outubro. Os comandados de Luís Freire têm mais 5 pontos do que o segundo classificado, procurando um carimbo para o europeu de 2027. Para já, demos conta dessa convocatória do Sub-21 de Luís Freire atualizada, começando pelos guarda-redes chamados nesta convocatória, com Diogo Ferreira, João Afonso e João Carvalho. Para a defesa foram convocados Daniel Banjaki, Diogo Travassos, Gabriel Brás, Gonçalo Oliveira, Rodrigo Rego, Tiago Gabriel. Para o meio-campo, Dário Essugo, Tiago Sousa, Eduardo Felicíssimo, Gonçalo Moreira, Mateus Fernandes, Matias de Mourinho, como avançados foram convocados Afonso Moreira, Carlos Forbes, Flávio Gonçalves, Giovanni Kenda, Gustavo Varela, Messiane Soares, assim como Rafael Nel e Rodrigo Mora. Ainda em relação à seleção de Sub-21, o jogador Messiane Soares é o grande destaque da convocatória de Luís Freire para nos próximos compromissos da seleção portuguesa de Sub-21. O médio do Lampner é o terceiro mais jovem de sempre a ser convocado para neste escalão em Portugal, e o mais novo na era Freire, que tem convocado vários jogadores abaixo dos 20 anos, desde que assumiu o cargo de selecionador, 11 no total. O segundo mais jovem a ser chamado pela primeira vez à seleção de Sub-21, com Luís Freire no comando, foi Daniel Banjaki, lateral direito do Benfica, Ebne, quando ainda Ebne tinha 17 anos, 11 meses e 24 dias. Existem, no entanto, jogadores mais velhos do que Banjaki, nomeadamente Mateus Mané, Ebne, João Afonso e João Simões, Ebne, que foram chamados, Ebne com 18 anos, Ebne já, Ebne com 19, Gonçalo Oliveira, Ebne, João Fonseca, Ebne, Diogo Ferreira, Ebne, Flávio Gonçalves, Ebne, Eduardo Felicíssimo e Martim Fernandes, Ebne, que acabou agora, Ebne, por Ebne, sair desta convocatória em detrimento, Ebne, precisamente, Ebne, de José Silva. Para além de representarem a seleção nacional no Euro 2027, todos estes jovens estarão disponíveis para Ebne 2 ciclos, isto é, Ebne poderão ainda marcar presença no Europeu de 2029. O atleta Ebne Messian, Ebne Soares, Ebne que, Ebne ainda Ebne elegível para representar Argélia, Ebne França, Ebne só fica Ebne atrás de Chalana, Ebne e Diogo Costa. Em toda a Ebne história, Ebne, o antigo jogador do Benfica, Ebne foi integrado no Sub-21 com 16 anos e 5 meses, Ebne, enquanto que o guarda-redes do Futebol Clube Porto, Ebne foi chamado por Rui Jorge, Ebne, 20 de março de 2016, com 16 anos e 6 meses. O treinador do Futebol Clube Porto Francisco Farioli, do Benfica, Marco Silva, e Rui Borges, técnico do Sporting, terão nas próximas duas semanas muitas ausências nos seus plantéis, devido aos compromissos internacionais das seleções. Contas feitas, o Benfica e o Sporting são dos três grandes nos clubes que mais ficam a perder. Ambos ficam sem 17 jogadores do plantel principal. No Benfica, várias peças na chave da equipa. Já estão de viagem Samuel Soares, Tomás Araújo e João Palhinha. Estão já nas ordens de Jorge Jesus. Isto para nos quatro encontros que Portugal vai realizar para a Liga das Nações, bem como para a STN, pela Argentina, Pavlidis, pela Grécia e também Sheldrup pela seleção da Noruega. Já os Leões também são alvo de uma autêntica debandada e que pode inclusive afetar a participação de alguns atletas na deslocação ao reduto do Sporting Clube de Braga, marcada para no dia 9 de outubro. Isto porque Maxi Araújo e Salazar pelo Uruguai jogam a dia 6 de outubro, no diante da Índia, e Luís Várias pela Colômbia atua no dia 7 de outubro. Na frente ao Peru. As viagens de regresso, assim como pouco tempo de descanso, até na altura de jogo, podem ser um fator a ter em conta. Para Rui Borges, o Express de Kenny joga no dia 6 de outubro em Buenos Aires, na frente, ao Benin, depois de defrontar o Burkina Faso e a Bolívia, também em solo argentino. Já a Circati e Ibn Iracunda têm dois jogos na frente ao Brasil, do outro lado do mundo, na Austrália, mas estes duelos acontecem ainda durante o mês de setembro, ficando livres para regressar logo no dia 30. Quanto ao Futebol Clube Porto Farioli, é o treinador menos afetado por esta paragem. São 10 os jogadores do plantel principal que deixaram o Olival para representar os países ao mais alto nível. Destaque claro para Diogo Costa por Portugal, Victor Frault pela Dinamarca, Betnarek e Kivior pela Polónia, sendo que Santi Jiménez, no dia 4 de outubro, nos Estados Unidos, no Eng, no dia 2 de outubro na Coreia do Sul, na Pablo Rosário, também no dia 2 de outubro em Santo Domingo. São os jogadores que têm as viagens mais longas, tendo quase todos uma semana para recuperar até no próximo jogo do Futebol Clube do Porto, além do Sporting, que entra em campo no dia 9 de outubro na Pedreira. No Futebol Clube do Porto visita no Marítimo no dia 10 e o Benfica recebe o Vitória Sport Clube a 11 do mesmo mês. Todos os jogadores que desfalcam o Futebol Clube do Porto, Benfica e Sporting Clube de Portugal são com a portanto, do lado do Futebol Clube Porto 10, Diogo Costa, Betnarek, Kivior, Pablo Rosário, Santiago Jiménez, Wenk e Bion, João Afonso e Ibn Perpites, pelo Benfica, 17 jogadores, Samuel Soares, Tomás Araújo, João Paninha, Trubin, Sudakov, Sheldrup, Frederic Orsnes, Alexander Bab, Barreiro, Kaminski, Luque Bacchio, Pavlidis, Prestiani, Sirkati, Diogo Ferreira, Banjaki, assim como também José Neto e 17 jogadores do Sporting, que são eles, Rui Silva, Gonçalo Inácio, Zeno De Basta, Luanidis, Vakianidis, assim como Zalazar, Irak Cunda, Maxi Araújo, Fresneda, Issa Dombia, Jenny Catamo, Luís Párez, Eduardo Felicíssimo, Flávio Gonçalves, Rafael Nel, Silas Anderson e ainda Jess Derry. O treinador do Sporting, Rui Borges, permanece sem Alvalade, sem votos de confiança, sem reuniões de emergência, sem mais ruído do que naquele que vem de fora. Rui Borges fica, e essa é uma boa notícia para a turma leonina, segundo acabou também por confirmar o próprio presidente do Sporting, Frederico Farendas. Já diz o velho ditado que um treinador só é fácil de manter quando ganha, mas manter um treinador quando ele ganha não se chama na estabilidade, chama-se sobretudo bom senso. Ao não discutir sequer com continuidade do treinador, Frederico Farendas, está a passar no teste que lhe colocaram. Está sobretudo convicto de que Rui Borges, o técnico que mais estabilidade dá na formação do Sporting, Agora só o tempo dirá, se nesta na opção de manter Rui Borges foi a mais acertada para Frederico Varandas. Ruben Amorim, por exemplo, teve tempo, foi por duas ocasiões, no quarto classificado, foi eliminado na pré-eliminatória da Liga na Europa pelo LASK Linz, e todos exigiam na cabeça do treinador, na soma de derrotas e empates, mas mesmo assim continuou e acabou por levar o Sporting novamente ao sucesso. O futebol português tem conhecido, de facto, nos últimos tempos, vários exemplos disto mesmo. Vem um treinador novo, nos adeptos entusiasmam-se, as críticas terminam, fica tudo bem por uns tempos, mas se os maus resultados continuarem, volta a existir instabilidade. Rui Borges tem naturalmente a confiança de todos os jogadores, não ganhou imunidade na presidencial, ganhou apenas confiança, e a confiança não elimina a exigência, mas por outro lado acaba por aumentar. Um dia será despedido, como praticamente todos são, até porque nesta segurança não significa que vá voltar necessariamente a ganhar, isso ninguém sabe. Significa isso sim, que uma má série deixou de ser, por definição, uma sentença de morte para os treinadores. Contas feitas, Rui Borges não pode então trabalhar sem estar preocupado com a possibilidade de ficar desempregado, tendo em conta nas declarações proferidas por Frederico Varandas, que continua a confiar no seu treinador. O Clube de Futebol de Estrela da Amadora deu a conhecer a substituição completa do relevado do estádio José Gomes. Em comunicado, o Estrela informa que terá início durante esta semana a intervenção para a substituição integral do relevado do estádio José Gomes, o mítico estádio da Reboleira. Nesta intervenção surge na sequência das dificuldades verificadas nas últimas semanas relativamente às condições do terreno de jogo, que levaram à interdição do terreno e obrigaram a equipa de tricolor a discutir os seus encontros oficiais fora de casa, escreveu o Clube da Reboleira. A troca acontece depois da Liga de Portugal ter interditado o relevado do estádio José Gomes nos últimos dois encontros, o que obrigou a equipa de Pepa a jogar em casas emprestadas, na frente a Sporting Clube de Braga, em Alverca e Académico de Viseu, no estádio municipal de Rio Maior. Na troca já estava de resto prevista, antes mesmo deste parecer negativo dado pela Liga, que impediu o Estrela de discutir os seus jogos caseiros na sua casa. O Estrela da Amadora agradece uma vez mais a compreensão e o apoio dos seus associados e adeptos durante neste período, esperando poder contar com todos no regresso da equipa tricolor, na casa e na retoma dos jogos no estádio José Gomes, lê-se no comunicado do Clube Tricolor. O Torriense deu a conhecer num projeto de construção do novo estádio, tendo assim um substituto para o histórico no estádio Manuel Marques. O clube deu conta desta intenção depois de fazer história nas competições europeias. A formação de Torres Vedras assume que quer acompanhar o crescimento desportivo e institucional do emblema. Na transformação da infraestrutura arranca com a construção da bancada nascente, que constitui a primeira fase da obra, para além de modernizar na experiência dos adeptos, empresas e parceiros. O recinto pretende reforçar a ligação do clube na cidade e à comunidade local. Os detalhes do futuro recinto podem ser consultados através da plataforma digital estadio.torriense.com, que permite explorar o projeto de forma imersiva. O Torriense compete na 2ª Liga Nacional, mas venceu a Taça de Portugal em 2025-2026, competindo agora nas contas da Liga na Europa e tendo começado a fase de Liga desta competição europeia, com uma vitória que veio aumentar ainda mais na histórica estreia nas competições europeias. O AC Milan de Ruben Amorim e Gonçalo Ramos regressou às vitórias de forma imponente na recepção ao Lecce por 3-0. Thierry Cardinale, dono dos Rossoneri, falou aos jornalistas e deixou rasgados elogios à exibição da equipa, referindo mesmo que se tratou de um dos melhores jogos de futebol que já assistiu. Foram 90 minutos de um dos melhores jogos de futebol que já viu. Quer sobretudo dar os parabéns a Ruben Amorim e a todos os jogadores que continuam todos convictos de que podem fazer uma boa temporada. Acabou por afirmar-se no líder desta equipa. Desde o arranque da temporada, o Milan soma 3 vitórias, 2 empates e 1 derrota, ocupando o 5º lugar da Liga Italiana, 2 pontos da liderança repartida entre Roma, Inter e Lazio.
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6: Goleixões ou uma interpretação errada da hora de jogo. E então o jogo, imagino que era às 4 e era às 2 e era às 3, e então a malta chegou em cima da hora de jogo e inclusive dois ou três jogadores me imitaram durante o jogo. Foi uma coisa assim um bocado anormal.

0: Sporting goleou o Fundão num jogo antecipado referente na 7ª jornada da Liga Ebna de Futsal, após uma estreia Ebna com resultado mais curto, por uma bola a zero. Frente ao Portimonense, os Leões Ebna soltaram as garras. A jogar em casa, Wesley marcou e abriu o marcador de Ebna logo ao primeiro minuto, ainda na primeira parte, Ebna Tomás passou Ebna aos 9 minutos, Ebna e Ruben Teixeira Ebna aos 12, dilataram a vantagem para Ebna 3 golos. No segundo tempo, Ebna Sporting disparou com os golos de Ebna Tomás passou Ebna aos 33, Bruno Maiores aos 33 e Filipe Valério Ebna aos 39, Ebna Jaime Artur também marcou na própria baliza Ebna aos 34 minutos. Com esta goleada 7-0, o Sporting Ebna segue Ebna líder isolado com 6 pontos, Ebna com mais um jogo que a grande maioria das equipas no Fundão é quarto classificado nesta altura, com 3 pontos arrebatados. Tiaguinho, Ebna Alcunha, Ebna para Ebna Tiago Fernandes, Ebna é o segundo reforço confirmado, Ebna recém-criada, Ebna equipa de futsal do Futebol Clube do Porto. Depois da oficialização de Cardinal, Ebna ao Ebna Internacional Português, Ebna chega, Ebna aos Dragões, Ebna após duas temporadas ao serviço dos italianos, do Ebna Fortitude, do Ebna Portinésia, tendo marcado 12 golos em 53 jogos. Ebna novo camisola 10 dos Azuis e Brancos, estreou-se profissionalmente pelo Benfica, Ebna desde então vestiu as camisolas do Sporting Clube de Braga, Módicos, Ebna Breval, Ebna Quinta dos Lombos e a formação de Caxinas. De recordar que o Futebol Clube do Porto vai discutir a terceira divisão na nova temporada 2026-2027. Já o Sporting confirmou a contratação de Alexander Shabnasukov, no guarda-redes ucraniano de 29 anos, Shabnashega, do Itkiev, e junta-se aos campeões europeus de futsal, no cumprir de um sonho, para o Internacional pela Ucrânia, que fará na concorrência, Bernardo Passob e Gonçalo de Portugal. Rodrigo Paes de Almeida, diretor do Ebna Futsal, justificou a aposta, tendo em conta as características deste futsalista, que podem ser muito importantes para ajudar a equipa a ter sucesso nos vários jogos desta época desportiva 2026-2027, no que diz sobre respeito ao futsal. Ainda pelo futsal, o Sporting Clube de Braga oficializou a contratação de Ebna Tomás Ebna Colasso, na aula de 21 anos, que jogava no Ferreira do Zezer e tem no currículo no título no europeu de sub-19 por Portugal em 2023. O Alebna, que fez Ebna 3 golos em 14 jogos pelo Ferreira do Zezer, na segunda metade da época Ebna passada, na primeira Ebna de Bolo, pelo Caxinas, com 13 jogos registados, justificou a decisão de rumar ao Sporting Clube de Braga e deixou uma mensagem aos adeptos arsenalistas, primeiro assumindo que era Ebna de facto muito importante. Justificar-se nessa aposta feita pelo Sporting Clube de Braga, uma equipa que deposita nele muita confiança e, portanto, quer retribuir com boas exibições e, sobretudo, deixando essa mensagem aos adeptos, quer dar muitas alegrias a todos aqueles que são adeptos ferrenhos da formação dos Guerreiros do Mundo pelo futsal.
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3: Já tivemos alguma. Hoje tivemos uma reunião e já dá para ver com o Mr. Gosta muito desses aspectos, percebe muito, dá para ver o porquê do Mister estar onde está, de conseguir conquistar o que já conquistou, e acho que estou mais entusiasmado por isso, também de ver a qualidade, que o nível aqui é altíssimo, de poder jogar com todos eles, aprender, como já disse, e é nisso que me vou focar. Temos que dar mérito também à Federação, que acho que quando eu estava no Sub-21, na altura o Mister Rui Jorge, que passava sempre essa informação, que é um trabalho em conjunto, que é uma questão de tempo, estão sempre em comunicação, constante comunicação para darmos esse salto, que é aquilo que nós ambicionamos.
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5: Marco van Basten é considerado um dos maiores avançados da história do futebol mundial, tanto pelo seu talento técnico como pela sua capacidade de marcar golos decisivos em momentos cruciais. Nascido a 31 de outubro de 1964, em Utrecht, nos Países Baixos, desde cedo demonstrou um talento inato para o futebol, seguindo os passos do pai, Joop van Basten, que também jogara profissionalmente. O jovem Marco começou a jogar no clube local, o Utrecht, mas rapidamente atraiu a atenção do Ajax, um dos gigantes do futebol neerlandês, onde ingressou aos 16 anos. Foi no Ajax que Van Basten começou a destacar-se no cenário do futebol internacional. Fez a sua estreia na equipa principal em 1982, substituindo ninguém menos que o Johan Cruyff, uma das maiores lendas do clube. A transição não poderia ter sido melhor. Van Basten não só mostrou que estava à altura do desafio, como rapidamente se tornou o novo talismã da equipa. Na sua primeira temporada completa, em 1983-84, conquistou a sua primeira

Prata de Ouro como o melhor marcador da Eredivisie, com 28 golos, um feito que repetiria várias vezes. A sua capacidade de finalização era extraordinária, combinando técnica refinada, inteligência tática e uma incrível habilidade acrobática que lhe permitia marcar golos de todos os ângulos e em todas as circunstâncias. Pelo Ajax, Van Basten conquistou 3 campeonatos neerlandeses, 3 taças dos Países Baixos e, em 1987, a Taça das Taças, onde marcou o único gol na final contra o Lokomotiv Leipzig em Atenas. A sua carreira nos Países Baixos terminou com um impressionante registro de 128 golos em 133 jogos pelo clube de Amsterdão. Em 1987, Van Basten transferiu-se para o AC Milan, um dos maiores clubes da Europa, que já contava com outros 2 dos maiores talentos neerlandeses, Ruud Gullit e Frank Rijkaard. Sob o comando do lendário treinador Arrigo Sacchi, o Milan formou uma das melhores equipas de todos os tempos, com Van Basten como o principal goleador. A sua chegada ao futebol italiano foi inicialmente marcada por dificuldades devido a uma grave lesão no tornozelo, mas após a recuperação, Van Basten mostrou porque era considerado um dos melhores da sua geração. Nos anos seguintes, ajudou o Milan a conquistar 2 títulos da Taça dos Campeões Europeus, em 1989 e 1990, além de 4 campeonatos italianos. Na final de 1989, Van Basten marcou 2 golos na vitória por 4-0 sobre o Steaua Bucareste, numa das exibições mais dominantes de uma equipa na história do futebol europeu. O avançado continuava a impressionar com a sua técnica, visão de jogo e, claro, com a sua capacidade de concretização. Um dos momentos mais memoráveis da sua carreira aconteceu ao serviço da seleção neerlandesa no Campeonato Europeu de 1988, na Alemanha. Van Basten foi o herói da competição, terminando como melhor marcador com 5 golos, incluindo o golo decisivo na final contra a União Soviética, um remate de primeira quase sem ângulo que é considerado um dos melhores golos da história das grandes competições. A sua exibição nesse torneio valeu-lhe a primeira das suas 3 bolas de ouro em 1988, 89 e 1992, reafirmando o seu estatuto como o melhor jogador do mundo naquela época. Infelizmente, a carreira de Van Basten foi encurtada devido a sucessivas lesões no tornozelo, culminando na sua reforma precoce aos 30 anos em 1995. O último jogo oficial aconteceu na final da Liga dos Campeões de 1993, onde o Milan foi derrotado pelo Marselha. Apesar das tentativas de recuperação, as lesões impediram de continuar a jogar ao mais alto nível, encerrando a carreira de um dos maiores talentos que o futebol já viu. Apesar de um percurso abreviado, Marco Van Basten deixou uma marca indelével no futebol mundial. A sua combinação de elegância, poder e precisão fizeram dele uma verdadeira gazela nos relvados. Tanto no Ajax como no Milan, Van Basten construiu um legado que perdura até hoje e os seus feitos pela seleção dos Países Baixos consolidaram o seu lugar na história. Mais tarde, após encerrar a carreira como jogador, ainda teve passagens como treinador, incluindo a seleção neerlandesa, mas será sempre lembrado pelos seus feitos dentro das 4 linhas.

0: 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É 1:29. 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
1: O presidente e recandidato à liderança da FIFA, Gianni Infantino, pretende uma consulta nas 211 federações-membro para reforçar a governança do organismo. Propõe que o Conselho da FIFA estabeleça uma consulta direta, estruturada e com prazo determinado com as confederações, associações-membro e partes interessadas relevantes sobre como fortalecer ainda mais o processo decisório da FIFA. Escreveu o Italo Suíço numa carta aberta nas agências noticiosas. Infantino está aberto ao diálogo numa altura em que enfrenta uma forte crescente oposição, após ter promovido em julho, sem consulta prévia, projeto para vender participações dos mundiais, isto em investidores privados, através de uma nova empresa comercial, proposta esta, na qual acabou por recuar. Esta consulta visa convidar a apresentação de propostas específicas relacionadas ao envolvimento mais precoce dos órgãos institucionais e dos respectivos papéis do Presidente da Mesa, do Conselho e do Congresso, bem como de formas concretas de reforçar a transparência na participação e a responsabilização nas principais iniciativas estratégicas, acabou por acrescentar Infantino. As propostas recebidas vão ser agora debatidas na próxima reunião do Conselho da FIFA, agendada para no dia 15 de outubro, sendo que todas as associações-membro têm voz igual e quaisquer alterações estatutárias ou recomendações decorrentes serão submetidas ao Congresso para revisão e deliberação. O tratamento dado a qualquer federação não dependerá da sua posição sobre uma proposta ou questão institucional. Todas têm o direito de serem ouvidas. Concordar não é pré-requisito para o diálogo e a discordância nunca deve impedir o respeito mútuo. Irão continuar a explorar maneiras sustentáveis de aumentar nos recursos da FIFA e expandir o apoio ao desenvolvimento e à solidariedade de todas as associações-membro. O que muda não é a ambição, mas sim a robustez do processo, através da qual as principais iniciativas serão desenvolvidas, analisadas e decididas. O progresso que foi feito nesta última década irá proporcionar uma base mais sólida para no futuro. Acaba por assumir também Infantino. Apesar do recuo no projeto de comercialização dos mundiais, nas confederações da Europa, na UEFA, da Ásia e da América do Norte, na Central e Caraíbas, com CACAF, mantêm a pressão que exigem a saída de Gianni Infantino da FIFA, assim como de diversas federações-membro. Instituições fortes não esperam que os seus sistemas falhem para, então, considerar como aprimorá-los. Devem manter-se na sua ambição, ouvir atentamente e garantir que as principais iniciativas sejam examinadas por meio de processos claros e eficazes, acabou por contar Infantino. Granit Xhaka acabou arriscado da lista de convocados da Suíça após ter admitido o uso de um certificado falso de vacinação da Covid-19 em 2022, quando era jogador do Arsenal, atualmente no Sunderland. O capitão da seleção helvética desfalca o grupo de Morat e Akin nos próximos 4 jogos da Liga das Nações. O internacional suíço já se pronunciou no perfil pessoal de Instagram, onde reconhece o erro e mostra-se disponível para colaborar com a investigação. Na altura, na questão da vacinação contra a Covid-19, Covid-19 causava-lhe grande preocupação e suscitava nas sérias reservas, sentia profunda desconfiança em relação à vacina e estava tomado pela angústia e pela dúvida. Neste estado emocional turbulento, obteve um certificado de vacinação em vez de esclarecer nas suas perguntas pelos canais adequados. Hoje vê claramente que esse não foi o caminho certo. Foi um erro e sente-se muito desolado por ter cometido esse erro, escreveu nas redes sociais. Petar Knabel, presidente da Associação de Futebol de Suíça, após a reunião entre os jogadores e a direção da Federação Suíça de Futebol, afirmou que os mesmos intervenientes voltarão a reunir-se após a pausa internacional. A Suíça discute o Grupo 1 da Liga B, da Liga das Nações, na frente à Escócia, Eslovénia e Macedónia do Norte. Os clubes da na Série A, na BNI, na Série B do Brasil decidiram reduzir o limite de jogadores estrangeiros nas fichas de jogo a partir de 2027. O objetivo é dar mais oportunidades a atletas formados nos clubes. No emblema, atualmente, não pode convocar até 9 jogadores estrangeiros por partida. Na proposta da Confederação Brasileira de Futebol, aprovada pelos clubes, prevê iniciar a redução com 8 estrangeiros em 2027 e chegar ao limite de 5 em 2030. A mudança gradual tem por base nos contratos já assinados. Os Bahia e Flamengo de José Boto votaram contra a alteração da regra. As equipas do próximo ano poderão inscrever-se 50 atletas no Brasileirão, sendo que pelo menos 20 deles precisam de ter até 23 anos. A ideia é que em 2030 a proporção seja de 25 jogadores de idade livre e 25 com menos de 23 anos. Cédric Soares, Josué, Nuno Moreira, Domingos Duarte são alguns dos jogadores portugueses neste Brasileirão. Lionel Messi desvendou nas redes sociais na camisola que irá usar no jogo de despedida da seleção argentina no dia 6 de outubro no Monumental, na frente de Benin. Último jogo, uma camisola para toda a vida, escreveu o avançado do Inter Miami, que surge num vídeo para trocar a camisola habitual pelo novo equipamento, que tem vários detalhes dourados, nomeadamente no nome e no número. Pouco mais de 2 semanas após ter abandonado a volta na Espanha devido a uma fratura na clavícula, na concussão cerebral e outras escoriações, Tadej Pogačar já está de volta aos treinos. Em cima da bicicleta, através das redes sociais, o ciclista esloveno partilhou um vídeo com alguns dos momentos da recuperação juntamente com membros da equipa da Team Emirates e da sua namorada, Orsica Zigart. Recordar que na temporada de Pogačar está concluída e não vai conseguir revalidar o título de campeão do mundo nem tentar vencer pela 6ª vez na sua carreira. A Associação de Ténis Feminino WTA deu a conhecer que Charlotte, cidade dos Estados Unidos, irá receber o torneio das WTA Finals entre 2027 e 2029. Este torneio, junta nos 8 melhores tenistas de cada temporada, vai acontecer no Spectrum Center, casa dos Charlotte Hornets, na equipa da NBA. A WTA em julho mudou a edição de 2026 para Indian Wells, em substituição de Riad, na Arábia Saudita, devido ao conflito armado no Médio Oriente. As WTA na final, sabe, na condição, na Arábia Saudita, desde 2024, na edição deste ano, vai discutir-se entre os dias 8 e 15 de novembro em Indian Wells, na Califórnia.
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9: O Aston Villa Football Club é um dos clubes mais antigos e tradicionais da Inglaterra, com uma rica história de conquistas nacionais e internacionais. Fundado em 1874, o clube sediado em Birmingham tornou-se um dos criadores da Football League em 1888 e posteriormente da Premier League em 1992. Os Villans, como são carinhosamente chamados, sempre se destacaram no futebol inglês, especialmente no final do século XIX e início do século XX, período em que o clube conquistou a maioria dos seus títulos domésticos. No entanto, o maior destaque na história do Aston Villa vem das suas conquistas europeias, que colocaram o clube no mapa internacional. O auge dessa trajetória ocorreu na temporada de 1981-82, quando o Aston Villa conquistou a Taça dos Clubes Campeões Europeus, a atual Liga dos Campeões. Sob o comando do técnico Tony Barton, o clube surpreendeu ao derrotar o gigante alemão Bayern de Munique por 1-0 na final disputada em Roterdão, com o golo de Peter Witt. O histórico desempenho do jovem guarda-redes Nigel Spink, que entrou em campo logo no início devido a uma lesão do titular, foi crucial para a vitória histórica. Esta conquista colocou o Aston Villa no seleto grupo de clubes ingleses campeões europeus. No ano seguinte, o clube venceu ainda a Supertaça Europeia ao derrotar o Barcelona em 1983. Nessa disputa em dois jogos, o Aston Villa perdeu a primeira partida por 1-0 em Camp Nou, mas conseguiu uma vitória por 3-0 em Villa Park, assegurando o título no agregado de 3-1. Essas conquistas marcaram o ponto mais alto da história internacional do emblema. Além dos títulos europeus, o Aston Villa tem uma longa tradição de sucesso em competições domésticas, tendo vencido a primeira divisão, agora chamada Premier League, por 7 vezes, e conquistando a FA Cup em outras 7 ocasiões, sendo a mais recente em 1957. Esses títulos fazem do Villa um dos clubes mais laureados da Inglaterra, e o Villa Park, o seu estádio desde 1897, é uma das arenas mais emblemáticas do futebol britânico. O clube passou por altos e baixo nas últimas décadas, incluindo despromoções e retornos à elite do futebol inglês, mas a história e as glórias do Aston Villa, especialmente na Europa, onde está de regresso à Liga dos Campeões, permanecem como momentos icónicos na rica trajetória do emblema.
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9: A conquista da Taça UEFA pelo Futebol Clube do Porto em 2013 é um marco histórico não só para o clube, mas também para o futebol português. Sob a liderança de José Mourinho, o Porto viveu uma temporada memorável, culminando com a vitória na final em Sevilha, 21 de maio de 2003, frente ao Celtic de Glasgow. Esse triunfo foi o prenúncio de uma era de ouro para os Dragões e colocou Mourinho no mapa do futebol mundial como um dos melhores treinadores da sua geração. A caminhada do Porto até à final foi notável, começando com uma fase de grupos sólida e consistentes prestações nas eliminatórias. A equipa portista despachou adversários de renome, como o Panathinaikos, o Lan e a Lazio, que então contava com várias estrelas do futebol europeu. O estilo de jogo do Futebol Clube do Porto, caracterizado por uma defesa sólida e um ataque dinâmico e eficiente, rapidamente chamou a atenção. Jogadores como Deco, Ricardo Carvalho, Maniche e Derlei assumiram papéis fulcrais na equipa e tornaram-se figuras essenciais para o sucesso dos Dragões. Na final, disputada no Estádio Olímpico de Sevilha, o Futebol Clube do Porto enfrentou um Celtic aguerrido, liderado por Martin O'Neill e com um dos avançados mais temidos da época, Henrik Larsson. O jogo foi intenso e cheio de emoções, como se esperava numa final europeia. O Futebol Clube do Porto abriu o marcador aos 32 minutos, com um gol de Derlei, mas a resposta do Celtic não demorou, com Larsson a empatar o jogo logo no início da segunda parte. Deco, o maestro da equipa portista, conduzia as jogadas ofensivas com maestria e foi dos seus pés que surgiu a jogada que resultaria no segundo golo, apontado por Dmitry Alenichev aos 54 minutos. Contudo, o Celtic voltou a igualar, novamente por intermédio de Larsson, mostrando uma resiliência impressionante. O empate a dois golos levou o jogo para prolongamento e foi aí que os Dragões demonstraram a sua força mental e a superioridade técnica. Derlei, que já tinha marcado na primeira parte, voltou a brilhar ao fazer o 3-2 aos 115 minutos, no momento que viria a selar a primeira vitória do Futebol Clube do Porto numa competição europeia desde a Taça dos Clubes Campeões Europeus em 1987. Além dos heróis em campo, José Mourinho foi uma das figuras da conquista. A sua capacidade de leitura de jogo e de motivação dos jogadores foi crucial para o sucesso da equipa. Ao longo da temporada, Mourinho demonstrou ser um mestre tático, sabendo adaptar a equipa conforme o adversário e explorando ao máximo as qualidades individuais dos seus jogadores. Para muitos, esta vitória foi apenas o início do que se seguiria na época seguinte, quando o Porto se consagraria campeão europeu na Liga dos Campeões de 2004. A vitória do Futebol Clube do Porto na Taça UEFA de 2003 foi vista como um triunfo histórico para o futebol português. Não só reforçou o estatuto do clube como uma potência europeia, como também elevou a figura de Mourinho, que seria cobiçado por grandes emblemas europeus. Além disso, o desempenho dos jogadores como Deco, que ganhou o prémio de melhor jogador em campo na final, colocou-os na mira dos maiores clubes do continente. Deco, em particular, seria transferido para o Barcelona um ano mais tarde, onde continuaria a sua carreira de sucesso. Este título marcou o início de uma era de hegemonia do Futebol Clube do Porto, tanto a nível interno como europeu. Após a conquista da Taça UEFA, o clube dominaria o futebol português nos anos seguintes e continuaria a brilhar no cenário internacional. O triunfo em Sevilha não só significou a primeira vitória do Futebol Clube do Porto na Taça UEFA, mas também uma mudança no paradigma do futebol português, mostrando que era possível competir e vencer ao mais alto nível na Europa. Esta campanha gloriosa não será apenas recordada pelos adeptos dos Dragões, mas por todos os que apreciam o futebol. A forma como a equipa construiu o seu caminho até ao troféu, enfrentando adversários complicados e mantendo sempre um nível elevado de rendimento, foi um exemplo claro de como a equipa bem estruturada e liderada pode alcançar o sucesso. Esta conquista continua a ser celebrada como uma das maiores noites do futebol português e a Taça UEFA de 2013 é uma peça importante no legado do Futebol Clube do Porto, presente também no Museu do Estádio do Dragão.
10: A solicitar Marco Ferreira, Douglas, Derlei a ficar com a bola, pode marcar!
11: E vai ser gol!
10: O árbitro eslovaco acaba agora o jogo, o Porto é vencedor da Taça UEFA 2013.
12: E a taça nas mãos de Jorge Costa
10: e também Vítor Bahia.
13: E as imagens finais são de alegria, azul e branca.
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14: A versatilidade é uma marca dos melhores, que podem jogar em várias posições e adaptar-se a diferentes sistemas de jogo. É o perfil do jogador que destacamos agora na primeira rádio de desporto.
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9: Marquinhos, de nome completo Marcos Auás Correia, é um futebolista brasileiro nascido a 14 de maio de 1994 em São Paulo. Atualmente joga como defesa central no Paris Saint-Germain e é também uma peça-chave na seleção brasileira. Conhecido pela sua liderança em campo, capacidade de leitura de jogo e versatilidade, Marquinhos tem-se estabelecido como um dos melhores defesas do futebol mundial. Iniciou a sua carreira no Corinthians, onde subiu nas camadas jovens até estrear-se pela equipa principal em 2012. Rapidamente chamou a atenção de clubes europeus e ainda nesse ano transferiu-se para a Roma na Série A italiana. A sua passagem pelo futebol italiano foi curta, mas impactante, tendo apenas jogado uma época no clube romano. O seu desempenho sólido despertou o interesse de grandes clubes europeus e em 2013 foi contratado pelo PSG. No Paris Saint-Germain, Marquinhos consolidou-se como um dos pilares defensivos da equipa. Desde a sua chegada tem sido uma figura constante no eixo da defesa parisiense, adaptando-se a diferentes sistemas táticos e jogando também como lateral direito ou médio defensivo, quando necessário. Com o PSG, conquistou múltiplos títulos da Liga, Taças de França e Taças da Liga, além de ter desempenhado um papel crucial nas campanhas europeias do clube, incluindo a chegada à final da Liga dos Campeões em 2020. Além da sua carreira de sucesso ao nível de clubes, Marquinhos tem sido uma presença regular na seleção brasileira desde 2013. Representou o Brasil em diversas competições internacionais, incluindo a Copa América e o Campeonato do Mundo. A sua capacidade de liderança dentro de campo valeu-lhe a braçadeira de capitão em várias ocasiões. Nos últimos anos, Marquinhos tem sido amplamente reconhecido pela sua consistência, inteligência tática e caráter, qualidades que o tornam não só num líder natural no PSG, onde passou grande parte da sua carreira, mas também uma figura fundamental na defesa da seleção brasileira.
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9: Givanildo Vieira de Sousa, mais conhecido como Hulk, é um dos grandes nomes do futebol brasileiro. Com uma carreira que se destaca pela sua força física, habilidade e precisão nos remates, Hulk teve passagens memoráveis por clubes como o Futebol Clube do Porto, Zenit de São Petersburgo e, claro, também pela seleção brasileira. Hulk começou a sua carreira no Brasil, mas foi no futebol asiático que deu os primeiros passos em termos internacionais, quando foi contratado pelo Kawasaki Frontale do Japão. Depois de passar por empréstimos no Consadole Sapporo e no Tóquio Verde, onde chamou a atenção pelos muitos golos marcados, Hulk começou a ganhar notoriedade e atraiu o interesse de clubes europeus. Em 2008, chegou a Portugal para representar o Futebol Clube do Porto, clube onde viveria uma das fases mais marcantes da sua carreira. Na sua primeira temporada, em 2008-2009, já mostrou o seu valor, contribuindo com 8 golos no campeonato e ajudando o Porto a conquistar o título da Primeira Liga. Rapidamente se tornou uma peça fundamental na equipa portista, destacando-se pela sua força, velocidade e capacidade de finalização. O auge da passagem de Hulk pelo Futebol Clube do Porto ocorreu na temporada de 2010-2011, quando o clube, comandado por André Villas-Boas, venceu a Liga Europa e dominou o cenário nacional, conquistando o Campeonato Português de forma invicta. Hulk foi crucial para essa campanha, terminando como o melhor marcador do campeonato com 23 golos e contribuindo também nas competições europeias. Ao todo, durante as 4 temporadas que passou no Dragão, o jogador brasileiro ajudou o clube a conquistar 4 títulos da Primeira Liga, 3 taças de Portugal, 3 supertaças Cândido de Oliveira e a já mencionada Liga Europa. O seu poderio físico transformou-o num dos jogadores mais temidos e admirados da Liga Portuguesa. A sua presença em campo era avassaladora e a sua capacidade de jogar tanto como extremo como avançado deu uma versatilidade tática ao Porto. Durante o tempo que passou em Portugal, Hulk marcou centenas de golos em competições domésticas e internacionais, consolidando-se como um dos melhores estrangeiros que já passaram pelo clube. Em 2012, após o sucesso em Portugal, o atleta foi vendido ao Zenit São Petersburgo, da Rússia, por um valor recorde na altura. A transferência, avaliada em cerca de 60 milhões de euros, foi uma das maiores da história do futebol português. No Zenit, Hulk continuou a brilhar, ajudando a equipa russa a conquistar o campeonato da Premier League do país e diversas outras taças nacionais. No entanto, mesmo com o sucesso na Rússia, o impacto que teve no Futebol Clube do Porto será sempre lembrado como um dos pontos mais altos da sua carreira. Hulk também teve uma carreira internacional de sucesso, já que foi convocado regularmente para a seleção brasileira, tendo disputado torneios importantes como o Campeonato do Mundo de 2014, realizado no próprio país, e os Jogos Olímpicos de Londres em 2012, onde conquistou a medalha de prata. Embora tenha enfrentado algumas críticas ao longo do tempo na seleção, principalmente pelo seu estilo de jogo físico, Hulk contribuiu com momentos importantes e jogou ao lado de grandes estrelas como Neymar e Oscar. Depois de deixar o Zenit, aventurou-se no futebol chinês, defendendo o Shanghai Sipg, onde continuou a exibir a sua potência e talento, conquistando títulos nacionais. Em 2021, regressou ao Brasil para jogar pelo Atlético Mineiro, onde rapidamente se tornou uma das referências da equipa, ajudando o clube a conquistar o Brasileirão e a Copa do Brasil, somando assim mais alguns títulos para a sua já vitoriosa carreira. Em resumo, Hulk deixou uma marca indelével no futebol mundial, especialmente em Portugal, onde se tornou um ídolo do Futebol Clube do Porto. A sua força, habilidade e capacidade de decisão transformaram-no numa das figuras mais icónicas a vestir a camisola azul e branca, sendo sempre lembrado no clube como legado do incrível Hulk.
11: Me preocupo muito chegar pela porta da frente, sair pela porta da frente, sair valorizado, sair respeitado, então isso não tem preço. Então procuro estar com a cabeça boa para jogar. E graças a Deus, quando eu cheguei, eu saí pela porta da frente. Quando eu tiro a camisa que faço a pose do Hulk, assim, a galera vai à loucura, então foi especial.
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18: Nunca tinha trabalhado com o Mr. Jorge Jesus, como já tinha dito. Mas acompanhei sempre e toda a gente sabe, não preciso de adulterar aqui os grandes feitos que o Mister já fez. Acho que está mais que vincado. Acho que eu quero aprender muito. Sei que todos os jogadores, quando passam pelas mãos do Mister, sempre melhoram, sempre fazem grandes coisas. Eu sei que vai acontecer muito comigo, sei que me vai ajudar muito. Vou ficar ainda melhor jogador, mais completo, e é isso que me foco. Né? Acho que sou dos poucos jogadores que não teve a oportunidade de trabalhar com o Mister, como o Mister preferiu.
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20: Eu creio que é um golo sonhado.
9: Diego Armando Maradona é um dos nomes que salta à vista em cada pergunta sobre os melhores jogadores de sempre. El Pibe confunde-se com a história do futebol e foi no Argentinos Júniors que vestiu a sua primeira camisola, iniciando uma carreira que viria a ter contornos de um bom filme dramático. Golos e mais golos conquistaram de imediato a opinião pública argentina, que percebeu instantaneamente que ali poderia estar um diamante transgeracional. E não se enganaram. Maradona marcou uma era ao serviço do seu clube de formação, o suficiente para merecer a chegada ao Boca Juniors, o gigante de La Bombonera, onde se estreou após 116 golos em 5 épocas. O registro inigualável para um médio ofensivo teve continuidade pelos chineses, onde esteve por apenas uma temporada antes de viajar para a Europa. A primeira paragem foi em Barcelona, lugar onde se afirmou após uma campanha desastrosa da Argentina no Mundial de 82. 2 anos na Catalunha valeram-lhe o estatuto de um dos melhores jogadores do mundo, para além de 3 títulos nacionais, embora também tenha começado uma série de episódios extra-campo que deixaram uma mancha no seu percurso enquanto jogador. A dureza dos adversários por Espanha valeu-lhe várias quesílias com rivais e com a sociedade espanhola, polémicas essas que precipitaram a saída para a Itália. Em Nápoles, no sul subdesenvolvido do país, raiz, o astro argentino foi elevado ao estatuto de Deus. Historicamente incapaz de rivalizar com os gigantes do Norte, o Napoli investiu esforços para montar uma equipa competitiva, oferecendo condições para que o seu novo número 10 brilhasse como nunca. 7 temporadas foi o tempo que passou no estádio São Paulo, entretanto rebatizado com o seu nome, muito devido às conquistas de 2 campeonatos italianos, os únicos da história do clube até o ano de 2023. Para além desses feitos, Diego Maradona conduziu o Spartanopei à vitória na Taça UEFA de 89, numa altura em que tinha uma alegada relação estreita com a poderosa máfia da cidade. De resto, a vida social de El Pibe ficou conhecida pela ligação às drogas e outros delitos, com histórias intermináveis que ainda hoje são guardadas em cada canto da cidade. Foi também durante o seu tempo no Napoli que o argentino escreveu o capítulo mais bonito da sua carreira, quando em 1986, com a autoproclamada Mão de Deus, levou a sua seleção à conquista do Mundial do México. 5 golos e 5 assistências foram decisivos para o título mais desejado, que culminou com a atribuição do prémio de melhor jogador do mundo à grande estrela da Albiceleste. Diego viria a regressar à Espanha em 1992, vestindo a camisola do Sevilha, antes de voltar ao seu país natal, numa fase descendente da carreira, para se despedir ao serviço do Newell's Old Boys e, claro, do seu Boca Juniors. Não há futebol sem Maradona, nem Maradona sem futebol. O seu pé esquerdo abençoado tornou-se maior que a sua personalidade excêntrica, com amor e ódio a caminharem lado a lado nas opiniões espalhadas por todo o mundo. O seu estilo inconfundível influenciou fornadas inteiras de futebolistas, preservando uma verdadeira religião em volta da sua memória, ainda hoje praticada por milhões de crentes em El Diego.
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21: A história do futebol europeu está repleta de equipas que brilharam intensamente, mas que hoje enfrentam dificuldades para recuperar a antiga glória. São os gigantes adormecidos, para ouvir aqui na primeira Rádio Desporto, todos os dias também com o Hugo Taveira.
9: O FC Nürnberg, conhecido simplesmente como Nuremberg, é um dos clubes mais históricos do futebol alemão. Fundado em 1900, o clube teve um papel determinante no desenvolvimento do futebol na Alemanha, especialmente durante as primeiras décadas do século XX. O clube bávaro, sediado na cidade de Nuremberg, cedo se destacou pela sua capacidade competitiva, acumulando vários títulos e tornando-se uma referência no futebol germânico. Nos anos 1920, o Nuremberg viveu a sua primeira era de ouro. Foi durante este período que o clube se estabeleceu e à sua hegemonia no futebol alemão, conquistando 5 campeonatos nacionais em apenas uma década, em 1920, 21, 24, 25 e 27. Sob o comando do treinador e ex-jogador Einar Stuhlfoht, o Nuremberg era uma equipa temida pela sua organização e qualidade técnica. Stuhlfoht, uma lenda do clube, foi um dos guarda-redes mais icónicos da Alemanha na época e foi fundamental nas conquistas dessa década de ouro. Com 9 campeonatos alemães no total, o Nuremberg é ainda hoje o clube que mais títulos conquistou antes da criação da Bundesliga, em 1963. No entanto, o início da era profissional do futebol alemão marcou uma viragem para o clube. Embora continuasse a ser competitivo, o Nuremberg não conseguiu manter a mesma regularidade de sucessos no novo formato. Ainda assim, em 1968, o clube voltou a conquistar o campeonato alemão, a sua primeira e única vitória na Bundesliga até hoje. Essa conquista, liderada pelo treinador Max Merkel, foi vista como um renascimento do clube, mas paradoxalmente o Nuremberg acabaria por descer de divisão logo na temporada seguinte, num dos episódios mais surpreendentes da história do futebol alemão. Após esse declínio inesperado, o Nuremberg passou por décadas de altos e baixos. O clube oscilou entre a primeira e a segunda divisões do futebol germânico, nunca mais conseguindo repetir o brilho do seu passado glorioso. Embora tenha vencido a Taça da Alemanha em 2007, o clube continuou a lutar para se estabelecer de forma consistente na Bundesliga, onde os desafios financeiros e a crescente competitividade tornaram mais difícil um regresso ao topo. O Nuremberg, no entanto, continua a ser um clube respeitado e com uma base de adeptos leal. A sua história rica e o seu legado no futebol alemão fazem dele um símbolo do futebol tradicional na Baviera. O estádio do clube, o Max Morlock Stadion, é um local onde as memórias de grandes conquistas e de alguns dos maiores jogadores da história do futebol alemão ainda ressoam. jogadores como o já mencionado Einar Sturfotz, além de Andreas Kopke, campeão mundial em 1990, ajudaram a cimentar a reputação do clube como um formador de grandes talentos. Apesar das últimas décadas não terem sido tão prolíficas em termos de títulos, o Nuremberg mantém o seu lugar no coração do futebol alemão. A paixão dos seus adeptos e o respeito que o clube ainda comanda no país fazem dele uma instituição do desporto. A sua rica história é uma lembrança constante de que o Nuremberg representou e pode voltar a representar no futuro à medida que o clube procura reconstruir-se e regressar aos principais palcos do futebol alemão.
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1: É 1:58. 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
22: A Federação Portuguesa de Futebol deu a conhecer uma alteração à convocatória da Seleção Nacional de Sub-21. José Silva, do Gil Vicente, não foi chamado para render Martim Fernandes. Do Futebol Clube Porto, na convocatória, no lateral portista, que discutiu o clássico, foi dispensado dos trabalhos por questões físicas. Na primeira chamada de José Silva, ao escalão de Sub-21, sendo que o atleta já conta com 8 partidas ao serviço dos Sub-20 portugueses. A formação das esquinas de fronte nas congêneres da Bulgária, no dia 25 de setembro, na fora de casa, e de Gibraltar nos Açores no dia 30 de setembro e a Chequia em Leiria no dia 6 de outubro. Os comandados de Luís Freire têm mais 5 pontos do que o segundo classificado, procurando um carimbo para o europeu de 2027. Para já, demos conta dessa convocatória do Sub-21 de Luís Freire atualizada, começando pelos guarda-redes chamados nesta convocatória, com Diogo Ferreira, João Afonso e João Carvalho. Para a defesa foram convocados Daniel Banjaki, Diogo Travassos, Gabriel Brás, Gonçalo Oliveira, Rodrigo Rego e Tiago Gabriel. Para o meio-campo, Dário Essugo, Diogo Sousa, Eduardo Felicíssimo, Gonçalo Moreira, Mateus Fernandes, Matias de Mourinho, como avançados foram convocados Afonso Moreira, Carlos Forbes, Flávio Gonçalves, Giovanni Kenda, Gustavo Varela, Messiane Soares, assim como Rafael Nel e Rodrigo Mora. Ainda em relação à seleção de Sub-21, o jogador Messiane Soares é o grande destaque da convocatória de Luís Freire para nos próximos compromissos da seleção portuguesa de Sub-21. O médio do Lamb é o terceiro mais jovem de sempre a ser convocado para neste escalão em Portugal e o mais novo na era Freire, que tem convocado vários jogadores abaixo dos 20 anos desde que assumiu o cargo de selecionador, 11 no total. O segundo mais jovem a ser chamado pela primeira vez à seleção de Sub-21 com Luís Freire no comando foi Daniel Banjaki, lateral direito do Benfica, quando ainda tinha 17 anos, 11 meses e 24 dias. Existem, no entanto, jogadores mais velhos do que Banjaki, nomeadamente Mateus Mané, João Afonso e João Simões, que foram chamados com 18 anos, já com 19, Gonçalo Oliveira, João Fonseca, Diogo Ferreira, Flávio Gonçalves, Eduardo Felicíssimo e Martim Fernandes, que acabou agora por sair desta convocatória em detrimento, precisamente, de José Silva. Para além de representarem a Seleção Nacional no Euro 2027, todos estes jovens estarão disponíveis para dois ciclos, isto é, poderão ainda marcar presença no Europeu de 2029. O atleta Messiane Soares, que é ainda elegível para representar Argélia e França, só fica atrás de Chalana e Diogo Costa. Em toda a história, no antigo jogador do Benfica foi integrado no Sub-21 com 16 anos e 5 meses, enquanto que o guarda-redes do Futebol Clube Porto foi chamado por Rui Jorge na 20 de março de 2016, com 16 anos e 6 meses. A seleção nacional cumpriu mais um dia de preparação para a estreia na Liga das Nações, frente ao País de Gales. E Jesus continua a contar com todos os 25 jogadores convocados na 100%. Segundo a Federação Portuguesa de Futebol, os jogadores chamados pelo novo selecionador nacional chegaram à cidade de futebol em Oeiras, em perfeitas condições para a poder ajudar a equipa. O porta-voz do grupo de trabalho neste segundo dia da seleção nacional acabou por ser Fábio Silva, que falou sobre uma reunião com Jorge Jesus, onde se abordou já no adversário de Portugal, o País de Gales, e deixou também uma mensagem, o internacional português, a todos os jovens que almejam chegar até na seleção nacional A.
4: Já tivemos hoje tivemos uma reunião e já dá para ver que o Mister gosta muito desses aspectos, percebe muito, dá para ver o porquê do Mister estar onde está, de conseguir conquistar o que já conquistou, e acho que estou mais entusiasmado por isso, também de ver a qualidade, que o nível aqui é altíssimo, de poder jogar com todos eles, aprender, como já disse, e é nisso que me vou focar. Temos que dar mérito também à Federação, que acho que quando eu estava no Sub-21, na altura o Mister Rui Jorge, que passava sempre essa informação, que é um trabalho em conjunto, que é uma questão de tempo, que estão sempre em comunicação, em constante comunicação para darmos esse salto, que é aquilo que nós ambicionamos, mas como já disse, também é um escalão que toda a gente também gosta de representar, o Sub-21, e muitos deles, quase todos que estão aqui, também já passaram por aí, eu mais tempo, mas acho que a mensagem que eu tenho para dar é que, obviamente, que aquilo que fazem nos clubes também condiciona muito aquilo que vai ser a chegada aqui. Acho que é se focarem no trabalho do clube, confiarem no trabalho que a Federação está a fazer, consoante com o Sub-21, com a Seleção A, e depois é o talento que vem para fora.
22: O internacional português Fábio Silva assumiu ainda que é mais um para ajudar a seleção portuguesa, e falou também sobre as suas principais características.
4: Um avançado que tem coisas muito diferentes, que não é um avançado muito fixo ou que gosta de estar muito à marcação dentro da área. Acho que é um jogador que pode recuar no campo para fazer ligações, passar por outro tipo de posições também durante no campo mais na frente. E acho que sou um jogador que tanto pode pedir no pé, tanto na profundidade. Acho que ao longo da minha carreira, por onde passei, os países que tive e os clubes que tive deram-me essas características, e acho que naquilo que é o jogo, sinto que posso dar várias coisas àquilo que o Mister quer. Que passei por todos os escalões da formação na seleção, tentei fazer sempre o meu melhor, fui importante também nos outros escalões. Acho que é importante também termos essa base, sempre tentei fazer o meu melhor para chegar o mais cedo possível à seleção principal. Estou aqui agora, estou feliz, acho que vamos sempre a tempo, acho que a idade é sempre só uma questão de número, acho que vamos sempre a tempo, estou muito feliz de estar aqui, vou aproveitar, aprender e mostrar ao Mister que quero estar aqui mais vezes e quero ser importante nesta equipa, e é isso que vou fazer. Obviamente que não só nessas posições, na minha posição, mas em todos os setores do campo, acho que a qualidade é extremamente vincada. Acho que quem está aqui sabe do peso que é representar o país, esta seleção. Acho que temos um plantel muito, muito bom, que acaba por dar dor de cabeça ao Mister, e eu sinto-me privilegiado por ter jogadores desse calibre na minha posição. Como já disse, estou aqui para aprender, para ouvir muito, ser mais um para ajudar, como sempre, com as minhas características, e é isso que eu vou fazer nos minutos que o Mister me der, vou ser mais um para ajudar.
22: Fábio Silva está convicto que, depois desta chamada na Seleção Nacional, novamente por parte de Jorge Jesus, vem para aprender muito, não só com o selecionador Jorge Jesus, como também com o próprio internacional português Cristiano Ronaldo.
4: Nunca tinha trabalhado com o Mister Jorge Jesus, como já tinha dito, mas acompanhei sempre, e toda a gente sabe, não preciso de idolatrar aqui os grandes feitos que o Mister já fez. Acho que está mais que vincado. Acho que eu quero aprender muito, sei que todos os jogadores, quando passam pelas mãos do Mister, sempre melhoram, sempre fazem grandes coisas, e eu sei que vai acontecer muito comigo, sei que me vai ajudar muito, vou ficar ainda melhor jogador, mais completo, e é isso que me foco. Acho que sou dos poucos jogadores que não teve a oportunidade de trabalhar com o Mister, como o Mister o referiu, mas sou uma pessoa que sempre acompanhou o trabalho do Mister ao longo dos clubes por onde passou. Sei o quanto os jogadores melhoram muito com ele, quanto ficam melhores jogadores com o Mister, e eu sou mais um aqui para ficar melhor, que acho que posso aprender grandes coisas. Sei que o Mister também vai me passar naquilo que eu puder melhorar, naquilo que posso ser importante para a equipa. Vou tentar armazenar, aprender, ouvir muito, que é o mais importante, e depois é executar. Eu olho mais por esse prisma, acho que é um prazer para mim poder estar aqui e aprender com ele. É um ídolo, é a pessoa que sempre desde pequeno me inspirei, que sempre quis ter a oportunidade de ter estes momentos com ele, de aprender, de estar aqui nos treinos, nos jogos, ter essa oportunidade. Graças a Deus consegui poder ter este tempo, tento aprender com ele, saber aquilo que posso melhorar também, e é isso que vou-me focar, e obviamente que toda a gente sabe o valor dele, e estou aqui para aprender, e é um orgulho para mim estar aqui e poder aproveitar estes momentos com ele.
22: Fábio Silva, ex-jogador do Futebol Clube do Porto, falou também sobre o facto de ter visto o clássico e acabou também por admitir que saiu muito cedo da equipa da Invicta.
4: Fui ver o jogo, fui ver o meu clube, né? Toda a gente sabe que sou portista, que acompanho muito. O futuro nunca se sabe, mas como já disse muitas vezes, é sim uma mágoa que tenho na minha carreira, a forma precipitada como saí do Porto, e um dia quem sabe se as coisas que proporcionarem. Acho que tudo faz sempre diferença. Obviamente que quando saí nessa altura não estava tão bem preparado, acho que ainda para mais indo para a melhor liga do mundo, que é a Premier League, que é um nível de exigência muito grande, que obriga-te sempre a fazer sempre bem, se não criticam, mas acho que isso fez-me crescer, fez-me aprender. Os sítios por onde eu passei também deu-me muita maturidade. Hoje em dia sinto-me um jogador muito completo. Obviamente que ainda não me sinto em ponto reforçado, acho que ainda tenho muita coisa para espremer, como se costuma dizer. Acho que ainda tenho muita coisa que melhorar, muita coisa que aperfeiçoar, mas isso, a idade vai mudando, os jogos vão mudando, os anos no futebol vão mudando isso, e sinto-me cada vez melhor, cada vez mais feliz, cada vez mais preparado, e isso é o que conta.
22: Recordar que o guarda-redes Xabna Samuel Soares, do Benfica, no defesa Nuno Tavares, da Lazio, no médio João Palhinha, do Benfica, e o avançado Fábio Silva, do Borussia Dortmund, foram as novidades na primeira lista de convocados de Jorge Jesus. Na Portugal inicia na era Jesus e a defesa do título da Liga das Nações. Esta na quinta-feira, na frente ao País de Gales, numa partida de grupo A4, agendada para nas 19h45 no estádio José de Alvalade, em Lisboa. Na seleção de fronte, por duas vezes a Noruega, no dia 27 de setembro em Oslo, e no dia 4 de outubro no estádio do Dragão, no Porto, e pelo meio, no dia 1 de outubro, joga em Copenhaga com a seleção da Dinamarca. O treinador do Futebol Clube Porto Francisco Farioli, do Benfica, Marco Silva, e Rui Borges, técnico do Sporting, terão nas próximas duas semanas muitas ausências nos seus plantéis devido aos compromissos internacionais das seleções. Quantas feitas, o Benfica e o Sporting são dos três grandes nos clubes que mais ficam a perder. Ambos ficam sem 17 jogadores do plantel principal. No Benfica, várias peças na chave da equipa já estão de viagem. Samuel Soares, Tomás Araújo e João Palhinha estão já nas ordens de Jorge Jesus. Isto para nos quatro encontros que Portugal vai realizar para na Liga das Nações, bem como para Estiene, pela Argentina, Pavlidis, pela Grécia e também Sheldrup pela seleção da Noruega. Já os Leões também são alvo de uma autêntica debandada e que pode inclusive afetar a participação de alguns atletas na deslocação ao reduto do Sporting Clube de Braga, marcada para no dia 9 de outubro. Isto porque Maxi Araújo e Salazar pelo Uruguai jogam a dia 6 de outubro, diante da Índia, e Luís Suárez pela Colômbia atua no dia 7 de outubro. Na frente ao Peru, as viagens de regresso, assim como pouco tempo de descanso, até ao dia de jogo, podem ser um fator a ter em conta. Para Rui Borges, Expresso de Kenny joga no dia 6 de outubro em Buenos Aires, na frente ao Brinca, depois de defrontar o Burkina Faso e a Bolívia, também em solo argentino. Já Circati e Ibna Iracunda têm dois jogos na frente ao Brasil, do outro lado do mundo, na Austrália, mas estes duelos acontecem ainda durante o mês de setembro, ficando livres para regressar logo no dia 30. Quanto ao Futebol Clube Porto Farioli, é o treinador menos afetado por esta paragem. São 10 os jogadores do plantel principal que deixaram o Olival para representar os países ao mais alto nível. Destaque claro para Diogo Costa, por Portugal, Victor Frault pela Dinamarca, Betnarek e Kivior pela Polónia, sendo que Santi Jiménez, no dia 4 de outubro, nos Estados Unidos, no Eng, no dia 2 de outubro na Coreia do Sul, Pablo Rosário, também no dia 2 de outubro em Santo Domingo, são os jogadores que têm as viagens mais longas, tendo quase todos uma semana para recuperar, até no próximo jogo do Futebol Clube do Porto, além do Sporting que entra em campo no dia 9 de outubro na Pedreira. No Futebol Clube do Porto visita no Marítimo no dia 10, e o Benfica recebe o Vitória Sport Clube a 11 do mesmo mês. Todos os jogadores que desfalcam Futebol Clube do Porto, Benfica e Sporting Clube de Portugal são com a portanto, do lado do Futebol Clube Porto 10, Diogo Costa, Betnarek, Kivior, Pablo Rosário, Santiago Jiménez, Wenk e Bion, João Afonso, Ibna Perpites, pelo Benfica, 17 jogadores, Samuel Soares, Tomás Araújo, João Paninha, Trubin, Sudakov, Sheldrup, Frederic Orsnes, Alexander Bab, Barreiro, Kaminski, Luque Bacchio, Pavlidis, Prestiani, Sirkati, Diogo Ferreira, Banjaki, assim como também José Neto, e 17 jogadores do Sporting, que são eles, Rui Silva, Gonçalo Inácio, Zeno Depaste, Luanidis, Vakianidis, assim como Zalazar, Iracu, Secunda, na Maxi Araújo, na Fresneda Issa Dombia, na Ténica Tamo, na Luís Párez, na Eduardo Felicíssimo, na Flávio Gonçalves, Rafael Nel, na Silas Anderson e ainda na Jess Derry. O treinador do Sporting, Rui Borges, permanece sem Alvalade, sem votos de confiança, sem reuniões de emergência, sem mais ruído do que naquele que vem de fora. Rui Borges fica, e essa é uma boa notícia para a turma leonina, segundo acabou também por confirmar o próprio presidente do Sporting, Frederico Varandas. Já diz o velho ditado, que um treinador só é fácil de manter quando ganha, mas manter um treinador quando ele ganha não se chama na estabilidade, chama-se sobretudo bom senso. Ao não discutir sequer a continuidade do treinador, Sabna Frederico Varandas, Sabna está a passar no teste que lhe colocaram, está sobretudo convicto de que Rui Borges é o técnico que mais estabilidade dá na formação do Sporting. Agora só o tempo dirá, se nesta opção de manter Sabna Rui Borges foi a mais acertada para Frederico Varandas. Ruben Amorim, por exemplo, teve tempo, foi por duas ocasiões, Sabna quarto classificado, foi eliminado na pré-eliminatória da Liga na Europa pelo LASK Linz e todos exigiam na cabeça do treinador, Sabna sumou derrotas e empates, mas mesmo assim continua e acabou por levar o Sporting novamente ao sucesso. O futebol português, Sabna, tem conhecido, de facto, nos últimos tempos, Sabna, vários exemplos disto mesmo. Sabna vem um treinador novo, nos adeptos, Sabna, entusiasmam-se, as críticas terminam, fica tudo bem, Sabna, por uns tempos, mas Sabna, os maus resultados continuarem, volta a existir instabilidade. Rui Borges tem naturalmente a confiança de todos os jogadores, Sabna ganhou imunidade, Sabna presidencial, Sabna ganhou apenas confiança, e a confiança não elimina a exigência, mas Sabna, por outro lado, acaba por aumentar. Um dia, Sabna será Sabna despedido, como praticamente todos são, até porque nesta segurança não significa que vá voltar necessariamente a ganhar, sabe, nisso ninguém sabe, significa isso sim que uma má série deixou de ser, sabe, por definição, uma sentença de morte para os treinadores. Contas feitas, Rui Borges não pode então trabalhar sem estar preocupado com a possibilidade de ficar desempregado, tendo em conta nas declarações proferidas por Frederico Varandas que continua a confiar no seu treinador. O Clube Futebol de Estrela da Amadora deu a conhecer a substituição completa do relevado do estádio José Gomes. Em comunicado, o Estrela informa que terá início durante esta semana a intervenção para a substituição integral do relevado do estádio José Gomes, o mítico estádio da Reboleira. Nesta intervenção surge na sequência das dificuldades verificadas nas últimas semanas relativamente às condições do terreno de jogo que levaram à interdição do terreno e obrigaram a equipa de tricolores a discutir os seus encontros oficiais fora de casa, escreveu o Clube da Reboleira. A troca acontece depois da Liga de Portugal ter interditado o relevado do estádio José Gomes nos últimos dois encontros, o que obrigou a equipa de Pepa a jogar em casas emprestadas, na frente a Sporting Clube de Braga, em Alverca e Académico de Viseu, no estádio municipal de Rio Maior. Na troca já estava de resto prevista, antes mesmo deste parecer negativo dado pela Liga, na que impediu o Estrela de discutir os seus jogos caseiros na sua casa. O Estrela da Amadora agradece uma vez mais a compreensão e o apoio dos seus associados e adeptos durante neste período, esperando poder contar com todos no regresso da equipa tricolor, sabe, na casa e na retoma dos jogos no estádio José Gomes, sabe, na lista no comunicado do clube tricolor. A árbitra Filipe Pereira Cunha acabou escolhida pela UEFA para dirigir nesta quarta-feira no Centro Polano, no Malmö, na primeira mão da segunda ronda de qualificação da Taça Europa Feminina de Futebol. A juíza de 34 anos da Associação de Futebol de Viena do Castelo vai estrear-se na competição e terá como assistentes Sara Maria Silva Cunha e Raquel Moreira Pinho, enquanto que Ana Afonso será na quarta árbitra. O duelo entre austríacas e suecas está marcado para no final da tarde deste mesmo dia. A Comissão de Fórmula 1 deu a conhecer a redução da distância dos grandes prémios de 305 para 690 km a partir de 2027, numa alteração ainda sujeita à aprovação por parte do Conselho Mundial do Desporto Automóvel, da FIA. A redução de 15 km corresponde a menos 2 ou 3 voltas por corrida e acompanha os ajustamentos previstos para no próximo ano nas regras sobre o fluxo de combustível nas unidades de potência. A decisão foi tomada numa reunião em Londres presidida pelo presidente executivo da Fórmula 1, no italiano, na Stefano Domenicali, e pelo diretor de monologados da Federação Internacional do Automóvel, FIA, Nicolas Tombazis. A comissão acordou também que eliminar o limite de 3 horas entre o início e o final das corridas, que inclui os períodos de interrupção, mantendo o máximo de 2 horas de competição efetiva. Será agora imposta uma hora limite para o encerramento de qualquer atividade de corrida, permitindo maior flexibilidade de gestão de provas afetadas pela chuva e por outros incidentes. O objetivo é aumentar aumentar a possibilidade dos espectadores assistirem à distância na completa das corridas, quando ocorram interrupções. As sessões de treino livres também poderão ser prolongadas com maior flexibilidade nestas situações. Outra das medidas acordadas para 2027 é na eliminação da homologação das caixas de velocidades destinada a preservar a liberdade e o desenvolvimento dos fornecedores após consulta dos fabricantes e recomendação do Comitê Consultivo Desportivo. Foram aprovadas ainda algumas alterações pontuais aos regulamentos desportivos e financeiros de 2026 e ao regulamento técnico de 2027. Todas as modificações terão de ser ratificadas pelo Conselho Mundial do Desporto Automóvel da FIA antes de entrarem em vigor. A fechar, olhamos para o tenista Jaime Faria, que alcançou a melhor posição de sempre da sua carreira do ranking mundial ATP. O português chegou ao 78º lugar, subindo assim duas posições face à última atualização, uma semana depois de ter ajudado Portugal a qualificar-se para o playoff de acesso ao Grupo Mundial 1 da Taça Davis. Nuno Borges mantém-se no 48º posto, sendo que na tabela masculina a liderança continua a pertencer a Jannik Sinner, na vertente feminina, tal como já era sabido, Helena Rybakina ultrapassa a Arina Sabalenka e é nova líder do ranking mundial da WTA. Já na Francisca Jorge, na melhor tenista portuguesa da atualidade, está na posição 130. Já na tenista Matilde Jorge, segue no lugar 255.
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0: seguimos agora nesta emissão com os grandes feitos históricos.
1: Não só de títulos se fazem as maiores equipas da história do futebol, porém as conquistas ajudam a eternizar os feitos de vários conjuntos que deixaram a sua marca. Olhando para um dos mais recentes dos quais, o Barcelona de Pep Guardiola estabeleceu um novo parâmetro no que a domínio diz respeito. Apoiado por uma filosofia desenhada por Johan Cruyff, o técnico espanhol colocou em prática o que de melhor aprendeu do mestre neerlandês, trucidando por completo todo e qualquer adversário que encontrou pela frente. Numa altura em que os galácticos do Real Madrid ajudavam a formar uma rivalidade estratosférica, as vitórias do tiki-taka catalão são ainda mais valorizadas, especialmente tendo em conta o facto de ter conquistado, no mínimo, três competições em cada um dos quatro anos desse período de 2008 a 2012. Desde logo na sua época de estreia, Guardiola arrecadou um quarteto de títulos que assustou o mundo do futebol. Para além da Liga Espanhola e da

0: Seria um confronto de titãs com o Manchester United de Alex Ferguson e do Bola de Ouro Cristiano Ronaldo. Os Red Devils eram inclusive os atuais campeões europeus, mas o que se viu no relvado do Olímpico foi uma das maiores demonstrações de superioridade alguma vez registadas contra aquela equipa. De pé para pé, a bola ia deslizando no tapete verde, trocando os olhos aos ingleses que de forma inglória tentavam controlar um fenómeno chamado Lionel Messi. Desde cedo que a vantagem da formação espanhola se fez mostrar pelo letal Samuel Eto'o, abrindo espaço para que o astro argentino aparecesse na segunda parte a fazer aquilo que lhe valeria o primeiro prémio de melhor do mundo da sua carreira. Foi Leo quem apontou o segundo do Barcelona, que levantaria a orelhuda sem qualquer contestação. O Mundial de Clubes viria a fechar o ano de sonho do tiqui-taca catalão, com um triunfo sobre os Estudiantes de La Plata após prolongamento, consagrando aquela como a melhor temporada da história do clube. Diz-se por aí que o mais difícil não será chegar ao topo, mas sim manter-se por lá. Ora, para o Barça de Guardiola, essa foi uma premissa fundamental. O bicampeonato de La Liga chegou no ano seguinte, com 99 pontos conquistados, assim como as supertaças europeia e espanhola. 2 anos envolvidos desde o início do trabalho, chegariam ainda mais troféus, mas desta vez com um gosto especial. A goleada de 5-0 ao Real Madrid gravou uma humilhação difícil de ultrapassar para os merengues, abrindo o livro para um capítulo dourado favorável aos Blaugrana. Além da supertaça espanhola, nem os 40 golos de CR7 tiraram o tricampeonato espanhol ao Barcelona, ao qual se juntou mais uma Liga dos Campeões. Depois de deixar Arsenal e Shakhtar Donetsk pelo caminho, os culés tiveram uma nova chance para calcar os eternos rivais, que claramente não desperdiçaram. Vencendo o Real Madrid por 2-0 no Santiago Bernabéu, as meias-finais ficaram resolvidas com um empate a um golo em Camp Nou, que ditou um novo encontro com o Manchester United na grande final. A jogar em território inglês, no imponente estádio do Wembley, o perfume do tiki-taka fez-se sentir igualmente, com Pedro Rodrigues, Lionel Messi e David Villa a pintarem o marcador de azul-graná. O tento de honra do Wayne Rooney foi insuficiente para evitar nova derrota dos Red Devils, que se curvaram perante o domínio de um adversário inigualável. Antes da despedida, Guardiola viria a conquistar mais uma supertaça espanhola contra o Real Madrid, uma Taça do Rei, eliminando os madrileiros pelo meio, um Mundial de Clubes goleando o Santos de Neymar, para além de uma supertaça europeia, vencida sobre o Futebol Clube do Porto, no Mónaco. Juntando beleza à funcionalidade, a brilhante geração dos catalães alimentou as vitórias da Espanha no Euro 2008, Mundial 2010 e Euro 2012, ajudando a construir a história de lendas como Carles Puyol, Gerard Piqué, Xavi Hernández e André Iniesta, ao qual se juntam nomes como Sergio Busquets, Víctor Valdés, Javier Mascherano e, claro, Lionel Messi. Fábricas, Villa, Thierry Henry e Samuel Eto'o são algumas das menções honrosas que cabem na memória dessa equipa maravilha, que mostrou a todo mundo uma nova forma de olhar para o desporto rei.
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2: Já tivemos alguma, hoje tivemos uma reunião e já dá para ver que o Mister gosta muito desses aspectos, percebe muito, dá para ver o porquê do Mister estar onde está, de conseguir conquistar o que já conquistou, e acho que estou mais entusiasmado por isso, também de ver a qualidade, que o nível aqui é altíssimo, de poder jogar com todos eles, aprender, como já disse, e é nisso que me vou focar. Temos que dar mérito também à Federação, que acho que quando eu estava no Sub-21, na altura, o Mister Rui Jorge, que passava sempre essa informação que é um trabalho em conjunto, que é uma questão de tempo, estão sempre em comunicação, em constante comunicação para darmos esse salto, que é aquilo que nós ambicionamos.
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0: Wenderson Galeno, nascido a 22 de outubro de 1997 em Barra da Corda, Brasil, é um avançado conhecido pela sua velocidade e capacidade técnica. Começou a carreira nas camadas jovens do Trindade, antes de se transferir para o Grêmio Anápolis. Em 2016, chamou a atenção do Futebol Clube do Porto, que o integrou na sua equipa B. Após impressionar pela equipa secundária, Galeno teve uma breve passagem pela equipa principal dos Dragões, sendo depois emprestado ao Portimonense e ao Rio Ave, onde se destacou especialmente na temporada de 2018-2019.

0: 2019. As suas atuações consistentes levaram o Braga a contratá-lo nesse mesmo ano e aí Galeno consolidou-se como um dos melhores extremos do campeonato português, ajudando o clube a conquistar a Taça de Portugal em 2021. Em 2022 regressou ao Futebol Clube do Porto, onde continuou a evoluir, tornando-se uma peça importante nas competições nacionais e europeias. Galeno também tem sido um elemento-chave na conquista de títulos recentes pelo clube, incluindo o Campeonato Nacional e a Taça de Portugal.
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2: Vamos lá olhar agora para mais um craque da Liga Portuguesa, aqui na primeira Rádio Desporto.
0: Mário Jardel, conhecido por Super Mário, é um dos maiores avançados que o futebol mundial já viu. Nascido em Fortaleza, no Brasil, no dia 18 de setembro de 1973, Jardel começou a sua carreira no Grêmio, onde rapidamente demonstrou as suas habilidades de goleador. Com uma combinação de instinto apurado e presença física imponente, o avançado destacou-se como um dos mais temíveis cabeceadores do futebol. A sua capacidade de se posicionar e finalizar, especialmente de cabeça, tornava-o uma ameaça constante para as defesas adversárias. Após se destacar no Grêmio, ajudando o clube a conquistar a Taça Libertadores em 1995, Jardel chamou a atenção dos clubes europeus. O Futebol Clube do Porto foi o destino escolhido e foi em Portugal que o brasileiro se afirmou definitivamente como uma lenda do futebol. Entre 1996 e 2000, Jardel foi simplesmente imparável na Liga Portuguesa. Vestindo a camisola dos Dragões, o avançado conquistou 4 campeonatos nacionais e foi o melhor marcador da Liga em todas as épocas em que jogou, algo notável. As suas estatísticas impressionantes falam por si. Em 125 jogos pelo Porto, marcou 130 golos, uma média que o coloca entre os maiores artilheiros de sempre do clube. Jardel venceu também a Bota de Ouro em 1999 como o melhor marcador da Europa, um feito que cimentou ainda mais o seu estatuto. O sucesso no Porto levou Jardel a uma transferência para o Galatasaray, onde continuou a brilhar. Na Turquia, o Super Mario ajudou o clube a vencer a Supertaça Europeia em 2000 ao marcar 2 golos frente ao Real Madrid. A sua passagem pelo futebol turco foi curta, mas marcante, antes de regressar a Portugal, desta vez para o Sporting. No clube de Alvalade, Jardel voltou a mostrar o seu fado goleador e na época de 2001-2002 levou os Leões à conquista do título nacional, sendo decisivo com 42 golos em 30 jogos. Mais uma vez venceu a Bota de Ouro, tornando-se um dos poucos jogadores a vencer este prémio em 2 ocasiões. Apesar do sucesso em 2 das maiores equipas portuguesas, a carreira de Jardel não foi isenta de dificuldades. Depois do Sporting, a sua trajetória começou a perder o fulgor e problemas pessoais e lesões afetaram o seu rendimento, pelo que o avançado passou por vários clubes sem conseguir repetir o impacto que tivera no início da sua carreira europeia. Jogou em clubes como o Bolton, em Inglaterra, no Ancona, em Itália, e passou por várias equipas menores no Brasil, até na Austrália, mas sem nunca voltar a atingir os números estratosféricos que marcaram a sua carreira anterior. Mesmo com este declínio, Jardel será sempre recordado como um dos maiores goleadores que passaram pelos relevados portugueses. A sua capacidade única de marcar golos em qualquer tipo de situação, com uma técnica apurada no cabeceamento e um instinto quase infalível dentro da área, fizeram dele uma lenda viva. Jardel conquistou ao longo da sua carreira a admiração de adeptos de todo o mundo e o seu nome estará para sempre associado a uma das épocas mais dominantes de um ponta de lança na história do futebol moderno. Além dos números impressionantes, Jardel ficará também na memória como um jogador carismático que fazia do seu estilo aparentemente simples uma fórmula devastadora para qualquer defesa. No Futebol Clube do Porto e no Sporting, em particular, o seu nome é sinónimo de golos e de títulos, sendo uma referência incontornável na história do futebol português.

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1: São 2:31. 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
2: Em jornada de clássico, o Futebol Clube Porto Benfica, no Famalicão, a equipa mais representada no melhor 11 da jornada. Nos minutos golearam, o Nacional, na Champagne, por 4-0, com variadas exibições individuais muito acima da média. O avançado grego Kostias, no ano passado, jogava na formação de Lugano, mostrou-se ao país com um bis, alcançando uma pontuação de 9.7 na máxima desta jornada, mas claro está, não jogou sozinho. Sorriso, o extremo brasileiro, esteve lá perto, com uma nota de 9.6 após outro bis, nenhuma assistência. Ambos receberam nota 5, a mais alta. Além deles, Matias de Amorim, que merece também entrada no meio-campo. O Moreirense insere dois jogadores no melhor 11, ambos no setor defensivo. No lateral, Tiago Andrade marcou um golo no primeiro, pelos cónegos. O colega Maracás teve uma excelente exibição defensiva. Na Rio Ave, na Benfica, na Sporting Alverca e Académico de Viseu contribuem com os jogadores na cada para neste 11 ideal. O guardião, na Vítor Hugo, dos Vila Condenses, teve a melhor pontuação, apesar de ter perdido com o Alverca, no que diz muito da sua exibição. Gonçalo Inácio e Alexander Bá, ambos marcadores de golos e autores de exibições escuras, merecem também destaque neste melhor 11 da jornada. Mais à frente, Pablo Rosário destacou-se como o melhor jogador do clássico, em termos de pontuação, com 97% de passes efetuados, 4 duelos ganhos e um alívio em cima da linha de golo. Chiquinho, que assistiu o Camará para no golo da vitória do Alverca. E por fim, no ataque, André Clóvis encerra nas contas após um bicho na frente ao Estrela da Amadora. João Amaral é o mais recente reforço do plantel do FAF. Nos fafenses anunciaram a chegada do médio português, que rescindiu no final de agosto com a formação turca da formação do Banir Sports por salários em atraso. A jogar fora de Portugal desde 2021, João Amaral conta com 114 jogos na Primeira Liga, divididos pelas passagens por Vitória na Futebol Clube e Futebol Clube Passos de Ferreira. Recordar que o jogador fez parte dos quadros do Benfica, mas não somou qualquer minuto pelos encarnados. O FAF discute na Série A da fase regular da Liga 3, não ocupa no quarto lugar com 8 pontos em 5 jogos. Javier Tebas entrou no debate em torno da arbitragem espanhola depois das fortes críticas de José Mourinho na sequência do jogo do Real Madrid. O presidente da La Liga recorreu à rede social X, no antigo Twitter, para contestar o discurso de uma alegada perseguição aos merengues e deixou várias críticas na forma como o tema está a ser abordado. Já começam os porta-vozes da televisão do regime a construir no discurso de sempre a conspiração permanente contra nas equipas de arbitragem. Quando não existe negreira, há no árbitro, quando não é isso, é porque não é internacional, escreveu Tebas numa referência às sucessivas queixas relacionadas com as equipas de arbitragem. O dirigente recordou que todos os clubes podem ser arbitrados por árbitros internacionais e por aqueles que não o são. Cabnido defendeu que não tem direito a uma arbitragem à medida. Tebas questionou ainda na ideia de que os árbitros possam estar a prejudicar no negócio que lhes dá de comer, o que está exatamente a pedir. Assume Tebas que se respeite, sobretudo as equipas de arbitragem, que merecem respeito dentro das quatro linhas, como merece uma e outra equipa que se defrontam. Tebas reconheceu a importância do Real Madrid para o campeonato espanhol, mas rejeitou a ideia de que La Liga perca no seu valor sem o clube. Para Tebas, no Real Madrid é importantíssimo para nas contas da La Liga, mas afirmar que La Liga não vale nada sem o Real Madrid é algo que é desrespeitoso perante os outros clubes que fazem parte das contas da Liga Espanhola. Na mesma publicação, o presidente da La Liga rejeitou também a tese de que os árbitros não estejam dirigidos na contrabe no Real Madrid, considerando que essa ideia é como de quem vive noutra galáxia, para tipo, esse discurso serve de desculpa para esconder outras carências que se veem à vista desarmada nestes primeiros jogos da época. O mais comum é que se critica a equipa de arbitragem quando os resultados não surgem. Isso acaba por ser covardia. Na terminar, Tebas deixou também uma mensagem direta aos críticos da arbitragem que tirem a venda, mas estão em setembro e já dão a liga na espanhola como uma liga adulterada. A desculpa é sempre a mesma. Após ano, recordar que José Mourinho surgiu na conferência de imprensa com fotografias de dois lances da primeira parte, criticou a atuação de Ortiz Arias e questionou se o árbitro tinha experiência suficiente para dirigir um derby desta mesma dimensão entre Atlético Madrid e Real Madrid, que o Atlético Madrid acabou por vencer por 2-1. Luís de la Fuente vai continuar à frente da seleção espanhola, depois de renovar o seu contrato com a Real Federação Espanhola. Até 2032, o Conselho de Administração da Real Federação Espanhola de Futebol, presidido por Rafael Lausanne e reunido na cidade de futebol em Las Rojas, aprovou por unanimidade a renovação de contrato do técnico da seleção espanhola, Luís de la Fuente, que permanece na Real Federação Espanhola pelo menos até 2032. Essa decisão vem na sequência do sucesso da seleção espanhola no Mundial 2026, em que a Espanha conquistou o título de campeão mundial, é referido no comunicado pela entidade. O selecionador Luís de la Fuente, de 65 anos, tinha contrato até 2028, mas prolongou-o e tem agora mais 6 anos pela frente, com olhos postos nas duas próximas edições do Europeu 2028 e 2032 e no Mundial 2030, que Espanha recebe em conjunto com Portugal e Marrocos, numa edição que terá ainda 3 jogos entre Paraguai, Uruguai e Argentina, um em cada país, assinalando assim o centenário da competição. Em comunicado, a Real Federação Espanhola detalha que o acordo será apresentado na cidade de futebol, num evento que contará com a presença do técnico da seleção e de diversos representantes do futebol espanhol, onde serão lançadas as bases para a trajetória dos campeões mundiais. Essa trajetória inclui o objetivo do Europeu de 2028, bem como a participação na próxima edição da Liga das Nações da UEFA, cujos primeiros jogos serão realizados em setembro e início de outubro com Inglaterra, Croácia e Chequia como adversários. No documento da principal seleção espanhola, Luís de la Fuente venceu o Mundial 2026, o Europeu 2024 na Liga das Nações em 2022-2023, antes da na seleção A, conduziu Espanha ao título europeu do Sub-21 em 2019 e ao título europeu de Sub-19 em 2015, além da na prata olímpica em Tóquio 2020, nos jogos que, devido à Covid-19, só se realizaram em 2021. Desde que assumiu o comando da seleção A em dezembro de 2022, Espanha chegou à na final de todos os torneios que discutiu, só perdeu a Liga das Nações em 2025. Para a seleção de Portugal. Rafael Lausanne, citado em nota oficial pela Real Federação Espanhola, explicou a renovação de Luís de la Fuente, ligado às seleções espanholas desde 2013, ano em que chegou para os sub-19.
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0: E agora seguimos com os craques mundiais neste produto 100% palavra.
12: Andriy Shevchenko, ou simplesmente Sheva, é uma das maiores lendas do futebol mundial. Nascido a 29 de setembro de 1976 em Dvirkishnia, na Ucrânia, Shevchenko destacou-se desde cedo como um talento raro. Iniciou a sua carreira no Dinamo de Kiev, onde rapidamente impressionou pelo seu poderio físico, velocidade e capacidade de finalização, características que o tornariam um dos melhores avançados da sua geração. Foi sob a orientação do lendário treinador Valery Lobanovsky que Shevchenko desenvolveu a sua técnica apurada e instinto de matador. Nos anos 90, o Dinamo de Kiev era uma das principais potências do futebol da Europa de Leste e Shevchenko desempenhou um papel fundamental na equipa, ajudando-a a dominar o campeonato ucraniano e a ter presenças marcantes nas competições europeias. Na Liga dos Campeões de 1997-98, Cheva ganhou projeção internacional ao marcar um hat-trick frente ao Barcelona no Camp Nou, numa vitória por 4-0 que espantou o mundo do futebol. Esta exibição cativou os olhares dos grandes clubes europeus, mas foi o AC Milan que garantiria a sua contratação em 1999. A chegada de Shevchenko a Milão foi um dos momentos mais decisivos da sua carreira. Logo na sua primeira época, o avançado ucraniano mostrou ao mundo a sua capacidade letal, tornando-se o melhor marcador da Série A, com 24 golos. Shevchenko formou uma parceria ofensiva impressionante com nomes como Rui Costa e Kaká, ajudando o AC Milan a reconquistar o estatuto de potência europeia. Com a camisola rossonera, conquistou a Liga dos Campeões em 2003, quando o Milan venceu a Juventus na final, nas grandes penalidades. Shevchenko marcou o penalti decisivo e levou o clube de volta ao topo do futebol europeu. Entre os títulos que conquistou no Milan, destacam-se ainda um Scudetto em 2004, uma Supertaça italiana e uma Supertaça europeia. No entanto, foi o seu desempenho individual que marcou uma era no futebol europeu. Em 2004, Shevchenko venceu a tão cobiçada Bola de Ouro, sendo coroado o melhor jogador da Europa, um feito que colocou definitivamente o seu nome entre os grandes do futebol. Ao longo das suas 7 temporadas nos rossoneri, Shevchenko marcou 175 golos em 322 jogos, tornando-se o segundo melhor marcador da história do clube, apenas atrás do sueco Gunnar Nordahl. Em 2006, Shevchenko trocou o Milan pelo Chelsea, numa das transferências mais caras da história do futebol à época. No entanto, a sua passagem por Londres foi marcada por lesões e dificuldades de adaptação ao estilo de jogo mais físico e intenso da Premier League, e apesar de momentos de brilho, Shevchenko nunca conseguiu replicar o sucesso que tivera em Itália e após duas temporadas regressou ao Milan por empréstimo, mas os anos dourados já estavam para trás. Eventualmente voltou ao Dinamo de Kiev, onde jogou até ao final da sua carreira em 2012, fechando o ciclo no clube que o viu nascer para o futebol. A nível de seleções, Shevchenko foi a grande figura da Ucrânia durante quase duas décadas. O ponto alto da sua carreira internacional foi a qualificação da Ucrânia para o Mundial de 2006, a primeira vez que o país conseguiu tal feito desde a sua independência. Shevchenko, como capitão e líder, conduziu a equipa até aos quartos de final da competição, onde foram eliminados pela Itália. A sua contribuição para o futebol ucraniano vai muito além dos golos que marcou. Cheva continua a ser um símbolo nacional, sendo visto como um embaixador do futebol ucraniano no mundo. Após pendurar as botas, Shevchenko conseguiu uma carreira como treinador, tendo assumido o comando da seleção ucraniana em 2016. Sob a sua liderança, a Ucrânia alcançou um feito notável no Euro 2020, chegando pela primeira vez aos quartos de final do torneio. Shevchenko provou que a sua visão de jogo não se limitava a ser um dos melhores avançados de sempre, mas também um estratega competente fora das quatro linhas. Com uma carreira recheada de títulos, golos e momentos históricos, Andriy Shevchenko é sem dúvida um dos jogadores mais icónicos do futebol mundial. O seu legado no AC Milan e na seleção ucraniana permanecerá por muito tempo e o seu nome estará sempre associado à excelência, classe e capacidade de superação, tanto dentro como fora dos relvados.

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1: Muitos clubes que já foram gigantes na Europa agora encontram-se longe dos holofotes, adormecidos após décadas de domínio. É para ouvir também aqui na primeira Rádio Desporto, neste produto 100% palavra, gigantes adormecidos todos os dias com o Hugo Taveira.
2: O Celtic Football Club é um dos clubes de futebol mais importantes e tradicionais da Escócia e do mundo. Fundado em 1887, na cidade de Glasgow, o Celtic construiu uma história repleta de sucessos nacionais e internacionais, consolidando-se como um gigante do futebol europeu, especialmente nas conquistas da década de 1960. Desde a sua fundação, o Celtic destacou-se como uma força dominante no futebol escocês, conquistando o seu primeiro título da Scottish League Championship em 1893, apenas 5 anos após ser criado. O clube rapidamente se tornou um dos mais vencedores do país, ao lado do seu maior rival, o Rangers, com quem protagonizou o famoso Old Firm, um dos derbys mais históricos e intensos do futebol mundial. O maior feito internacional do Celtic ocorreu na temporada de 1966-67, quando a equipa se tornou a primeira do Reino Unido a conquistar a Taça dos Campeões Europeus, a atual Liga dos Campeões. Sob o comando do lendário treinador Jock Stein, o Celtic, apelidado de Lisbon Lions, derrotou o poderoso Inter de Milão na final realizada em Lisboa, no Estádio Nacional, com uma vitória por 2-1. Essa conquista não foi apenas memorável pelo título em si, mas também pela forma como o Celtic jogou. A equipa adotou um estilo ofensivo, em contraste com o futebol defensivo da época. Jimmy Johnson e Bobby Murdoch foram dois dos grandes destaques dessa equipa e o triunfo tornou o Celtic um dos maiores clubes da Europa e um símbolo do orgulho para o futebol escocês. Na mesma temporada, o Celtic conquistou também todos os principais troféus domésticos possíveis: a Liga Escocesa, a Taça da Liga e ainda a Glasgow Cup. Após o título europeu de 1967, o Celtic continuou a ser uma força competitiva na Europa. Voltou a chegar à final da Taça dos Campeões Europeus em 1970, mas foi derrotado aí pelos neerlandeses do Feyenoord por 2-1. Além disso, nas décadas seguintes, o clube fez várias participações dignas de nota nas competições europeias, embora sem repetir o sucesso de 1967. Na década de 2000, o Celtic viveu outro momento importante ao alcançar a final da Taça UEFA, atual Liga Europa, em 2003, sob o comando de Martin O'Neill. Na final realizada em Sevilha, a equipa foi derrotada por 3-2 pelo Futebol Clube do Porto, num jogo intenso que só foi decidido no prolongamento. O Celtic, além dos seus feitos em campo, é um clube com uma rica tradição e identidade cultural. Fundado com o objetivo de ajudar a comunidade irlandesa de Glasgow, o Celtic manteve uma forte ligação com as suas raízes católicas e irlandesas, sendo uma parte integrante da comunidade local. O clube continua a ser uma potência no futebol escocês, regularmente conquistando títulos da Scottish Premiership e mantendo-se competitivo em competições europeias. O Celtic Park, o estádio da equipa, é famoso pela sua atmosfera vibrante e apaixonada. O emblema britânico também possui uma forte base de adeptos a nível global que seguem fielmente o clube tanto nas competições domésticas como nas europeias, celebrando o legado de conquistas e o espírito do futebol ofensivo e competitivo que sempre os caracterizaram. Em suma, o Celtic Football Club é mais do que apenas um clube de futebol. É um símbolo de orgulho para os seus adeptos e uma das instituições mais veneradas do futebol europeu. A conquista da Taça dos Campeões Europeus de 1967 permanece o ponto mais alto da sua rica história e o legado do clube continua a ser transmitido através das gerações.
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1: E está agora na hora de trazer mais um grande feito histórico à Golo FM.
2: A era de Sir Alex Ferguson à frente do Manchester United entre 1986 e 2013 é ainda uma das mais icónicas da história do futebol. Em quase 3 décadas no comando dos Red Devils, Ferguson transformou um clube que vivia de memórias passadas numa verdadeira potência mundial, conquistando um impressionante número de títulos e consolidando a sua posição como um dos maiores treinadores de todos os tempos. Com um total de 38 troféus, incluindo 13 títulos da Premier League, 2 Ligas dos Campeões e 5 Taças de Inglaterra, Ferguson moldou o Manchester United e deixou um legado incomparável. Quando o escocês chegou ao clube em novembro de 1986, o Manchester United estava longe de ser o gigante europeu que conhecemos hoje. Na altura, o clube enfrentava uma seca de títulos da Liga, que durava desde 1967, e tinha dificuldades em competir com rivais como o Liverpool, que dominava o cenário inglês. Os primeiros anos de Ferguson em Old Trafford foram difíceis e até houve especulações sobre uma possível demissão após resultados decepcionantes, porém o treinador escocês manteve a confiança da direção e a vitória na Taça da Inglaterra em 1999 90, após um dramático replay contra o Crystal Palace, foi o ponto de viragem que iniciou a construção de uma dinastia. Nos anos seguintes, Ferguson começou a estruturar uma equipa vencedora. Foi pioneiro na aposta em jovens talentos da academia, estratégia que ficaria conhecida pela introdução da famosa classe de 92, que incluía jogadores como David Beckham, Ryan Giggs, Paul Scholes, Gary Neville e Nicky Butt. Estes jovens formariam o núcleo de uma equipa que se tornaria dominante, combinando o seu talento com as contratações criteriosas de Eric Cantona, Roy Keane e Peter Schmeichel. O sucesso não tardou a chegar e em 1993 o United venceu a sua primeira Premier League sob o comando de Ferguson, pondo fim a um jejum de 26 anos. A década de 1990 foi marcada pelo domínio doméstico dos Red Devils, com Ferguson a guiar o clube a 6 títulos da Premier League, 4 taças de Inglaterra e, em 1999, a glória europeia com a conquista da Liga dos Campeões. O ano de 99 foi particularmente especial, já que o United conseguiu o inédito treble, vencendo a Premier League, a Taça de Inglaterra e, para além do título de campeão europeu, num feito nunca antes realizado por um clube inglês. A final da Liga dos Campeões em Camp Nou contra o Bayern de Munique foi um dos momentos mais dramáticos da história do futebol. Perdendo por 1-0 até aos 90 minutos, o United virou o jogo nos descontos com golos de Teddy Sheringham e Ole Gunnar Solskjaer, selando uma vitória épica por 2-1. Ferguson continuou a evoluir a equipa ao longo dos anos, mostrando uma capacidade notável para se adaptar às mudanças no futebol. No início dos anos 2000, com a saída de jogadores-chave como Beckham e a reforma de outros veteranos, Ferguson renovou a equipa com contratações que voltariam a colocar o United no topo. Nomes como Cristiano Ronaldo, Wayne Rooney e Nemanja Vidić desempenharam papéis cruciais na segunda era dourada do clube, que culminou em mais uma conquista da Liga dos Campeões em 2008, numa final histórica contra o Chelsea em Moscovo, decidida nos penaltis. O United de Ferguson estabeleceu-se como um dos clubes mais temidos da Europa, ganhando a Premier League repetidamente e acumulando troféus nacionais e internacionais. A capacidade dos escoceses para gerir egos, desenvolver jovens jogadores e tirar o melhor dos seus plantéis, independentemente das mudanças, fez dele uma figura única no desporto. Além disso, a sua rivalidade com treinadores como Arsène Wenger, do Arsenal, e José Mourinho, do Chelsea, adicionou ainda mais drama à Premier League. A longevidade de Ferguson no cargo foi acompanhada por um espírito competitivo inabalável e uma busca constante pela excelência. A vitória na Premier League de 2013, a última da sua carreira, foi um final adequado para uma trajetória de sucesso. Após anunciar a sua retirada no final dessa época, Ferguson deixou o United com 13 títulos da Premier League, um recorde que provavelmente permanecerá por muitos anos. A sua última época foi marcada pela liderança de Robin Van Persie, cuja contratação em 2012 foi um golpe estratégico que garantiu o título com facilidade. Quando Ferguson se despediu em 2013, o futebol inglês perdeu uma das suas figuras mais icónicas e o Manchester United entrou numa nova era sem o líder que os guiara durante quase 3 décadas. O impacto de Ferguson vai muito além dos títulos, moldou a identidade do clube, desenvolveu uma cultura de vitória e foi o arquiteto de algumas das equipas mais emocionantes da história do futebol mundial. O seu legado em Old Trafford permanece intacto e o seu nome será sempre sinónimo de sucesso no Manchester United e no futebol global.
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4: Nunca tinha trabalhado com o Mr. Jorge Jesus, como já tinha dito. Mas acompanhei sempre e toda a gente sabe, não preciso de adulterar aqui os grandes feitos que o Mister já fez. Acho que está mais que vincado, acho que eu quero aprender muito. Sei que todos os jogadores, quando passam pelas mãos do Mister, sempre melhoram, sempre fazem grandes coisas. Eu sei que vai acontecer muito comigo, sei que me vai ajudar muito, vou ficar ainda melhor jogador, mais completo, e é isso que me foco. Acho que sou dos poucos jogadores que não teve a oportunidade de trabalhar com o Mister, como o Mister referiu.
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1: E seguimos agora nesta emissão com o perfil do jogador.
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2: Sonny Onghmin é um dos jogadores mais completos e versáteis da Premier League, conhecido pela sua capacidade de atuar em várias posições no ataque, embora se destaque principalmente como extremo esquerdo. Uma das características mais evidentes no seu jogo é a sua capacidade de finalizar com ambos os pés, tornando-o imprevisível para os defesas. Seja em jogadas rápidas de transição ou em ataques mais organizados, Son demonstra uma inteligência tática notável ao ler os espaços vazios e saber exatamente quando acelerar o jogo. Taticamente, é um mestre em aproveitar as costas da defesa adversária. A sua velocidade, aliada a um excelente timing nas corridas, permite-lhe quebrar linhas defensivas e criar oportunidades de golo de forma consistente. É particularmente eficaz em sistemas de contra-ataque, onde a sua aceleração e habilidade para finalizar em situações de um contra um são mortais. Além disso, o seu entendimento com colegas de ataque torna-o uma peça vital em jogadas combinadas e trocas rápidas de posição. O sul-coreano também é altamente eficaz na pressão sem bola, algo essencial em sistemas de jogo que privilegiam a pressão alta. Son não só pressiona as defesas com intensidade, mas também tem a capacidade para se reposicionar rapidamente para bloquear linhas de passe, demonstrando um excelente sentido de jogo defensivo e compromisso com o trabalho em equipa. Este aspecto tático é frequentemente subvalorizado, mas é crucial para manter a consistência defensiva do seu conjunto. Outro ponto forte do seu jogo é a movimentação inteligente ao cortar da ala para o centro. Não fica apenas à espera de cruzamentos, mas é muito proativo ao movimentar-se para zonas mais centrais, o que lhe permite ter uma posição privilegiada para rematar de longe ou até combinar com os médios ofensivos. O seu remate de média e longa distância é outra arma letal no seu arsenal, com capacidade de golos de fora da área que muitas vezes decidem jogos. Com uma qualidade técnica refinada, velocidade e inteligência tática, Son é um jogador que pode atuar em múltiplos sistemas e é extremamente difícil de anular. A sua versatilidade, quer como criador de jogo, quer como finalizador, faz dele um dos jogadores mais decisivos e completos no futebol mundial.
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1: E agora seguimos com os craques da Liga Portuguesa, neste produto 100% palavra.
2: Lucho González, também conhecido como El Comandante, é um dos jogadores mais icónicos da história recente do Futebol Clube do Porto. Nascido em Buenos Aires, Argentina, a 19 de janeiro de 1981, Luís Oscar González começou a sua carreira no Huracán antes de se destacar no River Plate, onde conquistou títulos e chamou a atenção do futebol europeu. A sua trajetória foi marcada por uma inteligência tática apurada, qualidade técnica e capacidade de liderança, características que o tornaram uma figura crucial nos clubes por onde passou, em especial no Futebol Clube do Porto. A sua primeira passagem pelos Dragões começou em 2005, quando foi contratado por mais de 7 milhões e meio de euros ao River Plate. Lucho chegou para um clube que um ano antes tinha conquistado a Liga dos Campeões, sob o comando de José Mourinho, e veio para dar continuidade ao sucesso portista. Logo se impôs como uma peça fundamental no meio-campo dos Dragões, destacando-se pela sua visão de jogo, capacidade de passe e presença ofensiva. Com o Coadriense como treinador, Lucho fez uma temporada de estreia notável, conquistando o seu primeiro título da Primeira Liga em 2005-2006, além de levantar a Taça de Portugal. Nas quatro temporadas em que vestiu a camisola azul e branca, na sua primeira etapa no clube, Lucho foi parte de uma era de ouro do futebol português. Entre 2005 e 2009, conquistou quatro títulos da Primeira Liga, uma Taça de Portugal e três supertaças Cândido de Oliveira, cimentando o seu estatuto como um dos maiores ídolos da história recente do clube. Além disso, a sua consistência em campo e a sua habilidade para marcar golos em momentos decisivos renderam-lhe o apelido de El Comandante, uma referência à sua liderança natural dentro de campo. Nos seus melhores anos, Lucho não só contribuiu com assistências e golos, como também era uma voz de comando que uniu o balneário portista. Em 2009, após o sucesso no Futebol Clube do Porto, o argentino transferiu-se para o Olympique de Marselha por cerca de 18 milhões de euros, uma das maiores transferências do futebol francês à época. No Marselha continuou a sua senda de sucesso, conquistando a Liga em 2010 e mais dois troféus da Taça da Liga Francesa. A sua influência no meio-campo manteve-se inalterada, mas o carinho pelo Futebol Clube do Porto permaneceu, algo que ficaria evidente anos mais tarde. Em 2012, Lucho González protagonizou um regresso emocionante à cidade invicta, quando já veterano voltou para uma segunda passagem pelos Dragões. Apesar de estar numa fase mais avançada da carreira, o seu impacto na equipa foi imediato. A sua experiência e qualidade técnica mantiveram-no como uma peça fundamental para o clube e na temporada de regresso ajudou o Porto a conquistar mais um título da Primeira Liga na época 2012-2013, sob o comando de Vítor Pereira. No total, Lúcio acumulou mais de 240 jogos pelo Futebol Clube do Porto, com 61 golos marcados e continua a ser lembrado como um dos médios mais talentosos e completos que passaram pelo clube. A sua capacidade de chegar à área adversária, fazer golos e distribuir o jogo com grande inteligência foi crucial para as conquistas portistas, sendo sempre visto como um líder dentro e fora de campo. Não é à toa que continua a ser venerado pelos adeptos, que reconhecem nele um dos capitães mais respeitados da história do emblema. Após sair do Futebol Clube do Porto pela segunda vez, Lúcio ainda continuou a sua carreira em clubes como o Al Rayyan, no Qatar, e o Atlético Paranaense, no Brasil, onde se manteve competitivo até aos seus últimos dias como jogador. No Atlético Paranaense, conquistou a Copa Sul-Americana em 2018, acrescentando mais um título internacional ao seu vasto currículo. Encerrou a carreira em 2021, após mais de duas décadas a brilhar nos relvados, deixando uma marca profunda no futebol, especialmente no Futebol Clube do Porto. Lúcio González será sempre lembrado como um dos grandes médios do futebol mundial, com destaque para o impacto duradouro que teve no Futebol Clube do Porto. A sua liderança, classe e espírito vencedor fizeram dele uma lenda do clube e uma referência no futebol português.
5: Eu ainda na minha cabeça está aqui, sou jogador. E já até falei para a minha mulher, digo, quando acabar o contrato lá no Brasil, vou tentar falar com o presidente e dizer-lhe que jogava 2 meses de graça aqui, só por voltar a pisar o Dragão. Fala dessa tão conhecida mística do Porto, é um pouco isso, é mais na garra, na luta e se disfruta mais também.
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7: São 3 da manhã. 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
8: O treinador do Sporting, Rui Borges, permanece sem Alvalade, sem votos de confiança, sem reuniões de emergência, sem mais ruído do que naquele que vem de fora. Rui Borges fica, e essa é uma boa notícia para a turma leonina. Segundo acabou também por confirmar o próprio presidente do Sporting, Frederico Farendas. Já diz o velho ditado que um treinador só é fácil de manter quando ganha, mas manter um treinador quando ele ganha não se chama de estabilidade, chama-se sobretudo bom senso. Ao não discutir sequer com continuidade do treinador, Frederico Farendas, está a passar no teste que lhe colocaram e está sobretudo convicto de que Rui Borges é o técnico que mais estabilidade dá na formação do Sporting. Agora só o tempo dirá se nesta opção de manter Rui Borges foi a mais acertada para Frederico Farendas. Ruben Amorim, por exemplo, teve tempo, foi por duas ocasiões no quarto classificado, foi eliminado na pré-eliminatória da Liga na Europa pelo LASK Linz e todos exigiam na cabeça do treinador, soma derrotas e empates, mas mesmo assim continua e acabou por levar o Sporting novamente ao sucesso. O futebol português tem conhecido, de facto, nos últimos tempos vários exemplos disto mesmo. Vem um treinador novo, nos adeptos entusiasmam-se, as críticas terminam, fica tudo bem por uns tempos, mas os maus resultados continuarem, volta a existir instabilidade. Rui Borges tem naturalmente a confiança de todos os jogadores, não ganhou imunidade na presidencial, ganhou apenas confiança, e a confiança não elimina a exigência, mas por outro lado acaba por aumentar. Um dia será despedido, como praticamente todos são, até porque nesta segurança não significa que vá voltar necessariamente a ganhar, isso ninguém sabe, significa isso sim que uma má série deixou de ser, por definição, uma sentença de morte para os treinadores. Contas feitas, Rui Borges não pode então trabalhar sem estar preocupado com a possibilidade de ficar desempregado, tendo em conta nas declarações proferidas por Frederico Farendas, que continua a confiar no seu treinador. O treinador do Futebol Clube Porto Francisco, Farioli, do Benfica, Marco Silva e Rui Borges, técnico do Sporting, terão nas próximas duas semanas muitas ausências nos seus plantéis devido aos compromissos internacionais das seleções. Quantas feitas, o Benfica e o Sporting são dos três grandes nos clubes que mais ficam a perder. Ambos ficam sem 17 jogadores do plantel principal. No Benfica, várias peças na chave da equipa já estão de viagem. Samuel Soares, Tomás Araújo e João Palhinha estão já nas ordens de Jorge Jesus. Isto para nos quatro encontros que Portugal vai realizar para na Liga das Nações, bem como para Estiene, pela Argentina, Pavlidis, pela Grécia e também Sheldrup pela seleção da Noruega. Já os Leões também são alvo de uma autêntica debandada e que pode inclusive afetar a participação de alguns atletas na deslocação ao reduto do Sporting Clube de Braga, marcada para no dia 9 de outubro. Isto porque Maxi Araújo e Salazar pelo Uruguai jogam a dia 6 de outubro no diante da Índia e Luís Várias pela Colômbia atua no dia 7 de outubro na frente ao Peru. As viagens de regresso, assim como pouco tempo de descanso, até ao dia de jogo, podem ser um fator a ter em conta. Para Rui Borges, o Expresso de Kenny joga no dia 6 de outubro em Buenos Aires, na frente, ao Benin, depois de defrontar o Burkina Faso e a Bolívia, também em solo argentino. Já a Circati e Ibn Iracunda têm dois jogos na frente ao Brasil, do outro lado do mundo, na Austrália, mas estes duelos acontecem ainda durante o mês de setembro, ficando livres para regressar logo no dia 30. Quanto ao Futebol Clube Porto Farioli, é o treinador menos afetado por esta paragem. São 10 os jogadores do plantel principal que deixaram o Olival para representar os países ao mais alto nível. Destaque claro para Diogo Costa por Portugal, Victor Fraold pela Dinamarca, Betnarek e Kivior pela Polónia, sendo que Santi Jiménez no dia 4 de outubro nos Estados Unidos, no Wenka no dia 2 de outubro, na Coreia do Sul, na Pablo Rosário também no dia 2 de outubro, em Santo Domingo. São os jogadores que têm as viagens mais longas, tendo quase todos uma semana para recuperar até no próximo jogo do Futebol Clube do Porto. Além do Sporting, que entra em campo no dia 9 de outubro, na Pedreira, no Futebol Clube do Porto visita no Marítimo no dia 10, e o Benfica recebe o Vitória Sport Clube a 11 do mesmo mês. Todos os jogadores que desfalcam o Futebol Clube do Porto, Benfica e Sporting Clube de Portugal são, portanto, do lado do Futebol Clube do Porto 10, Diogo Costa, Betnarek, Kivior, Pablo Rosário, Santiago Jiménez, Wenk e Bion, João Afonso, Ibna Perpites, pelo Benfica, 17 jogadores, Samuel Soares, Tomás Araújo, João Paninha, Trubin, Sudakov, Sheldrup, Frederic Orsnes, Alexander Bab, Barreiro, Kaminski, Luque Bacchio, Pavlidis, Prestiani, Circati, Diogo Ferreira, Banjaki, assim como também José Neto e 17 jogadores do Sporting, que são eles, Rui Silva, Gonçalo Inácio, Zeno De Paste, Luanidis, Fakianidis, assim como Zalazar, Irak Cunda, Maxi Araújo, Fresneda, Issa Dombia, Jenny Catamo, Luís Pares, Eduardo Felicíssimo, Flávio Gonçalves, Rafael Nel, Silas Anderson e ainda Jesse Derry. A seleção nacional cumpriu mais um dia de preparação para a estreia na Liga das Nações, frente ao País de Gales. E Jesus continua a contar com todos os 25 jogadores convocados na 100%. Segundo a Federação Portuguesa de Futebol, os jogadores chamados pelo novo selecionador nacional chegaram à cidade de futebol em Oeiras, em perfeitas condições para poder ajudar a equipa. O porta-voz do grupo de trabalho neste segundo dia da seleção nacional acabou por ser Fábio Silva, que falou sobre uma reunião com Jorge Jesus, onde se abordou já no adversário de Portugal, o País de Gales, e deixou também uma mensagem, o internacional português, a todos os jovens que almejam chegar até na seleção nacional. Ah.
4: Já tivemos hoje tivemos uma reunião e já dá para ver que o Mister gosta muito desses aspectos, percebe muito, dá para ver o porquê do Mister estar onde está, de conseguir conquistar o que já conquistou, e acho que estou mais entusiasmado por isso, também de ver a qualidade, que o nível aqui é altíssimo, de poder jogar com todos eles, aprender, como já disse, e é nisso que me vou focar. Temos que dar mérito também à Federação, que acho que quando eu estava no Sub-21, na altura o Mister Rui Jorge, que passava sempre essa informação, que é um trabalho em conjunto, que é uma questão de tempo, que estão sempre em comunicação, em constante comunicação para darmos esse salto, que é aquilo que nós ambicionamos, mas como já disse, também é um escalão que toda a gente também gosta de representar, o Sub-21, e muitos deles, quase todos que estão aqui, também já passaram por aí, eu mais tempo, mas acho que a mensagem que eu tenho para dar é que, obviamente, que aquilo que fazem nos clubes também condiciona muito aquilo que vai ser a chegada aqui. Acho que é se focarem no trabalho do clube, confiarem no trabalho que a Federação está a fazer, consoante com o Sub-21, com a Seleção A, e depois é o talento que vem para fora.
8: O internacional português Fábio Silva assumiu ainda que é mais um para ajudar a seleção portuguesa e falou também sobre as suas principais características.
4: Um avançado que tem coisas muito diferentes, que não é um avançado muito fixo ou que gosta de estar muito à marcação dentro da área. Acho que sou um jogador que pode recuar no campo para fazer ligações, passar por outro tipo de posições também durante no campo mais na frente. E acho que sou um jogador que tanto pode pedir no pé, tanto na profundidade. Acho que ao longo da minha carreira, por onde passei, os países que tive e os clubes que tive deram-me essas características, e acho que naquilo que é o jogo, sinto que posso dar várias coisas àquilo que o Mister quer. Que passei por todos os escalões da formação na seleção, tentei fazer sempre o meu melhor, fui importante também nos outros escalões. Acho que é importante também termos essa base, sempre tentei fazer o meu melhor para chegar o mais cedo possível à seleção principal. Estou aqui agora, estou feliz, acho que vamos sempre a tempo, acho que a idade é sempre só uma questão de número, acho que vamos sempre a tempo, estou muito feliz de estar aqui, vou aproveitar, aprender e mostrar ao Mister que quero estar aqui mais vezes e quero ser importante nesta equipa, e é isso que vou fazer. Obviamente que não só nessas posições, na minha posição, mas em todos os setores do campo, acho que a qualidade é extremamente vincada. Acho que quem está aqui sabe do peso que é representar o país, esta seleção. Acho que temos um plantel muito, muito bom, que acaba por dar dor de cabeça ao Mister, e eu sinto-me privilegiado por ter jogadores desse calibre na minha posição. Como já disse, estou aqui para aprender, para ouvir muito, ser mais um para ajudar, como sempre, com as minhas características, e é isso que eu vou fazer nos minutos que o Mister me der. Vou ser mais um para ajudar.
8: Fábio Silva está convicto que, depois desta chamada na Seleção Nacional, novamente, por parte de Jorge Jesus, vem para aprender muito, não só com o selecionador Jorge Jesus, como também com o próprio internacional português Cristiano Ronaldo.
4: Nunca tinha trabalhado com o Mister Jorge Jesus, como já tinha dito, mas acompanhei sempre, e toda a gente sabe, não preciso de adulterar aqui os grandes feitos que o Mister já fez. Acho que está mais que vincado. Acho que eu quero aprender muito. Sei que todos os jogadores, quando passam pelas mãos do Mister, sempre melhoram, sempre fazem grandes coisas, e eu sei que vai acontecer mesmo comigo. Sei que me vai ajudar muito, vou ficar ainda melhor jogador, mais completo, e é isso que me foco. Acho que sou um dos poucos jogadores que não teve a oportunidade de trabalhar com o Mister, como o Mister o referiu, mas sou uma pessoa que sempre acompanhou o trabalho do Mister ao longo dos clubes por onde passou. Sei o quanto os jogadores melhoram muito com ele, quanto ficam melhores jogadores com o Mister, e eu sou mais um aqui para ficar melhor, que acho que posso aprender grandes coisas. Sei que o Mister também vai me passar naquilo que eu puder melhorar, naquilo que posso ser importante para a equipa. Vou tentar armazenar, aprender, ouvir muito, que é o mais importante, e depois é executar. Eu olho mais por esse prisma, acho que é um prazer para mim poder estar aqui e aprender com ele. É um ídolo, é a pessoa que sempre desde pequeno me inspirei, que sempre quis ter a oportunidade de ter estes momentos com ele, de aprender, de estar aqui nos treinos, nos jogos, ter essa oportunidade. Graças a Deus consegui poder ter este tempo, tento aprender com ele, saber aquilo que posso melhorar também, e é isso que vou-me focar, e obviamente que toda a gente sabe o valor dele, e estou aqui para aprender, e é um orgulho para mim estar aqui e poder aproveitar estes momentos com ele.
8: Fábio Silva, no jogador do Futebol Clube do Porto, falou também sobre o facto de ter visto o clássico, e acabou também por admitir que saiu muito cedo da equipa da Invicta.
4: Fui ver o jogo, fui ver o meu clube, né? Toda a gente sabe que sou portista, que acompanho muito. O futuro nunca se sabe, mas como já disse muitas vezes, é sim uma mágoa que tenho na minha carreira, a forma precipitada como saí do Porto, e um dia, quem sabe, se as coisas que proporcionarem. Acho que tudo faz sempre diferença. Obviamente que quando saí nessa altura não estava tão bem preparado, acho que é, ainda para mais indo para a melhor liga do mundo, que é a Premier League, que é um nível de exigência muito grande, que obriga-te sempre a fazer sempre bem, se não criticam. Mas acho que isso fez-me crescer, fez-me aprender. Os sítios por onde eu passei também deu-me muita maturidade. Hoje em dia sinto-me um jogador muito completo. Obviamente que ainda não me sinto em ponto reforçado, acho que ainda tenho muita coisa para espremer, como se costuma dizer. Acho que ainda tenho muita coisa que melhorar, muita coisa que aperfeiçoar, mas isso, a idade vai mudando, os jogos vão mudando, os anos no futebol vão mudando isso, e sinto-me cada vez melhor, cada vez mais feliz, cada vez mais preparado, e isso é o que conta.
8: Recordar que o guarda-redes Samuel Soares, do Benfica, no defesa Nuno Tavares, da Lazio, no médio João Palhinha, do Benfica, e o avançado Fábio Silva, do Borussia Dortmund, foram as novidades na primeira lista de convocados de Jorge Jesus. Na Portugal inicia na era Jesus e a defesa do título da Liga das Nações. Esta na quinta-feira, na frente ao País de Gales, numa partida de grupo A4, agendada para nas 19h45 no estádio José de Alvalade em Lisboa. Na seleção defrontou-se por duas vezes a Noruega, no dia 27 de setembro em Oslo e no dia 4 de outubro no estádio do Dragão no Porto, e pelo meio, no dia 1 de outubro, joga em Copenhaga com a seleção de Dinamarca. A Federação Portuguesa de Futebol deu a conhecer uma alteração à convocatória da Seleção Nacional de Sub-21. José Silva, do Gil Vicente, foi chamado para render Martim Fernandes do Futebol Clube Porto na convocatória. No lateral portista, que discutiu o clássico, foi dispensado dos trabalhos por questões físicas. Na primeira chamada de José Silva, ao escalão de Sub-21, sendo que o atleta já conta com 8 partidas ao serviço dos Sub-20 portugueses. A formação das esquinas defrontam nas congêneres da Bulgária no dia 25 de setembro, fora de casa, e de Gibraltar nos Açores no dia 30 de setembro e a Chequia em Leiria no dia 6 de outubro. Os comandados de Luís Freire têm mais 5 pontos do que o segundo classificado, procurando um carimbo para o europeu de 2027. Para já, demos conta dessa convocatória do Sub-21 de Luís Freire atualizada, começando pelos guarda-redes chamados nesta convocatória, com Diogo Ferreira, João Afonso e João Carvalho. Na parede na defesa foram convocados Daniel Banjaki, Diogo Travassos, Gabriel Brás, Gonçalo Oliveira, Rodrigo Rego, Tiago Gabriel. Para o meio-campo, Dário Essugo, Diogo Sousa, Eduardo Felicíssimo, Gonçalo Moreira, Mateus Fernandes, Matias de Mourinho, como avançados foram convocados Afonso Moreira, Carlos Forbes, Flávio Gonçalves, Giovanni Kenda, Gustavo Varela, Messiane Soares, assim como Rafael Nel e Rodrigo Mora. O Clube Futebol de Estrela da Amadora deu a conhecer a substituição completa do relevado do estádio José Gomes. Em comunicado, o Estrela informa que terá início durante nesta semana a intervenção para a substituição integral do relevado do estádio José Gomes, o mítico estádio da Reboleira. Nesta intervenção surge na sequência das dificuldades verificadas nas últimas semanas relativamente às condições do terreno de jogo que levaram à interdição do terreno e obrigaram a equipa de tricolor a discutir os seus encontros oficiais fora de casa, escreveu o Clube da Reboleira. A troca acontece depois da Liga na Portugal ter interditado o relevado do estádio José Gomes nos últimos dois encontros, o que obrigou a equipa de Pepa a jogar em casas emprestadas, na frente ao Sporting Clube de Braga, em Alverca e Académico de Viseu, no estádio municipal de Rio Maior. Na troca já estava de resto prevista, antes mesmo deste parecer negativo dado pela Liga, que impediu o Estrela de discutir os seus jogos caseiros na sua casa. O Estrela da Amadora agradece uma vez mais a compreensão e o apoio dos seus associados e adeptos durante neste período, esperando poder contar com todos no regresso da equipa tricolor na casa e na retoma dos jogos no estádio José Gomes, lê-se no comunicado do Clube Tricolor. O Torriense deu a conhecer num projeto de construção do novo estádio, tendo assim um substituto para o histórico no estádio Manuel Marques. O clube deu conta desta intenção depois de fazer história nas competições europeias. A formação de Torres Vedras assume que quer acompanhar o crescimento desportivo e institucional do emblema na transformação da infraestrutura na arranca com a construção da bancada nascente, que constitui na primeira fase da obra para, além de modernizar na experiência dos adeptos, empresas e parceiros, o recinto pretende reforçar a ligação do clube na cidade e à comunidade local. Os detalhes do futuro recinto podem ser consultados através da plataforma digital estadio.torriense.com, que permite explorar o projeto de forma imersiva. O Torriense compete na 2ª Liga Nacional, mas venceu a Taça de Portugal em 2025-2026, competindo agora nas contas da Liga Europa e tendo começado a fase de Liga desta competição europeia, com uma vitória que veio aumentar ainda mais na histórica estreia nas competições europeias. O AC Milan derruba no Mourinho e Gonçalo Ramos regressou às vitórias de forma imponente na recepção ao Lecce por 3-0. Thierry Cardinale, dono dos Rossoneri, falou aos jornalistas e deixou rasgados elogios à exibição da equipa, referindo mesmo que se tratou de um dos melhores jogos de futebol que já assistiu. Foram 90 minutos de um dos melhores jogos de futebol que já viu. Quer ser sobretudo dar os parabéns a Ruben Amorim e a todos os jogadores que continuam todos convictos de que podem fazer uma boa temporada. Acabou por afirmar-se no líder desta equipa. Desde o arranque da temporada, o Milan soma 3 vitórias, 2 empates e 1 derrota, ocupando o 5º lugar da Liga Italiana, 2 pontos da liderança repartida entre Roma, Inter e Lazio. A árbitra Filipa Pereira Cunha acabou escolhida pela UEFA para dirigir-se nesta quarta-feira no Centro Poland, Malmö, na primeira mão da 2ª ronda de qualificação da Taça Europa Feminina de Futebol. A juíza de 34 anos da Associação de Futebol de Viena do Castelo vai estrear-se na competição e terá como assistentes Sara Maria Silva Cunha e Raquel Moreira Pinho, enquanto que Ana Afonso será na quarta árbitra. O duelo entre austríacas e suecas está marcado para no final da tarde deste mesmo dia.
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13: Essa é uma faca de dois legumes, como diz um amigo meu. Essa é uma faca de dois legumes, não é? O treinador é sempre burro nestas situações.
14: Burro.
13: É sempre um grande burro, o treinador. O treinador é burro porquê? O treinador é burro porquê? Mete os mesmos jogadores e não consegue o resultado, é um grande burro. É um grande burro. O treinador muda 5 ou 6 jogadores, não consegue o resultado, é um nabo, é um nabo.

0: Juntamo-nos agora ao José Carlos Leal, como é habitual às quartas-feiras, para falarmos de futsal.
1: O Sporting goleou o Fundão num jogo antecipado referente na 7ª jornada da Liga de Futsal, após uma estreia com resultado mais curto, por uma bola a zero. Frente ao Portimonense, os Leões soltaram as garras. A jogar em casa, Wesley marcou e abriu o marcador de Chabna logo ao primeiro minuto. Ainda na primeira parte, Tomás Passob aos 9 minutos, Chabna e Ruben Teixeira aos 12 dilataram a vantagem para Chabna 3 golos. No segundo tempo, no Sporting disparou com os golos de Chabna Tomás Passob aos 33, Bruno Maiotes aos 33, Chabna e Filipe Valério aos 39, Chabna Jaime Artur também marcou na própria baliza aos 34 minutos. Com esta goleada 7-0, o Sporting Chabna segue Chabna líder isolado com 6 pontos, Chabna com mais um jogo que a grande maioria das equipas no Fundão é quarto classificado nesta altura, com 3 pontos arrebatados. Tiaguinho, na alcunha para Tiago Fernandes, é o segundo reforço confirmado da recém-criada na equipa de futsal do Futebol Clube do Porto. Depois da oficialização de Cardinal, no Alabne Internacional Português, na chega aos Dragões, após duas temporadas ao serviço dos italianos, do Fortitudo na Portinésia, tendo marcado 12 golos em 53 jogos. No novo camisola 10 dos Azuis e Brancos, estreou-se profissionalmente pelo Benfica e desde então vestiu as camisolas do Sporting Clube de Braga, Módico Chabna Breval, na Quinta dos Lombos e a formação de Caxinas. De recordar que o Futebol Clube do Porto vai discutir a terceira divisão na nova temporada 2026-2027. Já o Sporting confirmou a contratação de Alexander Sabnasukov, no guarda-redes ucraniano, de 29 anos, Sabnashega, do Itkiev, e junta-se aos campeões europeus de futsal, Abneb, no cumprir de um sonho, para o Internacional pela Ucrânia, que fará na concorrência, Bernardo Passob e Gonçalo de Portugal. Rodrigo Paes de Almeida, diretor do Abne Futsal, Abne justificou a aposta, tendo em conta nas características deste futsalista, que podem ser muito importantes para Abne ajudar a equipa a ter sucesso nos vários jogos desta época desportiva 2026-2027, no que diz sobre respeito ao futsal. Ainda pelo futsal, o Sporting Clube de Braga oficializou a contratação de Abne Tomás Abne Colasso, na aula de 21 anos, que jogava no Ferreira do Zezer e tem no currículo no título europeu de sub-19 por Portugal em 2023. O Alabne, que fez Abne 3 golos em 14 jogos pelo Ferreira do Zezer, na segunda metade da época Abne passada, na primeira Abne de Ponte, pelo Caxinas, com 13 jogos registados, justificou a decisão de rumar ao Sporting Clube de Braga e deixou uma mensagem aos adeptos arsenalistas, primeiro assumindo que era

0: craques mundiais, apesar da sua ausência no campo, o legado destes jogadores continua a inspirar novas gerações que procuram também alcançar a mesma grandeza. É para ouvir também aqui na primeira Rádio Desporto, os craques mundiais com o Hugo Taveira.
1: Ronaldo Luís Nazário de Lima, ou simplesmente Ronaldo, é amplamente considerado um dos maiores avançados da história do futebol. Nascido a 18 de setembro de 1976, no Rio de Janeiro, o brasileiro iniciou a sua carreira ainda adolescente, com apenas 16 anos no Cruzeiro. As suas exibições espetaculares no clube mineiro logo chamaram a atenção do futebol mundial e em 1994, após participar no Mundial dos Estados Unidos, embora sem atuar, foi contratado pelo PSV Eindhoven, dos Países Baixos. Lá, Ronaldo mostrou toda a sua capacidade de explosão e finalização, marcando 54 golos em 57 jogos ao longo de duas temporadas, uma média impressionante que o transformou numa das jovens promessas mais cobiçadas do futebol europeu. O seu talento levou-o rapidamente a um dos maiores clubes do continente, o Barcelona, onde jogou durante a temporada de 1996-97. No Barça, Ronaldo elevou o seu jogo a novos patamares, marcando 47 golos em 49 partidas e ajudando o clube a vencer a Taça das Taças da UEFA e a Taça do Rei. Foi durante este período que ganhou o apelido de fenómeno, graças à sua velocidade devastadora, poder físico e capacidade para driblar com uma facilidade espantosa. Ainda com apenas 20 anos, foi eleito pela primeira vez o melhor jogador do mundo pela FIFA, título que viria a conquistar noutras duas ocasiões. Em 1997, Ronaldo fez uma transferência recorde para o Inter de Milão, onde continuou a brilhar no início da sua carreira, ganhando a Taça UEFA em 1998. Contudo, foram também os anos em que a sua sorte começou a mudar em termos físicos. Durante o seu tempo no Inter, sofreu a primeira de várias lesões graves no joelho que o afastariam dos relvados por longos períodos. O seu regresso em 2002 foi nada menos do que milagroso. Após 2 anos de recuperação, Ronaldo voltou aos grandes palcos no Mundial de 2002, onde foi a estrela maior da seleção brasileira, conduzindo o Brasil à vitória com 8 golos, 2 dos quais na final contra a Alemanha. Esta conquista garantiu-lhe o 3º título de melhor jogador do mundo e marcou o seu renascimento como um dos melhores jogadores da sua geração. Após o Mundial, Ronaldo transferiu-se para o Real Madrid como parte dos famosos Galácticos, onde jogou de 2002 a 2007. Durante esse período, conquistou 2 campeonatos espanhóis e manteve o seu estatuto de um dos melhores avançados do mundo, marcando 104 golos em 177 jogos. O seu estilo de jogo, marcado por uma combinação única de velocidade, técnica e poder de finalização, continuava a encantar os adeptos, apesar das lesões persistentes que o limitaram ao longo da sua carreira. Em Madrid, Ronaldo formou uma parceria letal com estrelas como Zidane, Figo e Beckham, que consolidaram ainda mais o seu legado no futebol europeu. Já na reta final da sua carreira, em 2007, voltou à Itália, desta vez para jogar no AC Milan, rival direto do Inter. Embora o seu desempenho tenha sido afetado pelas constantes lesões, ainda mostrou flash de brilhantismo, marcando 9 golos em 20 jogos. Porém, o seu tempo no Milan também foi marcado por mais uma grave lesão no joelho, que acelerou o fim da sua trajetória na Europa. Ronaldo decidiu então regressar ao Brasil, assinando pelo Corinthians em 2009. Surpreendentemente, teve uma passagem de grande sucesso pelo clube paulista, onde ajudou o Corinthians a conquistar o Campeonato Paulista e a Copa do Brasil em 2009, numa demonstração de que, mesmo longe do seu auge físico, o seu talento era inquestionável. No entanto, após mais alguns problemas físicos, decidiu terminar a sua carreira em 2011, aos 34 anos. Ronaldo deixa um legado incontestável como um dos maiores avançados da história do futebol. Os seus números são impressionantes, já que ao longo da carreira marcou mais de 400 golos em clubes e seleções e venceu 2 bolas de ouro em 1997 e 2002. O fenómeno sempre foi lembrado e terá revolucionado a posição de avançado, combinando uma capacidade física invulgar com uma técnica requintada e um instinto goleador incomparável. Ronaldo foi também um dos grandes responsáveis por popularizar o futebol brasileiro no exterior e inspirou gerações de jogadores pelo mundo. Mesmo com as inúmeras lesões que enfrentou, a sua resiliência e capacidade de se reinventar em momentos cruciais da carreira fazem dele uma lenda viva do desporto, sendo reconhecido tanto por adeptos quanto por críticos como um dos mais completos jogadores que o futebol já viu.
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4: Já tivemos alguma. Hoje tivemos uma reunião e já dá para ver com o Mr. Gosta muito desses aspectos, percebe muito, dá para ver o porquê de...

0: estar onde está, de conseguir conquistar o que já conquistou. E acho que estou mais entusiasmado por isso, também de ver a qualidade, que o nível aqui é altíssimo, de poder jogar com todos eles, aprender, como já disse, e é nisso que me vou focar. Temos que dar mérito também à Federação, que acho que quando eu estava no Sub-21, na altura o Mister Rui Jorge, que passava sempre essa informação, que é um trabalho em conjunto, que é uma questão de tempo, estamos sempre em comunicação, em constante comunicação, para darmos esse salto, que é aquilo que nós ambicionamos.
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2: Seguimos agora nesta emissão com os gigantes adormecidos.
3: O Futebol Clube des Girondins de Bordeaux, fundado em 1881, é um dos clubes mais tradicionais de França, com uma rica história que se estende por mais de um século. O Bordeaux, como é popularmente conhecido, tem uma trajetória marcada por sucessos a nível doméstico e por momentos de crise, sendo uma das equipas mais respeitadas e emblemáticas do futebol gaulês. Localizado na cidade de Bordeaux, no sudoeste da França, o clube teve a sua gênese numa sociedade desportiva que praticava diversas modalidades, mas só em 1936, o departamento de futebol foi criado oficialmente. Os primeiros anos do Bordeaux foram de construção de identidade e crescimento, mas foi após a Segunda Guerra Mundial que o clube começou a destacar-se no cenário nacional. O primeiro grande sucesso aconteceu em 1950, quando o Bordeaux conquistou o seu primeiro título da Ligue 1 sob o comando do técnico André Gérard, marcando o início da sua consolidação como uma força do futebol francês. No entanto, o clube passaria por algumas décadas de menor protagonismo até alcançar o auge entre as décadas de 1980 e 90. A era dourada do Bordeaux começou na década de 80 sob a presidência visionária de Claude B e com o treinador Aimé Jacquet no comando técnico. Durante este período, o clube formou uma das melhores equipas da sua história, com jogadores como Alain Giresse, Jean Tigana e Patrick Battiston, estrelas que marcaram o futebol francês. Entre 1984 e 1987, o Bordeaux venceu 3 títulos da Liga e consolidou-se como uma potência. A conquista da Taça de França em 1986 e 87 completou um ciclo de domínio no futebol doméstico. A nível europeu, a equipa também brilhou, atingindo as meias finais da Taça dos Clubes Campeões Europeus em 1985. Outro momento marcante na história do Bordeaux foi a revelação de Zinedine Zidane, uma das maiores figuras do futebol mundial. Zidane começou a sua carreira no clube no início dos anos 90 e rapidamente se destacou pela sua classe e visão de jogo. Ao lado de outros talentos como o Big Saint Lazarazu e Christophe Dugarry, Zidane ajudou o Bordeaux a chegar à final da Taça UEFA em 1986, onde, apesar de terem perdido para o Bayern de Munique, o clube consolidou a sua reputação internacional. Mais tarde, no início dos anos 2000, o Bordeaux voltou a conquistar troféus importantes. Em 2009, sob a liderança do treinador Laurent Blanc, o clube voltou ao topo ao vencer a Ligue 1 pela primeira vez em 10 anos, impulsionado pelo talento dos jogadores como Johan Gourcuff e Marouane Chamakh. Esse título foi seguido pela Taça da Liga Francesa e pela Supertaça de França, consolidando o Bordeaux como um dos principais clubes do país naquele momento. Apesar dos sucessos, o clube enfrentou crises financeiras significativas nas últimas décadas. Em 2021, o clube foi colocado em administração judicial devido a problemas financeiros graves, uma situação que culminou na sua despromoção para a 2ª Divisão Francesa em 2022. A queda foi um duro golpe para um clube com tanta história e tradição e o Bordeaux enfrentou uma luta pela sobrevivência, tanto desportivamente como financeiramente, mas tem trabalhado arduamente para reconstruir o seu prestígio e voltar à elite do futebol francês. Ao longo da sua trajetória, o Bordeaux venceu 6 títulos da Ligue 1, 4 taças de França, 3 taças da Liga Francesa e diversas supertaças do país, consolidando-se como um dos clubes mais laureados da França. Além disso, o clube tem um legado significativo na formação de talentos, tendo revelado jogadores que se tornaram referências globais, como Zidane e Lizarazu. A história do Bordeaux é marcada por altos e baixos, desde as glórias nacionais e internacionais até aos desafios financeiros e desportivos mais recentes. No entanto, a capacidade do clube de se reinventar e a paixão dos seus adeptos mantém viva a esperança de que os Girondins de Bordeaux voltarão a brilhar no topo do futebol francês.
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5: São 3 da manhã e 32 minutos. 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
6: O presidente e recandidato à liderança da FIFA, Gianni Infantino, pretende uma consulta nas 211 federações-membro para reforçar a governança do organismo. Propõe que o Conselho da FIFA estabeleça uma consulta direta, estruturada e com prazo determinado com as confederações, associações-membro e partes interessadas relevantes sobre como fortalecer ainda mais o processo decisório da FIFA, escreveu o Italo Suíço numa carta aberta nas agências noticiosas. Infantino está aberto ao diálogo numa altura em que enfrenta uma forte crescente oposição, que após ter promovido em julho, sem consulta prévia, um projeto para vender participações dos mundiais, isto a investidores privados, através de uma nova empresa comercial, proposta esta na qual acabou por recuar. Esta consulta visa convidar a apresentação de propostas específicas relacionadas ao envolvimento mais precoce dos órgãos institucionais e dos respectivos papéis do Presidente da Mesa, do Conselho e do Congresso, bem como de formas concretas de reforçar a transparência na participação e a responsabilização nas principais iniciativas estratégicas, acabou por acrescentar Infantino. As propostas recebidas vão ser agora debatidas na próxima reunião do Conselho da FIFA, agendada para no dia 15 de outubro, sendo que todas as associações-membro têm voz igual e quaisquer alterações estatutárias ou recomendações decorrentes serão submetidas ao Congresso para revisão e deliberação. O tratamento dado a qualquer federação não dependerá da sua posição sobre uma proposta ou questão institucional. Todas têm o direito de serem ouvidas. Concordar não é pré-requisito para o diálogo e a discordância nunca deve impedir o respeito mútuo. Irão continuar a explorar maneiras sustentáveis de aumentar nos recursos da FIFA e expandir o apoio ao desenvolvimento e à solidariedade de todas as associações-membro. O que muda não é a ambição, mas sim a robustez do processo, através da qual as principais iniciativas serão desenvolvidas, analisadas e decididas. O progresso que foi feito nesta última década irá proporcionar uma base mais sólida para no futuro. Acaba por assumir também Infantino. Apesar do recuo no projeto de comercialização dos mundiais, nas confederações da Europa, na UEFA, da Ásia, na América do Norte, na Central e Caraíbas, com CACAF, mantêm a pressão que exigem a saída de Gianni Infantino da FIFA, assim como de diversas federações-membro. Instituições fortes não esperam que os seus sistemas falhem para, então, considerar como aprimorá-los. Devem manter-se na sua ambição, ouvir atentamente e garantir que as principais iniciativas sejam examinadas por meio de processos claros e eficazes, acabou por contar Infantino. Granit Xhaka acabou arriscado da lista de convocados da Suíça após ter admitido o uso de um certificado falso de vacinação da Covid-19 em 2022, quando era jogador do Arsenal, atualmente no Sunderland. O capitão da seleção helvética desfalca o grupo de Morat e Akin nos próximos 4 jogos da Liga das Nações. O internacional suíço já se pronunciou no perfil pessoal de Instagram, onde reconhece o erro e mostra-se disponível para colaborar com a investigação. Na altura, na questão da vacinação contra a Covid-19, Covid-19 causava-lhe grande preocupação e suscitava nas sérias reservas, sentia na profunda desconfiança em relação à vacina. Estava tomado pela angústia e pela dúvida. Neste estado emocional turbulento, obteve um certificado de vacinação em vez de esclarecer nas suas perguntas pelos canais adequados. Hoje vê claramente que esse não foi o caminho certo. Foi um erro e sente-se muito desolado por ter cometido esse erro, escreveu nas redes sociais. Petar Knabel, presidente da Associação de Futebol de Suíça, após a reunião entre os jogadores e a direção da Federação Suíça de Futebol, afirmou que os mesmos intervenientes voltarão a reunir-se após a pausa internacional. A Suíça discute o Grupo 1 da Liga B, da Liga das Nações, na frente à Escócia, Eslovénia e Macedónia do Norte. Os clubes da Série A e na Série B do Brasil decidiram reduzir o limite de jogadores estrangeiros nas fichas de jogo a partir de 2027. O objetivo é dar mais oportunidades a atletas formados nos clubes. No emblema, atualmente, não pode convocar até 9 jogadores estrangeiros por partida. Na proposta da Confederação Brasileira de Futebol, aprovada pelos clubes, prevê iniciar a redução com 8 estrangeiros em 2027 e chegar ao limite de 5 em 2030. A mudança gradual tem por base nos contratos já assinados. Bahia e Flamengo, de José Boto, votaram contra a alteração da regra. As equipas do próximo ano poderão inscrever-se 50 atletas no Brasileirão, sendo sendo que pelo menos 20 deles na precisão de ter até 23 anos. A ideia é que em 2030 na proporção que seja de 25 jogadores de idade livre e 25 com menos de 23 anos. Cédric Soares, Josué, Nuno Moreira, Domingos Duarte são alguns dos jogadores portugueses neste Brasileirão. Lionel Messi desvendou nas redes sociais na camisola que irá usar no jogo de despedida da seleção argentina no dia 6 de outubro no Monumental, na frente de Benin. Último jogo, uma camisola para toda a vida, escreveu o avançado do Inter Miami, que surge num vídeo para trocar a camisola habitual pelo novo equipamento, que tem vários detalhes dourados, nomeadamente no nome e no número. Pouco mais de duas semanas, após ter abandonado a volta na Espanha, devido a uma fratura na clavícula, na concussão cerebral e outras escoriações, já está de volta aos treinos. Em cima da bicicleta, através das redes sociais, o ciclista esloveno partilhou um vídeo com alguns dos momentos da recuperação, juntamente com membros da equipa da Team Emirates e da sua namorada, Orsica Zigart. Recordar que na temporada de Pogacar está concluída e não vai conseguir revalidar o título de campeão do mundo nem tentar vencer pela sexta vez na sua carreira. A Associação de Ténis Feminino WTA deu a conhecer que Charlotte, cidade dos Estados Unidos, irá receber o torneio das WTA Finals entre 2027 e 2029. Este torneio, junta nos 8 melhores tenistas de cada temporada, vai acontecer no Spectrum Center, casa dos Charlotte Hornets, na equipa da NBA. A WTA em julho mudou a edição de 2026 para Indian Wells, em substituição de Riad, na Arábia Saudita, devido ao conflito armado no Médio Oriente. As WTA na final, sabe, aconteceu na Arábia Saudita desde 2024, na edição deste ano, vai discutir-se entre os dias 8 e 15 de novembro em Indian Wells, na Califórnia.
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12: Vamos lá olhar agora para mais um grande feito histórico aqui na Primeira Rádio Desporto.
13: A equipa do Independiente entre 1971 e 1975 ficou marcada como uma das maiores da história do futebol sul-americano, com um domínio impressionante na Copa Libertadores da América. Este período glorioso é muitas vezes lembrado pela forma como o clube argentino conquistou nada menos do que 4 títulos consecutivos da Libertadores, tornando-se um símbolo do futebol argentino e continental. O sucesso começou a desenhar-se em 1971, quando o clube se reorganizou sob a liderança de Pedro Dayacha, um ex-jogador do clube que assumiu como treinador. Dayacha montou uma equipa que misturava força física e habilidade técnica, destacando-se jogadores como Miguel Ángel Santoro, um dos melhores guarda-redes da Argentina, e o talentoso avançado Ricardo Bochini, que rapidamente se tornou uma lenda do clube. Apesar de não conseguir o título em 1971, a equipa mostrou o seu potencial e iniciou a caminhada para um período de supremacia na Libertadores. Em 1972, o Independiente conquistou o seu primeiro de 4 títulos consecutivos na competição, vencendo o Universitário do Peru na final. Este foi o momento que marcou o início de uma hegemonia, com o clube a afirmar-se como uma das equipas mais temidas da América do Sul. Com a sua combinação de solidez defensiva e um ataque mortífero, o Independiente dominou a Libertadores de forma quase inquestionável. Entre 1972 e 1975, o clube venceu a competição em todas as edições, fazendo história como o primeiro clube a alcançar tal feito. As vitórias sobre o Colo-Colo em 73, São Paulo em 74 e União Espanhola em 1975 foram os pontos altos desta fase. fase de glória. O Colo-Colo foi um adversário especialmente difícil em 1973, com a final a ser decidida num jogo de desempates em Montevideo, onde o Independiente venceu por 2-1. A final de 1974 contra o São Paulo foi mais uma vez dura, mas a equipa argentina conseguiu sagrar-se campeã após duas mãos equilibradas e outro jogo de desempate. Por fim, em 1975, o triunfo sobre a União Espanhola solidificou a reputação do clube como o rei de copas. Durante este período, o Independiente contou com jogadores de elevado calibre. Para além de Santoro e Bocchini, outros nomes como Francisco Sá, um líder da defesa, e o médio Rubén Galván destacaram-se como peças fundamentais para o sucesso. A equipa era conhecida pela sua capacidade de se adaptar ao jogo, variando entre uma postura defensiva sólida e momentos de brilhantismo ofensivos, muitas vezes orquestrados pelo mago Ricardo Bocchini. Este último, em particular, tornou-se sinónimo de Independiente. A sua criatividade no meio-campo e capacidade de resolver jogos com passes geniais fizeram dele um dos maiores ícones da história do futebol sul-americano, sendo também um dos principais responsáveis por criar jogadas que culminavam em golos decisivos nas várias finais da Libertadores. O Independiente de 1971 a 75 destacou-se pelo seu pragmatismo. A equipa sabia fechar-se defensivamente e controlar o ritmo dos jogos, especialmente nas competições a eliminar como a Libertadores. Sabia sofrer, mas também aproveitava ao máximo os contra-ataques, tendo em Bocchini o maestro que sabia orquestrar as jogadas com inteligência e precisão. Esta abordagem permitiu ao clube ser eficaz nas finais, onde cada erro podia custar caro. A garra e a mentalidade vencedora eram características cruciais desta equipa, que enfrentava cada adversário com a certeza de que poderia vencer. O gigante argentino continua a ser uma referência no futebol mundial devido aos seus feitos de 1971 a 75, com o seu domínio na Libertadores a servir de exemplo para outras gerações. Até hoje, o clube é conhecido como o maior vencedor da Copa Libertadores, com um total de 7 títulos, 4 dos quais conquistados durante esta era dourada. O legado deixado por Bocchini, Santoro e companhia perdura, com os seus feitos a serem celebrados por adeptos e historiadores do futebol. Este período consolidou o Independiente como um dos clubes mais importantes da Argentina e da América do Sul, e a sua supremacia na Libertadores é algo que dificilmente será igualado. A história desta equipa é um testemunho de como o futebol pode ser jogado com inteligência, talento e, acima de tudo, com uma mentalidade vencedora e inabalável.
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12: E está agora na hora de trazer o perfil de mais um jogador à Golo FM.
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13: Bruno Fernandes, nascido a 8 de setembro de 1994 na Maia, é um médio ofensivo conhecido pela sua visão de jogo, capacidade de passe e precisão nos remates. Iniciou a sua carreira profissional no Boa Vista e rapidamente se destacou no futebol português. Em 2012, ainda nas camadas jovens, transferiu-se para o Novara, da Série B italiana, onde continuou a demonstrar o seu talento. A sua performance chamou a atenção de clubes maiores e em 2016, Bruno Fernandes assinou pela Udinese. No entanto, foi no Sporting, onde chegou em 2017, que se tornou uma estrela internacional. Na temporada de 2018-2019, foi o melhor marcador da Liga Portuguesa e ajudou o Sporting a conquistar a Taça de Portugal. Em janeiro de 2020, Bruno Fernandes viria a transferir-se para o Manchester United, onde no clube inglês rapidamente se estabeleceu como um dos jogadores-chave, contribuindo com golos e assistências cruciais e ajudando a equipa a alcançar a final da Liga Europa em 2021. A sua capacidade de influenciar o jogo e a sua versatilidade no meio-campo foram amplamente reconhecidas, tornando-o um dos melhores médios ofensivos da Premier League. Além do sucesso a nível de clubes, Bruno Fernandes também é uma peça fundamental na seleção portuguesa. Fez a sua estreia internacional em 2017 e tem sido uma presença constante, contribuindo para a equipa em competições importantes, incluindo o Campeonato de Europa e a Liga das Nações. Nesta altura, continua a ser um jogador influente no Manchester United e na seleção, solidificando a sua reputação como um dos melhores médios da sua geração.
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12: Agora nesta emissão seguimos com os craques da Liga Portuguesa, aqueles que mais se destacaram. O talento desses craques imortalizou-os, mas a vida pós-carreira nem sempre é fácil e alguns enfrentam também desafios em manter a mesma relevância. É para ouvirmos também aqui nestas emissões da primeira rádio de desporto esses craques que mais se destacaram na Liga Portuguesa.
13: Rui Barros, nascido em Lordelo, Paredes, em 1965, é uma das figuras mais queridas e emblemáticas do futebol português, conhecido pelo seu talento e pela impressionante agilidade, apesar da baixa estatura de 1,59m, que lhe valeu o apelido de Formiga Atómica. começou a carreira no Paços de Ferreira e no Covilhã, mas foi no Futebol Clube do Porto que encontrou o seu grande impulso. Chegou ao clube em 1987, depois de ter impressionado com a sua técnica e velocidade em campo. Em pouco tempo conquistou a confiança de Tomislav Ivic e destacou-se como um dos motores do meio-campo portista. A temporada de estreia de Rui Barros nos Dragões foi notável. Em 1987-88, o médio ofensivo marcou 12 golos no campeonato e rapidamente chamou a atenção de clubes internacionais. O seu estilo de jogo enérgico e incansável tornou-o indispensável na equipa e o seu impacto foi tão forte que no final da época assinou com a Juventus. Em Turim, Rui Barros conquistou de imediato o coração dos adeptos italianos. Logo na primeira temporada, ajudou a equipa a vencer a Taça de Itália e a Taça UEFA em 1990, marcando golos decisivos e mostrando uma capacidade única de romper defesas adversárias. Depois da passagem pela Juve, o médio continuou a sua carreira em clubes de topo, incluindo o Mónaco e o Olympique de Marselha. Apesar de não possuir a estatura física de muitos dos seus adversários, Rui Barros compensava com uma técnica apurada e uma leitura de jogo excepcional. Em França, continuou a mostrar o seu valor, mantendo a sua posição de destaque e reafirmando-se como um dos jogadores portugueses mais talentosos da sua geração. Em 1994, regressou ao Futebol Clube do Porto, onde contribuiu para o domínio do clube no cenário nacional, ajudando a equipa a conquistar múltiplos títulos, incluindo campeonatos e taças. Ao longo da sua carreira, Rui Barros representou Portugal com orgulho e dedicação, sendo chamado à seleção nacional em várias ocasiões, onde deixou a sua marca com exibições cheias de garra e técnica. Após pendurar as chuteiras, permaneceu ligado ao seu Futebol Clube do Porto, assumindo papéis de treinador adjunto e interino, sempre com o espírito de lealdade ao clube que marcou a sua vida. Hoje, Rui Barros é lembrado como um dos jogadores mais icónicos e queridos dos Dragões, símbolo de determinação e talento cuja carreira inspirou e continua a inspirar gerações de adeptos e jovens jogadores.
16: Este é o primeiro golo do Futebol Clube do Porto, Rui Barros. Continua a sete gol e atirou a golo! Gol do Futebol Clube do Porto, 4 minutos e 3 segundos de jogo.
17: Como era muito rápido, pronto, há um lance logo a 5 minutos de jogo, em que corri quase meio campo, saí guarda-redes, consegui driblar, depois aparece uma defesa, quase caí naquele lance, mas quando consegui fazer o golo, foi importante para mim, principalmente para o clube.
18: 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Ma come fa, come si muove la gamba di Barros nel pallonetto? Me la fa vedere, com'è il movimento?
19: No, tanto dipende da fare così, come di lato è la stessa.
18: Nel gol come l'ha messa?
19: Il gol foi di piatto che ha fatto il pallonetto.
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0: Nunca tinha trabalhado com o Mr. Jorge Jesus, como já tinha dito, mas acompanhei sempre e toda a gente sabe, não preciso de adulterar aqui os grandes feitos que o Mister já fez, acho que está mais que vincado, acho que eu quero aprender muito, sei que todos os jogadores quando passam pelas mãos do Mister sempre melhoram, sempre fazem grandes coisas, eu sei que vai acontecer muito comigo, sei que me vai ajudar muito, vou ficar ainda melhor jogador, mais completo, e é isso que me foco, né? Acho que sou um dos poucos jogadores que não teve a oportunidade de trabalhar com o Mister, como o Mister o preferiu.
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23: Está na altura dos craques mundiais. Muitos destes ícones do futebol mantêm-se ligados ao desporto, seja como comentadores, treinadores ou embaixadores de clubes e marcas. Outros, inclusive, já não estão entre nós. Mas fazemos questão de os recordar aqui na primeira Rádio Desporto.
13: Éric Cantona, também conhecido como Le Roi, ou o Rei em português, é uma figura marcante e controversa no futebol, com uma carreira que influenciou não só dentro de campo, mas também fora dele. Nascido em Marselha, França, em 1966, Cantona começou a sua carreira em clubes menores no país, mas foi no Manchester United que realmente se destacou, transformando-se num ícone da Premier League. Cantona começou a sua trajetória no futebol no Auxerre, clube pelo qual fez a sua estreia profissional em 1983. Durante os primeiros anos da sua carreira, mostrou grande talento, mas também uma personalidade forte e um temperamento imprevisível. Passou por alguns clubes franceses, como o Marselha, o Bordeaux, o Montpellier e o Nîmes, conquistando títulos nacionais, mas sempre com problemas disciplinares. A sua passagem por Marselha foi marcada pela vitória no Campeonato Francês em 1989, mas Cantona não se adaptou completamente ao clube, que culminou na sua transferência para o Nîmes, onde um incidente com o árbitro quase resultou na sua reforma precoce. Após essa fase turbulenta, decidiu buscar uma nova oportunidade em Inglaterra, onde a sua carreira descolaria de forma irreversível. A carreira de Cantona mudou drasticamente ao transferir-se para o Leeds United em 1992. Rapidamente ajudou o clube a conquistar o título da primeira divisão inglesa, mas foi depois da sua transferência para o Manchester United que se tornaria uma verdadeira lenda. Chegando a Old Trafford em novembro de 1992, Cantona teve um impacto imediato. Os Red Devils, que não conquistavam o título inglês há mais de 25 anos, venceram a Premier League na sua primeira temporada com o francês. Com o seu estilo arrojado, passos precisos e golos decisivos, ajudou a transformar o United numa potência do futebol inglês. Entre 1992 e 97, sob sua liderança, o clube conquistou 4 títulos da Premier League, além de 2 taças de Inglaterra. Cantona sempre foi conhecido tanto pelas suas habilidades com bola quanto pelo seu temperamento explosivo. O episódio mais famoso da sua carreira ocorreu em 1995, quando durante uma partida frente ao Crystal Palace deu um pontapé num adepto adversário que o insultou da bancada. Esse incidente resultou numa suspensão de 8 meses, um dos momentos mais controversos da história do futebol inglês. Apesar disso, quando retornou da suspensão, Cantona rapidamente recuperou a sua forma e liderou o Manchester United em mais uma conquista da Premier League em 1996. Esse foi um dos momentos que cimentou o seu status de rei, tanto pelo seu carisma quanto pela sua importância dentro de campo. Surpreendentemente, Cantona anunciou a sua retirada em 1997, aos 30 anos, no auge da sua carreira. Decidiu então seguir outros caminhos, incluindo uma carreira como ator e envolvimento com o cinema e arte. Fora dos campos, o francês sempre foi conhecido pela sua personalidade forte, pensamentos filosóficos e declarações marcantes que alimentaram a sua aura de enigma e fascínio. O avançado deixou um legado profundo no Manchester United e no futebol mundial. Foi nomeado em 1994 como jogador do ano para a Associação de Jogadores Profissionais Ingleses e em 2001 foi eleito o jogador do século pelos adeptos do United. A sua influência no renascimento do clube e na Premier League é inegável, sendo lembrado como um dos maiores jogadores da história do futebol inglês. A carreira de Eric Cantona foi marcada tanto pelo brilhantismo dentro de campo como pela sua irreverência fora dele. Ícone do Manchester United e da Premier League, Cantona não só ajudou a transformar o clube numa potência global, como também redefiniu o papel de uma estrela do futebol, combinando talento, liderança e uma personalidade única. Mesmo após a sua retirada, continua a ser uma figura reverenciada e uma das personalidades mais influentes da história do futebol.
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12: E está agora na hora de trazer mais um gigante adormecido à Gol FM.
13: O IFK Gotemburgo, fundado em 1904, é um dos clubes mais bem-sucedidos e tradicionais da Suécia. Com sede em Gotemburgo, a equipa faz parte da elite do futebol sueco e possui uma rica história de conquistas, tanto no plano doméstico como no internacional. Nos primeiros anos, o Gotemburgo rapidamente se destacou no futebol do país. Em 1908, apenas 4 anos após a sua fundação, o clube conquistou o seu primeiro título da Svenska Mästerkuppen, o título do campeonato sueco da época. Ao longo das décadas seguintes, o clube continuou a ser uma força dominante, conquistando vários títulos nacionais e consolidando-se como uma referência no futebol do país. A década de 1980 é considerada a era de ouro do IFK Gotemburgo. Durante esse período, o clube alcançou um feito que o catapultou para o cenário internacional, a conquista da Taça UEFA. Em 1982, sob o comando do treinador Sven-Göran Eriksson, o Gotemburgo surpreendeu a Europa ao vencer a competição, derrotando o poderoso Hamburgo na final com um agregado de 4-0. 5 anos depois, em 1987, o Gotemburgo voltou a brilhar na Taça UEFA, conquistando novamente o troféu. Desta vez, a equipa sueca venceu o Dundee United, da Escócia, na final, com um resultado global de 2-1. Esta dupla conquista internacional, somada ao sucesso doméstico, fez com que o clube se tornasse uma referência no futebol europeu durante a década de 1980. Além do sucesso nas competições europeias, o Gotemburgo manteve a sua hegemonia no futebol sueco ao longo dos anos. Com mais de 18 títulos da Allsvenskan, o clube clube é um dos maiores vencedores do campeonato do país. Entre 1990 e 1996, o Gutenburgo venceu o campeonato por 6 vezes, reforçando o seu estatuto como uma das equipas mais dominantes do futebol da Escandinávia, e durante esse período o clube também participou em várias edições da Liga dos Campeões, alcançando os quartos de final em 1995. Apesar do seu sucesso histórico, o Gutenburgo enfrentou dificuldades nas décadas seguintes, com uma crise financeira e uma queda de rendimento desportivo. Contudo, conseguiu reerguer-se e em 2007 voltou a conquistar o campeonato sueco, pondo fim a um jejum de 11 anos sem títulos. Nos últimos anos, o Gutenburgo tem lutado para retomar o seu lugar entre as melhores equipas da Suécia, mas o seu legado de conquistas e a sua tradição continuam a fazer do clube um dos maiores do futebol. O Gutenburgo é o único clube sueco a ter conquistado 2 taças UEFA, um feito que o coloca entre os grandes clubes europeus. A sua capacidade de competir de igual para igual com equipas das principais ligas europeias, especialmente durante a década de 80, faz do clube um dos nomes mais respeitados do futebol sueco e escandinavo.
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2: E agora seguimos com os grandes feitos históricos neste produto 100% palavra.
13: A temporada de 2003-2004 do Arsenal ficará para sempre gravada na história do futebol inglês com uma campanha em que os Invincibles se tornaram imortais. Sob o comando de Arsène Wenger, o Arsenal protagonizou uma das mais impressionantes épocas da Premier League, terminando o campeonato de forma invicta, algo que não acontecia há mais de 100 anos no futebol inglês. Com um futebol vistoso, ofensivo e implacável, os Gunners conquistaram o título com 26 vitórias e 12 empates, somando um total de 90 pontos e inscrevendo os seus nomes nos anéis do desporto. A solidez defensiva foi um dos pilares desta equipa lendária. No centro da defesa, Sol Campbell e Colo Torre formaram uma dupla intransponível, protegendo a baliza defendida por Jens Lehmann. Nas laterais, Ashley Cole e Lauren acrescentavam equilíbrio e capacidade ofensiva, enquanto à frente da defesa, Patrick Vieira e Gilberto Silva impunham respeito e organizavam o jogo, formando uma barreira que permitia aos setores mais adiantados atuassem com liberdade. Do meio-campo para a frente, o talento abundava. A criatividade e a magia eram lideradas por Robert Pires e Freddy Ljungberg nas alas, que não só assistiam os avançados, como também contribuíam com golos importantes. No entanto, foi no ataque que o Arsenal mais se destacou. Thierry Henry, no auge da sua carreira, foi o grande símbolo desta equipa. O avançado francês marcou 30 golos na Premier League, combinando técnica, velocidade e frieza na finalização. Henry estava num plano à parte, sendo muitas vezes imparável e fazendo a diferença em momentos decisivos. Ao seu lado, Dennis Bergkamp, com a sua visão de jogo e inteligência tática, orquestrava as jogadas ofensivas, criando oportunidades com passos milimétricos. O Arsenal começou a época com uma clara declaração de intenções, vencendo os primeiros 4 jogos e mostrando desde cedo que seriam sérios candidatos ao título. Ao longo da temporada, os Gunners enfrentaram momentos de pressão, mas sempre encontraram soluções para evitar a derrota. A vitória por 5-3 contra o Middlesbrough ou a reviravolta em Stamford Bridge contra o Chelsea são exemplos de resiliência desta equipa, que nunca deixou que os adversários lhe tirassem o controle da campanha. Um dos momentos mais marcantes da temporada foi o empate a 0-0 contra o Manchester United em Old Trafford, num jogo que ficou conhecido como a Batalha do Teatro dos Sonhos. Foi um encontro intenso, onde o Arsenal lutou com unhas e dentes para manter a invencibilidade e Jens Lehmann, com defesas cruciais, em conjunto com Sol Campbell, com a sua consistência, foram fundamentais para garantir o empate. Outro marco da campanha foi a vitória por 2-1 sobre o Liverpool, em Anfield, numa demonstração de força contra um dos rivais mais perigosos. O título da Premier League foi garantido a 4 jornadas do fim, com um empate a 2 contra o Tottenham, em White Hart Lane. Não poderia haver cenário mais dramático para os Gunners do que conquistar o título no terreno do seu maior rival, já que o Arsenal tinha demonstrado a superioridade ao longo da época, mas esse jogo selou o destino de uma campanha histórica. A temporada terminou a 15 de maio de 2004 com uma vitória por 2-1 sobre o Leicester no Highbury. Foi o desfecho perfeito para uma época perfeita, com os Gunners celebrando a sua invencibilidade frente aos seus adeptos. Este feito tornou o Arsenal apenas a 2ª equipa na história do futebol inglês a conquistar o título sem qualquer derrota, repetindo o feito do Preston North End em 1888-1889. A equipa de 2003-2004 do Arsenal, apelidada de Invincibles, é considerada uma das melhores formações de sempre no futebol mundial. O equilíbrio entre defesa e ataque, a qualidade técnica dos seus jogadores e a mentalidade vencedora foram fatores determinantes para o sucesso. Arsène Wenger, com a sua visão estratégica, transformou o Arsenal numa máquina invencível que não só dominava os adversários, como também encantava os adeptos com o seu estilo de jogo fluido e ofensivo. No final da temporada, o Arsenal não conseguiu repetir o sucesso nas competições europeias, tendo sido eliminado na fase dos quartos de final da Liga dos Campeões pelo Chelsea. Ainda assim, a campanha histórica do México continua a ser o grande legado desta equipa, elevando o clube londrino a um novo patamar de reconhecimento internacional.
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4: São 4 da manhã e 1 minuto. 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
6: A seleção nacional cumpriu mais um dia de preparação para a estreia na Liga das Nações, frente ao País de Gales. E Jesus continua a contar com todos os 25 jogadores convocados na 100%. Segundo a Federação Portuguesa de Futebol, os jogadores chamados pelo novo selecionador nacional chegaram à cidade de futebol em Oeiras, em perfeitas condições para a poder ajudar a equipa. O porta-voz do grupo de trabalho neste segundo dia da seleção nacional acabou por ser Fábio Silva, que falou sobre uma reunião com Jorge Jesus, onde se abordou já o adversário de Portugal, o País de Gales, e deixou também uma mensagem ao internacional português sobre a todos os jovens que almejam chegar até na seleção nacional.
0: Hoje tivemos uma reunião e já dá para ver que o Mister gosta muito desses aspectos, percebe muito, dá para ver o porquê do Mister estar onde está, de conseguir conquistar o que já conquistou, e acho que estou mais entusiasmado por isso, também de ver a qualidade, que o nível aqui é altíssimo, de poder jogar com todos eles, aprender, como já disse, e é nisso que me vou focar. Temos que dar mérito também à Federação, que acho que quando eu estava no Sub-21, na altura o Mister Rui Jorge, que passava sempre essa informação que é um trabalho em conjunto, que é uma questão de tempo, que estão sempre em comunicação, em constante comunicação para darmos esse salto, que é aquilo que nós ambicionamos, mas como já disse, também é um escalão que toda a gente também gosta de representar, o Sub-21, e muitos deles, quase todos que estão aqui, também já passaram por aí, e eu mais tempo, mas acho que a mensagem que eu tenho para dar é que, obviamente, que aquilo que fazem nos clubes também condiciona muito aquilo que vai ser a chegada aqui. Acho que é se focarem no trabalho do clube, confiarem no trabalho que a Federação está a fazer, consoante com o Sub-21, com a Seleção A, e depois é o talento que vem para fora.
6: O internacional português Fábio Silva assumiu ainda que é mais um para ajudar a seleção portuguesa. Ibna falou também sobre as suas principais características.
0: Um avançado que tem coisas muito diferentes, que não é um avançado muito fixo ou que gosta de estar muito à marcação dentro da área. Acho que sou um jogador que pode recuar no campo para fazer ligações, passar por outro tipo de posições também durante no campo mais na frente. E acho que sou um jogador que tanto pode pedir no pé, tanto na profundidade. Acho que ao longo da minha carreira, por onde passei, os países que tive e os clubes que tive deram-me essas características, e acho que naquilo que é o jogo, sinto que posso dar várias coisas àquilo que o Mister quer. Que passei por todos os escalões da formação na seleção, tentei fazer sempre o meu melhor, fui importante também nos outros escalões. Acho que é importante também termos essa base, sempre tentei fazer o meu melhor para chegar o mais cedo possível à seleção principal. Estou aqui agora, estou feliz, acho que vamos sempre a tempo, acho que a idade é sempre só uma questão de número, acho que vamos sempre a tempo, estou muito feliz de estar aqui, vou aproveitar, aprender e mostrar ao Mister que quero estar aqui mais vezes e quero ser importante nesta equipa, e é isso que vou fazer. Obviamente que não só nessas posições, na minha posição, mas em todos os setores do campo, acho que a qualidade é extremamente vincada. Acho que quem está aqui sabe do peso que é representar o país, esta seleção. Acho que temos um plantel muito, muito bom, que acaba por dar dores de cabeça ao Mister, e eu sinto-me privilegiado por ter jogadores desse calibre na minha posição. Como já disse, estou aqui para aprender, para ouvir muito, ser mais um para ajudar, como sempre, com as minhas características, e é isso que eu vou fazer nos minutos que o Mister me der, vou ser mais um para ajudar.
6: Fábio Silva está convicto que, depois desta chamada na seleção nacional, novamente por parte de Jorge Jesus, vem para aprender muito, não só com o selecionador Jorge Jesus, como também com o próprio internacional português Cristiano Ronaldo.
0: Nunca tinha trabalhado com o Mr. Jorge Jesus, como já tinha dito, mas acompanhei sempre e toda a gente sabe, não preciso de adulterar aqui os grandes feitos que o Mr. já fez. Acho que está mais que vincado. Acho que eu quero aprender muito. Sei que todos os jogadores, quando passam pelas mãos do Mr., sempre melhoram, sempre fazem grandes coisas, e eu sei que vai acontecer muito comigo, sei que me vai ajudar muito, vou ficar ainda melhor jogador, mais completo, e é isso que me foco. Acho que sou dos poucos jogadores que não teve a oportunidade de trabalhar com o Mister, como o Mister o referiu, mas sou uma pessoa que sempre acompanhou o trabalho do Mister ao longo dos clubes por onde passou, sei o quanto os jogadores melhoram muito com ele, quanto ficam melhores jogadores com o Mister, e eu sou mais um aqui para ficar melhor, que acho que posso aprender grandes coisas. Sei que o Mister também vai me passar naquilo que eu puder melhorar, naquilo que posso ser importante para a equipa. Vou tentar armazenar, aprender, ouvir muito, que é o mais importante, e depois é executar. Eu olho mais por esse prisma, acho que é um prazer para mim poder estar aqui e aprender com ele. É um ídolo, é a pessoa que sempre desde pequeno me inspirei, que sempre quis ter a oportunidade de ter estes momentos com ele, de aprender, de estar aqui nos treinos, nos jogos, ter essa oportunidade. Graças a Deus consegui poder ter este tempo, tento aprender com ele, saber aquilo que posso melhorar também, e é isso que vou-me focar, e obviamente que toda a gente sabe o valor dele, e estou aqui para aprender, e é um orgulho para mim estar aqui e poder aproveitar estes momentos com ele.
6: Fábio Silva, no jogador do Futebol Clube Porto, falou também sobre o facto de ter visto o clássico e acabou também por admitir que saiu muito cedo da equipa da Invicta.
0: Fui ver o jogo, fui ver o meu clube, né? Toda a gente sabe que sou portista, que acompanho muito. O futuro nunca se sabe, mas como já disse muitas vezes, é sim uma mágoa que tenho na minha carreira, a forma precipitada como saí do Porto, e um dia quem sabe se as coisas que proporcionarem. Acho que tudo faz sempre diferença. Obviamente que quando saí nessa altura não estava tão bem preparado, acho que ainda para mais indo para a melhor liga do mundo, que é a Premier League, que é um nível de exigência muito grande, que obriga-te sempre a fazer sempre bem, se não criticam, mas acho que isso fez-me crescer, fez-me aprender. Os sítios por onde eu passei também deu-me muita maturidade. Hoje em dia sinto-me um jogador muito completo. Obviamente que ainda não me sinto em ponto reforçado, acho que ainda tenho muita coisa para espremer, como se costuma dizer. Acho que ainda tenho muita coisa que melhorar, muita coisa que aperfeiçoar, mas isso, a idade vai mudando, os jogos vão mudando, os anos no futebol vão mudando isso, e sinto-me cada vez melhor, cada vez mais feliz, cada vez mais preparado, e isso é o que conta.
6: Recordar que o guarda-redes Samuel Soares, do Benfica, no defesa Nuno Tavares, da Lazio, no médio João Palhinha, do Benfica, e o avançado Fábio Silva, do Borussia Dortmund, foram as novidades na primeira lista de convocados de Jorge Jesus. Na Portugal inicia na era Jesus e a defesa do título da Liga das Nações. Esta na quinta-feira, na frente ao País de Gales, numa partida de grupo A4, agendada para às 19h45, no estádio José de Alvalade, em Lisboa, na seleção de fronte por duas vezes a Noruega, no dia 27 de setembro em Oslo, e no dia 4 de outubro no estádio do Dragão, no Porto, e pelo meio, no dia 1 de outubro, joga em Copenhaga com a seleção da Dinamarca. A Federação Portuguesa de Futebol deu a conhecer uma alteração à convocatória da Seleção Nacional de Sub-21. José Silva, do Gil Vicente, foi chamado para render Martim Fernandes, do Futebol Clube Porto, na convocatória. No lateral portista, que discutiu o clássico, foi dispensado dos trabalhos por questões físicas. Na primeira chamada de José Silva, ao escalão de Sub-21, sendo que o atleta já conta com 8 partidas ao serviço dos Sub-20 portugueses. A formação das esquinas de fronte nas congêneres da Bulgária, no dia 25 de setembro, fora de casa, e de Gibraltar, nos Açores, no dia 30 de setembro, e a Chequia, em Leiria, no dia 6 de outubro. Os comandados de Luís Freire têm mais 5 pontos do que o segundo classificado, procurando um carimbo para o europeu de 2027. Para já, demos conta dessa convocatória do Sub-21 de Luís Freire, atualizada, começando pelos guarda-redes chamados nesta convocatória, com Diogo Ferreira, João Afonso e João Carvalho. Para a defesa foram convocados Daniel Banjaki, Diogo Travassos, Gabriel Brás, Gonçalo Oliveira, Rodrigo Rego, Tiago Gabriel. Para o meio-campo, Dário Essugo, Diogo Souza, Eduardo Felicíssimo, Gonçalo Moreira, Mateus Fernandes e Matias de Mourinho. Como avançados foram convocados Afonso Moreira, Carlos Forbes, Flávio Gonçalves, Giovanni Kenda, Gustavo Varela, Messiane Soares, assim como Rafael Nel e Rodrigo Mora. Ainda em relação à seleção de sub-21, o jogador Messiano Soares é o grande destaque da convocatória de Luís Freire Pereira nos próximos compromissos da seleção portuguesa de sub-21. O médio do Lampner é o terceiro mais jovem de sempre a ser convocado para neste escalão em Portugal e o mais novo na era de Freire, que tem convocado vários jogadores abaixo dos 20 anos desde que assumiu o cargo de selecionador, 11 no total. O segundo mais jovem a ser chamado pela primeira vez à seleção de sub-21 com Luís Freire no comando foi Daniel Banjaki, lateral direito do Benfica, quando ainda tinha 17 anos, 11 meses e 24 dias. Existem, no entanto, jogadores mais velhos do que Banjaki, nomeadamente Mateus Mané, João Afonso e João Simões, que foram chamados com 18 anos, já com 19, Gonçalo Oliveira, João Fonseca, Diogo Ferreira, Flávio Gonçalves, Eduardo Felicíssimo e Martim Fernandes, que acabou agora por sair desta convocatória em detrimento, precisamente, de José Silva. Para além de representarem a Seleção Nacional no Euro 2027, todos estes jovens estarão disponíveis para dois ciclos, isto é, poderão ainda marcar presença no Europeu de 2029. O atleta Messiano Soares, que é ainda elegível para representar Argélia e França, só fica atrás de Chalana e Diogo Costa. Em toda a história, no antigo jogador do Benfica, foi integrado no Sub-21 com 16 anos e 5 meses, enquanto que o guarda-redes do Futebol Clube Porto foi chamado por Rui Jorge, 20 de março de 2016, com 16 anos e 6 meses. O treinador do Futebol Clube Porto Francisco Farioli, do Benfica, Marco Silva e Rui Borges, técnico do Sporting, terão nas próximas duas semanas muitas ausências nos seus plantéis devido aos compromissos internacionais das seleções. Quantas feitas, o Benfica e o Sporting são dos três grandes nos clubes que mais ficam a perder. Ambos ficam sem 17 jogadores do plantel principal. No Benfica, várias peças na chave da equipa já estão de viagem. Samuel Soares, Tomás Araújo e João Palhinha estão já nas ordens de Jorge Jesus. Isto para nos quatro encontros que Portugal vai realizar para na Liga das Nações, bem como para Estiene, pela Argentina, Pavlidis, pela Grécia e também Sheldrup, pela seleção da Noruega. Já os Leões também são alvo de uma autêntica debandada e que pode inclusive afetar a participação de alguns atletas na deslocação ao reduto do Sporting Clube de Braga, marcada para no dia 9 de outubro. Isto porque Maxi Araújo e Salazar pelo Uruguai jogam a dia 6 de outubro, diante da Índia, e Luís Várias pela Colômbia atua no dia 7 de outubro. Na frente ao Peru. As viagens de regresso, assim como pouco tempo de descanso, até ao dia de jogo, podem ser um fator a ter em conta. Para Rui Borges, Expresso de Kenny joga no dia 6 de outubro em Buenos Aires, na frente, ao Benin, depois de defrontar o Burkina Faso e Bolívia, também em solo argentino. Já Circati e Ibna Iracunda têm dois jogos na frente ao Brasil, do outro lado do mundo, na Austrália, mas estes duelos acontecem ainda durante o mês de setembro, ficando livres para regressar logo no dia 30. Quanto ao Futebol Clube Porto Farioli, é o treinador menos afetado por esta paragem. São 10 os jogadores do plantel principal que deixaram o Olival para representar os países ao mais alto nível. Destaque, claro, para Diogo Costa, por Portugal, Victor Fraold pela Dinamarca, Betnarek e Kivior pela Polónia, sendo que Santi Jiménez, no dia 4 de outubro, nos Estados Unidos, no Eng, no dia 2 de outubro na Coreia do Sul, na Pablo Rosário, também no dia 2 de outubro em Santo Domingo, são os jogadores que têm as viagens mais longas, tendo quase todos uma semana para recuperar, até no próximo jogo do Futebol Clube do Porto, além do Sporting que entra em campo no dia 9 de outubro na Pedreira. No Futebol Clube do Porto visita no Marítimo no dia 10 e o Benfica recebe o Vitória Sport Clube a 11 do mesmo mês. Todos os jogadores que desfalcam Futebol Clube do Porto, Benfica e Sporting Clube de Portugal são com a portanto, do lado do Futebol Clube Porto 10, Diogo Costa, Betnarek, Kivior, Pablo Rosário, Santiago Jiménez, Wenk e Bion, João Afonso, Pepitos, pelo Benfica, 17 jogadores, Samuel Soares, Tomás Araújo, João Paninha, Trubin, Sudakov, Sheldrup, Frederic Orsnes, Alexander Bab, Barreiro, Kaminski, Luque Bacchio, Pavlidis, Prestiani, Circati, Diogo Ferreira, Banjaki, assim como também José Neto e 17 jogadores do Sporting, que são eles, Rui Silva, Gonçalo Inácio, Zeno De Paste, Luanidis, Fakianidis, assim como Zalazar, Irak Cunda, Maxi Araújo, Fresneda e Sadombia, Jenny Catamo, Luís Várias, Eduardo Felicíssimo, Flávio Gonçalves, Rafael Nel, Silas Anderson e ainda Jesse Derry. O treinador do Sporting, Rui Borges, na permanência sem Alvalade, sem votos de confiança, sem reuniões de emergência, sem mais ruído do que naquele que vem de fora. Rui Borges fica, e essa é uma boa notícia para a turma leonina, segundo acabou também por confirmar o próprio presidente do Sporting, Frederico Farendas. Já diz o velho ditado, que um treinador só é fácil de manter quando ganha, mas manter um treinador quando ele ganha, não se chama de estabilidade, chama-se sobretudo bom senso. Ao não discutir sequer a continuidade do treinador, Frederico Farendas está a passar no teste que lhe colocaram e está sobretudo convicto de que Rui Borges é o técnico que mais estabilidade dá na formação do Sporting. Agora só o tempo dirá se nesta opção de manter Rui Borges foi a mais acertada para Frederico Farendas. Ruben Amorim, por exemplo, teve tempo, foi por duas ocasiões, no quarto classificado, foi eliminado na pré-eliminatória da Liga na Europa pelo Lask Linz, e todos exigiam na cabeça do treinador na soma de derrotas e empates, mas mesmo assim continuou e acabou por levar o Sporting novamente ao sucesso. O futebol português tem conhecido, de facto, nos últimos tempos, vários exemplos disto mesmo. Vem um treinador novo, nos adeptos entusiasmam-se, as críticas terminam, fica tudo bem por uns tempos, mas se os maus resultados continuarem, volta a existir instabilidade. Rui Borges tem naturalmente a confiança de todos os jogadores, não ganhou imunidade presidencial, ganhou apenas confiança, e a confiança não elimina a exigência, mas por outro lado acaba por aumentar. Um dia será despedido, como praticamente todos são, até porque nesta segurança não significa que vá voltar necessariamente a ganhar, isso ninguém sabe. Significa isso sim, que uma má série deixou de ser, por definição, uma sentença de morte para os treinadores. Contas feitas, Rui Borges não pode então trabalhar sem estar preocupado com a possibilidade de ficar desempregado, tendo em conta nas declarações proferidas por Frederico Farendas, que continua a confiar no seu treinador. O Clube Futebol de Estrela da Amadora deu a conhecer a substituição completa do relevado do estádio José Gomes. Em comunicado, o Estrela informa que terá início durante nesta semana a intervenção para a substituição integral do relevado do estádio José Gomes, o mítico estádio da Reboleira. Nesta intervenção surge na sequência das dificuldades verificadas nas últimas semanas relativamente às condições do terreno de jogo, que levaram à interdição do terreno e obrigaram a equipa de tricolor a discutir os seus encontros oficiais fora de casa, escreveu o Clube da Reboleira. A troca acontece depois da Liga de Portugal ter interditado o relevado do estádio José Gomes nos últimos dois encontros, o que obrigou a equipa de Pepa a jogar em casas emprestadas, na frente a Sporting Clube de Braga, em Alverca e Académico de Viseu, no estádio municipal de Rio Maior. Na troca já estava de resto prevista, antes mesmo deste parecer negativo dado pela Liga, que impediu o Estrela de discutir os seus jogos caseiros na sua casa. O Estrela da Amadora agradece uma vez mais a compreensão e o apoio dos seus associados e adeptos durante neste período, esperando poder contar com todos no regresso da equipa tricolor na casa e na retoma dos jogos no estádio José Gomes, lê-se no comunicado do Clube Tricolor. O Torriense deu a conhecer num projeto de construção do novo estádio, tendo assim um substituto para o histórico no estádio Manuel Marques. O clube deu conta desta intenção depois de fazer história nas competições europeias. A formação de Torres Vedras assume que quer acompanhar o crescimento desportivo e institucional do emblema na transformação da infraestrutura na arranca com a construção da bancada nascente, que constitui na primeira fase da obra para, além de modernizar na experiência dos adeptos, empresas e parceiros, o recinto pretende reforçar a ligação do clube na cidade e à comunidade local. Os detalhes do futuro recinto podem ser consultados através da plataforma digital estadio.torriense.com, que permite explorar o projeto de forma imersiva. O Torriense compete na 2ª Liga Nacional, mas venceu a Taça de Portugal em 2025-2026, competindo agora nas contas da Liga na Europa e tendo começado a fase de Liga desta competição europeia, com uma vitória que veio aumentar ainda mais na histórica estreia nas competições europeias. O AC Milan de Ruben Amorim e Gonçalo Ramos regressou às vitórias de forma imponente na recepção ao Lecce por 3-0. Jerry Cardinale, dono dos Rossoneri, falou aos jornalistas e deixou rasgados elogios à exibição da equipa, referindo mesmo que se tratou de um dos melhores jogos de futebol que já assistiu. Foram 90 minutos de um dos melhores jogos de futebol que já viu. Quer sobretudo dar os parabéns a Ruben Amorim e todos os jogadores que continuam todos convictos de que podem fazer uma boa temporada. Acabou por afirmar-se no líder desta equipa. Desde o arranque da temporada, o Milan soma 3 vitórias, 2 empates e 1 derrota, ocupando o 5º lugar da Liga Italiana, 2 pontos da liderança repartida entre Roma, Inter e Lazio.
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11: Porque tem pelo na venta, isso também é bom, é o lado da irreverência da juventude. 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

0: Vamos lá olhar agora para o perfil de mais um jogador aqui na Primeira Rádio Desporto.
1: Perfil do jogador. Jonathan David, nascido a 14 de janeiro de 2000 em Brooklyn, Nova York, é um avançado internacional canadiano que atualmente joga pelo Lille na Liga Francesa. Com uma grande capacidade de finalização e mobilidade, David tem-se afirmado como uma das grandes promessas do futebol europeu. Começou a sua carreira profissional no Gent, da Bélgica, em 2018, onde rapidamente chamou a atenção devido à sua impressionante capacidade goleadora. Em 2020, o

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3: Já tivemos alguma... Hoje tivemos uma reunião... E já dá para ver que o Mister gosta muito desses aspectos, percebe muito, dá para ver o porquê do Mister estar onde está, de conseguir conquistar o que já conquistou, e acho que estou mais entusiasmado por isso, também de ver a qualidade, que o nível aqui é altíssimo, de poder jogar com todos eles, aprender, como já disse, e é nisso que me vou focar. Temos que dar mérito também à Federação, que acho que quando eu estava no Sub-21, na altura o Mister Rui Jorge, que passava sempre essa informação, que é um trabalho em conjunto, que é uma questão de tempo, estamos sempre em comunicação, em constante comunicação para darmos esse salto, que é aquilo que nós ambicionamos.
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4: 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Está na altura de trazermos mais um craque da Liga Portuguesa aqui à primeira Rádio Desporto.
5: Oscar Cardoso, mais conhecido como Taquara, é um dos maiores goleadores da história recente do futebol sul-americano e europeu. Nascido a 20 de maio de 1983 em Juan Eulogio Estigarribia, no Paraguai, Cardoso começou a sua carreira futebolística no modesto clube 3 de Fevereiro, onde rapidamente se destacou pelo seu instinto goleador e capacidade física. Com 1,93m de altura e uma presença imponente na área, o avançado tinha todas as características para ser um sucesso como ponta de lança e rapidamente chamou a atenção de clubes maiores no seu país. A ascensão de Cardoso ao cenário internacional começou verdadeiramente em 2006, quando foi contratado pelo Newell's Old Boys da Argentina. No clube de Rosário, Cardoso tornou-se rapidamente uma referência ofensiva, marcando 21 golos em 33 jogos, um registro impressionante que despertou o interesse de clubes europeus. Foi então que em 2007, o Benfica, à procura de um avançado com capacidade para resolver jogos, apostou 9 milhões de euros na contratação do paraguaio, um valor elevado na época, mas que viria a ser amplamente justificado pelos feitos que se seguiriam. Cardoso chegou ao Benfica com grande expectativa e não demorou a justificar o investimento. Na sua primeira época, marcou 22 golos em todas as competições, destacando-se pelo seu potente pé esquerdo, capaz de remates fulminantes de qualquer zona do campo. O paraguaio rapidamente ganhou o carinho dos adeptos benfiquistas, que o apelidaram de Taquara, uma referência à sua estatura e à sua capacidade de desferir remates potentes, tal como uma lança. Com a sua presença na área, Cardoso trouxe ao Benfica uma nova dimensão ofensiva. No entanto, foi na época de 2009-2010 que Oscar Cardoso viu o seu auge ao serviço do clube encarnado. Sob o comando de Jorge Jesus, o Benfica conquistou o título de campeão nacional e Cardoso sagrou-se o melhor marcador da Primeira Liga com 26 golos, números que reforçaram o seu estatuto como um dos mais letais avançados da Europa. Além disso, contribuiu para a vitória na Taça da Liga, demonstrando ser decisivo nos momentos mais importantes da época. A sua parceria com jogadores como Angel Di Maria e Pablo Aimar foi fundamental para o sucesso ofensivo da equipa e Cardoso tornou-se o goleador de referência no Clube da Luz. Nas competições europeias, também foi protagonista, destacando-se pela sua capacidade de marcar em momentos decisivos. Em 2013, durante a campanha que levou o Benfica à final da Liga Europa, o avançado paraguaio marcou 2 golos na vitória sobre o Fenerbahçe nas meias finais, carimbando o passaporte do clube encarnado para a final contra o Chelsea. Embora o Benfica não tenha conseguido vencer o troféu, Cardoso deixou uma marca indelével, terminando como o melhor marcador da competição com 7 golos. Ao longo das suas 7 temporadas no Benfica, estabeleceu-se como uma lenda do clube, marcando o total de 172 golos em 293 jogos, o que o coloca entre os melhores goleadores da história do clube e o melhor não nascido em Portugal. O seu pé esquerdo era temido por defesas e guarda-redes e a sua capacidade de converter livres diretos e grandes penalidades tornou uma arma letal em qualquer situação de bola parada. Além dos 2 campeonatos nacionais conquistados, venceu também 5 taças da Liga e uma Taça de Portugal, sendo uma peça fundamental em todas estas conquistas. Em 2014, após uma longa e bem-sucedida carreira no Benfica, Cardoso transferiu-se para o Trabzonspor, da Turquia, onde continuou a mostrar a sua veia goleadora. Apesar de já não estar no seu auge físico, Cardoso manteve uma impressionante média de golos, marcando 25 em 66 jogos durante as duas épocas em que representou

turco. A sua experiência e faro pelo golo ainda o tornavam um avançado respeitado, tanto no campeonato como nas competições europeias. Após a sua passagem pela Turquia, Cardoso ainda regressou à América do Sul, onde jogou pelo Libertad no Paraguai, consolidando-se como um ícone no futebol do seu país. A sua longevidade como jogador de topo e a consistência ao longo de uma carreira recheada de golos tornaram-no numa referência para várias gerações. Além disso, foi também um nome habitual na seleção paraguaia, tendo representado o seu país em várias edições da Copa América e nas eliminatórias para os mundiais, somando mais de 50 internacionalizações. Com uma carreira marcada por golos, títulos e momentos decisivos, Óscar Cardoso será sempre lembrado como um dos grandes avançados da sua geração. No Benfica, o Taquara eternizou-se como um dos maiores goleadores da história do clube e a sua carreira é um testemunho de como o talento, aliado à capacidade de se reinventar, pode prolongar uma carreira ao mais alto nível durante muitos anos. Embora os tempos de glória tenham ficado para trás, Cardoso deixou uma marca indelével no futebol, especialmente em Portugal, onde o seu nome será para sempre sinónimo de golos e sucesso com a camisola das Águias.

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1: São 4 da manhã e 29 minutos. 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
2: Em jornada de clássico, o Futebol Clube Porto Benfica, no Famalicão, a equipa mais representada no melhor 11 da jornada, nos minutos golearam o Nacional na Champagne, por 4-0, com variadas exibições individuais muito acima da média. O avançado grego Kostias, no ano passado, jogava na formação de Lugano, mostrou-se ao país com um bis, alcançando uma pontuação de 9.7 na máxima desta jornada, mas claro está, não jogou sozinho. Sorriso, o extremo brasileiro, esteve lá perto, com uma nota de 9.6 após outro bis, nenhuma assistência. Ambos receberam nota 5, a mais alta. Além deles, Matias de Mourinho, que merece também entrada no meio-campo. O Moreirense insere dois jogadores no melhor 11, ambos no setor defensivo. No lateral, Tiago Andrade marcou um golo no primeiro, pelos cónegos. O colega Maracaxa teve uma excelente exibição defensiva. Na Rio Ave, na Benfica, na Sporting Alverca e Académico de Viseu, contribuem com os jogadores na cada para neste 11 ideal. O guardião, na Vítor Hugo, dos Vila Condensas, teve a melhor pontuação, apesar de ter perdido com o Alverca, no que diz muito da sua exibição. Gonçalo Inácio e Alexander Bá, ambos marcadores de golos e autores de exibições escuras, merecem também destaque neste melhor 11 da jornada. Mais à frente, Pablo Rosário destacou-se como melhor jogador do clássico em termos de pontuação, com 97% de passes efetuados, 4 duelos ganhos e um alívio em cima da linha de golo. Chiquinho, que assistiu o Camará no golo da vitória do Alverca. E por fim, no ataque, André Clóvis encerra nas contas após um bicho na frente ao Estrela da Amadora. João Amaral é o mais recente reforço do plantel do FAF. Nos fafenses anunciaram a chegada do médio português, que rescindiu no final de agosto com a formação turca da formação do Banit Sports por salários em atraso. A jogar fora de Portugal desde 2021, João Amaral conta com 114 jogos na Primeira Liga, divididos pelas passagens por Vitória na Futebol Clube e Futebol Clube Passos de Ferreira. Recordar que o jogador fez parte dos quadros do Benfica, mas não somou qualquer minuto pelos encarnados. O FAF discute na Série A da fase regular da Liga 3, não ocupa no quarto lugar com 8 pontos em 5 jogos. Javier Tebas entrou no debate em torno da arbitragem espanhola depois das fortes críticas de José Mourinho na sequência do jogo do Real Madrid. O presidente da La Liga recorreu à rede social X, no antigo Twitter, para contestar o discurso de uma alegada perseguição aos merengues e deixou várias críticas na forma como o tema está a ser abordado. Já começam os porta-vozes da televisão do regime a construir no discurso de sempre a conspiração permanente contra as equipas de arbitragem. Quando não existe Negreira, há no árbitro, quando não é isso, nem porque não é internacional, escreveu Tebas, numa referência às sucessivas queixas relacionadas com as equipas de arbitragem. O dirigente recordou que todos os clubes podem ser arbitrados por árbitros internacionais e por aqueles que não o são. Cabnido defendeu que não tem direito a uma arbitragem à medida. Tebas questionou ainda a ideia de que os árbitros possam estar a prejudicar no negócio que lhes dá de comer. O que está exatamente a pedir, assume Tebas, que se respeite, sobretudo as equipas de arbitragem, que merecem respeito dentro das quatro linhas, como merece uma e outra equipa que se defrontam. Tebas reconheceu a importância do Real Madrid para o campeonato espanhol, mas rejeitou a ideia de que a La Liga perca no seu valor sem o clube. Para Tebas, no Real Madrid é importantíssimo para nas contas da La Liga, mas afirmar que a La Liga não vale nada sem o Real Madrid é algo que é desrespeitoso perante os outros clubes que fazem parte das contas da Liga Espanhola. Na mesma publicação, o presidente da La Liga rejeitou também a tese de que os árbitros estejam dirigidos contra no Real Madrid, considerando que essa ideia é como de quem vive noutra galáxia. Para Tebas, esse discurso serve de desculpa para esconder outras carências que se veem à vista desarmada nestes primeiros jogos da época. O mais comum é que se critica a equipa de arbitragem quando os resultados não surgem. Isso acaba por ser covardia. A terminar, Tebas deixou também uma mensagem direta aos críticos da arbitragem que tirem a venda, estão em setembro e já dão a Liga na Espanhola como uma liga adulterada. A desculpa é sempre a mesma. Após recordar que José Mourinho surgiu na conferência de imprensa com fotografias de dois lances da primeira parte, criticou a atuação de Ortiz Arias e questionou se o árbitro tinha experiência suficiente para dirigir um derby desta mesma dimensão entre Atlético Madrid e Real Madrid, que o Atlético Madrid acabou por vencer por 2-1. Luís de la Fuente vai continuar à frente da seleção espanhola, depois de renovar o seu contrato com a Real Federação Espanhola. Até 2032, o Conselho de Administração da Real Federação Espanhola de Futebol, presidido por Rafael Lausanne e reunido na cidade de futebol em Las Rojas, aprovou por unanimidade a renovação de contrato do técnico da seleção espanhola, Luís de la Fuente, que permanece na Real Federação Espanhola pelo menos até 2032. Essa decisão vem na sequência do sucesso da seleção espanhola no Mundial 2026, em que a Espanha conquistou o título de campeão mundial, é referido no comunicado pela entidade. O selecionador Luís de la Fuente, de 65 anos, tinha contrato até 2028, mas prolongou-o e tem agora mais 6 anos pela frente, com olhos postos nas duas próximas edições do Europeu 2028 e 2032 e no Mundial 2030, que Espanha recebe em conjunto com Portugal e Marrocos, numa edição que terá ainda 3 jogos entre Paraguai, Uruguai e Argentina, um em cada país, assinalando assim o centenário da competição. Em comunicado, a Real Federação Espanhola detalha que o acordo será apresentado na cidade de futebol, num evento que contará com a presença do técnico da seleção e de diversos representantes do futebol espanhol, onde serão lançadas as bases para a trajetória dos campeões mundiais. Essa trajetória inclui o objetivo do Europeu de 2028, bem como a participação na próxima edição da Liga das Nações da UEFA, cujos primeiros jogos serão realizados em setembro e início de outubro, com Inglaterra, Croácia e Chequia como adversários. No documento da principal seleção espanhola, Luís de la Fuente venceu o Mundial 2026, o Europeu 2024 na Liga das Nações em 2022-2023, antes da na seleção A, conduziu Espanha ao título europeu do Sub-21 em 2019 e ao título europeu de Sub-19 em 2015, além da na prata olímpica em Tóquio 2020, nos jogos que, devido à Covid-19, só se realizaram em 2021. Desde que assumiu o comando da seleção A em dezembro de 2022, Espanha chegou à na final de todos os torneios que disputou, só perdeu a Liga das Nações em 2025. Para a seleção de Portugal, Rafael Lausanne, citado em nota oficial pela Real Federação Espanhola, explicou a renovação de Luís de la Fuente, ligado às seleções espanholas desde 2013, ano em que chegou para os sub-19.
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0: Seguimos agora nesta emissão com os craques mundiais.
1: Cá
8: Kaká, nome pelo qual ficou mundialmente conhecido, Ricardo Isaacson dos Santos Leite, nasceu a 22 de abril de 1982 em Brasília e rapidamente se destacou como uma das maiores promessas do futebol brasileiro. Desde jovem, Kaká mostrou uma técnica refinada e uma inteligência tática que o diferenciava dos demais. A sua carreira começou no São Paulo, onde ingressou nas camadas jovens e se destacou pela sua habilidade com bola nos pés e a visão de jogo que deslumbrava os adeptos. Foi ainda no clube paulista que começou a atrair a atenção de clubes europeus, especialmente após a conquista do torneio Rio-São Paulo em 2001, onde teve uma atuação de destaque. O ano de 2003 marcou a viragem na carreira de Kaká, quando foi contratado pelo AC Milan, um dos clubes mais prestigiados da Europa, por cerca de 8,5 milhões de euros, uma pechincha face ao talento que demonstraria nos anos seguintes. A sua adaptação ao futebol europeu foi imediata. Logo na sua primeira temporada, Kaká ajudou o Milan a conquistar a Série A e rapidamente se tornou uma das principais estrelas da equipa, brilhando ao lado de lendas como Paolo Maldini, Andrea Pirlo e Andriy Shevchenko. O brasileiro desempenhava um papel de maestro no meio-campo, atuando como treco-artista, posicionando-se entre os médios e os avançados, criando inúmeras oportunidades de golo com os seus passos precisos e corridas verticais pelo campo. A sua ascensão ao topo do futebol mundial culminou em 2007, quando viveu o ponto alto da sua carreira. Nesse ano, Kaká liderou o Milan à conquista da Liga dos Campeões da UEFA, com exibições extraordinárias, especialmente nas meias-finais contra o Manchester United, onde marcou 2 golos no jogo de ida. Na final contra o Liverpool, Kaká foi crucial na vitória por 2-1, assistindo o segundo golo marcado por Inzaghi. As suas exibições nessa temporada valeram-lhe a Bola de Ouro e o título de melhor jogador do mundo da FIFA, coroando-o como o melhor jogador da sua geração. Além da Liga dos Campeões, Kaká conquistou outros troféus importantes ao serviço do Milan, como a Supertaça Europeia e o Mundial de Clubes da FIFA. Durante os seus anos em Milão, o brasileiro consolidou-se como um dos maiores jogadores do mundo, com o seu estilo elegante e dinâmico que misturava técnica, velocidade e finalização. A sua capacidade de driblar em alta velocidade e a precisão dos seus passos tornavam-no uma ameaça constante para as defesas adversárias. Em 2009, o Real Madrid, na sua busca por construir uma nova geração de galácticos, não hesitou em pagar 67 milhões de euros pelo seu passe, tornando Kaká o jogador mais caro da época. No entanto, a sua passagem pelos merengues não foi tão brilhante quanto se esperava, em grande parte devido às várias lesões que o impediram de manter a regularidade exibida no Milan. Embora tenha tido momentos de grande qualidade, como as exibições na Liga dos Campeões e algumas atuações decisivas na La Liga, Kaká nunca conseguiu assumir o protagonismo absoluto numa equipa onde também estavam estrelas como Cristiano Ronaldo e Karim Benzema. Ainda assim, ao longo das 4 temporadas no Real Madrid, conquistou um título de La Liga, uma Taça do Rei e uma Supertaça de Espanha, deixando a sua marca na história do clube. Em 2013, Kaká fez o seu regresso ao AC Milan, onde foi recebido com grande entusiasmo pelos adeptos. No entanto, já não era o jogador que encantara o mundo nos anos anteriores. Apesar disso, ainda foi capaz de contribuir para o clube com alguns momentos de brilho, mas a sua segunda passagem por Milão não duraria muito. Em 2014, Kaká tomou a decisão de rumar à Major League Soccer, a MLS, assinando com o Orlando City, onde se tornou a estrela principal do novo projeto do clube americano. Na MLS, Kaká trouxe o seu prestígio e talento para um campeonato em crescimento, ajudando a elevar o nível da competição e tornando-se um dos jogadores mais influentes do campeonato. Mesmo numa fase mais avançada da carreira, o brasileiro continuava a demonstrar a sua classe e a marcar golos decisivos. A sua presença em campo atraía multidões e Kaká era admirado não só pelo seu talento, mas também pelo seu caráter e profissionalismo. Ao longo da sua carreira internacional, Kaká também foi uma peça importante para a seleção brasileira, tendo participado em 3 edições do Campeonato do Mundo da FIFA em 2002, 2006 e 2010. Foi parte do plantel que conquistou o Mundial de 2002, embora não tenha tido um papel de destaque nesse torneio. No entanto, nas edições seguintes, Kaká assumiu-se como uma das principais figuras do Brasil, vencendo também a Taça das Confederações em 2005 e 2009. Acabaria por encerrar a carreira em 2017 com o respeito e admiração de todos os que o acompanharam no seu trajeto. Com 29 títulos conquistados entre clubes e seleção, incluindo a glória na Liga dos Campeões e o reconhecimento como o melhor jogador do mundo, Kaká será sempre lembrado como um dos grandes nomes do futebol mundial, tendo em conta que o seu legado vai muito além dos números.

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1: Vamos lá olhar agora para mais um gigante adormecido aqui na primeira rádio de desporto.
2: O Saint-Étienne, também conhecido como Le Vert, é uma das equipas mais lendárias do futebol francês. Fundado em 1919, o clube construiu uma história notável, especialmente nas décadas de 60 e 70, quando se tornou a principal potência do futebol em França. Com um total de 10 títulos da Ligue 1, o Saint-Étienne deteve o recorde de campeonatos durante várias décadas, uma marca que sublinha a sua importância no cenário desportivo nacional e que ainda assim foi perdida para o PSG, que agora soma 12. O caminho para a glória começou a ser traçado nos anos 50, mas foi na década de 60 que o clube realmente se afirmou como uma força dominante. Liderado por figuras icónicas como Aimé Jacquet e Robert Herbon, o Saint-Étienne conquistou 4 títulos da Ligue 1 entre 1964 e 1970, além de várias taças de França. Nos anos 70, já sob o comando de Robert Herbon, que assumiu o cargo de treinador após brilhar como jogador, o clube solidificou a sua hegemonia com mais 5 campeonatos até 1976. A época de ouro do Saint-Étienne culminou nesse mesmo ano, quando a equipa chegou à final da Taça dos Clubes Campeões Europeus. Numa campanha memorável, eliminaram equipas de grande qualidade, como o Dinamo Kiev e o PSV Eindhoven, antes de enfrentar o Bayern Munique na final disputada em Glasgow. Apesar do esforço e de uma exibição combativa, o Saint-Étienne perdeu por 1-0 com o golo de Franz Rott. As bolas que embateram nos postos durante o jogo tornaram-se lendárias, levando os adeptos a acreditar que, com balizas diferentes, o resultado teria sido outro. Apesar da derrota, o impacto da campanha europeia foi enorme. O Saint-Étienne tornou-se um símbolo de orgulho para o futebol francês e a equipa era idolatrada pelos seus adeptos. O Stade Geoffroy Guichard, apelidado de Le Chaudron, o Caldeirão em português, era um dos estádios mais intimidantes da Europa, onde a paixão dos adeptos criava um ambiente único. Nos anos 70, o clube contou com jogadores extraordinários como Dominique Rocheteau, Jacques Santini e Michel Platini, que mais tarde se tornaria uma das maiores figuras do futebol mundial. Platini foi o destaque do início da época de 80, altura em que o Saint-Étienne conquistou o seu 10º e último título da Ligue 1 em 1981, consolidando o seu estatuto como um dos clubes mais titulados de França. Contudo, os anos que se seguiram foram difíceis. A saída de Platini para a Juventus em 1982 marcou o fim de uma era e problemas financeiros e de gestão desportiva colocaram o clube em declínio. Durante grande parte das décadas de 90 e 2000, o Saint-Étienne lutou para se manter na Ligue 1, alternando entre a primeira e a segunda divisão. Apesar de estar longe dos tempos áureos, o Saint-Étienne continua a ter uma legião de adeptos apaixonados e uma herança que faz dele um dos clubes mais respeitados de França. Nas últimas décadas, o Saint-Étienne tem lutado para recuperar a glória do passado, alternando temporadas na Liga Francesa com períodos de dificuldades desportivas e financeiras. Entre os anos 2000 e 2020, o clube teve alguns momentos de destaque, incluindo a conquista da Taça da Liga em 2013, que foi o seu primeiro troféu importante em mais de 3 décadas. Essa vitória deu aos adeptos alguma esperança de um regresso ao topo do futebol francês. No entanto, nos anos ainda mais próximos, o clube voltou a enfrentar desafios. Em 2022, o Saint-Étienne foi relegado para a Ligue 2, a segunda divisão, após perder o play-off de despromoção contra o Auxerre. A descida foi um golpe duro para um clube com tanta história, que se viu obrigado a reestruturar-se para tentar regressar à elite do futebol francês. Apesar do momento difícil, o apoio incondicional aos adeptos e a herança histórica mantiveram viva a chama da equipa, que acabou por regressar à primeira divisão. O Saint-Étienne continua a ser um gigante adormecido no panorama do futebol francês. A sua história rica e os sucessos do passado são uma inspiração constante para os clubes e os seus adeptos, que acreditam que com uma gestão mais sólida e um plantel competitivo, o clube poderá voltar a ser uma força relevante no futebol local. O gigante verde sonha em recuperar o seu lugar entre os grandes com os olhos postos num futuro mais brilhante.
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2: A temporada de 1963-64 ficou marcada como um dos momentos mais icónicos da história do Sporting Clube de Portugal. O clube leonino, já uma referência no panorama desportivo nacional, alcançou uma glória inédita ao vencer a Taça dos Vencedores das Taças conhecida como Taça das Taças, um dos mais prestigiados troféus europeus da época. O Sporting tornou-se assim o primeiro clube português a conquistar esta competição internacional, consolidando o seu nome no futebol europeu. A caminhada dos Leões na competição não foi fácil e esteve repleta de desafios. Tudo começou na primeira eliminatória, onde os verde e brancos defrontaram os italianos da Atalanta. Depois de uma primeira mão complicada, em que perderam por 2-0, o Sporting conseguiu virar o resultado em Alvalade com uma vitória por 3-1, forçando um terceiro jogo de desempate que venceria por 3-1. Este início dramático foi um presságio do que seria uma campanha marcada por grandes emoções. Nos quartos de final, o Sporting encontrou o Manchester United, uma das equipas mais temidas da Europa na época. Após um resultado desfavorável de 4-1 em Old Trafford, os Leões protagonizaram uma das maiores reviravoltas da história das competições europeias, ao golear a equipa inglesa por 5-0 em Lisboa, numa exibição memorável que ficou para sempre na memória dos adeptos leoninos. O jogo foi uma demonstração do espírito ofensivo de uma equipa liderada pelo avançado João Moraes e pelo lendário Fernando Mendes, que foram fundamentais ao longo de toda a campanha. Após esta façanha, os Leões continuaram a sua caminhada rumo à final, eliminando o Lyon nas meias finais. A equipa francesa apresentou alguma resistência, mas a formação lusa conseguiu ultrapassar os franceses com uma vitória confortável por 2-1 no total das duas mãos, carimbando assim o passaporte para a grande final. O palco estava montado para um dos momentos mais altos da história do clube. A final da Taça das Taças de 1964 teve um desfecho dramático e incomum. O Sporting defrontou o MTK Budapeste, uma equipa húngara de grande qualidade, num confronto que viria a ter dois atos. O primeiro jogo, realizado no estádio Eisel, em Bruxelas, terminou empatado a 3 após prolongamento, forçando um jogo de desempate. Esse segundo embate foi realizado no mesmo estádio, 4 dias depois, e é aí que surge o herói improvável da história, João Moraes. Aos 19 minutos, o jogador leonino marcou o famoso canto direto, um golo olímpico marcado diretamente de pontapé de canto, que garantiu ao Sporting uma vitória por 1-0 e o título de campeão. Este feito foi recebido com enorme euforia em Portugal, colocando o Sporting no mapa do futebol europeu e elevando a moral do clube numa época em que o futebol português começava a dar os primeiros passos no cenário internacional. O triunfo na Taça das Taças foi um marco histórico não só para o Sporting, mas também para o desporto nacional, sendo uma das primeiras grandes conquistas europeias de um clube português. A equipa de 1964, liderada pelo treinador Anselmo Fernandes, tornou-se um símbolo de garra, determinação e qualidade técnica, valores que continuam a ser associados ao clube. Entre os protagonistas desta campanha gloriosa, destacam-se nomes como o guarda-redes Carvalho, o capitão Fernando Mendes, o avançado Osvaldo Silva e, claro, João Moraes, cujo golo decisivo ficou gravado para sempre na história leonina. Esta equipa é ainda hoje recordada com grande carinho pelos adeptos, sendo frequentemente homenageada como uma das melhores formações da história do clube. A vitória na Taça das Taças em 1964 continua a ser uma das primeiras conquistas mais importantes do palmarés do Sporting. Este título reforçou o estatuto internacional do clube e abriu portas para futuras participações em competições europeias. Foi um triunfo que simbolizou o espírito combativo do Sporting Clube de Portugal, a sua capacidade de superação e a força do coletivo. Na história do futebol europeu, o nome do Sporting ficou assim gravado com letras douradas.

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1: Nunca tinha trabalhado com o Mr. Jorge Jesus, como já tinha dito, mas acompanhei sempre e toda a gente sabe, não preciso de deletar aqui os grandes feitos que o Mr. já fez, acho que está mais que vincado, acho que eu quero aprender muito, sei que todos os jogadores quando passam pelas mãos do Mr. sempre melhoram, sempre fazem grandes coisas, eu sei que vai acontecer muito comigo, sei que me vai ajudar muito, vou ficar ainda melhor jogador, mais completo. É isso que me foco, né? Acho que sou um dos poucos jogadores que não teve a oportunidade de trabalhar com o Mister, como o Mister referiu.
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2: E agora seguimos com o perfil do jogador neste produto 100% palavra.
3: Perfil do jogador. Nico Williams, nascido a 12 de julho de 2002 em Pamplona, Espanha, é um avançado conhecido pela sua velocidade e habilidade técnica. Iniciou a sua carreira no Athletic Club Bilbao, ingressando nas suas camadas jovens ainda na infância. Fez a sua estreia profissional pela equipa principal do Athletic em 2020, tornando-se rapidamente uma das promessas mais empolgantes do futebol espanhol. Na temporada de 2020-2021, Nico Williams destacou-se pela sua capacidade de desequilibrar defesas e criar oportunidades de golo. A sua velocidade e técnica atraíram a atenção de adeptos e analistas, consolidando-o como um dos jovens talentos em ascensão na La Liga. A sua performance impressionante continuou nas temporadas seguintes, mantendo-se como uma peça fundamental para o Athletic Club. Além da sua carreira em clubes, Nico Williams também começou a representar a seleção espanhola. Fez a sua estreia internacional em 2022 e rapidamente se afirmou como uma adição valiosa ao plantel de La Roja, contribuindo com a sua energia e criatividade ofensiva. Em 2023, continuou a impressionar tanto a nível de clubes como internacional, destacando-se como uma das jovens estrelas mais promissoras do futebol europeu, percurso esse que culminou com a vitória no Euro 2024, conquistado na Alemanha, ao serviço da seleção do seu país.
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2: E seguimos agora nesta emissão com mais um craque da Liga Portuguesa.
4: Sempre gostei de jogar a bola.
3: Eusébio da Silva Ferreira, um nome incontornável do futebol mundial, com especial destaque na Liga Portuguesa, onde passou grande parte da sua carreira. Difícil é ficar indiferente ao Pantera Negra, nascido em Lourenço Marques, atual Maputo, a capital da antiga colónia portuguesa de Moçambique. Foi muito cedo que se descobriu o talento para o futebol, que era algo intrínseco a este jovem que cresceu no bairro da Mafala, uma das zonas mais pobres da cidade e que chamou a atenção do Sporting de Lourenço Marques, equipa onde nasceu para o Desporto Rei. Com apenas 15 anos, Eusébio destacou-se na equipa principal, apontando 9 golos nos primeiros 4 jogos ao serviço do clube. Rapidamente aumentou a sua soma de forma inacreditável na época, chegando à marca de 77 golos em 42 partidas, imagine-se, que realizou no seu país natal. Também a façanha não passou despercebida aos gigantes portugueses, que imediatamente entraram em guerra para o trazer para os seus quadros. O primeiro a tentar a sorte foi mesmo o Futebol Clube do Porto, seguido de Sporting e Benfica, que apoiados pelos apelos que recorrentemente fariam ao Estado português, lutaram até ao fim pelo avançado. Contudo, a palavra da mãe de Eusébio foi dada aos responsáveis encarnados, que tiveram inclusive de o reter no Algarve na sua chegada a Portugal, com receio que o jogador fosse aliciado pelos deões para rumar a Alvalade. Apenas quando a Federação Portuguesa de Futebol decretou que as águias teriam razão na disputa pela contratação, é que foi possível a Eusébio viajar para Lisboa, onde finalmente envergou a camisola da sua vida. O resto, como em grande parte deste conto, é história. 472 golos em 440 jogos é a marca registada do seu pontapé canhão pelo Benfica, onde foi o principal responsável pelos anos mais gloriosos da existência do clube. O seu primeiro ano traduziu-se na vitória da Taça dos Clubes Campeões Europeus, ainda sem a sua participação, porém, na época seguinte, com 29 golos apontados, Eusébio foi o diamante benfiquista na revalidação do maior título do velho continente. Em 62-63, o Pantera Negra ainda levou as Águias a mais uma final, perdida para o Milan, assim como em 64-65 e 67-68, anos em que se sagrou o melhor marcador da competição, perdendo, contudo, os jogos decisivos frente ao Inter e Manchester United. Em praticamente 15 temporadas com o manto do Benfica, Eusébio venceu 11 campeonatos nacionais, aos quais juntou 5 taças de Portugal. Contribuiu de forma incomensurável para uma das maiores hegemonias da história do futebol português, tornando-se uma figura global do país numa altura em que dividia o trono mundial com Pelé. Foi o melhor marcador do campeonato por 7 ocasiões, registros que lhe permitiram, por 2 vezes, receber o prémio da Bota de Ouro, oferecido ao goleador máximo do futebol europeu. A essa distinção juntou-se a Bola de Ouro da France Football, que eternizou o nome do português como o melhor jogador do mundo em 1965. Aos 33 anos, no ano da Revolução de Abril, o ponta-de-lança decidiu abraçar uma nova aventura, rumando aos Estados Unidos da América para ser uma das estrelas do campeonato. Por aí, foi atleta dos Boston Minutemen, para além dos Las Vegas Quicksilvers e dos New Jersey Americans, emblema onde se retirou do futebol em 1978. Pelo meio, teve ainda passagens pelos canadianos do Toronto Metro Scotia, assim como do Beira-Mar e União de Tomar, equipas portuguesas que tiveram o privilégio curto, diga-se, de receber um dos maiores nomes que já pisou os relvados nacionais. Ao serviço da seleção portuguesa, foi o melhor marcador do Mundial de Inglaterra 1966, ainda hoje a maior performance da equipa das esquinas num campeonato do mundo com um 3º lugar. Durante muito tempo, Eusébio da Silva Ferreira foi sinónimo de futebol português, preservando a sua memória e estatuto de rei para lá da sua morte, em 2014, sentida e chorada por todo o país. Até ao final dos tempos, poucos serão o que se aproximarão da lenda do Pantera Negra, que deixou uma marca inabalável em todos aqueles que viram ou recordaram a sua história com a bola no pé.
4: Grande golo que marquei.
5: Em primeiro lugar, eu me falo deste jogo muito difícil, mas que eu fazer os possíveis para fazer uma boa exibição e honrar o futebol português.
4: Sempre gostei de jogar a bola, mas não esquecer uma coisa, isso é muito importante, estudar, e nós podemos conseguirmos sermos alguém no futebol.
6: Em todo lado onde é que eu vou, sempre muito respeito pelos adeptos do clube, mas é sempre bom marcar porque fica na história.
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7: São 4 da manhã e 59 minutos. 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
8: A Federação Portuguesa de Futebol deu a conhecer uma alteração à convocatória da Seleção Nacional de Sub-21. José Silva, do Gil Vicente, não foi chamado para render Martim Fernandes. Do Futebol Clube Porto, na convocatória, no lateral portista, que discutiu o clássico, foi dispensado dos trabalhos por questões físicas. Na primeira chamada de José Silva, ao escalão de Sub-21, sendo que o atleta já conta com 8 partidas ao serviço dos Sub-20 portugueses. A formação das esquinas de fronte nas congêneres da Bulgária, no dia 25 de setembro, na fora de casa, e de Gibraltar nos Açores no dia 30 de setembro e a Chequia em Leiria no dia 6 de outubro. Os comandados de Luís Freire têm mais 5 pontos do que o segundo classificado, procurando um carimbo para o europeu de 2027. Para já, demos conta dessa convocatória do Sub-21 de Luís Freire atualizada, começando pelos guarda-redes chamados nesta convocatória, com Diogo Ferreira, João Afonso e João Carvalho. Para a defesa foram convocados Daniel Banjaki, Diogo Travassos, Gabriel Brás, Gonçalo Oliveira, Rodrigo Rego e Tiago Gabriel. Para o meio-campo, Dário Essugo, Diogo Sousa, Eduardo Felicíssimo, Gonçalo Moreira, Mateus Fernandes e Matias de Mourinho, como avançados foram convocados Afonso Moreira, Carlos Forbes, Flávio Gonçalves, Giovanni Kenda, Gustavo Varela, Messiane Soares, assim como Rafael Nel e Rodrigo Mora. Ainda em relação à seleção de sub-21, o jogador Mencien Soares é o grande destaque da convocatória de Luís Freire Pereb nos próximos compromissos da seleção portuguesa de sub-21. O médio do Lampner é o terceiro mais jovem de sempre a ser convocado na Pereb neste escalão em Portugal e o mais novo na era na Freire, que tem convocado vários jogadores abaixo dos 20 anos desde que assumiu o cargo de selecionador, 11 no total. O segundo mais jovem a ser chamado pela primeira vez à seleção de sub-21 com Luís Freire no comando foi Daniel Banjaki, lateral direito do Benfica, quando ainda tinha 17 anos, 11 meses e 24 dias. Existem, no entanto, jogadores mais velhos do que Banjaki, nomeadamente Mateus Mané, João Afonso e João Simões, que foram chamados com 18 anos, já com 19, Gonçalo Oliveira, João Fonseca, Diogo Ferreira, Flávio Gonçalves, Eduardo Felicíssimo e Martim Fernandes, que acabou agora por sair desta convocatória em detrimento, precisamente, de José Silva. Para além de representarem a seleção nacional no Euro 2027, todos estes jovens estarão disponíveis para dois ciclos, isto é, poderão ainda marcar presença no Europeu de 2029. O atleta Mencien Soares, que é ainda elegível para representar Argélia e França, só fica atrás de Chalana e Diogo Costa. Em toda a história, no antigo jogador do Benfica foi integrado no Sub-21 com 16 anos e 5 meses, enquanto que o guarda-redes do Futebol Clube Porto foi chamado por Rui Jorge na 20 de março de 2016 com 16 anos e 6 meses. A seleção nacional cumpriu mais um dia de preparação para a estreia na Liga das Nações, frente ao País de Gales. E Jesus continua a contar com todos os 25 jogadores convocados na 100%. Segundo a Federação Portuguesa de Futebol, os jogadores chamados pelo novo selecionador nacional chegaram à cidade de futebol em Oeiras, em perfeitas condições para poder ajudar a equipa. O porta-voz do grupo de trabalho neste segundo dia da seleção nacional acabou por ser Fábio Silva, que falou sobre uma reunião com Jorge Jesus, onde se abordou já no adversário de Portugal, o País de Gales, e deixou também uma mensagem no Internacional Português sobre todos os jovens que almejam chegar até na Seleção Nacional A.
1: Já tivemos alguma, hoje tivemos uma reunião e já dá para ver que o Mister gosta muito desses aspectos, percebe muito, dá para ver o porquê do Mister estar onde está, de conseguir conquistar o que já conquistou, e acho que estou mais entusiasmado por isso, também de ver a qualidade, que o nível aqui é altíssimo, de poder jogar com todos eles, aprender, como já disse, e é nisso que me vou focar. Temos que dar mérito também à Federação, que acho que quando eu estava no Sub-21, na altura o Mister Rui Jorge, que passava sempre essa informação, que é um trabalho em conjunto, que é uma questão de tempo, que estão sempre em comunicação, em constante comunicação para darmos esse salto, que é aquilo que nós ambicionamos, mas como já disse, também é um escalão que toda a gente também gosta de representar, o Sub-21, e muitos deles, quase todos que estão aqui, também já passaram por aí, eu mais tempo, mas acho que a mensagem que eu tenho para dar é que, obviamente, que aquilo que fazem nos clubes também condiciona muito aquilo que vai ser a chegada aqui, acho que é se focarem no trabalho do clube, confiarem no trabalho que a Federação está a fazer, consoante que o Sub-21 com a Seleção A, e depois é o talento que vem para fora.
8: O internacional português Fábio Silva assumiu ainda que é mais um para ajudar a seleção portuguesa e falou também sobre as suas principais características.
1: Um avançado que tem coisas muito diferentes, que não é um avançado muito fixo ou que gosta de estar muito à marcação dentro da área. Acho que é um jogador que pode recuar no campo para fazer ligações, passar por outro tipo de posições também durante no campo mais na frente. E acho que sou um jogador que tanto pode pedir no pé, tanto na profundidade. Acho que ao longo da minha carreira, por onde passei, os países que tive e os clubes que tive deram-me essas características, e acho que naquilo que é o jogo, sinto que posso dar várias coisas àquilo que o Mister quer. Que passei por todos os escalões da formação na seleção, tentei fazer sempre o meu melhor, fui importante também nos outros escalões, acho que é importante também termos essa base, sempre tentei fazer o meu melhor para chegar o mais cedo possível à seleção principal. Estou aqui agora, estou feliz, acho que vamos sempre a tempo, acho que a idade é sempre só uma questão de número, acho que vamos sempre a tempo, estou muito feliz de estar aqui, vou aproveitar, aprender e mostrar ao Mister que quero estar aqui mais vezes e quero ser importante nesta equipa, e é isso que vou fazer. Obviamente que não só nessas posições, na minha posição, mas em todos os setores do campo, acho que a qualidade é extremamente vincada, acho que quem está aqui sabe do peso que é representar o país, esta seleção. Acho que temos um plantel muito, muito bom, que acaba por dar dor de cabeça ao Mister, e eu sinto-me privilegiado por ter jogadores desse calibre na minha posição. Como já disse, estou aqui para aprender, para ouvir muito, ser mais um para ajudar, como sempre, com as minhas características, e é isso que eu vou fazer nos minutos que o Mister me der, vou ser mais um para ajudar.
8: Fábio Silva está convicto que depois desta chamada na Seleção Nacional, novamente por parte de Jorge Jesus, vem para aprender muito, não só com o selecionador Jorge Jesus, como também com o próprio internacional português Cristiano Ronaldo.
1: Nunca tinha trabalhado com o comissário Jorge Jesus, como já tinha dito, mas acompanhei sempre e toda a gente sabe, não preciso de adulterar aqui os grandes feitos que o Mister já fez. Acho que está mais que vincado. Acho que eu quero aprender muito. Sei que todos os jogadores, quando passam pelas mãos do Mister, sempre melhoram, sempre fazem grandes coisas. E eu sei que vai acontecer muito comigo. Sei que me vai ajudar muito. Vou ficar ainda melhor jogador, mais completo. E é isso que me foco. Acho que sou um dos poucos jogadores que não teve a oportunidade de trabalhar com o Mister, como o Mister o referiu. Mas sou uma pessoa que sempre acompanhou o trabalho do Mister ao longo dos clubes por onde passou. Sei o quanto os jogadores melhoram muito com ele, quanto ficam melhores jogadores com o Mister, e eu sou mais um aqui para ficar melhor, que acho que posso aprender grandes coisas. Sei que o Mister também vai me passar naquilo que eu puder melhorar, naquilo que posso ser importante para a equipa. Vou tentar armazenar, aprender, ouvir muito, que é o mais importante, e depois é executar. Eu olho mais por esse prisma, acho que é um prazer para mim poder estar aqui e aprender com ele. É um ídolo, é a pessoa que sempre desde pequeno me inspirei, que sempre quis ter a oportunidade de ter estes momentos com ele, de aprender, de estar aqui nos treinos, nos jogos, ter essa oportunidade. Graças a Deus consegui poder ter este tempo, tento aprender com ele, saber aquilo que posso melhorar também, e é isso que vou-me focar. E obviamente que toda a gente sabe o valor dele, e estou aqui para aprender, e é um orgulho para mim estar aqui e poder aproveitar estes momentos com ele.
8: Fábio Silva, ex-jogador jogador do Futebol Clube Porto, falou também sobre o facto de ter visto o clássico e acabou também por admitir que saiu muito cedo da equipa da Invicta.
1: Fui ver o jogo, fui ver o meu clube, né? Toda a gente sabe que sou portista, que acompanho muito. O futuro nunca se sabe, mas como já disse muitas vezes, é sim uma mágoa que tenho na minha carreira, a forma precipitada como saí do Porto, e um dia quem sabe se as coisas que proporcionarem. Acho que tudo faz sempre diferença. Obviamente que quando saí nessa altura não estava tão bem preparado, acho que ainda para mais indo para a melhor liga do mundo, que é a Premier League, que é um nível de exigência muito grande, que obriga-te sempre a fazer sempre bem, se não criticam, mas acho que isso fez-me crescer, fez-me aprender. Os sítios por onde eu passei também deu-me muita maturidade. Hoje em dia sinto-me um jogador muito completo. Obviamente que ainda não me sinto em ponto reforçado, acho que ainda tenho muita coisa para espremer, como se costuma dizer. Acho que ainda tenho muita coisa que melhorar, muita coisa que aperfeiçoar, mas isso, a idade vai mudando, os jogos vão mudando, os anos no futebol vão mudando isso, e sinto-me cada vez melhor, cada vez mais feliz, cada vez mais preparado, e isso é o que conta.
8: Recordar que o guarda-redes Chabana Samuel Soares, do Benfica, no defesa Nuno Tavares, da Lazio, no médio João Palhinha, do Benfica, e o avançado Fábio Silva, do Borussia Dortmund, foram as novidades na primeira lista de convocados de Jorge Jesus. Na Portugal inicia na era Jesus e a defesa do título da Liga das Nações. Esta na quinta-feira, na frente ao País de Gales, numa partida de grupo A4, agendada para nas 19h45, no estádio José de Alvalade, em Lisboa. Na seleção de fronte, por duas vezes a Noruega, no dia 27 de setembro, em Oslo, e no dia 4 de outubro, no estádio do Dragão, no Porto, e pelo meio, no dia 1 de outubro, joga em Copenhaga, com a seleção de Dinamarca. O treinador do Futebol Clube Porto, Francisco Farioli, do Benfica, Marco Silva, e Rui Borges, técnico do Sporting, terão nas próximas duas semanas muitas ausências nos seus plantéis devido aos compromissos internacionais das seleções. Quantas feitas, o Benfica e o Sporting são dos três grandes nos clubes que mais ficam a perder. Ambos ficam sem 17 jogadores do plantel principal. No Benfica, várias peças na chave da equipa já estão de viagem. Samuel Soares, Tomás Araújo e João Palhinha estão já nas ordens de Jorge Jesus. Isto para nos quatro encontros que Portugal vai realizar para na Liga das Nações, bem como para Estiene, pela Argentina, Pavlidis, pela Grécia e também Sheldrup pela seleção da Noruega. Já os Leões também são alvo de uma autêntica debandada e que pode inclusive afetar a participação de alguns atletas na deslocação ao reduto do Sporting Clube de Braga, marcada para no dia 9 de outubro. Isto porque Maxi Araújo e Salazar pelo Uruguai jogam a dia 6 de outubro, diante da Índia, e Luís Várias pela Colômbia atua no dia 7 de outubro, na frente ao Peru. As viagens de regresso, assim como pouco tempo de descanso, até ao dia de jogo, podem ser um fator a ter em conta. Para Rui Borges, Expresso de Kenny joga no dia 6 de outubro em Buenos Aires, na frente ao Benin, depois de defrontar o Burkina Faso e a Bolívia, também em solo argentino. Já a Circati, Ibna Iracunda, têm dois jogos na frente ao Brasil, do outro lado do mundo, na Austrália, mas estes duelos acontecem ainda durante o mês de setembro, ficando livres para regressar logo no dia 30. Quanto ao Futebol Clube Porto Farioli, é o treinador menos afetado por esta paragem. São 10 os jogadores do plantel principal que deixaram o Olival para representar os países ao mais alto nível. Destaque claro para Diogo Costa por Portugal, Victor Frault pela Dinamarca, Betnarek e Kivior pela Polónia, sendo que Santi Jiménez no dia 4 de outubro nos Estados Unidos, no Wenka no dia 2 de outubro na Coreia do Sul, Pablo Rosário também no dia 2 de outubro em Santo Domingo, são os jogadores que têm as viagens mais longas, tendo quase todos uma semana para recuperar, até no próximo jogo do Futebol Clube do Porto, além do Sporting que entra em campo no dia 9 de outubro na Pedreira, no Futebol Clube do Porto visita no Marítimo no dia 10, e o Benfica recebe o Vitória Sport Clube a 11 do mesmo mês. Todos os jogadores que desfalcam Futebol Clube do Porto, Benfica e Sporting Clube de Portugal são, portanto, do lado do Futebol Clube do Porto 10, Diogo Costa, Betnarek, Kivior, Pablo Rosário, Santiago Jiménez, Wang e Biun, João Afonso e Pepitos, pelo Benfica, 17 jogadores, Samuel Soares, Tomás Araújo, João Paninha, Trubin, Sudakov, Sheldrup, Frederic Orsnes, Alexander Bab, Barreiro, Kaminski, Luque Bacchio, Pavlidis, Prestiani, Sirkati, Diogo Ferreira, Banjaki, assim como também José Neto e 17 jogadores do Sporting, que são eles, Rui Silva, Gonçalo Inácio, Zeno De Paste, Luanidis, Fakianidis, assim como Zalazar, Irak Cunda, Maxi Araújo, Fresneda, Issa Dombia, Jenny Catamo, Luís Pares, Eduardo Felicíssimo, Flávio Gonçalves, Rafael Nel, Silas Anderson e ainda Jess Derry. O treinador do Sporting, Rui Borges, permanece sem Alvalade, sem votos de confiança, sem reuniões de emergência, sem mais ruído do que naquele que vem de fora. Rui Borges fica, e essa é uma boa notícia para a turma leonina, segundo acabou também por confirmar o próprio presidente do Sporting, Frederico Farandas. Já diz o velho ditado, que um treinador só é fácil de manter quando ganha, mas manter um treinador quando ele ganha não se chama de estabilidade, chama-se sobretudo bom senso. Ao não discutir sequer continuidade do treinador, Frederico Farandas está a passar no teste que lhe colocaram, está sobretudo convicto de que Rui Borges é o técnico que mais estabilidade dá na formação do Sporting. Agora só o tempo dirá se nesta opção de manter Rui Borges foi a mais acertada para Frederico Farandas. Ruben Amorim, por exemplo, teve tempo, foi por duas ocasiões no quarto classificado, foi eliminado na pré-eliminatória da Liga na Europa pelo LASK Linz e todos exigiam na cabeça do treinador, na soma de derrotas e empates, mas mesmo assim continuou e acabou por levar o Sporting novamente ao sucesso. O futebol português tem conhecido, de facto, nos últimos tempos vários exemplos disto mesmo. Vem um treinador novo, nos adeptos entusiasmam-se, as críticas terminam, fica tudo bem por uns tempos, mas se os maus resultados continuarem, volta a existir instabilidade. Rui Borges tem naturalmente a confiança de todos os jogadores, não ganhou imunidade na presidencial, ganhou apenas confiança e a confiança não elimina a exigência, mas por outro lado acaba por aumentar. Um dia será na disputa como praticamente todos são, até porque nesta segurança não significa que vá voltar necessariamente a ganhar, isso ninguém sabe, significa isso sim que uma má série deixou de ser, por definição, uma sentença de morte para os treinadores. Contas feitas, Rui Borges não pode então trabalhar sem estar preocupado com a possibilidade de ficar desempregado, tendo em conta nas declarações proferidas por Frederico Farandas que continua a confiar no seu treinador. O Clube Futebol de Estrela da Amadora deu a conhecer a substituição completa do relevado do estádio José Gomes. Em comunicado, o Estrela informa que terá início durante esta semana a intervenção para a substituição integral do relevado do estádio José Gomes, o mítico estádio da Reboleira. Nesta intervenção surge na sequência das dificuldades verificadas nas últimas semanas relativamente às condições do terreno de jogo que levaram à interdição do terreno e obrigaram a equipa de tricolor a discutir os seus encontros oficiais fora de casa, escreveu o Clube da Reboleira. A troca acontece depois da Liga de Portugal ter interditado o relevado do estádio José Gomes nos últimos dois encontros, o que obrigou a equipa de Pepa a jogar em casas emprestadas na frente do Sporting Clube de Braga, em Alverca e Académico de Viseu, no estádio municipal de Rio Maior. Na troca já estava de resto prevista, antes mesmo deste parecer negativo dado pela Liga, que impediu o Estrela de discutir os seus jogos caseiros na sua casa. O Estrela da Amadora agradece uma vez mais a compreensão e o apoio dos seus associados e adeptos durante neste período, esperando poder contar com todos no regresso da equipa tricolor na casa e na retoma dos jogos no estádio José Gomes, lê-se no comunicado do Clube Tricolor. Árbitro Abna Filipe, Abna Pereira, Abna Cunha. Abna acabou escolhida Abna pela UEFA, Abna para dirigir, Abna esta, Abna quarta-feira, Abna no centro palante, Abna Malmo, Abna na primeira mão, Abna segunda ronda de qualificação da Taça Europa Feminina de Futebol. A juíza de 34 anos da Associação de Futebol de Viena do Castelo vai estrear-se na competição e terá Abna como assistentes Sara Maria Silva, Abna Cunha e Raquel Moreira Pinho, enquanto que Ana Afonso, Abna será Abna quarta árbitra. O duelo entre austríacas e suecas, Abna está marcado para Abna no final da tarde deste mesmo dia. A Comissão de Fórmula 1 deu a conhecer a Abna redução da distância dos grandes prémios de 305 para Abna 690 km, Abna a partir de 2027, numa alteração ainda sujeita Abna aprovação por parte do Conselho Mundial do Desporto Automóvel, da FIA. A redução de 15 km corresponde a menos 2 ou 3 Abna voltas por corrida e acompanha os ajustamentos previstos para Abna no próximo ano nas regras Abna sobre o fluxo de combustível nas unidades de potência. Abna, Abna decisão que Abna foi tomada numa reunião em Londres, presidida pelo presidente executivo da Fórmula 1, no italiano, na Stefano Domenicali, e pelo diretor de monologados da Abna Federação Internacional do Automóvel, FIA, Nicolas Abna Tombazis. A comissão acordou também que eliminar o limite de 3 horas entre o início e o final das corridas, que inclui os períodos de interrupção, mantendo o máximo de 2 horas de competição efetiva. Será agora imposta uma hora limite para o encerramento de qualquer atividade de corrida, permitindo maior flexibilidade de gestão de provas afetadas pela chuva e por outros incidentes. O objetivo é aumentar a possibilidade dos espectadores assistirem à distância na completa das corridas, quando ocorram interrupções. As sessões de treino livres também poderão ser prolongadas com maior flexibilidade nestas situações. Outra das medidas acordadas para 2027 é a eliminação da homologação das caixas de velocidades destinada a preservar a liberdade e o desenvolvimento dos fornecedores após consulta dos fabricantes e recomendação do Comitê Consultivo Desportivo. Foram aprovadas ainda algumas alterações pontuais aos regulamentos desportivos e financeiros de 2026 e ao regulamento técnico de 2027. Todas as modificações terão de ser ratificadas pelo Conselho Mundial do Desporto Automóvel, da FIA, antes de entrarem em vigor. A fechar, olhamos para o tenista Jaime Faria, que alcançou a melhor posição de sempre da sua carreira do ranking mundial ATP. No português, chegou ao 78º lugar, subindo assim 2 posições na face à última atualização, uma semana depois de ter ajudado Portugal a qualificar-se para o playoff de acesso ao Grupo Mundial 1 da Taça Davis. Nuno Borges mantém-se no 48º posto, sendo que na tabela masculina a liderança continua a pertencer a Jannik Sinner, na vertente feminina, tal como já era sabido, na Helena Rybakina, ultrapassa a Arina Sabalenka e a nova líder do ranking mundial WTA. Já na Francisca Jorge, na melhor tenista portuguesa da atualidade, está na posição 130. Na já na tenista Matilde Jorge, segue no lugar 255.
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11: Pois, que eu ganho pouco, é isto. Eu não posso dizer mais nada, que eu ganho pouco e tenho pouco dinheiro para gastar em multas, portanto não vou dizer absolutamente mais nada, pontuamos mais uma vez. Estou frustrado, estou triste. Não posso dizer a palavra que estou. Portanto não vou dizer absolutamente mais nada, estou triste. Porque são crianças a ver em casa, é mais do que aziado. Estou triste porque o jogo estava controlado. De repente parece que vem aqui alguma coisa por baixo do rabado e isto fica um bocado diferente. De repente parece que vem aqui alguma coisa por baixo do rabado e isto fica um bocado diferente.

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1: O Sporting goleou o Fundão num jogo antecipado referente na 7ª jornada da Liga de Futsal. Após uma estreia com resultado mais curto, por uma bola a zero, frente ao Portimonense, os Leões soltaram as garras. A jogar em casa, Wesley marcou e abriu o marcador de Chabna logo ao primeiro minuto, ainda na primeira parte, Tomás Passob aos 9 minutos, e Ruben Teixeira aos 12, dilataram a vantagem para 3 golos no segundo tempo. O Sporting disparou com os golos de Tomás Passob aos 33, Bruno Maiores aos 33, e Filipe Valério aos 39, Jaime Artur também marcou na própria baliza aos 34 minutos. Com esta goleada 7-0, o Sporting segue líder isolado com 6 pontos, com mais um jogo que a grande maioria das equipas no Fundão é quarto classificado nesta altura, com 3 pontos arrebatados. Tiaguinho, na alcunha para Tiago Fernandes, é o segundo reforço confirmado da recém-criada equipa de futsal do Futebol Clube do Porto. Depois da oficialização de Cardinal no Alab Internacional Português, na chega aos Dragões, após duas temporadas ao serviço dos italianos, do Fortitudo na Portinésia, tendo marcado 12 golos em 53 jogos. No novo camisola 10 dos Azuis e Brancos, estreou-se profissionalmente pelo Benfica e desde então vestiu as camisolas do Sporting Clube de Braga, Módico Chabna Breval, na Quinta dos Lombos e a formação de Caxinas. De recordar que o Futebol Clube do Porto vai discutir a terceira divisão na nova temporada 2026-2027. Já o Sporting confirmou a contratação de Alexander Shabnasukov, no guarda-redes ucraniano de 29 anos, Shabnashega, do Itkiev, e junta-se aos campeões europeus de futsal, Tabneb, no cumprir de um sonho.

0: Clube Europeu de Sub-19 por Portugal em 2023. O Alabne, que fez na 3 golos, em 14 jogos pelo Ferreira do Zezer, na segunda metade da época na passada, na primeira época de ponto pelo Caxinas, com 13 jogos registados, justificou a decisão de rumar ao Sporting Clube de Braga e deixou uma mensagem aos adeptos arsenalistas, na primeira assumindo que era de facto muito importante justificar-se nessa aposta feita pelo Sporting Clube de Braga, uma equipa que deposita nele muita confiança e, portanto, quer retribuir com boas exibições e, sobretudo, deixando essa mensagem aos adeptos, quer dar muitas alegrias a todos aqueles que são adeptos ferrenhos da formação dos Guerreiros do Mundo pelo futsal.
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3: Já tivemos alguma... Hoje tivemos uma reunião... E já dá para ver que o Mister gosta muito desses aspectos, percebe muito, dá para ver o porquê do Mister estar onde está, de conseguir conquistar o que já conquistou, e acho que estou mais entusiasmado por isso, também de ver a qualidade, que o nível aqui é altíssimo, de poder jogar com todos eles, aprender, como já disse, e é nisso que me vou focar. Temos que dar mérito também à Federação, que acho que quando eu estava no Sub-21, na altura o Mister Rui Jorge, que passava sempre essa informação, que é um trabalho em conjunto, que é uma questão de tempo, estão sempre em comunicação, em constante comunicação para darmos esse salto, que é aquilo que nós ambicionamos.
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4: E seguimos agora nesta emissão com mais um craque mundial.
5: Frank Lampard, nascido a 20 de junho de 1978, é amplamente reconhecido como um dos maiores médios da história do futebol inglês e uma lenda do Chelsea. Criado numa família com forte herança futebolística, Lampard começou a sua carreira no West Ham United, o clube onde o seu pai havia jogado. Subiu às camadas principais do West Ham em 1995 e rapidamente se destacou pelas suas habilidades no meio-campo, marcando golos importantes e mostrando uma capacidade técnica notável. No entanto, foi a sua transferência para o Chelsea em 2001 que transformou a sua carreira. Lampard custou cerca de 11 milhões de libras ao clube londrino e rapidamente se tornou um pilar no meio-campo dos Blues. Durante a sua passagem pelo Chelsea, que durou até 2014, Lampard conquistou uma série impressionante de títulos, incluindo 3 Premier Leagues em 2004, 2005, 2005, 2006 e 2009, 2010, 4 FA Cups, 2 Taças da Liga e, claro, a tão sonhada Liga dos Campeões em 2012. Uma das marcas mais impressionantes de Lampard é a sua capacidade de marcar golos. Não foi apenas um jogador-chave na criação de jogadas, mas também se destacou pela sua impressionante veia goleadora. Lampard terminou a sua carreira no Chelsea como o maior goleador da história do clube, com 211 golos em 648 jogos, algo notável para um médio. Conhecido pela sua precisão nos remates de longa distância, especialmente com o pé direito, tornou-se conhecido pelos seus golos em momentos cruciais, além da sua consistência nas bolas paradas. A sua temporada de 2009-2010 foi particularmente impressionante, quando Lampard marcou 27 golos em todas as competições e ajudou o Chelsea a vencer a Premier League e a FA Cup, fazendo história com um double. A sua combinação de talento ofensivo, ética de trabalho incansável e inteligência tática fez dele um dos melhores jogadores da sua geração. Além do sucesso a nível do clube, Lampard teve uma carreira internacional notável, representando a seleção inglesa em diversas competições, incluindo 3 campeonatos do mundo e 2 campeonatos da Europa. Embora a Inglaterra não tenha alcançado o sucesso esperado durante essas competições, Lampard foi sempre um dos pilares da equipa e é amplamente respeitado pelos seus 106 jogos pela seleção. Após deixar o Chelsea em 2014, teve uma curta passagem pelo Manchester City antes de terminar a sua carreira nos New York City da MLS, onde jogou até 2016. Após a sua retirada dos relvados, o ex-atleta rapidamente se lançou na carreira de treinador e em 2018 assumiu o comando do Derby County, onde teve uma boa temporada na segunda divisão inglesa, levando o clube à final do play-off de promoção. No ano seguinte, Lampard assumiu o cargo de treinador do Chelsea, voltando ao clube onde teve os seus maiores sucessos como jogador. Durante a sua passagem por Stamford Bridge, focou-se em dar oportunidades a jovens jogadores da academia e conseguiu uma qualificação para a Liga dos Campeões na sua primeira temporada. Contudo, foi demitido em janeiro de 2021 após uma série de maus resultados e por aí prosseguiu a sua carreira como técnico por outras paragens.

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1: São 5 da manhã e 28 minutos. 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
2: O presidente e recandidato à liderança da FIFA, Gianni Infantino, pretende uma consulta nas 211 federações-membro para reforçar a governança do organismo. Propõe que o Conselho da FIFA estabeleça uma consulta direta, estruturada e com prazo determinado com as confederações, associações-membro e partes interessadas relevantes sobre como fortalecer ainda mais o processo decisório da FIFA, escreveu o Italo Suíço numa carta aberta nas agências noticiosas. Infantino está aberto ao diálogo numa altura em que enfrenta uma forte crescente oposição, que após ter promovido em julho, sem consulta prévia, um projeto para vender participações dos mundiais, isto a investidores privados, através de uma nova empresa comercial, proposta esta, na qual acabou por recuar. Esta consulta visa convidar a apresentação de propostas específicas relacionadas ao envolvimento mais precoce dos órgãos institucionais e dos respectivos papéis do Presidente da Mesa, do Conselho e do Congresso, bem como de formas concretas de reforçar a transparência na participação e a responsabilização nas principais iniciativas estratégicas, acabou por acrescentar Infantino. As propostas recebidas vão ser agora debatidas na próxima reunião do Conselho da FIFA, agendada para no dia 15 de outubro, sendo que todas as associações-membro têm voz igual e quaisquer alterações estatutárias, recomendações decorrentes serão submetidas ao Congresso para revisão e deliberação. O tratamento dado a qualquer federação não dependerá da sua posição sobre uma proposta ou questão institucional. Todas têm o direito de serem ouvidas, concordar, não é pré-requisito para o diálogo e a discordância nunca deve impedir o respeito mútuo. Irão continuar a explorar maneiras sustentáveis de aumentar nos recursos da FIFA e expandir o apoio ao desenvolvimento e à solidariedade de todas as associações-membro. O que muda não é a ambição, mas sim a robustez do processo, através da qual as principais iniciativas serão desenvolvidas, analisadas e decididas. O progresso que foi feito nesta última década irá proporcionar uma base mais sólida para no futuro. Acaba por assumir também Infantino. Apesar do recuo no projeto de comercialização dos mundiais, nas confederações da Europa, na UEFA, da Ásia, na América do Norte, na Central e Caraíbas, com CACAF, mantêm a pressão que exigem a saída de Gianni Infantino da FIFA, assim como de diversas federações-membro. Instituições fortes não esperam que os seus sistemas falhem para, então, considerar como aprimorá-los. Devem manter-se na sua ambição, ouvir atentamente e garantir que as principais iniciativas sejam examinadas por meio de processos claros e eficazes, acabou por contar Infantino. Granit Xhaka acabou arriscado da lista de convocados da Suíça após ter admitido o uso de um certificado falso de vacinação da Covid-19 em 2022, quando era jogador do Arsenal, atualmente no Sunderland. O capitão da seleção helvética desfalca o grupo de Morat e Akin nos próximos 4 jogos da Liga das Nações. O internacional suíço já se pronunciou no perfil pessoal de Instagram, onde reconhece o erro e mostra-se disponível para colaborar com a investigação. Na altura, na questão da vacinação contra a Covid-19, causava-lhe grande preocupação e suscitava sérias reservas, sentia profunda desconfiança em relação à vacina e estava tomado pela angústia e pela dúvida. Neste estado emocional turbulento, obteve um certificado de vacinação em vez de esclarecer nas suas perguntas pelos canais adequados. Hoje vê claramente que esse não foi o caminho certo. Foi um erro e sente-se muito desolado por ter cometido esse erro, escreveu nas redes sociais. Petar Knabel, presidente da Associação de Futebol de Suíça, após a reunião entre os jogadores e a direção da Federação Suíça de Futebol, afirmou que os mesmos intervenientes voltarão a reunir-se após a pausa internacional. A Suíça discute o Grupo 1 da Liga B, da Liga das Nações, na frente à Escócia, Eslovénia e Macedónia do Norte. Os clubes da na Série A, na Série B do Brasil decidiram reduzir o limite de jogadores estrangeiros nas fichas de jogo a partir de 2027. O objetivo é dar mais oportunidades a atletas formados nos clubes. No emblema, atualmente, não pode convocar até 9 jogadores estrangeiros por partida. Na proposta da Confederação Brasileira de Futebol, aprovada pelos clubes, prevê iniciar a redução com 8 estrangeiros em 2027 e chegar ao limite de 5 em 2030. A mudança gradual tem por base nos contratos já assinados. Bahia e Flamengo de José Boto votaram contra a alteração da regra. As equipas do próximo ano poderão inscrever-se 50 atletas no Brasileirão, sendo que pelo menos 20 deles precisam de ter até 23 anos. A ideia é que em 2030 a proporção seja de 25 jogadores de idade livre e 25 com menos de 23 anos. Cédric Soares, Josué, Nuno Moreira, Domingos Duarte são alguns dos jogadores portugueses neste Brasileirão. Lionel Messi desvendou nas redes sociais na camisola que irá usar no jogo de despedida da seleção argentina no dia 6 de outubro no Monumental, na frente de Benin. O último jogo, numa camisola para toda a vida, escreveu o avançado do Inter Miami, que surge num vídeo para trocar a camisola habitual pelo novo equipamento, que tem vários detalhes dourados, nomeadamente no nome e no número. Pouco mais de 2 semanas, após ter abandonado a volta na Espanha, devido a uma fratura na clavícula, na concussão cerebral e outras escoriações, já está de volta aos treinos. Em cima da bicicleta, através das redes sociais, no ciclista esloveno partilhou um vídeo com alguns dos momentos da recuperação, juntamente com membros da equipa da Team Emirates e da sua namorada, Orsica Zigart. Recordar que na temporada de Pogacar está concluída e não vai conseguir revalidar o título de campeão do mundo nem tentar vencer pela 6ª vez na sua carreira. A Associação de Ténis Feminino WTA deu a conhecer que Charlotte, cidade dos Estados Unidos, irá receber o torneio das WTA Finals entre 2027 e 2029. Este torneio, junta nos 8 melhores tenistas de cada temporada, vai acontecer no Spectrum Center, casa dos Charlotte Hornets, na equipa da NBA. A WTA em julho mudou a edição de 2026 para Indian Wells, em substituição de Riad, na Arábia Saudita, devido ao conflito armado no Médio Oriente. As WTA na final, aconteciam na Arábia Saudita desde 2024. Na edição deste ano, vai discutir-se entre os dias 8 e 15 de novembro em Indian Wells, na Califórnia.
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7: E agora seguimos com os gigantes adormecidos neste produto 100% palavra.
8: A história do Nottingham Forest é uma das mais ricas e fascinantes do futebol inglês, marcada por momentos de glória e desafios. Fundado em 1865, o Nottingham Forest Football Club é um dos clubes mais antigos do mundo. A sua origem está intimamente ligada ao crescimento do futebol organizado em Inglaterra no final do século XIX, numa época em que o desporto se tornava mais estruturado e popular. O primeiro grande momento de sucesso do Forest aconteceu em 1898, quando o clube conquistou a FA Cup ao vencer o Derby County por 3-1 na final, tornando-se um dos primeiros clubes a erguer este prestigiado troféu. No entanto, após este triunfo, a equipa passou longos períodos longe do topo do futebol inglês, alternando entre as divisões e sem conseguir afirmar-se de forma consistente na elite. O verdadeiro renascimento do clube começou na época de 1970, com a chegada de Brian Clough como treinador em 1975. Clough, uma figura carismática e incontroversa, conseguiu transformar o Nottingham Forest numa potência do futebol europeu. Juntamente com o seu adjunto Peter Taylor, Clough trouxe uma mentalidade vencedora e reformulou a equipa, levando o clube a uma das eras mais gloriosas da sua história. Sob o comando deste técnico, o Nottingham Forest alcançou feitos incríveis. Em 1977-78, o clube venceu a primeira divisão inglesa, a atual Premier League, pela primeira vez, um feito notável para uma equipa recém-promovida. Esse título abriu as portas para a participação na Taça dos Clubes Campeões Europeus, onde o Nottingham Forest fez história ao conquistar o troféu europeu em duas ocasiões consecutivas, em 1979 e 1980. Em 79, o Forest venceu o Malmo por 1-0 numa final realizada em Munique, com um golo de Trevor Francis, tornando-se assim campeão da Europa. No ano seguinte, o clube repetiu o feito ao derrotar o Hamburgo por 1-0 em Madrid, com um golo de John Robertson. Estas conquistas colocaram o Nottingham Forest no mapa do futebol mundial, ao tornarem-se uma das poucas equipas a conquistar o título europeu mais de uma vez. A consistência e o espírito de equipa foram as marcas desta era de sucesso, com jogadores como Peter Shilton, Viv Anderson e Martin O'Neill a desempenharem papéis fundamentais. Além dos sucessos europeus, o Forest também teve sucesso em competições internas durante esta era dourada, vencendo 4 taças da Liga Inglesa entre 1978 e 1989. Ryan Clough continuou a treinar o clube até 93, deixando um legado incomparável no futebol inglês. Sob a sua orientação, o clube passou de uma equipa modesta para uma das maiores forças do futebol europeu, sempre com um estilo de jogo ousado e competitivo. Após a saída de Klopp, o clube enfrentou dificuldades para manter o mesmo nível de desempenho. Durante os anos de 1990 e 2000, o Forest sofreu várias descidas de divisão, passando longos períodos fora da Premier League. No entanto, o clube nunca perdeu a sua identidade e a sua rica história, continuando a ser um símbolo de resiliência no futebol inglês. A temporada de 2021-2022 marcou o regresso do Nottingham Forest à Premier League após 23 anos de ausência. A equipa, comandada por Steve Cooper, garantiu a promoção ao vencer o play-off do Championship, devolvendo o clube ao mais alto escalão do futebol inglês e reacendendo as esperanças dos seus adeptos para um novo capítulo de sucesso. Esse regresso simboliza o espírito de luta do emblema, que apesar das adversidades, continua a ser um dos mais respeitados e venerados no futebol mundial. Atualmente, o Nottingham Forest continua a atrair a atenção de adeptos de todo o mundo, sendo um clube cuja história inspira respeito e admiração. O seu legado europeu e a sua ligação com figuras como Brian Clough mantêm-no como um nome icónico no desporto, lembrado como um dos gigantes do futebol do século XX.
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8: A Juventus de 1980 a 1986 foi uma equipa histórica que dominou tanto a nível nacional como internacional, estabelecendo-se como uma das maiores forças do futebol europeu. Sob a liderança do carismático treinador Giovanni Trapattoni, a Vecchia Signora viveu um período de ouro, combinando uma base sólida de jogadores italianos, muitos deles campeões do mundo, com contratações internacionais de classe mundial. Este esquadrão marcou uma era e é lembrado pela sua capacidade de vencer em várias frentes, estabelecendo uma identidade tática e competitiva e inigualável. Na Série A, a Juventus construiu a sua reputação com um futebol eficaz e defensivamente sólido. Entre 1980 e 1986, a equipa conquistou 4 títulos italianos, dominando o futebol do país com um plantel repleto de estrelas como Gaetano Scirea, António Cabrini, Claudio Gentile e o prolífico goleador Paolo Rossi, herói do Mundial de 1982. Estes jogadores formaram a espinha dorsal de uma seleção italiana que conquistou o Mundial nesse ano, aumentando ainda mais o prestígio da Juventus durante esse período. O estilo da equipa, com uma defesa sólida e um meio-campo trabalhador, fazia dela um adversário temível, especialmente em competições de longo prazo, como a Série A. Além do poderio defensivo, o clube contava com a criatividade de Michel Platini, talvez o jogador mais emblemático desta era. O francês chegou a Turim em 1982 e rapidamente se transformou no maestro da equipa. Platini venceu por 3 vezes consecutivas a Bola de Ouro em 83, 84 e 85, algo inédito até então, e foi o melhor marcador da Série A em 3 temporadas consecutivas. A sua visão de jogo, precisão nos passes e habilidade em bolas paradas faziam dele o cérebro da equipa, sendo essencial nas conquistas domésticas e internacionais. No cenário europeu, a Juventus também brilhou intensamente. Em 1984, a equipa de Trapattoni venceu a Taça das Taças, superando o Futebol Clube do Porto na final com uma vitória por 2-1. Esta foi uma conquista importante, pois permitiu à Juventus afirmar-se como uma equipa capaz de competir no mais alto nível internacional, algo que seria ainda mais consolidado no ano seguinte. A temporada de 1984-85 culminou na maior conquista da história da Juventus até então, a Taça dos Clubes Campeões Europeus. Após vários anos de tentativas frustradas, a Vecchia Senhora finalmente ergueu o troféu mais prestigiante do futebol de clubes ao derrotar o Liverpool na final de Eisel, em Bruxelas, por 1-0. O jogo, marcado pela tragédia que resultou na morte de 39 adeptos, ficou ensombrado pelos acontecimentos fora do campo, mas em termos desportivos, Platini marcou o golo decisivo de grande penalidade, coroando a Juventus como campeã da Europa. Esta vitória foi o culminar de anos de consistência e qualidade, confirmando o estatuto da Juventus como uma das maiores equipas na década de 1980. Outro feito notável desta geração foi a conquista da Taça Intercontinental em 1985, que consagrou a Juventus como campeã mundial de clubes. Numa final disputada em Tóquio contra o Argentino Júniors, a Juve venceu nos penaltis após um empate a 2, com Platini novamente a ser decisivo, consolidando o seu legado como um dos maiores jogadores da história do clube. No total, entre 1980 e 1986, a Juventus venceu tudo o que havia para vencer, incluindo a Série A, a Taça de Itália, a Taça das Taças, a Supertaça Europeia, a Taça dos Clubes Campeões Europeus e a Taça Intercontinental. Foi o primeiro clube europeu a conquistar os três principais troféus continentais, afirmando-se como uma das equipas mais completas e bem-sucedidas da história do futebol. O esquadrão imortal de 1980 a 1986 não era apenas feito de nomes lendários, mas de uma filosofia vencedora que Trapattoni implementou com maestria. Com uma combinação de defesa intransponível, meio-campo criativo e um ataque letal, a Juve definiu o que significa ser uma equipa campeã, deixando um legado que ainda ecoa no futebol mundial.
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8: Theo Hernandez, nascido a 6 de outubro de 1997 em Marselha, França, é um lateral esquerdo conhecido pela sua velocidade, potência e habilidades ofensivas. Filho do ex-futebolista Jean-François Hernandez e irmão de Lucas Hernandez, Theo começou a sua carreira nas camadas jovens do Olympique de Marselha, mas fez a sua estreia profissional no Atlético de Madrid. A sua passagem pelo emblema espanhol foi breve, mas notável, e levou uma transferência para o Alavés em 2016, onde teve uma temporada de destaque na La Liga. O bom desempenho na equipa basca levou uma transferência para o Real Madrid em 2017 e, embora tenha tido menos tempo de jogo na equipa madrilena, contribuiu para a conquista da Liga dos Campeões e de La Liga durante o seu tempo no clube. Em 2019, Theo Hernandez transferiu-se para o AC Milan e aí o lateral esquerdo rapidamente se afirmou como um dos melhores da sua posição na Série A, destacando-se pela sua capacidade de atacar e criar oportunidades de golo. Na temporada de 2020-2021 foi fundamental na conquista do campeonato italiano, contribuindo significativamente com assistências e golos. Theo também tem sido um membro regular da seleção francesa, onde começou a representar o país nas competições internacionais, incluindo o Campeonato da Europa e do Mundo. A sua capacidade de desempenhar um papel crucial, tanto na defesa como no ataque, consolidou-o como um dos laterais esquerdos mais promissores da sua geração. Nos últimos anos, manteve o seu alto nível de desempenho no AC Milan, solidificando a sua posição como uma peça-chave na equipa rossoneri, assim como na seleção gaulesa.
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8: Jorge Manuel Rebelo Fernandes, mais conhecido como Silas, nasceu a 1 de setembro de 1976 em Lisboa. Ao longo da sua carreira, destacou-se como jogador, construindo um percurso notável no futebol português e internacional. Silas iniciou a sua carreira nas camadas jovens do futebol Benfica, mais conhecido como Fofó, e posteriormente no Sporting Clube de Portugal, mas foi no Atlético Clube de Portugal que se estreou como sénior em 1996. Após uma breve passagem pelo clube, Silas transferiu-se para a União de Montemor e foi aí que as suas qualidades chamaram a atenção de clubes de maior renome em Portugal. A grande oportunidade de Silas surgiu quando assinou pela União de Leiria, clube onde permaneceu entre 1999 e 2003. Sob o comando de José Mourinho, o médio ofensivo destacou-se pela sua visão de jogo e capacidade técnica, ajudando o clube a obter resultados impressionantes na Primeira Liga. O sucesso no Leiria catapultou Silas para o futebol espanhol, onde assinou pelo Celta de Vigo em 2003. No entanto, apesar de ter disputado a La Liga com o clube galego, a sua passagem por Espanha não foi tão marcante quanto o esperado. Silas passou ainda pelo Wolverhampton Wanderers, em Inglaterra, na temporada de 2008-2009, onde teve a oportunidade de jogar no competitivo futebol inglês. Apesar de não ter deixado um impacto tão duradouro, a experiência em diferentes ligas ajudou-o a amadurecer como jogador e a preparar-se para os próximos desafios. Após a sua aventura internacional, Silas voltou a Portugal, desta vez para representar o Bolonenses. No emblema do Restelo, reencontrou-se com o futebol português e teve um papel importante na equipa, sendo um dos pilares do clube até ao final da sua carreira. Depois de encerrar o seu percurso como jogador em 2016, Silas rapidamente fez a transição para o cargo de treinador. Assumiu o comando técnico da BSAD, onde começou a demonstrar o seu potencial como treinador, e o seu estilo de jogo ofensivo e a capacidade de extrair o melhor dos seus jogadores fizeram dele uma figura respeitada no futebol português. Posteriormente, assumiu o cargo de técnico do Sporting na temporada de 2019-2020, num período conturbado para o clube. Apesar das dificuldades, Silas conseguiu estabilizar a equipa e deixar a sua marca. A carreira de Silas como jogador e treinador reflete um percurso de resiliência, talento e adaptação a diferentes realidades do futebol. Tanto em Portugal como no estrangeiro, mostrou sempre a sua capacidade de ultrapassar desafios, deixando um legado no futebol português que transcende os seus anos como jogador.
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11: 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Nunca tinha trabalhado com o Mr. Jorge Jesus, como já tinha dito, mas acompanhei sempre e toda a gente sabe, não preciso de adulterar aqui os grandes feitos que o Mister já fez. Acho que está mais que vincado. Acho que eu quero aprender muito, sei que todos os jogadores quando passam pelas mãos do Mister sempre melhoram, sempre fazem grandes coisas. Eu sei que vai acontecer muito comigo, sei que me vai ajudar muito, vou ficar ainda melhor jogador, mais completo, e é isso que me foco, né? Acho que sou um dos poucos jogadores que não teve a oportunidade de trabalhar com o Mister, como o Mister referiu.
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12: Tem uma música, a torcida do Flamengo canta aí, é assim: olele, olá lá, o Romário vem aí e o bicho vai pegar.
8: Romário de Sousa Faria, mais conhecido apenas como Romário, é um dos maiores atacantes da história do futebol, famoso pela sua incrível capacidade de finalização e instinto goleador. Nascido no Rio de Janeiro, a 29 de janeiro de 1966, Romário iniciou a sua carreira profissional no Vasco da Gama, clube onde rapidamente se destacou pelo seu faro pelo golo. No Vasco, onde estreou em 1985, foi campeão carioca e começou a atrair as atenções internacionais, especialmente pelo seu desempenho no Campeonato Sul-Americano de Sub-20, em 1985. Em 88, transferiu-se para o PSV Eindhoven, nos Países Baixos, onde consolidou a sua fama de goleador. No PSV, Romário foi 3 vezes campeão neerlandês e venceu 2 taças dos Países Baixos, enquanto se tornava no melhor marcador do campeonato em 3 ocasiões. O seu faro de golo, velocidade e agilidade tornaram-no de uma das maiores estrelas do futebol europeu, atraindo o interesse de clubes ainda maiores. Em 1993 foi contratado pelo Barcelona, onde jogou sob o comando de Johan Cruyff, na famosa equipa conhecida como Dream Team. Na sua primeira temporada, Romário marcou 30 golos em La Liga, liderando o Barcelona ao título espanhol e terminando como o melhor marcador da competição. Encantava com a sua técnica, dribles curtos e, claro, com a capacidade quase inata de encontrar o fundo das redes. Durante este período, o atacante firmou-se também como uma das principais figuras da seleção brasileira. A consagração máxima do baixinho vem em 1994, quando foi peça-chave na conquista do Campeonato do Mundo pela seleção do Brasil, nos Estados Unidos. Formando uma temível dupla de ataque com Bebeto, Romário foi o melhor jogador do torneio e marcou 5 golos, garantindo o tetracampeonato mundial para o Brasil. Este desempenho valeu-lhe a bola de ouro da FIFA como o melhor jogador do mundo em 1994. Após a glória no Campeonato do Mundo, Romário voltou ao Brasil em várias ocasiões, jogando novamente pelo Flamengo e pelo Vasco da Gama, com passagens também por clubes como o Valência, no qual não conseguiu atingir o mesmo sucesso. Contudo, foi no Vasco que Romário manteve a sua relação mais forte, regressando ao clube por diversas vezes e ajudando a conquistar títulos importantes, como o Campeonato Brasileiro de 2000 e a Taça Mercosul, onde foi figura de destaque. Ao longo da sua longa carreira, alcançou o feito de marcar mais de 1000 golos, somando os golos em partidas oficiais e não oficiais. Este registo fez dele um dos poucos jogadores da história a alcançar tal marca, colocando-o no patamar dos maiores goleadores de sempre. Romário é lembrado pela sua autoconfiança, personalidade forte e pelo seu grande lema.
13: Quando eu nasci, o Papai do Céu apontou o dedo e falou: esse é o cara.
8: Após a sua retirada do futebol, enveredou pela carreira política, tornando-se senador no Brasil, onde continua a exercer grande influência. A sua contribuição para o futebol mundial, especialmente para o Brasil, é inegável, e o seu legado como um dos mais letais atacantes de sempre continua a ser celebrado.

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1: A história do futebol europeu está repleta de equipas que brilharam intensamente, mas que hoje enfrentam dificuldades para recuperar a antiga glória. 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
2: O Leeds United, fundado em 1919, é um dos clubes mais importantes do futebol inglês, com uma história de grandes conquistas e quedas dramáticas. O seu período áureo começou nos anos 1960 e 70, sob a liderança do treinador Don Revy, que transformou o Leeds numa das equipas mais fortes do país. Foi nessa época que o clube alcançou alguns dos seus feitos mais memoráveis. 2 títulos da primeira divisão inglesa em 68-69 e 73-74, uma FA Cup em 1972 e 2 Taças das Cidades com Feiras, uma competição precursora da atual Liga Europa, em 1968 e 1971. Conhecido pelo estilo combativo e altamente disciplinado, o Leeds de Revy tornou-se uma referência de resiliência e combatividade, marcando a história do clube e do futebol britânico. Esta era dourada foi protagonizada por jogadores emblemáticos como Billy Bremner, Norman Hunter e Jack Charlton, que não só contribuíram para os sucessos dentro de campo, mas também personificaram o espírito destemido do clube. A saída de Revy, contudo, trouxe uma fase de instabilidade e o Leeds entrou em declínio, culminando na sua despromoção para a 2ª Divisão em 1982. O clube lutou anos para se reerguer, mas só na década de 1990 voltou a emergir no topo do futebol inglês. O renascimento do Leeds veio com o treinador Howard Wilkinson, que liderou o clube ao título da 2ª Divisão em 1990, garantindo a subida à primeira. Apenas 2 épocas depois, em 1991-92, o Leeds surpreendeu ao vencer a última edição da 1ª Divisão antes da criação da Premier League. Com jogadores como Eric Cantona, Gary Speed e Gordon Strachan, o Leeds dominou a liga e conquistou o seu 3º título de inglês, trazendo nova glória aos adeptos e reforçando a imagem de uma equipa resiliente e vencedora. A mudança de milénio trouxe ao clube ambições renovadas, com investimentos em grandes nomes como Rio Ferdinand e Robbie Keane, e em 2001 o clube protagonizou uma campanha europeia inesquecível, alcançando as meias finais da Liga dos Campeões. No entanto, os gastos elevados e a gestão financeira arriscada levaram o clube a uma crise profunda. Em 2004, o Leeds acabou despromovido para o Championship, a 2ª Divisão, e em 2007 caiu ainda para a League One, a 3ª, marcando um período de sofrimento e dificuldades para os seus adeptos. Nos anos recentes, o Leeds United reencontrou o caminho de volta à elite, conseguindo finalmente a promoção à Premier League em 2020, sob o comando do carismático treinador Marcelo Bielsa. Esta recuperação fez renascer a esperança entre os seus adeptos, apesar de uma nova despromoção ao Championship, que ainda hoje carregam com orgulho a história do clube, sonhando em reviver os tempos de glória que marcaram o Leeds United como uma força do futebol inglês.
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1: Muitas equipas entraram para a história ao vencer competições de forma invicta, desafiando todas as probabilidades e demonstrando resiliência inigualável. 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
2: A temporada de 2000-2001 ficará para sempre marcada na história do futebol português como o ano em que o Boa Vista desafiou todas as probabilidades e conquistou o título de campeão nacional. O feito, até hoje, é visto como um dos maiores marcos do futebol nacional, tornando o clube da cidade do Porto o segundo clube fora dos três grandes a conquistar o campeonato após o Bolonense em 1946. Sob a orientação de Jaime Pacheco, uma equipa disciplinada e aguerrida, conhecida pela sua entrega incansável, transformou-se num exemplo de união, estratégia e resiliência. Jaime Pacheco, ele próprio um símbolo da raça e determinação enquanto jogador, construiu uma equipa com base nesses mesmos valores. O Boa Vista não era um conjunto de estrelas, mas sim uma máquina coletiva onde cada jogador sabia exatamente o seu papel. A solidez defensiva e a capacidade de superar adversidades foram as marcas registadas deste grupo. Em vez de depender de uma figura individual, o Boa Vista de Pacheco focou-se num futebol de combate, com uma defesa implacável e uma mentalidade tática intransigente. A equipa foi uma verdadeira muralha defensiva, sofrendo apenas 22 golos ao longo das 34 jornadas do campeonato. A espinha dorsal do Boa Vistão era composta por jogadores que se tornaram lendas no Bessa. Ricardo, o guarda-redes guarda-redes foi uma peça-chave, protagonizando exibições seguras ao longo da temporada. À frente dele, jogadores como Litos e Petit formaram uma linha defensiva e de meio-campo quase impenetrável, com Petit, em particular, a ser o símbolo de entrega e de luta da equipa, combinando qualidade técnica com uma agressividade que intimidava os adversários. No ataque, Elpidio Silva, conhecido como Super Elpidio, foi decisivo, oferecendo à equipa a capacidade de transformar as raras oportunidades ofensivas em golos. Além disso, Martelinho e Duda, jogadores rápidos e criativos, eram responsáveis por criar desequilíbrios nos flancos. A trajetória do Boa Vista nessa época foi notável por mais do que apenas os resultados obtidos. A equipa venceu 23 dos 34 jogos, incluindo importantes triunfos frente aos gigantes do futebol português. A vitória sobre o Futebol Clube do Porto por 1-0 no estádio do Bessa foi um dos momentos-chave da época, consolidando o Boa Vista como um verdadeiro candidato ao título. A força da equipa em casa foi impressionante, mas também nos jogos fora de portas o Boa Vista se mostrou imbatível, conseguindo pontos essenciais que lhes permitiam manter-se no topo da tabela. Ao longo da época, a equipa foi construindo uma vantagem sólida sobre os rivais, mas a reta final foi particularmente intensa. A equipa entrou na fase decisiva do campeonato com o Sporting a pressionar, mas o Boa Vista manteve-se firme. Nos momentos de maior pressão, a equipa de Jaime Pacheco mostrou o seu caráter resiliente, conseguindo vitórias cruciais. Um dos jogos mais memoráveis foi a vitória por 3-0 sobre o Salgueiros, na penúltima jornada, que deixou o Boa Vista a um pequeno passo de fazer história. Na última jornada, o empate a uma bola frente ao Desportivo das Aves foi suficiente para garantir o título de campeão nacional, com 2 pontos de vantagem sobre o rival da cidade, o Futebol Clube do Porto. A conquista do Boa Vista em 2000-2001 foi um verdadeiro conto de fadas no futebol português. A equipa do Bessa, longe de ter os recursos e o poderio dos rivais tradicionais, mostrou que a disciplina, a organização e uma forte mentalidade coletiva podiam derrubar gigantes. O Boa Vista terminou a temporada com 77 pontos, fruto de 23 vitórias, 8 empates e apenas 3 derrotas, num campeonato onde os achadrezados provaram ser a equipa mais consistente e determinada. Este título não só marcou a história do Boa Vista, mas também teve um impacto profundo no futebol português. A vitória de um outsider num campeonato dominado por Benfica, Porto e Sporting trouxe esperança a muitos clubes de menor dimensão e mostrou que com uma boa estratégia e uma equipa unida, tudo é possível. Jaime Pacheco tornou-se uma figura lendária e até hoje a equipa de 2000-2001 é recordada com enorme carinho pelos adeptos das Panteras Negras e admirada por todos os amantes do futebol em Portugal. Após essa temporada de sonho, o Boa Vista manteve uma presença respeitável no futebol português e europeu, chegando mesmo às meias finais da Taça UEFA em 2003, mas nunca mais repetiu o feito de 2001. No entanto, a epopeia desse ano ficou gravada como um dos maiores momentos da história do futebol nacional, tornando o Boavistão imortal.

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1: São 6 da manhã e 1 minuto. 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
2: O treinador do Sporting, Rui Borges, na permanência sem Alvalade, sem votos de confiança, sem reuniões de emergência, sem mais ruído do que naquele que vem de fora. Rui Borges fica, e essa é uma boa notícia para a turma leonina, segundo acabou também por confirmar o próprio presidente do Sporting, Frederico Farendas. Já diz o velho ditado, que um treinador só é fácil de manter quando ganha, mas manter um treinador quando ele ganha, não se chama de estabilidade, chama-se sobretudo bom senso. Ao não discutir sequer a continuidade do treinador, Frederico Farendas está a passar no teste que lhe colocaram e está sobretudo convicto de que Rui Borges é o técnico que mais estabilidade dá na formação do Sporting. Agora só o tempo dirá se nesta opção de manter Rui Borges foi a mais acertada para Frederico Farendas. Ruben Amorim, por exemplo, teve tempo, foi por duas ocasiões no quarto classificado, foi eliminado na pré-eliminatória da Liga na Europa pelo LASK Linz e todos exigiam na cabeça do treinador, sumou derrotas e empates, mas mesmo assim continua e acabou por levar o Sporting novamente ao sucesso. O futebol português tem conhecido, de facto, nos últimos tempos vários exemplos disto mesmo. Vem um treinador novo, nos adeptos entusiasmam-se, as críticas terminam, fica tudo bem por uns tempos, mas se os maus resultados continuarem, volta a existir instabilidade. Rui Borges tem naturalmente a confiança de todos os jogadores, não ganhou imunidade na presidencial, ganhou apenas confiança, e a confiança não elimina a exigência, mas por outro lado, acaba por aumentar. Um dia será na despedida, como praticamente todos são, até porque nesta segurança não significa que vá voltar necessariamente a ganhar, isso ninguém sabe, significa isso sim que uma má série deixou de ser, por definição, uma sentença de morte para os treinadores. Contas feitas, Rui Borges não pode então trabalhar sem estar preocupado com a possibilidade de ficar desempregado, tendo em conta nas declarações proferidas por Frederico Farendas, que continua a confiar no seu treinador. O treinador do Futebol Clube Porto Francisco Farioli, do Benfica, Marco Silva, e Rui Borges, técnico do Sporting, terão nas próximas duas semanas muitas ausências nos seus plantéis devido aos compromissos internacionais das seleções. Quantas feitas, o Benfica e o Sporting são dos três grandes nos clubes que mais ficam a perder. Ambos ficam sem 17 jogadores do plantel principal. No Benfica, várias peças na chave da equipa já estão de viagem. Samuel Soares, Tomás Araújo e João Palhinha estão já nas ordens de Jorge Jesus. Isto para nos quatro encontros que Portugal vai realizar para na Liga das Nações, bem como Prestiani, pela Argentina, Pavlidis, pela Grécia e também Sheldrup pela seleção da Noruega. Já os Leões também são alvo de uma autêntica debandada e que pode inclusive afetar a participação de alguns atletas na deslocação ao reduto do Sporting Clube de Braga, marcada para no dia 9 de outubro. Isto porque Maxi Araújo e Salazar pelo Uruguai jogam a dia 6 de outubro, diante da Índia, e Luís Várias pela Colômbia atua no dia 7 de outubro, na frente ao Peru. As viagens de regresso, assim como pouco tempo de descanso, até ao dia de jogo, podem ser um fator a ter em conta. Para Rui Borges, parece que Kenny joga no dia 6 de outubro em Buenos Aires, na frente, ao Benin, depois de defrontar o Burkina Faso e a Bolívia, também em solo argentino. Já Sirkati e Ibna Iracunda têm dois jogos na frente ao Brasil, do outro lado do mundo, na Austrália, mas estes duelos acontecem ainda durante o mês de setembro, ficando livres para regressar logo no dia 30. Quanto ao Futebol Clube Porto Farioli, é o treinador menos afetado por esta paragem. São 10 os jogadores do plantel principal que deixaram o Olival para representar os países ao mais alto nível. Destaque claro para Diogo Costa por Portugal, Victor Frault pela Dinamarca, Betnarek e Kivior pela Polónia, sendo que Santi Jiménez no dia 4 de outubro nos Estados Unidos, no Wenk no dia 2 de outubro, na Coreia do Sul, Pablo Rosário também no dia 2 de outubro, em Santo Domingo, são os jogadores que têm as viagens mais longas, tendo quase todos uma semana para recuperar até no próximo jogo do Futebol Clube do Porto. Além do Sporting, que entra em campo no dia 9 de outubro, na Pedreira, no Futebol Clube do Porto visita no Marítimo no dia 10, e o Benfica recebe o Vitória Sport Clube a 11 do mesmo mês. Todos os jogadores que desfalcam o Futebol Clube do Porto, Benfica e Sporting Clube de Portugal são, portanto, do lado do Futebol Clube do Porto 10, Diogo Costa, Bednarek, Kivior, Pablo Rosário, Santiago Jiménez, Wenk e Biun, João Afonso e Ibn Perpites, pelo Benfica, 17 jogadores, Samuel Soares, Tomás Araújo, João Paninha, Trubin, Sudakov, Sheldrup, Frederic Orsnes, Alexander Bab, Barreiro, Kaminski, Luque Bacchio, Pavlidis, Prestiani, Sirkati, Diogo Ferreira, Banjaki, assim como também José Neto e 17 jogadores do Sporting, que são eles, Rui Silva, Gonçalo Inácio, Zeno De Paste, Luanidis, Fakianidis, assim como Zalazar, Irak Cunda, Maxi Araújo, Fresneda, Issa Dombia, Jenny Catamo, Luís Párez, Eduardo Felicíssimo, Flávio Gonçalves, Rafael Nel, Silas Anderson e ainda Jess Derry. A seleção nacional cumpriu mais um dia de preparação para a estreia na Liga das Nações, frente ao País de Gales. Nis Jesus continua a contar com todos os 25 jogadores convocados na 100%. Segundo a Federação Portuguesa de Futebol, os jogadores chamados pelo novo selecionador nacional chegaram à cidade de futebol em Oeiras, em perfeitas condições para poder ajudar a equipa. O porta-voz do grupo de trabalho neste segundo dia da seleção nacional acabou por ser Fábio Silva, que falou sobre uma reunião com Jorge Jesus, onde se abordou já no adversário de Portugal, o País de Gales, e deixou também uma mensagem, o internacional português, a todos os jovens que almejam chegar até na seleção nacional. Ah.
3: Já tivemos hoje tivemos uma reunião e já dá para ver que o Mister gosta muito desses aspectos, percebe muito, dá para ver o porquê do Mister estar onde está, de conseguir conquistar o que já conquistou, e acho que estou mais entusiasmado por isso, também de ver a qualidade, que o nível aqui é altíssimo, de poder jogar com todos eles, aprender, como já disse, e é nisso que me vou focar. Temos que dar mérito também à Federação, que acho que quando eu estava no Sub-21, na altura o Mister Rui Jorge, que passava sempre essa informação, que é um trabalho em conjunto, que é uma questão de tempo, que estão sempre em comunicação, em constante comunicação para darmos esse salto, que é aquilo que nós ambicionamos, mas como já disse, também é um escalão que toda a gente também gosta de representar, o Sub-21, e muitos deles, quase todos que estão aqui, também já passaram por aí, e eu mais tempo, mas acho que a mensagem que eu tenho para dar é que, obviamente, que aquilo que fazem nos clubes também condiciona muito aquilo que vai ser a chegada aqui. Acho que é se focarem no trabalho do clube, confiarem no trabalho que a Federação está a fazer, consoante com o Sub-21, com a Seleção A, e depois é o talento que vem para fora.
2: O internacional português Fábio Silva assumiu ainda que é mais um para ajudar a seleção portuguesa, e falou também sobre as suas principais características.
3: Um avançado que tem coisas muito diferentes, que não é um avançado muito fixo ou que gosta de estar muito à marcação dentro da área. Acho que sou um jogador que pode recuar no campo para fazer ligações, passar por outro tipo de posições também durante no campo mais na frente. E acho que sou um jogador que tanto pode ter no pé, tanto na profundidade. Acho que ao longo da minha carreira, por onde passei, os países que tive e os clubes que tive deram-me essas características, e acho que naquilo que é o jogo, sinto que posso dar várias coisas àquilo que o Mister quer. Que passei por todos os escalões da formação na seleção, tentei fazer sempre o meu melhor, fui importante também nos outros escalões. Acho que é importante também termos essa base, sempre tentei fazer o meu melhor para chegar o mais cedo possível à seleção principal. Estou aqui agora, estou feliz, acho que vamos sempre a tempo, acho que a idade é sempre só uma questão de número, acho que vamos sempre a tempo, estou muito feliz de estar aqui, vou aproveitar, aprender e mostrar ao Mister que quero estar aqui mais vezes e quero ser importante nesta equipa, e é isso que vou fazer. Obviamente que não só nessas posições, na minha posição, mas em todos os setores do campo, acho que a qualidade é extremamente vincada. Acho que quem está aqui sabe do peso que é representar o país, esta seleção. Acho que temos um plantel muito, muito bom, que acaba por dar dor de cabeça ao Mister, e eu sinto-me privilegiado por ter jogadores desse calibre na minha posição. Como já disse, estou aqui para aprender, para ouvir muito, ser mais um para ajudar, como sempre, com as minhas características, e é isso que eu vou fazer nos minutos que o Mister me der. Vou ser mais um para ajudar.
2: Fábio Silva está convicto que, depois desta chamada na Seleção Nacional, novamente por parte de Jorge Jesus, vem para aprender muito, não só com o selecionador Jorge Jesus, como também com o próprio internacional português Cristiano Ronaldo.
3: Nunca tinha trabalhado com o Mister Jorge Jesus, como já tinha dito, mas acompanhei sempre, e toda a gente sabe, não preciso de adulterar aqui os grandes feitos que o Mister já fez. Acho que está mais que está mais que vincado. Acho que eu quero aprender muito. Sei que todos os jogadores, quando passam pelas mãos do Mister, sempre melhoram, sempre fazem grandes coisas, e eu sei que vai acontecer mesmo comigo. Sei que me vai ajudar muito, vou ficar ainda melhor jogador, mais completo, e é isso que me foco. Acho que sou dos poucos jogadores que não teve a oportunidade de trabalhar com o Mister, como o Mister o referiu, mas sou uma pessoa que sempre acompanhou o trabalho do Mister ao longo dos clubes por onde passou. Sei o quanto os jogadores melhoram muito com ele, quanto ficam melhores jogadores com o Mister, e eu sou mais um aqui para ficar melhor, que acho que posso aprender grandes coisas. Sei que o Mister também vai me passar naquilo que eu puder melhorar, naquilo que posso ser importante para a equipa. Vou tentar armazenar, aprender, ouvir muito, que é o mais importante, e depois é executar. Eu olho mais por esse prisma. Acho que é um prazer para mim poder estar aqui e aprender com ele. É um ídolo, é a pessoa que sempre desde pequeno me inspirei, que sempre quis ter a oportunidade de ter estes momentos com ele, de aprender, de estar aqui nos treinos, nos jogos, ter essa oportunidade. Graças a Deus consegui poder ter este tempo, tento aprender com ele, saber aquilo que posso melhorar também, e é isso que vou me focar, e obviamente que toda a gente sabe o valor dele, e estou aqui para aprender, e é um orgulho para mim estar aqui e poder aproveitar estes momentos com ele.
2: Fábio Silva, no jogador do Futebol Clube Porto, falou também sobre o facto de ter visto o clássico e acabou também por admitir que saiu muito cedo da equipa da Invicta.
3: Fui ver o jogo, fui ver o meu clube, né? Toda a gente sabe que sou portista, que acompanho muito. O futuro nunca se sabe, mas como já disse muitas vezes, é sim uma mágoa que tenho na minha carreira, a forma precipitada como saí do Porto. E um dia, quem sabe, se as coisas que proporcionarem. Acho que tudo faz sempre diferença. Obviamente que quando saí nessa altura não estava tão bem preparado. Acho que ainda para mais indo para a melhor liga do mundo, que é a Premier League, que é um nível de exigência muito grande, que obriga-te sempre a fazer sempre bem, se não criticam. Mas acho que isso fez-me crescer, fez-me aprender. Os sítios por onde eu passei também deu-me muita maturidade. Hoje em dia sinto-me um jogador muito completo. Obviamente que ainda não me sinto em ponto reboçado, acho que ainda tenho muita coisa para espremer, como se costuma dizer. Acho que ainda tenho muita coisa que melhorar, muita coisa que aperfeiçoar, mas isso, a idade vai mudando, os jogos vão mudando, os anos no futebol vão mudando isso, e sinto-me cada vez melhor, cada vez mais feliz, cada vez mais preparado, e isso é o que conta.
2: Recordar que o guarda-redes Samuel Soares, do Benfica, no defesa Nuno Tavares, da Lazio, no médio João Palhinha, do Benfica, e o avançado Fábio Silva, do Borussia Dortmund, foram as novidades na primeira lista de convocados de Jorge Jesus. Na Portugal inicia a era Jesus e a defesa do título da Liga das Nações. Esta na quinta-feira, na frente ao País de Gales, numa partida de grupo A4, agendada para às 19h45, no estádio José de Alvalade, em Lisboa, na seleção de fronte por duas vezes a Noruega, no dia 27 de setembro em Oslo, e no dia 4 de outubro no estádio do Dragão, no Porto, e pelo meio, no dia 1 de outubro, joga em Copenhaga com a seleção da Dinamarca. A Federação Portuguesa de Futebol deu a conhecer uma alteração à convocatória da Seleção Nacional de Sub-21. José Silva, do Gil Vicente, não foi chamado para render Martim Fernandes, do Futebol Clube Porto, na convocatória. No lateral portista, que discutiu o clássico, foi dispensado dos trabalhos por questões físicas. Na primeira chamada de José Silva, ao escalão de Sub-21, sendo que o atleta já conta com 8 partidas ao serviço dos Sub-20 portugueses. A formação das esquinas de fronte nas congêneres da Bulgária, no dia 25 de setembro, na fora de casa, e de Gibraltar, nos Açores, no dia 30 de setembro, e a Chequia, em Leiria, no dia 6 de outubro. Os comandados de Luís Freire têm mais 5 pontos do que o segundo classificado, procurando um carimbo para o europeu de 2027. Para já, demos conta dessa convocatória do Sub-21 de Luís Freire, atualizada, começando pelos guarda-redes chamados nesta convocatória, com Diogo Ferreira, João Afonso e João Carvalho. Para a defesa foram convocados Daniel Banjaki, Diogo Travassos, Gabriel Brás, Gonçalo Oliveira, Rodrigo Rego e Tiago Gabriel. Para o meio-campo, Dário Essugo, Diogo Sousa, Eduardo Felicíssimo, Gonçalo Moreira, Mateus Fernandes e Matias de Mourinho. Como avançados foram convocados Afonso Moreira, Carlos Forbes, Flávio Gonçalves, Giovanni Kenda, Gustavo Varela, Messiane Soares, assim como Rafael Nel e Rodrigo Mora. O Clube Futebol de Estrela da Amadora deu a conhecer a substituição completa do relevado do estádio José Gomes. Em comunicado, o Estrela informa que terá início durante nesta semana a intervenção para a substituição integral do relevado do estádio José Gomes, o mítico estádio da Reboleira. Nesta intervenção surge na sequência das dificuldades verificadas nas últimas semanas relativamente às condições do terreno de jogo, que levaram à interdição do terreno e obrigaram a equipa de tricolores a discutir os seus encontros oficiais fora de casa, escreveu o Clube da Reboleira. A troca acontece depois depois da Liga na Portugal ter interditado o relevado do estádio José Gomes nos últimos dois encontros, o que obrigou a equipa de Pepa a jogar em casas emprestadas, na frente do Sporting Clube de Braga, em Alverca e Académico de Viseu, no estádio municipal de Rio Maior. Na troca já estava de resto prevista, antes mesmo deste parecer negativo dado pela Liga, que impediu o Estrela de discutir os seus jogos caseiros na sua casa. O Estrela da Amadora agradece uma vez mais a compreensão e o apoio dos seus associados e adeptos durante neste período, esperando poder contar com todos no regresso da equipa tricolor na casa e na retoma dos jogos no estádio José Gomes, lê-se no comunicado do clube tricolor. O Torriense deu a conhecer num projeto de construção do novo estádio, tendo assim um substituto para o histórico no estádio Manuel Marques. O clube deu conta desta intenção depois de fazer história nas competições europeias. A formação de Torres Vedras assume que quer acompanhar o crescimento desportivo e institucional do emblema na transformação da infraestrutura na arranca com a construção da bancada nascente, que constitui na primeira fase da obra para, além de modernizar na experiência dos adeptos, empresas e parceiros, o recinto pretende reforçar a ligação do clube na cidade e à comunidade local. Os detalhes do futuro recinto podem ser consultados através da plataforma digital estadio.torriense.com, que permite explorar o projeto de forma imersiva. O Torriense compete na 2ª Liga Nacional, mas venceu a Taça de Portugal em 2025-2026, competindo agora nas contas da Liga na Europa e tendo começado a fase de Liga desta competição europeia, com uma vitória que veio aumentar ainda mais na histórica estreia nas competições europeias. O AC Milan de Ruben Amorim e Gonçalo Ramos regressou às vitórias de forma imponente na recepção ao Lecce por 3-0. Thierry Cardinale, dono dos Rossoneri, falou aos jornalistas e deixou rasgados elogios à exibição da equipa, referindo mesmo que se tratou de um dos melhores jogos de futebol que já assistiu. Foram 90 minutos de um dos melhores jogos de futebol que já viu. Quer sobretudo dar os parabéns a Ruben Amorim e a todos os jogadores que continuam todos convictos de que podem fazer uma boa temporada. Acabou por afirmar na líder desta equipa. Desde o arranque da temporada, o Milan soma 3 vitórias, 2 empates e 1 derrota, ocupando o 5º lugar da Liga Italiana, 2 pontos da liderança repartida entre Roma, Inter e Lazio. A árbitra Filipe Pereira Cunha acabou escolhida pela UEFA para dirigir nesta quarta-feira no Centro Polanco de Malmö, na primeira mão da 2ª ronda de qualificação da Taça Europa Feminina de Futebol. A juíza de 34 anos da Associação de Futebol de Viena do Castelo vai estrear-se na competição e terá como assistentes Sara Maria Silva Cunha e Raquel Moreira Pinho, enquanto que Ana Afonso será na quarta árbitra. O duelo entre austríacas e suecas está marcado para no final da tarde deste mesmo dia.
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0: jogador ideal sabe equilibrar disciplina e criatividade, sendo imprevisível nos momentos decisivos. É para ouvir também todos os dias, aqui na Primeira Rádio Desporto, o perfil do jogador.
1: 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Erling Haaland destaca-se como um dos avançados mais dominantes do futebol atual, com uma combinação rara de potência física e uma habilidade impressionante para finalizar. Com 1,94m de altura, alia a sua imponente presença física à agilidade, algo incomum para jogadores com a sua estatura. A sua capacidade de explosão é um dos traços mais marcantes, fazendo dele uma ameaça constante em transições rápidas e jogadas de contra-ataque, onde utiliza a sua velocidade para desmarcar-se dos defensores com facilidade. Taticamente, Haaland é extremamente eficaz em explorar o espaço entre os centrais, utilizando a sua leitura de jogo para se posicionar de forma ideal na área. O seu movimento sem bola é inteligente e calculado, muitas vezes temporizando as suas corridas para evitar estarem fora de jogo, e surge também no momento exato para finalizar com uma precisão clínica. Seja com o pé direito, esquerdo ou de cabeça, Haaland revela uma versatilidade incomum, o que o torna um dos avançados mais completos da sua geração. No contexto de equipas que jogam em transição, o jogador norueguês é praticamente imparável devido à sua velocidade e força. Porém, mesmo em equipas que preferem manter a posse de bola e enfrentar blocos baixos, o norueguês consegue ser decisivo ao jogar como referência no ataque, segurando a bola e atraindo defesas, o que cria espaço para os seus colegas de equipa. Esta capacidade de se adaptar a diferentes estilos de jogo mostra uma maturidade tática que vai muito além da sua tenra idade. Além disso, o Haaland é também eficaz na pressão alta, utilizando a sua força física para pressionar os defesas adversários e forçar erros, algo que o torna útil não só nas ações ofensivas, mas também na recuperação da posse de bola. Apesar de ser mais conhecido pelos seus golos, a sua ética de trabalho e a intensidade em campo mostram que é um jogador que contribui em várias fases do jogo. Com uma taxa de finalização impressionante e uma mentalidade focada em marcar golos em cada oportunidade, Haaland já se afirmou como uma das principais referências do futebol moderno, sendo sem dúvida um dos avançados mais difíceis de ser neutralizado das defesas adversárias.
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2: Vamos lá olhar agora para mais um craque da Liga Portuguesa, aqui na primeira rádio de desporto.
3: Manuel Fernandes é uma das figuras mais icónicas do futebol português e, em particular, da história do Sporting Clube de Portugal. Nascido a 5 de junho de 1951 em Sarilhos Grandes, Manuel Fernandes começou a dar os seus primeiros passos no futebol, nas equipas de formação da sua terra natal, antes de chamar a atenção de clubes maiores pela sua habilidade técnica, garra e forte capacidade de finalização. Sua carreira profissional iniciou-se no Montijo, onde ainda muito jovem impressionou pela sua capacidade goleadora. A sua performance no clube alentejano chamou a atenção do Sporting, que o contratou em 1975, numa transferência que viria a marcar o início de uma longa e gloriosa ligação ao clube leonino. No Sporting, Manuel Fernandes tornou-se rapidamente num dos avançados mais temidos do futebol português, destacando-se pela sua eficácia no ataque e a sua liderança natural em campo. Durante as 12 temporadas em que vestiu a camisola dos Leões, Manuel Fernandes assumiu-se como uma verdadeira referência. O seu instinto goleador era notável, conseguindo atingir a incrível marca de 386 golos em 433 jogos. O seu momento mais memorável aconteceu em 1986, quando num jogo contra o Benfica marcou 4 golos na histórica vitória por 7-1, uma das maiores humilhações sofridas pelo rival lisboeta. Este feito consolidou mais ainda o seu estatuto de lenda no clube. Além das suas qualidades de finalização, Fernandes era conhecido pela sua entrega total ao jogo. Capitão durante várias temporadas, encarnava o espírito de luta e determinação que os adeptos do Sporting tanto apreciavam. Ao longo da sua carreira, venceu por 2 vezes o Campeonato Nacional, em 79-80 e 81-82, além de ter conquistado 2 Taças de Portugal e uma Supertaça Cândido de Oliveira. Estes títulos ajudaram a fortalecer o Sporting durante um período de forte concorrência com o Benfica e o Futebol Clube do Porto. Apesar do sucesso na formação verde e branca, Manuel Fernandes também teve passagens pela Seleção Nacional. Representou Portugal em 31 ocasiões, marcando 7 golos. No entanto, nunca teve a oportunidade de disputar grandes competições internacionais, uma vez que a seleção portuguesa viveu momentos de dificuldade durante grande parte da sua carreira. Mesmo assim, Manuel Fernandes era reconhecido como um dos grandes talentos do futebol nacional da sua geração. Depois de pendurar as chuteiras, manteve-se ligado ao futebol e, em especial, ao Sporting. Desempenhou várias funções no clube, incluindo a de treinador, diretor desportivo e olheiro, reforçando sempre a sua ligação emocional com os Leões. Apesar de algumas passagens por outros clubes como treinador, o seu coração sempre esteve no Sporting, onde é visto como um dos maiores ícones da história do clube. Até aos dias de hoje, Manuel Fernandes continua a ser uma figura respeitada no futebol português, com um legado inegável. A sua carreira, marcada pelo seu talento e lealdade ao Sporting, faz dele uma verdadeira lenda leonina, sendo sempre lembrado pelos adeptos como o Leão de Sarilhos, um símbolo de paixão e dedicação ao clube que representou durante grande parte da sua vida.
4: Chegar um dia ao Sporting, nem que fosse um jogo, eu ficaria feliz. Para o miúdo que queria, de Sarilhos pequeno, uma aldeia, que queria jogar, nem que fosse uma vez no Sporting, joguei mais de 500 jogos no Sporting.
5: Com muita naturalidade, uma vez que eu fui sempre um jogador de seleção.
6: E o Sporting conseguiu, através de um brilho profissional que me orgulha bastante, dos meus colegas e da direção do clube, do posto clínico, da magnífica massa associativa que temos.
4: Fiz aquilo que mais gostava, que era jogar futebol.
7: Os meus filhos, os meus netos, os meus bisnetos vão saber que o pai, o avô, teve nesse 7-1 e que marcou 4-1.
4: Não me sinto realizado, sinto mais que realizado.
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1: São 6 da manhã e 28 minutos. 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
8: Em jornada de clássico, o Futebol Clube Porto Benfica, no Famalicão, a equipa mais representada no melhor 11 da jornada, nos minhotos na Goleada.

0: Nacional, na Champagne, por 4-0, com variadas exibições individuais muito acima da média. O avançado grego Kostias, no ano passado, jogava na formação de Lugano, mostrou-se ao país com um bis, alcançando uma pontuação de 9.7 na máxima desta jornada, mas claro está, não jogou sozinho. Sorriso, o extremo brasileiro, esteve lá perto, com uma nota de 9.6 após outro bis e uma assistência. Ambos receberam nota 5, a mais alta. Além deles, Matias de Amorim, merece também a entrada no meio-campo. O Moreirense insere dois jogadores no melhor 11, ambos no setor defensivo. No lateral, Tiago Andrade marcou um golo no primeiro, pelos cónegos. O colega Maracaxa teve uma excelente exibição defensiva. Na Rio Ave, na Benfica, na Sporting Alverca e Académico de Viseu contribuem com um jogador na cada para neste 11 ideal. O guardião Vítor Hugo dos Vila Condenses teve a melhor pontuação, apesar de ter perdido com o Alverca, no que diz muito da sua exibição. Gonçalo Inácio e Alexander Bá, ambos marcadores de golo e autores de exibições escuras, merecem também destaque neste melhor 11 da jornada. Mais à frente, Pablo Rosário destacou-se como melhor jogador do clássico em termos de pontuação, com 97% de passes efetuados, 4 duelos ganhos e um alívio em cima da linha de golo. Chiquinho, que assistiu o Camará para no golo da vitória do Alverca. E por fim, no ataque, André Clóvis encerra nas contas após um bicho na frente ao Estrela da Amadora. João Amaral é o mais recente reforço do plantel do Faf. Nos Fafenses anunciaram a chegada do médio português, que rescindiu no final de agosto com a formação turca da formação do Banit Sports por salários em atraso. A jogar fora de Portugal desde 2021, João Amaral conta com 114 jogos na Primeira Liga, divididos pelas passagens por Vitória e Futebol Clube e Futebol Clube Passos de Ferreira. Recordar que o jogador fez parte dos quadros do Benfica, mas não somou qualquer minuto pelos encarnados. O Faf discute na Série A da fase regular da Liga 3, não ocupa no quarto lugar com 8 pontos em 5 jogos. Javier Tebas entrou no debate em torno da arbitragem espanhola depois das fortes críticas de José Mourinho na sequência do jogo do Real Madrid. No presidente da La Liga recorreu à rede social X, no antigo Twitter, para contestar o discurso de uma alegada perseguição aos merengues e deixou várias críticas na forma como o tema está a ser abordado. Já começam os porta-vozes da televisão do regime a construir no discurso de sempre a conspiração permanente contra as equipas de arbitragem. Quando não existe negreira, há no árbitro. Quando não é isso, é porque não é internacional, escreveu Tebas, numa referência às sucessivas queixas relacionadas com as equipas de arbitragem. O dirigente recordou que todos os clubes podem ser arbitrados por árbitros internacionais e por aqueles que não o são. Defendeu que não tem direito a uma arbitragem à medida. Tebas questionou ainda a ideia de que os árbitros possam estar a prejudicar no negócio que lhes dá de comer. O que está exatamente a pedir, assume Tebas, que se respeite, sobretudo as equipas de arbitragem, que merecem respeito dentro das quatro linhas, como merece uma e outra equipa que se defrontam. Tebas reconheceu a importância do Real Madrid para o campeonato espanhol, mas rejeitou a ideia de que a La Liga perca no seu valor sem o clube. Para Tebas, no Real Madrid é importantíssimo para nas contas da La Liga, mas afirmar que a La Liga não vale nada sem o Real Madrid é algo que é desrespeitoso perante os outros clubes que fazem parte das contas da Liga Espanhola. Na mesma publicação, o presidente da La Liga rejeitou também a tese de que os árbitros estejam dirigidos contra no Real Madrid, considerando que essa ideia é como de quem vive noutra galáxia. Para Tebas, esse discurso serve de desculpa para esconder outras carências que se veem à vista desarmada nestes primeiros jogos da época. O mais comum é que se critica a equipa de arbitragem quando os resultados não surgem. Isso acaba por ser covardia. A terminar, Tebas deixou também uma mensagem direta aos críticos da arbitragem que tirem a venda, mas estão em setembro e já dão a liga na Espanha como uma liga adulterada. Na desculpa é sempre a mesma, ano após ano. Recordar que José Mourinho surgiu na conferência de imprensa com fotografias de dois lances da primeira parte, criticou a atuação de Ortiz Arias e questionou se o árbitro tinha experiência suficiente para dirigir um derby desta mesma dimensão entre Atlético Madrid e Real Madrid, que o Atlético Madrid acabou por vencer por 2-1. Luís de la Fuente vai continuar à frente da seleção espanhola depois de renovar o seu contrato com a Real Federação Espanhola até 2032. O Conselho de Administração da Real Federação Espanhola de Futebol, presidido por Rafael Rabna Lausanne e reunido na cidade de futebol em Las Rojas, aprovou por unanimidade a renovação de contrato do técnico da seleção espanhola, Luís de la Fuente, que permanece na Real Federação Espanhola pelo menos até 2032. Essa decisão vem na sequência do sucesso da seleção espanhola no Mundial 2026, em que a Espanha conquistou o título de campeão mundial é referido no comunicado pela entidade. O selecionador Luís de la Fuente, de 65 anos, tinha contrato até 2028, mas prolongou-o e tem agora mais 6 anos pela frente, com olhos postos nas duas próximas edições do Europeu 2028 e 2032 e no Mundial 2030, que Espanha recebe em conjunto com Portugal e Marrocos, numa edição que terá ainda 3 jogos entre Paraguai, Uruguai e Argentina, um em cada país, assinalando assim o centenário da competição. Em comunicado, a Real Federação Espanhola detalha que o acordo será apresentado na cidade de futebol, num evento que contará com a presença do técnico da seleção e de diversos representantes do futebol espanhol, onde serão lançadas as bases para a trajetória dos campeões mundiais. Essa trajetória inclui o objetivo do Europeu de 2028, bem como a participação na próxima edição da Liga das Nações da UEFA, cujos primeiros jogos serão realizados em setembro e início de outubro com Inglaterra, Croácia e Chequia como adversários. No documento da principal seleção espanhola, Luís de la Fuente venceu o Mundial 2026, o Europeu 2024 na Liga das Nações em 2022-2023, antes da seleção A, conduziu Espanha ao título europeu do Sub-21 em 2019 e ao título europeu de Sub-19 em 2015, além da prata olímpica em Tóquio 2020, nos jogos que, devido à Covid-19, só se realizaram em 2021, desde que assumiu o comando da seleção A em dezembro de 2022. Espanha chegou à final de todos os torneios que discutiu, só perdeu a Liga das Nações em 2025 para a seleção de Portugal. Rafael Lousan, citado em nota oficial pela Real Federação Espanhola, explicou a renovação de Luís de la Fuente, ligado às seleções espanholas desde 2013, ano em que chegou para os Sub-19.
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5: Laço!
4: 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Lucas
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6: Vamos lá olhar agora para mais um craque mundial aqui na primeira Rádio Desporto.
7: Javier Zanetti, conhecido como El Tractor, é uma das lendas imortais do futebol mundial, especialmente pela sua longa e brilhante carreira no Inter de Milão. Nascido em Buenos Aires, Argentina, a 10 de agosto de 1973, Zanetti começou a sua trajetória no futebol argentino, jogando pelo Talleres de Remédios da Escalada e mais tarde pelo Banfield, onde chamou a atenção pela sua capacidade física e técnica, jogando tanto como lateral direito como como médio defensivo. A grande virada na sua carreira ocorreu em 1995, quando o Inter de Milão decidiu contratá-lo. Seria o início de uma ligação de quase duas décadas entre Zanetti e o clube italiano, uma história marcada por lealdade, conquistas e uma liderança incontestável. Ao longo de 19 anos defendendo o Inter, o argentino tornou-se o jogador com mais partidas na história do clube, somando mais de 850 jogos. Um dos momentos mais marcantes da sua carreira foi a temporada de 2009-2010, em que o Inter, comandado por José Mourinho, conquistou a Liga dos Campeões pela primeira vez em 45 anos. Zanetti, capitão e líder inquestionável, foi fundamental na caminhada para a Tríplice Coroa, que incluiu também a Série A italiana e a Copa da Itália. A sua capacidade de jogar em várias posições e o seu profissionalismo fizeram dele um dos jogadores mais versáteis e respeitados do futebol mundial. Além dos títulos pelo Inter, Zanetti também teve uma carreira de sucesso pela seleção argentina, disputando mais de 140 jogos ao longo de 17 anos de serviço. Participou em várias edições do Campeonato do Mundo e da Copa América, embora nunca tenha conquistado um grande título internacional com a seleção. No entanto, a sua importância para o futebol argentino nunca foi questionada, sendo uma referência de longevidade e excelência. A carreira de Zanetti também foi marcada pela sua atitude fora de campo. Conhecido pela sua humildade e carisma, criou a Fundação Pupi, uma organização beneficente que ajuda crianças em situação de vulnerabilidade na Argentina. A sua dedicação a causas sociais reforçou a imagem de um jogador que, além de excelente atleta, sempre se preocupou com o bem-estar das comunidades. Quando se aposentou em 2014, aos 40 anos, Zanetti já era uma verdadeira lenda viva. O Inter de Milão decidiu retirar a camisola 4 em sua homenagem, um gesto raro no futebol que demonstra o impacto imenso que teve no clube. Após encerrar a carreira como jogador, continuou ligado ao Inter, assumindo funções diretivas na equipa. Atualmente é vice-presidente dos Nerazzurri, onde continua a contribuir para o desenvolvimento do clube. Em suma, Javier Zanetti é sinónimo de lealdade, liderança e classe, tanto dentro como fora de campo. A sua carreira é um exemplo de como o profissionalismo e a dedicação podem transformar um jogador numa lenda.
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9: Muitos clubes que já foram gigantes na Europa agora encontram-se longe dos holofotes, adormecidos após décadas de domínio. 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
7: Fundado a 4 de março de 1945, no rescaldo da Segunda Guerra Mundial, o Estrela Vermelha de Belgrado, ou Crvena Zvezda, em sérvio, rapidamente se consolidou como um dos clubes mais emblemáticos da antiga Jugoslávia e da atual Sérvia. Desde os seus primeiros dias, o clube destacou-se como uma força dominante no futebol jugoslavo, não só devido ao seu desempenho dentro de campo, mas também pelo seu simbolismo e ligação com o espírito nacionalista da Sérvia. Situado em Belgrado, a capital do país, o Estrela Vermelha representa muito mais do que uma simples equipa de futebol. Para os seus adeptos é um símbolo de orgulho, resistência e, acima de tudo, de grandeza. Logo após a sua fundação, o Estrela Vermelha começou a construir um legado de sucesso que o acompanharia ao longo das décadas. O primeiro grande troféu nacional chegou em 1948 com a conquista da Taça da Jugoslávia e o clube rapidamente se estabeleceu como uma potência do campeonato jugoslavo. Ao longo das décadas de 1950 e 1960, o Estrela Vermelha consolidou a sua posição como um dos clubes mais fortes do país, ganhando vários títulos nacionais e criando uma base de adeptos apaixonada e fiel. Este período foi marcado pela rivalidade feroz com o Partizan de Belgrado, outra potência do futebol jugoslavo. Conhecido como o Eterno Derby, este confronto transformou-se num dos jogos mais intensos do futebol europeu, envolvendo paixões que muitas vezes ultrapassavam o desporto. No entanto, foi na década de 1980 que o Estrela Vermelha começou a preparar-se para aquilo que seria o momento mais glorioso da sua história. Sob a liderança de uma geração de jogadores talentosos e com o apoio incondicional dos seus adeptos, o clube construiu uma equipa de classe mundial que atingiria o auge no início dos anos 90. Jogadores como Dragan Stojkovic, Dejan Savicevic, Robert Prozinec e Vladimir Jugovic emergiram como estrelas e a equipa tornou-se conhecida pelo seu estilo de jogo técnico, habilidoso e ofensivo, que cativava tanto os seus adeptos como os críticos do futebol europeu. A grande conquista do Estrela Vermelha chegou na temporada de 1990-1991, quando o clube venceu a Taça dos Clubes Campeões Europeus, o troféu mais prestigiado do futebol de clubes. Numa campanha épica, a equipa de Belgrado derrotou alguns dos gigantes do velho continente, culminando na final disputada a 29 de maio de 1991 no estádio San Nicola, em Bari, na Itália. Frente ao poderoso Olympique de Marselha, o Estrela Vermelha jogou de forma calculista e estratégica, resistindo aos ataques franceses e levando o jogo a uma decisão por penaltis após um empate a zero no tempo regulamentar. Na dramática lotaria das grandes penalidades, o Estrela Vermelha foi mais eficaz, vencendo por 5-3 e garantindo o primeiro título europeu da sua história. Este triunfo fez do clube o primeiro dos Balcãs a conquistar um título europeu, um feito histórico que elevou o nome do emblema ao patamar dos grandes do futebol. Além da Taça dos Campeões Europeus, o Estrela Vermelha conquistou ainda a Taça Intercontinental de 1991, ao derrotar o Colo-Colo do Chile por 3-0 no Japão. Com este título, o clube confirmou o seu estatuto como a melhor equipa do mundo naquele ano, um feito que solidificou o seu lugar entre as maiores potências do futebol global. A equipa de 1991 é até hoje considerada uma das melhores formações da história do futebol jugoslavo e um orgulho eterno para os seus adeptos. Contudo, após este sucesso estrondoso, o clube enfrentaria desafios significativos nos anos que se seguiriam. A desintegração da Jugoslávia e a guerra civil que assolou os Balcãs nos anos 90 tiveram um impacto profundo no futebol da região. O Estrela Vermelha, tal como outros clubes da antiga Jugoslávia, viu-se afetado pelas dificuldades económicas e políticas resultantes do conflito e muitos dos seus melhores jogadores acabaram por se transferir para equipas estrangeiras, enfraquecendo a qualidade competitiva da equipa. A transição para o futebol sérvio após a independência do país não foi fácil e o clube passou por um período de reconstrução. Apesar desses desafios, o Estrela Vermelha continuou a ser uma força dominante no campeonato sérvio, conquistando inúmeros títulos nacionais e mantendo uma forte presença nas competições europeias. Nos anos recentes, o clube tem procurado reviver os seus dias de glória, conseguindo importantes qualificações para a fase de grupos da Liga dos Campeões, onde tem enfrentado algumas das melhores equipas da Europa, demonstrando a resiliência e a tradição de uma instituição histórica. O Estrela Vermelha continua a ser o clube mais bem sucedido da Sérvia, com dezenas de títulos nacionais, incluindo campeonatos e taças. O Maracanã, o icónico estádio do clube, com capacidade para mais de 50 mil espectadores, é conhecido pelo ambiente eletrizante criado pelos fervorosos adeptos, conhecidos como Delia. Este apoio incondicional tornou o Estrela Vermelha um dos clubes mais temidos para qualquer adversário que se atreva a passar pelo túnel para pisar o seu relvado. Em suma, trata-se de um clube com uma história rica e complexa, feita de momentos de glória inigualáveis e desafios profundos. A sua vitória na Taça dos Campeões Europeus em 1991 permanece como o maior feito de um clube dos Balcãs e uma referência de excelência no futebol mundial. Hoje, o Estrela Vermelha continua a ser um símbolo de resistência e paixão, representando não só a cidade de Belgrado, mas também o espírito de um clube que, independentemente das adversidades, mantém vivo o sonho de voltar a dominar o futebol europeu.
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7: A equipa do AC Milan, entre 1988 e 1994, é considerada uma das mais icónicas da história do futebol. Sob a direção do treinador Arrigo Sacchi, a equipa revolucionou a forma de jogar, implementando um estilo de jogo baseado na pressão alta e na coesão tática. Esse modelo não apenas trouxe sucesso imediato, mas também influenciou gerações futuras de treinadores e equipas ao redor do mundo. A formação mais emblemática do Milan deste período contou com jogadores como Franco Baresi, Paolo Maldini, Marco Van Basten e Ruud Gullit. Baresi, como capitão e defesa central, era a âncora da defesa, enquanto Maldini, um jovem lateral na época, já mostrava o seu imenso potencial. Gullit e Van Basten formavam uma dupla ofensiva letal, combinando força física e habilidade técnica, e tornaram-se assim símbolos do ataque milanês. Durante a temporada de 1988-89, o Milan conquistou a Taça dos Clubes Campeões Europeus ao vencer o Steaua de Bucareste por 4-0 na final, um triunfo que consolidou a equipa como uma potência no cenário europeu. A formação foi elogiada não apenas pela qualidade dos seus jogadores, mas também pela sua capacidade de trabalhar em equipa e pela intensidade do seu jogo. Esse título foi o primeiro de muitos que viriam, pois o Milan tornaria-se uma força dominante na Europa e em Itália. Na temporada seguinte, a equipa repetiu o feito ao vencer novamente a Liga dos Campeões, agora superando o Olympique de Marselha. Este triunfo foi especialmente significativo, pois solidificou a reputação da equipa como uma das melhores da história do futebol. Durante esse tempo, a formação também conquistou o campeonato italiano, o que fez do Milan um dos clubes mais vitoriosos da época. O sucesso dos Rossoneri não se limitou apenas ao campo de jogo, já que a equipa também se destacou pelo seu impacto fora das quatro linhas. O clube tornou-se um modelo de profissionalismo e gestão no futebol e o seu legado permanece influente. O trabalho de Sacchi e a filosofia que implementou no Milan inspiraram muitos treinadores que vieram depois, estabelecendo um novo padrão para o jogo. O período de 1988 a 1994 é, sem dúvida, um dos mais gloriosos na história do AC Milan. A combinação de talento, tática e trabalho em a equipa não apenas rendeu troféus, mas também deixou uma marca inolvidável no futebol mundial, fazendo do Milan uma referência em excelência e inovação no desporto.
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9: E seguimos agora nesta emissão com o perfil do jogador.
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7: Julian Brandt, nascido a 2 de maio de 1996 em Bremen, na Alemanha, é um médio ofensivo conhecido pela sua criatividade, visão de jogo e capacidade de driblar adversários. Iniciou a sua carreira no Werder Bremen, mas foi no Bayer Leverkusen que ganhou reconhecimento como um jovem talento promissor. Brandt fez a sua estreia profissional pelo Leverkusen em 2014 e rapidamente se destacou pela sua habilidade técnica e versatilidade ofensiva. A sua capacidade de criar oportunidades e marcar golos levou a uma série de boas performances que chamaram a atenção de clubes maiores. Em 2019, Brandt transferiu-se para o Borussia Dortmund, onde continuou a mostrar a sua qualidade em campo. No Dortmund, tornou-se uma peça importante na equipa, oferecendo assistências, golos e contribuindo para o ataque com a sua visão de jogo e técnica refinada. A sua capacidade capacidade de atuar tanto no centro do meio-campo como nas alas, deu ao Dortmund uma flexibilidade tática adicional. Além do sucesso a nível de clubes, Brandt é também um membro regular da seleção alemã. Fez a sua estreia internacional em 2016 e tem sido convocado para competições importantes, como o Campeonato da Europa e do Mundo, trazendo a sua criatividade e dinamismo para o meio-campo da seleção. Nas últimas temporadas, manteve-se uma figura-chave na equipa do Dortmund, destacando-se pela sua habilidade de influenciar jogos e desempenhar um papel vital no esquema ofensivo da equipa. A sua contínua evolução e impacto em campo reforçam a sua reputação como uma das principais figuras da Bundesliga.
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10: 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Nunca tinha trabalhado com o Mr. Jorge Jesus, como já tinha dito. Mas acompanhei sempre e toda a gente sabe, não preciso de adulterar aqui os grandes feitos que o Mister já fez, acho que está mais que vincado, acho que eu quero aprender muito, sei que todos os jogadores quando passam pelas mãos do Mister sempre melhoram, sempre fazem grandes coisas, eu sei que vai acontecer muito comigo, sei que me vai ajudar muito, vou ficar ainda melhor jogador, mais completo, e é isso que me foco. Né? Acho que sou um dos poucos jogadores que não teve a oportunidade de trabalhar com o Mister, como o Mister preferiu.
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9: E agora seguimos com os craques da Liga Portuguesa, neste produto 100% palavra.
7: Radamel Falcão, o avançado colombiano nascido em 1986, tornou-se uma das maiores referências ofensivas do Futebol Clube do Porto e do futebol europeu na década de 2010. Chegou ao clube português em 2009, vindo do River Plate, com o desafio de substituir Lisandro López, um avançado que tinha deixado uma marca forte no Porto. No entanto, Falcão rapidamente mostrou que estava à altura da responsabilidade, revelando uma capacidade goleadora e um instinto de finalização que o destacaram desde o início. Na sua primeira época com os Dragões, marcou 25 golos no campeonato, estabelecendo-se como uma das estrelas da equipa e conquistando o coração dos adeptos. A temporada seguinte, em 2010-2011, foi ainda mais memorável para Falcão e para o clube. Sob o comando de André Villas-Boas, o Futebol Clube do Porto alcançou uma campanha histórica, conquistando a Liga Europa, o campeonato, a Taça de Portugal e a Supertaça. Falcão foi absolutamente decisivo na campanha europeia, terminando a Liga Europa como o melhor marcador com 17 golos em 14 jogos, um recorde até hoje na competição. Na final contra o Braga, foi ele quem marcou o golo solitário que garantiu o título europeu aos Dragões, selando um dos momentos mais icónicos da sua carreira. O colombiano era conhecido pela sua presença constante na área e capacidade de decisão em jogos cruciais, sendo capaz de marcar tanto com os pés como com a cabeça, uma qualidade que o tornou um dos avançados mais temidos na Europa. Além dos golos, Falcão impressionava pela intensidade e dedicação em campo, características que fizeram dele um ídolo imediato para os adeptos portistas. A sua média de golos e a consistência nas exibições elevaram-no ao estatuto de uma das grandes figuras do clube na era moderna. No final da época de 2010-2011, depois de conquistar todos os títulos possíveis em Portugal, Falcão transferiu-se para o Atlético Madrid por uma quantia recorde para o clube espanhol na época. No entanto, o legado que deixou no Porto é inegável. Em apenas duas temporadas, o colombiano somou 72 golos em 87 jogos, um registro impressionante que o coloca entre os grandes avançados da história do clube. Ainda hoje é lembrado como um dos jogadores mais letais e talentosos que passaram pelo Futebol Clube do Porto e a sua mística como goleador permanece viva entre os adeptos. A passagem de Falcão pelos Dragões foi curta, mas profundamente marcante. A sua determinação, aliada a uma capacidade única de finalização, não só lhe renderam um lugar especial na história do clube, como também lançaram a sua carreira internacional. Em Portugal, Falcão é sinónimo de sucesso e conquista, sendo uma figura inesquecível para os portistas e para o futebol nacional.
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9: E agora seguimos com os craques mundiais neste produto 100% palavra.
7: Franz Beckenbauer, nascido em Munique a 11 de setembro de 1945, é uma lenda incontestável do futebol. A sua carreira, tanto a nível de clubes como internacional, fez dele um dos maiores jogadores da história. Começou a sua trajetória no Bayern de Munique, onde se destacou rapidamente pela sua elegância e habilidade. Beckenbauer fez a sua estreia na equipa principal do Bayern em 1964 e rapidamente se estabeleceu como uma figura central. Sob a sua liderança, o Bayern conquistou 3 títulos da Bundesliga em 69, 72 e 73 e 3 taças dos clubes campeões europeus em 1974, 75 e 76. A posição de líbero que Beckenbauer redefiniu permitiu-lhe não apenas atuar na defesa, mas também contribuir ofensivamente. A sua visão de jogo e a habilidade em avançar com bola mudaram a forma como a posição era jogada. Foi ainda premiado com o Ballon d'Or, ou o melhor jogador da Europa, em 1972 e 76, refletindo o seu impacto no futebol europeu. Na seleção da Alemanha Ocidental, Beckenbauer também deixou a sua marca. Foi o capitão de equipa que venceu o Campeonato do Mundo em 1974 e, na final realizada no Estádio Olímpico de Munique, a Alemanha Ocidental derrotou os Países Baixos por 2-1. O jogador alinhou com o ombro deslocado, demonstrando uma coragem e uma liderança notáveis que se tornaram lendárias. Além disso, foi fundamental na vitória no Euro de 1972, onde a Alemanha Ocidental derrotou a União Soviética na final. Após o sucesso no Bayern de Munique, Beckenbauer transferiu-se para o New York Cosmos em 1977. Lá continuou a influenciar o futebol, ajudando a promover o desporto nos Estados Unidos. Com a sua presença, o Cosmos conquistou o campeonato em 1977 e 78 e a sua estadia acabou por ser crucial para popularizar o futebol no país, oferecendo uma nova visibilidade à modalidade. Após a sua aposentadoria como jogador, Beckenbauer continuou a deixar a sua marca como treinador. Em 1990, levou a seleção da Alemanha Ocidental à vitória no Campeonato do Mundo da Itália, tornando-se o único a ganhar o Mundial, tanto como jogador quanto como treinador. Sob a sua liderança, a Alemanha derrotou a Argentina por 1-0 na final, com um golo de penalti de Andreas Brehme. Beckenbauer também teve um papel significativo na administração do futebol. Em 2006, foi um dos principais organizadores do Campeonato do Mundo da Alemanha, ajudando a garantir o sucesso do torneio. A sua influência estendeu-se à administração da FIFA, onde contribuiu também para a formulação de políticas globais para o futebol. O legado de Franz Beckenbauer é marcado pela sua inovação tática, conquistas impressionantes e impacto duradouro no futebol. O Kaiser continua a ser uma referência para muitos, sendo para sempre lembrado como um dos maiores defesas e jogadores de todos os tempos.

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1: Seguimos agora nesta emissão com os gigantes adormecidos.
2: O Ajax, fundado em 1900 em Amsterdão, é um dos clubes mais vencedores e respeitados da Europa, conhecido pelo estilo ofensivo e por uma academia que revelou grandes talentos para o futebol mundial. O emblema neerlandês começou a consolidar-se na década de 1960 com o revolucionário estilo de jogo do futebol total, implementado pelo treinador Rinus Michels e protagonizado pelo lendário Johan Cruyff. Este sistema, onde todos os jogadores podiam ocupar várias posições, mudou a forma de jogar e tornou o Ajax uma referência global. Na década de 1970, o clube dominou a Europa ao vencer a Taça dos Campeões Europeus 3 vezes consecutivas, em 1971, 72 e 73, com Cruyff como o principal astro e Michels como o grande estratega. Este período de ouro solidificou o Ajax como um dos gigantes do futebol e a filosofia do jogo do futebol total influenciou gerações de treinadores e jogadores em todo o mundo. Além das conquistas europeias, o Ajax dominava também no cenário doméstico, colecionando títulos do campeonato neerlandês e tornando-se sinónimo de futebol espetáculo. Após alguns anos sem grandes títulos europeus, a equipa voltou ao topo na década de 1990 com uma geração de ouro formada nas suas academias, incluindo jogadores como Edgar Davids, Clarence Seedorf, Patrick Kluivert e Marco Overmars. Com Louis van Gaal como treinador, o clube conquistou a Liga dos Campeões em 1995 ao vencer o Milan, consolidando-se novamente como uma força europeia. Este sucesso deveu-se mais uma vez ao compromisso com a formação de talentos, uma das marcas do Ajax ao longo da sua história. O início dos anos 2000 trouxe desafios financeiros ao clube, o que os obrigou a vender muitos dos seus talentos jovens para clubes maiores. Apesar das dificuldades em manter os principais jogadores, o Ajax continuou a dominar o futebol neerlandês e a formar talentos que viriam a brilhar internacionalmente. Esta política de formação rendeu frutos ao longo das décadas e é uma das principais razões pela qual o Ajax permanece competitivo no cenário europeu. Nos últimos anos, o clube voltou a ser destaque na Liga dos Campeões, em particular na temporada de 2018-2019, quando eliminou gigantes como o Real Madrid e a Juventus, chegando até às meias finais. Essa campanha memorável, com jovens talentos como Frenkie de Jong e Matthijs de Ligt, reacendeu o entusiasmo em torno do clube e destacou a excelência da sua academia. Mesmo num cenário de recursos limitados em comparação aos grandes clubes europeus, o Ajax continua a ser admirado pelo seu futebol atrativo e pela aposta nos jovens, preservando a herança do futebol total que transformou o clube numa lenda viva do futebol mundial. Hoje, o emblema permanece um dos maiores símbolos do futebol ofensivo e da formação de talentos, mantendo viva a sua tradição e a sua identidade, características que o tornam um dos clubes mais fascinantes do futebol mundial.
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5: A seleção nacional cumpriu mais um dia de preparação para a estreia na Liga das Nações, frente ao País de Gales. E Jesus continua a contar com todos os 25 jogadores convocados na 100%. Segundo a Federação Portuguesa de Futebol, os jogadores chamados pelo novo selecionador nacional chegaram à cidade de futebol em Oeiras, em perfeitas condições para poder ajudar a equipa. O porta-voz do grupo de trabalho neste segundo dia da seleção nacional acabou por ser Fábio Silva, que falou sobre uma reunião com Jorge Jesus, onde se abordou já no adversário de Portugal, o País de Gales, e deixou também uma mensagem no internacional português a todos os jovens que almejam chegar até na seleção nacional. Ah.
6: Já tivemos hoje tivemos uma reunião e já dá para ver que o Mister gosta muito desses aspectos, percebe muito, dá para ver o porquê do Mister estar onde está, de conseguir conquistar o que já conquistou, e acho que estou mais entusiasmado por isso, também de ver a qualidade, que o nível aqui é altíssimo, de poder jogar com todos eles, aprender, como já disse, e é nisso que me vou focar. Temos que dar mérito também à Federação, que acho que quando eu estava no Sub-21, na altura, o Mister, na altura o Mister Rui Jorge, que passava sempre essa informação que é um trabalho em conjunto, que é uma questão de tempo, que estão sempre em comunicação, em constante comunicação para darmos esse salto, que é aquilo que nós ambicionamos, mas como já disse, também é um escalão que toda a gente também gosta de representar, o Sub-21, e muitos deles, quase todos que estão aqui, também já passaram por aí, eu mais tempo, mas acho que a mensagem que eu tenho para dar é que, obviamente, que aquilo que fazem nos clubes também condiciona muito aquilo que vai ser a chegada aqui. Acho que é se focarem no trabalho do clube, confiarem no trabalho que a Federação está a fazer, consoante com o Sub-21, com a Seleção A, e depois é o talento que vem para fora.
5: O internacional português Fábio Silva assumiu ainda que é mais um para ajudar a seleção portuguesa. Ibna falou também sobre as suas principais características.
6: Um avançado que tem coisas muito diferentes, que não é um avançado muito fixo ou que gosta de estar muito à marcação dentro da área. Acho que sou um jogador que pode recuar no campo para fazer ligações, passar por outro tipo de posições também durante no campo mais na frente. E acho que sou um jogador que tanto pode pedir no pé, tanto na profundidade. Acho que ao longo da minha carreira, por onde passei, os países que tive e os clubes que tive deram-me essas características, e acho que naquilo que é o jogo, sinto que posso dar várias coisas àquilo que o Mister quer. Que passei por todos os escalões da formação na seleção, tentei fazer sempre o meu melhor, fui importante também nos outros escalões. Acho que é importante também termos essa base, sempre tentei fazer o meu melhor para chegar o mais cedo possível à seleção principal. Estou aqui agora, estou feliz, acho que vamos sempre a tempo, acho que a idade é sempre só uma questão de número, acho que vamos sempre a tempo, estou muito feliz de estar aqui, vou aproveitar, aprender e mostrar ao Mister que quero estar aqui mais vezes e quero ser importante nesta equipa, e é isso que vou fazer. Obviamente que não só nessas posições, na minha posição, mas em todos os setores do campo, acho que a qualidade é extremamente vincada. Acho que quem está aqui sabe do peso que é representar o país, esta seleção. Acho que temos um plantel muito, muito bom, que acaba por dar dor de cabeça ao Mister, e eu sinto-me privilegiado por ter jogadores desse calibre na minha posição. Como já disse, estou aqui para aprender, para ouvir muito, ser mais um para ajudar, como sempre, com as minhas características, e é isso que eu vou fazer nos minutos que o Mister me der. Vou ser mais um para ajudar.
5: Fábio Silva está convicto que, depois desta chamada na Seleção Nacional, novamente por parte de Jorge Jesus, vem para aprender muito, não só com o selecionador Jorge Jesus, como também com o próprio internacional português Cristiano Ronaldo.
6: Nunca tinha trabalhado com o Mister Jorge Jesus, como já tinha dito, mas acompanhei sempre, e toda a gente sabe, não preciso de adulterar aqui os grandes feitos que o Mister já fez. Acho que está mais que vincado. Acho que eu quero aprender muito. Sei que todos os jogadores, quando passam pelas mãos do Mister, sempre melhoram, sempre fazem grandes coisas, e eu sei que vai acontecer muito comigo, sei que me vai ajudar muito, vou ficar ainda melhor jogador, mais completo, e é isso que me foco. Acho que sou dos poucos jogadores que não teve a oportunidade de trabalhar com o Mister, como o Mister o referiu, mas sou uma pessoa que sempre acompanhou o trabalho do Mister ao longo dos clubes por onde passou. Sei o quanto os jogadores melhoram muito com ele, quanto ficam melhores jogadores com o Mister, e eu sou mais um aqui para ficar melhor, que acho que posso aprender grandes coisas. Sei que o Mister também vai me passar naquilo que eu puder melhorar, naquilo que posso ser importante para a equipa. Vou tentar armazenar, aprender, ouvir muito, que é o mais importante, e depois é executar. Eu olho mais por esse prisma, acho que é um prazer para mim poder estar aqui e aprender com ele. É um ídolo, é a pessoa que sempre desde pequeno me inspirei, que sempre quis ter a oportunidade de ter estes momentos com ele, de aprender, de estar aqui nos treinos, nos jogos, ter essa oportunidade. Graças a Deus consegui poder ter este tempo, tento aprender com ele, saber aquilo que posso melhorar também, e é isso que vou-me focar, e obviamente que toda a gente sabe o valor dele, e estou aqui para aprender, e é um orgulho para mim estar aqui e poder aproveitar estes momentos com ele.
5: Fábio Silva, ex-jogador jogador do Futebol Clube Porto, falou também sobre o facto de ter visto o clássico, e acabou também por admitir que saiu muito cedo da equipa da Invicta.
6: Primeiro jogo, fui ver o meu clube, né? Toda a gente sabe que sou portista, que acompanho muito. O futuro nunca se sabe, mas como já disse muitas vezes, é sim uma mágoa que tenho na minha carreira, a forma precipitada como saí do Porto, e um dia quem sabe, se as coisas que proporcionarem. Acho que tudo faz sempre diferença. Obviamente que quando saí nessa altura não estava tão bem preparado, acho que ainda para mais indo para a melhor liga do mundo, que é a Premier League, que é um nível de exigência muito grande, que obriga-te sempre a fazer sempre bem, se não criticam, mas acho que isso fez-me crescer, fez-me aprender. Os sítios por onde eu passei também deu-me muita maturidade. Hoje em dia sinto-me um jogador muito completo. Obviamente que ainda não me sinto em ponto reboçado, acho que ainda tenho muita coisa para espremer, como se costuma dizer. Acho que que ainda tem muita coisa que melhorar, muita coisa que aperfeiçoar, mas isso, a idade vai mudando, os jogos vão mudando, os anos no futebol vão mudando isso, e sinto-me cada vez melhor, cada vez mais feliz, cada vez mais preparado, e isso é o que conta.
5: Recordar que o guarda-redes Samuel Soares, do Benfica, na defesa Nuno Tavares, da Lazio, no médio João Palhinha, do Benfica, e o avançado Fábio Silva, do Borussia Dortmund, foram as novidades na primeira lista de convocados de Jorge Jesus. Na Portugal inicia na era Jesus e a defesa do título da Liga das Nações. Esta na quinta-feira, na frente ao País de Gales, numa partida de grupo A4, agendada para nas 19h45, no estádio José de Alvalade, em Lisboa, na seleção de fronte por duas vezes a Noruega, no dia 27 de setembro em Oslo, e no dia 4 de outubro no estádio do Dragão, no Porto, e pelo meio, no dia 1 de outubro, joga em Copenhaga com a seleção da Dinamarca. A Federação Portuguesa de Futebol deu a conhecer uma alteração à convocatória da Seleção Nacional de Sub-21. José Silva, do Gil Vicente, não foi chamado para render Martim Fernandes, do Futebol Clube Porto, na convocatória. No lateral portista, que discutiu o clássico, foi dispensado dos trabalhos por questões físicas. Na primeira chamada de José Silva ao escalão de Sub-21, sendo que o atleta já conta com 8 partidas ao serviço dos Sub-20 portugueses. A formação das esquinas de fronte nas congêneres da Bulgária, no dia 25 de setembro, fora de casa, e de Gibraltar nos Açores no dia 30 de setembro, e a Chequia em Leiria no dia 6 de outubro. Os comandados de Luís Freire têm mais 5 pontos do que o segundo classificado, procurando um carimbo para o europeu de 2027. Para já, demos conta dessa convocatória do Sub-21 de Luís Freire atualizada, começando pelos guarda-redes chamados nesta convocatória, com Diogo Ferreira, João Afonso e João Carvalho. Para a defesa foram convocados Daniel Banjaki, Diogo Travassos, Gabriel Brás, Gonçalo Oliveira, Rodrigo Rego, Tiago Gabriel. Para o meio-campo, Dário Essugo, Diogo Sousa, Eduardo Felicíssimo, Gonçalo Moreira, Mateus Fernandes, Matias de Mourinho, como avançados foram convocados Afonso Moreira, Carlos Forbes, Flávio Gonçalves, Giovanni Kenda, Gustavo Varela, Messiane Soares, assim como Rafael Nel e Rodrigo Mora. Ainda em relação à seleção de Sub-21, o jogador Messiane Soares é o grande destaque da convocatória de Luís Freire para nos próximos compromissos da seleção portuguesa de Sub-21. O médio do Lamp é o terceiro mais jovem de sempre a ser convocado para neste escalão em Portugal, e o mais novo na era Freire, que tem convocado vários jogadores abaixo dos 20 anos desde que assumiu o cargo de selecionador, 11 no total. O segundo mais jovem a ser chamado pela primeira vez à seleção de Sub-21 com Luís Freire no comando foi Daniel Banjaki, lateral direito do Benfica, quando ainda tinha 17 anos, 11 meses e 24 dias. Existem, no entanto, jogadores mais velhos do que Banjaki, nomeadamente Mateus Mané, João Afonso e João Simões, que foram chamados com 18 anos, Jabna com 19, Gonçalo Oliveira, João Fonseca, Diogo Ferreira, Flávio Gonçalves, Eduardo Felicíssimo e Martim Fernandes, que acabou agora por sair desta convocatória em detrimento, precisamente, de José Silva. Para além de representarem a Seleção Nacional no Euro 2027, todos estes jovens estarão disponíveis para dois ciclos, isto é, poderão ainda marcar presença no Europeu de 2029. O atleta Messiane Soares, que ainda é elegível para representar Argélia e França, só fica atrás de Chalana e Diogo Costa. Em toda a história, no antigo jogador do Benfica foi integrado no Sub-21 com 16 anos e 5 meses, enquanto que o guarda-redes do Futebol Clube Porto foi chamado por Rui Jorge na 20 de março de 2016, com 16 anos e 6 meses. O treinador do Futebol Clube Porto Francisco Farioli, do Benfica, Marco Silva, e Rui Borges, técnico do Sporting, terão nas próximas duas semanas muitas ausências nos seus plantéis devido aos compromissos internacionais das seleções. Contas feitas, o Benfica e o Sporting são dos três grandes nos clubes que mais ficam a perder. Ambos ficam sem 17 jogadores do plantel principal. No Benfica, várias peças na chave da equipa já estão de viagem. Samuel Soares, Tomás Araújo e João Palhinha estão já nas ordens de Jorge Jesus. Isto para nos quatro encontros que Portugal vai realizar para na Liga das Nações, bem como Prestiani, pela Argentina, Pavlidis, pela Grécia e também Sheldrup pela seleção da Noruega. Já os Leões também são alvo de uma autêntica debandada e que pode inclusive afetar a participação de alguns atletas na deslocação ao reduto do Sporting Clube de Braga, marcada para no dia 9 de outubro. Isto porque Maxi Araújo e Salazar pelo Uruguai jogam a dia 6 de outubro, diante da Índia, e Luís Suárez pela Colômbia atua no dia 7 de outubro. frente ao Peru. As viagens de regresso, assim como pouco tempo de descanso, até na altura do jogo, podem ser um fator a ter em conta. Para Rui Borges, o Expresso de Kenny joga no dia 6 de outubro. Em Buenos Aires, na frente, ao Benin, depois de defrontar o Burkina Faso e a Bolívia, também em solo argentino. Já a Circati e Ibn Iracunda têm dois jogos na frente ao Brasil, do outro lado do mundo, na Austrália, mas estes duelos acontecem ainda durante o mês de setembro, ficando livres para regressar logo no dia 30. Quanto ao futebol do Porto Farioli, é o treinador menos afetado por esta paragem. São 10 os jogadores do plantel principal que deixaram o Olival para representar os países ao mais alto nível. Destaque claro para Diogo Costa por Portugal, Victor Frault pela Dinamarca, Betnarek e Kivior pela Polónia, sendo que Santi Jiménez, no dia 4 de outubro, nos Estados Unidos, no Eng, no dia 2 de outubro, na Coreia do Sul, na Pablo Rosário, também no dia 2 de outubro, em Santo Domingo, são os jogadores que têm as viagens mais longas, tendo quase todos uma semana para recuperar, até no próximo jogo do Futebol Clube do Porto, além do Sporting, que entra em campo no dia 9 de outubro, na Pedreira. No Futebol Clube do Porto visita no Marítimo no dia 10, e o Benfica recebe o Vitória Sport Clube a 11 do mesmo mês. Todos os jogadores que desfalcam o Futebol Clube do Porto, Benfica e Sporting Clube de Portugal são clubes na portanto, do lado do Futebol Clube Porto 10, Diogo Costa, Betnarek, Kivior, Pablo Rosário, Santiago Jiménez, Wenk e Bion, João Afonso e Ibn Perpites, pelo Benfica, 17 jogadores, Samuel Soares, Tomás Araújo, João Paninha, Trubin, Sudakov, Sheldrup, Frederic Orsnes, Alexander Bab, Barreiro, Kaminski, Luque Bacchio, Pavlidis, Prestiani, Sirkati, Diogo Ferreira, Banjaki, assim como também José Neto e 17 jogadores do Sporting, que são eles, Rui Silva, Gonçalo Inácio, Zeno De Paste, Luanidis, Fakianidis, assim como Zalazar, Irak Cunda, Maxi Araújo, Fresneda, Issa Dombia, Jenny Catamo, Luís Pares, Eduardo Felicíssimo, Flávio Gonçalves, Rafael Nel, Silas Anderson e ainda Jess Derry. O treinador do Sporting, Rui Borges, permanece sem Alvalade, sem votos de confiança, sem reuniões de emergência, sem mais ruído do que naquele que vem de fora. Rui Borges fica, e essa é uma boa notícia para a turma leonina, segundo acabou também por confirmar o próprio presidente do Sporting, Frederico Farandas. Já diz o velho ditado, que um treinador só é fácil de manter quando ganha, mas manter um treinador quando ele ganha, não se chama na estabilidade, chama-se sobretudo bom senso. Ao não discutir sequer com continuidade do treinador, Frederico Farandas, está a passar no teste que lhe colocaram, está sobretudo convicto de que Rui Borges é o técnico que mais estabilidade dá na formação do Sporting. Agora só o tempo dirá se nesta opção de manter Rui Borges foi a mais acertada para Frederico Farandas. Ruben Amorim, por exemplo, teve tempo, foi por duas ocasiões no quarto classificado, foi eliminado na pré-eliminatória da Liga na Europa pelo LASK Linz, e todos exigiam na cabeça do treinador na soma de derrotas e empates, mas mesmo assim continua e acabou por levar o Sporting novamente ao sucesso. O futebol português tem conhecido, de facto, nos últimos tempos vários exemplos disto mesmo. Vem um treinador novo, nos adeptos entusiasmam-se, as críticas terminam, fica tudo bem por uns tempos, mas os maus resultados continuarem, volta a existir instabilidade. Rui Borges tem naturalmente a confiança de todos os jogadores, não ganhou imunidade na presidencial, ganhou apenas confiança, e a confiança não elimina a exigência, mas por outro lado acaba por aumentar. Um dia será na despedida, como praticamente todos são, até porque nesta segurança não significa que vá voltar necessariamente a ganhar, isso ninguém sabe, significa isso sim que uma má série deixou de ser, por definição, uma sentença de morte para os treinadores. Contas feitas, Rui Borges não pode então trabalhar sem estar preocupado com a possibilidade de ficar desempregado, tendo em conta nas declarações proferidas por Frederico Farandas, que continua a confiar no seu treinador. O Clube de Futebol de Estrela da Amadora deu a conhecer a substituição completa do relevado do estádio José Gomes. Em comunicado, o Estrela informa que terá início durante nesta semana a intervenção para a substituição integral do relevado do estádio José Gomes, o mítico estádio da Reboleira. Nesta intervenção surge na sequência das dificuldades verificadas nas últimas semanas relativamente às condições do terreno de jogo, que levaram à interdição do terreno e obrigaram a equipa tricolor a discutir os seus encontros oficiais fora de casa, escreveu o Clube da Reboleira. A troca acontece depois da Liga de Portugal ter interditado o relevado do estádio José Gomes nos últimos dois encontros, o que obrigou a equipa de Pepa a jogar em casas emprestadas, na frente do Sporting Clube de Braga, em Alverca, e Académico de Viseu, no estádio municipal de Rio Maior. Na troca já estava de resto prevista, antes mesmo deste parecer negativo dado pela Liga, que impediu o Estrela de discutir os seus jogos caseiros na sua casa. O Estrela da Amadora agradece uma vez mais a compreensão e o apoio dos seus associados e adeptos durante neste período, esperando poder contar com todos no regresso da equipa equipa tricolor, sabe na casa e na Abner retoma dos jogos no estádio José Gomes, sabe na lista no comunicado do clube tricolor. O Torriense deu a conhecer, sabe, num projeto de construção do novo estádio, Abna tendo assim um substituto para Abna histórico, Abna estádio Manuel Marques. O clube Abna deu conta, Abna, desta intenção depois de fazer história nas competições europeias. A formação de Torres Vedras, Abna, assume que quer acompanhar o crescimento desportivo e institucional do emblema, na transformação da infraestrutura, Abna arranca, Abna, com a construção da bancada nascente, Abna, que constitui Abna a primeira fase da obra para Abna, além de modernizar, Abna, a experiência dos adeptos, Abna, empresas, Abna e parceiros. O recinto, Abna, pretende reforçar a ligação do clube na cidade e à comunidade local. Os detalhes do futuro recinto podem ser consultados através da plataforma digital estadiobna.torriense.com, que permite explorar o projeto de forma imersiva. O Torriense compete na 2ª Liga Nacional, mas venceu a Taça de Portugal em 2025-2026, competindo agora nas contas da Liga na Europa e tendo começado a fase de Liga desta competição europeia, com uma vitória que veio aumentar ainda mais na histórica estreia nas competições europeias. O AC Milan derruba no Mourinho e Gonçalo Ramos regressou às vitórias de forma imponente na recepção ao Lecce por 3-0. Jerry Cardinale, dono dos Rossoneri, falou aos jornalistas e deixou rasgados elogios à exibição da equipa, referindo mesmo que se tratou de um dos melhores jogos de futebol que já assistiu. Foram 90 minutos de um dos melhores jogos de futebol que já viu. Quer sobretudo dar os parabéns a Ruben Amorim e a todos os jogadores que continuam todos convictos de que podem fazer uma boa temporada. Acabou por afirmar-se o líder desta equipa. Desde o arranque da temporada, o Milan soma 3 vitórias, 2 empates e 1 derrota, ocupando o 5º lugar da Liga Italiana, na 2 pontos da liderança repartida entre Roma, Inter e Lazio.
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9: Já está no campo, já ouvi a saltitar no campo ontem, portanto estará também a bater à porta. Eu diria quase uma picada de mosquito, mas as picadas de mosquitos têm que ser que transmitem alguma dor e é preciso tratar delas, mas são coisas mini, picada de mosquito, coisas mini, picada de mosquito.

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1: O Sporting goleou o Fundão num jogo antecipado referente na 7ª jornada da Liga de Futsal. Após uma estreia com resultado mais curto, por uma bola a zero, frente ao Portimonense, os Leões soltaram as garras. A jogar em casa, Wesley marcou e abriu o marcador de Chabna logo ao primeiro minuto. Ainda na primeira parte, Tomás Passop aos 9 minutos e Ruben Teixeira aos 12 dilataram a vantagem para 3 golos. No segundo tempo, o Sporting disparou com os golos de Tomás Passop aos 33, Bruno Maiotes aos 33 e Filipe Valério aos 39, Jaime Artur também marcou na própria baliza aos 34 minutos. Com esta goleada 7-0, o Sporting segue no líder isolado com 6 pontos, com mais um jogo que a grande maioria das equipas no Fundão é quarto classificado nesta altura com 3 pontos arrebatados. Tiaguinho, na alcunha para Tiago Fernandes, é o segundo reforço confirmado da recém-criada equipa de futsal do Futebol Clube do Porto. Depois da oficialização de Cardinal, no Alabama Internacional Português, na Chega, aos Dragões, após duas temporadas, ao serviço dos italianos, do Fortitudo, na Portinésia, tendo marcado 12 golos em 53 jogos. No novo camisola 10 dos Azuis e Brancos, estreou-se profissionalmente pelo Benfica, e desde então vestiu as camisolas do Sporting Clube de Braga, Módico, na Breval, na Quinta dos Lombos e a formação de Caxinas. De recordar que o Futebol Clube do Porto vai discutir a terceira divisão na nova temporada 2026-2027. Já o Sporting confirmou a contratação de Alexander Sabnasukov, no guarda-redes ucraniano de 29 anos, Sabnashega, do Itkiev, e junta-se aos campeões europeus de futsal, Tabneb, no cumprir de um sonho para o Internacional pela Ucrânia, que fará na concorrência na Bernardo Passob e Gonçalo de Portugal. Rodrigo Paes de Almeida, diretor do na futsal, justificou a aposta, tendo em conta nas características deste futsalista que podem ser muito importantes para ajudar a equipa a ter sucesso nos vários jogos desta época desportiva 2026-2027, no que diz sobre respeito ao futsal. Ainda pelo futsal, o Sporting Clube de Braga oficializou a contratação de Tomás Colasso, na aula de 21 anos, que jogava no Ferreira do Zezer e tem no currículo no título europeu de sub-19 por Portugal em 2023. O aula que fez 3 golos em 14 jogos pelo Ferreira do Zezer na segunda metade da época passada, na primeira época de bolo pelo Caxinas, com 13 jogos registados, justificou a decisão de rumar ao Sporting Clube de Braga e deixou uma mensagem aos adeptos arsenalistas, primeiro assumindo que era de facto muito importante justificar nessa aposta feita pelo Sporting Clube de Braga, uma equipa que deposita nele muita confiança e, portanto, quer retribuir com boas exibições e, sobretudo, deixando essa mensagem aos adeptos, quer dar muitas alegrias a todos aqueles que são adeptos ferrenhos da formação dos Guerreiros do Minho pelo futsal.
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4: Já tivemos hoje tivemos uma reunião e já dá para ver com o Mr. Gosta muito desses aspectos, percebe muito, dá para ver o porquê do Mister estar onde está, de conseguir conquistar o que já conquistou, e acho que estou mais entusiasmado por isso, também de ver a qualidade, que o nível aqui é altíssimo, de poder jogar com todos eles, aprender, como já disse, e é nisso que me vou focar. Temos que dar mérito também à Federação, que acho que quando eu estava no Sub-21, na altura o Mister Rui Jorge, que passava sempre essa informação, que é um trabalho em conjunto, que é uma questão de tempo, estão sempre em comunicação, em constante comunicação para darmos esse salto, que é aquilo que nós ambicionamos.
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0: Olhamos agora nesta emissão para os craques

0: Humilde começou desde cedo a demonstrar o seu talento para o desporto, jogando nas ruas com bolas feitas de meias e trapos. O futebol era uma paixão que o acompanhava desde pequeno, algo que não passou despercebido ao pai, Dondinho, ele próprio um jogador de futebol, que incentivou o filho a perseguir o sonho de ser atleta profissional. Aos 15 anos, Pelé assinou pelo Santos Futebol Clube, iniciando ali uma carreira que marcaria para sempre a história do desporto rei. Estreou-se pela equipa principal em 1956 e rapidamente começou a chamar a atenção de todo o Brasil com a sua habilidade técnica, velocidade e faro pelo golo. Com apenas 16 anos, já era o melhor marcador da Liga Brasileira, demonstrando que o seu talento transcenderia fronteiras. Mas foi em 1958, com apenas 17 anos, que Pelé se apresentou ao mundo ao ser uma das estrelas da seleção brasileira que venceu o Mundial de Futebol, na Suécia. O jovem prodígio marcou 6 golos na competição, incluindo 2 na final contra a Suécia, e tornou-se desde então um ícone global. Ao longo de uma carreira de quase 2 décadas, Pelé tornou-se sinónimo de sucesso. Com o Santos, clube onde jogou até 1974, conquistou múltiplos títulos, incluindo 2 da Taça dos Libertadores e 2 taças intercontinentais, estabelecendo a equipa como uma das mais dominantes do mundo na época. Além disso, Pelé ajudou o Santos a vencer inúmeros campeonatos brasileiros e a ganhar prestígio internacional, sendo o clube mais temido da América do Sul e um dos mais respeitados no cenário mundial. Mas não foi só no Santos que Pelé deixou a sua marca indelével. Na seleção canarinha, conquistou 3 campeonatos do mundo em 1958, 1962 e 1970, um feito inigualável até aos dias de hoje. Na edição de 70, no México, Pelé brilhou novamente ao liderar uma das seleções mais talentosas de todos os tempos, sendo eleito o melhor jogador do torneio. Foi a consagração do rei do futebol, que aos 29 anos já era considerado um mito. Ao todo, Pelé disputou 4 mundiais, tornando-se o único jogador na história a vencer o torneio em 3 ocasiões. Além disso, destacou-se também pela sua versatilidade em campo, porque para além de ser um goleador nato, com um total de 1.283 golos em 1.366 jogos, era um jogador completo que podia atuar em várias posições ofensivas graças à sua inteligência tática, visão de jogo e habilidade em criar oportunidades para os companheiros de equipa. Com um físico impressionante, Pelé era capaz de superar adversários com dribles curtos e rápidos, ao mesmo tempo que exibia uma capacidade ímpar para finalizar com ambos os pés e a cabeça. Em 1975, decidiu levar o seu talento para os Estados Unidos, assinando com o New York Cosmos, onde ajudou a popularizar o futebol num país onde o desporto não era, até então, muito apreciado. Mesmo no final da sua carreira, o impacto nos relvados americanos foi gigantesco e conseguiu atrair grandes multidões, contribuindo para o crescimento do futebol no país. Pelé não foi apenas um fenómeno dentro de campo. Fora dos relvados, tornou-se uma figura global, usando a sua influência para promover o futebol e causas humanitárias ao redor do mundo. Durante toda a sua vida, recebeu inúmeros prémios e distinções, sendo nomeado o atleta do século pelo Comitê Olímpico Internacional e pela FIFA. O legado de Pelé vai muito além dos títulos e dos golos. Transformou o futebol num espetáculo mundial, encantando gerações com o seu talento e carisma, sendo que a história, marcada por conquistas inigualáveis, faz dele uma lenda imortal do desporto, cuja influência perdurará para sempre no futebol e na cultura popular. Pelé é e sempre será o rei do futebol.
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2: São 7 da manhã e 28 minutos. 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
3: presidente e recandidato à liderança da FIFA, Gianni Infantino, pretende uma consulta nas 211 federações-membro para reforçar a governança do organismo. Propõe que o Conselho da FIFA estabeleça uma consulta direta, estruturada e com prazo determinado com as confederações, associações-membro e partes interessadas relevantes sobre como fortalecer ainda mais o processo.

0: Esse decisório da FIFA, escreveu o Italo na Suíça numa carta aberta nas agências noticiosas. O Infantino está aberto ao diálogo numa altura em que enfrenta uma forte crescente oposição, após ter promovido em julho, sem consulta prévia, um projeto para vender participações dos mundiais, isto a investidores privados, através de uma nova empresa comercial. Proposta esta, na qual acabou por recuar. Esta consulta visa convidar a apresentação de propostas específicas relacionadas ao envolvimento mais precoce dos órgãos institucionais, unidos nos respectivos papéis do Presidente da Mesa, do Conselho e do Congresso, bem como de formas concretas de reforçar a transparência na participação e a responsabilização nas principais iniciativas estratégicas, acabou por acrescentar Infantino. As propostas recebidas vão ser agora debatidas na próxima reunião do Conselho da FIFA, agendada para no dia 15 de outubro, sendo que todas as associações-membro têm voz igual e quaisquer alterações estatutárias ou recomendações decorrentes serão submetidas ao Congresso para revisão e deliberação. O tratamento dado a qualquer federação não dependerá da sua posição sobre uma proposta ou questão institucional. Todas têm o direito de serem ouvidas. Concordar não é pré-requisito para o diálogo e a discordância nunca deve impedir o respeito mútuo. Irão continuar a explorar maneiras sustentáveis de aumentar nos recursos da FIFA e expandir o apoio ao desenvolvimento e à solidariedade de todas as associações-membro. O que muda não é a ambição, mas sim a robustez do processo, através da qual as principais iniciativas serão desenvolvidas, analisadas e decididas. O progresso que foi feito nesta última década irá proporcionar uma base mais sólida para no futuro, acaba por assumir também Infantino. Apesar do recuo no projeto de comercialização dos mundiais, nas confederações da Europa, na UEFA, da Ásia, na América do Norte, na Central e Caraíbas, com CACAF, mantêm a pressão que exigem a saída de Gianni Infantino da FIFA, assim como de diversas federações-membro. Instituições fortes não esperam que os seus sistemas falhem para então considerar como aprimorá-los. Devem manter-se na sua ambição, ouvir atentamente e garantir que as principais iniciativas sejam examinadas por meio de processos claros e eficazes, acabou por contar Infantino. Granit Xhaka acabou arriscado da lista de convocados da Suíça após ter admitido o uso de um certificado falso de vacinação da Covid-19 em 2022, quando era jogador do Arsenal, atualmente no Sunderland. O capitão da seleção helvética desfalca o grupo de Morat e Akin nos próximos 4 jogos da Liga das Nações. O internacional suíço já se pronunciou no perfil pessoal de Instagram, onde reconhece o erro e mostra-se disponível para colaborar com a investigação. Na altura, na questão da vacinação contra a Covid-19, Covid-19 causava-lhe grande preocupação e suscitava nas sérias reservas, sentia na profunda desconfiança em relação à vacina. Ibna estava tomado pela angústia e pela dúvida. Neste estado emocional turbulento, obteve um certificado de vacinação em vez de esclarecer nas suas perguntas pelos canais adequados. Hoje vê claramente que esse não foi o caminho certo. Foi um erro e sente-se muito desolado por ter cometido esse erro, escreveu nas redes sociais. Petar Sabna Knabel, presidente da Associação de Futebol de Suíça, após a reunião entre os jogadores e a direção da Federação Suíça de Futebol, afirmou que os mesmos intervenientes voltarão a reunir-se após a pausa internacional. A Suíça discute o Grupo 1 da Liga B, da Liga das Nações, na frente à Escócia, Eslovénia e Macedónia do Norte. Os clubes da Série A e na Série B do Brasil decidiram reduzir o limite de jogadores estrangeiros nas fichas de jogo a partir de 2027. O objetivo é dar mais oportunidades a atletas formados nos clubes. No emblema, atualmente, não pode convocar até 9 jogadores estrangeiros por partida. Na proposta da Confederação Brasileira de Futebol, aprovada pelos clubes, prevê iniciar a redução com 8 estrangeiros em 2027 e chegar ao limite de 5 em 2030. A mudança gradual tem por base nos contratos já assinados. Bahia e Flamengo de José Boto votaram contra a alteração da regra. As equipas do próximo ano poderão inscrever-se 50 atletas no Brasileirão, sendo que pelo menos 20 deles precisam de ter até 23 anos. A ideia é que em 2030 na proporção que seja de 25 jogadores de idade livre e 25 com menos de 23 anos. Cédric Soares, Josué, Nuno Moreira, no Domingos Duarte são alguns dos jogadores portugueses neste Brasileirão. Lionel Messi desvendou nas redes sociais na camisola que irá usar no jogo de despedida da seleção argentina no dia 6 de outubro no Monumental, na frente de Benin. O último jogo, uma camisola para toda a vida, escreveu o avançado do Inter Miami, que surge num vídeo para trocar a camisola habitual pelo novo equipamento, que tem vários detalhes dourados, nomeadamente no nome e no número. Pouco mais de duas semanas, após ter abandonado a volta na Espanha, devido a uma fratura na clavícula, na concussão cerebral e outras escoriações, na Tadej Pogačar já está de volta aos treinos. Em cima da bicicleta, através das redes sociais, no ciclista esloveno partilhou um vídeo com alguns dos momentos da recuperação, juntamente com membros da equipa, da Team Emirates e da sua namorada, Orsica Zygaard. Recordar que na temporada de Pogačar está concluída e não vai conseguir revalidar o título de campeão do mundo nem tentar vencer pela sexta vez na sua carreira. A Associação de Ténis Feminino WTA deu a conhecer que Charlotte, cidade dos Estados Unidos, irá receber o torneio das WTA Finals entre 2027 e 2029. Este torneio, junta nos 8 melhores tenistas de cada temporada, vai acontecer no Spectrum Center, casa dos Charlotte Hornets, na equipa da NBA. A WTA em julho mudou a edição de 2026 para Indian Wells, em substituição de Riad, na Arábia Saudita, devido ao conflito armado no Médio Oriente. As WTA na final, sabe, na condição, na Arábia Saudita, desde 2024, na edição deste ano, vai discutir-se entre os dias 8 e 15 de novembro em Indian Wells, na Califórnia.
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5: O Stade de Reims, fundado em 1931, é um dos clubes mais emblemáticos da história do futebol francês. Durante as décadas de 1940 e 1950, a equipa dominou o cenário nacional e europeu, estabelecendo-se como uma potência que rivalizava com os maiores clubes do continente. Sob a liderança do carismático treinador Albert Batteux, o Reims viveu a sua era dourada, marcada por um futebol elegante e ofensivo e por um elenco que contava com alguns dos maiores talentos da história do futebol francês, como Raymond Kopa e Just Fontaine. A ascensão do Stade Reims começou após a Segunda Guerra Mundial, quando o clube conseguiu conquistar o seu primeiro título da Liga em 1949. Este foi o primeiro de 6 títulos que o clube arrecadaria nas décadas seguintes, consolidando a sua supremacia no futebol francês. Com um estilo de jogo fluido, apoiado com uma sólida organização tática, o Reims rapidamente se tornou uma força dominante. Durante os anos de ouro do clube, não foram apenas os títulos nacionais que se acumularam. A instituição foi também pioneira no cenário europeu, alcançando a final da primeira Taça dos Clubes Campeões Europeus, em 1956. Essa mesma final de 1956, jogada contra o poderoso Real Madrid, foi uma das mais emocionantes da história do futebol. O Stade Reims começou de forma brilhante, marcando 2 golos cedo, mas acabou por ser derrotado por 4-3 num jogo memorável. Apesar do desfecho, essa campanha europeia foi um marco para o clube e uma prova da sua qualidade no contexto internacional. Raymond Kopa, a estrela da equipa, destacou-se tanto que após essa final foi contratado pelo próprio Real Madrid, onde se tornaria um dos maiores ícones do futebol mundial. Sem Kopa, o Reims não desmoreceu e voltou a atingir a final da Taça dos Campeões em 1959, mas novamente o Real Madrid seria o carrasco, vencendo por 2-0. No entanto, essa era do Stade Reims não foi apenas marcada por derrotas nas finais europeias. A equipa conseguiu conquistar inúmeros títulos nacionais e estabelecer um estilo de jogo admirado em toda a Europa. O sistema ofensivo, baseado na criatividade e velocidade, era algo revolucionário para a época e muitos dos jogadores da equipa acabaram por brilhar também ao serviço da seleção francesa. Just Fontaine, por exemplo, tornou-se um dos maiores avançados da história do futebol, imortalizando-se ao marcar 13 golos no Mundial de 1958, um recorde que ainda hoje permanece. O sucesso do Stade Reims na década de 1950 deve-se em grande parte à visão de Albert Batteux, que conseguiu criar uma equipa altamente competitiva e atrativa. O clube era uma fábrica de talentos, fornecendo jogadores de classe mundial tanto para a seleção francesa como para os principais clubes europeus. Contudo, o declínio começou a fazer-se sentir no início dos anos 1960, à medida em que os principais jogadores se foram retirando ou transferindo para outras equipas. Sem a força das suas estrelas e com a crescente competição, o Stade Rennais começou a perder a sua influência tanto no plano nacional como internacional. Nos anos 70, o clube já não conseguia competir ao mais alto nível e acabou por descer de divisão. A queda foi abrupta e o Stade Rennais, que outrora dominara o futebol francês, passou por longos períodos de obscuridade, navegando entre as divisões inferiores do futebol gaulês. Mesmo assim, o legado da equipa imortal dos anos 50 e 60 nunca foi esquecido e o nome Stade Rennais continuou a ser sinónimo de glória e história. Foi apenas no século XXI que o clube começou a reerguer-se. Depois de longos anos afastados da Ligue 1, o Stade Rennais começou a primeira divisão do futebol francês em 2012, com uma nova geração de jogadores e a ambição de recuperar algum do prestígio perdido. Embora longe dos dias de glória das décadas de 50 e 60, o clube tem-se estabelecido como uma presença regular na Liga Francesa, procurando recuperar a sua identidade histórica e reconquistar o respeito que outrora tinha.
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5: A equipa do Torino dos anos 40, imortalizada como Il Grande Torino, permanece até hoje como uma das maiores lendas do futebol italiano e mundial. Dominadora, praticamente invencível e formada por jogadores de uma qualidade técnica e tática ímpar, esta equipa transformou o Torino num verdadeiro colosso do futebol, conquistando 5 títulos consecutivos da Série A entre 1942 e 1949. Contudo, a sua história não é apenas de glória dentro das quatro linhas, mas também de uma tragédia imensa que chocou o mundo desportivo e deixou uma marca eterna no futebol. O desfecho trágico da equipa no desastre aéreo de Superga em 1949 selou o fim de uma era brilhante de forma abrupta e dolorosa. A equipa começou a tomar forma durante os primeiros anos da década de 1940 sob a presidência de Ferruccio Novo. Novo, um visionário que ambicionava transformar o Torino num clube de topo, investiu pesadamente em jogadores talentosos e trouxe métodos modernos de treino que eram inovadores para a época. O resultado foi uma equipa de futebol que não só jogava um futebol técnico e de ataque, mas também se destacava pela disciplina tática e pelo trabalho coletivo. Entre as estrelas que faziam parte deste esquadrão lendário estavam Valentino Mazzola, capitão e líder incontestável, e jogadores como Ezio Loic, Franco Ossola e Virgilio Maroso. Mazzola, em particular, era visto como o coração e a alma da formação, um médio ofensivo que combinava a habilidade técnica com uma capacidade de liderança inspiradora. O Torino começou a dominar o futebol italiano em 1942, ao conquistar o primeiro de 5 Scudetti consecutivos. Naquela época, a Série A estava repleta de equipas fortes, mas nenhuma conseguia rivalizar com o grande Torino. A equipa jogava com uma intensidade e fluidez que poucos adversários conseguiam igualar e nos jogos em casa, no Estádio Filadélfia, o Torino era praticamente imbatível. A sua técnica ofensiva, onde a equipa atacava constantemente com todos os seus jogadores, era revolucionária para a época e esta abordagem garantiu-lhes vitórias avassaladoras e espetáculos inesquecíveis. Na temporada de 1947-48, por exemplo, o Torino marcou 125 golos em 40 jogos, algo absolutamente notável e que demonstrou o poder ofensivo desta formação. Um dos segredos do sucesso do grande Torino residia no entrosamento entre os seus jogadores, muitos dos quais que representavam também a seleção nacional italiana. Em determinado momento, a equipa titular da Itália era composta por 9 jogadores do Torino, um feito que nunca mais foi igualado na história do futebol mundial. A influência do grande Torino na seleção foi tal que, na década de 40, a equipa nacional italiana dependia quase exclusivamente da qualidade e da organização desta geração dourada de jogadores. Sob a liderança de Mazzola, o Torino combinava uma defesa sólida com um ataque brilhante e incansável. A versatilidade tática da equipa e a sua capacidade de alternar entre diferentes estilos de jogo tornaram-na uma máquina de vitórias. No entanto, a história gloriosa do grande Torino seria interrompida tragicamente a 4 de maio de 1949. Naquele dia fatídico, o avião que transportava a equipa de regresso a Turim, após um jogo amigável contra o Benfica, despenhou-se na colina de Superga, perto da cidade. O desastre matou todos os 31 ocupantes a bordo, incluindo os 18 jogadores da equipa. A tragédia abalou profundamente o mundo do futebol e a Itália entrou num estado de luto nacional. O desastre da Superga não foi apenas uma perda para o Torino, mas para todo o futebol italiano, que viu desaparecer uma geração inteira de jogadores talentosos e promissores num único e devastador momento. A perda do grande Torino foi um golpe ao qual o clube demoraria décadas a recuperar. Mesmo após o desastre, o Torino foi declarado campeão da Série A de 1948-49, em sinal de respeito pela sua supremacia durante toda a temporada. As equipas adversárias jogaram os últimos jogos da época com as equipas de júniores, em homenagem aos falecidos jogadores. No entanto, o vazio deixado por este acidente foi incomensurável, tanto para os adeptos do Torino como para o futebol em geral. O legado desta equipa, no entanto, nunca foi esquecido e a formação é recordada anualmente, com milhares de adeptos a subirem até à Basílica de Superga para prestar homenagem àqueles que perderam a vida. O impacto desta tragédia perdura até hoje, não apenas na memória coletiva do clube, mas também na história do futebol. O grande Torino foi mais do que uma equipa vencedora. Representava a esperança e a alegria de um país que ainda estava a recuperar das feridas da Segunda Guerra Mundial. No campo era uma equipa que jogava com elegância e uma sede insaciável de vitória. Fora dele era símbolo de união e trabalho em equipa. A sua trágica morte imortalizou-os como lendas e a sua história continua a inspirar gerações de adeptos e jogadores, sendo contada com um misto de admiração e tristeza. A memória do grande Torino é um lembrete poderoso de como o futebol pode ser, ao mesmo tempo, uma fonte de alegria e uma arena de tragédia, onde os sonhos podem ser destruídos num instante. Mesmo passados mais de 70 anos, a figura do grande Torino permanece inalterada. Para muitos, aquela equipa foi a melhor de sempre em Itália, uma equipa que poderia ter alcançado ainda mais feitos se não tivesse sido tragicamente interrompida. Até hoje, o clube e os seus adeptos celebram a herança deixada por essa geração e a grandeza do Torino, tal como o nome indica, continuará a ecoar na história do futebol para sempre.
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5: Mohamed Salah, nascido a 15 de junho de 1992 em Nagrig, Egito, é um avançado amplamente reconhecido pela sua velocidade, habilidade e capacidade de finalização. Iniciou a sua carreira profissional no El Moukaoun, antes de se transferir para o Basileia em 2012, onde rapidamente se destacou na Suíça. O sucesso no Basileia levou Salah a uma transferência para o Chelsea em 2014, mas encontrou mais destaque na Fiorentina e, subsequentemente, na Roma, na Série A italiana. Em Itália, Salah solidificou a sua reputação como um dos melhores extremos da Europa, o que lhe valeu uma transferência para o Liverpool em 2017. Nos Reds, o jogador teve um impacto imediato. Na sua primeira temporada, marcou 32 golos na Premier League, estabelecendo um novo recorde de golos numa única temporada. Salah desempenhou um papel crucial na conquista da Liga dos Campeões em 2019 e da Premier League em 2020, sendo um dos principais marcadores e assistentes da equipa. A sua capacidade de marcar golos em momentos decisivos e a sua consistência ao longo das temporadas foram fundamentais para o sucesso do Liverpool. Além da sua carreira a nível de clubes, Salah é um pilar na seleção egípcia, representando o seu país em competições internacionais como o CAN e o Campeonato do Mundo. Atualmente continua a ser um dos jogadores mais influentes da formação inglesa e um dos melhores avançados do mundo, mantendo a sua forma impressionante e contribuindo significativamente para a equipa.
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2: Agora nesta emissão seguimos com os craques da Liga Portuguesa, aqueles que mais se destacaram. O talento desses craques imortalizou-os, mas a vida pós-carreira nem sempre é fácil e alguns enfrentam também desafios em manter a mesma relevância. É para ouvirmos também aqui nestas emissões da Primeira Rádio Desporto esses craques que mais se destacaram na Liga Portuguesa.
5: Ricardo Quaresma é uma das figuras mais icónicas do futebol português, conhecido pela sua habilidade técnica e capacidade de improviso em campo. Nascido em Lisboa, a 26 de setembro de 1983, Quaresma começou a sua carreira nas camadas jovens do Sporting, onde rapidamente se destacou pela sua velocidade, dribles desconcertantes e, claro, o uso magistral da sua trivela, um movimento que se tornou a sua marca registada. Em 2001, estreou-se na equipa principal do Sporting, contribuindo para a conquista da Liga e Taça de Portugal em 2002. O talento de Quaresma chamou a atenção do Barcelona, que o contratou em 2003. No entanto, a sua passagem pelo clube catalão não foi bem sucedida. Problemas de adaptação e desentendimentos com o treinador Frank Rijkaard limitaram o seu tempo de jogo. Essa realidade levou ao seu regresso a Portugal, desta vez para o Futebol Clube do Porto, onde viveu alguns dos melhores momentos da sua carreira. Nos Dragões, Quaresma voltou a brilhar, ajudando o clube a conquistar 3 campeonatos nacionais, 2 taças de Portugal e 2 supertaças Cândido de Oliveira entre 2004 e 2008. Foi também no Futebol Clube do Porto que aperfeiçoou o seu estilo de jogo irreverente, tornando-se uma referência no futebol europeu. Em 2008, Quaresma mudou-se para o Inter Milão, numa nova transferência que prometia muito, mas que acabou por não corresponder às expectativas. Tal como em Barcelona, a sua estadia em Itália foi marcada pela irregularidade e por dificuldades em manter-se na equipa titular, o que resultou de uma saída para o Chelsea, onde teve uma breve passagem. Contudo, foi no Beşiktaş da Turquia que Quaresma encontrou estabilidade. Lá viveu 2 fases distintas, primeiro entre 2010 e 2012 e depois de 2015 e 2019, depois de uma nova passagem pelos Dragões. Na Turquia foi adorado pelos adeptos e conquistou títulos, incluindo 2 campeonatos turcos, além de protagonizar momentos de magia em campo. Na seleção nacional, Quaresma foi parte importante da conquista do Campeonato da Europa de 2016, onde desempenhou um papel crucial, marcando o golo decisivo nos quartos de final contra a Croácia. Ao longo da sua carreira internacional, somou mais de 80 internacionalizações e destacou-se pela sua entrega e capacidade de desequilibrar com a sua técnica individual. Ricardo Quaresma foi ao longo da carreira um jogador que dividiu opiniões, mas não há dúvida que deixou uma marca profunda no futebol português e mundial, graças ao seu talento único e à capacidade de criar momentos de pura magia.
8: 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E na altura tinha que ter dinheiro para andar nos médicos para me tratar. E esse dinheiro não havia. Então fui-me habituando, chutava sempre na bola, sempre com a parte fora do pé.
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10: Nunca tinha trabalhado com o Mr. Jorge Jesus, como já tinha dito, mas acompanhei sempre e toda a gente sabe, não preciso de adulterar aqui os grandes feitos que o Mr. já fez, acho que está mais que vincado, acho que eu quero aprender muito, sei que todos os jogadores quando passam pelas mãos do Mr. sempre melhoram, sempre fazem grandes coisas, eu sei que vai acontecer muito comigo, sei que me vai ajudar muito, vou ficar ainda melhor jogador, mais completo. E é isso que me foco. Né? Acho que sou um dos poucos jogadores que não teve a oportunidade de trabalhar com o Mister, como o Mister referiu.
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11: Está na altura dos craques mundiais. Muitos destes ícones do futebol mantêm-se ligados ao desporto, seja como comentadores, treinadores ou embaixadores de clubes e marcas. Outros, inclusive, já não estão entre nós. Mas fazemos questão de os recordar aqui na primeira Rádio Desporto.
5: Paolo Maldini, nascido a 26 de junho de 1968, é amplamente considerado um dos maiores jogadores de futebol de todos os tempos. A sua carreira foi inteiramente dedicada ao AC Milan, onde jogou durante 25 anos, tornando-se um ícone de longevidade e consistência. Filho de Cesare Maldini, uma lenda do futebol italiano, Paolo fez a sua estreia no AC Milan em 1985 com apenas 16 anos. Rapidamente se destacou pela sua maturidade e habilidade técnica, jogando inicialmente como lateral direito antes de se afirmar como lateral esquerdo, a posição pela qual ficaria famoso. Desde cedo, Maldini demonstrou uma grande capacidade defensiva, combinando velocidade, inteligência tática e uma leitura de jogo extraordinária. Durante as décadas de 1980 e 90, Maldini foi peça fundamental em algumas das equipas mais dominantes da história do futebol. Sob o comando de treinadores como Arrigo Sacchi e Fabio Capello, Maldini integrou uma defesa lendária ao lado de jogadores como Franco Baresi, Alessandro Costacurta e Mauro Tassotti. A solidez defensiva deste quarteto ajudou o Milan a conquistar inúmeros títulos, incluindo 7 da Série A e 5 Ligas dos Campeões. Entre 1988 e 1994, o Milan dominou o futebol europeu e Maldini foi um dos líderes dessa hegemonia. Na segunda metade da sua carreira, fez uma transição gradual para a posição de defesa central, onde continuou a exibir o mesmo nível de excelência. Mesmo com a idade avançada, manteve-se como uma das grandes figuras do futebol mundial, ele que já era conhecido pela sua incrível capacidade de manter a forma física, o que lhe permitiu jogar até aos 41 anos de idade. Apesar do sucesso a nível de clubes, a carreira internacional de Maldini não foi tão frutífera em termos de títulos. Representou a seleção italiana em 126 partidas, disputando 4 campeonatos do mundo e 3 campeonatos da Europa. Esteve perto de levantar troféus em várias ocasiões, destacando-se as finais perdidas no Mundial de 1994 e no Euro 2000. Mesmo sem um título internacional, Maldini foi sempre um líder exemplar na defesa da Itália, sendo o capitão durante muitos anos. Retirou-se em 2009, depois de uma carreira extraordinária, na qual somou mais de 1000 partidas como profissional, a maioria no Milan. A sua camisola número 3 foi retirada em sua homenagem, como reconhecimento pelo contributo incomparável ao clube. É visto como um dos jogadores mais leais da história, tendo rejeitado várias ofertas milionárias para continuar a representar os rossoneri ao longo da carreira. Maldini ficou também conhecido pelo seu comportamento ético e pela sua liderança silenciosa, sendo respeitado por colegas e adversários. Em 2018, regressou ao Milan para integrar a estrutura diretiva do clube, ajudando a orientar uma nova geração de jogadores. Com uma carreira repleta de conquistas, Paolo Maldini é sinónimo de dedicação, lealdade e excelência, com poucos jogadores a marcarem tanto a história de um único clube como ele fez no AC Milan. O seu nome será eternamente ligado ao sucesso dos rossoneri e ao legado do futebol mundial.
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2: Vamos lá olhar agora para mais um gigante adormecido aqui na primeira rádio de desporto.
5: O FC Kaiserslautern é um dos clubes mais respeitados do futebol alemão, com uma história rica e momentos marcantes, tanto a nível nacional como europeu. Fundado em 1900, o clube é sediado na cidade com o mesmo nome, no estado da Renânia-Palatinado, e tem uma tradição profunda no futebol germânico, sendo especialmente conhecido pelos títulos conquistados e pela apaixonada base de adeptos. O Kaiserslautern ganhou destaque pela primeira vez nos anos de 1950, quando conquistou 4 títulos da Bundesliga num período de grande sucesso. O clube alcançou a sua primeira grande glória em 1951 com a conquista do campeonato alemão e o sucesso continuou na década seguinte com títulos em 53, 54 e 55, estabelecendo-se como um dos clubes mais dominantes da Alemanha Ocidental. O período mais notável da história recente do Kaiserslautern foi na década de 1990, quando a equipa alcançou uma série de feitos notáveis que deixaram uma marca indelével no futebol alemão. Sob o comando do treinador Otto Rehagel, o Kaiserslautern conquistou a Bundesliga em 91-92, apenas um ano após a promoção para a primeira divisão. Este feito é amplamente reconhecido como um dos maiores na história do futebol germânico, dado que o clube havia sido promovido da segunda divisão apenas uma temporada antes. O trabalho de Rehagel na promoção e subsequente conquista da Liga é amplamente celebrado como um exemplo notável de gestão e desenvolvimento da equipa. Em 1996, o Kaiserslautern continuou a brilhar ao vencer a Taça da Alemanha, completando uma dupla de títulos impressionante. O sucesso na Taça veio após uma vitória por 1-0 sobre o Borussia Mönchengladbach na final, consolidando o status do clube como uma força respeitada no futebol do país. Outro momento notável da história do clube foi a conquista da Supertaça da Alemanha em 1991, onde derrotaram o Hamburgo por 2-1. Além dos sucessos domésticos, o Kaiserslautern também fez algumas aparições notáveis nas competições europeias, com o clube a ter a oportunidade de competir na Taça dos Clubes Campeões Europeus e na Taça UEFA durante os anos 90, embora não tenha conseguido conquistar os principais troféus europeus. No entanto, a participação em tais competições foi um reconhecimento da qualidade da equipa e da sua capacidade de competir em nível internacional. Nos anos seguintes, o Kaiserslautern enfrentou desafios e períodos de declínio. A equipa teve dificuldades em manter a sua posição na Bundesliga e experimentou descidas à segunda divisão. A gestão do clube e a estabilidade financeira foram questões que afetaram o desempenho da equipa nas décadas seguintes, mas apesar destes desafios, o Kaiserslautern continuou a ser uma peça importante no futebol alemão e manteve uma base de adeptos apaixonados que apoiaram o clube durante os altos e baixos. Em termos de infraestruturas, o clube joga os seus jogos no Stadion der Betzenberg, conhecido por ser um dos estádios mais intimidantes da Alemanha devido ao ambiente vibrante e apaixonado. O estádio tem capacidade para cerca de 49 mil espectadores e é um dos locais mais icónicos do futebol germânico. O Kaiserslautern também é conhecido pela sua contribuição para o desenvolvimento de talentos no futebol alemão, já que o clube teve vários jogadores notáveis ao longo dos anos, incluindo Klaus Toppmöller, Rainer Bonhof e mais recentemente Omar Gaber e Clemens Fritz. A história do Kaiserslautern é uma mistura de sucessos e desafios, marcada por uma grande época nos anos 90 e por uma reputação de ser um clube que sabe como competir no mais alto nível. O sucesso do emblema durante a era de Rehagel é particularmente memorável e o Kaiserslautern continua a ser, por isso, uma parte importante do panorama do futebol alemão, com uma base de adeptos leal e um legado de conquistas que define a sua rica história.
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6: São 7 da manhã e 59 minutos. 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
0: A Federação Portuguesa de Futebol deu a conhecer uma alteração à convocatória da Seleção Nacional de Sub-21. José Silva, do Gil Vicente, não foi chamado para render Martim Fernandes. Do Futebol Clube Porto, na convocatória, no lateral portista, que discutiu o clássico, foi dispensado dos trabalhos por questões físicas. Na primeira chamada de José Silva, ao escalão de Sub-21, sendo que o atleta já conta com 8 partidas ao serviço dos Sub-20 portugueses. A formação das esquinas de fronte nas congêneres da Bulgária, no dia 25 de setembro, fora de casa, e de Gibraltar nos Açores no dia 30 de setembro e a Chequia em Leiria no dia 6 de outubro. Os comandados de Luís Freire têm mais 5 pontos do que o segundo classificado, procurando um carimbo para o europeu de 2027. Para já, demos conta dessa convocatória do Sub-21 de Luís Freire atualizada, começando pelos guarda-redes chamados nesta convocatória, com Diogo Ferreira, João Afonso e João Carvalho. Para a defesa foram convocados Daniel Banjaki, Diogo Travassos, Gabriel Brás, Gonçalo Oliveira, Rodrigo Rego e Tiago Gabriel. Para o meio-campo, Dário Essugo, Diogo Sousa, Eduardo Felicíssimo, Gonçalo Moreira, Mateus Fernandes e Matias de Mourinho. Como avançados foram convocados Afonso Moreira, Carlos Forbes, Flávio Gonçalves, Giovanni Kenda, Gustavo Varela, Messiane Soares, assim como Rafael Nel e Rodrigo Mora. Ainda em relação à seleção de Sub-21, o jogador Messiane Soares é o grande destaque da convocatória de Luís Freire para nos próximos compromissos da seleção portuguesa de Sub-21. O médio do Lampen é o terceiro mais jovem de sempre a ser convocado para neste escalão em Portugal e o mais novo na era Freire, que tem convocado vários jogadores abaixo dos 20 anos, desde que assumiu o cargo de selecionador, 11 no total. O segundo mais jovem a ser chamado pela primeira vez à seleção de Sub-21 com Luís Freire no comando foi Daniel Banjaki, lateral direito do Benfica, quando ainda tinha 17 anos, 11 meses e 24 dias. Existem, no entanto, jogadores mais velhos do que Banjaki, nomeadamente Mateus Mané, João Afonso e João Simões, que foram chamados com 18 anos, já com 19, Gonçalo Oliveira, João Fonseca, Diogo Ferreira, Flávio Gonçalves, Eduardo Felicíssimo e Martim Fernandes, que acabou agora por sair desta convocatória em detrimento, precisamente, de José Silva. Para além de representarem a Seleção Nacional no Euro 2027, todos estes jovens estarão disponíveis para dois ciclos, isto é, poderão ainda marcar presença no Europeu de 2029. O atleta Messiane Soares, que é ainda elegível para representar Argélia e França, só fica atrás de Chalana e de Hugo Costa. Em toda a história, no antigo jogador do Benfica, foi integrado no Sub-21 com 16 anos e 5 meses, enquanto que o guarda-redes do Futebol Clube Porto foi chamado por Rui Jorge, 20 de março de 2016, com 16 anos e 6 meses. A Seleção Nacional cumpriu mais um dia de preparação para a estreia na Liga das Nações, frente ao País de Gales. E Jesus continua a contar com todos os 25 jogadores convocados na 100%. Segundo a Federação Portuguesa de Futebol, os jogadores chamados pelo novo selecionador nacional chegaram à cidade de futebol em Oeiras, em perfeitas condições para poder ajudar a equipa. O porta-voz do grupo de trabalho neste segundo dia da Seleção Nacional acabou por ser Fábio Silva, que falou sobre uma reunião com Jorge Jesus, onde se abordou já o adversário de Portugal, o País de Gales. Galos e deixou também uma mensagem no Internacional Português sobre a todos os jovens que almejam chegar até na Seleção Nacional A.
10: Hoje tivemos uma reunião e já dá para ver que o Mister gosta muito desses aspectos, percebe muito, dá para ver o porquê do Mister estar onde está, de conseguir conquistar o que já conquistou. E acho que estou mais entusiasmado por isso, também de ver a qualidade, que o nível aqui é altíssimo, de poder jogar com todos eles, aprender, como já disse, e é nisso que me vou focar. Temos que dar mérito também à Federação, que acho que quando eu estava no Sub-21, na altura o Mister Rui Jorge, que passava sempre essa informação, que é um trabalho em conjunto, que é uma questão de tempo, que estão sempre em comunicação, em constante comunicação para darmos esse salto, que é aquilo que nós ambicionamos, mas como já disse, também é um escalão que toda a gente também gosta de representar, o Sub-21, e muitos deles, quase todos que estão aqui, também já passaram por aí, e eu mais tempo, mas acho que a mensagem que eu tenho para dar é que, obviamente, que aquilo que fazem nos clubes também condiciona muito aquilo que vai ser a chegada aqui. Acho que é se focarem no trabalho do clube, confiarem no trabalho que a Federação está a fazer, consoante com o Sub-21, com a Seleção A, e depois é o talento que vem para fora.
0: O internacional português Fábio Silva assumiu ainda que é mais um para ajudar a Seleção Portuguesa. Ibna falou também sobre as suas principais características.
10: Um avançado que tem coisas muito diferentes, que não é um avançado muito fixo ou que gosta de estar muito à marcação dentro da área. Acho que é um jogador que pode recuar no campo para fazer ligações, passar por outro tipo de posições também durante no campo mais na frente. E acho que sou um jogador que tanto pode pedir no pé, tanto na profundidade. Acho que ao longo da minha carreira, por onde passei, os países que tive e os clubes que tive deram-me essas características, e acho que naquilo que é o jogo, sinto que posso dar várias coisas àquilo que o Mister quer. Que passei por todos os escalões da formação na seleção, tentei fazer sempre o meu melhor, fui importante também nos outros escalões. Acho que é importante também termos essa base, sempre tentei fazer o meu melhor para chegar o mais cedo possível à seleção principal. Estou aqui agora, estou feliz, acho que vamos sempre a tempo, acho que a idade é sempre só uma questão de número, acho que vamos sempre a tempo, estou muito feliz de estar aqui, vou aproveitar, aprender e mostrar ao Mister que quero estar aqui mais vezes e quero ser importante nesta equipa, e é isso que vou fazer. Obviamente que não só nessas posições, na minha posição, mas em todos os setores do campo, acho que a qualidade é extremamente vincada. Acho que quem está aqui sabe do peso que é representar o país, esta seleção. Acho que temos um plantel muito, muito bom, que acaba por dar dor de cabeça ao Mister, e eu sinto-me privilegiado por ter jogadores desse calibre na minha posição. Como já disse, estou aqui para aprender, para ouvir muito, ser mais um para ajudar, como sempre, com as minhas características, e é isso que eu vou fazer nos minutos que o Mister me der. Vou ser mais um para ajudar.
0: Fábio Silva está convicto que, depois desta chamada na Seleção Nacional, novamente por parte de Jorge Jesus, vem para aprender muito, não só com o selecionador Jorge Jesus, como também com o próprio internacional português Cristiano Ronaldo.
10: Nunca tinha trabalhado com o Mister Jorge Jesus, como já tinha dito, mas acompanhei sempre, e toda a gente sabe, não preciso de adulterar aqui os grandes feitos que o Mister já fez. Acho que está mais que vincado. Acho que eu quero aprender muito. Sei que todos os jogadores, quando passam pelas mãos do Mister, sempre melhoram, sempre fazem grandes coisas, e eu sei que vai acontecer muito comigo, sei que me vai ajudar muito, vou ficar ainda melhor jogador, mais completo, e é isso que me foco. Acho que sou dos poucos jogadores que não teve a oportunidade de trabalhar com o Mister, como o Mister o referiu, mas sou uma pessoa que sempre acompanhou o trabalho do Mister ao longo dos clubes por onde passou. Sei o quanto os jogadores melhoram muito com ele, quanto ficam melhores jogadores com o Mister, e eu sou mais um aqui para ficar melhor, que acho que posso aprender grandes coisas. Sei que o Mister também vai me passar naquilo que eu puder melhorar, naquilo que posso ser importante para a equipa. Vou tentar armazenar, aprender, ouvir muito, que é o mais importante, e depois é executar. Eu olho mais por esse prisma. Acho que é um prazer para mim poder estar aqui e aprender com ele. É um ídolo, é a pessoa que sempre desde pequeno me inspirei, que sempre quis ter a oportunidade de ter estes momentos com ele, de aprender, de estar aqui nos treinos, nos jogos, ter essa oportunidade. Graças a Deus consegui poder ter este tempo, tento aprender com ele, saber aquilo que posso melhorar também, e é isso que vou-me focar, e obviamente que toda a gente sabe o valor dele, e estou aqui para aprender, e é um orgulho para mim estar aqui e poder aproveitar estes momentos com ele.
0: Fábio Silva, no jogador do Futebol Clube Porto, falou também sobre o facto de ter visto o clássico, e acabou também por admitir que saiu muito cedo da equipa da Invicta.
10: Fui ver o jogo, fui ver o meu clube, né? Toda a gente sabe que sou portista, que acompanho muito. O futuro nunca se sabe, mas como já disse muitas vezes, é sim uma mágoa que tenho na minha carreira, a forma precipitada como saí do Porto. e um dia, quem sabe, se as coisas que proporcionarem. Acho que tudo faz sempre diferença. Obviamente que quando saí nessa altura não estava tão bem preparado, acho que ainda para mais indo para a melhor liga do mundo, que é a Premier League, que é um nível de exigência muito grande, que obriga-te sempre a fazer sempre bem, se não criticam, mas acho que isso fez-me crescer, fez-me aprender. Os sítios por onde eu passei também deu-me muita maturidade. Hoje em dia sinto-me um jogador muito completo. Obviamente que ainda não me sinto em ponto reforçado, acho que ainda tenho muita coisa para espremer, como se costuma dizer, acho que ainda tenho muita coisa que melhorar, muita coisa que aperfeiçoar, mas isso, a idade vai mudando, os jogos vão mudando, os anos no futebol vão mudando isso, e sinto-me cada vez melhor, cada vez mais feliz, cada vez mais preparado, e isso é o que conta.
0: Recordar que o guarda-redes na Samuel Soares, do Benfica, na defesa Nuno Tavares, da Lazio, no médio João Palhinha, do Benfica, e o avançado Fábio Silva, do Borussia Dortmund, foram as novidades na primeira lista de convocados de Jorge Jesus. Na Portugal inicia na era Jesus e a defesa do título da Liga das Nações. Esta na quinta-feira, na frente ao País de Gales, numa partida de grupo A4, agendada para nas 19h45, no estádio José de Alvalade, em Lisboa. Na seleção de fronte, por duas vezes a Noruega, no dia 27 de setembro em Oslo, e no dia 4 de outubro no estádio do Dragão, no Porto, e pelo meio, no dia 1 de outubro, joga em Copenhaga com a seleção da Dinamarca. O treinador do Futebol Clube Porto Francisco Farioli, do Benfica, Marco Silva, e Rui Borges, técnico do Sporting, terão nas próximas duas semanas muitas ausências nos seus plantéis devido aos compromissos internacionais das seleções. Quantas feitas, o Benfica e o Sporting são dos três grandes nos clubes que mais ficam a perder. Ambos ficam sem 17 jogadores do plantel principal. No Benfica, várias peças na chave da equipa já estão de viagem. Samuel Soares, Tomás Araújo e João Palhinha estão já nas ordens de Jorge Jesus. Isto para nos quatro encontros que Portugal vai realizar para na Liga das Nações, bem como para Estiene, pela Argentina, Pavlidis, pela Grécia e também Sheldrup, pela seleção da Noruega. Já os Leões também são alvo de uma autêntica debandada e que pode inclusive afetar a participação de alguns atletas na deslocação ao reduto do Sporting Clube de Braga, marcada para no dia 9 de outubro. Isto porque Maxi Araújo e Salazar pelo Uruguai jogam a dia 6 de outubro, no diante da Índia, e Luís Suárez pela Colômbia atua no dia 7 de outubro. Na frente ao Peru, as viagens de regresso, assim como pouco tempo de descanso, até ao dia de jogo, podem ser um fator a ter em conta. Para Rui Borges, Expresso de Kenny joga no dia 6 de outubro em Buenos Aires, na frente ao Benin, depois de defrontar o Burkina Faso e a Bolívia, também em solo argentino. Já a Circati e Ibn Iracunda têm dois jogos na frente ao Brasil, do outro lado do mundo, na Austrália, mas estes duelos acontecem ainda durante o mês de setembro, ficando livres para regressar logo no dia 30. Quanto ao Futebol Clube Porto Farioli, é o treinador menos afetado por esta paragem. São 10 os jogadores do plantel principal que deixaram o Olival para representar os países ao mais alto nível. Destaque claro para Diogo Costa por Portugal, Victor Fraolt pela Dinamarca, Betnarek e Kivior pela Polónia, sendo que Santi Jiménez, no dia 4 de outubro, nos Estados Unidos, no Eng, no dia 2 de outubro na Coreia do Sul, na Pablo Rosário, também no dia 2 de outubro em Santo Domingo. São os jogadores que têm as viagens mais longas, tendo quase todos uma semana para recuperar até no próximo jogo do Futebol Clube do Porto, além do Sporting, que entra em campo no dia 9 de outubro na Pedreira. No Futebol Clube do Porto visita no Marítimo no dia 10, e o Benfica recebe o Vitória Sport Clube a 11 do mesmo mês. Todos os jogadores que desfalcam o Futebol Clube do Porto, Benfica e Sporting Clube de Portugal são na portanto, do lado do Futebol Clube Porto 10, Diogo Costa, Betnarek, Kivior, Pablo Rosário, Santiago Jiménez, Wenk e Bion, João Afonso e Prepites, pelo Benfica, 17 jogadores, Samuel Soares, Tomás Araújo, João Palhinha, Trubin, Sudakov, Sheldrup, Frederic Orsnes, Alexander Bab, Barreiro, Kaminski, Luque Bacchio, Pavlidis, Prestiani, Sirkati, Diogo Ferreira, Banjaki, assim como também José Neto, e 17 jogadores do Sporting, que são eles, Rui Silva, Gonçalo Inácio, Zeno Depaste, Luanidis, Vakianidis, assim como Zalazar, Irak Cunda, Maxi Araújo, Fresneda, Issa Dombia, Jenny Catamo, Luís Pares, Eduardo Felicíssimo, Flávio Gonçalves, Rafael Nel, Silas Anderson e ainda Jesse Derry. O treinador do Sporting, Rui Borges, permanece sem Alvalade, sem votos de confiança, sem reuniões de emergência, sem mais ruído do que naquele que vem de fora. Rui Borges fica, e essa é uma boa notícia para a turma leonina. Segundo, acabou também por confirmar o próprio presidente do Sporting, Frederico Farendas. Já diz o velho ditado que um treinador só é fácil de manter quando ganha, mas manter um treinador quando ele ganha não se chama na estabilidade, chama-se sobretudo bom senso. Ao não discutir sequer a continuidade do treinador, Frederico Farendas está a passar no teste que lhe colocaram. Está sobretudo convicto de que Rui Borges é o técnico que mais estabilidade dá na formação do Sporting. Agora só o tempo dirá se nesta opção de manter Rui Borges foi a mais acertada para Frederico Farendas. Ruben Amorim, por exemplo, teve tempo, foi por duas ocasiões no quarto classificado, foi eliminado na pré-eliminatória da Liga na Europa pelo LASK Linz, e todos exigiam na cabeça do treinador na soma de derrotas e empates, mas mesmo assim continuou e acabou por levar o Sporting novamente ao sucesso. O futebol português tem conhecido, de facto, nos últimos tempos vários exemplos disto mesmo. Vem um treinador novo, nos adeptos entusiasmam-se, as críticas terminam, fica tudo bem por uns tempos, mas se os maus resultados continuarem, volta a existir instabilidade. Rui Borges tem naturalmente a confiança de todos os jogadores, não ganhou imunidade na presidencial, ganhou apenas confiança, e a confiança não elimina a exigência, mas por outro lado acaba por aumentar. Um dia será despedido, como praticamente todos são, até porque nesta segurança não significa que vá voltar necessariamente a ganhar, isso ninguém sabe. Significa isso sim, que uma má série deixou de ser, por definição, uma sentença de morte para os treinadores. Contas feitas, Rui Borges não pode então trabalhar sem estar preocupado com a possibilidade de ficar desempregado, tendo em conta nas declarações proferidas por Frederico Farendas, que continua a confiar no seu treinador. O Clube de Futebol de Estrela da Amadora deu a conhecer a substituição completa do relevado do estádio José Gomes. Em comunicado, o Estrela informa que terá início durante nesta semana a intervenção para a substituição integral do relevado do estádio José Gomes, o mítico estádio da Reboleira. Nesta intervenção surge na sequência das dificuldades verificadas nas últimas semanas relativamente às condições do terreno de jogo, que levaram à interdição do terreno e obrigaram a equipa de tricolor a discutir os seus encontros oficiais fora de casa, escreveu o Clube da Reboleira. A troca acontece depois da Liga de Portugal ter interditado o relevado do estádio José Gomes nos últimos dois encontros, o que obrigou a equipa de Pepa a jogar em casas emprestadas, na frente do Sporting Clube de Braga, em Alverca e Académico de Viseu, no estádio municipal de Rio Maior. Na troca já estava de resto prevista, antes mesmo deste parecer negativo dado pela Liga, que impediu o Estrela de discutir os seus jogos caseiros na sua casa. O Estrela da Amadora agradece uma vez mais a compreensão e o apoio dos seus associados e adeptos durante neste período, esperando poder contar com todos no regresso da equipa tricolor na casa e na retoma dos jogos no estádio José Gomes, lê-se no comunicado do Clube Tricolor. A árbitra Filipe Pereira Cunha acabou escolhida pela UEFA para dirigir nesta quarta-feira no Centro Poland, no Malmo, na primeira mão da segunda ronda de qualificação da Taça Europa Feminina de Futebol. A juíza de 34 anos da Associação de Futebol de Viena do Castelo vai estrear-se na competição e terá como assistentes Sara Maria Silva Cunha e Raquel Moreira Pinho, enquanto que Ana Afonso será na quarta árbitra. O duelo entre austríacas e suecas está marcado para no final da tarde deste mesmo dia. A Comissão de Fórmula 1 deu a conhecer a redução da distância dos grandes prémios de 305 para 690 km a partir de 2027, numa alteração ainda sujeita à aprovação por parte do Conselho Mundial do Desporto Automóvel, da FIA. A redução de 15 km corresponde a menos 2 ou 3 voltas por corrida e acompanha os ajustamentos previstos para no próximo ano nas regras sobre o fluxo de combustível nas unidades de potência. A decisão foi tomada numa reunião em Londres, presidida pelo presidente executivo da Fórmula 1, no italiano, na Stefano Domenicali, e pelo diretor de monologados da Federação Internacional do Automóvel, FIA, Nicolas Tombazis. A comissão acordou também que eliminar o limite de 3 horas entre o início e o final das corridas, que inclui os períodos de interrupção, mantendo o máximo de 2 horas de competição efetiva. Será agora imposta uma hora limite para o encerramento de qualquer atividade de corrida, permitindo maior flexibilidade de gestão de provas afetadas pela chuva e por outros incidentes. O objetivo é aumentar a possibilidade dos espectadores assistirem à distância completa das corridas quando ocorram interrupções. As sessões de treino livres também poderão ser prolongadas com maior flexibilidade nestas situações. Outra das medidas acordadas para 2027 é a eliminação da homologação das caixas de velocidades destinada a preservar a liberdade e o desenvolvimento dos fornecedores após consulta dos fabricantes e recomendação do Comitê Consultivo Desportivo. Foram aprovadas ainda algumas alterações pontuais aos regulamentos de desportivos e financeiros de 2026 e ao regulamento técnico de 2027. Todas as modificações terão de ser ratificadas pelo Conselho Mundial do Desporto Automóvel da FIA antes de entrarem em vigor. A fechar, olhamos para o tenista Jaime Faria, que alcançou a melhor posição de sempre da sua carreira do ranking mundial ATP. No português, chegou ao 78º lugar, subindo assim duas posições na face à última atualização, uma semana depois de ter ajudado Portugal a qualificar-se para o playoff de acesso ao Grupo Mundial 1 da Taça Davis. Nuno Borges mantém-se no 48º posto, sendo que na tabela masculina a liderança continua a pertencer a Jannik Sinner, na vertente feminina, tal como já era sabido, Helena Rybakina ultrapassa Aryna Sabalenka e a nova líder do ranking mundial, WTA, já na Francisca Jorge, na melhor tenista portuguesa da atualidade, está na posição 130, na já na tenista Matilde Jorge, segue no lugar 255.
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1: A Liga dos Campeões é indiscutivelmente a competição mais mediática de clubes e para qualquer equipa fora do eixo de elite da Europa, a tarefa de a vencer é uma verdadeira missão impossível. Contudo, para o Futebol Clube do Porto de 2004, o impossível foi mesmo feito. Com um plantel que vinha da conquista da Taça UEFA no ano anterior, a par de um treinador que começava a despertar atenções, os portistas partiram para a prova milionária a correr por fora rumo às fases mais adiantadas. Num grupo em que se inseria o Golias Real Madrid, a formação lusa não se deixou intimidar por um arranque em falso. O empate em Belgrado frente ao Partizan e a derrota nas Antas contra os madrileiros fez com que os azuis e brancos entrassem para a terceira jornada da fase de grupos obrigados a ganhar em França. Em Marselha, no inferno do Velodrome, Didier Drogba chegou a assustar, contudo, uma reviravolta épica daria um novo fogo à equipa de José Mourinho. Alenichev fez o 3-2 ao minuto 31, dando a primeira de três vitórias consecutivas aos dragões. Um novo triunfo em casa, frente aos franceses, além de mais três pontos conquistados ao Partizan, deram a qualificação garantida para os oitavos de final, embora o empate no Santiago Bernabéu na última jornada tivesse impedido a chegada à primeira posição do grupo. O castigo pelo segundo lugar traduziu-se no sorteio da fase a eliminar, onde o Futebol Clube do Porto teve pela frente nada mais nada menos do que o Manchester United de Sir Alex Ferguson. Não obstante, um bis do sul-africano Benny McCarthy deu uma vitória por 2-1 na primeira noite europeia do novo estádio do Dragão, resultado precioso para a deslocação a Old Trafford, que se revelou absolutamente dramática. A perder desde a meia hora, graças a um gol de Paul Scholes, os portugueses tiveram que esperar até ao minuto 90 para verem Costinha, o ministro, a lançar uma festa que terminou com Mourinho a sprintar pelo relvado do Teatro dos Sonhos. Há quem diga que foi esse momento icónico que catapultou os portistas para a sua grande epopeia, que continuaria de vento em popa nos quartos de final. Uma vitória por 2-0 em casa, a somar a um empate em França, fizeram os números do triunfo frente ao campeão francês Olympique de Lyon. Eliminados os pesos pesados, restava uma última pedra no caminho do Futebol Clube do Porto. O surpreendente Deportivo La Coruña, vizinho galego dos dragões, tinha despachado as velhas raposas do Milan e Juventus, partindo com confiança para o embate ibérico. No entanto, o conjunto português revelou uma consistência defensiva extraordinária, mantendo a baliza a zeros nos jogos das duas mãos, algo que fez com que o penalti de Derlei, no Riazor, desse a passagem à final. A 26 de maio de 2004, o Futebol Clube do Porto batia de frente com o AS Mónaco de Didier Deschamps, que contava com figuras como Patrice Evra, Jérôme Rotten, Ludovic Gioulli e Fernando Morientes. Na Arena of Schalke, em Gelsenkirchen, os azuis e brancos alinharam com Vítor Baía na baliza, Paulo Ferreira, Jorge Costa, Ricardo Carvalho e Nuno Valente na muralha defensiva, Costinha, Maniche e Pedro Mendes no meio-campo, para além da magia de Deco e do jovem Carlos Alberto no apoio ao ninja Derlei. O que era para ser uma final equilibrada, desde cedo se tornou o inverso, com Carlos Alberto a fazer o primeiro aos 39, seguido dos golos de Deco e Dmitry Alenichev já na segunda parte, aos 71 e 75 minutos. Dos monegastos não chegou qualquer resposta, pelo que o emblema da cidade invicta viria mesmo a tornar-se campeão da Europa pela segunda vez na sua história. Desde aí que a Liga dos Campeões não voltou a ser vencida por uma equipa fora das quatro principais ligas, algo que confere uma importância ainda maior à conquista azul e branca.
2: Foi um sonho tornado realidade e temos que desfrutar disso.
3: Quando fizemos o segundo gol, eu penso que em futebol tudo é possível, não temos que acreditar sempre que as coisas podem mudar, mas com o 2-0 pareceu-me que o jogo estava ganho.
2: É uma sensação boa, acho que é única, né? Em termos de clube é uma coisa fantástica, vencer uma Liga dos Campeões é o máximo que um jogador acho que pode conseguir. E a sensação é boa, guardar ela bem em casa, deixar bem guardada, para mais tarde recordar.
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0: entusiasmado por isso também, de ver a qualidade, que o nível aqui é altíssimo, de poder jogar com todos eles, aprender, como já disse, e é nisso que me vou focar. Temos que dar mérito também à Federação, que acho que quando eu estava no Sub-21, na altura o Mister Rui Jorge, que passava sempre essa informação, que é um trabalho em conjunto, que é uma questão de tempo, estão sempre em comunicação, em constante comunicação, para darmos esse salto, que é aquilo que nós ambicionamos.
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2: Ficamos a 5 minutos das 8:30.
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5: Vamos lá olhar agora para o perfil de mais um jogador aqui na Primeira Rádio Desporto.
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7: Rodri Hernández, nascido a 22 de junho de 1996 em Madrid, em Espanha, é o médio defensivo conhecido pela sua capacidade de recuperar bolas e distribuir jogo. Iniciou a sua carreira no Atlético Madrid, onde começou a sua formação juvenil antes de se destacar na equipa B. A sua performance chamou a atenção da primeira equipa do Atlético, onde fez a sua estreia em 2015. Já em 2018, Rodri transferiu-se para o Villarreal, onde se destacou na La Liga pela sua habilidade em controlar o meio-campo e a sua leitura de jogo. A sua excelente temporada no Villarreal levou-o ao Manchester City em 2019 e por aí tornou-se uma peça fundamental no esquema tático do treinador Pep Guardiola, contribuindo para a conquista de vários títulos, incluindo a Premier League e a Liga dos Campeões em 2023. Além da sua carreira em clubes, Rodri também representa a seleção espanhola. Fez a sua estreia internacional em 2018 e tem sido uma presença constante no meio-campo de La Roja, ajudando a equipa em competições internacionais e qualificações. Em 2024 foi uma das principais figuras que conquistou o Euro 2024 na Alemanha sob o comando de Luís de la Fuente.
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2: Os seus prémios, troféus, são apenas uma pequena amostra do impacto que tiveram com o seu legado a ultrapassar as fronteiras do desporto. Está na altura de trazermos mais um craque da Liga Portuguesa aqui à primeira rádio de desporto.
7: Luizão, o ex-defesa central brasileiro, é uma lenda do Benfica com grande destaque pela sua passagem na Liga Portuguesa, onde se tornou um dos jogadores mais icónicos da história do clube. Ao longo de uma carreira marcada por consistência, liderança e inúmeras conquistas, Luizão acumulou mais de 500 jogos com a camisola do clube lisboeta, sendo um dos maiores capitães da história do futebol português. Nascido em Amparo, São Paulo, iniciou a sua trajetória no Juventude, clube da sua cidade natal. O seu talento defensivo rapidamente chamou a atenção de clubes maiores, levando-o a transferir-se para o Cruzeiro de Belo Horizonte em 2001, onde ganhou maior notoriedade no futebol brasileiro. As suas exibições na Raposa, especialmente na Copa Libertadores, chamaram a atenção de clubes europeus e foi o Benfica que o contratou em 2003. Ao chegar às Águias nesse mesmo ano, Luizão encontrou um clube sedento de conquistas após um período de domínio dos seus rivais. Desde o início, o brasileiro destacou-se pelo seu físico imponente, com 1,92m, e pelo seu forte sentido de posicionamento. A sua adaptação ao futebol europeu foi rápida e na temporada de 2004-2005, sob o comando de Giovanni Trapattoni, ajudou o Benfica a conquistar o tão desejado título de campeão nacional, quebrando um jejum de 11 anos sem conquistar o campeonato. Com o passar dos anos, Luizão foi se tornando pilar da defesa benfiquista e uma referência no balneário. A sua liderança natural e capacidade de leitura de jogo fizeram dele o capitão da equipa durante várias épocas e a sua longevidade no clube é notável. Entre 2003 e 2018, Luizão venceu 6 campeonatos nacionais, 3 taças de Portugal e foi crucial na revalorização do Benfica no futebol europeu. Foi também uma peça importante nas campanhas europeias do Benfica, tendo ajudado o clube a chegar a 2 finais da Liga Europa, em 2013 e 2014, ambas perdidas de forma dramática para Chelsea e Sevilha, respectivamente. Embora os títulos internacionais não tenham vindo, a sua liderança nestas campanhas reforçou o seu estatuto de lenda no clube. Paralelamente, Luizão foi um jogador frequentemente convocado para a seleção brasileira, tendo representado o Brasil em várias competições importantes. O ponto alto da sua carreira internacional foi a conquista da Copa América em 2004 e da Taça das Confederações em 2005 e 2009, destacando-se sempre pelo seu papel defensivo sólido e pela sua capacidade de liderança no campo. A longevidade de Luizão no Benfica é um dos seus traços mais marcantes. Jogou durante 15 temporadas pelo clube, acumulando 538 jogos oficiais. Este número coloca-o entre os jogadores com mais partidas na história do Benfica e a sua regularidade foi fundamental.

0: fundamental para o domínio doméstico da equipa na década de 2010. Durante este período, o Benfica reconquistou a sua hegemonia no futebol português, com o Luizão como a sua principal referência defensiva e de liderança. Além das conquistas nacionais, foi homenageado inúmeras vezes pelo Benfica e pelos seus adeptos, sendo reconhecido pelo seu compromisso, profissionalismo e amor à camisola. A sua figura imponente e o respeito que impunha dentro e fora de campo valeram-lhe o apelido de girafa, mas também o carinho eterno da sua massa associativa benfiquista. Luizão anunciou a sua retirada do futebol profissional em 2018, aos 37 anos, encerrando uma carreira de sucesso marcada pela sua lealdade ao Benfica e pelos seus feitos dentro de campo. Após a retirada, manteve-se ligado ao clube, assumindo funções diretivas e mantendo o seu contributo para o crescimento e evolução do Benfica fora das quatro linhas. O legado de Luizão é inquestionável. Como um dos capitães mais icónicos da história do clube, foi fundamental no renascimento do Benfica como uma força dominante em Portugal e deixou uma marca indelével no futebol europeu. A sua longevidade, profissionalismo e liderança fazem dele uma referência não só para os adeptos dos encarnados, mas também para o futebol mundial.
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2: São 8 da manhã e 31 minutos. 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
3: Em jornada de clássico, o Futebol Clube Porto Benfica, no Famalicão, a equipa mais representada no melhor 11 da jornada, nos minutos golearam o Nacional na Champagne, por 4-0, com variadas exibições individuais muito acima da média. O avançado grego Kostias, no ano passado, jogava na formação de Lugano, mostrou-se ao país com um bis, alcançando uma pontuação de 9.7 na máxima desta jornada, mas claro está, não jogou sozinho. Sorriso, o extremo brasileiro, esteve lá perto, com uma nota de 9.6, após outro bis, nenhuma assistência. Ambos receberam nota 5, a mais alta. Além deles, Matias de Amorim, que merece também entrada no meio-campo. O Moreirense insere dois jogadores no melhor 11, ambos no setor defensivo. No lateral, Tiago Andrade marcou um golo no primeiro, pelos cónegos. O colega Maracaxa teve uma excelente exibição defensiva. Na Rio Ave, na Benfica, na Sporting Alverca e Académico de Viseu contribuem com os jogadores na cada para neste 11 ideal. O guardião, Vítor Hugo, dos Vila Condenses, teve a melhor pontuação, apesar de ter perdido com o Alverca, no que diz muito da sua exibição. Gonçalo Inácio e Alexander Bá, ambos marcadores de golos e autores de exibições escuras, merecem também destaque neste melhor 11 da jornada. Mais à frente, Pablo Rosário destacou-se como melhor jogador do clássico, em termos de pontuação, com 97% de passes efetuados, 4 duelos ganhos e um alívio em cima da linha de golo. Chiquinho, que assistiu o Camará no golo da vitória do Alverca. E por fim, no ataque, André Clóvis encerra nas contas após um bicho na frente ao Estrela da Amadora. João Amaral é o mais recente reforço do plantel do Faf. Nos fafenses anunciaram a chegada do médio português, que rescindiu no final de agosto com a formação turca da formação do Banir Sports, por salários em atraso. A jogar fora de Portugal desde 2021, João Amaral conta com 114 jogos na Primeira Liga, divididos pelas passagens por Vitória na Futebol Clube e Futebol Clube Passos de Ferreira. Recordar que o jogador fez parte dos quadros do Benfica, mas não somou qualquer minuto pelos encarnados. O Faf discute na Série A da fase regular da Liga 3, não ocupa no quarto lugar com 8 pontos em 5 jogos. Javier Tebas entrou no debate em torno da arbitragem espanhola depois das fortes críticas de José Mourinho na sequência do jogo do Real Madrid. O presidente da La Liga recorreu à rede social X, no antigo Twitter, para contestar o discurso de uma alegada perseguição aos merengues e deixou várias críticas na forma como o tema está a ser abordado. Já começam os porta-vozes da televisão do regime a construir no discurso de sempre a conspiração permanente contra nas equipas de arbitragem. Quando não existe negreira, no árbitro, quando não é isso, é porque não é bem internacional, escreveu Tebas. Numa referência às sucessivas queixas relacionadas com as equipas de arbitragem, o dirigente recordou que todos os clubes podem ser arbitrados por árbitros internacionais e por aqueles que não o são. Cabnido defendeu que não tem direito a uma arbitragem à medida. Tebas questionou ainda a ideia de que os árbitros possam estar prejudicados no negócio que lhes dá de comer. O que está exatamente a pedir, assume Tebas, é que se respeite, sobretudo as equipas de arbitragem, que merecem respeito dentro das quatro linhas, como merece uma e outra equipa que se defrontam. Tebas reconheceu a importância do Real Madrid para o Campeonato Espanhol, mas rejeitou a ideia de que a La Liga perca no seu valor sem o clube. Para Tebas, no Real Madrid é importantíssimo para nas contas da La Liga, mas afirmar que a La Liga não vale nada sem o Real Madrid é algo que é desrespeitoso perante os outros clubes que fazem parte das contas da Liga Espanhola. Na mesma publicação, o presidente da La Liga rejeitou também a tese de que os árbitros estejam dirigidos contra no Real Madrid, considerando que essa ideia é como de quem vive noutra galáxia. Para Tebas, esse discurso serve de desculpa para esconder outras carências que se veem à vista desarmada nestes primeiros jogos da época. O mais comum é que se critica a equipa de arbitragem quando os resultados não surgem, e isso acaba por ser covardia. Na terminar, Tebas deixou também uma mensagem direta aos críticos da arbitragem que tirem a venda, mas estão em setembro e já dão a Liga na Espanhola como uma Liga adulterada. Na desculpa é sempre a mesma, após ano. Recordar que José Mourinho surgiu na conferência de imprensa com fotografias de dois lances da primeira parte, criticou a atuação de Ortiz Arias e questionou se o árbitro tinha experiência suficiente para dirigir um derby desta mesma dimensão entre Atlético Madrid e Real Madrid, que o Atlético Madrid acabou por vencer por 2-1. Luís de la Fuente vai continuar à frente da seleção espanhola depois de renovar o seu contrato com a Real Federação Espanhola até 2032. O Conselho de Administração da Real Federação Espanhola de Futebol, presidido por Rafael Lausanne e reunido na cidade de futebol em Las Rojas, aprovou por unanimidade a renovação de contrato do técnico da seleção espanhola, Luís de la Fuente, que permanece na Real Federação Espanhola pelo menos até 2032. Essa decisão vem na sequência do sucesso da seleção espanhola no Mundial 2026, em que a Espanha conquistou o título de campeão mundial, é referido no comunicado pela entidade. O selecionador Luís de la Fuente, de 65 anos, tinha contrato até 2028, mas prolongou-o e tem agora mais 6 anos pela frente, com olhos postos nas duas próximas edições do Europeu 2028 e 2032 e no Mundial 2030, que Espanha recebe em conjunto com Portugal e Marrocos, numa edição que terá ainda 3 jogos entre Paraguai, Uruguai e Argentina, um em cada país, assinalando assim o centenário da competição. Em comunicado, a Real Federação Espanhola detalha que o acordo será apresentado na cidade de futebol, num evento que contará com a presença do técnico da seleção e de diversos representantes do futebol espanhol, onde serão lançadas as bases para a trajetória dos campeões mundiais. Essa trajetória inclui o objetivo do Europeu de 2028, bem como a participação na próxima edição da Liga das Nações da UEFA, cujos primeiros jogos serão realizados em setembro e início de outubro com Inglaterra, Croácia e Chequia como adversários. No documento da principal seleção espanhola, Luís de la Fuente venceu o Mundial 2026, o Europeu 2024 na Liga das Nações em 2022-2023, antes da na seleção A, conduziu Espanha ao título europeu do Sub-21 em 2019 e ao título europeu de Sub-19 em 2015, além da na prata olímpica em Tóquio 2020, nos jogos que, devido à Covid-19, só se realizaram em 2021. Desde que assumiu o comando da seleção A em dezembro de 2022, Espanha chegou à na final de todos os torneios que discutiu, só perdeu a Liga das Nações em 2025. Para a seleção de Portugal, Rafael Lausanne, citado em nota oficial pela Real Federação Espanhola, explicou a renovação de Luís de la Fuente, ligado às seleções espanholas desde 2013, ano em que chegou para os sub-19.
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9: Seguimos agora nesta emissão com os craques mundiais.
10: Lothar Matthaus é uma das maiores lendas do futebol mundial, conhecido pela sua versatilidade, liderança e longevidade em campo. Nascido a 21 de março de 1961 em Erlangen, na Alemanha, Matthaus teve uma carreira que atravessou mais de duas décadas, acumulando títulos tanto a nível de clubes como de seleções. Ao longo da sua carreira, destacou-se pela sua capacidade de jogar em várias posições, desde médio centro a líbero, sempre com uma entrega impressionante e uma visão de jogo apurada. Matthaus é o jogador com mais internacionalizações pela seleção alemã, com 150, e é reconhecido como um dos jogadores mais completos da sua geração. O seu percurso começou no Borussia de Mönchengladbach, onde rapidamente deu nas vistas. Após destacar-se na Bundesliga, Matthaus foi convocado para a seleção alemã, ainda jovem, integrando o plantel no Campeonato Europeu de 1980, onde a Alemanha Ocidental se sagrou campeã. No entanto, foi com a transferência para o Bayern de Munique, em 1984, que Matthaus se tornou uma estrela mundial. Nos seus primeiros anos no Bayern, conquistou 3 títulos da Bundesliga, afirmando-se como um dos melhores médios do futebol europeu. O seu futebol dinâmico, capaz de atacar e defender com a mesma eficiência, e o seu poderoso remate tornaram-no uma peça essencial no meio-campo bávaro. A nível internacional, Matthaus foi protagonista em diversas competições, mas os mundiais foram o palco onde mais brilhou. Esteve presente em 5 campeonatos do mundo, um recorde para a época, e em 1986, na final contra a Argentina, Matthaus teve a tarefa ingrata de marcar Diego Maradona, um confronto icónico que ajudou a definir a rivalidade entre ambos. Embora a Alemanha Ocidental tenha perdido a final, o talento de Matthaus já era amplamente reconhecido. Em 1988, o jogador fez uma mudança para o futebol italiano, assinando pelo Inter de Milão, onde jogaria um papel fundamental. Sob o comando de Giovanni Trapattoni, Matthaus levou o Inter à conquista da Série A em 1988-89, quebrando um jejum de 9 anos. Essa equipa do Inter é lembrada como uma das mais fortes da história do clube e Matthaus foi a principal estrela, ajudando também a conquistar a Supertaça de Itália e a Taça UEFA em 91. A sua passagem por Itália solidificou o seu estatuto de um dos melhores jogadores do mundo. Mas foi no Mundial de 1990 que Matthaus viveu o seu maior momento. Capitaneando a seleção da Alemanha Ocidental, liderou a equipa até à vitória, conquistando o troféu em Itália. Matthaus foi o grande maestro do meio-campo, com exibições de encher o olho, marcando 4 golos no torneio, incluindo um dos mais belos da sua carreira, frente à Jugoslávia. Na final, a Alemanha Ocidental derrotou a Argentina de Maradona por 1-0, ligando a derrota de 1986 e coroando Matthaus como campeão do mundo. Após este feito, foi premiado com a Bola de Ouro em 1990, consolidando o seu lugar na elite do futebol global. Matthaus regressou ao Bayern em 1992, já como uma lenda viva. Na sua segunda passagem pelo clube, continuou a brilhar e já numa fase mais tardia da carreira, foi recuado para a posição de líbero, onde demonstrou a sua inteligência tática. Nos anos seguintes, ajudou o Bayern a vencer mais 4 títulos da Bundesliga e a Taça UEFA em 1996, tendo ainda um último grande momento internacional no Euro de 1996, onde a Alemanha, já unificada, voltou a conquistar o título europeu. Embora já não fosse a figura central da equipa, o seu papel de líder foi decisivo. Aos 39 anos, Matthaus deu mais uma prova de longevidade, participando no Mundial de 1998, tornando-se o primeiro jogador a disputar 5 campeonatos do mundo. Encerrou a sua carreira internacional após o Euro 2000, mantendo o recorde de mais internacionalizações pela Alemanha. Continuou a jogar pelo Bayern até esse mesmo ano, antes de se despedir definitivamente do futebol no Metro Stars dos Estados Unidos. Lothar Matthaus é um nome que ressoa na história do futebol, não apenas pelas suas conquistas, mas também pelo espírito competitivo e capacidade de se reinventar ao longo de uma carreira tão longa. Com um impressionante total de 25 títulos conquistados, é uma verdadeira lenda do desporto.
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9: E agora seguimos com os gigantes adormecidos neste produto 100% palavra.
10: O Notts County, fundado em 1862 em Nottingham, na Inglaterra, é amplamente reconhecido como o clube de futebol profissional mais antigo do mundo. A sua longevidade e o seu papel pioneiro fazem do Notts County uma verdadeira relíquia do desporto, com uma história cheia de curiosidades e momentos marcantes. Este clube foi uma das 12 equipas fundadoras da Football League em 1888, uma competição que ajudou a moldar o futebol inglês e internacional, e até hoje os seus adeptos orgulham-se do contributo histórico que o clube deu ao desporto. O Notts County joga no estádio Meadow Lane, localizado junto ao rio Trent, que é um dos mais antigos recintos de Inglaterra, com capacidade para
11: cerca de 19 mil pessoas. O estádio é conhecido pela proximidade ao City Ground, casa do rival Nottingham Forest, com quem o Notts County mantém uma rivalidade amigável e peculiar. O derby de Nottingham, embora atualmente menos frequente devido às diferentes divisões em que as equipas jogam, permanece especial para os adeptos de ambas as equipas. Em várias ocasiões, os adeptos dos dois clubes têm até partilhado o mesmo estádio, fortalecendo uma relação única que raramente se vê em rivalidades locais. Uma das curiosidades mais marcantes sobre o Notts County é a sua ligação com a Juventus. Nos primórdios do clube italiano, em 1903, a equipa de Turim adotou as cores preto e branco do Notts como homenagem. Um jogador inglês que tinha um amigo no clube italiano enviou equipamentos listrados à Juventus, criando um elo que permanece até hoje. Em 2011, quando a Juve inaugurou o seu novo estádio, o Notts County foi convidado para o jogo especial contra a equipe italiana, simbolizando essa ligação histórica e rara entre clubes de países diferentes. Ao longo da sua história, o emblema experienciou altos e baixos, oscilando entre divisões e atravessando várias crises financeiras. Em 1894, o Notts County alcançou um dos seus maiores feitos ao vencer a FA Cup, derrotando o Bolton Wanderers por 4-1 e tornando-se a primeira equipa fora da primeira divisão a conquistar a famosa taça. No entanto, as décadas seguintes foram desafiantes, com o clube a descer às divisões inferiores, onde permaneceu por grande parte da sua existência. Em 2019, o Notts County enfrentou um dos momentos mais difíceis da sua história ao ser despromovido da Football League para a National League, já não profissional, o quinto escalão do futebol inglês pela primeira vez em 157 anos. No entanto, mesmo nos tempos mais sombrios, a lealdade dos seus adeptos manteve-se firme e ajudou a equipa a regressar a esse mesmo futebol profissional, ocupando atualmente um lugar na League 2, a quarta divisão do futebol inglês. Conhecidos pela sua dedicação, os adeptos do Notts County continuaram a apoiar o clube em massa, orgulhosos do seu estatuto de pioneiros do futebol e determinados em devolvê-lo às grandes conquistas. A paixão pelo Notts County transcende as suas vitórias e derrotas, com a sua base de adeptos a valorizar o peso histórico e o papel único do clube no futebol mundial. Hoje o Notts County continua a lutar para voltar ao topo, mas permanece, antes de tudo, uma verdadeira instituição do futebol.
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9: Grandes feitos também se destacaram em reviravoltas épicas, onde clubes e seleções reverteram desvantagens quase impossíveis para conquistar vitórias memoráveis. Está na altura de mais um grande feito histórico aqui na Primeira Rádio Desporto.
11: A seleção da Hungria entre 1950 e 1954, conhecida como a Equipa de Ouro ou Magiares Mágicos, marcou uma era de glória no futebol mundial, sendo considerada uma das maiores seleções de todos os tempos. Liderada pelo técnico Gustav Sebes e capitaneada por Ferenc Puskás, a equipa destacou-se pela inovação tática, com um estilo de jogo ofensivo e envolvente que deixou uma marca indelével no futebol. A fase de ouro começou com uma série de vitórias avassaladoras. Entre 1950 e 1954, a Hungria manteve uma sequência de 31 jogos invicta, sendo conhecida pelo seu sistema tático revolucionário, o 4-2-4, que incluía movimentações ofensivas rápidas e uma troca constante de posições entre os jogadores. Além de Puskás, a equipa contava com talentos como Sandor Kocsis, Zoltán Sibor e Jozef Pozsik, jogadores que formaram uma das linhas ofensivas mais temidas da época. O ponto alto da campanha húngara foi a conquista da medalha de ouro nos Jogos Olímpicos de 1952, em Helsínquia, onde a Hungria venceu a Jugoslávia por 2-0 na final, mostrando ao mundo o seu poderio. Além disso, a seleção também ficou célebre pela histórica goleada de 6-3 sobre a Inglaterra em 1953, no lendário estádio de Wembley, um feito inédito, já que os ingleses nunca haviam perdido em casa para uma equipa fora do Reino Unido. Este resultado consolidou a Hungria como favorita ao título mundial de 1954. Nesse mesmo campeonato do mundo, disputado na Suíça, a Hungria era amplamente favorita. Durante a competição, os húngaros aplicaram uma impressionante goleada de 8-3 sobre a Alemanha Ocidental na fase de grupos. No entanto, na final, enfrentando novamente os alemães, a Hungria sofreu uma inesperada derrota por 3-2, numa virada que ficou conhecida como o Milagre de Berna. Apesar de ter aberto 2-0 nos primeiros minutos, a equipa não conseguiu segurar a vantagem, perdendo a sua invencibilidade num dos momentos mais surpreendentes da história do futebol. Mesmo sem o título mundial, a Hungria de 1950 a 1954 é lembrada pelo seu legado tático e futebolístico, que influenciou profundamente gerações futuras de jogadores e treinadores. A combinação técnica, disciplina tática e criatividade ofensiva deixaram uma marca profunda no desporto, com Ferenc Puskás e seus companheiros eternizados como lendas do futebol mundial.
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12: Nunca tinha trabalhado com o Mr. Jorge Jesus, como já tinha dito, mas acompanhei sempre e toda a gente sabe, não preciso de adulterar aqui os grandes feitos que o Mr. já fez, acho que está mais que vincado, acho que eu quero aprender muito, sei que todos os jogadores quando passam pelas mãos do Mr. sempre melhoram, sempre fazem grandes coisas, eu sei que vai acontecer muito comigo, sei que me vai ajudar muito, vou ficar ainda melhor jogador, mais completo. É isso que me foco. Né? Acho que sou um dos poucos jogadores que não teve a oportunidade de trabalhar com o Mister, como o Mister referiu.
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13: São 8h50.
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9: 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E agora seguimos com o perfil do jogador neste produto 100% palavra.
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11: Victor Gyökeres, nascido a 24 de agosto de 1998 em Jönköping, Suécia, é um avançado reconhecido pela sua capacidade de finalização e mobilidade. Começou a sua carreira profissional precisamente no Jönköping Södra em 2015 e após se transferir para o Brighton em 2016 teve várias experiências de empréstimo, incluindo passagens pelo Cardiff City e pelo St. Pauli. Em 2020, Gyökeres assinou pelo Coventry City, onde se destacou pela sua capacidade de marcar golos. Na temporada de 2021-2022 foi um dos artilheiros do Championship, ajudando o Coventry a alcançar os playoffs de promoção à Premier League. A sua excelente forma continuou na temporada seguinte, solidificando a sua reputação no futebol inglês. Em agosto de 2023, Gyökeres transferiu-se para o Sporting, onde teve um impacto imediato. Na sua primeira temporada com os Leões, destacou-se pela sua contribuição ofensiva, marcando golos importantes e ajudando a equipa a competir nas principais competições nacionais e europeias. Sua capacidade de finalização e a sua presença em campo foram cruciais para as ambições do Sporting, que venceu a Liga Portuguesa e fez uma boa campanha nas competições europeias.
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9: E seguimos agora nesta emissão com mais um craque da Liga Portuguesa.
11: Jonas Gonçalves Oliveira, conhecido simplesmente como Jonas, chegou ao Benfica em 2014 e rapidamente conquistou os adeptos pela sua técnica apurada, inteligência em campo e habilidade letal na finalização. Vindo do Valência, onde enfrentou dificuldades com lesões e irregularidade, Jonas encontrou uma nova vida no futebol português, transformando-se num dos avançados mais marcantes da história recente do clube lisboeta e da Primeira Liga. Na sua primeira época em Portugal, impressionou de imediato ao marcar 20 golos no campeonato, mostrando uma capacidade de adaptação notável e formando uma dupla memorável com Lima. Este impacto inicial foi apenas o começo de uma série de temporadas brilhantes, onde o avançado brasileiro se tornou a principal referência ofensiva do Benfica. Em 2015-2016, Jonas viveu um dos melhores momentos da carreira, marcando 32 golos no campeonato e sagrando-se o melhor marcador da Liga, ao mesmo tempo que ajudava os encarnados a conquistar o tricampeonato e mais tarde o tetra. Com o seu estilo elegante e precisão nas finalizações, Jonas conquistou a alcunha de Pistolas entre os adeptos benfiquistas. Não era apenas um avançado goleador, mas também um jogador de equipa, capaz de criar jogadas e assistir os companheiros. A sua visão de jogo e inteligência permitiram-lhe resolver partidas decisivas com facilidade aparente e foi várias vezes determinante em jogos de alta pressão. Os seus golos de qualidade e a sua consistência renderam-lhe o prémio de melhor jogador da Liga Portuguesa em 2015 e 2016, reafirmando o seu estatuto como um dos maiores craques da competição. Apesar das lesões que começaram a surgir nas suas épocas finais, Jonas continuou a ser crucial para as Águias. Em 2018-2019, na sua última temporada como jogador, ainda contribuiu para o título de campeão, ajudando o clube a recuperar a hegemonia do futebol português. Terminou a carreira em 2019 como o segundo melhor marcador estrangeiro da história do Benfica, com 137 golos em 183 jogos, uma média impressionante que solidifica o seu legado entre os melhores avançados que passaram pelo clube. Jonas é recordado pelos adeptos encarnados com enorme carinho e admiração. A sua postura profissional, aliada ao talento incomum, deixaram uma marca duradoura no Benfica e na Primeira Liga. A figura de Jonas vai além dos números, é sinónimo de classe e de dedicação, um jogador que transformou o ataque benfiquista e inspirou uma geração de adeptos com a sua simplicidade e eficácia dentro de campo.
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9: E seguimos agora nesta emissão com mais um craque mundial.
11: Ronaldo Luís Nazário de Lima, ou simplesmente Ronaldo, é amplamente considerado um dos maiores avançados da história do futebol. Nascido a 18 de setembro de 1976, no Rio de Janeiro, o brasileiro iniciou a sua carreira ainda adolescente, com apenas 16 anos no Cruzeiro. As suas exibições espetaculares no clube mineiro logo chamaram a atenção do futebol mundial e em 1994, após participar no Mundial dos Estados Unidos, embora sem atuar, foi contratado pelo PSV Eindhoven, nos Países Baixos. Lá, Ronaldo mostrou toda a sua capacidade de explosão e finalização, marcando 54 golos em 57 jogos ao longo de duas temporadas, uma média impressionante que o transformou numa das jovens promessas mais cobiçadas do futebol europeu. O seu talento levou-o rapidamente a um dos maiores clubes do continente, o Barcelona, onde jogou durante a temporada de 1996-97. No Barça, Ronaldo elevou o seu jogo a novos patamares, marcando 47 golos em 49 partidas e ajudando o clube a vencer a Taça das Taças da UEFA e a Taça do Rei. Foi durante este período que ganhou o apelido de fenómeno, graças à sua velocidade devastadora, poder físico e capacidade para driblar com uma facilidade espantosa. Ainda com apenas 20 anos, foi eleito pela primeira vez o melhor jogador do mundo pela FIFA, título que viria a conquistar noutras duas ocasiões. Em 1997, Ronaldo fez uma transferência recorde para o Inter de Milão, onde continuou a brilhar no início da sua carreira, ganhando a Taça UEFA em 1998. Contudo, foram também os anos em que a sua sorte começou a mudar em termos físicos. Durante o seu tempo no Inter, sofreu a primeira de várias lesões graves no joelho que o afastariam dos relvados por longos períodos. O seu regresso em 2002 foi nada menos do que milagroso. Após dois anos de recuperação, Ronaldo voltou aos grandes palcos no Mundial de 2002, onde foi a estrela maior da seleção brasileira, conduzindo o Brasil à vitória com 8 golos, dois dos quais na final contra a Alemanha. Esta conquista garantiu-lhe o terceiro título de melhor jogador do mundo e marcou o seu renascimento como um dos melhores jogadores da sua geração. Após o Mundial, Ronaldo transferiu-se para o Real Madrid como parte dos famosos Galácticos, onde jogou de 2002 a 2007. Durante esse período, conquistou 2 campeonatos espanhóis e manteve o seu estatuto de um dos melhores avançados do mundo, marcando 104 golos em 177 jogos. O seu estilo de jogo, marcado por uma combinação única de velocidade, técnica e poder de finalização, continuava a encantar os adeptos, apesar das lesões persistentes que o limitaram ao longo da sua carreira. Em Madrid, Ronaldo formou uma parceria letal com estrelas como Zidane, Figo e Beckham, que consolidaram ainda mais o seu legado no futebol europeu. Já na reta final da sua carreira, em 2007, voltou à Itália, desta vez para jogar no AC Milan, rival direto do Inter. Embora o seu desempenho tenha sido afetado pelas constantes lesões, ainda mostrou flashes de brilhantismo, marcando 9 golos em 20 jogos. Porém, o seu tempo no Milan também foi marcado por mais uma grave lesão no joelho, que acelerou o fim da sua trajetória na Europa. Ronaldo decidiu então regressar ao Brasil, assinando pelo Corinthians em 2009. Surpreendentemente, teve uma passagem de grande sucesso pelo clube paulista, onde ajudou o Corinthians a conquistar o Campeonato Paulista e a Copa do Brasil em 2009, numa demonstração de que, mesmo longe do seu auge físico, o seu talento era inquestionável. No entanto, após mais alguns problemas físicos, decidiu terminar a sua carreira em 2011, aos 34 anos. Ronaldo deixa um legado incontestável como um dos maiores avançados da história do futebol. Os seus números são impressionantes, já que ao longo da carreira marcou mais de 400 golos em clubes e seleções e venceu 2 bolas de ouro em 1997 e 2002. O fenómeno sempre foi lembrado e terá revolucionado a posição de avançado, combinando uma capacidade física invulgar com uma técnica requintada e um instinto goleador incomparável. Ronaldo foi também um dos grandes responsáveis por popularizar o futebol brasileiro no exterior e inspirou gerações de jogadores pelo mundo. Mesmo com as inúmeras lesões que enfrentou, a sua resiliência e capacidade de se reinventar em momentos cruciais da carreira fazem dele uma lenda viva do desporto, sendo reconhecido tanto por adeptos quanto por críticos como um dos mais completos jogadores que o futebol já viu.
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17: São 9 da manhã.
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3: O treinador do Sporting, Rui Borges, não permanece sem Alvalade, não sem votos de confiança, não sem reuniões de emergência, não sem mais ruído do que naquele que vem de fora. Rui Borges fica, e essa é uma boa notícia para a turma leonina. Segundo acabou também por confirmar o próprio presidente do Sporting, Frederico Farendas. Já diz o velho ditado, que um treinador só é fácil de manter quando ganha, mas manter um treinador quando ele ganha não se chama de estabilidade, chama-se sobretudo bom senso. Ao não discutir sequer a continuidade do treinador, Frederico Farendas está a passar no teste que lhe colocaram e está sobretudo convicto de que Rui Borges é o técnico que mais estabilidade dá na formação do Sporting. Agora só o tempo dirá se nesta opção de manter Rui Borges foi a mais acertada para Frederico Farendas. Ruben Amorim, por exemplo, teve tempo, foi por duas ocasiões no quarto classificado, foi eliminado na pré-eliminatória da Liga na Europa pelo LASK Linz e todos exigiam na cabeça do treinador, na soma de derrotas e empates, mas mesmo assim continua e acabou por levar o Sporting novamente ao sucesso. O futebol português tem conhecido, de facto, nos últimos tempos vários exemplos disto mesmo. Vem um treinador novo, nos adeptos entusiasmam-se, as críticas terminam, fica tudo bem por uns tempos, mas os maus resultados continuarem, volta a existir instabilidade. Rui Borges tem naturalmente a confiança de todos os jogadores, não ganhou imunidade na presidencial, ganhou apenas confiança, e a confiança não elimina a exigência, mas por outro lado acaba por aumentar. Um dia será na despedida, como praticamente todos são, até porque nesta segurança não significa que vá voltar necessariamente a ganhar, isso ninguém sabe, significa isso sim que uma má série deixou de ser, por definição, uma sentença de morte para os treinadores. Contas feitas, Rui Borges não pode então trabalhar sem estar preocupado com a possibilidade de ficar desempregado, tendo em conta nas declarações proferidas por Frederico Farendas, que continua a confiar no seu treinador. O treinador do Futebol Clube Porto Francisco Farioli, do Benfica, Marco Silva, e Rui Borges, técnico do Sporting, terão nas próximas duas semanas muitas ausências nos seus plantéis devido aos compromissos internacionais das seleções. Quantas feitas, o Benfica e o Sporting são dos três grandes nos clubes que mais ficam a perder. Ambos ficam sem 17 jogadores do plantel principal. No Benfica, várias peças na chave da equipa já estão de viagem. Samuel Soares, Tomás Araújo e João Palhinha estão já nas ordens de Jorge Jesus. Isto para nos quatro encontros que Portugal vai realizar para na Liga das Nações, bem como para Estiene, pela Argentina, Pavlidis, pela Grécia e também Sheldrup pela seleção da Noruega. Já os Leões também são alvo de uma autêntica debandada e que pode inclusive afetar a participação de alguns atletas na deslocação ao reduto do Sporting Clube de Braga, marcada para no dia 9 de outubro. Isto porque Maxi Araújo e Salazar pelo Uruguai jogam a dia 6 de outubro no diante da Índia e Luís Várias pela Colômbia atua no dia 7 de outubro na frente ao Peru. As viagens de regresso, assim como pouco tempo de descanso, até ao dia de jogo, podem ser um fator a ter em conta para Rui Borges. Parece que Anibne joga no dia 6 de outubro em Buenos Aires, na frente, ao Benin, depois de defrontar o Burkina Faso e a Bolívia, também em solo argentino. Já a Circati e Ibn Iracunda têm dois jogos na frente ao Brasil, do outro lado do mundo, na Austrália, mas estes duelos acontecem ainda durante o mês de setembro, ficando livres para regressar logo no dia 30. Quanto ao Futebol Clube Porto Farioli, é o treinador menos afetado por esta paragem. São 10 os jogadores do plantel principal que deixaram o Olival para representar os países ao mais alto nível. Destaque claro para Diogo Costa por Portugal, Victor Fraolt pela Dinamarca, Betnarek e Kivior pela Polónia, sendo que Santi Jiménez no dia 4 de outubro nos Estados Unidos, no Wenka no dia 2 de outubro, na Coreia do Sul, na Pablo Rosário também no dia 2 de outubro, em Santo Domingo, são os jogadores que têm as viagens mais longas, tendo quase todos uma semana para recuperar até para o próximo jogo do Futebol Clube do Porto. Além do Sporting, que entra em campo no dia 9 de outubro, na Pedreira, no Futebol Clube do Porto visita no Marítimo no dia 10, e o Benfica recebe o Vitória Sport Clube a 11 do mesmo mês. Todos os jogadores que desfalcam Futebol Clube do Porto, Benfica e Sporting Clube de Portugal são, portanto, do lado do Futebol Clube do Porto 10, Diogo Costa, Bednarek, Kivior, Pablo Rosário, Santiago Jiménez, Wang e Biun, João Afonso e Ibna Perpites, pelo Benfica, 17 jogadores, Samuel Soares, Tomás Araújo, João Paninha, Trubin, Sudakov, Sheldrup, Frederic Orsnes, Alexander Bab, Barreiro, Kaminski, Luque Bacchio, Pavlidis, Prestiani, Sirkati, Diogo Ferreira, Banjaki, assim como também José Neto e 17 jogadores do Sporting, que são eles, Rui Silva, Gonçalo Inácio, Zeno Depaste, Luanidis, Fakianidis, assim como Zalazar, Irak Cunda, Maxi Araújo, Fresneda, Issa Dombia, Jenny Catamo, Luís Pares, Eduardo Felicíssimo, Flávio Gonçalves, Rafael Nel, Silas Anderson e ainda Jess Derry. A seleção nacional cumpriu mais um dia de preparação para a estreia na Liga das Nações, frente ao País de Gales. E Jesus continua a contar com todos os 25 jogadores convocados na 100%. Segundo a Federação Portuguesa de Futebol, os jogadores chamados pelo novo selecionador nacional chegaram à cidade de futebol em Oeiras, em perfeitas condições para poder ajudar a equipa. O porta-voz do grupo de trabalho neste segundo dia da seleção nacional acabou por ser Fábio Silva, que falou sobre uma reunião com Jorge Jesus, onde se abordou já no adversário de Portugal, o País de Gales, e deixou também uma mensagem, o internacional português, a todos os jovens que almejam chegar até na seleção nacional. Ah.
12: Já tivemos hoje tivemos uma reunião e já dá para ver que o Mister gosta muito desses aspectos, percebe muito, dá para ver o porquê do Mister estar onde está, de conseguir conquistar o que já conquistou, e acho que estou mais entusiasmado por isso, também de ver a qualidade, que o nível aqui é altíssimo, de poder jogar com todos eles, aprender, como já disse, e é nisso que me vou focar. Temos que dar mérito também à Federação, que acho que quando eu estava no Sub-21, na altura o Mister Rui Jorge, que passava sempre essa informação, que é um trabalho em conjunto, que é uma questão de tempo, que estão sempre em comunicação, em constante comunicação para darmos esse salto, que é aquilo que nós ambicionamos, mas como já disse, também é um escalão que toda a gente também gosta de representar, o Sub-21, e muitos deles, quase todos que estão aqui, também já passaram por aí, eu mais tempo, mas acho que a mensagem que eu tenho para dar é que, obviamente, que aquilo que fazem nos clubes também condiciona muito aquilo que vai ser a chegada aqui. Acho que é se focarem no trabalho do clube, confiarem no trabalho que a Federação está a fazer, consoante que o Sub-21 com a Seleção A, e depois é o talento que vem para fora.
3: O internacional português Fábio Silva assumiu ainda que é mais um para ajudar a seleção portuguesa e falou também sobre as suas principais características.
12: Um avançado que tem coisas muito diferentes, que não é um avançado muito fixo ou que gosta de estar muito à marcação dentro da área. Acho que sou um jogador que pode recuar no campo para fazer ligações, passar por outro tipo de posições também durante no campo mais na frente. E acho que sou um jogador que tanto pode pedir no pé, tanto na profundidade. Acho que ao longo da minha carreira, por onde passei, os países que tive e os clubes que tive deram-me essas características, e acho que naquilo que é o jogo, sinto que posso estar várias coisas àquilo que o Mister quer. Que passei por todos os escalões da formação na seleção, tentei fazer sempre o meu melhor, foi importante também nos outros escalões, acho que é importante também termos essa base, sempre tentei fazer o meu melhor para chegar o mais cedo possível à seleção principal. Estou aqui agora, estou feliz, acho que vamos sempre a tempo, acho que a idade é sempre só uma questão de número, acho que vamos sempre a tempo, estou muito feliz de estar aqui, vou aproveitar, aprender e mostrar ao Mister que quero estar aqui mais vezes e quero ser importante nesta equipa, e é isso que vou fazer. Obviamente que não só nessas posições, na minha posição, mas em todos os setores do campo, acho que a qualidade é extremamente vincada, acho que quem está aqui sabe do peso que é representar o país, esta seleção. Acho que temos um plantel muito, muito bom, que acaba por dar dor de cabeça ao Mister, e eu sinto-me privilegiado por ter jogadores desse calibre na minha posição. Como já disse, estou aqui para aprender, para ouvir muito, ser mais um para ajudar, como sempre, com as minhas características, e é isso que eu vou fazer nos minutos que o Mister me der, vou ser mais um para ajudar.
3: Fábio Silva está convicto que, depois desta chamada na Seleção Nacional, novamente por parte de Jorge Jesus, vem para aprender muito, não só com o selecionador Jorge Jesus, como também com o próprio internacional português Cristiano Ronaldo.
12: Nunca tinha trabalhado com o Mister Jorge Jesus, como já tinha dito, mas acompanhei sempre, e toda a gente sabe, não preciso de adulterar aqui os grandes feitos que o Mister já fez. Acho que está mais está mais que vincado. Acho que eu quero aprender muito. Sei que todos os jogadores, quando passam pelas mãos do Mister, sempre melhoram, sempre fazem grandes coisas. E eu sei que vai acontecer mesmo comigo. Sei que me vai ajudar muito. Vou ficar ainda melhor jogador, mais completo. E é isso que me foco. Acho que sou dos poucos jogadores que não teve a oportunidade de trabalhar com o Mister, como o Mister o referiu. Mas sou uma pessoa que sempre acompanhou o trabalho do Mister ao longo dos clubes por onde passou. Sei o quanto os jogadores melhoram muito com ele, quanto ficam melhores jogadores com o Mister, e eu sou mais um aqui para ficar melhor, que acho que posso aprender grandes coisas. Sei que o Mister também vai me passar naquilo que eu puder melhorar, naquilo que posso ser importante para a equipa. Vou tentar armazenar, aprender, ouvir muito, que é o mais importante, e depois é executar. Eu olho mais por esse prisma, acho que é um prazer para mim poder estar aqui e aprender com ele. É um ídolo, é a pessoa que sempre desde pequeno me inspirei, que sempre quis ter a oportunidade de ter estes momentos com ele, de aprender, de estar aqui nos treinos, nos jogos, ter essa oportunidade. Graças a Deus consegui poder ter este tempo, tento aprender com ele, saber aquilo que posso melhorar também, e é isso que vou-me focar. E obviamente que toda a gente sabe o valor dele, e estou aqui para aprender, e é um orgulho para mim estar aqui e poder aproveitar estes momentos com ele.
3: Fábio Silva, no jogador do Futebol Clube do Porto, falou também sobre o facto de ter visto o clássico e acabou também por admitir que saiu muito cedo da equipa da Invicta.
12: Primeiro jogo, fui ver o meu clube, né? Toda a gente sabe que sou portista, que acompanho muito. O futuro nunca se sabe, mas como já disse muitas vezes, é sim uma mágoa que tenho na minha carreira, a forma precipitada como saí do Porto, e um dia quem sabe se as coisas que proporcionarem. Acho que tudo faz sempre diferença. Obviamente que quando saí nessa altura não estava tão bem preparado, acho que é ainda para mais indo para a melhor liga do mundo, que é a Premier League, que é um nível de exigência muito grande, que obriga-te sempre a fazer sempre bem, se não criticam. Mas acho que isso fez-me crescer, fez-me aprender. Os sítios por onde eu passei também deu-me muita maturidade. Hoje em dia sinto-me um jogador muito completo. Obviamente que ainda não me sinto em ponto reforçado, acho que ainda tenho muita coisa para espremer, como se costuma dizer. Acho que ainda tenho muita coisa que melhorar, muita coisa que aperfeiçoar, mas isso, a idade vai mudando, os jogos vão mudando, os anos no futebol vão mudando isso, e sinto-me cada vez melhor, cada vez mais feliz, cada vez mais preparado, e isso é o que conta.
3: Recordar que o guarda-redes Chabana Samuel Soares, do Benfica, no defesa Nuno Tavares, da Lazio, no médio João Palhinha, do Benfica, e o avançado Fábio Silva, do Borussia Dortmund, foram as novidades na primeira lista de convocados de Jorge Jesus. Na Portugal inicia a era Jesus e a defesa do título da Liga das Nações. Esta na quinta-feira, na frente ao País de Gales, numa partida de grupo A4, agendada para nas 19h45, no estádio José de Alvalade, em Lisboa, na seleção de fronte por duas vezes a Noruega, no dia 27 de setembro em Oslo, e no dia 4 de outubro no estádio do Dragão, no Porto, e pelo meio, no dia 1 de outubro, joga em Copenhaga com a seleção da Dinamarca. A Federação Portuguesa de Futebol deu a conhecer uma alteração à convocatória da Seleção Nacional de Sub-21. José Silva, do Gil Vicente, não foi chamado para render Martim Fernandes, do Futebol Clube Porto, na convocatória. No lateral portista, que discutiu o clássico, foi dispensado dos trabalhos por questões físicas. Na primeira chamada de José Silva, o escalão de Sub-21, sendo que o atleta já conta com 8 partidas ao serviço dos Sub-20 portugueses. A formação das esquinas de fronte nas congêneres da Bulgária, no dia 25 de setembro, na fora de casa, e de Gibraltar, nos Açores, no dia 30 de setembro, e a Chequia, em Leiria, no dia 6 de outubro. Os comandados de Luís Freire têm mais 5 pontos do que o segundo classificado, procurando um carimbo para o europeu de 2027. Para já, demos conta dessa convocatória do Sub-21 de Luís Freire, atualizada, começando pelos guarda-redes chamados nesta convocatória, com Diogo Ferreira, João Afonso e João Carvalho. Para a defesa foram convocados Daniel Banjaki, Diogo Travassos, Gabriel Brás, Gonçalo Oliveira, Rodrigo Rego, Tiago Gabriel. Para o meio-campo, Dário Essugo, Diogo Sousa, Eduardo Felicíssimo, Gonçalo Moreira, Mateus Fernandes, Matias de Mourinho, como avançados foram convocados Afonso Moreira, Carlos Forbes, Flávio Gonçalves, Giovanni Kenda, Gustavo Varela, Messiane Soares, assim como Rafael Nel e Rodrigo Mora. O Clube Futebol de Estrela da Amadora deu a conhecer a substituição completa do relevado do estádio José Gomes. Em comunicado, o Estrela informa que terá início durante esta semana a intervenção para a substituição integral do relevado do estádio José Gomes, o mítico estádio da Reboleira. Nesta intervenção surge na sequência das dificuldades verificadas nas últimas semanas relativamente às condições do terreno de jogo, que levaram à interdição do terreno e obrigaram a equipa de tricolor a discutir os seus encontros oficiais fora de casa, escreveu o Clube da Reboleira. A troca acontece depois da Liga no Portugal ter interditado o relevado do estádio José Gomes nos últimos dois encontros, o que obrigou a equipa de Pepa a jogar em casas emprestadas, na frente do Sporting Clube de Braga, em Alverca e Académico de Viseu, no estádio municipal de Rio Maior. Na troca já estava de resto prevista, antes mesmo deste parecer negativo dado pela Liga, que impediu o Estrela de discutir os seus jogos caseiros na sua casa. O Estrela da Amadora agradece uma vez mais a compreensão e o apoio dos seus associados e adeptos durante neste período, esperando poder contar com todos no regresso da equipa tricolor na casa e na retoma dos jogos no estádio José Gomes, lê-se no comunicado do clube tricolor. O Torriense deu a conhecer num projeto de construção do novo estádio, tendo assim um substituto para o histórico no estádio Manuel Marques. O clube deu conta desta intenção depois de fazer história nas competições europeias. A formação de Torres Vedras assume que quer acompanhar o crescimento desportivo e institucional do emblema na transformação da infraestrutura arranca com a construção da bancada nascente, que constitui na primeira fase da obra para, além de modernizar na experiência dos adeptos, empresas e parceiros, o recinto pretende reforçar a ligação do clube na cidade e à comunidade local. Os detalhes do futuro recinto podem ser consultados através da plataforma digital estadio.torriense.com, que permite explorar o projeto de forma imersiva. O Torriense compete na 2ª Liga Nacional, mas venceu a Taça de Portugal em 2025-2026, competindo agora nas contas da Liga Europa e tendo começado a fase de Liga desta competição europeia, com uma vitória que veio aumentar ainda mais na histórica estreia nas competições europeias. O AC Milan derruba no Mourinho e Gonçalo Ramos regressou às vitórias de forma imponente na recepção ao Lecce por 3-0. Thierry Cardinale, dono dos Rossoneri, falou aos jornalistas e deixou rasgados elogios à exibição da equipa, referindo mesmo que se tratou de um dos melhores jogos de futebol que já assistiu. Foram 90 minutos de um dos melhores jogos de futebol que já viu. Quer sobretudo dar os parabéns a Ruben Amorim e a todos os jogadores que continuam todos convictos de que podem fazer uma boa temporada. Acabou por afirmar-se no líder desta equipa. Desde o arranque da temporada, o Milan soma 3 vitórias, 2 empates e 1 derrota, ocupando o 5º lugar da Liga Italiana, 2 pontos da liderança repartida entre Roma, Inter e Lazio. A árbitra Filipe Pereira Cunha acabou escolhida pela UEFA para dirigir nesta quarta-feira no Centro Poland, Malmö, na primeira mão da 2ª ronda de qualificação da Taça Europa Feminina de Futebol. A juíza de 34 anos da Associação de Futebol de Viena do Castelo vai estrear-se na competição e terá como assistentes Sara Maria Silva Cunha e Raquel Moreira Pinho, enquanto que Ana Afonso será na quarta árbitra. O duelo entre austríacas e suecas está marcado para no final da tarde deste mesmo dia.
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22: Nenhum treinador, ou eu neste caso, não sou nenhum treinador meio doido. E é para isso que lutamos todos. Independentemente de termos aleijados ou termos aleijados, ou malta no departamento médico, agora, malta, eu digo aleijados, não é aleijados, que senão ainda pensam. Mas estou tão simples da minha forma que olha o que digo, agora é muito mais chique o treinador a falar, mais chique, por isso que eu disse que não sou nenhum louco, e por mim é quase metê-los ali em redomas de vidro com gelo e esperar que amanhã estejam fresquinhos.

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1: O Sporting goleou o Fundão num jogo antecipado referente na 7ª jornada da Liga de Futsal, após uma estreia com resultado mais curto, por uma bola a zero, frente ao Portimonense. Os Leões soltaram as garras. A jogar em casa, Wesley marcou e abriu o marcador de logo no primeiro minuto, ainda na primeira parte, Tomás Passob aos 9 minutos e Ruben Teixeira aos 12. Dilataram a vantagem para 3 golos no segundo tempo. O Sporting disparou com os golos de Tomás Passob aos 33, Bruno Maiotes aos 33 e Filipe Valério aos 39, Jaime Arthur também marcou na própria baliza aos 34 minutos. Com esta goleada 7-0, o Sporting segue líder isolado com 6 pontos, com mais um jogo que a grande maioria das equipas no Fundão é quarto classificado nesta altura, com 3 pontos arrebatados. Tiaguinho, alcunha para Tiago Fernandes, é o segundo reforço confirmado da recém-criada equipa de futsal do Futebol Clube do Porto. Depois da oficialização de Cardinal, no Alab Internacional Português, na chega aos Dragões, após 2 temporadas ao serviço dos italianos, do Fortitudo na Portinésia, tendo marcado 12 golos em 53 jogos. Novo camisola 10 dos Azuis e Brancos, estreou-se profissionalmente pelo Benfica e desde então vestiu as camisolas do Sporting Clube de Braga, módico Chabna Breval, na Quinta dos Lombos e a formação de Caxinas. De recordar que o Futebol Clube do Porto vai discutir a 3ª divisão na nova temporada 2026-2027. Já o Sporting confirmou a contratação de Alexander Shabnasukov, no guarda-redes ucraniano de 29 anos, Shabnashiga, do Itkiev, e junta-se aos campeões europeus de futsal, Neb, no cumprir de um sonho para o Internacional pela Ucrânia, que fará na concorrência Bernardo Passob e Gonçalo de Portugal. Rodrigo Paes de Almeida, diretor do futsal, justificou a aposta, tendo em conta as características deste futsalista que podem ser muito importantes para ajudar a equipa a ter sucesso nos vários jogos desta época desportiva 2026-2027, no que diz sobre respeito ao futsal. Ainda pelo futsal, o Sporting Clube de Braga oficializou a contratação de Tomás Colasso, na aula de 21 anos, que jogava no Ferreira do Zezer e tem no currículo no título no europeu de sub-19 por Portugal em 2023. O Alabne, que fez 3 golos em 14 jogos pelo Ferreira do Zezer, na segunda metade da época passada, na primeira época de futebol pelo Caxinas, com 13 jogos registados, justificou a decisão de rumar ao Sporting Clube de Braga e deixou uma mensagem aos adeptos arsenalistas, na primeira, assumindo que era de facto muito importante justificar-se nessa aposta feita pelo Sporting Clube de Braga, uma equipa que deposita nele muita confiança e, portanto, quer retribuir com boas exibições e, sobretudo, deixando essa mensagem aos adeptos, quer dar muitas alegrias a todos aqueles que são adeptos ferrenhos da formação dos Guerreiros do Mundo pelo futsal.
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3: Marco Van Basten é considerado um dos maiores avançados da história do futebol mundial, tanto pelo seu talento técnico como pela sua capacidade de marcar golos decisivos em momentos cruciais. Nascido a 31 de outubro de 1964, em Utrecht, nos Países Baixos, desde cedo demonstrou um talento inato para o futebol, seguindo os passos do pai, Joop Van Basten, que também jogara profissionalmente. O jovem Marco começou a jogar no clube local, o Utrecht, mas rapidamente atraiu a atenção do Ajax, um dos gigantes do futebol neerlandês, onde ingressou aos 16 anos. Foi no Ajax que Van Basten começou a destacar-se no cenário do futebol internacional. Fez a sua estreia na equipa principal em 1982, substituindo ninguém menos que o Johan Cruyff, uma das maiores lendas do clube. A transição não poderia ter sido melhor. Van Basten não só mostrou que estava à altura do desafio, como rapidamente se tornou o novo talismã da equipa. Na sua primeira temporada completa, em 1983-84, conquistou a sua primeira bota de ouro como o melhor marcador da Eredivisie, com 28 golos, um feito que repetiria várias vezes. A sua capacidade de finalização era extraordinária, combinando técnica refinada, inteligência tática e uma incrível habilidade acrobática que lhe permitia marcar golos de todos os ângulos e em todas as circunstâncias. Pelo Ajax, Van Basten conquistou 3 campeonatos neerlandeses, 3 taças dos Países Baixos e, em 1987, a Taça das Taças, onde marcou o único golo na final contra o Lokomotiv Leipzig, em Atenas. A sua carreira nos Países Baixos terminou com um impressionante registro de 128 golos em 133 jogos pelo clube de Amsterdão. Em 1987, Van Basten transferiu-se para o AC Milan, um dos maiores clubes da Europa, que já contava com outros dois dos maiores talentos neerlandeses, Ruud Gullit e Frank Rijkaard. Sob o comando do lendário treinador Arrigo Sacchi, o Milan formou uma das melhores equipas de todos os tempos, com Van Basten como o principal goleador. A sua chegada ao futebol italiano foi inicialmente marcada por dificuldades devido a uma grave lesão no tornozelo, mas após a recuperação, Van Basten mostrou porque era considerado um dos melhores da sua geração. Nos anos seguintes, ajudou o Milan a conquistar dois títulos da Taça dos Campeões Europeus, em 1989 e 1990, além de quatro campeonatos italianos. Na final de 1989, Van Basten marcou dois golos na vitória por 4-0 sobre o Steaua Bucareste, numa das exibições mais dominantes de uma equipa na história do futebol europeu. O avançado continuava a impressionar com a sua técnica, visão de jogo e, claro, com a sua capacidade de concretização. Um dos momentos mais memoráveis da sua carreira aconteceu ao serviço da seleção neerlandesa no Campeonato Europeu de 1988, na Alemanha. Van Basten foi o herói da competição, terminando como melhor marcador com 5 golos, incluindo o golo decisivo na final contra a União Soviética, um remate de primeira quase sem ângulo, que é considerado um dos melhores golos da história das grandes competições. A sua exibição nesse torneio valeu-lhe a primeira das suas 3 bolas de ouro em 1988, 89 e 1992, reafirmando o seu estatuto como o melhor jogador do mundo naquela época. Infelizmente, a carreira de Van Basten foi encurtada devido a sucessivas lesões no tornozelo, culminando na sua reforma precoce aos 30 anos em 1995. O último jogo oficial aconteceu na final da Liga dos Campeões de 1993, onde o Milan foi derrotado

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2: Já tivemos alguma... Hoje tivemos uma reunião... E já dá para ver que o Mister gosta muito desses aspectos, percebe muito, dá para ver o porquê do Mister estar onde está, de conseguir conquistar o que já conquistou, e acho que estou mais entusiasmado por isso, também de ver a qualidade, que o nível aqui é altíssimo, de poder jogar com todos eles, aprender, como já disse, e é nisso que me vou focar. Temos que dar mérito também à Federação, que acho que quando eu estava no Sub-21, na altura o Mister Rui Jorge, que passava sempre essa informação, que é um trabalho em conjunto, que é uma questão de tempo, estamos sempre em comunicação, em constante comunicação para darmos esse salto, que é aquilo que nós ambicionamos.
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3: Ficamos a 3 minutos das 9:30.
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5: São 9 da manhã e 28 minutos. 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
6: O presidente e recandidato à liderança da FIFA, Gianni Infantino, pretende uma consulta nas 211 federações-membro para reforçar a governança do organismo. Propõe que o Conselho da FIFA estabeleça uma consulta direta, estruturada e com prazo determinado com as confederações, associações-membro e partes interessadas relevantes sobre como fortalecer ainda mais o processo decisório da FIFA, escreveu o Italo Suíço numa carta aberta nas agências noticiosas. Infantino está aberto ao diálogo numa altura em que enfrenta uma forte crescente oposição, que após ter promovido em julho, sem consulta prévia, um projeto para vender participações dos mundiais, isto a investidores privados, através de uma nova empresa comercial, proposta esta, na qual acabou por recuar. Esta consulta visa convidar a apresentação de propostas específicas relacionadas ao envolvimento mais precoce dos órgãos institucionais e dos respectivos papéis do Presidente da Mesa, do Conselho e do Congresso, bem como de formas concretas de reforçar a transparência na participação e a responsabilização das principais iniciativas estratégicas, acabou por acrescentar Infantino. As propostas recebidas vão ser agora debatidas na próxima reunião do Conselho da FIFA, agendada para no dia 15 de outubro, sendo que todas as associações-membro têm voz igual e quaisquer alterações estatutárias ou recomendações decorrentes serão submetidas ao Congresso para revisão e deliberação. O tratamento dado a qualquer federação não dependerá da sua posição sobre uma proposta ou questão institucional. Todas têm o direito de serem ouvidas, concordar, não é pré-requisito para o diálogo, e a discordância nunca deve impedir o respeito mútuo. Irão continuar a explorar maneiras sustentáveis de aumentar nos recursos da FIFA e expandir o apoio ao desenvolvimento e à solidariedade de todas as associações-membro. O que muda não é a ambição, mas sim a robustez do processo, através da qual as principais iniciativas serão desenvolvidas, analisadas e decididas. O progresso que foi feito nesta

0: desta última década irá proporcionar uma base mais sólida para no futuro, acaba por assumir também Infantino. Apesar do recuo no projeto de comercialização dos mundiais, nas confederações da Europa, na UEFA, da Ásia e da América do Norte, na Central e Caraíbas, com CACAF, mantêm a pressão que exigem a saída de Gianni Infantino da FIFA, assim como de diversas federações membro. Instituições fortes não esperam que os seus sistemas falhem para então considerar como aprimorá-los. Devem manter-se na sua ambição, ouvir atentamente e garantir que as principais iniciativas sejam examinadas por meio de processos claros e eficazes, acabou por contar Infantino. Granit Xhaka acabou arriscado da lista de convocados da Suíça após ter admitido o uso de um certificado falso de vacinação da Covid-19 em 2022, quando era jogador do Arsenal, atualmente no Sunderland. O capitão da seleção helvética desfalca o grupo de Morat e Akin nos próximos 4 jogos da Liga das Nações. O internacional suíço já se pronunciou no perfil pessoal de Instagram, onde reconhece o erro e mostra-se disponível para colaborar com a investigação. Na altura, na questão da vacinação contra a Covid-19, causava-lhe grande preocupação e suscitava sérias reservas, sentia profunda desconfiança em relação à vacina. Estava tomado pela angústia e pela dúvida. Neste estado emocional turbulento, obteve um certificado de vacinação em vez de esclarecer nas suas perguntas pelos canais adequados. Hoje vê claramente que esse não foi o caminho certo. Foi um erro e sente-se muito desolado por ter cometido esse erro, escreveu nas redes sociais. Petar Knabel, presidente da Associação de Futebol de Suíça, após a reunião entre os jogadores e a direção da Federação Suíça de Futebol, afirmou que os mesmos intervenientes voltarão a reunir-se após a pausa internacional. A Suíça discute o Grupo 1 da Liga B, da Liga das Nações, na frente à Escócia, Eslovénia e Macedónia do Norte. Os clubes da Série A e na Série B do Brasil decidiram reduzir o limite de jogadores estrangeiros nas fichas de jogo a partir de 2027. O objetivo é dar mais oportunidades a atletas formados nos clubes. No emblema, atualmente, não pode convocar até 9 jogadores estrangeiros por partida. Na proposta da Confederação Brasileira de Futebol, aprovada pelos clubes, prevê iniciar a redução com 8 estrangeiros em 2027 e chegar ao limite de 5 em 2030. A mudança gradual tem por base nos contratos já assinados. Bahia e Flamengo de José Boto votaram contra a alteração da regra. As equipas do próximo ano poderão inscrever-se 50 atletas no Brasileirão, sendo que pelo menos 20 deles precisam de ter até 23 anos. A ideia é que em 2030 na proporção que seja de 25 jogadores de idade livre e 25 com menos de 23 anos. Cédric Soares, Josué, Nuno Moreira ou Domingos Duarte são alguns dos jogadores portugueses neste Brasileirão. Lionel Messi desvendou nas redes sociais na camisola que irá usar no jogo de despedida da seleção argentina no dia 6 de outubro no Monumental, na frente ao Benin. Último jogo, numa camisola para toda a vida, escreveu o avançado do Inter Miami, que surge num vídeo para trocar a camisola habitual pelo novo equipamento, que tem vários detalhes dourados, nomeadamente no nome e no número. Pouco mais de 2 semanas, após ter abandonado a volta na Espanha, devido a uma fratura na clavícula, na concussão cerebral e outras escoriações, Pogačar já está de volta aos treinos. Em cima da bicicleta, através das redes sociais, no ciclista esloveno partilhou um vídeo com alguns dos momentos da recuperação, juntamente com membros da equipa, da Team Emirates e da sua namorada, Orsica Zigart. Recordar que na temporada de Pogačar está concluída e não vai conseguir revalidar o título de campeão do mundo nem tentar vencer pela 6ª vez na sua carreira. A Associação de Ténis Feminino WTA deu a conhecer que Charlotte, cidade dos Estados Unidos, irá receber o torneio das WTA Finals entre 2027 e 2029. Este torneio, junto nos 8 melhores tenistas de cada temporada, vai acontecer no Spectrum Center, casa dos Charlotte Hornets, na equipa da NBA. A WTA, em julho, mudou a edição de 2026 para Indian Wells, em substituição de Riad, na Arábia Saudita, devido ao conflito armado no Médio Oriente. As WTA na Finals, aconteciam na Arábia Saudita desde 2024. Na edição deste ano, vai discutir-se entre os dias 8 e 15 de novembro em Indian Wells, na Califórnia.
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7: A história do futebol europeu está repleta de equipas que brilharam intensamente, mas que hoje enfrentam dificuldades para recuperar a antiga glória. São os gigantes adormecidos, para ouvir aqui na primeira rádio de desporto, todos os dias também com o Hugo Taveira.
8: O Aston Villa Football Club é um dos clubes mais antigos e tradicionais da Inglaterra, com uma rica história de conquistas nacionais e internacionais. Fundado em 1874, o clube sediado em Birmingham tornou-se um dos criadores da Football League em 1888 e posteriormente da Premier League em 1992. Os Villans, como são carinhosamente chamados, sempre se destacaram no futebol inglês, especialmente no final do século XIX e início do século XX, período em que o clube conquistou a maioria dos seus títulos domésticos. No entanto, o maior destaque na história do Aston Villa vem das suas conquistas europeias, que colocaram o clube no mapa internacional. O auge dessa trajetória ocorreu na temporada de 1981-82, quando o Aston Villa conquistou a Taça dos Clubes Campeões Europeus, a atual Liga dos Campeões. Sob o comando do técnico Tony Barton, o clube surpreendeu ao derrotar o gigante alemão Bayern de Munique por 1-0 na final disputada em Roterdão, com um golo de Peter Witt. O histórico desempenho do jovem guarda-redes Nigel Spink, que entrou em campo logo no início devido a uma lesão do titular, foi crucial para a vitória histórica. Esta conquista colocou o Aston Villa no seleto grupo de clubes ingleses campeões europeus. No ano seguinte, o clube venceu ainda a Supertaça Europeia ao derrotar o Barcelona em 1983. Nessa disputa em dois jogos, o Aston Villa perdeu a primeira partida por 1-0 em Camp Nou, mas conseguiu uma vitória por 3-0 em Villa Park, assegurando o título no agregado de 3-1. Essas conquistas marcaram o ponto mais alto da história internacional do emblema. Além dos títulos europeus, o Aston Villa tem uma longa tradição de sucesso em competições domésticas, tendo vencido a primeira divisão, agora chamada Premier League, por 7 vezes, e conquistando a FA Cup em outras 7 ocasiões, sendo a mais recente em 1957. Esses títulos fazem do Villa um dos clubes mais laureados da Inglaterra, e o Villa Park, o seu estádio desde 1897, é uma das arenas mais emblemáticas do futebol britânico. O clube passou por altos e baixos nas últimas décadas, incluindo despromoções e retornos à elite do futebol inglês, mas a história e as glórias do Aston Villa, especialmente na Europa, onde está de regresso à Liga dos Campeões, permanecem como momentos icónicos na rica trajetória do emblema.
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7: O futebol celebra não apenas a glória de quem venceu, mas também os percursos incríveis e inesquecíveis daqueles que desafiaram todas as lógicas e deixaram uma marca eterna. Está na altura de mais um feito histórico aqui na Golo FM.
8: A conquista do Mundial Sub-20 de 1991 pela seleção de Portugal é um dos momentos mais marcantes da história do futebol português. Este triunfo, ocorrido apenas 2 anos após a primeira vitória em 1989, solidificou o país como uma das grandes potências no futebol jovem a nível mundial. A competição foi realizada em Portugal entre os dias 14 e 30 de junho de 1991, o que aumentou ainda mais a responsabilidade e expectativa sobre a equipa portuguesa. Disputado em cidades como Lisboa, Porto e Braga, entre outras, o torneio reuniu as melhores seleções sub-20 mundiais. Portugal, já com o peso de ser o atual campeão, tinha no seu plantel jogadores talentosos que seriam determinantes para repetir o feito de 89. A campanha portuguesa no Mundial de Sub-20 começou com uma fase de grupos onde o país enfrentou equipas como a Argentina, a Coreia do Sul e a Irlanda do Norte. Portugal terminou esta fase no segundo lugar do grupo, que garantiu a passagem para a fase a eliminar. Desde logo, a solidez defensiva e a coesão do grupo de jogadores começaram a destacar-se como pilares fundamentais da equipa, que era orientada à altura por Carlos Queiroz. Nos quartos de final, Portugal enfrentou o México e conseguiu uma vitória convincente por 2-1, assegurando a passagem às semifinais. O desafio seguinte foi contra a Austrália, num jogo extremamente equilibrado e emocionante, que terminou com uma vitória de 1-0 para Portugal, graças a um golo decisivo do avançado Tony, levando assim os jovens portugueses à final do torneio. A grande final foi disputada a 30 de junho de 1991, no Estádio da Luz, em Lisboa, diante de uma enchente de adeptos que aguardavam ansiosamente por mais um título mundial. O adversário foi o Brasil, uma das potências tradicionais do futebol, o que aumentava o grau de dificuldade na partida. O jogo foi extremamente estático e disputado, terminando empatado 0-0 após o tempo regulamentar e o prolongamento. A decisão seguiu-se então para grandes penalidades, onde o guarda-redes português Sérgio Leite se destacou, defendendo dois penaltis e ajudando Portugal a vencer por 4-2. Este momento ficou marcado na memória de todos os adeptos e Portugal sagrou-se bicampeão mundial de sub-20. Este torneio destacou-se não apenas pelo título, mas também pelo surgimento dos jogadores que viriam a ter carreiras notáveis no futebol profissional. Entre os nomes mais proeminentes da equipa estavam Jorge Costa, que viria a ser uma lenda no futebol do Porto, João Pinto, que brilhou no Benfica e Sporting, e Emílio Peixe, que foi eleito o melhor jogador do torneio, recebendo a bola de ouro da competição. A vitória no Mundial de Sub-20 de 1991 consolidou a reputação de Carlos Queiroz como um dos principais responsáveis pelo desenvolvimento das camadas jovens do futebol português. Este triunfo ajudou também a criar uma base sólida de jogadores que mais tarde formariam a espinha dorsal da seleção nacional principal. Portugal, com esta vitória, tornou-se apenas o quarto país a vencer dois títulos consecutivos do Mundial de Sub-20, um título que até hoje continua a ser celebrado como um dos maiores êxitos da história do futebol português. Essa geração de ouro trouxe um novo fôlego para o futebol em Portugal e inspirou as futuras gerações, preparando o caminho para o sucesso que a seleção principal alcançaria nas décadas seguintes.
9: Portugal a revalidar o seu título de campeão do mundo. E está o capitão João Vieira Pinto e agora Carlos Queiroz também, que merece ganhar este troféu.
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7: A versatilidade é uma marca dos melhores, que podem jogar em várias posições e adaptar-se a diferentes sistemas de jogo. É o perfil do jogador que destacamos agora na primeira Rádio Desporto.
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8: Marc-André Ter Stegen, nascido a 30 de abril de 1992 em Mönchengladbach, na Alemanha, é um guarda-redes altamente valorizado, conhecido pela sua agilidade e capacidade de jogo com os pés. Iniciou a sua carreira profissional no Borussia Mönchengladbach, onde fez a sua estreia na Bundesliga em 2011. Durante a sua estadia no Borussia, destacou-se como um dos melhores guarda-redes jovens da Liga Alemã. Em 2014, Ter Stegen transferiu-se para o Barcelona, onde rapidamente se estabeleceu como um dos melhores guarda-redes do mundo. No Barça, teve um impacto significativo, ajudando o clube a conquistar vários títulos, incluindo a Liga dos Campeões em 2015. A sua habilidade em jogos de passes, bem como a sua destreza em defender penaltis, foram amplamente elogiadas. Nas últimas temporadas, Ter Stegen continuou a ser uma peça fundamental para os catalães, mantendo uma alta performance na La Liga e nas competições europeias. A sua liderança e consistência na baliza ajudaram o clube a competir ao mais alto nível, ainda que passe por um momento mais delicado, e a garantir posições de destaque. Além da sua carreira em clubes, também é um membro regular da seleção alemã, contribuindo com a sua experiência e habilidade nas competições internacionais.
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7: E está agora na hora de trazer mais um craque da Liga Portuguesa. 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
8: Fary Faye, conhecido simplesmente como Fary, é um dos jogadores mais icónicos que passaram pelo Boa Vista, tornando-se uma figura querida entre os adeptos do clube do Bessa. Natural do Senegal, Fary chegou a Portugal no final dos anos 90, começando a sua carreira na Académica de Coimbra e depois no Beira-Mar. No entanto, foi no Boa Vista que o avançado deixou uma marca especial, tanto pela sua garra em campo como pela longevidade no clube, onde se tornou um símbolo de dedicação e amor à camisola. O avançado ingressou no Boa Vista em 2013 e permaneceu durante várias épocas, vivendo momentos de altos e baixos que incluíram a queda do clube para divisões inferiores devido a problemas financeiros e administrativos. Em campo, o senegalês destacava-se pela sua força física, velocidade e espírito de luta, características que faziam dele um jogador incansável e uma constante ameaça para as defesas adversárias. Apesar de não ser um goleador prolífico, a sua entrega e trabalho árduo o tornaram-no numa peça fundamental na equipa, tanto nas competições nacionais como nas europeias. A relação de Fary com os adeptos boavisteiros foi um dos pontos altos da sua carreira. O avançado senegalês conquistou o respeito dos fãs, não apenas pelo seu desempenho em campo, mas também
12: também pela lealdade demonstrada ao clube, mesmo nos momentos mais difíceis. A sua ligação ao Boa Vista manteve-se sólida, mesmo nas épocas de crise, com Faria a assumir uma postura de líder e de exemplo para os colegas, sendo visto como um verdadeiro capitão dentro e fora das quatro linhas. Ao longo da sua carreira no Bessa, Faria jogou quase 200 de jogos com a camisola achatrezada, apontando 48 golos dos 163 que registrou durante o seu percurso no futebol. Mesmo após pendurar as chuteiras, a sua ligação ao Boa Vista permaneceu viva, com Faria a ser lembrado como um símbolo de resiliência e dedicação ao emblema achatrezado. A sua trajetória nos boavisteiros é uma história de superação e lealdade que reflete o espírito batalhador do clube, fazendo de Faria uma figura inesquecível na história recente do futebol português.
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7: Vamos lá olhar agora para mais um craque mundial aqui na primeira rádio de desporto.
13: Eu creio que é um golo sonhado.
12: Diego Armando Maradona é um dos nomes que salta à vista em cada pergunta sobre os melhores jogadores de sempre. El Pibe confunde-se com a história do futebol e foi no Argentinos Júniors que vestiu a sua primeira camisola, iniciando uma carreira que viria a ter contornos de um bom filme dramático. Golos e mais golos conquistaram de imediato a opinião pública argentina, que percebeu instantaneamente que ali poderia estar um diamante transgeracional. E não se enganaram. Maradona marcou uma era ao serviço do seu clube de formação, o suficiente para merecer a chegada ao Boca Juniors, o gigante de La Bombonera, onde se estreou após 116 golos em 5 épocas. O registro inigualável para um médio ofensivo teve continuidade pelos chineses, onde esteve por apenas uma temporada antes de viajar para a Europa. A primeira paragem foi em Barcelona, lugar onde se afirmou após uma campanha desastrosa da Argentina no Mundial de 82. 2 anos na Catalunha valeram-lhe o estatuto de um dos melhores jogadores do mundo, para além de 3 títulos nacionais, embora também tenha começado uma série de episódios extra-campo que deixaram uma mancha no seu percurso enquanto jogador. A dureza dos adversários por Espanha valeu-lhe várias quesilhas com rivais e com a sociedade espanhola, polémicas essas que precipitaram a saída para a Itália. Em Nápoles, no sul subdesenvolvido do país, o astro argentino foi elevado ao estatuto de Deus. Historicamente incapaz de rivalizar com os gigantes do Norte, o Napoli investiu esforços para montar uma equipa competitiva, oferecendo condições para que o seu novo número 10 brilhasse como nunca. 7 temporadas foi o tempo que passou no estádio São Paulo, entretanto rebatizado com o seu nome, muito devido às conquistas de 2 campeonatos italianos, os únicos da história do clube até o ano de 2023. Para além desses feitos, Diego Maradona conduziu o Partenopei à vitória na Taça UEFA de 89, numa altura em que tinha uma alegada relação estreita com a poderosa máfia da cidade. De resto, a vida social de El Pibe ficou conhecida pela ligação às drogas e outros delitos, com histórias intermináveis que ainda hoje são guardadas em cada canto da cidade. Foi também durante o seu tempo no Napoli que o argentino escreveu o capítulo mais bonito da sua carreira, quando em 1986, com a autoproclamada Mão de Deus, levou a sua seleção à conquista do Mundial do México. 5 golos e 5 assistências foram decisivos para o título mais desejado, que culminou com a atribuição do prémio de melhor jogador do mundo à grande estrela da Albiceleste. Diego viria a regressar à Espanha em 1992, vestindo a camisola do Sevilha, antes de voltar ao seu país natal, numa fase descendente da carreira, para se despedir ao serviço do Newell's Old Boys e, claro, do seu Boca Juniors. Não há futebol sem Maradona, nem Maradona sem futebol. O seu pé esquerdo abençoado tornou-se maior que a sua personalidade excêntrica, com amor e ódio a caminharem lado a lado nas opiniões espalhadas por todo o mundo. O seu estilo inconfundível influenciou fornadas inteiras de futebolistas, preservando uma verdadeira religião em volta da sua memória, ainda hoje praticada por milhões de crentes em El Diego.
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17: Nunca tinha trabalhado com o Mr. Jorge Jesus, como já tinha dito, mas acompanhei sempre e toda a gente sabe, não preciso de adulterar aqui os grandes feitos que o Mr. já fez. Acho que está mais que vincado. Acho que eu quero aprender muito. Sei que todos os jogadores, quando passam pelas mãos do Mr., sempre melhoram, sempre fazem grandes coisas. Eu sei que vai acontecer muito comigo, sei que me vai ajudar muito. Vou ficar ainda melhor jogador, mais completo, e é isso que me foco. Acho que sou dos poucos jogadores que não teve a oportunidade de trabalhar com o Mr., como o Mr. preferiu.
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3: São 9h51. 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
7: 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Os clubes que já foram gigantes na Europa agora encontram-se longe dos holofotes, adormecidos após décadas de domínio. É para ouvir também aqui na Primeira Rádio Desporto, neste produto 100% palavra, gigantes adormecidos todos os dias com o Hugo Taveira.
18: O Hambúrguer Sportwagen, ou Hamburgo na língua portuguesa, é um dos maiores gigantes adormecidos do futebol mundial. Fundado em 1887, o emblema da cidade hanseática, com o mesmo nome, é descendente do antigo Sport Clube Germania, equipa que acabou por fundir-se com o Hamburger FC e com o Falke Eppendorf. Conhecido também por HSV, o clube foi se tornando uma potência regional nos primeiros anos de existência. Devido ao crescimento nas competições do norte da Alemanha, a equipa foi-se começando a destacar também nas provas nacionais, alcançando o primeiro título de campeão nacional na longínqua temporada de 1923. Nesse ano, venceram a final do campeonato por 3-0 sobre o União Nova Chanoveira, juntando-lhe mais um título em 1928, dessa vez frente ao Victoria Köln. Durante o Terceiro Reich, que coincidiu com a Segunda Guerra Mundial, o clube perdeu alguma força a nível nacional, conquistando acima de tudo vários troféus regionais. Situado na zona de ocupação britânica após o fim do conflito, foi aí que o Hamburgo tentou reerguer-se, somando dois campeonatos locais, embora tenha tardado até 1960 para voltar a tornar-se dominador ao nível nacional. Foi nesse mesmo ano que se tornou campeão alemão pela terceira vez, vencendo o Colónia na final, para além de se ter estreado na Taça dos Clubes Campeões Europeus. A campanha inaugural terminou apenas nas meias-finais, onde caiu aos pés do Barcelona, lançando os dados para uma década que viria a trazer a sua primeira Taça da Alemanha, 3 anos mais tarde conquistada sobre o Borussia Dortmund. Os feitos alcançados até então valeram ao clube o convite da Federação Alemã para participar na primeira Bundesliga, disputada na época seguinte, em que o seu avançado, Uwe Seelers, se sagrou o melhor marcador com 30 golos. Os anos 70 foram ainda mais risonhos para os Die Rothosen, agraciados pelas conquistas de mais uma Taça da Alemanha em 1976 e de uma Taça das Taças em 1977. Após eliminar o Atlético Madrid nas meias-finais, um resultado de 2-0 frente ao Anderlecht em Amsterdão deu o primeiro título europeu ao Hamburgo. Aproveitando o entusiasmo com os resultados recentes, a equipa germânica assegurou, 2 anos mais tarde, o primeiro de 3 campeonatos da Bundesliga em 4 temporadas. Esse foi, sem dúvida, o momento mais glorioso da história do HSV, que chegou inclusive à final da Taça dos Clubes Campeões Europeus, perdida para o Nottingham Forest em 1980, no estádio Santiago Bernabéu. No início dos anos 80, a equipa era uma das maiores potências continentais, estatuto que se confirmou com a maior conquista registada em 1983, quando levantou o troféu de campeão de Europa em Atenas. A vitória frente à Juventus por 1-0 foi conseguida com o golo de Félix Magath, um dos maiores nomes da história do clube, que eternizou o Hamburgo na elite restrita de emblemas que subiram ao trono europeu. A década não terminaria sem mais um título da Taça da Alemanha em 1986, o último antes de um período mais pobre na chegada à virada do século. O regresso à Liga dos Campeões aconteceu em 2000-2001, assim como em 2006-2007, ainda assim sem conseguir ultrapassar a fase de grupos. A equipa ainda lutou pelo título alemão em 2006, perdendo-o para o Bayern de Munique, porém a partir daí não mais conseguiu ser competitivo dessa forma, entrando numa espiral decrescente até ao ponto mais negro da sua existência. Em 2006, 2018, o clube acabou despromovido ao segundo escalão pela primeira vez, de onde não saiu até ao momento, apesar das várias tentativas de subida de divisão. Uma história curiosa acerca desse momento é que no Volkspark Stadion, casa do emblema ansiático, estava colocado um relógio que contava o tempo exato da equipa na Bundesliga, exibido de forma orgulhosa por ser o único conjunto que participou em todas as edições desde a sua formação. Agora, o relógio foi removido do recinto, deixando no seu lugar as coordenadas da localização do mesmo. Com um percurso riquíssimo no futebol da Alemanha, o Hamburgo protagoniza um dos derbys mais apaixonantes do país, com o St. Pauli, outra equipa da cidade. A rivalidade com o Werder Bremen é também assinalável, com as equipas que ficam a 100 km de distância a formarem o conhecido Nordderby, ou Clássico do Norte. Durante muitos anos, os confrontos com o Bayern de Munique foram vistos como um conflito entre o norte e o sul do país, embora atualmente essa animosidade tenha esfriado por motivos competitivos. A viver uma das fases mais discretas desde a fundação há 137 anos, o Dinossauro, como é conhecido no seu país, é um dos gigantes adormecidos com maior contribuição para o futebol germânico e continental.
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7: E seguimos agora nesta emissão com os grandes feitos históricos.
18: A história do Bayern de Munique entre 1972 e 1976 é marcada por um dos períodos mais gloriosos do clube bávaro, consagrando-se como uma das melhores equipas da história do futebol. Essa era foi liderada por um núcleo de jogadores excepcionais e carismáticos que não apenas dominaram a Alemanha, como também conquistaram a Europa. A base dessa equipa foi construída ao longo da década de 1960, com a chegada de jovens talentos como Franz Beckenbauer, Gerd Müller e Sepp Maier, mas o verdadeiro ponto de virada veio em 1972, quando o Bayern conquistou o primeiro título da Bundesliga na década sob o comando do treinador Udo Lattek. Essa temporada de 1971-72 é considerada um marco inicial, pois o Bayern não só conquistou o campeonato, mas o fez com um estilo avassalador, estabelecendo recordes de golos e de pontos. Gerd Müller, artilheiro implacável, marcou 40 golos numa só época, recorde que perdurou por décadas na Liga Alemã. O Bayern ainda venceria a Bundesliga outras duas vezes consecutivas, em 72-73 e 73-74, consolidando a sua hegemonia no futebol germânico. A supremacia do Bayern, no entanto, não ficou limitada à Alemanha. O grande sonho europeu começou a realizar-se em 1974, quando a equipa conquistou a sua primeira Taça dos Clubes Campeões Europeus, a atual Liga dos Campeões. Na final, enfrentaram o Atlético Madrid e, após um empate dramático no primeiro jogo a um golo, o Bayern arrasou na repetição da partida, vencendo por 4-0, com destaque para a dupla letal de Gerd Müller e Uli Hoeneß. O título de 1974 foi apenas o início de um tricampeonato europeu consecutivo. O Bayern repetiu o feito em 1975 ao derrotar o Leeds United por 2-0 e em 1976 ao vencer o Saint-Étienne pelo mesmo placar, tornando-se apenas a terceira equipa a conquistar a Taça dos Campeões três vezes seguidas, igualando os feitos do Real Madrid e do Ajax. O Bayern de Munique dessa era era conhecido pelo seu estilo de jogo extremamente eficiente e por contar com jogadores de grande qualidade técnica e tática. O capitão Franz Beckenbauer, o Kaiser, foi líder dentro e fora de campo, desempenhando o papel de líbero com maestria, revolucionando a posição e tornando-se um dos maiores jogadores da história do futebol. Sepp Maier, por sua vez, foi um dos melhores guarda-redes da sua geração, enquanto Gerd Müller, o bombardeiro da nação, foi o grande responsável pelos golos, estabelecendo-se como um dos maiores goleadores da história do futebol. Outros nomes importantes dessa era incluem o versátil Paul Breitner e o atacante Uli Hoeneß, que também contribuíram imensamente para o sucesso do clube. A equipa dos bávaros coroou o seu domínio internacional ao conquistar a Taça Intercontinental em 1976, ao derrotar o Cruzeiro do Brasil com um resultado agregado de 2-0. Essa vitória foi fundamental para afirmar o Bayern como a melhor equipa do mundo nessa época. A formação de 1972 a 1976 entrou para a história como uma das maiores equipas de todos os tempos, não só pelo seu sucesso em campo, mas também pela maneira como revolucionou o futebol com o seu estilo moderno, técnico e coletivo. Jogadores como Beckenbauer, Bauer, Müller e Maier tornaram-se ícones do futebol mundial e o clube consolidou a sua posição entre as maiores potências do futebol europeu e global. Essa era de ouro estabeleceu as bases para o Bayern se tornar um gigante permanente do futebol europeu, reconhecido não apenas pelos títulos conquistados, mas também pelo impacto cultural e desportivo que gerou para o futuro do desporto.
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10: São 10 da manhã. 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
0: A seleção nacional cumpriu mais um dia de preparação para a na estreia na Liga das Nações, frente ao País de Gales. E Jesus continua a contar com todos os 25 jogadores convocados na 100%. Segundo a Federação Portuguesa de Futebol, os jogadores chamados pelo novo selecionador nacional chegaram à cidade de futebol em Oeiras, em perfeitas condições para a poder ajudar a equipa. O porta-voz do grupo de trabalho neste segundo dia da seleção nacional acabou por ser Fábio Silva, que falou sobre uma reunião com Jorge Jesus, onde se abordou já no adversário de Portugal, o País de Gales, e deixou também uma mensagem, o internacional português, sobre todos os jovens que almejam chegar até na seleção nacional. Ah.
17: Já tivemos hoje tivemos uma reunião e já dá para ver que o Mister gosta muito desses aspectos, percebe muito, dá para ver o porquê do Mister estar onde está, de conseguir conquistar o que já conquistou, e acho que estou mais entusiasmado por isso, também de ver a qualidade, que o nível aqui é altíssimo, de poder jogar com todos eles, aprender, como já disse, e é nisso que me vou focar. Temos que dar mérito também à Federação, que acho que quando eu estava no Sub-21, na altura o Mister Rui Jorge, que passava sempre essa informação, que é um trabalho em conjunto, que é uma questão de tempo, que estão sempre em comunicação, em constante comunicação para darmos esse salto, que é aquilo que nós ambicionamos, mas como já disse, também é um escalão que toda a gente também gosta de representar, o Sub-21, e muitos deles, quase todos que estão aqui, também já passaram por aí, eu mais tempo, mas acho que a mensagem que eu tenho para dar é que, obviamente, que aquilo que fazem nos clubes também condiciona muito aquilo que vai ser a chegada aqui, acho que é se focarem no trabalho do clube, confiarem no trabalho que a Federação está a fazer, consoante com o Sub-21 com a Seleção A, e depois é o talento que vem para fora.
0: O internacional português Fábio Silva assumiu ainda que é mais um para ajudar a seleção portuguesa, e falou também sobre as suas principais características.
17: Um avançado que tem coisas muito diferentes, que não é um avançado muito fixo ou que gosta de estar muito à marcação dentro da área. Acho que é um jogador que pode recuar no campo para fazer ligações, passar por outro tipo de posições também durante no campo mais na frente. E acho que sou um jogador que tanto pode pedir no pé, tanto na profundidade. Acho que ao longo da minha carreira, por onde passei, os países que tive e os clubes que tive deram-me essas características, e acho que naquilo que é o jogo, sinto que posso estar várias coisas àquilo que o Mister quer. Que passei por todos os escalões da formação na seleção, tentei fazer sempre o meu melhor, fui importante também nos outros escalões, acho que é importante também termos essa base, sempre tentei fazer o meu melhor para chegar o mais cedo possível à seleção principal. Estou aqui agora, estou feliz, acho que vamos sempre a tempo, acho que a idade é sempre só uma questão de número, acho que vamos sempre a tempo, estou muito feliz de estar aqui, vou aproveitar, aprender e mostrar ao Mister que quero estar aqui mais vezes e quero ser importante nesta equipa, e é isso que vou fazer. Obviamente que não só nessas posições, na minha posição, mas em todos os setores do campo, acho que a qualidade é extremamente vincada, acho que quem está aqui sabe do peso que é representar o país, esta seleção. Acho que temos um plantel muito, muito bom, que acaba por dar dor de cabeça ao Mister, e eu sinto-me privilegiado por ter jogadores desse calibre na minha posição. Como já disse, estou aqui para aprender, para ouvir muito, ser mais um para ajudar, como sempre, com as minhas características, e é isso que eu vou fazer nos minutos que o Mister me der, vou ser mais um para ajudar.
0: Fábio Silva está convicto que, depois desta chamada na Seleção Nacional, novamente por parte de Jorge Jesus, vem para aprender muito, não só com o selecionador Jorge Jesus, como também com o próprio internacional português Cristiano Ronaldo.
17: Nunca tinha trabalhado com o Mister Jorge Jesus, como já tinha dito, mas acompanhei sempre, e toda a gente sabe, não preciso de adulterar aqui os grandes feitos que o Mister já fez, acho que está mais que vincado, acho que eu quero aprender muito, sei que todos os jogadores, quando passam pelas mãos do Mister, sempre melhoram, sempre fazem grandes coisas e eu sei que vai acontecer muito comigo, sei que me vai ajudar muito, vou ficar ainda melhor jogador, mais completo, e é isso que me foco. Acho que sou dos poucos jogadores que não teve a oportunidade de trabalhar com o Mister, como o Mister o referiu, mas sou uma pessoa que sempre acompanhou o trabalho do Mister ao longo dos clubes por onde passou. Sei o quanto os jogadores melhoram muito com ele, quanto ficam melhores jogadores com o Mister, e eu sou mais um aqui para ficar melhor, que acho que posso aprender grandes coisas. Sei que o Mister também vai me passar naquilo que eu puder melhorar, naquilo que posso ser importante para a equipa. Vou tentar armazenar, aprender, ouvir muito, que é o mais importante, e depois é executar. Eu olho mais por esse prisma, acho que é um prazer para mim poder estar aqui e aprender com ele. É um ídolo, é a pessoa que sempre desde pequeno me inspirei, que sempre quis ter a oportunidade de ter estes momentos com ele, de aprender, de estar aqui nos treinos, nos jogos, ter essa oportunidade. Graças a Deus consegui poder ter este tempo, tento aprender com ele, saber aquilo que posso melhorar também, e é isso que vou-me focar, e obviamente que toda a gente sabe o valor dele, e estou aqui para aprender, e é um orgulho para mim estar aqui e poder aproveitar estes momentos com ele.
0: Fábio Silva, no jogador do Futebol Clube do Porto, falou também sobre o facto de ter visto o clássico e acabou também por admitir que saiu muito cedo da equipa da Invicta.
17: Primeiro jogo, fui ver o meu clube, né? Toda a gente sabe que sou portista, que acompanho muito. O futuro nunca se sabe, mas como já disse muitas vezes, é sim uma mágoa que tenho na minha carreira, a forma precipitada como saí do Porto, e um dia quem sabe se as coisas que proporcionarem. Acho que tudo faz sempre diferença. Obviamente que quando saí nessa altura não estava tão bem preparado, acho que ainda para mais indo para a melhor liga do mundo, que é a Premier League, que é um nível de exigência muito grande, que obriga-te sempre a fazer sempre bem, se não criticam, mas acho que isso fez-me crescer, fez-me aprender. Os sítios por onde eu passei também deu-me muita maturidade. Hoje em dia sinto-me um jogador muito completo. Obviamente que ainda não me sinto em ponto reboçado, acho que ainda tenho muita coisa para espremer, como se costuma dizer. Acho que ainda tenho muita coisa que melhorar, muita coisa que aperfeiçoar, mas isso a idade vai mudando, os jogos vão mudando, os anos no futebol vão mudando isso, e sinto-me cada vez melhor, cada vez mais feliz, cada vez mais preparado, e isso é o que conta.
0: Recordar que o guarda-redes Samuel Soares, do Benfica, na defesa Nuno Tavares, da Lazio, no médio João Palhinha, do Benfica, e o avançado Fábio Silva, do Borussia Dortmund, foram as novidades na primeira lista de convocados de Jorge Jesus. Na Portugal inicia a era Jesus e a defesa do título da Liga das Nações. Esta na quinta-feira, na frente ao País de Gales, numa partida de grupo A4, agendada para nas 19h45, no estádio José de Alvalade, em Lisboa, na seleção de fronte por duas vezes a Noruega, no dia 27 de setembro em Oslo, e no dia 4 de outubro no estádio do Dragão, no Porto, e pelo meio, no dia 1 de outubro, joga em Copenhaga com a seleção da Dinamarca. A Federação Portuguesa de Futebol deu a conhecer uma alteração à convocatória da Seleção Nacional de Sub-21. José Silva, do Gil Vicente, não foi chamado para render Martim Fernandes, do Futebol Clube Porto, na convocatória. No lateral portista, que discutiu o clássico, foi dispensado dos trabalhos por questões físicas. Na primeira chamada de José Silva, ao escalão de Sub-21, sendo que o atleta já conta com 8 partidas ao serviço dos Sub-20 portugueses. A formação das esquinas de fronte nas congêneres da Bulgária, no dia 25 de setembro, fora de casa, e de Gibraltar, nos Açores, no dia 30 de setembro, e a Chequia, em Leiria, no dia 6 de outubro. Os comandados de Luís Freire têm mais 5 pontos do que o segundo classificado, procurando um carimbo para o europeu de 2027. Para já, demos conta dessa convocatória do Sub-21 de Luís Freire, atualizada, começando pelos guarda-redes chamados nesta convocatória, com Diogo Ferreira, João Afonso e João Carvalho. Para a defesa foram convocados Daniel Banjaki, Diogo Travassos, Gabriel Brás, Gonçalo Oliveira, Rodrigo Rego, Tiago Gabriel. Para o meio-campo, Dário Essugo, Tiago Sousa, Eduardo Felicíssimo, Gonçalo Moreira, Mateus Fernandes e Matias de Mourinho. Como avançados foram convocados Afonso Moreira, Carlos Forbes, Flávio Gonçalves, Giovanni Kenda, Gustavo Varela, Messiane Soares, assim como Rafael Nel e Rodrigo Mora. Ainda em relação à seleção de Sub-21, os jogadores Messiane Soares é o grande destaque da convocatória de Luís Freire para nos próximos compromissos da seleção portuguesa de Sub-21. O médio do Lampner é o terceiro mais jovem de sempre a ser convocado para neste escalão em Portugal, e o mais novo na era Freire, que tem convocado vários jogadores abaixo dos 20 anos desde que assumiu o cargo de selecionador, 11 no total. O segundo mais jovem a ser chamado pela primeira vez à seleção de Sub-21 com Luís Freire no comando foi Daniel Banjaki, lateral direito do Benfica, Ebne, quando ainda Ebne tinha 17 anos, 11 meses e 24 dias. Existem, no entanto, jogadores mais velhos do que Banjaki, nomeadamente Mateus Mané, Ebne, João Afonso e João Simões, Ebne, que foram chamados, Ebne com 18 anos, Ebne já Ebne com 19, Gonçalo Oliveira, Ebne, João Fonseca, Ebne, Diogo Ferreira, Ebne, Flávio Gonçalves, Ebne, Eduardo Felicíssimo e Martim Fernandes, Ebne, que acabou agora Ebne por Ebne sair desta convocatória em detrimento, Ebne, precisamente Ebne, de José Silva. Para além de representarem a Seleção Nacional no Euro 2027, todos estes jovens estarão disponíveis para Ebne 2 ciclos, isto é, Ebne poderão ainda marcar presença no Europeu de 2029. O atleta Ebne Messiane, Ebne Soares, Ebne que, Ebne ainda Ebne elegível para representar Argélia, Ebne e França, Ebne só fica Ebne atrás de Chalana, Ebne e Diogo Costa. Em toda Ebne história, Ebne, o antigo jogador do Benfica, Ebne foi integrado no Sub-21 com 16 anos e 5 meses, Ebne, enquanto que o guarda-redes do Futebol Clube Porto, Ebne, foi chamado por Rui Jorge, Ebne, 20 de março de 2016, com 16 anos e 6 meses. O treinador do Futebol Clube Porto Francesco Farioli, do Benfica, Marco Silva e Rui Borges, técnico do Sporting, que terão nas próximas duas semanas muitas ausências nos seus plantéis devido aos compromissos internacionais das seleções. Quantas feitas, o Benfica e o Sporting são dos três grandes nos clubes que mais ficam a perder. Ambos ficam sem 17 jogadores do plantel principal. No Benfica, várias peças na chave da equipa. Já estão de viagem Samuel Soares, Tomás Araújo e João Palhinha. Estão já nas ordens de Jorge Jesus. Isto para nos quatro encontros que Portugal vai realizar para a Liga das Nações, bem como para Estiene, pela Argentina, Pavlidis, pela Grécia e também Sheldrup pela seleção da Noruega. Já os Leões também são alvo de uma autêntica debandada e que pode inclusive afetar a participação de alguns atletas na deslocação ao reduto do Sporting Clube de Braga, marcada para no dia 9 de outubro. Isto porque Maxi Araújo e Salazar pelo Uruguai jogam a dia 6 de outubro diante da Índia e Luís Várias pela Colômbia atua no dia 7 de outubro. Na frente ao Peru. As viagens de regresso, assim como pouco tempo de descanso, até na altura de jogo, podem ser um fator a ter em conta. Para Rui Borges, Express de Kenny joga no dia 6 de outubro. Em Buenos Aires, na frente, ao Benin, depois de defrontar o Burkina Faso e a Bolívia, também em solo argentino. Já a Circati e Ibn Iracunda têm dois jogos na frente ao Brasil, do outro lado do mundo, na Austrália, mas estes duelos acontecem ainda durante o mês de setembro, ficando livres para regressar logo no dia 30. Quanto ao Futebol Clube Porto Farioli, é o treinador menos afetado por esta paragem. São 10 os jogadores do plantel principal que deixaram o Olival para representar os países ao mais alto nível. Destaque claro para Diogo Costa por Portugal, Victor Frault pela Dinamarca, Betnarek e Kivior pela Polónia, sendo que Santi Jiménez, no dia 4 de outubro, nos Estados Unidos, no Eng, no dia 2 de outubro na Coreia do Sul, na Pablo Rosário, também no dia 2 de outubro em Santo Domingo, são os jogadores que têm as viagens mais longas, tendo quase todos uma semana para recuperar, até no próximo jogo do Futebol Clube do Porto, além do Sporting que entra em campo no dia 9 de outubro na Pedreira, no Futebol Clube do Porto visita no Marítimo no dia 10, e o Benfica recebe o Vitória Sport Clube a 11 do mesmo mês. Todos os jogadores que desfalcam Futebol Clube do Porto, Benfica e Sporting Clube de Portugal são com a portanto, do lado do Futebol Clube Porto 10, Diogo Costa, Betnarek, Kivior, Pablo Rosário, Santiago Jiménez, Wenk e Bion, João Afonso e Ibn Perpites, pelo Benfica, 17 jogadores, Samuel Soares, Tomás Araújo, João Paninha, Trubin, Sudakov, Sheldrup, Frederic Orsnes, Alexander Bab, Barreiro, Kaminski, Luque Bacchio, Pavlidis, Prestiani, Sirkati, Diogo Ferreira, Banjaki, assim como também José Neto e 17 jogadores do Sporting, que são eles, Rui Silva, Gonçalo Inácio, Zeno De Paste, Luanidis, Fakianidis, assim como Zalazar, Irak Cunda, Maxi Araújo, Fresneda, Issa Dombia, Tiani Catamo, Luís Párez, Eduardo Felicíssimo, Flávio Gonçalves, Rafael Nel, Silas Anderson e ainda Jess Derry. O treinador do Sporting, Rui Borges, permanece sem Alvalade, sem votos de confiança, sem reuniões de emergência, sem mais ruído do que naquele que vem de fora. Rui Borges fica, e essa é uma boa notícia para a turma leonina, segundo acabou também por confirmar o próprio presidente do Sporting, Frederico Farendas. Já diz o velho ditado, que um treinador só é fácil de manter quando ganha, mas manter um treinador quando ele ganha, não se chama na estabilidade, chama-se sobretudo bom senso. Ao não discutir sequer com continuidade do treinador, Frederico Farendas, está a passar no teste que lhe colocaram. Está sobretudo convicto de que Rui Borges é o técnico que mais estabilidade dá na formação do Sporting. Agora só o tempo dirá se nesta opção de manter Rui Borges foi a mais acertada para Frederico Varandas. Ruben Amorim, por exemplo, teve tempo, foi por duas ocasiões, no quarto classificado, foi eliminado na pré-eliminatória da Liga na Europa pelo LASK Linz, e todos exigiam a cabeça do treinador, na soma de derrotas e empates, mas mesmo assim continuou e acabou por levar o Sporting novamente ao sucesso. O futebol português tem conhecido, de facto, nos últimos tempos, vários exemplos disto mesmo. Vem um treinador novo, nos adeptos entusiasmam-se, as críticas terminam, fica tudo bem por uns tempos, mas se os maus resultados continuarem, volta a existir instabilidade. Rui Borges tem naturalmente a confiança de todos os jogadores, não ganhou imunidade na presidencial, ganhou apenas confiança, e a confiança não elimina a exigência, mas por outro lado acaba por aumentar. Um dia será despedido, como praticamente todos são, até porque nesta segurança não significa que vá voltar necessariamente a ganhar, isso ninguém sabe. Significa isso sim, que uma má série deixou de ser, por definição, uma sentença de morte para os treinadores. Contas feitas, Rui Borges não pode então trabalhar sem estar preocupado com a possibilidade de ficar desempregado, tendo em conta nas declarações proferidas por Frederico Varandas, que continua a confiar no seu treinador. O Clube Futebol de Estrela da Amadora deu a conhecer a substituição completa do relevado do estádio José Gomes. Em comunicado, o Estrela informa que terá início durante esta semana a intervenção para a substituição integral do relevado do estádio José Gomes, o mítico estádio da Reboleira. Nesta intervenção surge na sequência das dificuldades verificadas nas últimas semanas relativamente às condições do terreno de jogo, que levaram à interdição do terreno e obrigaram a equipa de tricolores a discutir os seus encontros oficiais fora de casa, escreveu o Clube da Reboleira. A troca acontece depois da Liga de Portugal ter interditado o relevado do estádio José Gomes nos últimos dois encontros, o que obrigou a equipa de Pepa a jogar em casas emprestadas, na frente do Sporting Clube de Braga, em Alverca e Académico de Viseu, no estádio municipal de Rio Maior. Na troca já estava de resto prevista, antes mesmo deste parecer negativo dado pela Liga, que impediu o Estrela de discutir os seus jogos caseiros na sua casa. O Estrela da Amadora agradece uma vez mais a compreensão e o apoio dos seus associados e adeptos durante neste período, esperando poder contar com todos no regresso da equipa tricolor, na casa e na retoma dos jogos no estádio José Gomes, lê-se no comunicado do Clube Tricolor. O Torriense deu a conhecer num projeto de construção do novo estádio, tendo assim um substituto para o histórico no estádio Manuel Marques. O clube deu conta desta intenção depois de fazer história nas competições europeias. A formação de Torres Vedras assume que quer acompanhar o crescimento desportivo e institucional do emblema na transformação da infraestrutura arranca com a construção da bancada nascente, que constitui na primeira fase da obra para, além de modernizar na experiência dos adeptos, empresas e parceiros, o recinto pretende reforçar a ligação do clube na cidade e à comunidade local. Os detalhes do futuro recinto podem ser consultados através da plataforma digital estadio.torriense.com, que permite explorar o projeto de forma imersiva. O Torriense compete na 2ª Liga Nacional, mas venceu a Taça de Portugal em 2025-2026, competindo agora nas contas da Liga na Europa e tendo começado a fase de Liga desta competição europeia, com uma vitória que veio aumentar ainda mais na histórica estreia nas competições europeias. O AC Milan de Ruben Amorim e Gonçalo Ramos regressou às vitórias de forma imponente na recepção ao Lecce por 3-0. Thierry Cardinale, dono dos Rossoneri, falou aos jornalistas e deixou rasgados elogios à exibição da equipa, referindo mesmo que se tratou de um dos melhores jogos de futebol que já assistiu. Foram 90 minutos de um dos melhores jogos de futebol que já viu. Quer sobretudo dar os parabéns a Ruben Amorim e a todos os jogadores que continuam todos convictos de que podem fazer uma boa temporada. Acabou por afirmar líder desta equipa. Desde o arranque da temporada, o Milan soma 3 vitórias, 2 empates e 1 derrota, ocupando o 5º lugar da Liga Italiana, 2 pontos da liderança repartida entre Roma, Inter e Lazio.
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21: Onde é que estava quando há instantes sentimos um sismo antes de vir falar e quer saber o que é que lhe passou pela cabeça?
22: Olha, olha, Irene, você agora. Se eu lhe disser o que eu disse ao Lemos, nós estávamos a subir as escadas e nós temos uma porta de vidro e eu ouvi o barulho e disse-lhe: olha, pá, temos que mandar arranjar a porta de vidro que ela já está fazendo barulho. Uma pergunta. Só quando cheguei aqui é que percebi o que é que tinha acontecido. É para acabar, não é?

0: jogador ideal sabe equilibrar disciplina e criatividade, sendo imprevisível nos momentos decisivos. É para ouvir também todos os dias, aqui na Primeira Rádio Desporto, o perfil do jogador.
1: Perfil do jogador. Joshua Kimmich, nascido a 8 de fevereiro de 1995 em Rottweil, na Alemanha, é um médio defensivo e lateral direito amplamente reconhecido pela sua versatilidade, inteligência tática e habilidades técnicas. Iniciou a sua carreira no Stuttgart, mas foi no Leipzig que começou a chamar a atenção pelo seu desempenho consistente. Em 2015, Kimmich transferiu-se para o Bayern de Munique, onde rapidamente se estabeleceu como um dos jogadores mais importantes da equipa. Inicialmente jogando como lateral direito, o impressionou pela sua capacidade de contribuir defensivamente e ofensivamente. Com o tempo, a sua versatilidade levou-o a assumir uma posição mais central no meio-campo, onde se destacou como médio defensivo. Kimmich tem sido uma peça-chave no sucesso contínuo do Bayern de Munique e, durante a sua passagem pelos bávaros, ajudou a equipa a conquistar múltiplos títulos da Bundesliga, Taças da Alemanha e a Liga dos Campeões em 2020. A sua habilidade para ler o jogo, passar com precisão e controlar o ritmo do meio-campo tornaram-no indispensável para o Bayern. Além do sucesso a nível de clubes, Kimmich também é um membro importante da seleção alemã. Fez a sua estreia internacional em 2016 e tem sido um jogador regular em competições internacionais, incluindo o Campeonato da Europa e o Campeonato do Mundo. Nas últimas temporadas, continuou a ser uma das figuras centrais do Bayern de Munique e da seleção da Mannschaft, mantendo o seu status como um dos melhores médios defensivos do futebol europeu. A sua consistência e a capacidade de impactar jogos em várias fases continuam a consolidar a sua reputação como um dos jogadores mais completos da sua geração.
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5: Já tivemos alguma. Hoje tivemos uma reunião. E já dá para ver que o Mister gosta muito desses aspectos, percebe muito, dá para ver o porquê do Mister estar onde está, de conseguir conquistar o que já conquistou. E acho que estou mais entusiasmado por isso, também de ver a qualidade, que o nível aqui é altíssimo, de poder jogar com todos eles, aprender, como já disse, e é nisso que me vou focar. Temos que dar mérito também à Federação, que acho que quando eu estava no Sub-21, na altura o Mister Rui Jorge, que passava sempre essa informação, que é um trabalho em conjunto, que é uma questão de tempo, estamos sempre em comunicação, em constante comunicação para darmos esse salto, que é aquilo que nós ambicionamos.
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0: São 10h23.
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0: Vamos lá olhar agora para mais um craque da Liga Portuguesa, aqui na Primeira Rádio Desporto.
1: Fernando Peiroteu é um nome lendário na história do futebol português e mundial, especialmente pelos seus feitos incríveis com a camisola do Sporting Clube de Portugal. Natural de Umpata, Angola, Peiroteu nasceu a 10 de março de 1918, na então colónia portuguesa. O seu talento precoce começou a chamar a atenção ainda nas terras africanas, onde jogou pelo Sporting de Luanda e, em 1937, aos 19 anos, deu o grande passo na sua carreira ao transferir-se para o Sporting em Portugal. Na capital portuguesa, Peiroteu tornou-se imortal no mundo do futebol. A sua estreia pelos Leões ocorreu em setembro de 1937 e desde o início ficou claro que estava ali um jogador especial. Com uma combinação imparável de força, velocidade e instinto para o golo, Peiroteu rapidamente começou a colecionar tentos. Apenas na sua primeira época marcou 34 golos, dando sinais do que viria a ser uma das mais prolíficas carreiras da história do futebol português. Durante 12 anos no Sporting, Peiroteu foi uma máquina de golos. Marcou 544 em 334 jogos oficiais, uma média impressionante de 1,62 golos por jogo, um recorde que ainda hoje não foi igualado por nenhum outro jogador. Nos cinco violinos, o célebre quinteto ofensivo do Sporting na década de 1940, Peiroteu desempenhou um papel fulcral. Juntamente com outros craques como Travassos, Vasques, Albano e Jesus Correia, o avançado luso-angolano foi a peça mais letal desse ataque demolidor que proporcionou ao clube uma das suas épocas mais gloriosas. As façanhas de Peroteu em campo levaram o Sporting a conquistar 5 campeonatos nacionais e várias taças de Portugal. Ele foi o principal responsável por catapultar os Leões para a ribalta do futebol português e o seu poder goleador era tal que, por exemplo, numa só partida frente ao Leça, marcou 9 golos, uma das maiores marcas de sempre num único jogo. O seu nome é inseparável da história do futebol em Portugal, não apenas pelos títulos coletivos, mas também pelas conquistas individuais. Peroteu foi o melhor marcador do campeonato em 6 ocasiões, uma clara demonstração da sua consistência ao longo dos anos. Em 1949, após uma carreira repleta de sucessos,

depois da carreira como jogador, ainda teve uma breve passagem como treinador, incluindo uma curta, mas marcante experiência como selecionador nacional em 1961. No entanto, foram os seus feitos como jogador que imortalizaram o seu nome no panteão dos grandes do futebol mundial. Fernando Peiroteu não foi apenas um goleador extraordinário, foi o símbolo de uma era de ouro do futebol português. Os seus números falam por si e o seu impacto transcendeu gerações, inspirando avançados por todo o mundo.

0: E agora seguimos com os craques mundiais neste produto 100% palavra.
1: Éric Cantona, também conhecido como Le Roi, ou o Rei em português, é uma figura marcante e controversa no futebol, com uma carreira que influenciou não só dentro de campo, mas também fora dele. Nascido em Marselha, França, em 1966, Cantona começou a sua carreira em clubes menores no país, mas foi no Manchester United que realmente se destacou, transformando-se num ícone da Premier League. Cantona começou a sua trajetória no futebol no Auxerre, clube pelo qual fez a sua estreia profissional em 1983. Durante os primeiros anos da sua carreira, mostrou grande talento, mas também uma personalidade forte e um temperamento imprevisível. Passou por alguns clubes franceses, como o Marselha, o Bordeaux, o Montpellier e o Nîmes, conquistando títulos nacionais, mas sempre com problemas disciplinares. A sua passagem por Marselha foi marcada pela vitória no Campeonato Francês em 1989, mas Cantona não se adaptou completamente ao clube, que culminou na sua transferência para o Nîmes, onde um incidente com o árbitro quase resultou na sua reforma precoce. Após essa fase turbulenta, decidiu buscar uma nova oportunidade em Inglaterra, onde a sua carreira descolaria de forma irreversível. A carreira de Cantona mudou drasticamente ao transferir-se para o Leeds United em 1992. Rapidamente ajudou o clube a conquistar o título da primeira divisão inglesa, mas foi depois da sua transferência para o Manchester United que se tornaria uma verdadeira lenda. Chegando ao Old Trafford em novembro de 1992, Cantona teve um impacto imediato. Os Red Devils, que não conquistavam o título inglês há mais de 25 anos, venceram a Premier League na sua primeira temporada com o francês. Com o seu estilo arrojado, passos precisos e golos decisivos, ajudou a transformar o United numa potência do futebol inglês. Entre 1992 e 97, sob sua liderança, o clube conquistou 4 títulos da Premier League, além de 2 taças da Inglaterra. Cantona sempre foi conhecido tanto pelas suas habilidades com bola quanto pelo seu temperamento explosivo. O episódio mais famoso da sua carreira ocorreu em 1995, quando durante uma partida frente ao Crystal Palace deu um pontapé num adepto adversário que o insultou da bancada. Esse incidente resultou numa suspensão de 8 meses, um dos momentos mais controversos da história do futebol inglês. Apesar disso, quando retornou da suspensão, Cantona rapidamente recuperou a sua forma e liderou o Manchester United em mais uma conquista da Premier League, em 1996. Esse foi um dos momentos que cimentou o seu status de rei, tanto pelo seu carisma quanto pela sua importância dentro de campo. Surpreendentemente, Cantona anunciou a sua retirada em 1997, aos 30 anos, no auge da sua carreira. Decidiu então seguir outros caminhos, incluindo uma carreira como ator e envolvimento com o cinema e arte. Fora dos campos, o francês sempre foi conhecido pela sua personalidade forte, pensamentos filosóficos e declarações marcantes que alimentaram a sua aura de enigma e fascínio. O avançado deixou um legado profundo no Manchester United e no futebol mundial. Foi nomeado em 1994 como jogador do ano para a Associação de Jogadores Profissionais Ingleses e em 2001 foi eleito o jogador do século pelos adeptos do United. A sua influência no renascimento do clube e na Premier League é inegável, sendo lembrado como um dos maiores jogadores da história do futebol inglês. A carreira de Éric Cantona foi marcada tanto pelo brilhantismo dentro de campo como pela sua irreverência fora dele. Ícone do Manchester United e da Premier League, Cantona não só ajudou a transformar o clube numa potência global, como também redefiniu o papel de uma estrela do futebol, combinando talento, liderança e uma personalidade única. Mesmo após a sua retirada, continua a ser uma figura reverenciada e uma das personalidades mais influentes da história do futebol.
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1: São 10 da manhã e 31 minutos. Em direto dos estúdios Golo FM, as notícias da metade da hora, com José Carlos Leal.
2: Em jornada de clássico, o Futebol Clube Porto Benfica, no Famalicão, a equipa mais representada no melhor 11 da jornada. Nos minutos golearam, o Nacional, na Champagne, por 4 bolas a 0, com variadas exibições individuais muito acima da média. O avançado grego Kostias, no ano passado, jogava na formação de Lugano, mostrou-se ao país com um bis, alcançando uma pontuação de 9.7 na máxima desta jornada. Mas, claro está, não jogou sozinho. Sorriso, o extremo brasileiro, esteve lá perto, com uma nota de 9.6 após outro bis, nenhuma assistência. Ambos receberam nota 5, a mais alta. Além deles, Matias de Amorim, que merece também entrada no meio-campo. O Moreirense insere dois jogadores no melhor 11, ambos no setor defensivo. No lateral, Tiago Andrade marcou um golo no primeiro, pelos cónegos. O colega Maracaxa teve uma excelente exibição defensiva. Na Rio Ave, na Benfica, na Sporting Alverca e Académico de Viseu contribuem com um jogador cada para neste 11 ideal. O guardião Vítor Hugo dos Vila Condenses teve a melhor pontuação, apesar de ter perdido com o Alverca, no que diz muito da sua exibição. Gonçalo Inácio e Alexander Bá, ambos marcadores de golos e autores de exibições escuras, merecem também destaque neste melhor 11 da jornada. Mais à frente, Pablo Rosário destacou-se como melhor jogador do clássico em termos de pontuação, com 97% de passes efetuados, na 4 duelos ganhos e um alívio em cima da linha de golo. Na Chiquinho, que assistiu o Camará na parede no golo da vitória do Alverca. E por fim, no ataque, André Clóvis encerra nas contas após um bicho na frente ao Estrela da Amadora. João Amaral é o mais recente reforço do plantel do FAF. Nos Fafenses anunciaram a chegada do médio português que rescindiu no final de agosto com a formação turca da formação do Banit Sports por salários em atraso. A jogar fora de Portugal desde 2021, João Amaral conta com 114 jogos na Primeira Liga, divididos pelas passagens por Vitória na Futebol Clube e Futebol Clube Passos de Ferreira. Recordar que o jogador fez parte dos quadros do Benfica, mas não somou qualquer minuto pelos encarnados. O FAF discute na Série A da fase regular da Liga 3, não ocupa no quarto lugar com 8 pontos em 5 jogos. Javier Tebas entrou no debate em torno da arbitragem espanhola depois das fortes críticas de José Mourinho na sequência do jogo do Real Madrid. No presidente da La Liga recorreu à rede social X, no antigo Twitter, para contestar o discurso de uma alegada perseguição aos merengues e deixou várias críticas na forma como o tema está a ser abordado. Já começam os porta-vozes da televisão do regime a construir no discurso de sempre a conspiração permanente contra as equipas de arbitragem. Quando não existe negreira, há no árbitro. Quando não é isso, é porque não é internacional, escreveu Tebas, numa referência às sucessivas queixas relacionadas com as equipas de arbitragem. O dirigente recordou que todos os clubes podem ser arbitrados por árbitros internacionais e por aqueles que não o são. Defendeu que não tem direito a uma arbitragem à medida. Tebas questionou ainda a ideia de que os árbitros possam estar a prejudicar no negócio que lhes dá de comer, o que está exatamente a pedir. Assume Tebas que se respeite, sobretudo as equipas de arbitragem, que merecem respeito dentro das quatro linhas, como merece uma e outra equipa que se defrontam. Tebas reconheceu a importância do Real Madrid para o Campeonato Espanhol, mas rejeitou a ideia de que a La Liga perca no seu valor sem o clube. Para Tebas, no Real Madrid é importantíssimo para nas contas da La Liga, mas afirmar que a La Liga não vale nada sem o Real Madrid é algo que é desrespeitoso perante os outros clubes que fazem parte das contas da Liga Espanhola. Na mesma publicação, o presidente da La Liga rejeitou também a tese de que os árbitros estejam dirigidos contra no Real Madrid, considerando que essa ideia é como de quem vive noutra galáxia. Para Tebas, esse discurso serve de desculpa para esconder outras carências que se veem à vista desarmada nestes primeiros jogos da época. O mais comum é que se critica a equipa de arbitragem quando os resultados não surgem. Isso acaba por ser covardia. A terminar, Tebas deixou também uma mensagem direta aos críticos da arbitragem que tirem a venda, mas estão em setembro e já dão a liga nas espanhola como uma liga adulterada. Na desculpa é sempre a mesma, ano após ano. Recordar que José Mourinho surgiu na conferência de imprensa com fotografias de dois lances da primeira parte, criticou a atuação de Ortiz Arias e questionou se o árbitro tinha experiência suficiente para dirigir um derby desta mesma dimensão entre Atlético Madrid e Real Madrid, que o Atlético Madrid acabou por vencer por 2-1. Luís de la Fuente vai continuar à frente da seleção espanhola, depois de renovar o seu contrato com a Real Federação Espanhola. Até 2032, o Conselho de Administração da Real Federação Espanhola de Futebol, presidido por Rafael Rabna Lausanne e reunido na cidade de futebol Rabna Inglás, Rabna Rojas, aprovou por unanimidade a renovação de contrato do técnico da seleção espanhola, Luís de la Fuente, que permanece na Real Federação Espanhola pelo menos até 2032. Essa decisão vem na sequência do sucesso da seleção espanhola no Mundial 2026, em que a Espanha conquistou o título de campeão mundial, é referido no comunicado pela entidade. O selecionador Luís de la Fuente, de 65 anos, tinha contrato até 2028, mas prolongou-o e tem agora mais 6 anos pela frente, com olhos postos nas duas próximas edições do Europeu 2028 e 2032 e no Mundial 2030, que Espanha recebe em conjunto com Portugal e Marrocos, numa edição que terá ainda três jogos entre Paraguai, Uruguai e Argentina, um em cada país, assinalando assim o centenário da competição. Em comunicado, a Real Federação Espanhola detalha que o acordo será apresentado na cidade de futebol, num evento que contará com a presença do técnico da seleção e de diversos representantes do futebol espanhol, onde serão lançadas as bases para a trajetória dos campeões mundiais. Essa trajetória inclui o objetivo do Europeu de 2028, bem como a participação na próxima edição da Liga das Nações da UEFA, cujos primeiros jogos serão realizados em setembro e início de outubro, com Inglaterra, Croácia e Chequia como adversários. No documento da principal seleção espanhola, Luís de la Fuente venceu o Mundial 2026, o Europeu 2024 na Liga das Nações em 2022-2023, antes da seleção A, conduziu Espanha ao título europeu do Sub-21 em 2019 e ao título europeu de Sub-19 em 2015, além da prata olímpica em Tóquio 2020, nos jogos que, devido à Covid-19, só se realizaram em 2021, desde que assumiu o comando da seleção A em dezembro de 2022. Espanha chegou à final de todos os torneios que discutiu, só perdeu a Liga das Nações em 2025 para a seleção de Portugal. Rafael Lausanne, citado em nota oficial pela Real Federação Espanhola, explicou a renovação de Luís de la Fuente, ligado às seleções espanholas desde 2013, ano em que chegou para os Sub-19.
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7: Seguimos agora nesta emissão com os gigantes adormecidos.
8: O Celtic Football Club é um dos clubes de futebol mais importantes e tradicionais da Escócia e do mundo. Fundado em 1887, na cidade de Glasgow, o Celtic construiu uma história repleta de sucessos nacionais e internacionais, consolidando-se como um gigante do futebol europeu, especialmente nas conquistas da década de 1960. Desde a sua fundação, o Celtic destacou-se como uma força dominante no futebol escocês, conquistando o seu primeiro título da Scottish League Championship em 1893, apenas 5 anos após ser criado. O clube rapidamente se tornou um dos mais vencedores do país, ao lado do seu maior rival, o Rangers, com quem protagoniza o famoso Old Firm, um dos derbys mais históricos e intensos do futebol mundial. O maior feito internacional do Celtic ocorreu na temporada de 1966-67, quando a equipa se tornou a primeira do Reino Unido a conquistar a Taça dos Campeões Europeus, a atual Liga dos Campeões. Sob o comando do lendário treinador Jock Stein, o Celtic, apelidado de Lisbon Lions, derrotou o poderoso Inter de Milão na final realizada em Lisboa, no Estádio Nacional, com uma vitória por 2-1. Essa conquista não foi apenas memorável pelo título em si, mas também pela forma como o Celtic jogou. A equipa adotou um estilo ofensivo em contraste com o futebol defensivo da época. Jimmy Johnson e Bobby Murdoch foram dois dos grandes destaques dessa equipa e o triunfo tornou o Celtic um dos maiores clubes da Europa e um símbolo do orgulho para o futebol escocês. Na mesma temporada, o Celtic conquistou também todos os principais troféus domésticos possíveis: a Liga Escocesa, a Taça da Liga e ainda a Glasgow Cup. Após o título europeu de 1967, o Celtic continuou a ser uma força competitiva na Europa. Voltou a chegar à final da Taça dos Campeões Europeus em 1970, mas foi derrotado aí pelos neerlandeses do Feyenoord por 2-1. Além disso, nas décadas seguintes, o clube fez várias participações dignas de nota nas competições europeias, embora sem repetir o sucesso de 1967. Na década de 2000, o Celtic viveu outro momento importante ao alcançar a final da Taça UEFA, atual Liga Europa, em 2003, sob o comando de Martin O'Neill. Na final realizada em Sevilha, a equipa foi derrotada por 3-2 pelo Futebol Clube do Porto, num jogo intenso que só foi decidido no prolongamento. O Celtic, além dos seus feitos em campo, é um clube com uma rica tradição e identidade cultural. Fundado com o objetivo de ajudar a comunidade irlandesa de Glasgow, o Celtic manteve uma forte ligação com as suas raízes católicas e irlandesas, sendo uma parte integrante da comunidade local. O clube continua a ser uma potência no futebol escocês, regularmente conquistando títulos da Scottish Premiership e mantendo-se competitivo em competições europeias. O Celtic Park, o estádio da equipa, é famoso pela sua atmosfera vibrante e apaixonada. O emblema britânico também possui uma forte base de adeptos a nível global que seguem fielmente o clube, tanto nas competições domésticas como nas europeias, celebrando o legado de conquistas e o espírito do futebol ofensivo e competitivo que sempre os caracterizaram. Em suma, o Celtic Football Club é mais do que apenas um clube de futebol. É um símbolo de orgulho para os seus adeptos e uma das instituições mais veneradas do futebol europeu. A conquista da Taça dos Campeões Europeus de 1967 permanece o ponto mais alto da sua rica história e o legado do clube continua a ser transmitido através das gerações.
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7: E está agora na hora de trazer mais um grande feito histórico à Golo FM.
8: O Campeonato da Europa de 2016 ficará para sempre gravado na memória de Portugal como o momento mais glorioso da sua história desportiva. Realizado em França, este torneio trouxe à nação lusa o seu primeiro grande título internacional, conquistado de forma épica e inesperada. Para a equipa portuguesa, liderada por Fernando Santos, a caminhada até à vitória foi marcada por uma narrativa única, onde o espírito de resiliência e união prevaleceu sobre todas as probabilidades. Portugal começou o Euro 2016 com a expectativa de chegar às fases mais avançadas, mas poucos poderiam prever o percurso invulgar que acabaria por seguir. Inserida no Grupo F, juntamente com a Islândia, a Áustria e a Hungria, a nossa seleção não conseguiu vencer nenhum dos três jogos da fase de grupos. Empates contra a Islândia, um golo, contra a Áustria, zeros, e contra a Hungria, a três, deixaram a equipa no terceiro lugar do grupo, passando à fase seguinte como uma das melhores terceiras classificadas. Apesar de não encantar no início, Fernando Santos tinha uma confiança inabalável.
9: Eu já disse à minha família, só vou de longe para Portugal. E vou lá e vou ser recebido em festa.
8: A partida dos oitavos de final, Portugal começou a construir o seu caminho rumo à história, mantendo o padrão de jogos equilibrados. Frente à Croácia, um dos adversários mais fortes do torneio, a seleção portuguesa venceu por 1-0 no prolongamento, graças a um golo de Ricardo Quaresma. Nos quartos de final, a Polónia foi o adversário, num jogo que terminou empatado a um golo após 120 minutos. A decisão seguiu para as grandes penalidades, onde Rui Patrício brilhou, garantindo a passagem às meias finais. Já nessa mesma partida, Portugal finalmente conseguiu uma vitória mais expressiva, derrotando o país de Gales por 2-0. Cristiano Ronaldo e Nani foram os autores dos golos que levaram a seleção à segunda final do Europeu, depois da dolorosa derrota em 2004. Desta vez o adversário era a anfitriã França, com o apoio da sua fervorosa claque e jogadores de grande qualidade, como Antoine Griezmann, o melhor marcador da competição. A grande final, disputada no Stade de França, 10 de julho de 2016, começou de forma dramática para Portugal. Aos 25 minutos, Cristiano Ronaldo, capitão de equipa, foi forçado a sair lesionado após um choque com Dimitri Payet. As esperanças de Portugal pareciam desvanecer-se, mas foi neste momento que a verdadeira força do grupo se revelou. Liderada em campo por jogadores como Pepe, Rui Patrício e um inspirado Éder, a seleção portuguesa resistiu aos ataques franceses que encontraram em Rui Patrício um intransponível. O tempo regulamentar terminou sem golos e o jogo seguiu para prolongamento. No minuto 109, o momento histórico chegou. Éder, muitas vezes criticado e subvalorizado, recebeu a bola fora da área, resistiu à marcação de Koscielny e disparou um remate potente e colocado, batendo o Rui Orri.
10: Quem vale gritar mais alto somos nós, somos Portugal! A bola está na seleção portuguesa, só dá Portugal nesta segunda parte do lado. Para João Matinho, atenção na Portugal, trouxe até o Éder, já ajeitou o Éder, já ajeitou, já passou a frente, vai a gente matar o
8: Portugal estava na frente. O golo de Éder Zito, inesperado mas glorioso, foi suficiente para dar a Portugal a vitória por 1-0 e garantir o tão desejado título europeu. Pela primeira vez, a seleção lusa erguia um troféu internacional, um momento que ficará para sempre na história do futebol, com Cristiano Ronaldo e Fernando Santos a levantarem o troféu em conjunto, com lágrimas de felicidade. O Euro 2016 provou que no futebol o caminho até à glória nem sempre é linear. Mais importante do que a forma como se começa é a capacidade de superar obstáculos e acreditar até ao final. Com esta vitória, o nosso país consolidou-se como uma das grandes potências do futebol europeu e a conquista de 2016 será sempre lembrada como um símbolo de coragem e determinação, bem à homenagem aos contos lusitanos.

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1: E seguimos agora nesta emissão com o perfil do jogador.
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3: Benjamin Šeško, nascido a 31 de maio de 2003 em Rogoza, Eslovénia, é um avançado de destaque conhecido pela sua imponência física, velocidade e capacidade de finalização. Iniciou a sua carreira profissional no Red Bull Salzburg, na Áustria, onde rapidamente se destacou como um dos jovens mais promissores do futebol europeu. Šeško fez a sua estreia no Salzburg em 2019 e ao longo das temporadas seguintes demonstrou um crescimento significativo. A sua habilidade para marcar golos e a sua presença física no ataque tornaram-no uma peça fundamental para a equipa austríaca. A sua performance na Bundesliga e nas competições europeias chamou a atenção de clubes maiores que em 2022 Benjamin Šeško transferiu-se para o Leipzig, um dos clubes do campeonato alemão, onde continuou a desenvolver o seu potencial. No Leipzig manteve-se uma figura importante no ataque, contribuindo com golos e assistências e mostrando a sua capacidade de se adaptar a um nível competitivo mais alto. Além do sucesso a nível de clubes, Šeško é também um membro regular da seleção eslovena. Fez a sua estreia internacional em 2021 e tem sido uma adição valiosa ao ataque da seleção, trazendo a sua habilidade e presença para as competições internacionais. Mais recentemente, Šeško continuou a destacar-se pelo Leipzig, mostrando uma combinação de habilidade técnica e potência física que o tornam um avançado promissor e uma figura emergente no futebol europeu. A sua evolução contínua e o impacto em campo reforçam a sua reputação como um dos talentos mais excitantes da sua geração.
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6: Nunca tinha trabalhado com o Mr. Jorge Jesus, como já tinha dito, mas acompanhei sempre e toda a gente sabe, não preciso de adulterar aqui os grandes feitos que o Mr. já fez, acho que está mais que vincado, acho que eu quero aprender muito, sei que todos os jogadores quando passam pelas mãos do Mr. sempre melhoram, sempre fazem grandes coisas, eu sei que vai acontecer muito comigo, sei que me vai ajudar muito, vou ficar ainda melhor jogador, mais completo. É isso que me foco. Né? Acho que sou um dos poucos jogadores que não teve a oportunidade de trabalhar com o Mister, como o Mister referiu.
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1: São 10h50.
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1: E agora seguimos com os craques da Liga Portuguesa, neste produto 100% palavra.
3: Vítor Damas, nascido a 8 de outubro de 1947 em Lisboa, é amplamente considerado um dos maiores guarda-redes da história do futebol português e uma das maiores lendas do Sporting Clube de Portugal. Com uma carreira que se estendeu por mais de duas décadas, Damas é muitas vezes referido como Eusébio das Balizas, um apelido que sublinha a sua relevância e impacto no futebol nacional, semelhante àquele que Eusébio teve como avançado. Damas iniciou a sua ligação ao Sporting nas camadas jovens, tendo ingressado no clube de Alvalade aos 14 anos. A sua estreia pela equipa principal aconteceu em 1966, ainda com apenas 19 anos, e rapidamente se afirmou como titular. Foi o guarda-redes principal da equipa leonina durante grande parte das décadas de 1960 e 70, disputando 332 jogos na sua primeira passagem pelo clube. Damas destacava-se pela sua agilidade e reflexos rápidos, que o tornaram uma referência entre os guarda-redes da sua época, tanto em Portugal como na Europa. Além do seu talento individual, foi fundamental nas conquistas do Sporting durante a sua carreira. Na primeira passagem pelo clube, conquistou dois campeonatos nacionais em 65-66 e 69-70 e uma Taça de Portugal em 70-71. A sua presença na baliza era sinónimo de segurança para a equipa e o seu estilo de jogo foi revolucionário para a posição de guarda-redes em Portugal, onde se destacou por ser um dos primeiros a atuar fora da pequena área, utilizando os pés para ajudar no processo defensivo. Em 1976, Vítor Damas decidiu procurar novos desafios e transferiu-se para o Racing Santander, em Espanha, onde permaneceu por três temporadas. durante a sua passagem pelo futebol espanhol, o seu nome continuou a ser respeitado, sendo titular absoluto na equipa espanhola. Após a sua experiência internacional, retornou a Portugal, onde jogou no Vitória Sport Clube e no Portimonense, antes de regressar ao Sporting em 1984 para encerrar a sua carreira. Na segunda passagem por Alvalade, Damas conseguiu manter um nível elevado, mesmo já com mais de 35 anos. Esteve presente em mais de 114 jogos nessa fase final da carreira pelo Sporting e conseguiu o feito de se tornar o jogador com mais partidas oficiais pelo clube, superando a marca de 436 jogos, um recorde que se manteve por vários anos. Apesar de não ter conquistado mais títulos nessa fase, o seu retorno foi celebrado pela massa associativa, que via em Damas não apenas um jogador, mas o símbolo do emblema. A nível de seleção, Damas também teve uma carreira longa e respeitada, somando 29 internacionalizações por Portugal. Esteve presente em momentos importantes, incluindo a campanha de qualificação para o Mundial de 86, já no final do seu percurso. Foi sempre reconhecido pela sua classe e liderança dentro de campo. Mais tarde, retirou-se em 1989, aos 41 anos, e permanece uma figura icónica do futebol português. O Sporting honrou o seu legado ao dar o seu nome a uma das portas do estádio José Alvalade e a sua memória continua a ser celebrada pelos adeptos leoninos e pelos entusiastas do futebol em Portugal.
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8: Olhamos agora nesta emissão para os craques mundiais. Apesar da sua ausência no campo, o legado destes jogadores continua a inspirar novas gerações que procuram também alcançar a mesma grandeza. É para ouvir também aqui na primeira rádio de desporto os craques mundiais com o Hugo Taveira.
3: Kaká, nome pelo qual ficou mundialmente conhecido, Ricardo Isaacson dos Santos Leite, nasceu a 22 de abril de 1982 em Brasília e rapidamente se destacou como uma das maiores promessas do futebol brasileiro. Desde jovem, Kaká mostrou uma técnica refinada e uma inteligência tática que o diferenciava dos demais. A sua carreira começou no São Paulo, onde ingressou nas camadas jovens e se destacou pela sua habilidade com bola nos pés e a visão de jogo que deslumbrava os adeptos. Foi ainda no clube paulista que começou a atrair a atenção de clubes europeus, especialmente após a conquista do torneio Rio-São Paulo em 2001, onde teve uma atuação de destaque. O ano de 2003 marcou a viragem na carreira de Kaká, quando foi contratado pelo AC Milan, um dos clubes mais prestigiados da Europa, por cerca de 8,5 milhões de euros, uma pechincha face ao talento que demonstraria nos anos seguintes. A sua adaptação ao futebol europeu foi imediata. Logo na sua primeira temporada, Kaká ajudou o Milan a conquistar a Série A e rapidamente se tornou uma das principais estrelas da equipa, brilhando ao lado de lendas como Paolo Maldini, Andrea Pirlo e Andriy Shevchenko. O brasileiro desempenhava um papel de maestro no meio-campo, atuando como treco-artista, posicionando-se entre os médios e os avançados, criando inúmeras oportunidades de golo com os seus passos precisos e corridas verticais pelo campo. A sua ascensão ao topo do futebol mundial culminou em 2007, quando viveu o ponto alto da sua carreira. Nesse ano, Kaká liderou o Milan à conquista da Liga dos Campeões da UEFA, com exibições extraordinárias, especialmente nas meias-finais contra o Manchester United, onde marcou 2 golos no jogo de ida. Na final contra o Liverpool, Kaká foi crucial na vitória por 2-1, assistindo o segundo golo marcado por Inzaghi. As suas exibições nessa temporada valeram-lhe a Bola de Ouro e o título de melhor jogador do mundo da FIFA, coroando-o como o melhor jogador da sua geração. Além da Liga dos Campeões, Kaká conquistou outros troféus importantes ao serviço do Milan, como a Supertaça Europeia e o Mundial de Clubes da FIFA. Durante os seus anos em Milão, o brasileiro consolidou-se como um dos maiores jogadores do mundo, com o seu estilo elegante e dinâmico que misturava técnica, velocidade e finalização. A sua capacidade de driblar em alta velocidade e a precisão dos seus passos tornavam-no uma ameaça constante para as defesas adversárias. Em 2009, o Real Madrid, na sua busca por construir uma nova geração de galácticos, não hesitou em pagar 67 milhões de euros pelo seu passe, tornando Kaká o jogador mais caro da época. No entanto, a sua passagem pelos merengues não foi tão brilhante quanto se esperava, em grande parte devido às várias lesões que o impediram de manter a regularidade exibida no Milan. Embora tenha tido momentos de grande qualidade, como as exibições na Liga dos Campeões e algumas atuações decisivas na La Liga, Kaká nunca conseguiu assumir o protagonismo absoluto numa equipa onde também estavam estrelas como Cristiano Ronaldo e Karim Benzema. Ainda assim, ao longo das 4 temporadas no Real Madrid, conquistou um título de La Liga, uma Taça do Rei e uma Supertaça de Espanha, deixando a sua marca na história do clube. Em 2013, Kaká fez o seu regresso ao AC Milan, onde foi recebido com grande entusiasmo pelos adeptos. No entanto, já não era o jogador que encantara o mundo nos anos anteriores. Apesar disso, ainda foi capaz de contribuir para o clube com alguns momentos de brilho, mas a sua segunda passagem por Milão não duraria muito. Em 2014, Kaká tomou a decisão de rumar à Major League Soccer, a MLS, assinando com o Orlando City, onde se tornou a estrela principal do novo projeto do clube americano. Na MLS, Kaká trouxe o seu prestígio e talento para um campeonato em crescimento, ajudando a elevar o nível da competição e tornando-se um dos jogadores mais influentes do campeonato. Mesmo numa fase mais avançada da carreira, o brasileiro continuava a demonstrar a sua classe e a marcar golos decisivos. A sua presença em campo atraía multidões e Kaká era admirado não só pelo seu talento, mas também pelo seu caráter e profissionalismo. Ao longo da sua carreira internacional, Kaká também foi uma peça importante para a seleção brasileira, tendo participado em 13 edições do Campeonato do Mundo da FIFA em 2002, 2006 e 2010. Foi parte do plantel que conquistou o Mundial de 2002, embora não tenha tido um papel de destaque nesse torneio. No entanto, nas edições seguintes, Kaká assumiu-se como uma das principais figuras do Brasil, vencendo também a Taça das Confederações em 2005 e 2009. Acabaria por encerrar a carreira em 2017, com o respeito e admiração de todos os que o acompanharam no seu trajeto. Com 29 títulos conquistados entre clubes e seleção, incluindo a glória na Liga dos Campeões e o reconhecimento como o melhor jogador do mundo, Kaká será sempre lembrado como um dos grandes nomes do futebol mundial, tendo em conta que o seu legado vai muito além dos números.

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1: São 10 da manhã e 59 minutos. Em direto dos estúdios Golo FM, as notícias da hora certa com José Carlos Leal.
2: A Federação Portuguesa de Futebol deu a conhecer uma alteração à convocatória da Seleção Nacional de Sub-21. José Silva, do Gil Vicente, não foi chamado para render Martim Fernandes. Do Futebol Clube Porto, na convocatória, no lateral portista, que discutiu o clássico, foi dispensado dos trabalhos por questões físicas. Na primeira chamada de José Silva, ao escalão de Sub-21, sendo que o atleta já conta com 8 partidas ao serviço dos Sub-20 portugueses. A formação das esquinas de fronte nas congêneres da Bulgária, no dia 25 de setembro, na fora de casa, e de Gibraltar, nos Açores, no dia 30 de setembro, e a Chequia, em Leiria, no dia 6 de outubro. Os comandados de Luís Freire têm mais 5 pontos do que o segundo classificado, procurando um carimbo para o europeu de 2027. Para já, demos conta dessa convocatória do Sub-21 de Luís Freire, atualizada, começando pelos guarda-redes chamados nesta convocatória, com Diogo Ferreira, João Afonso e João Carvalho. Para a defesa foram convocados Daniel Banjaki, Diogo Travassos, Gabriel Brás, Gonçalo Oliveira, Rodrigo Rego e Tiago Gabriel. Para o meio-campo, Dário Essugo, Diogo Souza, Eduardo Felicíssimo, Gonçalo Moreira, Mateus Fernandes e Matias de Mourinho, como avançados foram convocados Afonso Moreira, Carlos Forbes, Flávio Gonçalves, Giovanni Kenda, Gustavo Varela, Messiane Soares, assim como Rafael Nel e Rodrigo Mora. Ainda em relação à seleção de Sub-21, o jogador Messiane Soares é o grande destaque da convocatória de Luís Freire para nos próximos compromissos da seleção portuguesa de Sub-21. O médio do Lamb é o terceiro mais jovem de sempre a ser convocado para neste escalão em Portugal e o mais novo na era Freire, que tem convocado vários jogadores abaixo dos 20 anos, desde que assumiu o cargo de selecionador, 11 no total. O segundo mais jovem a ser chamado pela primeira vez à seleção de Sub-21 com Luís Freire no comando foi Daniel Banjaki, lateral direito do Benfica, quando ainda tinha 17 anos, 11 meses e 24 dias. Existem, no entanto, jogadores mais velhos do que Banjaki, nomeadamente Mateus Mané, João Afonso e João Simões, que foram chamados com 18 anos, já com 19, Gonçalo Oliveira, João Fonseca, Diogo Ferreira, Flávio Gonçalves, Eduardo Felicíssimo e Martim Fernandes, que acabou agora por sair desta convocatória em detrimento, precisamente, de José Silva. Para além de representarem a Seleção Nacional no Euro 2027, todos estes jovens estarão disponíveis para dois ciclos, isto é, poderão ainda marcar presença no Europeu de 2029. O atleta Messiane Soares, que ainda é elegível para representar Argélia e França, só fica atrás de Chalana e Diogo Costa. Em toda a história, no antigo jogador do Benfica, foi integrado no Sub-21 com 16 anos e 5 meses, enquanto que o guarda-redes do Futebol Clube Porto foi chamado por Rui Jorge, 20 de março de 2016, com 16 anos e 6 meses. A Seleção Nacional cumpriu mais um dia de preparação para a estreia na Liga das Nações, frente ao País de Gales. E Jesus continua a contar com todos os 25 jogadores convocados na 100%. Segundo a Federação Portuguesa de Futebol, os jogadores chamados pelo novo selecionador nacional chegaram à cidade de futebol em Oeiras, em perfeitas condições para poder ajudar a equipa. O porta-voz do grupo de trabalho neste segundo dia da Seleção Nacional acabou por ser Fábio Silva, que falou sobre uma reunião com Jorge Jesus, onde se abordou já o adversário de Portugal, o País de Gales, e deixou também uma mensagem no Internacional Português a todos os jovens que almejam chegar até na Seleção Nacional A.
3: Já tivemos alguma, hoje tivemos uma reunião e já dá para ver que o Mister gosta muito desses aspectos, percebe muito, dá para ver o porquê do Mister estar onde está, de conseguir conquistar o que já conquistou, e acho que estou mais entusiasmado por isso, também de ver a qualidade, que o nível aqui é altíssimo, de poder jogar com todos eles, aprender, como já disse, e é nisso que me vou focar. Temos que dar mérito também à Federação, que acho que quando eu estava no Sub-21, na altura, o Mister, na altura o Mister Rui Jorge, que passava sempre essa informação que é um trabalho em conjunto, que é uma questão de tempo, que estão sempre em comunicação, em constante comunicação para darmos esse salto, que é aquilo que nós ambicionamos, mas como já disse, também é um escalão que toda a gente também gosta de representar, o Sub-21, e muitos deles, quase todos que estão aqui, também já passaram por aí, e eu mais tempo, mas acho que a mensagem que eu tenho para dar é que, obviamente, que aquilo que fazem nos clubes também condiciona muito aquilo que vai ser a chegada aqui. Acho que é se focarem no trabalho do clube, confiarem no trabalho que a Federação está a fazer, consoante com o Sub-21, com a Seleção A, e depois é o talento que vem para fora.
2: O internacional português Fábio Silva assumiu ainda que é mais um para ajudar a Seleção Portuguesa. Ibna falou também sobre as suas principais características.
3: Um avançado que tem coisas muito diferentes, que não é um avançado muito fixo ou que gosta de estar muito à marcação dentro da área. Acho que sou um jogador que pode recuar no campo para fazer ligações, passar por outro tipo de posições também durante no campo mais na frente. E acho que sou um jogador que tanto pode pedir no pé, tanto na profundidade. Acho que ao longo da minha carreira, por onde passei, os países que tive e os clubes que tive deram-me essas características, e acho que naquilo que é o jogo, sinto que posso estar várias coisas àquilo que o Mister quer. Que passei por todos os escalões da formação na seleção, tentei fazer sempre o meu melhor, fui importante também nos outros escalões. Acho que é importante também termos essa base, sempre tentei fazer o meu melhor para chegar o mais cedo possível à seleção principal. Estou aqui agora, estou feliz, acho que vamos sempre a tempo, acho que a idade é sempre só uma questão de número, acho que vamos sempre a tempo, estou muito feliz de estar aqui, vou aproveitar, aprender e mostrar ao Mister que quero estar aqui mais vezes e quero ser importante nesta equipa, e é isso que vou fazer. Obviamente que não só nessas posições, na minha posição, mas em todos os setores do campo, acho que a qualidade é extremamente vincada. Acho que quem está aqui sabe do peso que é representar o país, esta seleção. Acho que temos um plantel muito, muito bom, que acaba por dar dores de cabeça ao Mister, e eu sinto-me privilegiado por ter jogadores desse calibre na minha posição. Como já disse, estou aqui para aprender, para ouvir muito, ser mais um para ajudar, como sempre, com as minhas características, e é isso que eu vou fazer nos minutos que o Mister me der. Vou ser mais um para ajudar.
2: Fábio Silva está convicto que, depois desta chamada na Seleção Nacional, novamente por parte de Jorge Jesus, vem para aprender muito, não só com o selecionador Jorge Jesus, como também com o próprio internacional português Cristiano Ronaldo.
3: Nunca tinha trabalhado com o Mister Jorge Jesus, como já tinha dito, mas acompanhei sempre, e toda a gente sabe, não preciso de adulterar aqui os grandes feitos que o Mister já fez. Acho que está mais que vincado. Acho que eu quero aprender muito. Sei que todos os jogadores, quando passam pelas mãos do Mister, sempre melhoram, sempre fazem grandes coisas, e eu sei que vai acontecer muito comigo, sei que me vai ajudar muito, vou ficar ainda melhor jogador, mais completo, e é isso que me foco. Acho que sou dos poucos jogadores que não teve a oportunidade de trabalhar com o Mister, como o Mister o referiu, mas sou uma pessoa que sempre acompanhou o trabalho do Mister ao longo dos clubes por onde passou. Sei o quanto os jogadores melhoram muito com ele, quanto ficam melhores jogadores com o Mister, e eu sou mais um aqui para ficar melhor, que acho que posso aprender grandes coisas. Sei que o Mister também vai me passar naquilo que eu puder melhorar, naquilo que posso ser importante para a equipa. Vou tentar armazenar, aprender, ouvir muito, que é o mais importante, e depois é executar. Eu olho mais por esse prisma. Acho que é um prazer para mim poder estar aqui e aprender com ele. É um ídolo, é a pessoa que sempre desde pequeno me inspirei, que sempre quis ter a oportunidade de ter estes momentos com ele, de aprender, de estar aqui nos treinos, nos jogos, ter essa oportunidade. Graças a Deus consegui poder ter este tempo, tento aprender com ele, saber aquilo que posso melhorar também, e é isso que vou me focar, e obviamente que toda a gente sabe o valor dele, e estou aqui para aprender, e é um orgulho para mim estar aqui e poder aproveitar estes momentos com ele.
2: Fábio Silva, no jogador do Futebol Clube Porto, falou também sobre o facto de ter visto o clássico, e acabou também por admitir que saiu muito cedo da equipa da Invicta.
3: Fui ver o jogo, fui ver o meu clube, né? Toda a gente sabe que sou portista, que acompanho muito. O futuro nunca se sabe, mas como já disse muitas vezes, é sim uma mágoa que tenho na minha carreira, a forma precipitada como saí do Porto, e um dia quem sabe se as coisas que proporcionarem. Acho que tudo faz sempre diferença. Obviamente que quando saí nessa altura não estava tão bem preparado, acho que ainda para mais indo para a melhor liga do mundo, que é a Premier League, que é um nível de exigência muito grande, que obriga-te sempre a fazer sempre bem, se não criticam, mas acho que isso fez-me crescer, fez-me aprender. Os sítios por onde eu passei também deu-me muita maturidade. Hoje em dia sinto-me um jogador muito completo. Obviamente que ainda não me sinto em ponto reforçado, acho que ainda tenho muita coisa para espremer, como se costuma dizer. Acho que que ainda tem muita coisa que melhorar, muita coisa que aperfeiçoar, mas isso, a idade vai mudando, os jogos vão mudando, os anos no futebol vão mudando isso, e sinto-me cada vez melhor, cada vez mais feliz, cada vez mais preparado, e isso é o que conta.
2: Recordar que o guarda-redes Chabana Samuel Soares, do Benfica, no defesa Nuno Tavares, da Lazio, no médio João Palhinha, do Benfica, e o avançado Fábio Silva, do Borussia Dortmund, foram as novidades na primeira lista de convocados de Jorge Jesus. Na Portugal inicia na era Jesus e a defesa do título da Liga das Nações. Esta na quinta-feira, na frente ao País de Gales, numa partida de grupo A4, agendada para nas 19h45, no estádio José de Alvalade, em Lisboa, na seleção de fronte por duas vezes a Noruega, no dia 27 de setembro, em Oslo, e no dia 4 de outubro, no estádio do Dragão, no Porto, e pelo meio, no dia 1 de outubro, joga em Copenhaga com a seleção de Dinamarca. O treinador do Futebol Clube Porto Francesco Farioli, do Benfica, Marco Silva, e Rui Borges, técnico do Sporting, terão nas próximas duas semanas muitas ausências nos seus plantéis devido aos compromissos internacionais das seleções. Quantas feitas, o Benfica e o Sporting são dos três grandes nos clubes que mais ficam a perder. Ambos ficam sem 17 jogadores do plantel principal. No Benfica, várias peças na chave da equipa já estão de viagem. Samuel Soares, Tomás Araújo e João Palhinha estão já nas ordens de Jorge Jesus. Isto para nos quatro encontros que Portugal vai realizar para a Liga das Nações, bem como para Estiene, pela Argentina, Pavlidis, pela Grécia e também Sheldrup pela seleção da Noruega. Já os Leões também são alvo de uma autêntica debandada e que pode inclusive afetar a participação de alguns atletas na deslocação ao reduto do Sporting Clube de Braga, marcada para no dia 9 de outubro. Isto porque Maxi Araújo e Salazar pelo Uruguai jogam a dia 6 de outubro diante da Índia e Luís Suárez pela Colômbia atua no dia 7 de outubro. Na frente ao Peru, as viagens de regresso, assim como pouco tempo de descanso, até na altura de jogo, podem ser um fator a ter em conta. Para Rui Borges, Expresso de Kenny joga no dia 6 de outubro em Buenos Aires, na frente, no Brinca, depois de defrontar o Burkina Faso e a Bolívia, também em solo argentino. Já Circati e Iracunda têm dois jogos na frente ao Brasil, do outro lado do mundo, na Austrália, mas estes duelos acontecem ainda durante o mês de setembro, ficando livres para regressar logo no dia 30. Quanto ao Futebol Clube Porto Farioli, é o treinador menos afetado por esta paragem. São 10 os jogadores do plantel principal que deixaram o Olival para representar os países ao mais alto nível. Destaque claro para Diogo Costa por Portugal, Victor Frault pela Dinamarca, Betnarek e Kivior pela Polónia, sendo que Santi Jiménez, no dia 4 de outubro, nos Estados Unidos, no Eng, no dia 2 de outubro, na Coreia do Sul, na Pablo Rosário, também no dia 2 de outubro, em Santo Domingo, são os jogadores que têm as viagens mais longas, tendo quase todos uma semana para recuperar, até no próximo jogo do Futebol Clube do Porto, além do Sporting que entra em campo no dia 9 de outubro, na Pedreira, no Futebol Clube do Porto visita, no Marítimo, no dia 10, e o Benfica recebe o Vitória Sport Clube a 11 do mesmo mês. Todos os jogadores que desfalcam o Futebol Clube do Porto, Benfica e Sporting Clube de Portugal são com a portanto, do lado do Futebol Clube Porto 10, Diogo Costa, Betnarek, Kivior, Pablo Rosário, Santiago Jiménez, Wenk e Biun, João Afonso, Ibn Perpites, pelo Benfica, 17 jogadores, Samuel Soares, Tomás Araújo, João Palhinha, Trubin, Sudakov, Sheldrup, Frederic Orsnes, Alexander Bab, Barreiro, Kaminski, Luque Bacchio, Pavlidis, Prestiani, Sirkati, Diogo Ferreira, Banjaki, assim como também José Neto e 17 jogadores do Sporting, que são eles, Rui Silva, Gonçalo Inácio, Zeno De Basta, Luanidis, Vakianidis, assim como Zalazar, Irak Cunda, Maxi Araújo, Fresneda, Issa Dombia, Jenny Catamo, Luís Pares, Eduardo Felicíssimo, Flávio Gonçalves, Rafael Nel, Silas Anderson e ainda Jess Derry. O treinador do Sporting, Rui Borges, permanece sem Alvalade, sem votos de confiança, sem reuniões de emergência, sem mais ruído do que naquele que vem de fora. Rui Borges fica, e essa é uma boa notícia para a turma leonina, segundo acabou também por confirmar o próprio presidente do Sporting, Frederico Farendas. Já diz o velho ditado, que um treinador só é fácil de manter quanto ganha, mas manter um treinador quanto ele ganha, não se chama na estabilidade, chama-se sobretudo bom senso. Ao não discutir sequer com continuidade do treinador, Frederico Farendas, está a passar no teste que lhe colocaram. Está sobretudo convicto de que Rui Borges é o técnico que mais estabilidade dá na formação do Sporting. Agora só o tempo dirá se nesta opção de manter Rui Borges foi a mais acertada para Frederico Farendas. Ruben Amorim, por exemplo, teve tempo, foi por duas ocasiões no quarto classificado, foi eliminado na pré-eliminatória da Liga na Europa pelo LASK Linz e todos exigiam na cabeça do treinador na soma de derrotas e empates, mas mesmo assim continua jogo e acabou por levar o Sporting novamente ao sucesso. O futebol português Chabana tem conhecido, de facto, nos últimos tempos Chabana vários exemplos disto mesmo. Chabana tem um treinador novo, nos adeptos Chabana entusiasmam-se, as críticas terminam, fica tudo bem, Chabana por uns tempos, mas Chabana os maus resultados continuarem, volta a existir instabilidade. Rui Borges tem naturalmente a confiança de todos os jogadores, Chabana ganhou imunidade na presidencial, Chabana ganhou apenas confiança e a confiança não elimina a exigência, mas Chabana por outro lado acaba por aumentar. Um dia Chabana será despedido, como praticamente todos são, até porque nesta segurança não significa que vá voltar necessariamente a ganhar, isso ninguém sabe, significa isso sim que uma má série deixou de ser, por definição, uma sentença de morte para os treinadores. Contas feitas, Rui Borges não pode então trabalhar sem estar preocupado com a possibilidade de ficar desempregado, tendo em conta nas declarações proferidas por Frederico Varandas, que continua a confiar no seu treinador. O Clube Futebol de Estrela da Amadora deu a conhecer a substituição completa do relevado do estádio José Gomes. Em comunicado, o Estrela informa que terá início durante nesta semana a intervenção para a substituição integral do relevado do estádio José Gomes, o mítico estádio da Reboleira. Nesta intervenção surge na sequência das dificuldades verificadas nas últimas semanas relativamente às condições do terreno de jogo que levaram à interdição do terreno e obrigaram a equipa de tricolores a discutir os seus encontros oficiais fora de casa, escreveu o Clube da Reboleira. A troca acontece depois da Liga de Portugal ter interditado o relevado do estádio José Gomes nos últimos dois encontros, o que obrigou a equipa de Pepa a jogar em casas emprestadas, na frente ao Sporting Clube de Braga, em Alverca e Académico de Viseu, no estádio municipal de Rio Maior. Na troca já estava de resto prevista, antes mesmo deste parecer negativo dado pela Liga, que impediu o Estrela de discutir os seus jogos caseiros na sua casa. O Estrela da Amadora agradece uma vez mais a compreensão e o apoio dos seus associados e adeptos durante neste período, esperando poder contar com todos no regresso da equipa tricolor, na casa e na retoma dos jogos no estádio José Gomes, lê-se no comunicado do clube tricolor. A árbitra Filipe Pereira Cunha acabou escolhida pela UEFA para dirigir nesta quarta-feira no Centro Palante de Malmö, na primeira mão da segunda ronda de qualificação da Taça Europa Feminina de Futebol. A juíza de 34 anos da Associação de Futebol de Viena do Castelo vai estrear-se na competição e terá como assistentes Sara Maria Silva Cunha e Raquel Moreira Pinho, enquanto que Ana Afonso será na quarta árbitra. O duelo entre austríacas e suecas está marcado para no final da tarde deste mesmo dia. A Comissão de Fórmula 1 deu a conhecer na redução da distância dos grandes prémios de 305 para 690 km a partir de 2027, numa alteração ainda sujeita na aprovação por parte do Conselho Mundial do Desporto Automóvel, da FIA. A redução de 15 km corresponde a menos 2 ou 3 voltas por corrida e acompanha os ajustamentos previstos para no próximo ano nas regras sobre o fluxo de combustível nas unidades de potência. A decisão foi tomada numa reunião em Londres, presidida pelo presidente executivo da Fórmula 1, no italiano, na Stefano Domenicali, e pelo diretor de monologares da Federação Internacional do Automóvel, FIA, Nicolas Tombazis. A comissão acordou também que eliminar o limite de 3 horas entre o início e o final das corridas, que inclui os períodos de interrupção, mantendo o máximo de 2 horas de competição efetiva. Será agora imposta uma hora limite para o encerramento de qualquer atividade de corrida, permitindo maior flexibilidade de gestão de provas afetadas pela chuva e por outros incidentes. O objetivo é aumentar a possibilidade dos espectadores assistirem à distância completa das corridas quando ocorram interrupções. As sessões de treino livres também poderão ser prolongadas com maior flexibilidade nestas situações. Outra das medidas acordadas para 2027 é a eliminação da homologação das caixas de velocidades destinada a preservar a liberdade e o desenvolvimento dos fornecedores após consulta dos fabricantes e recomendação do Comitê Consultivo Desportivo. Foram aprovadas ainda algumas alterações pontuais aos regulamentos desportivos e financeiros de 2026 e ao regulamento técnico de 2027. Todas as modificações terão de ser ratificadas pelo Conselho Mundial do Desporto Automóvel, da FIA, antes de entrarem em vigor. A fechar, olhamos para o tenista Jaime Faria, que alcançou a melhor posição de sempre da sua carreira do ranking mundial ATP. No português, chegou ao 78º lugar, subindo assim 2 posições na face à última atualização, uma semana depois de ter ajudado Portugal a qualificar-se para o playoff de acesso ao Grupo Mundial 1 da Taça Davis. Nuno Borges mantém-se no 48º posto, sendo que na tabela masculina a liderança continua a pertencer a Jannik Sinner, na vertente feminina, tal como já era sabido, na Helena Rybakina, ultrapassa a Arina Zabalenka e na nova líder do ranking mundial WTA, Jabna Francisca Jorge, na melhor tenista portuguesa da atualidade, está na posição 130, na Jabna tenista Matilde Jorge, segue no lugar 255.
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7: Se eu emito uma opinião, tenho 80% das pessoas a criticarem-me, a insultarem-me, seja do lado mais azul, mais verde, mais vermelho, mais cor-de-rosa, e eu prefiro estar sossegado e como conheço mais vale. 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
1: O Sporting goleou o Fundão num jogo antecipado referente na 7ª jornada da Liga de Futsal. Após uma estreia com resultado mais curto, por uma bola a zero, frente ao Portimonense, os Leões soltaram as garras. A jogar em casa, Wesley marcou e abriu o marcador de Chabna logo ao primeiro minuto, ainda na primeira parte, Tomás Passob aos 9 minutos, e Ruben Teixeira aos 12, dilataram a vantagem para 3 golos no segundo tempo. No Sporting disparou com os golos de Tomás Passob aos 33, Bruno Maiores aos 33, e Filipe Valério aos 39, Jaime Artur também marcou na própria baliza aos 34 minutos. Com esta goleada 7-0, o Sporting segue líder isolado com 6 pontos, com mais um jogo que a grande maioria das equipas no Fundão, é quarto classificado nesta altura, com 3 pontos arrebatados. Tiaguinho, na alcunha para Tiago Fernandes, é o segundo reforço confirmado da recém-criada equipa de futsal do Futebol Clube do Porto. Depois da oficialização de Cardinal no Alab Internacional Português, na chega aos Dragões, após duas temporadas ao serviço dos italianos, do Fortitudo na Portinésia, tendo marcado 12 golos em 53 jogos. No novo camisola 10 dos Azuis e Brancos, estreou-se profissionalmente pelo Benfica e desde então vestiu as camisolas do Sporting Clube de Braga, Módico Chabna Breval, na Quinta dos Lombos e a formação de Caxinas. De recordar que o Futebol Clube do Porto vai discutir a terceira divisão na nova temporada 2026-2027. Já o Sporting confirmou a contratação de Alexander Sabnasukov, no guarda-redes ucraniano de 29 anos, Sabnashega, do Itkiev, e junta-se aos campeões europeus de futsal, Abneb, no cumprir de um sonho para o Internacional pela Ucrânia, que fará na concorrência na Bernardo Passob e Gonçalo de Portugal. Rodrigo Paes de Almeida, diretor do Abne Futsal, Abne justificou a aposta, tendo em conta nas características deste futsalista que podem ser muito importantes para Abne ajudar a equipa a ter sucesso nos vários jogos desta época desportiva 2026-2027, no que diz sobre respeito ao futsal. Ainda pelo futsal, o Sporting Clube de Braga oficializou a contratação de Tomás Colasso, na aula de 21 anos, que jogava no Ferreira do Zezer e tem no currículo no título europeu de sub-19 por Portugal em 2023. O Alabne, que fez 3 golos em 14 jogos pelo Ferreira do Zezer, na segunda metade da época passada, na primeira época de ponto pelo Caxinas, com 13 jogos registados, justificou a decisão de rumar ao Sporting Clube de Braga e deixou uma mensagem aos adeptos arsenalistas, primeiro assumindo que era de facto muito importante justificar nessa aposta feita pelo Sporting Clube de Braga, uma equipa que deposita nele muita confiança e, portanto, quer retribuir com boas exibições e, sobretudo, deixando essa mensagem aos adeptos, quer dar muitas alegrias a todos aqueles que são adeptos ferrenhos da formação dos Guerreiros do Minho pelo futsal.
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4: Já tivemos alguma... Hoje tivemos uma reunião... E já dá para ver que o Mister gosta muito desses aspectos, percebe muito, dá para ver o porquê do Mister estar onde está, de conseguir conquistar o que já conquistou. E acho que estou mais entusiasmado por isso, também de ver a qualidade, que o nível aqui é altíssimo, de poder jogar com todos eles, aprender, como já disse, e é nisso que me vou focar. Temos que dar mérito também à Federação, que acho que quando eu estava no Sub-21, na altura o Mister Rui Jorge, que passava sempre essa informação, que é um trabalho em conjunto, que é uma questão de tempo, estão sempre em comunicação, em constante comunicação para darmos esse salto, que é aquilo que nós ambicionamos.
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0: São 11h25.
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0: 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Está na altura dos craques mundiais, muitos destes ícones do futebol mantêm-se ligados ao desporto, seja como comentadores, treinadores ou embaixadores de clubes e marcas, outros inclusive já não estão entre nós, mas fazemos questão de os recordar aqui na primeira Rádio Desporto.
6: Johan Cruyff não foi apenas um dos maiores jogadores da história do futebol, mas também uma das mentes mais revolucionárias que o desporto já conheceu. Nascido a 25 de abril de 1947, em Amsterdão, Cruyff cresceu num ambiente que respirava futebol e foi ainda muito jovem que começou a desenvolver a sua ligação ao Ajax, o clube que o viu nascer e onde deixaria uma marca inapagável. Desde cedo, o jogador revelou uma visão de jogo e uma técnica acima da média, características que o tornariam uma lenda não só nos Países Baixos, mas em todo o mundo. A ascensão de Cruyff no Ajax foi meteórica. Com apenas 17 anos, estreou-se pela equipa principal em 1964 e na década que seguiu foi o grande maestro da equipa que revolucionou o futebol europeu. Sob a liderança do visionário treinador Rinus Michels,

jogo, a sua rapidez de pensamento e a sua capacidade de executar passes milimétricos tornaram-no um jogador completo. Mas o que diferenciava verdadeiramente era a sua inteligência futebolística. Cruyff jogava com uma compreensão do jogo que poucos possuíam, o que lhe permitia antecipar movimentos a criar espaços onde parecia não haver nenhum. Não era apenas um jogador, mas um estratega dentro do campo. Em 1973, deu um dos passos mais importantes da sua carreira ao transferir-se para o Barcelona. A sua chegada ao clube catalão mudou para sempre o destino da equipa. Numa época em que o Barcelona estava longe dos seus dias de glória, Cruyff trouxe uma nova mentalidade vencedora. Em 1974, liderou o Barcelona à conquista do título de campeão espanhol, o primeiro em 14 anos, com um estilo de jogo que encantava os adeptos. A vitória por 5-0 sobre o Real Madrid, no Santiago Bernabéu, ficou para sempre gravada na memória dos colegas como um dos maiores feitos da história do clube. Para além do impacto desportivo, Cruyff transformou-se também num símbolo de resistência à ditadura franquista, que ainda dominava a Espanha na época, reforçando a sua ligação emocional com a Catalunha. Na seleção dos Países Baixos, Cruyff também deixou uma marca indelével e a sua participação no Mundial de 74 foi memorável, levando a equipa até à final, onde perderam para a Alemanha Ocidental. No entanto, o desempenho da seleção neerlandesa durante esse torneio, com Cruyff como principal figura, tornou-se icónico. O futebol total encantou o mundo e, apesar da derrota, os Países Baixos ficaram para a história como uma das equipas mais inovadoras de sempre. O famoso Cruyff Turn, um drible inventado por ele, tornou-se um símbolo da sua genialidade e criatividade em campo. Após deixar o Barcelona em 1978, o Cruyff passou por algumas experiências fora da Europa, jogando nos Estados Unidos, onde continuou a encantar os adeptos, desta vez na North American Soccer League. Posteriormente regressou à Europa, onde teve passagens por clubes como o Levante e o Ajax, clube que voltou a representar, ajudando a equipa a vencer mais dois campeonatos neerlandeses, antes de terminar a carreira no Feyenoord em 1984, com a conquista de uma surpreendente dobradinha. Esta conquista foi particularmente marcante, pois mostrou que mesmo no fim da sua carreira, Cruyff ainda era capaz de fazer a diferença em campo. Após o fim da sua carreira como jogador, iniciou uma das carreiras de treinador mais influentes de sempre. De volta ao Ajax e mais tarde no Barcelona, Cruyff levou as suas ideias inovadoras para o banco, implementando um estilo de jogo ofensivo e de posse de bola que seria a base de sucesso do clube catalão nas décadas seguintes. O Dream Team de Cruyff nos Blaugrana conquistou 4 campeonatos espanhóis consecutivos e venceu a sua primeira Taça dos Clubes Campeões Europeus em 1992. Mais que isso, Cruyff plantou as sementes para o estilo de jogo que definiria o Barcelona e a seleção espanhola nos anos 2000, conhecido como Tiki-Taka. Não foi apenas um grande jogador e treinador, foi um pensador do futebol, alguém que acreditava que o jogo devia ser jogado de forma bonita, com inteligência e estilo. As suas ideias influenciaram gerações de treinadores e jogadores e o seu legado vive através de clubes como o seu Barça e o Ajax, que continuam a praticar um futebol que segue as suas filosofias. Cruyff redefiniu o futebol moderno e, mais do que isso, transformou-se numa lenda do desporto.

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1: São 11 da manhã e 31 minutos. 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
2: O presidente e recandidato à liderança da FIFA, Gianni Infantino, pretende uma consulta nas 211 federações-membro para reforçar a governança do organismo. Propõe que o Conselho da FIFA estabeleça uma consulta direta, estruturada e com prazo determinado com as confederações, associações-membro e partes interessadas relevantes sobre como fortalecer ainda mais o processo decisório da FIFA. Escreveu o Italo Suíço numa carta aberta nas agências noticiosas. Infantino está aberto ao diálogo numa altura em que enfrenta uma forte crescente oposição que após ter promovido em julho, sem consulta prévia,

0: Um projeto para vender participações dos mundiais, isto a investidores privados, através de uma nova empresa comercial. Proposta esta, na qual acabou por recuar. Esta consulta visa convidar a apresentação de propostas específicas relacionadas ao envolvimento mais precoce dos órgãos institucionais e dos respectivos papéis do Presidente da Mesa, do Conselho e do Congresso, bem como de formas concretas de reforçar a transparência na participação e a responsabilização nas principais iniciativas estratégicas. Acabou por acrescentar Infantino. As propostas recebidas vão ser agora debatidas na próxima reunião do Conselho da FIFA, agendada para no dia 15 de outubro, sendo que todas as associações-membro têm voz igual e quaisquer alterações estatutárias ou recomendações decorrentes serão submetidas ao Congresso para revisão e deliberação. O tratamento dado a qualquer federação não dependerá da sua posição sobre uma proposta ou questão institucional. Todas têm o direito de serem ouvidas. Concordar não é pré-requisito para o diálogo e a discordância nunca deve impedir o respeito mútuo. Irão continuar a explorar maneiras sustentáveis de aumentar nos recursos da FIFA e expandir o apoio ao desenvolvimento e à solidariedade de todas as associações-membro. O que muda não é a ambição, mas sim a robustez do processo, através da qual as principais iniciativas serão desenvolvidas, analisadas e decididas. O progresso que foi feito nesta última década irá proporcionar uma base mais sólida para no futuro, acaba por assumir também Infantino. Apesar do recuo no projeto de comercialização dos mundiais, nas confederações da Europa, na UEFA, da Ásia, na América do Norte, na Central e Caraíbas, com CACAF, mantêm a pressão e exigem a saída de Gianni Infantino da FIFA, assim como de diversas federações-membro. Instituições fortes não esperam que os seus sistemas falhem para então considerar como aprimorá-los. Devem manter-se na sua ambição, ouvir atentamente e garantir que as principais iniciativas sejam examinadas por meio de processos claros e eficazes, acabou por contar Infantino. Granit Xhaka acabou arriscado da lista de convocados da Suíça após ter admitido o uso de um certificado falso de vacinação da Covid-19 em 2022, quando era jogador do Arsenal, atualmente no Sunderland. O capitão da seleção helvética desfalca o grupo de Morat e Akin nos próximos 4 jogos da Liga das Nações. O internacional suíço já se pronunciou no perfil pessoal de Instagram, onde reconhece o erro e mostra-se disponível para colaborar com a investigação. Na altura, na questão da vacinação contra a Covid-19, causava-lhe grande preocupação e suscitava sérias reservas, sentia profunda desconfiança em relação à vacina e estava tomado pela angústia e pela dúvida. Neste estado emocional turbulento, obteve um certificado de vacinação em vez de esclarecer nas suas perguntas pelos canais adequados. Hoje vê claramente que esse não foi o caminho certo, foi um erro e sente-se muito desolado por ter cometido esse erro, escreveu nas redes sociais. Petar Knabel, presidente da Associação de Futebol de Suíça, após a reunião entre os jogadores e a direção da Federação Suíça de Futebol, afirmou que os mesmos intervenientes voltarão a reunir-se após a pausa internacional. A Suíça discute o Grupo 1 da Liga B, da Liga das Nações, na frente à Escócia, Eslovénia e Macedónia do Norte. Os clubes da Série A e na Série B do Brasil decidiram reduzir o limite de jogadores estrangeiros nas fichas de jogo a partir de 2027. O objetivo é dar mais oportunidades a atletas formados nos clubes. No emblema, atualmente, não pode convocar até 9 jogadores estrangeiros por partida. Na proposta da Confederação Brasileira de Futebol, aprovada pelos clubes, prevê iniciar a redução com 8 estrangeiros em 2027 e chegar ao limite de 5 em 2030. A mudança gradual tem por base nos contratos já assinados. Bahia e Flamengo de José Boto votaram contra a alteração da regra. As equipas do próximo ano poderão inscrever-se 50 atletas no Brasileirão, sendo que pelo menos 20 deles precisam de ter até 23 anos. A ideia é que em 2030 na proporção que seja de 25 jogadores de idade livre e 25 com menos de 23 anos. Cédric Soares, Josué, Nuno Moreira, Domingos Duarte são alguns dos jogadores portugueses neste Brasileirão. Lionel Messi desvendou nas redes sociais na camisola que irá usar no jogo de despedida da seleção argentina no dia 6 de outubro no Monumental, na frente de Benin. Último jogo, numa camisola para toda a vida, escreveu o avançado do Inter Miami, que surge num vídeo para trocar a camisola habitual pelo novo equipamento, que tem vários detalhes dourados, nomeadamente no nome e no número. Pouco mais de 2 semanas após ter abandonado a volta na Espanha devido a uma fratura na clavícula, na concussão cerebral e outras escoriações, na Tadej Pogačar já está de volta aos treinos. Em cima da bicicleta, através das redes sociais, no ciclista esloveno partilhou um vídeo com alguns dos momentos da recuperação juntamente com membros da equipa da Team Emirates e da sua namorada, Orsica Zigart. Recordar que na temporada de Pogačar, está concluída e não vai conseguir validar o título de campeão do mundo, nem tentar vencer pela sexta vez na sua carreira. A Associação de Ténis Feminino WTA deu a conhecer que Charlotte, cidade dos Estados Unidos, irá receber o torneio das WTA Finals entre 2027 e 2029. Este torneio junta-nos 8 melhores tenistas de cada temporada. Vai acontecer no Spectrum Center, casa dos Charlotte Hornets, na equipa da NBA. A WTA em julho mudou a edição de 2026 para Indian Wells, em substituição de Riad, na Arábia Saudita, devido ao conflito armado no Médio Oriente. As WTA na final, Sabna Conceição, na Arábia Saudita, desde 2024, na edição deste ano, vai discutir-se entre os dias 8 e 15 de novembro em Indian Wells, na Califórnia.
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8: O Futebol Clube des Girondins de Bordeaux, fundado em 1881, é um dos clubes mais tradicionais de França, com uma rica história que se estende por mais de um século. O Bordeaux, como é popularmente conhecido, tem uma trajetória marcada por sucessos a nível doméstico e por momentos de crise, sendo uma das equipas mais respeitadas e emblemáticas do futebol gaulês. Localizado na cidade de Bordeaux, no sudoeste da França, o clube teve a sua gênese numa sociedade desportiva que praticava diversas modalidades, mas só em 1936, o departamento de futebol foi criado oficialmente. Os primeiros anos do Bordeaux foram de construção de identidade e crescimento, mas foi após a Segunda Guerra Mundial que o clube começou a destacar-se no cenário nacional. O primeiro grande sucesso aconteceu em 1950, quando o Bordeaux conquistou o seu primeiro título da Ligue 1 sob o comando do técnico André Gérard, marcando o início da sua consolidação como uma força do futebol francês. No entanto, o clube passaria por algumas décadas de menor protagonismo até alcançar o auge entre as décadas de 1980 e 90. A era dourada do Bordeaux começou na década de 80 sob a presidência visionária de Claude B e com o treinador Aimé Jacquet no comando técnico. Durante este período, o clube formou uma das melhores equipas da sua história, com jogadores como Alain Giresse, Jean Tigana e Patrick Battiston, estrelas que marcaram o futebol francês. Entre 1984 e 1987, o Bordeaux venceu 3 títulos da Liga e consolidou-se como uma potência. A conquista da Taça de França em 1986 e 87 completou um ciclo de domínio no futebol doméstico. A nível europeu, a equipa também brilhou, atingindo as meias finais da Taça dos Clubes Campeões Europeus em 1985. Outro momento marcante na história do Bordeaux foi a revelação de Zinedine Zidane, uma das maiores figuras do futebol mundial. Zidane começou a sua carreira no clube no início dos anos 90 e rapidamente se destacou pela sua classe e visão de jogo. Ao lado de outros talentos como o Vicente Lazarazu e Christophe Dugarry, Zidane ajudou o Bordeaux a chegar à final da Taça UEFA em 1986, onde, apesar de terem perdido para o Bayern de Munique, o clube consolidou a sua reputação internacional. Mais tarde, no início dos anos 2000, o Bordeaux voltou a conquistar troféus importantes. Em 2009, sob a liderança do treinador Laurent Blanc, o clube voltou ao topo ao vencer a Ligue 1 pela primeira vez em 10 anos, impulsionado pelo talento dos jogadores como Johan Gourcuff e Marouane Chamakh. Esse título foi seguido pela Taça Taça da Liga Francesa e pela Supertaça de França, consolidando o Bordeaux como um dos principais clubes do país naquele momento. Apesar dos sucessos, o clube enfrentou crises financeiras significativas nas últimas décadas. Em 2021, o clube foi colocado em administração judicial devido a problemas financeiros graves, uma situação que culminou na sua despromoção para a 2ª Divisão Francesa em 2022. A queda foi um duro golpe para um clube com tanta história e tradição e o Bordeaux enfrentou uma luta pela sobrevivência, tanto desportivamente como financeiramente, mas tem trabalhado arduamente para reconstruir o seu prestígio e voltar à elite do futebol francês. Ao longo da sua trajetória, o Bordeaux venceu 6 títulos da Ligue 1, 4 taças de França, 3 taças da Liga Francesa e diversas supertaças do país, consolidando-se como um dos clubes mais laureados da França. Além disso, o clube tem um legado significativo na formação de talentos, tendo revelado jogadores que se tornaram referências globais, como Zidane e Lizarazu. A história do Bordeaux é marcada por altos e baixos, desde as glórias nacionais e internacionais até aos desafios financeiros e desportivos mais recentes. No entanto, a capacidade do clube de se reinventar e a paixão dos seus adeptos mantém viva a esperança de que os Girondins de Bordeaux voltarão a brilhar no topo do futebol francês.
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8: A conquista do Mundial de Sub-20 pela seleção portuguesa em 1989, realizado na Arábia Saudita, foi um dos momentos mais marcantes da história do futebol português. Este torneio, que decorreu entre fevereiro e março de 1989, culminou com a vitória de Portugal na final contra a Nigéria por 2-0 em Riad. Esta vitória significou o primeiro grande título internacional para as seleções jovens de Portugal e serviu de prelúdio para o bicampeonato com a conquista também do Mundial Sub-20 em 1991. O caminho até à final foi repleto de desafios. Sob o comando de Carlos Queiroz, a equipa portuguesa destacou-se pela coesão e pelo talento individual dos seus jogadores, que mais tarde se tornariam referências do futebol europeu. Entre os nomes mais destacados estavam Fernando Couto, João Pinto, Paulo Sousa e Abel Silva. A fase de grupos foi superada com alguma dificuldade, mas Portugal mostrou uma defesa sólida e uma linha ofensiva criativa que foi capaz de lidar com a pressão nos momentos decisivos. No total, a equipa disputou 6 jogos até à final, demonstrando uma evolução ao longo do torneio, tanto no aspecto tático como na mentalidade competitiva. Na final disputada no King Fahd International Stadium, Portugal enfrentou uma talentosa Nigéria, que também chegava ao jogo decisivo com grande moral. A partida foi equilibrada, com ambas as equipas a terem oportunidades, mas foi no prolongamento que a seleção portuguesa conseguiu destravar o jogo. O primeiro golo surgiu dos pés de Abel Silva, que abriu o marcador para Portugal, aproveitando um cruzamento vindo da direita. Pouco depois, Jorge Couto selou o resultado ao marcar o segundo golo, garantindo a vitória por 2-0 e a consagração de Portugal como campeão mundial de sub-20. A vitória da seleção nacional não apenas deu ao país o seu primeiro título internacional no futebol, mas também revelou uma geração de jogadores que deixaria uma marca profunda no futebol português e mundial. Muitos dos atletas dessa equipa juvenil integraram a seleção principal e tiveram carreiras de sucesso, tanto em clubes nacionais como internacionais. Fernando Couto, Paulo Sousa e João Pinto, por exemplo, seriam figuras essenciais em várias campanhas da seleção portuguesa nos anos seguintes. O título de 1989 foi também um catalisador para a evolução do futebol jovem em Portugal, destacando a capacidade do país em formar talentos de nível mundial. Esta geração de ouro, liderada por Carlos Queiroz, colocaria Portugal no mapa do futebol juvenil e o sucesso seria repetido 2 anos depois, em 1991, com a conquista do Mundial de Sub-20, novamente, agora, em Lisboa. Esses sucessos cimentaram a reputação portuguesa como uma potência emergente do futebol de formação e abriram as portas para futuros triunfos nas categorias principais.
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8: 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Dušan Vlahović, nascido a 28 de janeiro de 2000 em Belgrado, na Sérvia, é um avançado reconhecido pela sua imponência física, capacidade de finalização e presença na área. Iniciou a sua carreira profissional no Partizan de Belgrado, onde chamou a atenção pela sua impressionante capacidade de marcar golos desde cedo. Em 2018, Vlahović transferiu-se para a Fiorentina, na Série A italiana, onde rapidamente se destacou como um dos jovens talentos mais promissores da Liga. Durante a temporada de 2020-2021, teve uma atuação notável, terminando como o segundo melhor marcador da Série A, o que levou a um aumento significativo no seu perfil e interesse de grandes clubes europeus. No início de 2022, Vlahovic transferiu-se para a Juventus, uma das maiores equipas da Itália. Nesse clube, continuou a demonstrar a sua qualidade, contribuindo com golos e assistências em competições nacionais e internacionais. A sua presença física e habilidade para finalizar em situações complicadas tornaram-no uma peça fundamental do ataque da equipa. Além do sucesso a nível de clubes, Vlahovic também é um jogador importante para a seleção sérvia. Fez a sua estreia internacional em 2019 e tem sido uma presença constante na equipa, ajudando a Sérvia em competições como o Campeonato da Europa e as qualificações para o Campeonato do Mundo. Mais recentemente, Vlahovic continua a ser um dos principais avançados da Juventus e um dos talentos mais promissores do futebol europeu, consolidando a sua reputação como um goleador prolífico e um jogador de classe mundial.
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10: Agora nesta emissão seguimos com os craques da Liga Portuguesa, aqueles que mais se destacaram. O talento desses craques imortalizou-os, mas a vida pós-carreira nem sempre é fácil e alguns enfrentam também desafios em manter a mesma relevância. É para ouvirmos também aqui nestas emissões da Primeira Rádio Desporto esses craques que mais se destacaram na Liga Portuguesa.
8: Givanildo Vieira de Sousa, mais conhecido como Hulk, é um dos grandes nomes do futebol brasileiro. Com uma carreira que se destaca pela sua força física, habilidade e precisão nos remates, Hulk teve passagens memoráveis por clubes como o Futebol Clube do Porto, Zenit de São Petersburgo e, claro, também pela seleção brasileira. Hulk começou a sua carreira no Brasil, mas foi no futebol asiático que deu os primeiros passos em termos internacionais, quando foi contratado pelo Kawasaki Frontale do Japão. Depois de passar por empréstimos no Consadole Sapporo e no Tóquio Verde, onde chamou a atenção pelos muitos golos marcados, Hulk começou a ganhar notoriedade e atraiu o interesse de clubes europeus. Em 2008, chegou a Portugal para representar o Futebol Clube do Porto, clube onde viveria uma das fases mais marcantes da sua carreira. Na sua primeira temporada, em 2008-2009, já mostrou o seu valor, contribuindo com 8 golos no campeonato e ajudando o Porto a conquistar o título da Primeira Liga. Rapidamente se tornou uma peça fundamental na equipa portista, destacando-se pela sua força, velocidade e capacidade de finalização. O auge da passagem de Hulk pelo Futebol Clube do Porto ocorreu na temporada de 2010-2011, quando o clube, comandado por André Villas-Boas, venceu a Liga Europa e dominou o cenário nacional, conquistando o Campeonato Português de forma invicta. Hulk foi crucial para essa campanha, terminando como o melhor marcador do campeonato com 23 golos e contribuindo também nas competições europeias. Ao todo, durante as 4 temporadas que passou no Dragão, o jogador brasileiro ajudou o clube a conquistar 4 títulos da Primeira Liga, 3 taças de Portugal, 3 supertaças Cândido de Oliveira e a já mencionada Liga Europa. O seu poderio físico transformou-o num dos jogadores mais temidos e admirados da Liga Portuguesa. A sua presença em campo era avassaladora e a sua capacidade de jogar tanto como extremo como avançado deu uma versatilidade tática ao Porto. Durante o tempo que passou em Portugal, Hulk marcou centenas de golos em competições domésticas e internacionais, consolidando-se como um dos melhores estrangeiros que já passaram pelo clube. Em 2012, após o sucesso em Portugal, o atleta foi vendido ao Zenit de São Petersburgo, da Rússia, por um valor recorde na altura. A transferência, avaliada em cerca de 60 milhões de euros, foi uma das maiores da história do futebol português. No Zenit, Hulk continuou a brilhar, ajudando a equipa russa a conquistar o campeonato da Premier League do país e diversas outras taças nacionais. No entanto, mesmo com o sucesso na Rússia, o impacto que teve no Futebol Clube do Porto será sempre lembrado como um dos pontos mais altos da sua carreira. Hulk também teve uma carreira internacional de sucesso, já que foi convocado regularmente para a seleção brasileira, tendo disputado torneios importantes como o Campeonato do Mundo de 2014, realizado no próprio país, e os Jogos Olímpicos de Londres em 2012, onde conquistou a medalha de prata. Embora tenha enfrentado algumas críticas ao longo do tempo na seleção, principalmente pelo seu estilo de jogo físico, Hulk contribuiu com momentos importantes e jogou ao lado de grandes estrelas como Neymar e Oscar. Depois de deixar o Zenit, aventurou-se no futebol chinês, defendendo o Shanghai Sipg, onde continuou a exibir a sua potência e talento, conquistando títulos nacionais. Em 2021, regressou ao Brasil para jogar pelo Atlético Mineiro, onde rapidamente se tornou uma das referências da equipa, ajudando o clube a conquistar o Brasileirão e a Copa do Brasil, somando assim mais alguns títulos para a sua já vitoriosa carreira. Em resumo, Hulk deixou uma marca indelével no futebol mundial, especialmente em Portugal, onde se tornou um ídolo do Futebol Clube do Porto. A sua força, habilidade e capacidade de decisão transformaram-no numa das figuras mais icónicas a vestir a camisola azul e branca, sendo sempre lembrado no clube como legado do incrível Hulk.
11: Me preocupo muito chegar pela porta da frente, sair pela porta da frente, sair valorizado, sair respeitado, então isso não tem preço. Então procuro estar com a cabeça boa para jogar. Graças a Deus, quando eu cheguei, eu saí pela porta da frente. Quando eu tiro a camisa,
12: camisa que faça a pose do Hulk, assim, a galera vai à loucura, então foi especial.
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16: Nunca tinha trabalhado com o Mr. Jorge Jesus, como já tinha dito, mas acompanhei sempre e toda a gente sabe, não preciso de deletar aqui os grandes feitos que o Mister já fez. Acho que está mais que vincado. Acho que eu quero aprender muito. Sei que todos os jogadores, quando passam pelas mãos do Mister, sempre melhoram, sempre fazem grandes coisas. Eu sei que vai acontecer muito comigo, sei que me vai ajudar muito. Vou ficar ainda melhor jogador, mais completo, e é isso que me foco, né? Acho que sou um dos poucos jogadores que teve a oportunidade de trabalhar com o Mister, como o Mister referiu.
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10: Ficamos a 8 minutos do meio-dia.
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7: Confia. Seguimos agora nesta emissão com os craques mundiais.
8: Frank Lampard, nascido a 20 de junho de 1978, é amplamente reconhecido como um dos maiores médios da história do futebol inglês e uma lenda do Chelsea. Criado numa família com forte herança futebolística, Lampard começou a sua carreira no West Ham United, o clube onde o seu pai havia jogado. Subiu às camadas principais do West Ham em 1995 e rapidamente se destacou pelas suas habilidades no meio-campo, marcando golos importantes e mostrando uma capacidade técnica notável. No entanto, foi a sua transferência para o Chelsea em 2001 que transformou a sua carreira. Lampard custou cerca de 11 milhões de libras ao clube londrino e rapidamente se tornou um pilar no meio-campo dos Blues. Durante a sua passagem pelo Chelsea, que durou até 2014, Lampard conquistou uma série impressionante de títulos, incluindo 3 Premier Leagues em 2004, 2005, 2005, 2006 e 2009, 2010, 4 FA Cups, 2 Taças da Liga e, claro, a tão sonhada Liga dos Campeões em 2012. Uma das marcas mais impressionantes de Lampard é a sua capacidade de marcar golos. Não foi apenas um jogador-chave na criação de jogadas, mas também se destacou pela sua impressionante veia goleadora. Lampard terminou a sua carreira no Chelsea como o maior goleador da história do clube, com 211 golos em 648 jogos, algo notável para um médio. Conhecido pela sua precisão nos remates de longa distância, especialmente com o pé direito, tornou-se conhecido pelos seus golos em momentos cruciais, além da sua consistência nas bolas paradas. A sua temporada de 2009-2010 foi particularmente impressionante, quando Lampard marcou 27 golos em todas as competições e ajudou o Chelsea a vencer a Premier League e a FA Cup, fazendo história com um double. A sua combinação de talento ofensivo, ética de trabalho incansável e inteligência tática fez dele um dos melhores jogadores da sua geração. Além do sucesso a nível do clube, Lampard teve uma carreira internacional notável, representando a seleção inglesa em diversas competições, incluindo 3 campeonatos do mundo e 2 campeonatos de Europa. Embora a Inglaterra não tenha alcançado o sucesso esperado durante essas competições, Lampard foi sempre um dos pilares da equipa e é amplamente respeitado pelos seus 106 jogos pela seleção. Após deixar o Chelsea em 2014, teve uma curta passagem pelo Manchester City antes de terminar a sua carreira nos New York City da MLS, onde jogou até 2016. Após a sua retirada dos relvados, o ex-atleta rapidamente se lançou na carreira de treinador e em 2018 assumiu o comando do Derby County, onde teve uma boa temporada na segunda divisão inglesa, levando o clube à final do play-off de promoção. No ano seguinte, Lampard assumiu o cargo de treinador do Chelsea, voltando ao clube onde teve os seus maiores sucessos como jogador. Durante a sua passagem por Stamford Bridge, se focou-se em dar oportunidades a jovens jogadores da academia e conseguiu uma qualificação para a Liga dos Campeões na sua primeira temporada. Contudo, foi demitido em janeiro de 2021 após uma série de maus resultados e por aí prosseguiu a sua carreira como técnico por outras paragens.
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7: Vamos lá olhar agora para mais um gigante adormecido aqui na primeira Rádio Desporto.
8: O IFK Gotemburgo, fundado em 1904, é um dos clubes mais bem-sucedidos e tradicionais da Suécia. Com sede em Gotemburgo, a equipa faz parte da elite do futebol sueco e possui uma rica história de conquistas, tanto no plano doméstico como no internacional. Nos primeiros anos, o Gotemburgo rapidamente se destacou no futebol do país. Em 1908, apenas 4 anos após a sua fundação, o clube conquistou o seu primeiro título da Svenska Mästerkuppen, o título do campeonato sueco da época. Ao longo das décadas seguintes, o clube continuou a ser uma força dominante, conquistando vários títulos nacionais e consolidando-se como uma referência no futebol do país. A década de 1980 é considerada a era de ouro do IFK Gotemburgo. Durante esse período, o clube alcançou um feito que o catapultou para o cenário internacional, a conquista da Taça UEFA. Em 1982, sob o comando do treinador Sven-Göran Eriksson, o Gotemburgo surpreendeu a Europa ao vencer a competição, derrotando o poderoso Hamburgo na final com o agregado de 4-0. 5 anos depois, em 1987, o Gotemburgo voltou a brilhar na Taça UEFA, conquistando novamente o troféu. Desta vez, a equipa sueca venceu o Dundee United, da Escócia, na final, com um resultado global de 2-1. Esta dupla conquista internacional, somada ao sucesso doméstico, fez com que o clube se tornasse uma referência no futebol europeu durante a década de 1980. Além do sucesso nas competições europeias, o Gotemburgo manteve a sua hegemonia no futebol sueco ao longo dos anos. Com mais de 18 títulos da Allsvenskan, o clube é um dos maiores vencedores do campeonato do país. Entre 1990 e 1996, o Gotemburgo venceu o campeonato por 6 vezes, reforçando o seu estatuto como uma das equipas mais dominantes do futebol da Escandinávia, e durante esse período o clube também participou em várias edições da Liga dos Campeões, alcançando os quartos de final em 1995. Apesar do seu sucesso histórico, o Gotemburgo enfrentou dificuldades nas décadas seguintes, com uma crise financeira e uma queda de rendimento desportivo. Contudo, conseguiu reerguer-se e em 2007 voltou a conquistar o campeonato sueco, pondo fim a um jejum de 11 anos sem títulos. Nos últimos anos, o Gotemburgo tem lutado para retomar o seu lugar entre as melhores equipas da Suécia, mas o seu legado de conquistas e a sua tradição continuam a fazer do clube um dos maiores do futebol. O Gotemburgo é o único clube sueco a ter conquistado 2 taças UEFA, um feito que o coloca entre os grandes clubes europeus. A sua capacidade de competir de igual para igual com equipas das principais ligas europeias, especialmente durante a década de 80, faz do clube um dos nomes mais respeitados do futebol sueco e escandinavo.
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19: São 11 da manhã e 59 minutos.
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21: O treinador do Sporting, Rui Borges, na permanência em Alvalade, sem votos de confiança, sem reuniões de emergência, sem mais ruído do que naquele que vem de fora. Rui Borges fica, e essa é uma boa notícia para a turma leonina, segundo acabou também por confirmar o próprio presidente do Sporting, Frederico Varandas. Já diz o velho ditado, que um treinador só é fácil de manter quando ganha, mas manter um treinador quando ele ganha, não se chama de estabilidade, chama-se sobretudo bom senso. Ao não discutir sequer a continuidade do treinador, Frederico Varandas está a passar no teste que lhe colocaram e está sobretudo convicto de que Rui Borges é o técnico que mais estabilidade dá na formação do Sporting. Agora só o tempo dirá se nesta opção de manter Rui Borges foi a mais acertada para Frederico Varandas. Ruben Amorim, por exemplo, teve tempo, foi por 2 ocasiões no quarto classificado, foi eliminado na pré-eliminatória da Liga na Europa pelo LASK Linz, e todos exigiam na cabeça do treinador, sumou derrotas e empates, mas mesmo assim continuou grupo e acabou por levar o Sporting novamente ao sucesso. O futebol português, Xabna, tem conhecido, de facto, nos últimos tempos, Xabna, vários exemplos disto mesmo. Xabna vem um treinador novo, nos adeptos, Xabna, entusiasmam-se, as críticas terminam, fica tudo bem, Xabna, por uns tempos, mas Xabna, os maus resultados continuarem, volta a existir instabilidade. Rui Borges tem naturalmente a confiança de todos os jogadores, Xabna não ganhou imunidade, Xabna presidencial, Xabna ganhou apenas confiança e a confiança não elimina a exigência, mas Xabna, por outro lado, acaba por aumentar. Um dia Xabna será Xabna despedido, Xabna, como praticamente todos são, Xabna, até porque nesta segurança não significa Xabna que vá voltar necessariamente a ganhar, Xabna, isso ninguém sabe, significa isso sim, Xabna, que Xabna, uma má série Xabna, deixou de ser, Xabna, por definição, uma sentença de morte para Xabna, os treinadores. Contas feitas, Rui Borges, Xabna, podem então trabalhar sem estar preocupado com a possibilidade de ficar desempregado, Xabna, tendo em conta Xabna, as declarações proferidas por Frederico Varandas, que continua Xabna, a confiar no seu Xabna treinador. O treinador do Futebol Clube Porto Farense, com o Farioli, do Benfica, Marco Silva e Rui Borges, técnico do Sporting, terão nas próximas duas semanas muitas ausências nos seus plantéis devido aos compromissos internacionais das seleções. Quantas feitas, o Benfica e o Sporting são dos três grandes nos clubes que mais ficam a perder. Ambos ficam sem 17 jogadores do plantel principal. No Benfica, várias peças na chave da equipa já estão de viagem. Samuel Soares, Tomás Araújo e João Palhinha estão já nas ordens de Jorge Jesus. Isto para nos quatro encontros que Portugal vai realizar para na Liga das Nações, bem como para Estiene, pela Argentina, Pavlidis, pela Grécia e também Sheldrup pela seleção da Noruega. Já os Leões também são alvo de uma autêntica debandada e que pode inclusive afetar a participação de alguns atletas na deslocação ao reduto do Sporting Clube de Braga, marcada para no dia 9 de outubro. Isto porque Maxi Araújo e Salazar pelo Uruguai jogam a dia 6 de outubro no diante da Índia e Luís Várias pela Colômbia atua no dia 7 de outubro na frente ao Peru. As viagens de regresso, assim como pouco tempo de descanso, até ao dia de jogo, podem ser um fator a ter em conta para Rui Borges. Parece que Kenny joga no dia 6 de outubro em Buenos Aires, na frente, ao Benin, depois de defrontar o Burkina Faso e a Bolívia, também em solo argentino. Já Sirkati e Ibna Iracunda têm dois jogos na frente ao Brasil, do outro lado do mundo, na Austrália, mas estes duelos acontecem ainda durante o mês de setembro, ficando livres para regressar logo no dia 30. Quanto ao Futebol Clube Porto Farioli, é o treinador menos afetado por esta paragem. São 10 os jogadores do plantel principal que deixaram o Olival para representar os países ao mais alto nível. Destaque, claro, para Diogo Costa por Portugal, Victor Frault pela Dinamarca, Betnarek e Kivior pela Polónia, sendo que Santi Jiménez no dia 4 de outubro nos Estados Unidos, no Wenk, no dia 2 de outubro na Coreia do Sul, Pablo Rosário, também no dia 2 de outubro em Santo Domingo. São os jogadores que têm as viagens mais longas, tendo quase todos uma semana para recuperar até no próximo jogo do Futebol Clube do Porto. Além do Sporting, que entra em campo no dia 9 de outubro, na Pedreira, no Futebol Clube do Porto visita no Marítimo no dia 10, e o Benfica recebe o Vitória Sport Clube a 11 do mesmo mês. Todos os jogadores que desfalcam Futebol Clube do Porto, Benfica e Sporting Clube de Portugal são, portanto, do lado do Futebol Clube do Porto 10, Diogo Costa, Betnarek, Kivior, Pablo Rosário, Santiago Jiménez, Wenk e Biun, João Afonso e Ibna Perpites, pelo Benfica, 17 jogadores, Samuel Soares, Tomás Araújo, João Paninha, Trubin, Sudakov, Sheldrup, Frederic Orsnes, Alexander Bab, Barreiro, Kaminski, Luke Bacchio, Pavlidis, Prestiani, Sirkati, Diogo Ferreira, Banjaki, assim como também José Neto e 17 jogadores do Sporting, que são eles, Rui Silva, Gonçalo Inácio, Zeno De Paste, Luanidis, Fakianidis, assim como Zalazar, Irak Cunda, Maxi Araújo, Fresneda, Issa Dombia, Tiani Catamo, Luís Párez, Eduardo Felicíssimo, Flávio Gonçalves, Rafael Nel, Silas Anderson e ainda Jess Derry. A seleção nacional cumpriu mais um dia de preparação para a estreia na Liga das Nações, frente ao País de Gales. Abni Jesus continua a contar com todos os 25 jogadores convocados na 100%. Segundo a Federação Portuguesa de Futebol, os jogadores chamados pelo novo selecionador nacional chegaram à cidade de futebol em Oeiras, em perfeitas condições para poder ajudar a equipa. O porta-voz do grupo de trabalho neste segundo dia da seleção nacional acabou por ser Fábio Silva, que falou sobre uma reunião com Jorge Jesus, onde se abordou já no adversário de Portugal, o País de Gales, e deixou também uma mensagem no internacional português a todos os jovens que almejam chegar até na seleção nacional. Ah.
0: Já tivemos alguma, hoje tivemos uma reunião e já dá para ver que o Mister gosta muito desses aspectos, percebe muito, dá para ver o porquê do Mister estar onde está, de conseguir conquistar o que já conquistou, e acho que estou mais entusiasmado por isso, também de ver a qualidade, que o nível aqui é altíssimo, de poder jogar com todos eles, aprender, como já disse, e é nisso que me vou focar. Temos que dar mérito também à Federação, que acho que quando eu estava no Sub-21, na altura o Mister Rui Jorge, que passava sempre essa informação, que é um trabalho em conjunto, que é uma questão de tempo, que estão sempre em comunicação, em constante comunicação, para darmos esse salto, que é aquilo que nós ambicionamos. Mas como já disse, também é um escalão que toda a gente também gosta de representar, o Sub-21, e muitos deles, quase todos que estão aqui, também já passaram por aí, e eu mais tempo, mas... Acho que a mensagem que eu tenho para dar é que, obviamente, que aquilo que fazem nos clubes também condiciona muito aquilo que vai ser a chegada aqui. Acho que é se focarem no trabalho do clube, confiarem no trabalho que a Federação está a fazer, consoante com o Sub-21, com a Seleção A, e depois é o talento que vem para fora.
21: O internacional português Fábio Silva assumiu ainda que é mais um para ajudar a seleção portuguesa. Ibna falou também sobre as suas principais características.
0: Um avançado que tem coisas muito diferentes, que não é um avançado muito fixo ou que gosta de estar muito à marcação dentro da área. Acho que sou um jogador que pode recuar no campo para fazer ligações, passar por outro tipo de posições também durante no campo mais na frente. E acho que sou um jogador que tanto pode ter no pé, tanto na profundidade. Acho que ao longo da minha carreira, por onde passei, os países que tive e os clubes que tive deram-me essas características, e acho que naquilo que é o jogo, sinto que posso estar várias coisas àquilo que o Mister quer. Que passei por todos os escalões da formação na seleção, tentei fazer sempre o meu melhor, fui importante também nos outros escalões. Acho que é importante também termos essa base, sempre tentei fazer o meu melhor para chegar o mais cedo possível à seleção principal. Estou aqui agora, estou feliz, acho que vamos sempre a tempo, acho que a idade é sempre só uma questão de número, acho que vamos sempre a tempo, estou muito feliz de estar aqui, vou aproveitar, aprender e mostrar ao Mister que quero estar aqui mais vezes e quero ser importante nesta equipa, e é isso que vou fazer. Obviamente que não só nessas posições, na minha posição, mas em todos os setores do campo, acho que a qualidade é extremamente vincada. Acho que quem está aqui sabe do peso que é representar o país, esta seleção. Acho que temos um plantel muito, muito bom, que acaba por dar dores de cabeça ao Mister, e eu sinto-me privilegiado por ter jogadores desse calibre na minha posição. Como já disse, estou aqui para aprender, para ouvir muito, ser mais um para ajudar, como sempre, com as minhas características, e é isso que eu vou fazer nos minutos que o Mister me der. Vou ser mais um para ajudar.
21: Fábio Silva está convicto que, depois desta chamada na Seleção Nacional, novamente por parte de Jorge Jesus, vem para aprender muito, não só com o selecionador Jorge Jesus, como também com o próprio internacional português Cristiano Ronaldo.
0: Nunca tinha trabalhado com o Mister Jorge Jesus, como já tinha dito, mas acompanhei sempre, e toda a gente sabe, não preciso de adulterar aqui os grandes feitos que o Mister já fez. Acho que está mais que vincado. Acho que eu quero aprender muito, sei que todos os jogadores, quando passam pelas mãos do Mister, sempre melhoram, sempre fazem grandes coisas, e eu sei que vai acontecer mesmo comigo, sei que me vai ajudar muito, vou ficar ainda melhor jogador, mais completo, e é isso que me foco. Acho que sou dos poucos jogadores que não teve a oportunidade de trabalhar com o Mister, como o Mister o referiu, mas sou uma pessoa que sempre acompanhou o trabalho do Mister ao longo dos clubes por onde passou, sei o quanto os jogadores melhoram muito com ele, quanto ficam melhores jogadores com o Mister, e eu sou mais um aqui para ficar melhor, que acho que posso aprender grandes coisas. Sei que o Mister também vai me passar naquilo que eu puder melhorar, naquilo que posso ser importante para a equipa. Vou tentar armazenar, aprender, ouvir muito, que é o mais importante, e depois é executar. Eu olho mais por esse prisma, acho que é um prazer para mim poder estar aqui e aprender com ele. É um ídolo, é a pessoa que sempre desde pequeno me inspirei, que sempre quis ter a oportunidade de ter estes momentos com ele, de aprender, de estar aqui nos treinos, nos jogos, ter essa oportunidade. Graças a Deus consegui poder ter este tempo, tento aprender com ele, saber aquilo que posso melhorar também, e é isso que vou-me focar, e obviamente que toda a gente sabe o valor dele, e estou aqui para aprender, e é um orgulho para mim estar aqui e poder aproveitar estes momentos com ele.
21: Fábio Silva, no jogador do Futebol Clube Porto, falou também sobre o facto de ter visto o clássico, e acabou também por admitir que saiu muito cedo da equipa da Invicta.
0: Primeiro jogo, fui ver o meu clube, né? Toda a gente sabe que sou portista, que acompanho muito. O futuro nunca se sabe, mas como já disse muitas vezes, é sim uma mágoa que tenho na minha carreira, a forma precipitada como saí do Porto, e um dia, quem sabe, se as coisas que proporcionarem. Acho que tudo faz sempre diferença. Obviamente que quando saí nessa altura não estava tão bem preparado, acho que ainda para mais indo para a melhor liga do mundo, que é a Premier League, que é um nível de exigência muito grande, que obriga-te sempre a fazer sempre bem, se não criticam, mas acho que isso fez-me crescer, fez-me aprender. Os sítios por onde eu passei também deu-me muita maturidade. Hoje em dia sinto-me um jogador muito completo. Obviamente que ainda não me sinto em ponto reboçado, acho que ainda tenho muita coisa para espremer, como se costuma dizer, acho que ainda tenho muita coisa que melhorar, muita coisa que aperfeiçoar, mas isso, a idade vai mudando, os jogos vão mudando, os anos no futebol vão mudando isso, e sinto-me cada vez melhor, cada vez mais feliz, cada vez mais preparado, e isso é o que conta.
21: Recordar que o guarda-redes chama Samuel Soares, do Benfica, no defesa Nuno Tavares, da Lazio, no médio João Palhinha, do Benfica, e o avançado Fábio Silva, do Borussia Dortmund, foram as novidades na primeira lista de convocados de Jorge Jesus. Na Portugal inicia na era Jesus e a defesa do título da Liga das Nações. Esta na quinta-feira, na frente ao País de Gales, numa partida de grupo A4, agendada para nas 19h45, no estádio José de Alvalade, em Lisboa, na seleção de fronte na duas vezes a Noruega, no dia 27 de setembro em Oslo e no dia 4 de outubro no estádio do Dragão, no Porto, e pelo meio, no dia 1 de outubro, joga em Copenhaga com a seleção da Dinamarca. A Federação Portuguesa de Futebol deu a conhecer uma alteração à convocatória da Seleção Nacional de Sub-21. José Silva, do Gil Vicente, foi chamado para render Martim Fernandes, do Futebol Clube Porto, na convocatória. No lateral portista, que discutiu o clássico, foi dispensado dos trabalhos por questões físicas. Na primeira chamada de José Silva, ao escalão de Sub-21, sendo que o atleta já conta com 8 partidas ao serviço dos Sub-20 portugueses. A formação das esquinas de fronte nas congêneres da Bulgária, no dia 25 de setembro, fora de casa, e de Gibraltar, nos Açores, no dia 30 de setembro, e a Chequia, em Leiria, no dia 6 de outubro. Os comandados de Luís Freire têm mais 5 pontos do que o segundo classificado, procurando um carimbo para o europeu de 2027. Para já, demos conta dessa convocatória do Sub-21 de Luís Freire, atualizada, começando pelos guarda-redes chamados nesta convocatória, com Diogo Ferreira, João Afonso e João Carvalho. Para a defesa foram convocados Daniel Banjaki, Diogo Travassos, Gabriel Brás, Gonçalo Oliveira, Rodrigo Rego, Tiago Gabriel. Para o meio-campo, Dário Essugo, Diogo Sousa, Eduardo Felicíssimo, Gonçalo Moreira, Mateus Fernandes e Matias de Mourinho. Como avançados foram convocados Afonso Moreira, Carlos Forbes, Flávio Gonçalves, Giovanni Kenda, Gustavo Varela, Messiane Soares, assim como Rafael Nel e Rodrigo Mora. O Clube Futebol de Estrela da Amadora deu a conhecer a substituição completa do relevado do estádio José Gomes. Em comunicado, o Estrela informa que terá início durante esta semana a intervenção para a substituição integral do relevado do estádio José Gomes, o mítico estádio da Reboleira. Nesta intervenção surge na sequência das dificuldades verificadas nas últimas semanas relativamente às condições do terreno de jogo que levaram à interdição do terreno e obrigaram a equipa de tricolores a discutir os seus encontros oficiais fora de casa, escreveu o Clube da Reboleira. A troca acontece depois da Liga na Portugal ter interditado o relevado do estádio José Gomes nos últimos dois encontros, o que obrigou a equipa de Pepa a jogar em casas emprestadas na frente do Sporting Clube de Braga, em Alverca e Académico de Viseu, no estádio municipal de Rio Maior. Na troca já estava de resto prevista, antes mesmo deste parecer negativo dado pela Liga, que impediu o Estrela de discutir os seus jogos caseiros na sua casa. O Estrela da Amadora agradece uma vez mais a compreensão e o apoio dos seus associados e adeptos durante neste período, esperando poder contar com todos no regresso da equipa tricolor, sabe, na casa e na retoma dos jogos no estádio José Gomes, sabe, na lista no comunicado do clube tricolor. O Torriense deu a conhecer, sabe, num projeto de construção do novo estádio, tendo assim um substituto para o histórico no estádio Manuel Marques. O clube deu conta desta intenção depois de fazer história nas competições europeias. A formação de Torres Vedras assume que quer acompanhar o crescimento desportivo e institucional do emblema na transformação da infraestrutura na arranca com a construção da bancada nascente, que constitui na primeira fase da obra para, além de modernizar na experiência dos adeptos, na empresas e parceiros, o recinto pretende reforçar a ligação do clube na cidade e à comunidade local. Os detalhes do futuro recinto podem ser consultados através da plataforma digital estadio.torriense.com, que permite explorar o projeto de forma imersiva. O Torriense compete na 2ª Liga Nacional, mas venceu a Taça de Portugal em 2025-2026, competindo agora nas contas da Liga na Europa e tendo começado a fase de Liga desta competição europeia, com uma vitória que veio aumentar ainda mais na histórica estreia nas competições europeias. O AC Milan derruba no Mourinho e Gonçalo Ramos regressou às vitórias de forma imponente na recepção ao Lecce por 3-0. Thierry Cardinal, dono dos Rossoneri, falou aos jornalistas e deixou rasgados elogios à exibição da equipa, referindo mesmo que se tratou de um dos melhores jogos de futebol que já assistiu. Foram 90 minutos de um dos melhores jogos de futebol que já viu. Quer sobretudo dar os parabéns a Ruben Amorim e a todos os jogadores que continuam todos convictos de que podem fazer uma boa temporada. Acabou por afirmar-se a líder desta equipa. Desde o arranque da temporada, o Milan soma 3 vitórias, 2 empates e 1 derrota, ocupando o 5º lugar da Liga Italiana, 2 pontos da liderança repartida entre Roma, Inter e Lazio. A árbitra Filipe Pereira Cunha acabou escolhida pela UEFA para dirigir nesta quarta-feira no Centro Polanco de Malmö, na primeira mão da segunda ronda de qualificação da Taça Europa Feminina de Futebol. A juíza de 34 anos da Associação de Futebol de Viena do Castelo vai estrear-se na competição e terá como assistentes Sara Maria Silva Cunha e Raquel Moreira Pinho, enquanto que Ana Afonso será na quarta árbitra. O duelo entre austríacas e suecas está marcado para no final da tarde deste mesmo dia.
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0: agora seguimos com os grandes feitos históricos neste produto 100% palavra.
1: Entre 1965 e 1973, o Ajax de Amsterdão emergiu como uma das maiores equipas da história do futebol mundial. Sob a liderança de Rinus Michels, o clube holandês não só dominou a cena europeia, como revolucionou a forma como o desporto era jogado, introduzindo o conceito de futebol total. Esta era gloriosa culminou em 3 títulos consecutivos da Taça dos Clubes Campeões Europeus e estabeleceu uma nova forma de encarar o jogo, onde a fluidez e a troca constante de posições transformaram o Ajax numa equipa imbatível. O renascimento da equipa de Amsterdão começou em 1965, quando Michels, um ex-jogador do clube, assumiu o cargo de treinador. Na altura, o Ajax estava longe de ser uma potência europeia, que se tornaria, mas Michels, com uma abordagem inovadora e uma visão clara, começou a moldar uma equipa que viria a ser a mais temida do continente. O futebol total, defendido por Michels, consistia na ideia de que todos os jogadores em campo, independentemente da posição, tinham a capacidade de atacar e defender. Esta abordagem exigia não só um alto nível de competência técnica, mas também uma inteligência tática acima da média. Foi nesse sistema que o Ajax floresceu. O grande maestro dessa transformação foi Johan Cruyff, considerado o maior jogador da história do futebol neerlandês e um dos mais influentes de sempre. Cruyff, que começou a sua carreira no Ajax, personificava o espírito do futebol total com a sua versatilidade, inteligência e criatividade sem igual. Sob a orientação de Michels, Cruyff tornou-se o líder indiscutível de uma geração de talentos como Ruud Krol, Johan Neeskens e Piet Keizer, todos eles peças-chave da engrenagem perfeita que o Ajax se tornara. O sucesso começou a chegar no final da década de 1960. A equipa venceu vários campeonatos neerlandeses e em 1969 chegou à final da Taça dos Campeões Europeus, onde foi derrotada pelo AC Milan. Contudo, essa derrota apenas serviu para fortalecer o grupo. Nos anos seguintes, o Ajax consolidou-se como uma força dominante na Europa, conquistando 3 Taças dos Campeões consecutivas em 1971, 72 e 73, um feito que apenas um punhado de equipas conseguiria igualar. Este período marcou o auge da filosofia de Michels, que deixou a sua marca no futebol mundial. Em 1971, sob o comando do técnico, o Ajax conquistou a sua primeira Taça dos Campeões ao derrotar o Panathinaikos por 2-0 na final, realizada em Wembley. Esse título foi o prenúncio de uma era dourada e no ano seguinte, já sob o comando de Stefan Kovacs, o clube manteve a sua hegemonia. A final de 72, frente ao Inter de Milão, foi um exemplo perfeito do futebol total em ação. O Ajax dominou o jogo com uma exibição de superioridade tática e técnica, vencendo por 2-0, com 2 golos de Johan Cruyff. O ano de 1972 foi particularmente especial para a equipa neerlandesa. Além do bicampeonato europeu, a equipa conquistou a tríplice coroa, vencendo também o campeonato neerlandês e a Taça dos Países Baixos. Foi nesse ano que a equipa se consolidou como a melhor do mundo, conquistando ainda o Mundial de Clubes ao derrotar o Independiente da Argentina. Em 1973, o Ajax completaria o seu tricampeonato europeu ao bater a Juventus por 1-0 na final com um golo de Johnny Rep. Esta geração não apenas venceu, mas mudou a forma como o futebol era entendido. O futebol total tornava as posições rígidas obsoletas, promovendo um jogo fluido com qualquer jogador a poder ocupar qualquer espaço em campo. Além disso, a filosofia de Michels, aprimorada por Kovacs, inspiraria gerações de treinadores e jogadores, deixando um legado que seria replicado por clubes como o Barcelona e a seleção neerlandesa na década seguinte. O impacto de Johan Cruyff como jogador e mais tarde como técnico viria a solidificar ainda mais este legado, particularmente no Barcelona, onde implementou o mesmo modelo de jogo. Embora a equipa de 1973 tenha marcado o fim desta era dourada, com a saída de Cruyff para o Barcelona e a saída de outros pilares, o impacto do Ajax de 65 a 73 continua a ser sentido no futebol moderno. Esta equipa não foi só vencedora, mas transformadora, deixando um legado imortal que transcende o tempo. O Ajax de 65 a 73 será sempre recordado como o epítome do futebol total e como uma das maiores equipas que o Desporto Rei já viu.
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4: Já tivemos alguma... Hoje tivemos uma reunião... E já dá para ver que o Mister gosta muito desses aspectos, percebe muito, dá para ver o porquê do Mister estar onde está, de conseguir conquistar o que já conquistou. e acho que estou mais entusiasmado por isso, também de ver a qualidade, que o nível aqui é altíssimo, de jogar com todos eles, aprender, como já disse, e é nisso que me vou focar. Temos que dar mérito também à Federação, que acho que quando eu estava no Sub-21, na altura o Mister Rui Jorge, que passava sempre essa informação que é um trabalho em conjunto, que é uma questão de tempo, que estamos sempre em comunicação, em constante comunicação para darmos esse salto, que é aquilo que nós ambicionamos.
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0: Meio-dia 23.
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0: Vamos lá olhar agora para o perfil de mais um jogador aqui na primeira Rádio Desporto.
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1: Amin Harit, nascido a 18 de junho de 1997 em Pontoise, França, é um futebolista internacional marroquino que joga como médio ofensivo no Olympique de Marselha. Conhecido pela sua habilidade técnica, criatividade e capacidade de drible, Harit tem-se destacado pela sua versatilidade em campo, conseguindo atuar tanto no centro como nas alas. Harit começou a sua formação no Nantes, clube onde fez a sua estreia profissional em 2016. As suas exibições impressionaram desde cedo, o que lhe valeu uma transferência para o Schalke 04 em 2017, onde rapidamente se afirmou como uma das principais figuras da equipa na Bundesliga. Durante o seu tempo na Alemanha, destacou-se pela sua capacidade de quebrar linhas defensivas e pela inteligência no último passe. Em 2021 foi emprestado ao Marselha, onde encontrou um novo impulso na sua carreira, tornando-se uma peça-chave no esquema da equipa. Internacionalmente, Harit escolheu representar Marrocos, país de origem dos seus pais, e participou em várias competições importantes, incluindo a Taça das Nações Africanas.
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0: Os seus prémios, troféus, são apenas uma pequena amostra do impacto que tiveram com o seu legado a ultrapassar as fronteiras do desporto. Está na altura de trazermos mais um craque da Liga Portuguesa aqui à primeira rádio de desporto.
1: Liedson da Silva Muniz, ou simplesmente Liedson, deixou uma marca indelével no futebol português e especialmente no Sporting Clube de Portugal, clube que representou durante grande parte da sua carreira europeia. Nascido a 17 de dezembro de 1977 em Cairo, no Brasil, o avançado começou tarde a sua trajetória no futebol profissional. Após passar por diversos trabalhos fora do desporto, incluindo o de empacotador, ingressou nas divisões inferiores do futebol brasileiro, onde chamou a atenção pela sua capacidade de finalização e mobilidade. A primeira grande oportunidade surgiu em 2002, quando foi contratado pelo Flamengo. No entanto, o verdadeiro salto na carreira aconteceu com a transferência para o Corinthians, onde as suas atuações despertaram o interesse do futebol europeu. Foi o Sporting Clube de Portugal que em 2003 decidiu apostar no avançado de 25 anos, que rapidamente se tornaria um ícone do clube. Na sua chegada a Portugal, Liedson enfrentava o desafio de adaptar-se a um novo futebol, com uma dinâmica distinta daquela do Brasil. No entanto, a sua adaptação foi rápida e notável. Liedson destacou-se de imediato pelo seu faro para o golo e pela agilidade, características que lhe valeram o apelido de Levezinho. A sua capacidade de movimentação inteligente no ataque, aliada a uma frieza notável nas finalizações, tornaram-no numa peça fundamental na equipa do Sporting. Entre 2013 e 2011, Liedson jogou 313 partidas pelo Sporting, onde marcou 173 golos, sendo 125 na Primeira Liga. Esta marca coloca-o entre os maiores goleadores da história do clube e também da competição. Mais do que apenas um finalizador, Liedson era um jogador que se destacava pela entrega em campo. A sua capacidade de pressionar os defesas adversários e de estar no lugar certo à hora certa faziam dele um avançado completo, capaz de mudar o rumo de um jogo.

0: evidente nos títulos conquistados durante a sua estadia. Embora a tão desejada Primeira Liga tenha escapado, Lietzen ajudou o clube a conquistar duas taças de Portugal em 2006-2007 e 2007-2008 e duas supertaças Cândido de Oliveira em 2007 e 2008 também. Além disso, foi peça-chave na caminhada do Sporting até à final da Taça UEFA de 2005, onde os Leões acabaram por ser derrotados pelo CSKA de Moscovo num jogo disputado em Alvalade. O sucesso e popularidade de Lietzen em Portugal foram de tal forma notórios que em 2009 o jogador foi naturalizado português e passou a representar a seleção nacional. Com a camisola de Portugal, disputou 15 partidas e marcou 4 golos, incluindo um importante tento contra a Dinamarca nas eliminatórias para o Mundial de 2010. Lietzen foi convocado para o torneio realizado na África do Sul, onde ajudou Portugal a atingir os oitavos de final. Apesar do seu peso histórico no Sporting, Lietzen despediu-se do clube em 2011, regressando ao Brasil para representar o Corinthians, onde ainda venceu o Campeonato Brasileiro e a Taça de Libertadores. Mesmo com o regresso à sua terra natal, o carinho e o respeito que os adeptos do Sporting lhe dedicam mantiveram-se inalterados, fazendo de Lietzen uma das figuras mais queridas do clube de Alvalade. No início de 2013, regressou a Portugal para uma breve passagem pelo Futebol Clube do Porto, surpreendendo muitos adeptos, dado o seu histórico com o rival Sporting. No entanto, a sua estadia nos Dragões foi curta e discreta, com apenas 7 jogos e um golo marcado. Mesmo sem grande protagonismo no Porto, Lietzen terminou a temporada com a conquista de um título da Primeira Liga, tendo feito inclusive a assistência para o histórico golo de Kelvin no clássico frente ao Sport Lisboa e Benfica, em que os Dragões conquistaram o Campeonato Nacional. Pouco depois, decidiu pendurar as chuteiras, encerrando uma carreira repleta de sucessos e golos memoráveis.
1: Tudo começou na minha volta para o Corinthians, 2011, né? Seleção portuguesa, eu tive a honra, o privilégio de disputar a Copa do Mundo e ter representado essa camisa com muito orgulho, muito carinho, ter feito um gol na Copa do Mundo contra a Coreia do Norte em 2010, então marcou muito.
2: 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É meio-dia e meia. 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
3: Em jornada de clássico, o Futebol Clube Porto Benfica, no Famalicão, a equipa mais representada no melhor 11 da jornada. Nos minutos golearam o Nacional na Champagne, por 4-0, com variadas exibições individuais muito acima da média. O avançado grego Kostias, no ano passado, jogava na formação do Lugano, mostrou-se ao país com um bis, alcançando uma pontuação de 9.7 na máxima desta jornada, mas claro está, não jogou sozinho. Sorriso, o extremo brasileiro, esteve lá perto, com uma nota de 9.6 após outro bis, nenhuma assistência. Ambos receberam nota 5, a mais alta. Além deles, Matias de Amorim, que merece também entrada no meio-campo. O Moreirense insere 2 jogadores no melhor 11, ambos no setor defensivo. No lateral, Tiago Andrade marcou um golo no primeiro, pelos cónegos. O colega Maracás teve uma excelente exibição defensiva. Na Rio Ave, na Benfica, na Sporting Alverca e Académico de Viseu contribuem com um jogador cada para neste 11 ideal. O guardião, Vítor Hugo, dos Vila Condenses, teve a melhor pontuação, apesar de ter perdido com o Alverca, no que diz muito da sua exibição. Gonçalo Inácio e Alexander Bá, ambos marcadores de golos e autores de exibições escuras, merecem também destaque neste melhor 11 da jornada. Mais à frente, Pablo Rosário destacou-se como melhor jogador do clássico, em termos de pontuação, com 97% de passes efetuados, 4 duelos ganhos e um alívio em cima da linha de golo. Chiquinho, que assistiu o Camará para no golo da vitória do Alverca. E por fim, no ataque, André Clóvis encerra nas contas após um bicho na frente ao Estrela da Amadora. João Amaral é o mais recente reforço do plantel do FAF. Nos fafenses anunciaram a chegada do médio português, que rescindiu no final de agosto com a formação turca da formação do Banir Sports por salários em atraso. A jogar fora de Portugal desde 2021, João Amaral conta com 114 jogos na Primeira Liga, divididos pelas passadas

0: Passagens por Rebna Vitória e Ebna Futebol Clube e Futebol Clube Passos de Ferreira. Ebna, recordar que o jogador de Ebna fez parte dos quadros do Benfica, mas não somou qualquer minuto pelos encarnados. O FAF discute na Série Ebna da fase regular da Liga 3, não ocupa no quarto lugar com 8 pontos em 5 jogos. Javier Tebas entrou no debate em torno da arbitragem espanhola, depois das fortes críticas de José Mourinho na sequência do jogo do Real Madrid. No presidente da La Liga recorreu à rede social X, no antigo Twitter, para contestar o discurso de uma alegada perseguição aos merengues e deixou várias críticas na forma como o tema está a ser abordado. Já começam os porta-vozes na televisão do regime a construir no discurso de sempre a conspiração permanente contra as equipas de arbitragem. Quando não existe negreira, há no árbitro, quando não é isso, é porque não é internacional, escreveu Tebas numa referência a Abnas nas sucessivas queixas relacionadas com as equipas de arbitragem. O dirigente recordou que todos os clubes podem ser arbitrados por árbitros internacionais e por aqueles que não o são. Abnas defendeu que não tem direito a uma arbitragem à medida. Tebas questionou ainda a ideia de que os árbitros possam estar a prejudicar no negócio que lhes dá de comer, o que está exatamente a pedir. Assume Tebas que se respeite, sobretudo das equipas de arbitragem que merecem respeito dentro das quatro linhas, como merece uma e outra equipa que se defrontam. Tebas reconheceu a importância do Real Madrid para o Campeonato Espanhol, mas rejeitou a ideia de que La Liga perca no seu valor sem o clube. Para Tebas, o Real Madrid é importantíssimo para nas contas da La Liga, mas afirmar que a La Liga não vale nada sem o Real Madrid é algo que é desrespeitoso perante os outros clubes que fazem parte das contas da Liga Espanhola. Na mesma publicação, o presidente da La Liga rejeitou também a tese de que os árbitros estejam dirigidos contra o Real Madrid, considerando que essa ideia é como de quem vive noutra galáxia. Para Tebas, esse discurso serve de desculpa para esconder outras carências que se veem à vista desarmada nestes primeiros jogos da época. O mais comum é que se critica a equipa de arbitragem quando os resultados não surgem. Isso acaba por ser covardia. Na terminar, Tebas deixou também uma mensagem direta aos críticos da arbitragem que tirem a venda, mas estão em setembro e já dão a liga na Espanha como uma liga adulterada. A desculpa é sempre a mesma, ano após ano. Recordar que José Mourinho surgiu na conferência de imprensa com fotografias de dois lances da primeira parte, criticou a atuação de Ortiz Arias e questionou se o árbitro tinha experiência suficiente para dirigir um derby desta mesma dimensão entre Atlético Madrid e Real Madrid, que o Atlético Madrid acabou por vencer por 2-1. Luís de la Fuente vai continuar à frente da seleção espanhola depois de renovar o seu contrato com a Real Federação Espanhola até 2032. O Conselho de Administração da Real Federação Espanhola de Futebol, presidido por Rafael Lousan e reunido na cidade de futebol em Las Rojas, aprovou por unanimidade a renovação de contrato do técnico da seleção espanhola, Luís de la Fuente, que permanece na Real Federação Espanhola pelo menos até 2032. Essa decisão vem na sequência do sucesso da seleção espanhola no Mundial 2026, em que a Espanha conquistou o título de campeão mundial, é referido no comunicado pela entidade. O selecionador Luís de la Fuente, de 65 anos, tinha contrato até 2028, mas prolongou-o e tem agora mais 6 anos pela frente, com olhos postos nas duas próximas edições do Europeu 2028 e 2032 e no Mundial 2030, que Espanha recebe em conjunto com Portugal e Marrocos, numa edição que terá ainda três jogos entre Paraguai, Uruguai e Argentina, um em cada país, assinalando assim o centenário da competição. Em comunicado, a Real Federação Espanhola detalha que o acordo será apresentado na cidade de futebol, num evento que contará com a presença do técnico da seleção e de diversos representantes do futebol espanhol, onde serão lançadas as bases para a trajetória dos campeões mundiais. Essa trajetória inclui o objetivo do Europeu de 2028, bem como a participação na próxima edição da Liga das Nações da UEFA, cujos primeiros jogos serão realizados em setembro e início de outubro com Inglaterra, Croácia e Chequia como adversários. No documento da principal seleção espanhola, Luís de la Fuente venceu o Mundial 2026, o Europeu 2024 na Liga das Nações em 2022-2023, antes da na seleção Abna conduziu Espanha ao título europeu do Sub-21 em 2019 e ao título europeu de Sub-19 em 2015, além da na prata olímpica em Tóquio 2020, nos jogos que, devido à Covid-19, só se realizaram em 2021. Desde que assumiu o comando da seleção Abna em dezembro de 2022, Espanha chegou à Abna final de todos os torneios que discutiu, só perdeu a Liga das Nações em 2025. Para a seleção de Portugal, Rafael Lousan, citado em nota oficial pela Real Federação Espanhola, explicou a renovação de Luís de la Fuente ligado às seleções espanholas desde 2013, ano em que chegou para os sub-19.
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1: E seguimos agora nesta emissão com mais um craque mundial.
2: Franz Beckenbauer, nascido em Munique a 11 de setembro de 1945, é uma lenda incontestável do futebol. A sua carreira, tanto a nível de clubes como internacional, fez dele um dos maiores jogadores da história. Começou a sua trajetória no Bayern de Munique, onde se destacou rapidamente pela sua elegância e habilidade. Beckenbauer fez a sua estreia na equipa principal do Bayern em 1964 e rapidamente se estabeleceu como uma figura central. Sob a sua liderança, o Bayern conquistou 3 títulos da Bundesliga em 69, 72 e 73 e 3 taças dos clubes campeões europeus em 1974, 75 e 76. A posição de líbero que Beckenbauer redefiniu permitiu-lhe não apenas atuar na defesa, mas também contribuir ofensivamente. A sua visão de jogo e a habilidade em avançar com bola mudaram a forma como a posição era jogada. Foi ainda premiado com o Ballon d'Or, ou o melhor jogador da Europa, em 1972 e 76, refletindo o seu impacto no futebol europeu. Na seleção da Alemanha Ocidental, Beckenbauer também deixou a sua marca. Foi o capitão de equipa que venceu o Campeonato do Mundo em 1974 e, na final realizada no Estádio Olímpico de Munique, a Alemanha Ocidental derrotou os Países Baixos por 2-1. O jogador alinhou com o ombro deslocado, demonstrando uma coragem e uma liderança notáveis que se tornaram lendárias. Além disso, foi fundamental na vitória no Euro de 1972, onde a Alemanha Ocidental derrotou a União Soviética na final. Após o sucesso no Bayern de Munique, Beckenbauer transferiu-se para o New York Cosmos em 1977. Lá continuou a influenciar o futebol, ajudando a promover o desporto nos Estados Unidos. Com a sua presença, o Cosmos conquistou o campeonato em 1977 e 78 e a sua estadia acabou por ser crucial para popularizar o futebol no país, oferecendo uma nova visibilidade à modalidade. Após a sua aposentadoria como jogador, Beckenbauer continuou a deixar a sua marca como treinador. Em 1990, levou a seleção da Alemanha Ocidental à vitória no Campeonato do Mundo da Itália, tornando-se no único a ganhar o Mundial, tanto como jogador quanto como treinador. Sob a sua liderança, a Alemanha derrotou a Argentina por 1-0 na final, com um golo de penalti de Andreas Brehme. Beckenbauer também teve um papel significativo na administração do futebol. Em 2006, foi um dos principais organizadores do Campeonato do Mundo da Alemanha, ajudando a garantir o sucesso do torneio. A sua influência estendeu-se à administração da FIFA, onde contribuiu também para a formulação de políticas globais para o futebol. O legado de Franz Beckenbauer é marcado pela sua inovação tática, conquistas impressionantes e impacto duradouro no futebol. O Kaiser continua a ser uma referência para muitos, sendo para sempre lembrado como um dos maiores defesas e jogadores de todos os tempos.

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1: E agora seguimos com os gigantes adormecidos neste produto 100% palavra.
2: O Steaua de Bucareste, um dos clubes mais icónicos da Roménia, tem uma história rica e marcada por grandes feitos no futebol europeu. Fundado a 7 de junho de 1947 como ASA Bucareste, o clube nasceu vinculado ao exército romeno, refletindo a forte ligação entre o desporto e o regime militar da época. Inicialmente, a equipa disputava competições nacionais com algum sucesso, mas foi em 1961 que o clube adotou o nome pelo qual ficaria famoso, Steaua, que significa estrela em romeno, e começou a cimentar a sua identidade vitoriosa. Nas décadas seguintes, o Steaua tornou-se uma força dominante no futebol romeno, mas foi nos anos 80 que o clube atingiu o apogeu da sua glória. Durante esse período, sob o comando do carismático treinador Emerich Janay, a equipa conquistou uma série de títulos nacionais e internacionais que catapultaram o clube para o estatuto de gigante europeu. O ponto culminante da sua história aconteceu na temporada de 1985-86, quando o Steaua surpreendeu o mundo do futebol ao conquistar a Taça dos Clubes Campeões Europeus, o equivalente à atual Liga dos Campeões. A caminhada histórica na competição europeia começou de forma modesta, mas à medida que o Steaua superava adversários poderosos, a confiança e o espírito de luta da equipa tornaram-se evidentes. A grande final, disputada a 7 de maio de 1986, no estádio Ramón Sánchez Pizjuán, em Sevilha, colocou o Steaua frente ao poderoso Barcelona, favorito, claro, à vitória. Um jogo tenso e de poucas oportunidades, o empate a zero manteve-se durante os 120 minutos de jogo, levando a decisão para as grandes penalidades. Foi então que a figura do guarda-redes Helmut do Kadam emergiu de forma heroica. Numa das exibições mais memoráveis de sempre em finais europeias, do Kadam defendeu 4 penaltis consecutivos, um feito inédito e ainda hoje lembrado com espanto pelos amantes do futebol. O Steaua venceu por 2-0 nas penalidades, tornando-se o primeiro clube da Europa de Leste a erguer o mais prestigiado troféu do futebol europeu. Esta conquista, além de colocar o clube nos anéis da história, representou um momento de enorme orgulho para a Roménia, então sob o regime comunista de Nicolae Ceaușescu. Após a vitória na Taça dos Campeões, o Steaua de Bucareste consolidou-se como uma das potências do futebol europeu. O clube voltou a brilhar em 1987, quando venceu a Supertaça Europeia, ao derrotar o poderoso Dinamo de Kiev por 1-0. Este período de ouro do Steaua, que se estendeu até 1989, ficou marcado pela presença de jogadores lendários como Marios Lacatos, um dos mais carismáticos avançados do futebol romeno, e ainda Victor Piturca, um avançado letal. Estes e outros craques faziam parte do chamado Esquadrão Imortal, uma equipa que dominava tanto a nível interno como nas competições internacionais. A equipa chegou ainda à outra final da Taça dos Campeões em 1989, mas foi derrotada pelo AC Milan, numa das melhores equipas da época. No plano doméstico, o Steaua continuou a acumular títulos. Durante a década de 1980, venceu várias edições da Divisia A, o Campeonato Romeno e Taças Nacionais. A hegemonia do clube era incontestável e o domínio no futebol romeno refletia a força de uma equipa que contava com uma geração de ouro dos jogadores. No entanto, a transição política e social na Roménia, com a queda do regime comunista em 1989, trouxe desafios para o Steaua. A separação do clube em relação ao exército em 2003 resultou em disputas legais, principalmente em torno do uso do nome e do emblema do clube. A equipa foi então renomeada para FCSB em 2017, após um processo judicial, mas apesar dessas complicações, o Steaua mantém-se como um dos clubes mais populares e vitoriosos da Roménia. A vitória na Taça dos Campeões de 1986 permanece o ponto alto da história do clube e um dos momentos mais gloriosos do futebol europeu. Até hoje, o Steaua de Bucareste é lembrado como o primeiro clube da Europa de Leste a conquistar este título, numa altura em que o futebol mundial era dominado pelas potências ocidentais. A resiliência e capacidade de superação demonstradas naquela época ainda ecoam entre os apaixonados pelo futebol.
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1: O futebol está repleto de grandes feitos históricos, onde clubes e seleções superaram todas as expectativas para marcar eras inesquecíveis. É o momento de mais um grande feito histórico aqui na primeira rádio de esporto.
2: A equipa do Santos entre 1960 e 1969 é amplamente considerada uma das maiores da história do futebol mundial. Durante esta década, o clube brasileiro, liderado pela lenda Pelé, conquistou títulos nacionais e internacionais, enquanto encantava adeptos com o seu futebol ofensivo e dinâmico. O Santos revolucionou a maneira como o futebol era jogado no Brasil, estabelecendo um padrão que seria lembrado por gerações. Esta equipa foi a responsável por transformar o Santos num dos clubes mais respeitados e temidos do planeta. A história de ouro do emblema paulista Paulista começou em 1960, quando o clube já contava com Pelé, um jovem prodígio que aos 17 anos havia sido campeão mundial com o Brasil no Mundial de 58. Além dele, a equipa contava com outros grandes jogadores, como Coutinho, Pepe e Zito. O trio Pelé, Coutinho e Pepe formavam um dos ataques mais mortíferos da história, que aliado ao talento no meio-campo e à solidez defensiva, proporcionou ao Santos uma combinação perfeita para o domínio total no futebol. Em 1961, o Santos conquistou o Campeonato Paulista, marcando o início de uma era de supremacia no futebol brasileiro. Entre os maiores feitos desta equipa está a conquista da Taça Libertadores da América em 1962 e 63, sendo que naquela época poucos clubes sul-americanos tinham alcançado sucesso tão consistente a nível internacional. O Santos não só ganhou estas duas edições da competição mais importante da América do Sul, como também venceu a Taça Intercontinental nesses mesmos anos, ao derrotar o Benfica e o AC Milan, respectivamente. Ao bater o campeão europeu, o Santos provou ser a melhor equipa do mundo, com Pelé a brilhar em ambos os duelos. O jogo de 1962 contra o Benfica ficou marcado pela grande exibição de Pelé em Lisboa, onde o Santos venceu por 5-2 numa exibição de gala. A era dourada do emblema paulista foi também recheada de títulos domésticos. O clube conquistou o Campeonato Brasileiro, então conhecido como Taça do Brasil, por 5 vezes consecutivas entre 1961 e 65, além de somar mais 2 títulos no torneio Roberto Gomes Pedrosa, precursor do atual Campeonato Brasileiro, em 1968. O domínio santista no Brasil foi avassalador, com a equipa a ganhar praticamente todos os títulos possíveis e a criar uma aura de invencibilidade. Além dos títulos e conquistas, a equipa do Santos ficou marcada pelo seu estilo de jogo, que combinava talento individual, jogadas espetaculares e uma visão ofensiva constante. O Santos era sinónimo de espetáculo, com os seus jogadores a atraírem multidões por onde quer que passassem. Pelé, o grande maestro da equipa, combinava velocidade, técnica e um poder de finalização ímpar, e ao seu lado, Coutinho e Pepe completavam um trio letal que aterrorizava as defesas adversárias. Pelé não só se tornaria o maior artilheiro da história do clube, como também o maior goleador da história do futebol, com mais de 1000 golos na carreira. A década de 60 foi um período em que o Santos transcendeu as fronteiras do Brasil. A equipa fazia excursões por todo o mundo, jogando partidas amigáveis em locais como a Europa, a África e a Ásia. Este fenómeno internacional levou o nome do Santos e de Pelé para todos os cantos do planeta, consolidando o clube como um emblema global. Estas digressões também representavam uma fonte significativa de receitas para o clube, que aproveitava a enorme popularidade da sua equipa e do seu principal astro. Mesmo com o sucesso internacional, a equipa do Santos não perdeu o foco no cenário doméstico, continuando a dominar o futebol brasileiro. Para além dos títulos, o impacto que o Santos teve na cultura do futebol foi profundo. O clube influenciou o estilo de jogo de várias gerações, com a sua mentalidade ofensiva e habilidade técnica a tornarem-se referências para outros emblemas e seleções. No entanto, com o fim da década de 60, a equipa começou a perder algumas das suas peças-chave. Coutinho e Zito deixaram o clube e Pelé, embora ainda fosse um dos melhores jogadores do mundo, começou a entrar na fase final da sua carreira. O declínio natural da equipa foi inevitável, mas o legado que o Santos deixou durante esse período é inegável. Esta equipa revolucionou o futebol e é lembrada como uma dos melhores de todos os tempos. A era de ouro do Santos, na década de 1960, permanece viva na memória dos adeptos e na história do futebol nacional. Pelé, considerado um dos maiores jogadores de todos os tempos, consolidou o seu estatuto como o rei do futebol durante esse período, enquanto o Santos se firmou como um dos maiores clubes do mundo. Este foi um dos momentos mais brilhantes da história do desporto e uma fase inesquecível para todos os adeptos do Santos e todos os apreciadores de futebol.
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5: Nunca tinha trabalhado com o Mr. Jorge Jesus, como já tinha dito, mas acompanhei sempre e toda a gente sabe, não preciso de adulterar aqui os grandes feitos que o Mr. já fez, acho que está mais que vincado, acho que eu quero aprender muito, sei que todos os jogadores quando passam pelas mãos do Mr. sempre melhoram, sempre fazem grandes coisas, eu sei que vai acontecer muito comigo, sei que me vai ajudar muito, vou ficar ainda melhor jogador, mais completo. E é isso que me foco. Né? Acho que sou um dos poucos jogadores que não teve a oportunidade de trabalhar com o Mister, como o Mister o referiu.
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1: Ficamos a 9 minutos da 1 da tarde.
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1: Agora seguimos com o perfil do jogador neste produto 100% palavra.
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2: Federico Di Marco, nascido a 10 de novembro de 1997 em Milão, na Itália, é um lateral esquerdo conhecido pela sua velocidade, habilidades ofensivas e versatilidade. Iniciou a sua formação no Inter, onde fez a sua estreia profissional em 2016. Apesar de começar a carreira no clube do coração, Di Marco teve várias cedências por empréstimo para ganhar experiência. Passou por equipas como o Empoli e o Parma, onde se destacou pela sua capacidade de cruzamento e dinamismo. No Parma jogou uma temporada importante, ajudando o clube a alcançar a estabilidade na Série A. Já em 2019 regressou ao Inter de Milão, onde começou a estabelecer-se como um jogador fundamental. Di Marco tornou-se uma peça-chave no esquema do treinador Simone Inzaghi, destacando-se pela sua capacidade de atacar pelas alas e de contribuir com assistências e golos. A sua habilidade para jogar tanto como lateral como como ala permitiu-lhe ser uma adição valiosa para o Inter, que conquistou o campeonato italiano em 2020-2021 e ainda em 2023-2024. Nos últimos anos, continuou a ser uma presença importante na equipa, demonstrando consistência e contribuindo para as campanhas do Inter em várias competições. Além do seu sucesso a nível de clubes, Di Marco também começou a representar a seleção italiana, fazendo a sua estreia em 2021. A sua versatilidade e a qualidade do seu jogo foram amplamente reconhecidas, consolidando-o como um dos elementos da espinha dorsal da squadra azzurra.
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1: E seguimos agora nesta emissão com mais um craque da Liga Portuguesa.
2: Lucho González, também conhecido como El Comandante, é um dos jogadores mais icónicos da história recente do Futebol Clube do Porto. Nascido em Buenos Aires, Argentina, a 19 de janeiro de 1981, Luís Oscar González começou a sua carreira no Huracán antes de se destacar no River Plate, onde conquistou títulos e chamou a atenção do futebol europeu. A sua trajetória foi marcada por uma inteligência tática apurada, qualidade técnica e capacidade de liderança, características que o tornaram uma figura crucial nos clubes por onde passou, em especial no Futebol Clube do Porto. A sua primeira passagem pelos Dragões começou em 2005, quando foi contratado por mais de 7 milhões e meio de euros ao River Plate. Lucho chegou para um clube que um ano antes tinha conquistado a Liga dos Campeões, sob o comando de José Mourinho, e veio para dar continuidade ao sucesso portista. Logo se impôs como uma peça fundamental no meio-campo dos Dragões, destacando-se pela sua visão de jogo, capacidade de passe e presença ofensiva. Com o Adriense como treinador, Lucho fez uma temporada de estreia notável, conquistando o seu primeiro título da Primeira Liga em 2005-2006, além de levantar a Taça de Portugal. Nas quatro temporadas em que vestiu a camisola azul e branca, na sua primeira etapa no clube, Lucho foi parte de uma era de ouro do futebol português. Entre 2005 e 2009, conquistou quatro títulos da Primeira Liga, uma Taça de Portugal e três supertaças Cândido de Oliveira, cimentando o seu estatuto como um dos maiores ídolos da história recente do clube. Além disso, a sua consistência em campo e a sua habilidade para marcar golos em momentos decisivos renderam-lhe o apelido de El Comandante, uma referência à sua liderança natural dentro de campo. Nos seus melhores anos, Lucho não só contribuiu com assistências e golos, como também era uma voz de comando que uniu o balneário portista. Em 2009, após o sucesso no Futebol Clube do Porto, o argentino transferiu-se para o Olympique de Marselha por cerca de 18 milhões de euros, uma das maiores transferências do futebol francês à época. No Marselha continuou a sua senda de sucesso, conquistando a Liga em 2010 e mais dois troféus da Taça da Liga Francesa. A sua influência no meio-campo manteve-se inalterada, mas o carinho pelo Futebol Clube do Porto permaneceu, algo que ficaria evidente anos mais tarde. Em 2012, Lucho González protagonizou um regresso emocionante à cidade invicta, quando já veterano voltou para uma segunda passagem pelos Dragões. Apesar de estar numa fase mais avançada da carreira, o seu impacto na equipa foi imediato. A sua experiência e qualidade técnica mantiveram-no como uma peça fundamental para o clube e na temporada de regresso ajudou o Porto a conquistar mais um título da Primeira Liga na época 2012-2013, sob o comando de Vítor Pereira. No total, Lúcio acumulou mais de 240 jogos pelo Futebol Clube do Porto, com 61 golos marcados, e continua a ser lembrado como um dos médios mais talentosos e completos que passaram pelo clube. A sua capacidade de chegar à área adversária, fazer golos e distribuir o jogo com grande inteligência foi crucial para as conquistas portistas, sendo sempre visto como um líder dentro e fora de campo. Não é à toa que continua a ser venerado pelos adeptos, que reconhecem nele um dos capitães mais respeitados da história do emblema. Após sair do Futebol Clube do Porto pela segunda vez, Lúcio ainda continuou a sua carreira em clubes como o Al Rayyan, no Qatar, e o Atlético Paranaense, no Brasil, onde se manteve competitivo até aos seus últimos dias como jogador. No Atlético Paranaense, conquistou a Copa Sul-Americana em 2018, acrescentando mais um título internacional ao seu vasto currículo. Encerrou a carreira em 2021, após mais de duas décadas a brilhar nos relvados, deixando uma marca profunda no futebol, especialmente no Futebol Clube do Porto. Lúcio González será sempre lembrado como um dos grandes médios do futebol mundial, com destaque para o impacto duradouro que teve no Futebol Clube do Porto. A sua liderança, classe e espírito vencedor fizeram dele uma lenda do clube e uma referência no futebol português.
8: Eu ainda na minha cabeça está que sou jogador. E até falei para a minha mulher, quando acabar o contrato lá no Brasil, vou tentar falar com o presidente e dizer-lhe que eu jogava 2 meses de graça aqui só por voltar a pisar o dragão. Fala dessa tão conhecida mística do Porto, é um pouco isso, é mais na garra, na luta, e se disfruta mais também.
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11: É meio-dia e 58 minutos. 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
12: A seleção nacional cumpriu mais um dia de preparação para a estreia na Liga das Nações, frente ao País de Gales. E Jesus continua a contar com todos os 25 jogadores convocados na 100%. Segundo a Federação Portuguesa de Futebol, os jogadores chamados pelo novo selecionador nacional chegaram à cidade de futebol em Oeiras, em perfeitas condições para poder ajudar a equipa. O porta-voz do grupo de trabalho neste segundo dia da seleção nacional acabou por ser Fábio Silva, que falou sobre uma reunião com Jorge Jesus, onde se abordou já o adversário de Portugal, o País de Gales, e deixou também uma mensagem no internacional português a todos os jovens que almejam chegar até na seleção nacional. Ah.
13: Já tivemos hoje tivemos uma reunião e já dá para ver que o Mister gosta muito desses aspectos, percebe muito, dá para ver o porquê do Mister estar onde está, de conseguir conquistar o que já conquistou, e acho que estou mais entusiasmado por isso, também de ver a qualidade, que o nível aqui é altíssimo, de poder jogar com todos eles, aprender, como já disse, e é nisso que me vou focar. Temos que dar mérito também à Federação, que acho que quando eu estava no Sub-21, na altura o Mister Rui Jorge, que passava sempre essa informação, que é um trabalho em conjunto, que é uma questão de tempo, que estão sempre em comunicação, em constante comunicação para darmos esse salto, que é aquilo que nós ambicionamos, mas como já disse, também é um escalão que toda a gente também gosta de representar, o Sub-21, e muitos deles, quase todos que estão aqui, também já passaram por aí, eu mais tempo, mas acho que a mensagem que eu tenho para dar é que, obviamente, que aquilo que fazem nos clubes também condiciona muito aquilo que vai ser a chegada aqui. Acho que é se focarem no trabalho do clube, confiarem no trabalho que a Federação está a fazer, consoante com o Sub-21, com a Seleção A, e depois é o talento que vem para fora.
12: O internacional português Fábio Silva assumiu ainda que é mais um para ajudar a seleção portuguesa, e falou também sobre as suas principais características.
13: Um avançado que tem coisas muito diferentes, que não é um avançado muito fixo ou que gosta de estar muito à marcação dentro da área. Acho que é um jogador que pode recuar no campo para fazer ligações, passar por outro tipo de posições também durante no campo mais na frente. E acho que sou um jogador que tanto pode pedir no pé, tanto na profundidade. Acho que ao longo da minha carreira, por onde passei, os países que tive e os clubes que tive deram-me essas características, e acho que que naquilo que é o jogo, sinto que posso dar várias coisas àquilo que o Mister quer, que passei por todos os escalões da formação na seleção, tentei fazer sempre o meu melhor, fui importante também nos outros escalões, acho que é importante também termos essa base, sempre tentei fazer o meu melhor para chegar o mais cedo possível à seleção principal. Estou aqui agora, estou feliz, acho que vamos sempre a tempo, acho que a idade é sempre só uma questão de número, acho que vamos sempre a tempo, estou muito feliz de estar aqui, vou aproveitar, aprender e mostrar ao Mister que quero estar aqui mais vezes e quero ser importante nesta equipa, e é isso que vou fazer. Obviamente que não só nessas posições, na minha posição, mas em todos os setores do campo, acho que a qualidade é extremamente vincada, acho que quem está aqui sabe do peso que é representar o país, esta seleção. Acho que temos um plantel muito, muito bom, que acaba por dar dor de cabeça ao Mister, e eu sinto-me privilegiado por ter jogadores desse calibre na minha posição. Como já disse, estou aqui para aprender, para ouvir muito, ser mais um para ajudar, como sempre, com as minhas características, e é isso que eu vou fazer nos minutos que o Mister me der, vou ser mais um para ajudar.
12: Fábio Silva está convicto que, depois desta chamada na Seleção Nacional, novamente por parte de Jorge Jesus, vem para aprender muito, não só com o selecionador Jorge Jesus, como também com o próprio internacional português Cristiano Ronaldo.
13: Nunca tinha trabalhado com o Mister Jorge Jesus, como já tinha dito, mas acompanhei sempre, e toda a gente sabe, não preciso de adulterar aqui os grandes feitos que o Mister já fez, acho que está mais que vincado, acho que eu quero aprender muito, sei que todos os jogadores, quando passam pelas mãos do Mister, sempre melhoram, sempre fazem grandes coisas, e eu sei que vai acontecer muito comigo, sei que me vai ajudar muito, vou ficar ainda melhor jogador, mais completo, e é isso que me foco. Acho que sou dos poucos jogadores que não teve a oportunidade de trabalhar com o Mister, como o Mister o referiu, mas sou uma pessoa que sempre acompanhou o trabalho do Mister ao longo dos clubes por onde passou, sei o quanto os jogadores melhoram muito com ele, quanto ficam melhores jogadores com o Mister, e eu sou mais um aqui para ficar melhor, que acho que posso aprender grandes coisas, sei que o Mister também vai me passar naquilo que eu puder melhorar, naquilo que posso ser importante para a equipa, vou tentar armazenar, aprender, ouvir muito, que é o mais importante, e depois é executar. Eu olho mais por esse prisma, acho que é um prazer para mim poder estar aqui e aprender com ele, é um ídolo, é a pessoa que sempre desde pequeno me inspirei, que sempre quis ter a oportunidade de ter estes momentos com ele, de aprender, de estar aqui nos treinos, nos jogos, ter essa oportunidade, graças a Deus consegui poder ter este tempo, tento aprender com ele, saber aquilo que posso melhorar também, e é isso que vou-me focar, e obviamente que toda a gente sabe o valor dele, e estou aqui para aprender, e é um orgulho para mim estar aqui e poder aproveitar estes momentos com ele.
12: Fábio Silva, no jogador do Futebol Clube Porto, falou também sobre o facto de ter visto o clássico, e acabou também por admitir que saiu muito cedo da equipa da Invicta.
13: Primeiro jogo, fui ver o meu clube, né? Toda a gente sabe que sou portista, que acompanho muito, o futuro nunca se sabe, mas como já disse muitas vezes, é sim uma mágoa que tenho na minha carreira, a forma precipitada como saí do Porto, e um dia quem sabe se as coisas que proporcionarem. Acho que tudo faz sempre diferença, obviamente que quando saí nessa altura não estava tão bem preparado, acho que ainda para mais indo para a melhor liga do mundo, que é a Premier League, que é um nível de exigência muito grande, que obriga-te sempre a fazer sempre bem, se não criticam, mas acho que isso fez-me crescer, fez-me aprender, os sítios por onde eu passei também deu-me muita maturidade, hoje em dia sinto-me um jogador muito completo, obviamente que ainda não me sinto em ponto reboçado, acho que ainda tenho muita coisa para espremer, como se costuma dizer, acho que ainda tenho muita coisa que melhorar, muita coisa que aperfeiçoar, mas isso a idade vai mudando, os jogos vão mudando, os anos no futebol vão mudando isso, e sinto-me cada vez melhor, cada vez mais feliz, cada vez mais preparado, e isso é o que conta.
12: Recordar que o guarda-redes Samuel Soares, do Benfica, na defesa Nuno Tavares, da Lazio, no médio João Palhinha, do Benfica, e o avançado Fábio Silva, do Borussia Dortmund, foram as novidades na primeira lista de convocados de Jorge Jesus. Na Portugal inicia a era Jesus e a defesa do título da Liga das Nações. Esta na quinta-feira, na frente ao País de Gales, numa partida de grupo A4, agendada para nas 19h45, no estádio José de Alvalade, em Lisboa, na seleção de fronte por duas vezes a Noruega, no dia 27 de setembro em Oslo, e no dia 4 de outubro no estádio do Dragão, no Porto, e pelo meio, no dia 1 de outubro, joga em Copenhaga com a seleção da Dinamarca. A Federação Portuguesa de Futebol deu a conhecer uma alteração à convocatória da Seleção Nacional de Sub-21. José Silva, do Gil Vicente, não foi chamado para render Martim Fernandes. Do Futebol Clube Porto, na convocatória, no lateral portista, que discutiu o clássico, foi dispensado dos trabalhos por questões físicas. Na primeira chamada de José Silva, ao escalão de Sub-21, sendo que o atleta já conta com 8 partidas ao serviço dos Sub-20 portugueses. A formação das esquinas de fronte nas congêneres da Bulgária, no dia 25 de setembro, na fora de casa, e de Gibraltar nos Açores no dia 30 de setembro e a Chequia em Leiria no dia 6 de outubro. Os comandados de Luís Freire têm mais 5 pontos do que o segundo classificado, procurando um carimbo para o europeu de 2027. Para já, demos conta dessa convocatória do Sub-21 de Luís Freire atualizada, começando pelos guarda-redes chamados nesta convocatória, com Diogo Ferreira, João Afonso e João Carvalho. Para a defesa foram convocados Daniel Banjaki, Diogo Travassos, Gabriel Brás, Gonçalo Oliveira, Rodrigo Rego, Tiago Gabriel. Para o meio-campo, Dário Essugo, Diogo Sousa, Eduardo Felicíssimo, Gonçalo Moreira, Mateus Fernandes e Matias de Mourinho. Como avançados foram convocados Afonso Moreira, Carlos Forbes, Flávio Gonçalves, Giovanni Kenda, Gustavo Varela, Messiane Soares, assim como Rafael Nel e Rodrigo Mora. Ainda em relação à seleção de Sub-21, o jogador Messiane Soares é o grande destaque da convocatória de Luís Freire para nos próximos compromissos da seleção portuguesa de Sub-21. O médio do Lampen é o terceiro mais jovem de sempre a ser convocado para neste escalão em Portugal e o mais novo na era de Freire, que tem convocado vários jogadores abaixo dos 20 anos, desde que assumiu o cargo de selecionador, 11 no total. O segundo mais jovem a ser chamado pela primeira vez à seleção de Sub-21, com Luís Freire no comando, foi Daniel Banjaki, lateral direito do Benfica, quando ainda tinha 17 anos, 11 meses e 24 dias. Existem, no entanto, jogadores mais velhos do que Banjaki, nomeadamente Mateus Mané, João Afonso e João Simões, que foram chamados com 18 anos, já com 19, Gonçalo Oliveira, João Fonseca, Diogo Ferreira, Flávio Gonçalves, Eduardo Felicíssimo e Martim Fernandes, que acabou agora por sair desta convocatória em detrimento, precisamente, de José Silva. Para além de representarem a Seleção Nacional no Euro 2027, todos estes jovens estarão disponíveis para 2 ciclos, isto é, poderão ainda marcar presença no Europeu de 2029. O atleta Messiane Soares, que é ainda elegível para representar Argélia e França, só fica atrás de Chalana e de Hugo Costa. Em toda a história, no antigo jogador do Benfica, foi integrado no Sub-21 com 16 anos e 5 meses, enquanto que o guarda-redes do Futebol Clube Porto foi chamado por Rui Jorge, 20 de março de 2016, com 16 anos e 6 meses. O treinador do Futebol Clube Porto Francisco Farioli, do Benfica, Marco Silva e Rui Borges, técnico do Sporting, terão nas próximas duas semanas muitas ausências nos seus plantéis devido aos compromissos internacionais das seleções. Quantas feitas, o Benfica e o Sporting são dos três grandes nos clubes que mais ficam a perder. Ambos ficam sem 17 jogadores do plantel principal. No Benfica, várias peças na chave da equipa já estão de viagem. Samuel Soares, Tomás Araújo e João Palhinha estão já nas ordens de Jorge Jesus. Isto para nos 4 encontros que Portugal vai realizar para na Liga das Nações, bem como para Estiene, pela Argentina, Pavlidis, pela Grécia e também Sheldrup pela seleção da Noruega. Já os Leões também são alvo de uma autêntica debandada e que pode inclusive afetar a participação de alguns atletas na deslocação ao reduto do Sporting Clube de Braga, marcada para no dia 9 de outubro. Isto porque Maxi Araújo e Salazar pelo Uruguai jogam a dia 6 de outubro, no diante da Índia, e Luís Várias pela Colômbia atua no dia 7 de outubro, na frente ao Peru. As viagens de regresso, assim como pouco tempo de descanso, até ao dia de jogo, podem ser um fator a ter em conta. Para Rui Borges, o Expresso de Kenny joga no dia 6 de outubro em Buenos Aires, na frente ao Benin, depois de defrontar o Burkina Faso e a Bolívia, também em solo argentino. Já Sirkati e Ibna Iracunda têm 2 jogos na frente ao Brasil, do outro lado do mundo, na Austrália, mas estes duelos acontecem ainda durante o mês de setembro, ficando livres para regressar logo no dia 30. Quanto ao Futebol Clube Porto Farioli, é o treinador menos afetado por esta paragem. São 10 os jogadores do plantel principal que deixaram o Olival para representar os países ao mais alto nível. Destaque claro para Diogo Costa, por Portugal, Victor Frault pela Dinamarca, Betnarek e Kivior pela Polónia, sendo que Santi Jiménez, no dia 4 de outubro, nos Estados Unidos, no Wang, Benfica, no dia 2 de outubro, na Coreia do Sul, na Pablo Rosário, também no dia 2 de outubro, em Santo Domingo, são os cadetes que têm as viagens mais longas, tendo quase todos uma semana para recuperar, até no próximo jogo do Futebol Clube do Porto, além do Sporting que entra em campo no dia 9 de outubro, na Pedreira, no Futebol Clube do Porto visita, no Marítimo, no dia 10, e o Benfica recebe o Vitória Sport Clube, a 11 do mesmo mês, todos os jogadores que desfalcam o Futebol Clube do Porto, Benfica e Sporting Clube de Portugal, são, portanto, do lado do Futebol Clube do Porto 10, Diogo Costa, Bednarek, Kivior, Pablo Rosário, Santiago Jiménez, Wang Ibiun, João Afonso, Ibn Perpites, pelo Benfica, 17 jogadores, Samuel Soares, Tomás Araújo, João Paninha, Trubin, Sudakov, Sheldrup, Frederic Orsnes, Alexander Bab, Barreiro, Kaminski, Luke Bacchio, Pavlidis, Prestiani, Sirkati, Diogo Ferreira, Banjaki, assim como também José Neto e 17 jogadores do Sporting, que são eles, Rui Silva, Gonçalo Inácio, Zeno De Paste, Luanidis, Fakianidis, assim como Zalazar, Irak Cunda, Maxi Araújo, Fresneda, Issa Dombia, Jenny Catamo, Luís Párez, Eduardo Felicíssimo, Flávio Gonçalves, Rafael Nel, Silas Anderson e ainda Jess Derry. O treinador do Sporting, Rui Borges, permanece sem Alvalade, sem votos de confiança, sem reuniões de emergência, sem mais ruído do que naquele que vem de fora. Rui Borges fica, e essa é uma boa notícia para a turma leonina, segundo acabou também por confirmar o próprio presidente do Sporting, Frederico Varandas. Já diz o velho ditado, que um treinador só é fácil de manter quando ganha, mas manter um treinador quando ele ganha, não se chama na estabilidade, chama-se sobretudo bom senso. Ao não discutir sequer com continuidade do treinador, Frederico Varandas, está a passar no teste que lhe colocaram e está sobretudo convicto de que Rui Borges é o técnico que mais estabilidade dá na formação do Sporting. Agora só o tempo dirá se nesta opção de manter Rui Borges foi a mais acertada para Frederico Varandas. Ruben Amorim, por exemplo, teve tempo, foi por duas ocasiões no quarto classificado, foi eliminado na pré-eliminatória da Liga na Europa pelo Lask Linz e todos exigiam na cabeça do treinador, na soma de derrotas e empates, mas mesmo assim continua e acabou por levar o Sporting novamente ao sucesso. O futebol português tem conhecido, de facto, nos últimos tempos vários exemplos disto mesmo. Vem um treinador novo, nos adeptos entusiasmam-se, as críticas terminam, fica tudo bem por uns tempos, mas se os maus resultados continuarem, volta a existir instabilidade. Rui Borges tem naturalmente a confiança de todos os jogadores, não ganhou imunidade na presidencial, ganhou apenas confiança, e a confiança não elimina a exigência, mas por outro lado, acaba por aumentar. Um dia será despedido, como praticamente todos são, até porque nesta segurança não significa que vá voltar necessariamente a ganhar, isso ninguém sabe, significa isso sim que uma má série deixou de ser, por definição, uma sentença de morte para os treinadores. Contas feitas, Rui Borges não pode então trabalhar sem estar preocupado com a possibilidade de ficar desempregado, tendo em conta nas declarações proferidas por Frederico Varandas, que continua a confiar no seu treinador. O Clube Futebol de Estrela da Amadora deu a conhecer a substituição completa do relevado do estádio José Gomes, bem comunicado o Estrela, informa que terá início durante nesta semana a intervenção para a substituição integral do relevado do estádio José Gomes, o mítico estádio da Reboleira. Nesta intervenção surge na sequência das dificuldades verificadas nas últimas semanas relativamente às condições do terreno de jogo que levaram à interdição do terreno e obrigaram a equipa de tricolores a discutir os seus encontros oficiais fora de casa, escreveu o Clube da Reboleira. A troca acontece depois da Liga de Portugal ter interditado o relevado do estádio José Gomes nos últimos dois encontros, o que obrigou a equipa de Pepa a jogar em casas emprestadas, na frente do Sporting Clube de Braga, em Alverca e Académico de Viseu, no estádio municipal de Rio Maior. Na troca já estava de resto prevista, antes mesmo deste parecer negativo dado pela Liga, que impediu o Estrela de discutir os seus jogos caseiros na sua casa. O Estrela da Amadora agradece uma vez mais a compreensão e o apoio dos seus associados e adeptos durante neste período, esperando poder contar com todos no regresso da equipa tricolor, na casa e na retoma dos jogos no estádio José Gomes, lê-se no comunicado do Clube Tricolor. O Torriense deu a conhecer num projeto de construção do novo estádio, tendo assim um substituto para o histórico no estádio Manuel Marques. O clube deu conta desta intenção depois de fazer história nas competições europeias. A formação de Torres Vedras assume que quer acompanhar o crescimento desportivo e institucional do emblema na transformação da infraestrutura na arranca com a construção da bancada nascente, que constitui na primeira fase da obra para, além de modernizar na experiência dos adeptos, empresas e parceiros, o recinto pretende para reforçar a ligação do clube na cidade e à comunidade local. Os detalhes do futuro recinto podem ser consultados através da plataforma digital estadiobna.torriense.com, que permite explorar o projeto de forma imersiva. O Torriense compete na 2ª Liga Nacional, mas venceu a Taça de Portugal em 2025-2026, competindo agora nas contas da Liga na Europa e tendo começado a fase de Liga desta competição europeia, com uma vitória que veio aumentar ainda mais na histórica estreia nas competições europeias. O AC Milan derruba no Mourinho e Gonçalo Ramos regressou às vitórias de forma imponente na recepção ao Lecce por 3-0. Jerry Cardinale, dono dos Rossoneri, falou aos jornalistas e deixou rasgados elogios à exibição da equipa, referindo mesmo que se tratou de um dos melhores jogos de futebol que já assistiu. Foram 90 minutos de um dos melhores jogos de futebol que já viu. Quer sobretudo dar os parabéns a Ruben Amorim e todos os jogadores que continuam todos convictos de que podem fazer uma boa temporada. Acabou por afirmar-se no líder desta equipa. Desde o arranque da temporada, o Milan soma 3 vitórias, 2 empates e 1 derrota, ocupando o 5º lugar da Liga Italiana, 2 pontos da liderança repartida entre Roma, Inter e Lazio.
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18: Eu sei que vai haver tentativas de ir à volta, o que é normal, que é o vosso trabalho, de ir à volta, mas eu não vou sair disto. Não vou sair disto. Mas podem tentar.
19: Caso boa tarde, vou já tentar, então.
18: Pronto, mas eu não vou sair disto. Não, eu percebo a questão e ela é extensa e toda muito bem colocada, sem dúvida. Mas eu não vou sair disto, sem dúvida. Tem uma pergunta muito bem colocada. Mas eu não vou sair disto. Mas eu não quero perder o foco. Peço desculpa não responder à pergunta que eu sei que foi à volta, mas eu não vou sair disto.
20: Vou um bocadinho por aí, agora estás a jogar mais à italiana, não é? Mais na defesa. Acha que é música para os seus ouvidos também?
18: Não, já disse, não quero. Pronto, não quero, eu percebo a questão, mais uma vez. O que eu tenho a dizer é que é tudo muito bonito, é tudo. Há alerta vermelho, sem dúvida, mas eu não vou sair disto.

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1: O Sporting goleou o Fundão num jogo antecipado referente na 7ª jornada da Liga de Futsal, após uma estreia com resultado mais curto, por uma bola a zero. Frente ao Portimonense, os Leões soltaram as garras. A jogar em casa, Wesley marcou e abriu o marcador logo ao primeiro minuto, ainda na primeira parte, Tomás Passop aos 9 minutos e Ruben Teixeira aos 12. Dilataram a vantagem para 3 golos no segundo tempo. O Sporting disparou com os golos de Tomás Passop aos 33, Bruno Maiotes aos 33 e Filipe Valério aos 39, Jaime Artur também marcou na própria baliza aos 34 minutos. Com esta goleada 7-0, o Sporting segue líder isolado com 6 pontos, com mais um jogo que a grande maioria das equipas no Fundão é quarto classificado nesta altura, com 3 pontos arrebatados. Tiaguinho, alcunha para Tiago Fernandes, é o segundo reforço confirmado da recém-criada equipa de futsal do Futebol Clube do Porto. Depois da oficialização de Cardinal no Alab Internacional Português, chega aos Dragões após 2 temporadas ao serviço dos italianos do Fortitudo na Portinésia, tendo marcado 12 golos em 53 jogos. O novo camisola 10 dos Azuis e Brancos estreou-se profissionalmente pelo Benfica e desde então vestiu as camisolas do Sporting Clube de Braga, Módico Chabna Breval, na Quinta dos Lombos e a formação de Caxinas. De recordar que o Futebol Clube do Porto vai discutir a terceira divisão na nova temporada 2026-2027. Já o Sporting confirmou a contratação de Alexander Sukov, no guarda-redes ucraniano, de 29 anos, chega do IT Kiev e junta-se aos campeões europeus de futsal, no cumprir de um sonho para o Internacional pela Ucrânia, que fará na concorrência Bernardo Passob e Gonçalo de Portugal. Rodrigo Paes de Almeida, diretor do futsal, justificou a aposta, tendo em conta as características deste futsalista que podem ser muito importantes para ajudar a equipa a ter sucesso nos vários jogos desta época desportiva 2026-2027, no que diz sobre respeito ao futsal. Ainda pelo futsal, o Sporting Clube de Braga oficializou a contratação de Tomás Colasso, na aula de 21 anos, que jogava no Ferreira do Zêzer e tem no currículo no título europeu de sub-19 por Portugal em 2023. O Alabne, que fez 3 golos em 14 jogos pelo Ferreira do Zêzer, na segunda metade da época passada, na primeira época de futebol, pelo Caxinas, com 13 jogos registados, justificou a decisão de rumar ao Sporting Clube de Braga e deixou uma mensagem aos adeptos arsenalistas, primeiro assumindo que era de facto muito importante justificar nessa aposta feita pelo Sporting Clube de Braga, uma equipa que deposita nele muita confiança e, portanto, quer retribuir com boas exibições e, sobretudo, deixando essa mensagem aos adeptos, quer dar muitas alegrias a todos aqueles que são adeptos ferrenhos da formação dos Guerreiros do Minho pelo futsal.
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3: Andriy Shevchenko, ou simplesmente Sheva, é uma das maiores lendas do futebol mundial. Nascido a 29 de setembro de 1976 em Dvirkishnia, na Ucrânia, Shevchenko destacou-se desde cedo como um talento raro. Iniciou a sua carreira no Dinamo de Kiev, onde rapidamente impressionou pelo seu poderio físico, velocidade e capacidade de finalização, características que o tornariam um dos melhores avançados da sua geração. Foi sob a orientação do lendário treinador Valery Lobanovsky que Shevchenko desenvolveu a sua técnica apurada e instinto de matador. Nos anos 90, o Dinamo de Kiev era uma das principais potências do futebol da Europa de Leste e Shevchenko desempenhou um papel fundamental na equipa, ajudando-a a dominar o campeonato ucraniano e a ter presenças marcantes nas competições europeias. Na Liga dos Campeões de 1997-98, Sheva ganhou projeção internacional ao marcar um hat-trick frente ao Barcelona no Camp Nou, numa vitória por 4-0 que espantou o mundo do futebol. Esta exibição cativou os olhares dos grandes clubes europeus, mas foi o AC Milan que garantiria a sua contratação em 1999. A chegada de Shevchenko a Milão foi um dos momentos mais decisivos da sua carreira. Logo na sua primeira época, o avançado ucraniano mostrou ao mundo a sua capacidade letal, tornando-se o melhor marcador da Série A, com 24 golos. Shevchenko formou uma parceria ofensiva impressionante com nomes como Rui Costa e Kaká, ajudando o AC Milan a reconquistar o estatuto de potência europeia. Com a camisola rossonera, conquistou a Liga dos Campeões em 2003, quando o Milan venceu a Juventus na final, nas grandes penalidades. Shevchenko marcou o penalti decisivo e levou o clube de volta ao topo do futebol europeu. Entre os títulos que conquistou no Milan, destacam-se ainda um Scudetto em 2004, uma Supertaça Italiana e uma Supertaça Europeia. No entanto, foi o seu desempenho individual que marcou uma era no futebol europeu. Em 2004, Shevchenko venceu a tão cobiçada Bola de Ouro, sendo coroado o melhor jogador da Europa, um feito que colocou definitivamente o seu nome entre os grandes do futebol. Ao longo das suas 7 temporadas nos Rossoneri, Shevchenko marcou 175 golos em 322 jogos, tornando-se o segundo melhor marcador da história do clube, apenas atrás do sueco Gunnar Nordahl. Em 2006, Shevchenko trocou o Milan pelo Chelsea, numa das transferências mais caras da história do futebol à época. No entanto, a sua passagem por Londres foi marcada por lesões e dificuldades de adaptação ao estilo de jogo mais físico e intenso da Premier League, e apesar de momentos de brilho, Shevchenko nunca conseguiu replicar o sucesso que tivera em Itália e após duas temporadas regressou ao Milan por empréstimo, mas os anos dourados já estavam para trás. Eventualmente voltou ao Dinamo de Kiev, onde jogou até ao final da sua carreira, em 2012, fechando o ciclo no clube que o viu nascer para o futebol. A nível de seleções, Shevchenko foi a grande figura da Ucrânia durante quase duas décadas. O ponto alto da sua carreira internacional foi a qualificação da Ucrânia para o Mundial de 2006, a primeira vez que o país conseguiu tal feito desde a sua independência. Shevchenko, como capitão e líder, conduziu a equipa até aos quartos de final da competição, onde foram eliminados pela Itália. A sua contribuição para o futebol ucraniano vai muito além dos golos que marcou. Sheva continua a ser um símbolo nacional, sendo visto como o embaixador do futebol ucraniano no mundo. Após pendurar as botas, Shevchenko seguiu uma carreira como treinador, tendo assumido o comando da seleção ucraniana em 2016. Sob a sua liderança, a Ucrânia alcançou um feito notável no Euro 2020, chegando pela primeira vez aos quartos de final do torneio. Shevchenko provou que a sua visão de jogo não se limitava a ser um dos melhores avançados de sempre, mas também um estratega competente fora das quatro linhas. Com uma carreira recheada de títulos, golos e momentos históricos, Andriy Shevchenko é sem dúvida um dos jogadores mais icónicos do futebol mundial. O seu legado no AC Milan e na seleção ucraniana permanecerá por muito tempo e o seu nome estará sempre associado à excelência, classe e capacidade de superação, tanto dentro como fora dos relvados.

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2: Já tivemos alguma... Hoje tivemos uma reunião... E já dá para ver que o Mister gosta muito desses aspectos, percebe muito, dá para ver o porquê do Mister estar onde está, de conseguir conquistar o que já conquistou, e acho que estou mais entusiasmado por isso, também de ver a qualidade, que o nível aqui é altíssimo, de poder jogar com todos eles, aprender, como já disse, e é nisso que me vou focar. Temos que dar mérito também à Federação, que acho que quando eu estava no Sub-21, na altura o Mister Rui Jorge, que passava sempre essa informação, que é um trabalho em conjunto, que é uma questão de tempo, estão sempre em comunicação, em constante comunicação para darmos esse salto, que é aquilo que nós ambicionamos.
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3: Ficamos a 3 minutos da 1:30 da tarde.
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2: Em jornada de clássico, o Futebol Clube Porto Benfica, no Famalicão, a equipa mais representada no melhor 11 da jornada. Nos minutos golearam o Nacional na Champagne, por 4-0, com variadas exibições individuais muito acima da média. O avançado grego Kostias, no ano passado, jogava na formação de Lugano, mostrou-se ao país com um bis, alcançando uma pontuação de 9.7 na máxima desta jornada, mas claro está, não jogou sozinho. Sorriso, o extremo brasileiro, esteve lá perto, com uma nota de 9.6 após outro bis, nenhuma assistência. Ambos receberam nota 5, a mais alta. Além deles, Matias de Amorim, que merece também entrada no meio-campo. O Moreirense insere 2 jogadores no melhor 11, ambos no setor defensivo. No lateral, Tiago Andrade marcou um golo no primeiro, pelos cónegos. O colega Maracás teve uma excelente exibição defensiva. Na Rio Ave, na Benfica, na Sporting Alverca e Académico de Viseu contribuem com um jogador cada para neste 11 ideal. O guardião, Vítor Hugo, dos Vila Condensas, teve a melhor pontuação, apesar de ter perdido com o Alverca, no que diz muito da sua exibição. Gonçalo Inácio e Alexander Bá, ambos marcadores de golos e autores de exibições escuras, merecem também destaque neste melhor 11 da jornada. Mais à frente, Pablo Rosário destacou-se como o melhor jogador do clássico, em termos de pontuação, com 97% de passes efetuados, 4 duelos ganhos e um alívio em cima da linha de golo. Chiquinho, que assistiu o Camará para no golo da vitória do Alverca. E por fim, no ataque, André Clóvis encerra nas contas após um bicho na frente ao Estrela da Amadora. João Amaral é o mais recente reforço do plantel do FAF. Nos fafenses anunciaram a chegada do médio português, que rescindiu no final de agosto com a formação turca da formação do Banit Sports por salários em atraso. A jogar fora de Portugal desde 2021, João Amaral conta com 114 jogos na Primeira Liga, divididos pelas passagens por Vitória na Futebol Clube e Futebol Clube Passos de Ferreira. Recordar que o jogador fez parte dos quadros do Benfica, mas não somou qualquer minuto pelos encarnados. O FAF discute na Série A da fase regular da Liga 3, não ocupa no quarto lugar com 8 pontos em 5 jogos. Javier Tebas entrou no debate em torno da arbitragem espanhola depois das fortes críticas de José Mourinho na sequência do jogo do Real Madrid. No presidente da La Liga recorreu à rede social X, no antigo Twitter, para contestar o discurso de uma alegada perseguição aos merengues e deixou várias críticas na forma como o tema está a ser abordado. Já começam os porta-vozes da televisão do regime a construir no discurso de sempre a conspiração permanente contra as equipas de arbitragem. Quando não existe negreira, há no árbitro, quando não é isso, é porque não é internacional, escreveu Tebas numa referência às sucessivas queixas relacionadas com as equipas de arbitragem. O dirigente recordou que todos os clubes podem ser arbitrados por árbitros internacionais e por aqueles que não o são. Abnibna defendeu que não tem direito a uma arbitragem à medida. Tebas questionou ainda a ideia de que os árbitros possam estar a prejudicar no negócio que lhes dá de comer. O que está exatamente a pedir, assume Tebas, que se respeite, sobretudo das equipas de arbitragem, que merecem respeito dentro das quatro linhas, como merece uma e outra equipa que se defrontam. Tebas reconheceu a importância do Real Madrid para o Campeonato Espanhol, mas rejeitou a ideia de que a La Liga perca no seu valor sem o clube. Para Tebas, no Real Madrid é importantíssimo para nas contas da La Liga, mas afirmar que a La Liga não vale nada sem o Real Madrid é algo que é desrespeitoso perante os outros clubes que fazem parte das contas da Liga Espanhola. Na mesma publicação, o presidente da La Liga rejeitou também a tese de que os árbitros estejam dirigidos contra no Real Madrid, considerando que essa ideia é como de quem vive noutra galáxia. Para Tebas, esse discurso serve de desculpa para esconder outras carências que se veem à vista desarmada nestes primeiros jogos da época. O mais comum é que se critica a equipa de arbitragem quando os resultados não surgem. Isso acaba por ser covardia. Na terminar, Tebas deixou também uma mensagem direta aos críticos da arbitragem que tirem a venda, mas estão em setembro e já dão a liga na Espanha como uma liga adulterada. A desculpa é sempre a mesma, ano após ano. Recordar que José Mourinho surgiu na conferência de imprensa com fotografias de dois lances da primeira parte, criticou a atuação de Ortiz Arias e questionou se o árbitro tinha experiência suficiente para dirigir um derby desta mesma dimensão entre Atlético Madrid e Real Madrid, que o Atlético Madrid acabou por vencer por 2-1. Luís de la Fuente vai continuar à frente da seleção.

0: Espanhola, depois de renovar o seu contrato com a Real Federação Espanhola até 2032, o Conselho de Administração da Real Federação Espanhola de Futebol, presidido por Rafael Rabna Lausanne e reunido na cidade de futebol Rabna Relaxa Rabna Rojas, aprovou por unanimidade a renovação de contrato do técnico da seleção espanhola, Luís de la Fuente, que permanece na Real Federação Espanhola pelo menos até 2032. Essa decisão vem na sequência do sucesso da seleção espanhola no Mundial 2026, em que a Espanha conquistou o título de campeã mundial, é referido no comunicado pela entidade. O selecionador Luís de la Fuente, de 65 anos, tinha contrato até 2028, mas prolongou-o e tem agora mais 6 anos pela frente, com olhos postos nas duas próximas edições do Europeu 2028 e 2032 e no Mundial 2030, que Espanha recebe em conjunto com Portugal e Marrocos, numa edição que terá ainda 3 jogos entre Paraguai, Uruguai e Argentina, um em cada país, assinalando assim o centenário da competição. Em comunicado, a Real Federação Espanhola detalha que o acordo será apresentado na cidade de futebol, num evento que contará com a presença do técnico da seleção e de diversos representantes do futebol espanhol, onde serão lançadas as bases para a trajetória dos campeões mundiais. Essa trajetória inclui o objetivo do Europeu de 2028, bem como a participação na próxima edição da Liga das Nações da UEFA, cujos primeiros jogos serão realizados em setembro e início de outubro com Inglaterra, Croácia e Chequia como adversários. No documento da principal seleção espanhola, Luís de la Fuente venceu o Mundial 2026, o Europeu 2024 na Liga das Nações em 2022-2023, antes da na seleção Abna, conduziu Espanha ao título europeu do Sub-21 em 2019 e ao título europeu de Sub-19 em 2015, além da na prata olímpica em Tóquio 2020, nos jogos que, devido à Covid-19, só se realizaram em 2021, desde que assumiu o comando da seleção Abna em dezembro de 2022. Espanha chegou à Abna final de todos os torneios que discutiu, só perdeu a Liga das Nações em 2025 para a seleção de Portugal. Rafael Lousa, citado em nota oficial pela Real Federação Espanhola, explicou a renovação de Luís de la Fuente, ligado às seleções espanholas desde 2013, ano em que chegou para os sub-19.
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2: O FC Nürnberg, conhecido simplesmente como Nuremberg, é um dos clubes mais históricos do futebol alemão. Fundado em 1900, o clube teve um papel determinante no desenvolvimento do futebol na Alemanha, especialmente durante as primeiras décadas do século XX. O clube bávaro, sediado na cidade de Nuremberg, cedo se destacou pela sua capacidade competitiva, acumulando vários títulos e tornando-se uma referência no futebol germânico. Nos anos 1920, o Nuremberg viveu a sua primeira era de ouro. Foi durante este período que o clube se estabeleceu e à sua hegemonia no futebol alemão, conquistando 5 campeonatos nacionais em apenas uma década, em 1920, 21, 24, 25 e 27. Sob o comando do treinador e ex-jogador Einar Stuhlfoth, o Nuremberg era uma equipa temida pela sua organização e qualidade técnica. Stuhlfoth, uma lenda do clube, foi um dos guarda-redes mais icónicos da Alemanha na época e foi fundamental nas conquistas dessa década de ouro. Com 9 campeonatos alemães no total, o Nuremberg é ainda hoje o clube que mais títulos conquistou antes da criação da Bundesliga, em 1963. No entanto, o início da era profissional do futebol alemão marcou uma viragem para o clube. Embora continuasse a ser competitivo, o Nuremberg não conseguiu manter a mesma regularidade de sucessos no novo formato. Ainda assim, em 1968, o clube voltou a conquistar o campeonato alemão, a sua primeira e única vitória na Bundesliga até hoje. Essa conquista, liderada pelo treinador Max Merkel, foi vista como um renascimento do clube, mas paradoxalmente o Nuremberg acabaria por descer de divisão logo na temporada seguinte, num dos episódios mais surpreendentes da história do futebol alemão. Após esse declínio inesperado, o Nuremberg passou por décadas de altos e baixos. O clube oscilou entre a primeira e a segunda divisões do futebol germânico, nunca mais conseguindo repetir o brilho do seu passado glorioso. Embora tenha vencido a Taça da Alemanha em 2007, o clube continuou a lutar para se estabelecer de forma consistente na Bundesliga, onde os desafios financeiros e a crescente competitividade tornaram mais difícil um regresso ao topo. O Nuremberg, no entanto, continua a ser um clube respeitado e com uma base de adeptos leal. A sua história rica e o seu legado no futebol alemão fazem dele um símbolo do futebol tradicional na Baviera. O estádio do clube, o Max Morlock Stadion, é um local onde as memórias de grandes conquistas e de alguns dos maiores jogadores da história do futebol alemão ainda ressoam. Jogadores como o já mencionado Einar Stuhlfoth, além de Andreas Köpke, campeão mundial em 1990, ajudaram a cimentar a reputação do clube como um formador de grandes talentos. Apesar das últimas décadas não terem sido tão prolíficas em termos de títulos, o Nuremberg mantém o seu lugar no coração do futebol alemão. A paixão dos seus adeptos e o respeito que o clube ainda comanda no país fazem dele uma instituição do desporto. A sua rica história é uma lembrança constante de que o Nuremberg representou e pode voltar a representar no futuro à medida que o clube procura reconstruir-se e regressar aos principais palcos do futebol alemão.
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2: A época de 1986-87 será sempre lembrada como um dos momentos mais gloriosos da história do futebol do Porto. O clube português, que havia conquistado o seu espaço no panorama nacional, lançou-se à conquista da Europa e do mundo sob a liderança do treinador Artur Jorge e de uma geração de jogadores que eternizou o seu nome nos anéis do futebol. Foi a temporada em que o Futebol Clube do Porto conquistou pela primeira vez a Taça dos Clubes Campeões Europeus, vencendo o poderoso Bayern de Munique na final e mais tarde ergueu a Taça Intercontinental, solidificando o estatuto dos dragões no topo do futebol mundial. A caminhada até à final da Taça dos Clubes Campeões Europeus começou com a eliminação do Rabat Ajax, de Malta, e do Vítkovice, da então Checoslováquia, em rondas relativamente tranquilas. Nos quartos de final, o desafio foi mais exigente, com o Futebol Clube do Porto a defrontar o Brøndby da Dinamarca. Depois de uma vitória por 1-0 na primeira mão, os dragões sofreram em Copenhaga, mas conseguiram arrancar um empate a um golo, garantindo a passagem às meias-finais. Aí, a equipa de Artur Jorge encontrou o Dinamo Kiev, uma das formações mais fortes da altura, liderada pelo carismático Valery Lobanovsky. O Porto impôs-se com uma vitória por 2-1 no Estádio das Antas e um triunfo com os mesmos números na Ucrânia, carimbando a passagem à final. A grande final, disputada a 27 de maio de 1987, no Estádio Prater, em Viena, colocou o Futebol Clube do Porto frente ao poderoso Bayern Munique, uma das equipas mais temidas da Europa. A formação alemã, recheada de estrelas como Jean-Marie Pfaff e Lothar Matthäus, partiu como favorita. O jogo começou da pior maneira para os portugueses, com Ludwig Kogl a marcar para o Bayern logo aos 25 minutos. Contudo, a história deste encontro seria escrita com uma reviravolta épica. Aos 77 minutos, Rab Amadje protagonizou um dos momentos mais icónicos da história do futebol, com o famoso calcanhar de Viena a empatar a partida.
3: Frasco para Juari, Amadje com espaço vai marcar, golo! Jogo.
2: Apenas 3 minutos depois, Juari, após assistência de Madjer, fez o 2-1, selando a vitória e colocando o Futebol Clube do Porto campeão europeu pela primeira vez.
3: 1 para 1 com Winkelhofer, já passou Madjer, o cruzamento, Juari, golo! É golo do Porto! Juari!
2: A conquista da Taça dos Campeões Europeus foi recebida com enorme euforia em Portugal, mas os dragões não ficaram por aí. No final do ano, o Futebol Clube do Porto viajou até Tóquio para disputar a Taça Intercontinental frente ao Peñarol, do Uruguai, campeão da Taça Libertadores. Este era o derradeiro teste para os dragões se afirmarem como uma verdadeira potência mundial, e o jogo foi disputado sob condições difíceis, com o campo molhado e a chuva a cair incessantemente. O duelo terminou empatado a 1 no tempo regulamentar, com o gol dos portistas a ser marcado novamente por Madjer, um herói improvável que se tornou o símbolo desta geração. A decisão foi então levada ao prolongamento, onde o Futebol Clube do Porto, num jogo extremamente equilibrado, conseguiu o gol da vitória já perto do final, com uma jogada concluída por Juari. O resultado final de 2-1 deu aos Dragões o título de campeão do mundo, solidificando a sua presença entre as melhores equipas do planeta. Este conjunto de feitos consagrou uma geração de jogadores que incluiu nomes como Fernando Gomes, João Pinto, Celso e Paulo Futre, que foi um dos principais responsáveis pelo sucesso da equipa ao longo daquela época. A liderança calma e estratégica de Artur Jorge foi também crucial para que o Futebol Clube do Porto atingisse estes patamares de sucesso. A vitória na Taça dos Campeões Europeus e na Taça Intercontinental em 1987 marcou uma viragem na história do Futebol Clube do Porto e do futebol português. O clube azul e branco, que até então se afirmava sobretudo no contexto doméstico, conseguiu abrir as portas da glória europeia e mundial, sendo a primeira equipa portuguesa a conquistar a Taça Intercontinental. O sucesso desta época foi o catalisador para as futuras conquistas internacionais do Futebol Clube do Porto, que anos mais tarde voltaria a dominar na Europa sob a orientação de José Mourinho. Mas 1987 permanece como o ano que deu início a essa era de sucesso internacional.
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2: Nicolás Otamendi, defesa central argentino de grande destaque, nasceu a 12 de fevereiro de 1988 em Buenos Aires. Começou a sua carreira no Vélez Sarsfield, onde fez a estreia profissional em 2007. Em 2010, transferiu-se para o Futebol Clube do Porto, onde venceu a Liga Europa no ano seguinte e se afirmou como um dos melhores defesas do futebol português. Depois de uma breve passagem pelo Atlético Mineiro e Valência, em 2014 ingressou no Manchester City, onde conquistou duas Premier Leagues e outros títulos nacionais, permanecendo no clube até 2020. Nesse ano, Otamendi transferiu-se para o Benfica, onde se tornou uma peça fundamental na defesa da equipa. Capitão das Águias, foi parte integrante da conquista do Campeonato Nacional na época 22-23. Ao nível internacional, Otamendi é a presença regular na seleção argentina, com a qual conquistou a Copa América em 2021 e 2024 e ainda o Campeonato do Mundo de 2022, consolidando uma carreira de enorme sucesso tanto a nível de clubes como de seleções.
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2: Ricardo José Vaz Alves Monteiro, mais conhecido como Tarantini, é uma figura emblemática do Rio Ave e um exemplo raro de longevidade e lealdade no futebol português. Nascido em 1983 em Gestaçou, Baião, Tarantini começou a carreira em clubes de divisões inferiores e só aos 24 anos chegou ao futebol profissional, quando assinou pelo Rio Ave em 2008. Desde então construiu uma ligação histórica com o clube vilacondense, onde passou toda a carreira na primeira divisão, tornando-se capitão e referência dentro e fora de campo. Como médio de forte resistência e excelente leitura de jogo, Tarantini sempre se destacou pela entrega e inteligência tática. O seu espírito de liderança e profissionalismo rapidamente o tornaram um dos jogadores mais importantes da equipa. Ao longo dos anos, o médio contribuiu para alguns dos momentos mais memoráveis do Rio Ave, incluindo a histórica qualificação para a Liga Europa e a chegada à final da Taça de Portugal e da Taça da Liga em 2014. Esse ano foi especialmente marcante para o clube, que sob a liderança de Tarantini atingiu um nível de protagonismo inédito, enfrentando equipas europeias e elevando o nome do Rio Ave a uma dimensão internacional. Além do desempenho dentro das quatro linhas, Tarantini sempre foi admirado pela sua visão de futuro e preocupação com a carreira pós-futebol. Com um mestrado em Educação Física e Desporto, destacou-se pela sua postura consciente e exemplar, sendo uma voz ativa na sensibilização para a importância dos estudos entre os jogadores. Tarantini chegou mesmo a escrever um livro, A Minha Causa, onde partilhou reflexões sobre a vida desportiva e a necessidade de planear o futuro, inspirando colegas e jovens atletas a pensar além do futebol. Ao pendurar as chuteiras em 2021, Tarantini deixou um legado raro no futebol português. Com mais de 400 jogos pelo Rio Ave, é recordado não só pela sua entrega e dedicação em campo, mas também pelo impacto positivo que teve na cultura do clube e na vida dos colegas da profissão. O seu exemplo de compromisso, lealdade e inteligência fazem dele uma referência no desporto nacional, um atleta que valorizou a educação e a formação contínua, elevando o conceito de ser jogador profissional.
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2: Pelé, nascido Edson Arantes do Nascimento em 1940 em Três Corações, no estado de Minas Gerais, é amplamente considerado o maior jogador de futebol de todos os tempos. Criado numa família humilde, começou desde cedo a demonstrar o seu talento para o desporto, jogando nas ruas com bolas feitas de meias e trapos. O futebol era uma paixão que o acompanhava desde pequeno, algo que não passou despercebido ao pai, Dondinho, ele próprio um jogador de futebol, que incentivou o filho a perseguir o sonho de ser atleta profissional. Aos 15 anos, Pelé assinou pelo Santos Futebol Clube, iniciando ali uma carreira que marcaria para sempre a história do desporto rei. Estreou-se pela equipa principal em 1956 e rapidamente começou a chamar a atenção de todo o Brasil com a sua habilidade técnica, velocidade e faro pelo golo. Com apenas 16 anos, já era o melhor marcador da Liga Brasileira, demonstrando que o seu talento transcenderia fronteiras. Mas foi em 1958, com apenas 17 anos, que Pelé se apresentou ao mundo ao ser uma das estrelas da seleção brasileira que venceu o Mundial de Futebol, na Suécia. O jovem prodígio marcou 6 golos na competição, incluindo 2 na final contra a Suécia, e tornou-se desde então um ícone global. Ao longo de uma carreira de quase 2 décadas, Pelé tornou-se sinónimo de sucesso. Com o Santos, clube onde jogou até 1974, conquistou múltiplos títulos, incluindo 2 da Taça dos Libertadores e 2 taças intercontinentais, estabelecendo a equipa como uma das mais dominantes do mundo na época. Além disso, Pelé ajudou o Santos a vencer inúmeros campeonatos brasileiros e a ganhar prestígio internacional, sendo o clube mais temido da América do Sul e um dos mais respeitados no cenário mundial. Mas não foi só no Santos que Pelé deixou a sua marca indelével. Na seleção canarinha, conquistou 3 campeonatos do mundo em 1958, 1962 e 1970, um feito inigualável até aos dias de hoje. Na edição de 70, no México, Pelé brilhou novamente ao liderar uma das seleções mais talentosas de todos os tempos, sendo eleito o melhor jogador do torneio. Foi a consagração do rei do futebol, que aos 29 anos já era considerado um mito. Ao todo, Pelé disputou 4 mundiais, tornando-se o único jogador na história a vencer o torneio em 3 ocasiões. Além disso, destacou-se também pela sua versatilidade em campo, porque para além de ser um goleador nato, com um total de 1.283 golos em 1.366 jogos, era um jogador completo que podia atuar em várias posições ofensivas graças à sua inteligência tática, visão de jogo e habilidade em criar oportunidades para os companheiros de equipa. Com um físico impressionante, Pelé era capaz de superar adversários com dribles curtos e rápidos, ao mesmo tempo que exibia uma capacidade ímpar para finalizar com ambos os pés e a cabeça. Em 1975, decidiu levar o seu talento para os Estados Unidos, assinando com o New York Cosmos, onde ajudou a popularizar o futebol num país onde o desporto não era, até então, muito apreciado. Mesmo no final da sua carreira, o impacto nos relvados americanos foi gigantesco e conseguiu atrair grandes multidões, contribuindo para o crescimento do futebol no país. Pelé não foi apenas um fenómeno dentro de campo. Fora dos relvados, tornou-se uma figura global, usando a sua influência para promover o futebol e causas humanitárias ao redor do mundo. Durante toda a sua vida, recebeu inúmeros prémios e distinções, sendo nomeado o atleta do século pelo Comitê Olímpico Internacional e pela FIFA. O legado de Pelé vai muito além dos títulos e dos golos. Transformou o futebol num espetáculo mundial, encantando gerações com o seu talento e carisma, sendo que a história, marcada por conquistas inigualáveis, faz dele uma lenda imortal do desporto cuja influência perdurará para sempre no futebol e na cultura popular. Pelé é e sempre será o rei do futebol.
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10: Nunca tinha trabalhado com o Mr. Jorge Jesus, como já tinha dito. Mas acompanhei sempre e toda a gente sabe, não preciso de adulterar aqui os grandes feitos que o Mister já fez, acho que está mais que vincado, acho que eu quero aprender muito, sei que todos os jogadores quando passam pelas mãos do Mister sempre melhoram, sempre fazem grandes coisas, eu sei que vai acontecer muito comigo, sei que me vai ajudar muito, vou ficar ainda melhor jogador, mais completo, e é isso que me foco. Né? Acho que sou dos poucos jogadores que não teve a oportunidade de trabalhar com o Mister, como o Mister referiu.
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11: Ficamos a 7 minutos das 2 da tarde.
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2: A história do Nottingham Forest é uma das mais ricas e fascinantes do futebol inglês, marcada por momentos de glória e desafios. Fundado em 1865, o Nottingham Forest Football Club é um dos clubes mais antigos do mundo. A sua origem está intimamente ligada ao crescimento do futebol organizado em Inglaterra no final do século XIX, numa época em que o desporto se tornava mais estruturado e popular. O primeiro grande momento de sucesso do Forest aconteceu em 1898, quando o clube conquistou a FA Cup ao vencer o Derby County por 3-1 na final, tornando-se um dos primeiros clubes a erguer este prestigiado troféu. No entanto, após este triunfo, a equipa passou longos períodos longe do topo do futebol inglês, alternando entre as divisões e sem conseguir afirmar-se de forma consistente na elite. O verdadeiro renascimento do clube começou na época de 1970, com a chegada de Brian Clough como treinador em 1975. Clough, uma figura carismática e controversa, conseguiu transformar o Nottingham Forest numa potência do futebol europeu. Juntamente com o seu adjunto Peter Taylor, Clough trouxe uma mentalidade vencedora e reformulou a equipa, levando o clube a uma das eras mais gloriosas da sua história. Sob o comando deste técnico, o Nottingham Forest alcançou feitos incríveis. Em 1977-78, o clube venceu a primeira divisão inglesa, a atual Premier League, pela primeira vez, um feito notável para uma equipa recém-promovida. Esse título abriu as portas para a participação na Taça dos Clubes Campeões Europeus, onde o Nottingham Forest fez história ao conquistar o troféu europeu em duas ocasiões consecutivas, em 1979 e 1980. Bélgica. Em 79, o Forest venceu o Malmo por 1-0 numa final realizada em Munique, com o golo de Trevon Francis, tornando-se assim campeão da Europa. No ano seguinte, o clube repetiu o feito ao derrotar o Hamburgo por 1-0 em Madrid, com o golo de John Robertson. Estas conquistas colocaram o Nottingham Forest no mapa do futebol mundial, ao tornarem-se uma das poucas equipas a conquistar o título europeu mais de uma vez. A consistência e o espírito de equipa foram as marcas desta era de sucesso, com jogadores como Peter Shilton, Viv Anderson e Martin O'Neill a desempenharem papéis fundamentais. Além dos sucessos europeus, o Forest também teve sucesso em competições internas durante esta era dourada, vencendo 4 taças da Liga Inglesa entre 1978 e 1989. Ryan Clough continuou a treinar o clube até 93, deixando um legado incomparável no futebol inglês. Sob a sua orientação, o clube passou de uma equipa modesta para uma das maiores forças do futebol europeu, sempre com um estilo de jogo ousado e competitivo. Após a saída de Klopp, o clube enfrentou dificuldades para manter o mesmo nível de desempenho. Durante os anos de 1990 e 2000, o Forest sofreu várias descidas de divisão, passando longos períodos fora da Premier League. No entanto, o clube nunca perdeu a sua identidade e a sua rica história, continuando a ser um símbolo de resiliência no futebol inglês. A temporada de 2021-2022 marcou o regresso do Nottingham Forest à Premier League após 23 anos de ausência. A equipa, comandada por Steve Cooper, garantiu a promoção ao vencer o play-off do Championship, devolvendo o clube ao mais alto escalão do futebol inglês e reacendendo as esperanças dos seus adeptos para um novo capítulo de sucesso. Esse regresso simboliza o espírito de luta do emblema, que apesar das adversidades, continua a ser um dos mais respeitados e venerados no futebol mundial. Atualmente, o Nottingham Forest continua a atrair a atenção de adeptos de todo o mundo, sendo um clube cuja história inspira respeito e admiração. O seu legado europeu e a sua ligação com figuras como Brian Clough mantêm-no como um nome icónico no desporto, lembrado como um dos gigantes do futebol do século XX.
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11: Muitas equipas entraram para a história ao vencer competições de forma invicta, desafiando todas as probabilidades e demonstrando resiliência inigualável. 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
2: Entre 1998 e 2003, o Boca Juniors viveu um dos períodos mais gloriosos da sua história. Sob a liderança do treinador Carlos Bianchi, o clube argentino consolidou-se como uma potência do futebol sul-americano e mundial, alcançando sucessos que se tornaram lendários. Esta fase não foi apenas um capítulo de vitórias, mas uma redefinição de como o clube, que já contava com um legado forte, passou a dominar o cenário internacional com uma equipa imbatível, repleta de grandes talentos e um espírito coletivo exemplar. Carlos Bianchi chegou ao Boca Juniors em 1998, após ter triunfado no Vélez Sarsfield, com quem conquistou a Taça Libertadores. A sua contratação marcou o início de uma transformação no clube. Bianchi trouxe consigo uma mentalidade vencedora e um rigor tático que rapidamente se refletiram no campo. A sua primeira grande conquista veio em 2000, com a vitória na Taça Libertadores. Esse título foi praticamente marcante porque pôs fim a um jejum de 22 anos sem que o clube vencesse a principal competição sul-americana, com a equipa de Bianchi a superar o Palmeiras na final após um empate no agregado e uma emocionante disputa de penaltis que imortalizou a qualidade e o sangue frio do plantel. Uma das grandes forças do Boca Juniors dessa época foi a qualidade dos seus jogadores. Entre eles destacava-se Juan Román Riquelme, o maestro da equipa, cujo talento com a bola e capacidade de decidir jogos o tornaram um dos maiores ídolos da história do clube. Riquelme era o coração da equipa, capaz de controlar o ritmo de jogo e de criar oportunidades de golo com uma visão de jogo fora do comum. Ao seu lado, jogadores como Martin Palermo, um dos melhores avançados da história do Boca, e Óscar Córdoba, o fiável guarda-redes, complementavam uma equipa que parecia imbatível. Entre 1998 e 2013, o Boca conquistou 4 campeonatos argentinos, demonstrando o seu domínio em casa, mas foi nas competições internacionais que a equipa de Bianchi se imortalizou. O Boca Juniors venceu a Taça Libertadores em 2000, 2001 e 2003, confirmando-se como a melhor equipa da América do Sul nesse período. Cada uma dessas conquistas teve a sua própria narrativa heroica, desde as vitórias nos penaltis até às goleadas que mostravam a força ofensiva e defensiva do plantel. A Libertadores de 2001, por exemplo, foi conquistada com mais uma vitória épica nos penaltis, desta vez contra o Cruz Azul do México, após a equipa argentina ter vencido fora de casa na primeira mão. No entanto, o auge internacional do Boca Juniors aconteceu em 2000 e 2003, quando venceram a Taça Intercontinental, a competição que colocava frente a frente o campeão da Libertadores e o campeão da Liga dos Campeões. Em 2000, o Boca enfrentou o Real Madrid, uma equipa repleta de estrelas, e venceu por 2-1, numa exibição memorável de Martin Palermo, que marcou os dois golos da vitória. Este triunfo solidificou o Boca como uma das equipas mais temidas do mundo e deu a Bianchi um estatuto de lenda. Em 2013, a equipa voltou a brilhar, desta vez contra o AC Milan, numa final decidida nos penaltis após um empate a um golo. O Boca mostrou mais uma vez a sua capacidade de lutar até ao fim, levando para a Argentina mais um título mundial. A chave do sucesso dessa equipa residia na sua capacidade de se adaptar a diferentes estilos de jogo e de responder a situações de pressão com uma serenidade incrível. Bianchi era um mestre em explorar o melhor de cada jogador, enquanto mantinha uma estrutura tática disciplinada, mas suficientemente flexível para se ajustar aos adversários. O Boca dessa era não se destacava apenas pelos craques individuais, mas pelo seu jogo coletivo, pela solidez defensiva e, acima de tudo, pelo espírito de sacrifício. Além das vitórias em campo, o Boca Juniors entre 1998 e 2003 representou uma era de renascimento para o clube em termos de prestígio e influência no futebol mundial. O clube tornou-se uma referência de excelência na América do Sul e conseguiu competir de igual para igual com os gigantes europeus. As conquistas internacionais dessa fase permitiram ao Boca exportar a sua marca e a Bombonera, o mítico estádio do clube, tornou-se sinónimo de ambiente infernal para os adversários, um verdadeiro caldeirão onde a pressão dos adeptos parecia aumentar ao nível da equipa. A era Bianchi terminou em 2004, mas o legado deixado por essa equipa continua vivo na memória dos adeptos e no próprio ADN do Boca Juniors. As vitórias e títulos conquistados entre esses anos estabeleceram um novo padrão de sucesso, não só no futebol argentino, mas em todo o continente. Carlos Bianchi, com o seu estilo pragmático e focado no coletivo, conseguiu criar uma equipa que não só vencia, mas também sabia lidar com a pressão e com as expectativas dos seus fãs num dos ambientes mais fervorosos do futebol mundial. Os jogadores desse período, especialmente Riquelme e Palermo, tornaram-se ícones do clube. Palermo, com a sua capacidade de marcar golos decisivos, muitas vezes com golos improváveis e em momentos-chave, e Riquelme, com a sua elegância e genialidade em campo, eram a personificação de uma equipa que sabia controlar os jogos e ditar o ritmo. Ambos, junto com outros protagonistas, como Óscar Córdoba, Hugo Ibarra e Jorge Bermúdez, ajudaram a cimentar o status de lendas no clube, sempre debaixo da liderança serena e inteligente de Bianchi. Essa equipa do Boca Juniors, além dos seus títulos e da glória internacional, representou também a paixão do futebol sul-americano, onde o talento individual se fundia com o trabalho em equipa. O Boca de 98 a 2013 é ainda hoje recordado como um dos esquadrões mais fortes e vitoriosos da história do futebol, sendo uma referência para futuras gerações do clube.
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14: São 2:03. 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
15: A Federação Portuguesa de Futebol deu a conhecer uma alteração à convocatória da Seleção Nacional de Sub-21. José Silva, do Gil Vicente, não foi chamado para render Martim Fernandes. Do Futebol Clube Porto, na convocatória, no lateral portista, que discutiu o clássico, foi dispensado dos trabalhos por questões físicas. Na primeira chamada de José Silva, ao escalão de Sub-21, sendo que o atleta já conta com 8 partidas ao serviço dos Sub-20 portugueses. A formação das esquinas de fronte nas congêneres da Bulgária, no dia 25 de setembro, na fora de casa, e de Gibraltar nos Açores no dia 30 de setembro e a Chequia em Leiria no dia 6 de outubro. Os comandados de Luís Freire têm mais 5 pontos do que o segundo classificado, procurando um carimbo para o europeu de 2027. Para já, demos conta dessa convocatória do Sub-21 de Luís Freire atualizada, começando pelos guarda-redes chamados nesta convocatória, com Diogo Ferreira, João Afonso e João Carvalho. Para a defesa foram convocados Daniel Banjaki, Diogo Travassos, Gabriel Brás, Gonçalo Oliveira, Rodrigo Rego e Tiago Gabriel. Para o meio-campo, Dário Essugo, Diogo Sousa, Eduardo Felicíssimo, Gonçalo Moreira, Mateus Fernandes e Matias de Mourinho. Como avançados foram convocados Afonso Moreira, Carlos Forbes, Flávio Gonçalves, Giovanni Kenda, Gustavo Varela, Messiane Soares, assim como Rafael Nel e Rodrigo Mora. Ainda em relação à seleção de sub-21, o jogador Messiano Soares é o grande destaque da convocatória de Luís Freire Pereb nos próximos compromissos da seleção portuguesa de sub-21. O médio do Lampner é o terceiro mais jovem de sempre a ser convocado na Pereb neste escalão em Portugal e o mais novo na era na Freire, que tem convocado vários jogadores abaixo dos 20 anos desde que assumiu o cargo de selecionador, 11 no total. O segundo mais jovem a ser chamado pela primeira vez à seleção de sub-21 com Luís Freire no comando foi Daniel Banjaki, lateral direito do Benfica, quando ainda tinha 17 anos, 11 meses e 24 dias. Existem, no entanto, jogadores mais velhos do que Banjaki, nomeadamente Mateus Mané, João Afonso e João Simões, que foram chamados com 18 anos, já com 19, Gonçalo Oliveira, João Fonseca, Diogo Ferreira, Flávio Gonçalves, Eduardo Felicíssimo e Martim Fernandes, que acabou agora por sair desta convocatória em detrimento, precisamente, de José Silva. Para além de representarem a seleção nacional no Euro 2027, todos estes jovens estarão disponíveis para dois ciclos, isto é, poderão ainda marcar presença no Europeu de 2029. O atleta Messiane Soares, que é ainda elegível para representar Argélia e França, só fica atrás de Chalana e de Hugo Costa. Em toda a história, no antigo jogador do Benfica foi integrado no Sub-21 com 16 anos e 5 meses, enquanto que o guarda-redes do Futebol Clube Porto foi chamado por Rui Jorge na 20 de março de 2016, com 16 anos e 6 meses. A seleção nacional cumpriu mais um dia de preparação para a estreia na Liga das Nações, frente ao País de Gales. E Jesus continua a contar com todos os 25 jogadores convocados na 100%. Segundo a Federação Portuguesa de Futebol, os jogadores chamados pelo novo selecionador nacional chegaram à cidade de futebol em Oeiras, em perfeitas condições para poder ajudar a equipa. O porta-voz do grupo de trabalho neste segundo dia da seleção nacional acabou por ser Fábio Silva, que falou sobre uma reunião com Jorge Jesus, onde se abordou já no adversário de Portugal, o País de Gales, e deixou também uma mensagem, o internacional português, a todos os jovens que almejam chegar até na seleção nacional. Ah.
10: Já tivemos hoje tivemos uma reunião e já dá para ver que o Mister gosta muito desses aspectos, percebe muito, dá para ver o porquê do Mister estar onde está, de conseguir conquistar o que já conquistou, e acho que estou mais entusiasmado por isso, também de ver a qualidade, que o nível aqui é altíssimo, de poder jogar com todos eles, aprender, como já disse, e é nisso que me vou focar. Temos que dar mérito também à Federação, que acho que quando eu estava no Sub-21, na altura o Mister Rui Jorge, que passava sempre essa informação, que é um trabalho em conjunto, que é uma questão de tempo, que estão sempre em comunicação, em constante comunicação para darmos esse salto, que é aquilo que nós ambicionamos, mas como já disse, também é um escalão que toda a gente também gosta de representar, o Sub-21, e muitos deles, quase todos que estão aqui, também já passaram por aí, eu mais tempo, mas acho que a mensagem que eu tenho para dar é que, obviamente, que aquilo que fazem nos clubes também condiciona muito aquilo que vai ser a chegada aqui. Acho que é se focarem no trabalho do clube, confiarem no trabalho que a Federação está a fazer, consoante com o Sub-21, com a Seleção A, e depois é o talento que vem para fora.
15: O internacional português Fábio Silva assumiu ainda que é mais um para ajudar a seleção portuguesa e falou também sobre as suas principais características.
10: Um avançado que tem coisas muito diferentes, que não é um avançado muito fixo ou que gosta de estar muito à marcação dentro da área. Acho que é um jogador que pode recuar no campo para fazer ligações, passar por outro tipo de posições também durante no campo mais na frente. E acho que sou um jogador que tanto pode pedir no pé, tanto na profundidade. Acho que ao longo da minha carreira, por onde passei, os países que tive e os clubes que tive deram-me essas características, e acho que naquilo que é o jogo, sinto que posso estar várias coisas àquilo que o Mister quer. Que passei por todos os escalões da formação na seleção, tentei fazer sempre o meu melhor, fui importante também nos outros escalões. Acho que é importante também termos essa base, sempre tentei fazer o meu melhor para chegar o mais cedo possível à seleção principal. Estou aqui agora, estou feliz, acho que vamos sempre a tempo, acho que a idade é sempre só uma questão de número, acho que vamos sempre a tempo, estou muito feliz de estar aqui, vou aproveitar, aprender e mostrar ao Mister que quero estar aqui mais vezes e quero ser importante nesta equipa, e é isso que vou fazer. Obviamente que não só nessas posições, na minha posição, mas em todos os setores do campo, acho que a qualidade é extremamente vincada, acho que quem está aqui sabe do peso que é representar o país, esta seleção. Acho que temos um plantel muito, muito bom, que acaba por dar dor de cabeça ao Mister, e eu sinto-me privilegiado por ter jogadores desse calibre na minha posição. Como já disse, estou aqui para aprender, para ouvir muito, ser mais um para ajudar, como sempre, com as minhas características, e é isso que eu vou fazer nos minutos que o Mister me der, vou ser mais um para ajudar.
15: Fábio Silva está convicto que depois desta chamada na Seleção Nacional, novamente por parte de Jorge Jesus, vem para aprender muito, não só com o selecionador Jorge Jesus, como também com o próprio internacional português Cristiano Ronaldo.
10: Nunca tinha trabalhado com o comissário Jorge Jesus, como já tinha dito, mas acompanhei sempre e toda a gente sabe, não preciso de adulterar aqui os grandes feitos que o Mister já fez, acho que está mais que vincado, acho que eu quero aprender muito, sei que todos os jogadores quando passam pelas mãos do Mister sempre melhoram, sempre fazem grandes coisas e eu sei que vai acontecer muito comigo, sei que me vai ajudar muito, vou ficar ainda melhor jogador, mais completo, e é isso que me foco. Acho que sou um dos poucos jogadores que não teve a oportunidade de trabalhar com o Mister, como o Mister o referiu, mas sou uma pessoa que sempre acompanhou o trabalho do Mister ao longo dos clubes por onde passou. Sei o quanto os jogadores melhoram muito com ele, quanto ficam melhores jogadores com o Mister, e eu sou mais um aqui para ficar melhor, que acho que posso aprender grandes coisas, sei que o Mister também vai me passar naquilo que eu puder melhorar, naquilo que posso ser importante para a equipa. Vou tentar armazenar, aprender, ouvir muito, que é o mais importante, e depois é executar. Eu olho mais por esse prisma, acho que é um prazer para mim poder estar aqui e aprender com ele. É um ídolo, é a pessoa que sempre desde pequeno me inspirei, que sempre quis ter a oportunidade de ter estes momentos com ele, de aprender, de estar aqui nos treinos, nos jogos, ter essa oportunidade. Graças a Deus consegui poder ter este tempo, tento aprender com ele, saber aquilo que posso melhorar também, e é isso que vou-me focar, e obviamente que toda a gente sabe o valor dele, e estou aqui para aprender, e é um orgulho para mim estar aqui e poder aproveitar estes momentos com ele.
15: Fábio Silva, no jogador do Futebol Clube Porto, falou também sobre o facto de ter visto o clássico e acabou também por admitir que saiu muito cedo da equipa da Invicta.
10: Fui ver o jogo, fui ver o meu clube, né? Toda a gente sabe que sou portista, que acompanho muito. O futuro nunca se sabe, mas como já disse muitas vezes, é sim uma mágoa que tenho na minha carreira, a forma precipitada como saí do Porto, e um dia quem sabe se as coisas que proporcionarem. Acho que tudo faz sempre diferença, obviamente que quando saí nessa altura não estava tão bem preparado, acho que é ainda para mais indo para a melhor liga do mundo, que é a Premier League, que é um nível de exigência muito grande, que obriga-te sempre a fazer sempre bem, se não criticam, mas acho que isso fez-me crescer, fez-me aprender. Os sítios por onde eu passei também deu-me muita maturidade, hoje em dia sinto-me um jogador muito completo, obviamente que ainda não me sinto em ponto reforçado, acho que ainda tenho muita coisa para espremer, como se costuma dizer, acho que ainda tenho muita coisa que melhorar, muita coisa que aperfeiçoar, mas isso a idade vai mudando, os jogos vão mudando, os anos no futebol vão mudando isso, e sinto-me cada vez melhor, cada vez mais feliz, cada vez mais preparado, e isso é o que conta.
15: Recordar que o guarda-redes Samuel Soares, do Benfica, na defesa Nuno Tavares, da Lazio, no médio João Palhinha, do Benfica, e o avançado Fábio Silva, do Borussia Dortmund, foram as novidades na primeira lista de convocados de Jorge Jesus. Na Portugal inicia na era Jesus e a defesa do título da Liga das Nações. Esta na quinta-feira, na frente ao País de Gales, numa partida de grupo A4, na agendada para nas 19h45, no estádio José de Alvalade, em Lisboa, na seleção de fronte por duas vezes a Noruega, no dia 27 de setembro em Oslo, e no dia 4 de outubro no estádio do Dragão, no Porto, e pelo meio, no dia 1 de outubro, joga em Copenhaga com a seleção da Dinamarca. O treinador do Futebol Clube Porto Francisco Farioli, do Benfica, Marco Silva, e Rui Borges, técnico do Sporting, terão nas próximas duas semanas muitas ausências nos seus plantéis devido aos compromissos internacionais das seleções. Quantas feitas, o Benfica e o Sporting são dos três grandes nos clubes que mais ficam a perder. Ambos ficam sem 17 jogadores do plantel principal. No Benfica, várias peças na chave da equipa já estão de viagem. Samuel Soares, Tomás Araújo e João Palhinha estão já nas ordens de Jorge Jesus. Isto para nos quatro encontros que Portugal vai realizar para na Liga das Nações, bem como para Estiene, pela Argentina, Pavlidis, pela Grécia e também Sheldrup pela seleção da Noruega. Já os Leões também são alvo de uma autêntica debandada e que pode inclusive afetar a participação de alguns atletas na deslocação ao reduto do Sporting Clube de Braga, marcada para no dia 9 de outubro. Isto porque Maxi Araújo e Salazar pelo Uruguai jogam a dia 6 de outubro, no diante da Índia, e Luís Suárez pela Colômbia atua no dia 7 de outubro. Na frente ao Peru. As viagens de regresso, assim como pouco tempo de descanso, até ao dia de jogo, podem ser um fator a ter em conta. Na Parebna, Rui Borges, Express de Kenny, joga no dia 6 de outubro. Em Buenos Aires, na frente, ao Benin, depois de defrontar o Burkina Faso e Bolívia, também em solo argentino. Já a Circati, Ibn Iracunda, têm dois jogos, na frente ao Brasil, do outro lado do mundo, na Austrália, mas estes duelos acontecem ainda durante o mês de setembro, ficando livres para regressar logo no dia 30. Quanto ao futebol do Porto Farioli, é o treinador menos afetado por esta paragem, são 10 os jogadores do plantel principal que deixaram o Olival para representar os países ao mais alto nível. Destaque claro para Diogo Costa, por Portugal, Victor Frault pela Dinamarca, Betnarek e Kivior pela Polónia, sendo que Santi Jiménez, no dia 4 de outubro, nos Estados Unidos, no Wenka, no dia 2 de outubro, na Coreia do Sul, Pablo Rosário, também no dia 2 de outubro, em Santo Domingo, são os jogadores que têm as viagens mais longas, tendo quase todos uma semana para recuperar, até no próximo jogo do Futebol Clube do Porto. Além do Sporting, que entra em campo no dia 9 de outubro, na Pedreira, no Futebol Clube do Porto visita no Marítimo, no dia 10, e o Benfica recebe o Vitória Sport Clube a 11 do mesmo mês. Todos os jogadores que desfalcam o Futebol Clube do Porto, Benfica e Sporting Clube de Portugal são, portanto, do lado do Futebol Clube do Porto 10, Diogo Costa, Betnarek, Kivior, Pablo Rosário, Santiago Jiménez, Wenk e Bion, João Afonso, Ibna Perpites, pelo Benfica, 17 jogadores, Samuel Soares, Tomás Araújo, João Paninha, Trubin, Sudakov, Sheldrup, Frederic Orsnes, Alexander Bab, Barreiro, Kaminski, Luque Bacchio, Pavlidis, Prestiani, Sirkati, Diogo Ferreira, Banjaki, assim como também José Neto e 17 jogadores do Sporting, que são eles, Rui Silva, Gonçalo Inácio, Zeno De Paste, Luanidis, Vakianidis, assim como Zalazar, Irak Cunda, Maxi Araújo, Fresneda, Issa Dombia, Jenny Catamo, Luís Pares, Eduardo Felicíssimo, Flávio Gonçalves, Rafael Nel, Silas Anderson e ainda Jess Derry. O treinador do Sporting, Rui Borges, permanece sem Alvalade, sem votos de confiança, sem reuniões de emergência, sem mais ruído do que naquele que vem de fora. Rui Borges fica, e essa é uma boa notícia para a turma leonina, segundo acabou também por confirmar o próprio presidente do Sporting, Frederico Farendas. Já diz o velho ditado, que um treinador só é fácil de manter quando ganha, mas manter um treinador quando ele ganha, não se chama na estabilidade, chama-se sobretudo bom senso. Ao não discutir sequer a continuidade do treinador, Frederico Farendas está a passar no teste que lhe colocaram, está sobretudo convicto de que Rui Borges é o técnico que mais estabilidade dá na formação do Sporting. Agora só o tempo dirá se nesta opção de manter Rui Borges foi a mais acertada para Frederico Farendas. Ruben Amorim, por exemplo, teve tempo, foi por duas ocasiões no quarto classificado, foi eliminado na pré-eliminatória da Liga na Europa pelo LASK Linz, e todos exigiam na cabeça do treinador na soma de derrotas e empates, mas mesmo assim continuou e acabou por levar o Sporting novamente ao sucesso. O futebol português tem conhecido, de facto, nos últimos tempos vários exemplos disto mesmo. Vem um treinador novo, nos adeptos entusiasmam-se, as críticas terminam, fica tudo bem por uns tempos, mas nos maus resultados continuarem, volta a existir instabilidade. Rui Borges tem naturalmente a confiança de todos os jogadores, não ganhou imunidade na presidencial, ganhou apenas confiança, e a confiança não elimina a exigência, mas, por outro lado, acaba por aumentar. Um dia será na disputa, como praticamente todos são, até porque nesta segurança não significa que vá voltar necessariamente a ganhar, isso ninguém sabe, significa isso sim que uma má série deixou de ser, por definição, uma sentença de morte para os treinadores. Contas feitas, Rui Borges não pode então trabalhar sem estar preocupado com a possibilidade de ficar desempregado, tendo em conta nas declarações proferidas por Frederico Farendas, que continua a confiar no seu treinador. O Clube Futebol de Estrela da Amadora deu a conhecer a substituição completa do relevado do estádio José Gomes. Em comunicado, o Estrela informa que terá início durante nesta semana a intervenção para a substituição integral do relevado do estádio José Gomes, o mítico estádio da Reboleira. Nesta intervenção surge na sequência das dificuldades verificadas nas últimas semanas relativamente às condições do terreno de jogo que levaram à interdição do terreno e obrigaram a equipa de tricolor a discutir os seus encontros oficiais fora de casa, escreveu o Clube da Reboleira. A troca acontece depois da Liga de Portugal ter interditado o relevado do estádio José Gomes nos últimos dois encontros, o que obrigou a equipa de Pepa a jogar em casas emprestadas, na frente a Sporting Clube de Braga, em Alverca e Académico de Viseu, no estádio municipal de Rio Maior. Na troca já estava de resto prevista, antes mesmo deste parecer negativo dado pela Liga, que impediu o Estrela de discutir os seus jogos caseiros na sua casa. O Estrela da Amadora agradece uma vez mais a compreensão e o apoio dos seus associados e adeptos durante neste período, esperando poder contar com todos no regresso da equipa tricolor na casa e na retoma dos jogos no estádio José Gomes, lê-se no comunicado do Clube Tricolor. Árbitro Abna Filipe, Abna Pereira, Abna Cunha. Abna acabou escolhida Abna pela UEFA, Abna para dirigir, nesta Abna quarta-feira, Abna no centro palante, Abna Malmo, Abna primeira mão, Abna segunda ronda de qualificação da Taça Europa Feminina de Futebol. A juíza de 34 anos da Associação de Futebol de Viena do Castelo vai estrear-se na competição e terá Abna como assistentes Sara Maria Silva, Abna Cunha e Raquel Moreira Pinho, enquanto que Ana Afonso, Abna será Abna quarta árbitra. O duelo entre austríacas e suecas, Abna está marcado para Abna no final da tarde deste mesmo dia. A Comissão de Fórmula 1 deu a conhecer na redução da distância dos grandes prémios de 305 para 690 km a partir de 2027, numa alteração ainda sujeita na aprovação por parte do Conselho Mundial do Desporto Automóvel, da FIA. A redução de 15 km corresponde a menos 2 ou 3 voltas por corrida e acompanha os ajustamentos previstos para no próximo ano nas regras sobre o fluxo de combustível nas unidades de potência. A decisão foi tomada numa reunião em Londres presidida pelo Presidente Executivo da Fórmula 1, no italiano, na Stefano Domenicali, e pelo diretor de monologados da na Federação Internacional do Automóvel, FIA, Nicolas Tombazis. A comissão acordou também que eliminar o limite de 3 horas entre o início e o final das corridas, que inclui os períodos de interrupção, mantendo o máximo de 2 horas de competição efetiva. Será agora imposta uma hora limite para no encerramento de qualquer atividade de corrida, permitindo maior flexibilidade de gestão de provas afetadas pela chuva e por outros incidentes. O objetivo é aumentar a possibilidade dos espectadores assistirem à distância completa das corridas quando ocorram interrupções. As sessões de treino livres também poderão ser prolongadas com maior flexibilidade nestas situações. Outra das medidas acordadas para 2027 é a eliminação da homologação das caixas de velocidades destinada a preservar a liberdade e o desenvolvimento dos fornecedores após consulta dos fabricantes e recomendação do Comitê Consultivo Desportivo. Foram aprovadas ainda algumas alterações pontuais aos regulamentos desportivos e financeiros de 2026 e ao regulamento técnico de 2027. Todas as modificações terão de ser ratificadas pelo Conselho Mundial do Desporto Automóvel, da FIA, antes de entrarem em vigor. A fechar, olhamos para o tenista Jaime Faria, que alcançou a melhor posição de sempre da sua carreira do ranking mundial ATP. No português, chegou ao 78º lugar, subindo assim 2 posições na face à última atualização, uma semana depois de ter ajudado Portugal a qualificar-se para o playoff de acesso ao Grupo Mundial 1 da Taça Davis. Nuno Borges mantém-se no 48º posto, sendo que na tabela masculina a liderança continua a pertencer a Jannik Sinner, na vertente feminina, tal como já era sabido, Helena Rybakina ultrapassa Arina Sabalenka e a nova líder do ranking mundial WTA. Já na Francisca Jorge, na melhor tenista portuguesa da atualidade, está na posição 130. Já na tenista Matilde Jorge, segue no lugar 255.
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2: Já tivemos alguma... Hoje tivemos uma reunião... E já dá para ver que o Mister gosta muito desses aspectos, percebe muito, dá para ver o porquê do Mister estar onde está, de conseguir conquistar o que já conquistou, e acho que estou mais entusiasmado por isso, também de ver a qualidade, que o nível aqui é altíssimo, de poder jogar com todos eles, aprender, como já disse, e é nisso que me vou focar. Temos que dar mérito também à Federação, que acho que quando eu estava no Sub-21, na altura o Mister Rui Jorge, que passava sempre essa informação, que é um trabalho em conjunto, que é uma questão de tempo, estão sempre em comunicação, em constante comunicação para darmos esse salto, que é aquilo que nós ambicionamos.
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3: Ficamos a 5 minutos das 2:30 da tarde.
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5: 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Luka Modric, nascido a 9 de setembro de 1985 em Zadar, na Croácia, é um médio conhecido pela sua visão de jogo e controle no meio-campo. Começou a sua carreira profissional no Dinamo Zagreb, onde se destacou rapidamente e ajudou o clube a ganhar vários títulos nacionais. O seu desempenho chamou a atenção do Tottenham Hotspur, que o contratou em 2008. No Tottenham, Modric consolidou-se como um dos melhores médios da Premier League, o que levou à sua transferência para o Real Madrid em 2012. Na capital espanhola, o croata tornou-se uma peça-chave na equipa, contribuindo para a conquista de múltiplos títulos, incluindo 6 Ligas dos Campeões. Na temporada de 2017-2018, Modric foi premiado com o Ballon d'Or, tornando-se o primeiro médio a ganhar o prémio desde 2007. Na seleção croata, Modric tem sido uma figura central, liderando a equipa até à final do Campeonato do Mundo de 2018, onde a Croácia terminou como vice-campeã. A sua capacidade de liderança e o seu estilo de jogo refinado continuaram a ser fundamentais para a seleção e para o Real Madrid, sendo que Modric se mantém uma das principais figuras do futebol mundial, conhecido pela sua habilidade técnica e inteligência tática.
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3: Vamos lá olhar agora para mais um craque da Liga Portuguesa, aqui na Primeira Rádio Desporto.
5: Anderson Luiz de Sousa, mais conhecido como Deco, é um nome indelével na história do futebol, especialmente na Liga Portuguesa. Nascido no Brasil a 27 de agosto de 1977, Deco começou a sua trajetória no futebol brasileiro antes de destacar na Europa. Embora tenha começado a sua carreira profissional no Benfica, foi no Futebol Clube do Porto que realmente emergiu como um dos melhores médios da sua geração. Deco chegou ao Benfica em 1997, mas foi emprestado ao Alverca e aos Salgueiros, onde mostrou o seu talento. Em 1999, a sua transferência para o Futebol Clube do Porto marcou o início de uma era dourada. Sob a liderança de Fernando Santos e posteriormente a José Mourinho, Deco tornou-se o

desempenho catapultou-o para o reconhecimento internacional e solidificou a sua reputação como um dos melhores médios do mundo. Em 2002, obteve a nacionalidade portuguesa, permitindo-lhe representar a seleção nacional. O seu impacto foi imediato, contribuindo para uma geração doravante de grandes talentos no futebol português. Participou em duas grandes competições, o Euro 2004, onde Portugal chegou à final, e o Mundial de 2006, onde a seleção nacional chegou às meias finais. A sua habilidade em controlar o jogo e fornecer passos decisivos foi crucial para o sucesso da equipa. Depois desse mesmo sucesso no Futebol Clube do Porto, Deco transferiu-se para o Barcelona em 2004, onde continuou a brilhar. No Camp Nou, foi parte integrante de uma equipa que conquistou a Liga dos Campeões em 2006, além de vários títulos da Liga Espanhola. Com jogadores como Ronaldinho, Samuel Eto'o e um jovem Lionel Messi, o Barça alcançou novas alturas e Deco foi fundamental para o sucesso da equipa. Após a sua passagem pela Catalunha, Deco mudou-se para o Chelsea em 2008. No clube inglês conquistou a Premier League e a Taça de Inglaterra, apesar de estar numa fase mais descendente da sua carreira. Em 2010 regressou ao Brasil para jogar pelo Fluminense, onde terminou a sua passagem pelo futebol em 2013, ainda mostrando a sua qualidade e visão em campo. Deco deixou um legado duradouro no futebol europeu e português. A sua passagem pela Liga Portuguesa, especialmente no Futebol Clube do Porto, foi marcada por conquistas significativas e exibições memoráveis que elevaram a sua reputação a nível global. Não apenas brilhou nos clubes que representou, mas também desempenhou um papel vital na seleção portuguesa, sendo lembrado como um dos grandes mágicos do futebol. Depois de terminar a carreira como jogador, continuou ligado ao futebol como treinador e em várias funções administrativas. Em 2014, assumiu o cargo de diretor desportivo no Fluminense, o seu último clube enquanto jogador, e com sua vasta experiência e conhecimento do jogo, tem contribuído para o desenvolvimento de jovens talentos e para a gestão desportiva, mantendo-se uma figura influente.

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1: São 2:31. 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
2: O presidente e recandidato à liderança da FIFA, Gianni Infantino, pretende uma consulta nas 211 federações-membro para reforçar a governança do organismo. Propõe que o Conselho da FIFA estabeleça uma consulta direta, estruturada e com prazo determinado com as confederações, associações-membro e partes interessadas relevantes sobre como fortalecer ainda mais o processo decisório da FIFA, escreveu o Italo Suíço numa carta aberta nas agências noticiosas. Infantino está aberto ao diálogo numa altura em que enfrenta uma forte crescente oposição, após ter promovido em julho, sem consulta prévia, um projeto para vender participações dos mundiais, isto a investidores privados, através de uma nova empresa comercial, proposta esta, na qual acabou por recuar. Esta consulta visa convidar a apresentação de propostas específicas relacionadas ao envolvimento mais precoce dos órgãos institucionais e dos respectivos papéis do Presidente da Mesa, do Conselho e do Congresso, bem como de formas concretas de reforçar a transparência na participação e a responsabilização nas principais iniciativas estratégicas, acabou por acrescentar Infantino. As propostas recebidas vão ser agora debatidas na próxima reunião do Conselho da FIFA, agendada para no dia 15 de outubro, sendo que todas as associações-membro têm voz igual e quaisquer alterações estatutárias ou recomendações decorrentes serão submetidas ao Congresso para revisão e deliberação. O tratamento dado a qualquer federação não dependerá da sua posição sobre uma proposta ou questão institucional. Todas têm o direito de serem ouvidas. Concordar não é pré-requisito para o diálogo e a discordância nunca deve impedir o respeito mútuo. Irão continuar a explorar maneiras sustentáveis de aumentar nos recursos da FIFA e expandir o apoio ao desenvolvimento e à solidariedade de todas as associações-membro. O que muda não é a ambição, mas sim a robustez do processo.

0: através da qual as principais iniciativas serão desenvolvidas, analisadas e decididas. O progresso que foi feito nesta última década irá proporcionar uma base mais sólida para no futuro, acaba por assumir também Infantino. Apesar do recuo no projeto de comercialização dos mundiais, nas confederações da Europa, na UEFA, da Ásia, na América do Norte, na Central e Caraíbas, com CACAF, mantêm a pressão que exigem a saída de Gianni Infantino da FIFA, assim como de diversas federações membro. Instituições fortes não esperam que os seus sistemas falhem para então considerar como aprimorá-los. Devem manter na sua ambição, ouvir atentamente e garantir que as principais iniciativas sejam examinadas por meio de processos claros e eficazes, acabou por contar Infantino. Granit Xhaka acabou o arriscado da lista de convocados da Suíça após ter admitido o uso de um certificado falso de vacinação da Covid-19 em 2022, quando era jogador do Arsenal, atualmente no Sunderland. O capitão da seleção helvética desfalca o grupo de Morat e Akin nos próximos 4 jogos da Liga das Nações. O internacional suíço já se pronunciou no perfil pessoal de Instagram, onde reconhece o erro e mostra-se disponível para colaborar com a investigação. Na altura, na questão da vacinação contra a Covid-19, Covid-19 causava-lhe grande preocupação e suscitava sérias reservas, sentia profunda desconfiança em relação à vacina. Estava tomado pela angústia e pela dúvida. Neste estado emocional turbulento, obteve um certificado de vacinação em vez de esclarecer nas suas perguntas pelos canais adequados. Hoje vê claramente que esse não foi o caminho certo. Foi um erro e sente-se muito desolado por ter cometido esse erro, escreveu nas redes sociais. Petar Knabel, presidente da Associação de Futebol de Suíça, após a reunião entre os jogadores e a direção da Federação Suíça de Futebol, afirmou que os mesmos intervenientes voltarão a reunir-se após a pausa internacional. A Suíça discute o Grupo 1 da Liga B, da Liga das Nações, na frente à Escócia, Eslovénia e Macedónia do Norte. Os clubes da Série A e na Série B do Brasil decidiram reduzir o limite de jogadores estrangeiros nas fichas de jogo a partir de 2027. O objetivo é dar mais oportunidades a atletas formados nos clubes. No emblema, atualmente, pode convocar até 9 jogadores estrangeiros por partida. Na proposta da Confederação Brasileira de Futebol, aprovada pelos clubes, prevê iniciar a redução com 8 estrangeiros em 2027 e chegar ao limite de 5 em 2030. A mudança gradual tem por base nos contratos já assinados. Bahia e Flamengo de José Boto votaram contra a alteração da regra. As equipas do próximo ano poderão inscrever-se 50 atletas no Brasileirão, sendo que pelo menos 20 deles precisam de ter até 23 anos. A ideia é que em 2030 na proporção que seja de 25 jogadores de idade livre e 25 com menos de 23 anos. Cédric Soares, Josué, Nuno Moreira, no Domingos Duarte são alguns dos jogadores portugueses neste Brasileirão. Lionel Messi desvendou nas redes sociais na camisola que irá usar no jogo de despedida da seleção argentina no dia 6 de outubro no Monumental, na frente de Benin. Último jogo, uma camisola para toda a vida, escreveu o avançado do Inter Miami, que surge num vídeo para trocar a camisola habitual pelo novo equipamento, que tem vários detalhes dourados, nomeadamente no nome e no número. Pouco mais de 2 semanas após ter abandonado a volta na Espanha, devido a uma fratura na clavícula, na concussão cerebral e outras escoriações, Tadej Pogačar já está de volta aos treinos. Em cima da bicicleta, através das redes sociais, no ciclista esloveno partilhou um vídeo com alguns dos momentos da recuperação, juntamente com membros da equipa da Team Emirates e da sua namorada, Orsica Zygaard. Recordar que na temporada de Pogačar está concluída e não vai conseguir revalidar o título de campeão do mundo nem tentar vencer pela 6ª vez na sua carreira. A Associação de Ténis Feminino WTA deu a conhecer que Charlotte, cidade dos Estados Unidos, irá receber o torneio das WTA Finals entre 2027 e 2029. Este torneio, junta nos 8 melhores tenistas de cada temporada, vai acontecer no Spectrum Center, casa dos Charlotte Hornets, na equipa da NBA. A WTA em julho mudou a edição de 2026 para Indian Wells, em substituição de Riad, na Arábia Saudita, devido ao conflito armado no Médio Oriente. As WTA na final, aconteciam na Arábia Saudita desde 2024. Na edição deste ano, vai discutir-se entre os dias 8 e 15 de novembro em Indian Wells, na Califórnia.
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8: Paolo Maldini, nascido a 26 de junho de 1968, é amplamente considerado um dos maiores jogadores de futebol de todos os tempos. A sua carreira foi inteiramente dedicada ao AC Milan, onde jogou durante 25 anos, tornando-se um ícone de longevidade e consistência. Filho de Cesare Maldini, uma lenda do futebol italiano, Paolo fez a sua estreia no AC Milan em 1985 com apenas 16 anos. Rapidamente se destacou pela sua maturidade e habilidade técnica, jogando inicialmente como lateral direito antes de se afirmar como lateral esquerdo, a posição pela qual ficaria famoso. Desde cedo, Maldini demonstrou uma grande capacidade defensiva, combinando velocidade, inteligência tática e uma leitura de jogo extraordinária. Durante as décadas de 1980 e 90, Maldini foi peça fundamental em algumas das equipas mais dominantes da história do futebol. Sob o comando de treinadores como Arrigo Sacchi e Fabio Capello, Maldini integrou uma defesa lendária ao lado de jogadores como Franco Baresi, Alessandro Costacurta e Mauro Tassotti. A solidez defensiva deste quarteto ajudou o Milan a conquistar inúmeros títulos, incluindo 7 da Série A e 5 Ligas dos Campeões. Entre 1988 e 1994, o Milan dominou o futebol europeu e Maldini foi um dos líderes dessa hegemonia. Na segunda metade da sua carreira, fez uma transição gradual para a posição de defesa central, onde continuou a exibir o mesmo nível de excelência. Mesmo com a idade avançada, manteve-se como uma das grandes figuras do futebol mundial, ele que já era conhecido pela sua incrível capacidade de manter a forma física, o que lhe permitiu jogar até aos 41 anos de idade. Apesar do sucesso a nível de clubes, a carreira internacional de Maldini não foi tão frutífera em termos de títulos. Representou a seleção italiana em 126 partidas, disputando 4 campeonatos do mundo e 3 campeonatos da Europa. Esteve perto de levantar troféus em várias ocasiões, destacando-se as finais perdidas no Mundial de 1994 e no Euro 2000. Mesmo sem um título internacional, Maldini foi sempre um líder exemplar na defesa da Itália, sendo o capitão durante muitos anos. Retirou-se em 2009, depois de uma carreira extraordinária, na qual somou mais de 1000 partidas como profissional, a maioria no Milan. A sua camisola número 3 foi retirada em sua homenagem, como reconhecimento pelo contributo incomparável ao clube. É visto como um dos jogadores mais leais da história, tendo rejeitado várias ofertas milionárias para continuar a representar os rossoneri ao longo da carreira. Maldini ficou também conhecido pelo seu comportamento ético e pela sua liderança silenciosa, sendo respeitado por colegas e adversários. Em 2018, regressou ao Milan para integrar a estrutura diretiva do clube, ajudando a orientar uma nova geração de jogadores. Com uma carreira repleta de conquistas, Paolo Maldini é sinónimo de dedicação, lealdade e excelência, com poucos jogadores a marcarem tanto a história de um único clube como ele fez no AC Milan. O seu nome será eternamente ligado ao sucesso dos rossoneri e ao legado do futebol mundial.
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7: Seguimos agora nesta emissão com os gigantes adormecidos.
8: O Leeds United, fundado em 1919, é um dos clubes mais importantes do futebol inglês, com uma história de grandes conquistas e quedas dramáticas. O seu período áureo começou nos anos 1960 e 70, sob a liderança do treinador Don Revie, que transformou o Leeds numa das equipas mais fortes do país. Foi nessa época que o clube alcançou alguns dos seus feitos mais memoráveis. 2 títulos da primeira divisão inglesa em 68-69 e 73-74, uma FA Cup em 1972 e 2 Taças das Cidades com Feiras, uma competição precursora da atual Liga Europa, em 1968 e 1971. Conhecido pelo estilo combativo e altamente disciplinado, o Leeds de Revie tornou-se uma referência de resiliência e combatividade, marcando a história do clube e do futebol britânico. Esta era dourada foi protagonizada por jogadores emblemáticos como Billy Bremner, Norman Hunter e Jack Charlton, que não só contribuíram para os sucessos dentro de campo, mas também personificaram o espírito destemido do clube. A saída de Revie, contudo, trouxe uma fase de instabilidade e o Leeds entrou em declínio, culminando na sua despromoção para a 2ª Divisão em 1982. O clube lutou anos para se reerguer, mas só na década de 1990 voltou a emergir no topo do futebol inglês. O renascimento do Leeds veio com o treinador Howard
10: Howard Wilkinson, que liderou o clube ao título da 2ª Divisão em 1990, garantindo a subida à primeira. Apenas duas épocas depois, em 1991-92, o Leeds surpreendeu ao vencer a última edição da 1ª Divisão antes da criação da Premier League. Com jogadores como Eric Cantona, Gary Speed e Gordon Strachan, o Leeds dominou a liga e conquistou o seu terceiro título de inglês, trazendo nova glória aos adeptos e reforçando a imagem de uma equipa resiliente e vencedora. A mudança de milénio trouxe ao clube ambições renovadas, com investimentos em grandes nomes como Rio Ferdinand e Robbie Keane, e em 2001 o clube protagonizou uma campanha europeia inesquecível, alcançando as meias finais da Liga dos Campeões. No entanto, os gastos elevados e a gestão financeira arriscada levaram o clube a uma crise profunda. Em 2004, o Leeds acabou despromovido para o Championship, a 2ª Divisão, e em 2007 caiu ainda para a League One, a 3ª, marcando um período de sofrimento e dificuldades para os seus adeptos. Nos anos recentes, o Leeds United reencontrou o caminho de volta à elite, conseguindo finalmente a promoção à Premier League em 2020, sob o comando do carismático treinador Marcelo Bielsa. Esta recuperação fez renascer a esperança entre os seus adeptos, apesar de uma nova despromoção ao Championship, que ainda hoje carregam com orgulho a história do clube, sonhando em reviver os tempos de glória que marcaram o Leeds United como uma força do futebol inglês.
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7: Equipas que renasceram das cinzas para conquistar ligas, competições europeias, reacendendo a paixão dos seus adeptos. Está na altura de mais um grande feito histórico aqui na Golo FM.
10: A 31 de maio de 1961, o Benfica escreveu uma das páginas mais gloriosas da sua história, ao tornar-se a primeira equipa portuguesa a conquistar a Taça dos Campeões Europeus. O palco dessa histórica vitória foi o Andorf Stadion, em Berna, na Suíça, e o adversário a derrotar era o poderoso Barcelona, numa final que terminou com um resultado de 3-2 a favor das Águias. Esta conquista foi o culminar de uma campanha europeia memorável, liderada pelo carismático treinador húngaro Béla Gutmann, que com a sua visão tática e liderança transformou o Benfica numa potência do futebol europeu. Para compreender a dimensão deste feito, é importante recordar que o Barcelona era, na altura, uma das equipas mais fortes do continente, tendo eliminado o Real Madrid, vencedor das 5 edições anteriores da competição. O Benfica, por sua vez, chegou à final pela primeira vez, mas a campanha que o levou a Berna foi repleta de exibições sólidas e de uma determinação inabalável. O caminho até à final começou com uma vitória por 4-1 sobre o Hearts, da Escócia, seguida de uma eliminatória renhida contra o Újpest Tosa, da Hungria, que o Benfica superou com um total de 7-4. Nos quartos de final, as Águias defrontaram o Aarhus, da Dinamarca, vencendo por um convincente 7-2 no conjunto das duas mãos. Já nas meias finais, o Benfica encontrou pela frente o Rapid de Viena, conseguindo garantir um lugar na final com um resultado agregado de 4-1. Chegados à grande decisão, poucos apostariam numa vitória fácil para os encarnados, dado o favoritismo do Barcelona. A equipa catalã, que contava com jogadores de renome como Dalizdao, Kubala e Luís Soares, vinha de um percurso notável na competição, incluindo a eliminação do Real Madrid, que dominara a Europa nos 5 anos anteriores. Contudo, o Benfica, motivado pela crença e estratégia de Béla Gutmann, estava determinado a mostrar que também merecia estar entre os grandes da Europa. O jogo em Berna começou de forma complicada para os portugueses. O Barcelona adiantou-se no marcador aos 20 minutos com um golo de Sander Coxis, após uma jogada bem construída pelo ataque catalão. O Benfica, no entanto, não se deixou abater e respondeu com enorme eficácia. Apenas 7 minutos depois, José Águas, capitão de equipa, igualou a partida com um cabeceamento preciso, aproveitando uma confusão na área contrária. O golo deu um novo ânimo à equipa de Gutmann, que aproveitou o momento de instabilidade do Barcelona para virar o jogo a seu favor. Aos 32 minutos, numa jogada rápida de ataque, o lateral esquerdo Ângelo Martins fez um cruzamento tenso que desviou no defesa Antoni Ramalets, do Barcelona, acabando por introduzir a bola na própria baliza. Com 2-1 a favor, o Benfica começava a acreditar que o impossível estava ao seu alcance. No início da segunda parte, o Benfica voltou a entrar forte e ampliou a vantagem aos 55 minutos. Mário Coluna, o monstro sagrado, um dos jogadores mais influentes daquela equipa, rematou de fora de área, colocando a bola fora do alcance do guarda-redes adversário. O 3-1 parecia encaminhar as Águias para a glória, mas o Barcelona não desistiu. Com uma equipa recheada de talento e experiência, os catalães pressionaram durante a maior parte da segunda metade do encontro e aos 75 minutos, Coxis marcou o seu segundo golo, reduzindo a diferença e trazendo novamente incerteza ao desfecho da partida. Nos últimos minutos, o Benfica teve de recorrer recorrer a uma defesa heroica para segurar a vantagem. O guarda-redes Costa Pereira teve uma exibição brilhante, com várias defesas decisivas que impediram o empate, e apesar da pressão intensa do Barça, o Benfica conseguiu manter o resultado até ao apito final, garantindo assim a vitória por 3-2. Quando o árbitro suíço Gottfried Dentz apitou para o final do encontro, os jogadores das Águias caíram de joelhos no relvado, cientes de que tinham acabado de alcançar a maior façanha da história do futebol português até àquela data. Esta vitória marcou o início de uma nova era para o futebol europeu, especialmente para o Benfica. Com este triunfo, o Clube de Lisboa juntava-se à elite do futebol mundial, tornando-se o segundo emblema a erguer o troféu da Taça dos Campeões Europeus, após o domínio absoluto do Real Madrid nas 5 primeiras edições. Além disso, esta conquista foi apenas o início de uma era dourada para o Benfica, que no ano seguinte voltaria a conquistar o título europeu, desta vez derrotando o Real Madrid na final de 62 por 5-3. O legado desta vitória em 1961 vai muito além do troféu conquistado. O feito do Benfica inspirou uma geração de jogadores e treinadores portugueses e consolidou o clube como um dos gigantes do futebol europeu. Bela Gutmann, com a sua mentalidade vencedora, e jogadores como José Águas, Coluna, Costa Pereira e Eusébio, que emergiria pouco tempo depois, tornaram-se símbolos de um período glorioso que ainda hoje é recordado com enorme orgulho pelos adeptos. Mais de 6 décadas depois, a final de Berna permanece num dos momentos mais icónicos da história do Benfica. O caminho para essa vitória, contra todas as probabilidades, exemplifica o espírito de luta e a qualidade que a equipa demonstra mostrou ao longo da competição. Este título europeu não apenas colocou o Benfica no mapa do futebol mundial, mas também abriu as portas para o sucesso contínuo do clube, que continua a ser um dos mais respeitados e bem-sucedidos da Europa.

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2: Nunca tinha trabalhado com o Mr. Jorge Jesus, como já tinha dito, mas acompanhei sempre e toda a gente sabe, não preciso de alterar aqui os grandes feitos que o Mr. já fez, acho que está mais que vincado, acho que eu quero aprender muito, sei que todos os jogadores quando passam pelas mãos do Mr. sempre melhoram, sempre fazem grandes coisas, eu sei que vai acontecer muito comigo, sei que me vai ajudar muito, vou ficar ainda melhor jogador, mais completo. E é isso que me foco. Acho que sou um dos poucos jogadores que não teve a oportunidade de trabalhar com o Mister, como o Mister referiu.
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4: 14:52.
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4: Seguimos agora nesta emissão com o perfil do jogador.
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6: Luís Dias é um extremo com uma abordagem eletrizante ao jogo, destacando-se pela sua capacidade de romper defesas com uma mistura de drible preciso e aceleração fulminante. Nascido na Colômbia, atua preferencialmente pela ala esquerda, onde utiliza a sua velocidade e agilidade para desafiar os laterais adversários, criando constantes situações de um para um. O seu estilo agressivo e direto em direção à baliza faz dele uma ameaça constante, não só em jogadas de transição rápida, mas também em situações de ataque posicional, onde é capaz de desequilibrar defesas organizadas. Taticamente, Dias é um jogador dinâmico que se destaca pela capacidade de jogar tanto nas linhas quanto ao cortar para dentro, buscando o remate com o pé direito. Essa versatilidade tática torna-o imprevisível para os adversários. A sua visão de jogo e leitura das movimentações ao redor permitem-lhe combinar bem com os colegas em espaços curtos, mas o seu maior impacto reside na capacidade de alongar o jogo e criar espaço para os médios e avançados. Quando em posse, Dias é habilidoso em explorar os flancos, muitas vezes obrigando os defesas a recuar com receio da sua aceleração explosiva. Defensivamente, Luís Dias também traz valor com uma ética de trabalho assinalável. Participa ativamente no processo de recuperação de bola, aplicando pressão alta e utilizando a sua velocidade para fechar linhas de passe ou obrigar o adversário a erros. Este compromisso defensivo encaixa perfeitamente em sistemas táticos que exigem dos extremos um envolvimento ativo na pressão pós-perda. A sua capacidade de finalização também tem evoluído, mostrando uma precisão notável em remates de meia distância e uma inteligência ao se posicionar dentro da área para finalizar cruzamentos. Além do mais, o colombiano oferece ainda uma ameaça constante, tanto no jogo aéreo, apesar da sua estatura relativamente baixa, quanto em remates de fora da área. Luís Dias é um jogador que personifica o futebol moderno com uma combinação equilibrada de atributos técnicos, táticos e físicos. O seu impacto vai muito além dos dribles e assistências, sendo também uma peça fundamental em transições rápidas e fases defensivas de pressão, o que o torna indispensável em equipas que priorizam o ritmo e a intensidade.
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4: E agora seguimos com os craques da Liga Portuguesa, neste produto 100% palavra.
6: Luizão, o ex-defesa central brasileiro, é uma lenda do Benfica, com grande destaque pela sua passagem na Liga Portuguesa, onde se tornou um dos jogadores mais icónicos da história do clube. Ao longo de uma carreira marcada por consistência, liderança e inúmeras conquistas, Luizão acumulou mais de 500 jogos com a camisola do clube lisboeta, sendo um dos maiores capitães da história do futebol português. Nascido em Amparo, São Paulo, iniciou a sua trajetória no Juventude, clube da sua cidade natal. O seu talento defensivo rapidamente chamou a atenção de clubes maiores, levando-o a transferir-se para o Cruzeiro de Belo Horizonte em 2001, onde ganhou maior notoriedade no futebol brasileiro. As suas exibições na Raposa, especialmente na Copa Libertadores, chamaram a atenção de clubes europeus e foi o Benfica que o contratou em 2003. Ao chegar às Águias nesse mesmo ano, Luizão encontrou um clube sedento de conquistas após um período de domínio domínio dos seus rivais. Desde o início, o brasileiro destacou-se pelo seu físico imponente, com 1,92m, e pelo seu forte sentido de posicionamento. A sua adaptação ao futebol europeu foi rápida e na temporada de 2004-2005, sob o comando de Giovanni Trapattoni, ajudou o Benfica a conquistar o tão desejado título de campeão nacional, quebrando um jejum de 11 anos sem conquistar o campeonato. Com o passar dos anos, Luizão foi se tornando o pilar da defesa benfiquista e uma referência no balneário. A sua liderança natural e capacidade de leitura de jogo fizeram dele o capitão de equipa durante várias épocas e a sua longevidade no clube é notável. Entre 2003 e 2018, Luizão venceu 6 campeonatos nacionais, 3 taças de Portugal e foi crucial na revalorização do Benfica no futebol europeu. Foi também uma peça importante nas campanhas europeias do Benfica, tendo ajudado o clube a chegar a 2 finais da Liga Europa, em 2013 e 2014, ambas perdidas de forma dramática para Chelsea e Sevilha, respectivamente. Embora os títulos internacionais não tenham vindo, a sua liderança nestas campanhas reforçou o seu estatuto de lenda no clube. Paralelamente, Luizão foi um jogador frequentemente convocado para a seleção brasileira, tendo representado o Brasil em várias competições importantes. O ponto alto da sua carreira internacional foi a conquista da Copa América em 2004 e da Taça das Confederações em 2005 e 2009, destacando-se sempre pelo seu papel defensivo sólido e pela sua capacidade de liderança dentro de campo. A longevidade de Luizão no Benfica é um dos seus traços mais marcantes. Jogou durante 15 temporadas pelo clube, acumulando 538 jogos oficiais. Este número coloca-o entre os jogadores com mais partidas na história do Benfica e a sua regularidade foi fundamental para o domínio doméstico da equipa na década de 2010. Durante este período, o Benfica reconquistou a sua hegemonia no futebol português, com Luizão como a sua principal referência defensiva e de liderança. Além das conquistas nacionais, foi homenageado inúmeras vezes pelo Benfica e pelos seus adeptos, sendo reconhecido pelo seu compromisso, profissionalismo e amor à camisola. A sua figura imponente e o respeito que impunha dentro e fora de campo valeram-lhe o apelido de girafa, mas também o carinho eterno da sua massa associativa benfiquista. Luizão anunciou a sua retirada do futebol profissional em 2018, aos 37 anos, encerrando uma carreira de sucesso marcada pela sua lealdade ao Benfica e pelos seus feitos dentro de campo. Após a retirada, manteve-se ligado ao clube, assumindo funções diretivas e mantendo o seu contributo para o crescimento e evolução do Benfica fora das quatro linhas. O legado de Luizão é inquestionável. Como um dos capitães mais icónicos da história do clube, foi fundamental no renascimento do Benfica como uma força dominante em Portugal e deixou uma marca indelével no futebol europeu. A sua longevidade, profissionalismo e liderança fazem dele uma referência não só para os adeptos dos encarnados, mas também para o futebol mundial.
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7: Olhamos agora nesta emissão para os craques mundiais. Apesar da sua ausência no campo, o legado destes jogadores continua a inspirar novas gerações que procuram também alcançar a mesma grandeza. É para ouvir também aqui na primeira Rádio Desporto, os craques mundiais com o Hugo Taveira.
6: Lothar Matthaus é uma das maiores lendas do futebol mundial, conhecido pela sua versatilidade, liderança e longevidade em campo. Nascido a 21 de março de 1961 em Erlangen, na Alemanha, Matthaus teve uma carreira que atravessou mais de 2 décadas, acumulando títulos tanto a nível de clubes como de seleções. Ao longo da sua carreira, destacou-se pela sua capacidade de jogar em várias posições, desde médio centro a líbero, sempre com uma entrega impressionante e uma visão de jogo apurada. Matthaus é o jogador com mais internacionalizações pela seleção alemã, com 150, e é reconhecido como um dos jogadores mais completos da sua geração. O seu percurso começou no Borussia de Mönchengladbach, onde rapidamente deu nas vistas. Após destacar-se na Bundesliga, Matthaus foi convocado para a seleção alemã, ainda jovem, integrando o plantel no Campeonato Europeu de 1980, onde a Alemanha Ocidental se sagrou campeã. No entanto, foi com a transferência para o Bayern de Munique em 1984 que Matthaus se tornou uma estrela mundial. Nos seus primeiros anos no Bayern, conquistou 3 títulos da Bundesliga, afirmando-se como um dos melhores médios do futebol europeu. O seu futebol dinâmico, capaz de atacar e defender com a mesma eficiência, e o seu poderoso remate tornaram-no uma peça essencial no meio-campo bávaro. A nível internacional, Matthaus foi protagonista em diversas competições, mas os mundiais foram o palco onde mais brilhou. Esteve presente em 5 campeonatos do mundo, um recorde para a época, e em 1986, na final contra a Argentina, Matthaus teve a tarefa ingrata de marcar Diego Maradona, um confronto icónico que ajudou a definir a rivalidade entre ambos. Embora a Alemanha Ocidental tenha perdido a final, o talento de Matthaus já era amplamente reconhecido. Em 1988, o jogador fez uma mudança para o futebol italiano, assinando pelo Inter de Milão, seleção, onde jogaria um papel fundamental. Sob o comando de Giovanni Trapattoni, Matthaus levou o Inter à conquista da Série A em 1988-89, quebrando um jejum de 9 anos. Essa equipa do Inter é lembrada como uma das mais fortes da história do clube e Matthaus foi a principal estrela, ajudando também a conquistar a Supertaça de Itália e a Taça UEFA em 91. A sua passagem por Itália solidificou o seu estatuto de um dos melhores jogadores do mundo. Mas foi no Mundial de 1990 que Matthaus viveu o seu maior momento. Capitaneando a seleção da Alemanha Ocidental, liderou a equipa até à vitória, conquistando o troféu em Itália. Matthaus foi o grande maestro do meio-campo, com exibições de encher o olho, marcando 4 golos no torneio, incluindo um dos mais belos da sua carreira, frente à Jugoslávia. Na final, a Alemanha Ocidental derrotou a Argentina de Maradona por 1-0, ligando a derrota de 1986 e coroando Matthaus como campeão do mundo. Após este feito, foi premiado com a Bola de Ouro em 1990, consolidando o seu lugar na elite do futebol global. Matthaus regressou ao Bayern em 1992, já como uma lenda viva. Na sua segunda passagem pelo clube, continuou a brilhar e já numa fase mais tardia da carreira, foi recuado para a posição de libero, onde demonstrou a sua inteligência tática. Nos anos seguintes, ajudou o Bayern a vencer mais 4 títulos da Bundesliga e a Taça UEFA em 1996, tendo ainda um último grande momento internacional no Euro de 1996, onde a Alemanha, já unificada, voltou a conquistar o título europeu. Embora já não fosse a figura central da equipa, o seu papel de líder foi decisivo. Aos 39 anos, Matthaus deu mais uma prova de longevidade, participando no Mundial de 1998, tornando-se o primeiro jogador a disputar 5 campeonatos do mundo. Encerrou a sua carreira internacional após o Euro 2000, mantendo o recorde de mais internacionalizações pela Alemanha. Continuou a jogar pelo Bayern até esse mesmo ano, antes de se despedir definitivamente do futebol no Metro Stars dos Estados Unidos. Lothar Matthaus é um nome que ressoa na história do futebol, não apenas pelas suas conquistas, mas também pelo espírito competitivo e capacidade de se reinventar ao longo de uma carreira tão longa. Com um impressionante total de 25 títulos conquistados, é uma verdadeira lenda do desporto.

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1: São 3 da tarde e 3 minutos. 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
2: E grande destaque durante este Jornal das Três na conferência de imprensa da Seleção Nacional. Será na primeira conferência de imprensa, numa partida protagonizada por Jorge Jesus. Hoje, com acompanhante de luxo, ao lado do novo selecionador português, Cristiano Ronaldo, que vai estar juntamente com Jorge Jesus, antever-se nesse primeiro embate da seleção portuguesa relativamente à fase Liga, da Liga das Nações diante do País de Gales, uma partida que está aprazada para nas 19h45 do dia de amanhã, na quinta-feira, e que vamos acompanhar naturalmente com relato na primeira Rádio Desporto, num simultâneo na Rádio Jornal do Centro. E é precisamente através desse simultâneo que hoje acompanhamos também, juntamente com a Rádio Jornal do Centro, essa antevisão, quer de Jorge Jesus, quer também do próprio jogador Cristiano Ronaldo, antevisão a esse embate que coloca frente a frente na seleção de Portugal diante da seleção do País de Gales, Portugal, que obviamente quer entrar nesta competição com a clara intenção de revalidar o título. São para já duas as Ligas das Nações conquistadas por Portugal em 2019 e também em 2025. Ora, Portugal tenta repetir esse mesmo feito nesta edição da Liga das Nações, mas é preciso, de facto, começar com toda a competência para chegar até nessa decisão final e poder novamente almejar a conquista de um terceiro troféu no que diz respeito a esta Liga das Nações. A conferência de imprensa está agendada para nas 3h30 da tarde, mas começamos desde já antever-se nesse embate que coloca frente a frente a seleção de Portugal diante da seleção do País de Gales. E desde logo, Walter Rocha, começando pelos protagonistas da antevisão a esta partida, Jorge Jesus e Cristiano Ronaldo, dois elementos da seleção portuguesa, dois homens que bem se conhecem, nomeadamente pela experiência que tiveram na época passada, na formação do Al Nassr, onde Jorge Jesus acabou por orientar Cristiano Ronaldo, e foi mesmo a pedido do próprio que Jorge Jesus acabou por assumir nesse comando técnico da formação do Al Nassr, e foi uma época que terminou de resto em beleza, precisamente para a formação saudita, com a conquista do título de campeão, e a conseguir esse feito, Jorge Jesus, que veio precisamente para o Al Nassr, juntamente com Cristiano Ronaldo, levar a equipa na conquista do campeonato saudita. Ora, nas contas nesta vez são diferentes, fazem-se contas pela seleção nacional, com novamente Jorge Jesus orientar Cristiano Ronaldo, mas não só, aqui um punhado de jogadores convocados por Jorge Jesus para nesta Liga das Nações. E hoje teremos talvez aqui a primeira conferência de imprensa mais a nível tático, a nível estratégico, para Portugal defrontar o seu primeiro adversário, o País de Gales, na Valter.
3: É verdade, Zé. Finalmente chega então, está a chegar, então já amanhã esse primeiro duelo da era Jorge Jesus. Estou bastante curioso, não digo excitado, não digo com expectativas demasiado altas, não, mas estou curioso para perceber o pouco tempo que Jorge Jesus teve para trabalhar com o grupo da seleção, o que é que a seleção poderá apresentar. Obviamente que não estou à espera que as dinâmicas já estejam completamente bem definidas. É praticamente impossível. Estamos a falar de, não sei ao certo, mas 3, 4 treinos. É complicado. Se às vezes um treinador num clube precisa mais do que 2, 3 meses para implementar de forma definitiva a sua ideia. Há treinadores que conseguem em menos tempo, outros com mais. Também depende dos jogadores que têm à disposição. Na seleção, nesse aspecto, é mais fácil, digamos assim, porque a qualidade é em abundância. Há jogadores para todos os gostos. Agora lá está, os treinos também acabam por ser mais reduzidos e portanto...
2: Olha, e Walter, deixa-me aproveitar até porque já temos a possibilidade de ouvir em exclusiva à Sport TV, na Jorge Jesus, à semelhança de Cristiano Ronaldo, que também irá estar daqui a poucos instantes a ver esta partida. Vamos aproveitar e ouvir também já nas primeiras declarações de Jorge Jesus na divisão esta na partida.
4: Cerca de 24 horas de se estrear no comando técnico da seleção, em termos emocionais, é possível passar ao lado desta estreia? Já pensou no momento preciso em que vai tocar o hino português?
5: Emocionalmente é diferente, como é óbvio, não é? Basta ter o hino português para ser diferente. Quanto ao resto, é dentro do que é a normalidade para mim, com mais ou menos pressão, faz parte da minha profissão, até rima, e não estou a sentir nada diferente do que é neste momento, o que era no outro momento da carreira de eu ser treinador de equipa. Agora, emocionalmente, como é óbvio, é diferente.
4: Até porque, Jorge, são mais de 3 décadas de carreira, mais de 20 títulos conquistados, entre títulos e também troféus. Falou da cereja no topo do bolo. Sente que este é o ponto mais alto da sua carreira?
5: É. Treinar a seleção portuguesa, treinar uma das melhores seleções do mundo, treinar uma seleção que tem como objetivo ganhar tudo, não é? Inclusivamente ser campeão do mundo, é o limite máximo, na minha opinião, de um treinador, e também um treinador, como no caso, no meu caso, um treinador com muito sentimento, com muita paixão por ser português e pelo meu povo.
4: Em relação ao jogo, Jorge Jesus, o tempo de preparação é necessariamente curto, contando com o treino desta tarde, são 3 treinos no relvado, mais os 2 treinos no relvado, mais os treinos de sala, como utilizou essa expressão. É possível ver uma seleção dentro destas limitações já à sua imagem?
5: No futebol a gente tem que ser realistas, é o que é, e o que é foi exatamente isto, é jogar em cima de praticamente não treinar no campo, mas fazer, como disse bem, aquilo que eu defino como treino de sala. E, portanto, acho que estamos a fazer, porque hoje ainda temos mais um dia, para trabalhar a equipa teoricamente, como é óbvio, e acreditar muito na inteligência dos jogadores e naquilo que eles também já sabem fazer.
4: Pegando exatamente nessa inteligência, e mesmo para fechar, no seu 4-4-2 cabem de início João Palhinha, Vitinha, João Neves e Bruno Fernandes ao mesmo tempo, e no ataque João Félix e Cristiano Ronaldo, tendo em conta também o conhecimento que têm das suas ideias?
5: Eu tenho, cada treinador tem a sua forma de olhar para o jogo e o sistema que acha melhor dentro das características dos jogadores que tem. Não digo que o sistema 4-4-2 ou 4-3-3 que é o melhor, cada um treinador escolhe aquilo que ele entende que é o melhor e dentro, volto a dizer, repetindo, dentro dos jogadores que tem, e eu tenho um leque de jogadores que tenho várias variantes para poder posicionalmente se calhar até trocar jogadores que nos clubes onde eles estão não jogam nessa posição.
4: Muito obrigado, Jorge Jesus.
2: Rabna, aqui está a divisão feita por Jorge Jesus, a falar também sobre a possível tática colocada dentro das 4 linhas, e acaba também por assumir aqui Jorge Jesus esse pouco tempo de treino que na seleção portuguesa tem para preparar este embate diante da seleção do País de Gales. Acaba por ser aqui essa análise feita por parte de Jorge Jesus. Vamos ouvir agora também Cristiano Ronaldo nessa divisão, esta na partida da Sport TV.
4: Agora esta nova competição, a Liga das Nações, que Portugal já venceu por 2 vezes, que expectativas é que tem para esta estreia também de Jorge Jesus, uma nova era, por assim dizer, na seleção portuguesa?
6: Expectativas são praticamente as mesmas, é tentar ganhar, como sempre. Sabemos que é uma nova era, um novo treinador, um novo selecionador, ideias diferentes, um ar diferente. Aproveito para dizer também, como disse anteriormente, que agradecer ao Missa Martínez pelo trabalho que fez para Portugal, independentemente de ser de outra nacionalidade, acho que deu sempre o seu máximo e fez o melhor, mesmo não sendo o seu país, e ganha uma Liga das Nações. Acho que temos que dar mérito às pessoas que merecem. Mas agora é o momento do Mr. Jorge Jesus, uma nova competição, queremos ganhá-la também, E é isso que vamos tentar fazer, já começar amanhã com o pé direito, e estamos muito confiantes que as coisas vão correr bem.
4: Cristiano, até pelo conhecimento que tem de ter trabalhado com o Jorge Jesus, o que é que pode mudar essencialmente no jogo da seleção portuguesa?
6: Eu tive a oportunidade de trabalhar com o Mister um ano no meu clube, sei as suas ideias, sei aquilo que ele pretende, sei a maneira que ele trabalha, por isso acredito que será um futebol diferente, não digo melhor ou pior, mas ganhar, que é o mais importante.
4: Mais ofensivo.
6: O importante é ganhar, independentemente de ser mais ofensivo ou ser mais defensivo. Afinal de contas, o que conta é a bola entrar, ganhar troféus e chegar o mais longe possível. É sempre assim nas seleções. Eu, pelo aquilo que conheço, sei que o futebol vai ser mais ofensivo. Pelo menos vamos tentar. E como digo, se as coisas lhe correrem bem, corre bem para Portugal, corre bem para os jogadores, e é isso que nós mais queremos.
4: Deixe-me também, e para fechar, falar um bocadinho de si. 233 jogos na seleção, 146 golos marcados na equipa das esquinas, na carreira tem 979. Afirmou recentemente que este podia ser o seu último ano enquanto futebolista. É uma decisão que está tomada em definitivo ou há espaço ainda para termos o Cristiano no Euro 2028?
6: Eu não penso a longo prazo, independentemente de tudo o que aconteceu, tudo o que vai acontecendo. Aprendi a pensar no momento. O momento é este, é uma nova competição, estou preparado, a Federação, o Mr. Jorge Jesus conta comigo, eu também conto com os portugueses, é mais um ano cá na Federação, na seleção, que mais me orgulha. Será a última época? Possivelmente, não sei, que às vezes dizemos hoje, amanhã já é mentira, que é mentira hoje, amanhã é verdade. Poderá ser, não sei, se o corpo me permitir e a mente também estar bem, não sei o que vai acontecer. Por isso é que eu digo-te, sinceramente digo-te isto de coração, que é, não sei o que vai acontecer daqui uma época.
4: Mas nota-se que está feliz como da primeira vez.
6: Estou sempre feliz. Se eu não estivesse feliz, eu não queria representar a seleção. Acho que isso não fazia sentido, se não tivesse, se eles não contassem comigo também. Não fazia sentido, independentemente de ser o Cristiano. Acho que as provas têm que ser dadas sempre nos teus clubes, nos clubes onde jogas, as participações que tu fazes, os golos que tu fazes, a forma física que tu estás. Como o Mister disse, e concordo com ele, os estatutos não importam para nada. E eu tenho demonstrado a todos os anos que as épocas que eu faço são sempre diferenciadas e faço bastantes golos. E na seleção faço também o mesmo. Por isso, estou feliz. Vai ser uma competição nova. Estou desejando que isto comece. São 4 jogos em 15 dias, que sabemos que vai ser muito exigente. Vamos precisar de todos os jogadores e, por isso, começar bem amanhã com o pé direito.
4: Muito obrigado. Cristiano.
2: E esta foi a leitura feita por Cristiano Ronaldo numa espécie de divisão, ainda que exclusiva à Sport TV, na que estivemos a ouvir precisamente a boleia da na Sport TV com Cristiano Ronaldo e Jorge Jesus anteverem esta na partida. Já sabe que a partir das 3:30 da tarde vamos acompanhar precisamente essa na conferência de imprensa. É precisamente nessa ideia que vamos continuar, até nessa mesma conferência de imprensa. E desde logo, Walter Rocha, aqui, com ideias manifestadas, quer por Jorge Jesus, quer também por Cristiano Ronaldo, desde logo Jorge Jesus, que acaba por falar aqui sobre essa ligação emocional na seleção, assumindo Jorge Jesus que é de facto o marco maior enquanto treinador de futebol, treinar uma seleção, nomeadamente para mais a seleção portuguesa, na seleção do seu país. Obviamente, Jorge Jesus a admitir essa ligação emocional, e penso que qualquer treinador a teria, tendo em conta que vai orientar a seleção máxima do seu país, Walter.
3: Exato, depois de muitos anos de carreira, de ter passado por grandes clubes da Liga Portuguesa, como Benfica, Sporting, o Braga, o Vitória, o Belenenses, talvez não, este acaba mesmo por ser o desafio mais emocional de Jorge Jesus, e provavelmente o último da sua carreira, ou seja, a Liga das Nações, Campeonato da Europa e talvez feche esse ciclo enquanto treinador no Mundial, e portanto terminar a partir da carreira como treinador na seleção do seu país, claramente que acaba por ser um momento bastante emotivo para Jorge Jesus, e que na realidade merece. Foi um treinador que conseguiu conquistar títulos não só em Portugal, como no Brasil, na Arábia Saudita, portanto seria realmente a cereja no topo do bolo conquistar também algo por Portugal. Agora lá está, há um longo caminho a percorrer. Esta Liga das Nações, Portugal entra como detentor do troféu e, portanto, claramente que tem que entrar para ganhar novamente o troféu. Naturalmente que há adversários bastante complicados, como a Espanha, a França, a Alemanha, a Inglaterra. Porém, Portugal naturalmente que tem as suas hipóteses, mas nesta fase inicial, e olhando para a fase de grupos, não será nada fácil, porque também vamos jogar contra uma Noruega, que fez um grande Mundial e que tem um dos melhores jogadores do mundo, o Erling Haaland, e não só, mesmo o Sheldrup, o Nusa, o Aursnes, o Odegaard, ou seja, uma equipa bastante competitiva e com bastante qualidade. A própria Dinamarca também foi uma seleção que criou muitos problemas a Portugal há cerca de 2 anos, né? Era Roberto Martínez, e que também tem uma grande seleção, seja o Morten Hjulmand, o Froholt. Portanto, serão aqui jogos difíceis. Obviamente que este país de Gales é teoricamente o mais acessível, mas algo que a seleção nacional demonstrou na era Roberto Martínez foi essa dificuldade em jogar com seleções mais fortes fisicamente, como aconteceu contra a Irlanda, contra a Escócia, contra a Hungria, e por azar vamos defrontar 3 seleções que são muito fortes nesse capítulo, e portanto vamos ver se realmente está relacionado com as características dos jogadores ou era apenas o modelo de Roberto Martínez. Vamos ver como é que Jorge Jesus vai conseguir contrariar isso. Agora, claramente que parece-me também um homem indicado neste momento da seleção. Falando também aqui da convocatória, ele acabou por não alterar muito, mas acaba também por fazer sentido, porque a verdade é que é a primeira vez que está com os jogadores, e ele também acabou por dizer que destes 25 convocados, ele já trabalhou com 13, 14 jogadores, portanto isso também ajuda, e parece-me que daqui para a frente, com o passar dos jogos e os treinos e tudo mais, e olhando também para outros jogadores que não estiveram na convocatória, como o Flávio Gonçalves, que está em boa forma, acredito que poderá haver espaço para eles, mas neste momento, e face ao pouco conhecimento que ele tem de alguns jogadores, parece-me natural que a convocatória seja um pouco parecida em relação ao Mundial de 2026. Faz aqui algumas trocas naturais, como o Samu Costa pelo Palhinha, sai o Gonçalo Guedes, entra o Fábio Silva, que lá está, um novo jogador da seleção, já foi internacional, é certo, mas chega aqui também num bom momento de forma, que está em grande no Borussia Dortmund, convoca o Nuno Tavares, que é um jogador que o Jesus já o treinou e que sempre gostou das características dele. Portanto, parece-me, para esta primeira fase, não sei quanto a ti, mas parece-me que faz sentido levar a maior parte dos jogadores que estiveram no Mundial de 2026, até porque lá está, o Mundial correu mal, mas é uma seleção com qualidade.
2: É, exatamente, e parece-me que há algumas escolhas aqui que seriam sempre inevitáveis por parte de Jorge Jesus, obviamente tendo as suas preferências, obviamente gostando mais de uns, menos de outros, mas parece-me que a convocatória acaba por não fugir muito àquilo que é a realidade real da Seleção Nacional de Portugal. E desde logo parece-me também que aqui, com as inclusões, nomeadamente de jogadores de novidade, o regresso de Fábio Silva, por exemplo, acaba por ser aqui também uma aposta de futuro, parece-me também, por parte de Jorge Jesus, para tentar exprimir ao máximo jogadores que já estiveram na calha, já estiveram de facto nessa rota da Seleção Nacional Principal de Portugal, e de facto parece-me que acaba por ser aqui também um dizer de sim à abertura da seleção no que diz respeito a novos jogadores ou a jogadores que já estiveram incluídos em outras escolhas anteriores, e de facto parece-me que quer ser a convocação de Samuel Soares, Nuno Tavares, no médio João Palhinha, que acaba por regressar ao futebol português para representar a equipa do Benfica, e o próprio avançado Fábio Silva, que tem feito também boas exibições no serviço da equipa do Borussia de Dortmund. Parece-me de facto aqui jogadores que têm algo a provar, sabe, em relação se de facto têm aqui estatuto e estofo para conseguir chegar até esses patamares, sabe, até nas escolhas habituais da seleção nacional, ou se teremos aqui indicações do contrário. Já neste duelo diante do país de Gales, parece-me que esta convocatória serve também para Jorge Jesus poder tirar aqui, digamos, entre aspas, uma prova dos 9 em relação a alguns jogadores desta seleção, aquilo que valem e aquilo que podem dar a esta seleção mesmo.
3: Sim, e lá está, estes duelos também que vamos ter, nomeadamente Dinamarca e Noruega, são, eu acho que Portugal precisa realmente destes duelos, para, porque há muita gente, não, quer dizer, não quero generalizar obviamente, Portanto, retiro a pá com a borracha muita gente, mas há quem olhe para esta Liga das Nações como uma competição que dá para desprezar, uma competição que não interessa, uma competição que digamos que é a taça da Liga dos clubes, mas eu sinceramente não olho nessa perspectiva. Primeiramente porque infelizmente nós enquanto portugueses, enquanto seleção nacional, não temos assim tantos troféus na cidade do futebol para desprezarmos uma Liga das Nações.
2: Bem, pelo menos duas Ligas das Nações já temos.
3: Sim, é verdade.
2: Somos a única.
3: É verdade. Nesse aspecto, sim, somos a seleção com mais troféus. Mas, por exemplo, não podemos... A Espanha, obviamente, que pode olhar de outra forma para esta competição, a França também, a Alemanha, e que mesmo assim... não olham da forma que algumas pessoas pensam. Eles também claramente que levam a sério, claramente que a Espanha queria ter vencido a Liga das Nações, claramente que a França também queria ter vencido. Aliás, os melhores costumam jogar. Poderá haver uma adaptação a outra, novos jogadores, há mais abertura para jogadores que se calhar não vão ter tantas oportunidades em fases finais de Campeonato da Europa ou Campeonato do Mundo, é certo. Mas, para mim, Portugal deve encarar esta competição com máxima seriedade, porque quanto mais troféus conseguirmos, melhor. E se estamos na Liga das Nações, é claramente para ganhar, sem dúvida alguma. Portanto, convém Portugal entrar realmente com essa seriedade. Depois, parece-me importante criar aqui uma mentalidade vencedora, já preparar o Campeonato da Europa e também o Campeonato do Mundo de 2030. E eu acredito que Jorge Jesus realmente irá conseguir fazer isso. E quando digo mentalidade vencedora, não é que Portugal agora ganhe todos os troféus em que participar, não, mas que vamos apresentar uma identidade, ou seja, nós vamos ver a seleção nacional a jogar e vamos perceber, ok, está a jogar Portugal, enquanto que o Roberto Martínez havia dia jogos em que Portugal apresentava-se de uma forma, depois outros jogos já se apresentava de outra, ou seja, andávamos no 8 ou 80, isso obviamente que baralha os jogadores e não só o próprio treinador, e com Jorge Jesus eu acredito que Portugal vai jogar simplesmente de uma forma, um futebol muito ofensivo, tal como o Cristiano disse há instantes, e portanto...
2: E melhor do que ninguém Cristiano Ronaldo, até porque já está, digamos, calejado de um Jorge Jesus que o orientou na época passada à semelhança de João Félix.
3: Exatamente, Zé, e tocas num ponto muito interessante e muito importante, porque apesar do Jorge Jesus não ter muito tempo para... não teve muito tempo para trabalhar com os jogadores, a verdade é que lá está, conhece o Cristiano, conhece o João Félix, conhece entre outros o João Palhinha, o Rafael Leão, o Nuno Tavares, o Ruben Dias, o Tomás Araújo, ou seja, conhece imensos jogadores, Bernardo Silva, Bruno Fernandes, e isso claramente que vai ajudar. E depois o sistema tático, que à partida será o 4-4-2, que foi sempre usado por Jorge Jesus, eu acho que também pode ser benéfico para a seleção nacional, principalmente se aproveitar uma dupla que tem jogado junta, o João Félix e o Cristiano Ronaldo. Exatamente. Obviamente que também acredito que o Jorge Jesus, e lanço essa pergunta também a ti, Zé, e aos ouvintes do FM, claramente também para responderem no chat, se achas que o Jorge Jesus vai ou não fazer essa gestão de Cristiano Ronaldo, eu acredito que sim, até porque... ele foi diferente, ou seja, na apresentação e mesmo nas declarações da convocatória, ele, digamos que, diferenciou-se de Roberto Martínez, ou seja, Roberto Martínez, sempre que lhe foi colocada essa pergunta, ou seja, durante 4 anos, Roberto Martínez sempre deu a entender que o Cristiano era um jogador igual aos outros, mas a verdade é que na hora H não demonstrava.
2: A verdade se diga... Roberto Martínez nunca teve a coragem, como teve Jorge Jesus, de dizer assumidamente: tem rendimento, joga, não tem rendimento, não
3: era
2: joga.
3: Que eu chegar.
2: O que fazia Roberto Martínez era fugir ou contornar a questão,
3: exatamente,
2: como costumamos dizer, e elevar sempre Cristiano Ronaldo, destacando a qualidade, destacando a regularidade que tinha e teve nos seus clubes, para de facto justificar essa ida a jogo por parte de Cristiano Ronaldo. Mas na coragem propriamente dita para dizer tem rendimento, joga, não tem rendimento, não joga, parece-me que Jesus marcou essa sua chegada à seleção precisamente com este contexto de que se Cristiano Ronaldo tem aqui qualidade, joga, se não tiver, não joga, a não dar aqui um lugar cativo, algo que tinha sido sempre dado por Roberto Martínez.
3: E que nunca o admitiu.
2: Exatamente.
3: E que nunca o admitiu. E quando Jorge Jesus, lá está, como tu disseste, e bem, se tiver rendimento, joga, se não tiver, não joga, e eu creio que vai ser isso. Acredito que o Cristiano vai ser titular amanhã. até mesmo pelo facto de ser ele a fazer a conferência de imprensa, se bem que isso hoje em dia no futebol vale o que vale, mas acredito que poderá ser titular. Agora já tenho sérias dúvidas se será titular no próximo jogo contra a Dinamarca. Porquê? Porque é uma seleção com mais intensidade, é uma seleção com mais capacidade física e é uma seleção que vai obrigar Portugal a conseguir pressionar a Dinamarca. E quem diz Dinamarca diz Noruega. E, portanto, sinceramente já tenho dúvidas que o Cristiano possa ser titular nesse próximo jogo de Portugal.
2: E deixa-me só dar esta ideia, até porque estamos praticamente a dois minutos desse início da conferência de imprensa. Irei já daqui a poucos instantes para o meu posto para olharmos também para essa conferência de imprensa propriamente dita. Eu parece-me, de facto, que aqui existe um dado novo e um dado muito relativo àquilo que poderá ser a caminhada de Cristiano Ronaldo no que diz respeito a esta seleção portuguesa, que é, desde logo, não foram criadas aqui ilusões, surpresas e se alguns poderiam estar a contar com Cristiano Ronaldo titularíssimo, sem sair do jogo, ou um Cristiano Ronaldo que pudesse abandonar de uma vez o barco, a verdade é que Jorge Jesus acaba por deixar bem clara essa situação de Cristiano Ronaldo e parece-me que isso acaba por ser a forma mais correta, não só de lidar

0: papel.
1: Exato, a JJ, não é?
0: Exatamente.
1: A JJ. E lá está, e creio que o próprio Cristiano também, o facto de já ter trabalhado com o Jorge Jesus, creio que também irá, obviamente que vai ficar chateado por não jogar, mas se existir um jogador que não fique chateado por não ser escolha no 11, é preocupante. Portanto, o facto de ele ficar chateado é bom sinal, tanto ele como qualquer outro jogador, quer seja da seleção, quer seja de outra equipa. E portanto, nesse sentido, eu acredito que o próprio Cristiano vai, o facto de já conhecer o Jorge Jesus, por muito que fique chateado, vai perceber também que, e obviamente nesta fase da carreira vai perceber e tem que perceber que o importante é o coletivo, mas volto a dizer, o Cristiano tem todas as capacidades para ser um elemento preponderante na seleção nacional, e estando bem fisicamente, e quando digo fisicamente é ter a energia no ponto para ir lá para dentro, vai ser sempre um jogador que vai fazer a diferença.
2: É, e daqui a poucos instantes já iremos ter essa na conferência de imprensa. Para já, algum compasso de espera relativamente nessa chegada, quer de Jorge Jesus, quer também do próprio jogador Cristiano Ronaldo. E parece-me que agora sim acaba por chegar nessa sala de conferência de imprensa Jorge Jesus, que aguarda ainda para que todas as condições estejam reunidas para que possamos ter então essa primeira conferência de imprensa relativamente a um jogo oficial da Liga das Nações, quer para Cristiano Ronaldo, quer também para o próprio Jorge Jesus. Será de resto essa primeira conferência de imprensa, um jogo para Jorge Jesus, Cristiano Ronaldo, já com larga experiência em conferências de imprensa, mas agora daqui a poucos instantes iremos então ter essa possibilidade de ouvir quer Jorge Jesus, quer também o próprio Cristiano Ronaldo, os dois juntos na antevisão, esse duelo que coloca frente a frente na seleção de Portugal diante da seleção do país de Gales. Agora vamos acompanhar então essa conferência de imprensa.
3: Estádio José Alvalade. Obviamente esta sala está cheia pela realização do Portugal Futebol Summit. Os jornalistas estão devidamente enquadrados para poderem fazer o seu trabalho e que esta seja uma conferência de imprensa da UEFA normal, de âmbito desportivo. Temos que cumprir os 40 minutos estabelecidos. Vamos começar primeiro com o nosso capitão, Cristiano Ronaldo, e depois com o selecionador nacional, Jorge Jesus. Peço à imprensa, e vamos começar pela imprensa portuguesa, que se identifique antes de qualquer pergunta, e depois daremos espaço também à imprensa estrangeira para poder questionar quer o nosso capitão, quer o nosso selecionador nacional. Penso que os fotógrafos já fizeram aqui o seu trabalho, a área está liberta, e vamos dar início começando com o capitão Cristiano Ronaldo. Vamos lá, RTP.
4: Boa tarde, mais uma vez, Cristiano. Já disse que este provavelmente será o seu último ano na carreira. Olhando para aquele que são os objetivos que ainda tem para este ano, pergunto-lhe muito diretamente se o mais importante neste momento é ou ganhar a Liga das Nações ou chegar aos 1000 golos, e se gostava que isso acontecesse na seleção portuguesa. Obrigado.
5: Boa tarde, em primeiro lugar, acho que nunca falei para tanta gente ao mesmo tempo. Só curiosos aqui dentro. Mas está bom, é um desafio. Bom, a tua pergunta, os dois. O meu objetivo é os dois. É os 1000 golos e a seleção. Tentar ganhar esta Liga das Nações. Começa amanhã a competição. É uma nova era, não é que aquilo que aconteceu anteriormente, acho que fizemos, agradecer e aproveitar para dar os parabéns ao Missa Martins pelo trabalho excelente que concretizou aqui na seleção, sendo de outra nacionalidade, que por vezes é muito difícil, pelos ataques constantes que lhe faziam, mas pronto, eu não quero adiantar sobre esse tema. É uma nova era com o Mr. Jorge Jus, que todos nós conhecemos e bem. Só espero que as coisas possam correr bem a ele, porque se correr bem ele, vai correr a todos nós, vai correr a todos os portugueses, e tenho a certeza que vai fazer um excelente trabalho, e estamos preparados. Sabemos que vai ser 4 jogos em 15 dias, difícil, mas o nosso plantel é bastante grande e tem bastante talento, e vamos estar preparados para isso.
3: Sport TV.

0: Boa tarde, Cristiano Ronaldo. Miguel Minhava para a Sport TV. Pergunto-lhe, neste momento da carreira e até pela experiência que viveu com o Jorge Jesus na Arábia, se sente que, independentemente do que está para trás, que é o treinador certo porque já o conhece e que pode tirar o rendimento que o Cristiano ainda tem para tirar nestes últimos anos de carreira. Obrigado.
1: Tenho a certeza que sim. Acho que foi uma escolha perfeita pelas características que todos nós sabemos, conhecemos do Mr. Jorge Jesus. O passado é o passado, volto a repetir, é uma nova era, é um ar diferente, conceitos diferentes, táticas diferentes, um idioma diferente, por isso o que mais desejo é que as coisas possam correr da melhor maneira. O Missa já referiu bastantes vezes que muitos destes jogadores que estão cá já trabalharam com ele e quando é, como o Missa diz, para adiantar o processo é mais fácil. Por isso estamos todos confiantes e com a esperança que as coisas vão correr bem, que começa já amanhã com uma grande equipa, mas que eu penso que a equipa está bastante preparada, mas vai ser um desafio longo, o Mister vai ficar bastantes anos, e desejo-lhe o melhor e tenho a certeza que foi a melhor opção.
2: SIC.
3: Cris, olá, Nuno Luz da SIC. Eu tive o privilégio de fazer todos os teus campeonatos da Europa e do mundo, e sempre que se fala de um campeonato da Europa ou do mundo, há coisas que ficam na memória. Se me perguntarem um dia o que é que me ficou deste campeonato do mundo, foi o carinho que eu vi de toda a gente em relação a ti. Uma coisa impressionante, que nunca tinha visto algo igual. Como é que tu vês o nosso país muitas vezes a criticar, sempre que perdemos, sempre que algo acontece mal, a culpa é tua?
1: Eu não posso ser sincero 100%. Tem que ser às vezes politicamente correto. O que tu disseste foi uma coisa que eu comentei bastante em casa com os meus amigos, que foi, há tantos anos que eu jogo futebol, sempre fui recebido bem em quase todos os sítios, obviamente. Alguns sítios um bocadinho mais hostil, mas porque eu jogava no Real Madrid, ou no Manchester, ou nas Juventus, que era normal, mas estou a falar a nível de seleção, foi possivelmente o ano que eu senti mais carinho, é verdade. Não digo de que em Portugal não o sinta, sinto também que os portugueses gostam bastante de mim e têm um carinho especial por mim. À parte, e eu sei, e entendo muito bem, que alguns canais gostam de me atacar e tentam-me matar, já há vários anos, mas isso não tem hipótese nenhuma, só mesmo com uma caçadeira. E mesmo assim, ainda consigo me desviar da bala, imagina. Mas já estou acostumado. Nuno, eu já há 20 e tal anos que ando nisto, já estou bastante acostumado, mas o que fica-me gravado é que as pessoas que gostam de mim, não as pessoas que não gostam, porque aquilo que eu posso controlar, eu controlo. O que não posso controlar, eu não controlo. Eu fico sempre que as pessoas que gostam de mim, todos os estádios onde eu vou, até mesmo o estádio do Porto, podia haver aquela rivalidade, porque eu joguei no Sporting, criei-me no Sporting, Benfica, acho que agora já não jogamos mais no estádio Benfica, pelo menos fico eu ali, não sei se é verdade, pronto, espero que isso possa voltar a acontecer, porque foi um estádio também que a seleção dá-se bem no estádio do Benfica. Sinto um grande carinho dos portugueses, não é por meia dúzia de pessoas que não gostam de mim, que eu não sinto o carinho dos portugueses. Sinto bastante o carinho dos portugueses.
2: Sam, aqui à frente, por favor.
4: Boa tarde, Madalena Salles, em direto para a CMTV. Uma pergunta sobre Jorge Jesus, porque já frisou por várias vezes que o conhece bem, então eu pergunto muito diretamente se acredita que é o selecionador nacional que vai levar a nossa seleção à conquista de um Mundial ou de mais um europeu. E depois uma pergunta mais pessoal, porque não sei se quer revelar quando é que vai ser o seu último...
2: Só uma, Madalena.
4: Sim.
2: Compreendes. Estão muitos jornalistas, por favor, opta por uma.
4: Por uma.
2: Já vão, já vão ficar órgãos de informação.
1: Escolhe.
2: De fora. Escolhe,
1: não,
2: uma.
1: Escolhe a pergunta que tu quiseres.
4: A segunda acredito que não vá responder, que é sobre o final. Se pode
1: não,
4: ou não
1: responder,
4: dizer...
1: sabes porquê?
4: Sim.
1: Que eu não sei.
4: Então, mas vai contar aos portugueses antes de um jogo ou vai surpreendê-los no final desse jogo e dizer que
1: foi... Eu gostava de responder essa pergunta, mas eu não sei de responder essa pergunta porque eu não sei. Eu aprendi uma coisa a partir dos meus 30 e muitos anos, que é vive o momento, não penses no amanhã. E a partir daí foi o que aconteceu na minha vida, não sei. Dizes-me assim, é possível? É. Bastante provável? É. Mas vai acontecer? Não sei.
4: Mas não vai sei. Avisar os portugueses primeiro antes do jogo?
1: Porque só os portugueses, avisa o mundo, avisar sou worldwide, é não sou só dos portugueses.
4: É verdade.
1: Avisa sim, avisa.
2: Ok, está respondido. CNN.
1: Olá.
5: Raquel Simões, TV e CNN. Jorge Jesus, na última, quando fez a convocatória, disse: quem está em forma joga, quem não está, não joga. O que lhe pergunto é, e uma vez que agora, para além de Gonçalo Ramos, a Fábio Silva também chegou, o que lhe pergunto é, Cristiano Ronaldo está em forma para jogar os 90 minutos, uma vez que foi tão criticado no Mundial porque jogou 90 minutos, ou está física e mentalmente...
1: O que é que tu achas? Tu viste os jogos que eu fiz para lançar?
5: Eu vejo.
1: Vê? E o que achaste?
5: Acho que sim.
1: Bem, mais ou menos.
5: Acho que sim, mas joga
1: mesmo
5: lá os 90
1: gols,
5: minutos.
1: Mesmo fazendo gols, não
5: mas
1: não
5: joga
1: dá.
5: Lá os 90 minutos.
1: Mas por que não jogar os 90 minutos?
5: Nem todos jogam, não é?
1: Não todos os jogos, mas porquê não jogar de vez em quando 90 minutos?
5: Mas está em forma para jogar esses 90 minutos?
1: Se tu viste os jogos do Al Nassr, tu sabes.
5: Sim, mas a seleção não é o Al Nassr.
1: Mas vai começar amanhã. Essa pergunta tens de fazer ao Mr. Jorge Jesus.
5: Faz-lhe a seguir.
1: Eu tenho a certeza, eu tenho a certeza que não vou jogar os 90 minutos nem jogar de jogos.
5: De certeza absoluta.
1: De certeza absoluta.
2: Está uma garantia. Já vamos às rádios, estão também em direto. Lusa, por favor.
6: Olá, Cristiano. Aqui Luís Garopa da Lusa. Eu há uns anos, quando o Cristiano chegou ao jogo 200, eu chamei-lhe de Papa Records, não sei se recorda, na Islândia. Eu pergunto-lhe, o recorde agora é aos 1000. Tem alguma obsessão por isso? Acorda a pensar nisso? Ou como disse, leva a vida dia a dia, tranquilo? Quer chegar a esse ponto, mas com calma.
1: Já admiti que quero chegar e vou chegar. Obsessão não, eu nunca faço as coisas numa opção, porque as coisas quando são numa opção não saem como nós queremos. Qual foi outra coisa que perguntar? Papa Recordes. O resto é desfrutar o dia-a-dia, como disse anteriormente, agora é a Liga das Nações, com o novo selecionador, espero que as coisas possam correr da melhor maneira e que possa continuar a desfrutar. Mas que esse recorde que eu quero alcançar, quero muito, sim.
2: Bola. Está aqui à frente, Irene.
7: Olá, Cris. Olá. Boa tarde, Irene Palma para a Bola. O que te queria perguntar é, falavas que nunca deste uma conferência de imprensa para tanta gente. Ao fim destes anos todos, quero saber o que é que encontraste nesta seleção portuguesa e que sentimentos é que tens por amanhã voltar a Alvalade, a uma casa que durante tantos anos foi tua?
1: Um sentimento especial, porque foi quase lá que começou a minha história bonita no futebol e tenho muito, muito orgulho por isso, representar a seleção, passado tantos anos de onde eu praticamente me estreiei para o mundo, é um momento bonito. E, como digo e continuo a dizer, para mim é sempre um prazer vir à seleção, representar a seleção, representar as cores do meu país. Depois de tantos anos, para mim é como se fosse a primeira vez. Entro dentro do campo com aquele sentimento de alegria, de paixão, de muita emoção também. E aquilo que eu mais quero é que amanhã possamos entrar com o pé direito, independentemente de ser num estádio do Sporting. Se fosse noutro estádio, o sentimento seria o mesmo, mas terei um sentimento um bocadinho mais especial por ser naquela casa.
2: Fechamos as televisões aqui com o Canal 11, por favor. Patrícia.
1: Estou a dar muita ênfase às mulheres, não sei porquê.
8: Olá mais uma vez, Cristiano. Aqui em direto para o Canal 11, Patrícia Tadeia. Falámos ainda há pouco, gostava de lhe perguntar que diferença ainda quer fazer pela seleção?
1: Que diferença? Eu acho que venho à seleção porque faço diferença no meu clube e acho que sou uma mais-valia, não só lá, mas também posso aportar bastantes coisas aqui na seleção. Como eu digo, e vou voltar a repetir, tudo o que o Mister, já tivemos esta conversa, tudo o que o Mister precisar de mim na seleção para jogar, para sair, para entrar ou sair, ou mesmo não jogar, o orgulho que eu tenho de representar o Portugal é mais do que qualquer jogador internacional. Acho que ninguém tem mais internacionalizações comigo do que eu, por isso diz muito o prazer e o gosto que eu tenho de vir à seleção. Não é por mais outra coisa, por mais que vocês possam pensar, é mesmo um orgulho e uma paixão vir à seleção. Não tenho outro interesse qualquer em vir à seleção. Por isso, é o que eu digo, como isso quiser contar comigo, e sei que conta comigo, por isso é que eu estou aqui, é poder ajudar dentro de campo, com as minhas exibições, não com o currículo que eu tenho, com as minhas exibições, aquilo que eu faço a diário no meu clube, e também fora, por ser o capitão, por ter muitos anos de casa, conhecer muitas dinâmicas do que é o futebol e o que é a seleção, e poder ajudar este grupo de trabalho para aquilo que eles precisarem de mim. É isso que eu vou continuar a fazer.
2: Vamos lá atrás às rádios. Começo pela Rádio Renascença, mesmo que não possa ir a todas as rádios, obviamente que privilegiarei depois na conferência de imprensa do Mister Jorge Jesus. Em frente, Rádio Renascença.
9: Olá, Cristiano. Aqui atrás, André Maia para a Bola Branca da Renascença. O Fábio Silva falou durante esta semana, foi um dos jogadores que falou na conferência de antevisão e dizia que viu o Cristiano Ronaldo quase como um mestre. A minha questão mestre. É...
1: Sim, um mestre. Mestre da culinária.
9: Não diria por aí, não sei os seus dotes, mas gostava de lhe perguntar, tendo em conta que os jovens o veem assim também dessa forma, olha para esta Liga das Nações como uma competição em que pode, de certa forma, começar a passar a pasta para os pontas de lança mais jovens?
1: A pasta ou a pasta?
9: A pasta do papel, não esse tipo de papel, outro papel. Para os mais jovens, ou seja, falou com o Jorge Jesus sobre essa possibilidade desta competição ser usada como quase tubo de ensaio para ir saindo e deixar os outros entrar.
1: Se o Mister não contar comigo, eu posso ser já hoje, não tem problema nenhum. Ou o Presidente também, quando eles não quiserem contar comigo na seleção, eu sou o primeiro em conversa, em conjunta. Quando eu sentir que não estou aqui a fazer nada, que não dou nada dentro de campo, não faça golos, faça ao mau ambiente, ou que eles não queiram que eu esteja aqui, eu sou o primeiro, eu agarro, não agarro nas minhas botas, que já não agarro na minha mala e vou-me embora. Por isso, se eles contam comigo, eu conto com eles, os portugueses contam comigo, por isso é que eu sigo na seleção. É por causa disso só, não há mais interesses em comum, nem meu, nem deles. Aquilo que eu continuar a poder dar a Portugal, que continuo, que acho não, tenho a certeza que ainda continuo a dar, só basta ver os números, sabes fazer contas, vês bem que eu ainda estou bem e aquilo que eu faço e a diferença que eu faço. O dia que não contarem comigo, não há problema nenhum, serei sempre um espectador em primeiro lugar da Federação, ajudarei a seleção, Federação, aquilo que eles precisarem de mim e serei sempre um espectador número um desta Federação.
2: Antena 1, lá atrás.
10: Boa tarde, Cristiano. João Santos Correia para a Antena 1. Esta Liga das Nações joga-se até junho do próximo ano. Perguntava-lhe se garante que até junho do próximo ano não sai da Seleção Nacional e se, vencendo esta Liga das Nações, se pensa em participar no Campeonato da Europa 2028.
1: Não penso no dia de amanhã. Dia a dia. Já não tenho idade para isso, não tenho idade para pensar no futuro já. Isto é o presente. Para mim o presente é o mais importante. Sei que muitos de vocês estão doidinhos que eu não venha mais. Eu sei, eu sinto isso pela maneira como vocês fazem as perguntas. Como digo, não são todos. São meia dúzia. Não tem problema nenhum. Já estou habituado a isso. Mas eu foco nas pessoas que gostam de mim, as pessoas que querem que eu continue aqui, as pessoas que têm paixão por mim, as pessoas que vão ao estádio para ver a seleção e para ver também o Cristiano. Isso é o que mais me foco. E isso é a minha grande paixão para continuar a vir cá.
2: Vamos para a última pergunta para o Cristiano. Aqui o jornal está ali nesta fila. Por favor.
11: Boa tarde, Cristiano. Luís Silva para a B24. Uma pergunta simples. Preferias marcar o golo 1000 pelo Al Nassr ou na Seleção Nacional? Obrigado.
1: Sabes a resposta?
11: Pela Seleção, claro.
1: Claro. Claro, para mim era, como diz o Mister uns dias atrás, era a cereja no topo do bolo. Marcar uma gol 1000 na seleção era o culminar de algo, mais uma história bonita. Não era definitiva, mas era uma história bonita. Oxalá, Inshallah.
2: Muito bem, obrigado. Nosso capitão, Cristiano Ronaldo, pelas declarações e pela disponibilidade.
1: Posso ficar aqui a ver?
2: Vamos passar aqui a palavra ao nosso selecionador nacional, Jorge Jesus. Cristiano fez questão de permanecer connosco para esta conferência de imprensa e vamos começar aqui com a RTP.
12: Boa tarde mais uma vez, Jorge Jesus, João Miguel Nunes para a RTP. Em primeiro lugar, queria perceber se o seu objetivo primordial é ganhar esta Liga das Nações ou começar já a preparar o próximo campeonato do mundo? E depois uma pergunta muito direta para se acabarem já as dúvidas. Ronaldo vai ser titular amanhã?
13: Bom,
2: fizeste duas.
13: Está bem, mas eu respondo. Em primeiro lugar, boa tarde a todos. Como o Cris disse, a gente já teve em muitas situações de grandes competições, como Champions, o Campeonato do Mundo eu nunca tive, e nunca vimos uma plateia com tanta gente numa conferência de imprensa. Também é bom o futebol precisa cada vez mais que os agentes estejam partilhados, neste caso com a seleção e com os jogadores. E respondendo à tua pergunta, começar pela última. Hoje vai ser o meu primeiro treino de campo, porque ontem praticamente foi um treino de recuperação, e hoje, se não acontecer nada de especial, o Cris amanhã vai jogar, de início. A segunda pergunta que me colocaste, que foi a primeira,
12: era perceber se o seu objetivo primordial é ganhar a Liga das Nações ou se quer já começar a preparar o Mundial.
13: Estou numa seleção, tenho os melhores jogadores do mundo, estou numa seleção que todos os objetivos onde esta seleção participar é para ganhar. Também fui habituado a isso nos clubes onde estive. E, portanto, a primeira competição é a Liga das Nações. Ainda por cima, somos os detentores do título. Como é óbvio, temos de defender esse título. E é o presente, e é aquilo que a gente mais quer. E eu, como treinador, não ganhei nenhum título na seleção, nunca ganhei, é a minha primeira vez. E era bom entrar com um título, ganhar o primeiro título da Liga das Nações.
12: SIC.
3: Mister, Nuno Luz, aqui. Ontem viu a tentar acompanhar a equipa, mas
13: falta um bocadinho de forma.
3: Perguntava-lhe como é que tem sido estes primeiros dias, como é que tem gostado, o que é que nos pode dizer sobre esta nova experiência da sua vida?
13: Muitas pessoas me questionam, me perguntam. Antes mesmo, a seleção, ser selecionador, treinador, não é a mesma coisa que ser treinador de um clube. Ao longo destes praticamente 2 meses, eu não tenho notado isso. Tenho notado que eu todos os dias estou na Federação Portuguesa de Futebol, independentemente de não haver treinos, agora já há. Portanto, é o que eu fazia nos outros clubes. Eu todos os dias chegava ao meu clube às 8, 9 da manhã e o treino era às 5, 6 da tarde, e portanto há sempre trabalho para fazer, e é isso que eu tenho feito. E não tenho, sinceramente, não tenho sentido nenhuma diferença.
2: Sport TV.
0: Boa tarde, Jorge Jesus, aqui Sport TV. Em 2017 disse que o futebol ia evoluir para uma variedade tática e com jogadores que tinham que ser extremamente inteligentes para dentro do próprio jogo conseguirem mudar as coisas. Eu pergunto-lhe se com este grupo de jogadores que tem à disposição, se vamos ver uma seleção nacional com essa variabilidade ou se ainda é muito cedo para falar disso. Obrigado.
13: Em primeiro lugar, quero dar os parabéns pela esta tua pergunta. Uma pergunta inteligente, uma pergunta sobre futebol, em todas as componentes do que é o futebol. Ainda por cima, te recordas que em 2017 eu já falava nisto. E cada vez tenho mais a certeza absoluta que o futebol está a evoluir para isso. O futebol está a evoluir que os sistemas são variantes, muitas das vezes, têm que ser variantes muitas das vezes durante o jogo. E porquê? Hoje esta Liga das Nações, não sei se vai haver time-outs, mas caso haja, é um meio para um treinador, hoje os treinadores poderem mudar, né? Mudar as variantes do sistema, porque as coisas não estão, como é nas outras modalidades, todas as modalidades coletivas, tirando o futebol, já têm essa componente. Os seus treinadores mudam consoante aquilo que o jogo ditar, aquilo que o jogo diz, o que é que um treinador tem capacidade ou não para analisar, e tendo jogadores inteligentes, como disseste, e bem, para isso é preciso jogadores inteligentes. E hoje, falar com os meus jogadores, na minha conversa de treino de sala, eu disse-lhes a eles, é mais fácil treinar vocês, porque vocês são inteligentes e percebem as coisas mais fáceis. E isso é uma vantagem de um treinador, e eu tenho essa vantagem, porque tenho grandes jogadores, e os grandes jogadores são, queiramos ou não, são mais inteligentes. Percebem as coisas mais fáceis do que é o jogo.
2: CNN.
14: Olá, mister. Boa tarde. Raquel Simões, TV e CNN. Cristiano Ronaldo, amanhã joga aos 90 minutos ou não?
13: É titular. Não, não é difícil. Vamos concluir dizendo o quê? Vou meter-me aqui um bocadinho na conversa do Cris, não é? A preocupação, eu noto em vocês jornalistas, é se o Cris, até quando é que vai jogar, se tem condição física para jogar. O Cris é um símbolo de Portugal e da seleção.

0: perante isto, se tem depois direito a jogar os jogos, isso não é, já não lhe dá esse direito. Isso dá o direito ao treinador. Agora, eu passei com ele um ano. Eu sei o que é esta referência em relação a Portugal. Só para vocês terem, dar-lhes um exemplo. Nós fizemos um jogo em Hong Kong, num estádio de 55 mil pessoas. No jogo onde não jogou ele, estavam 3 mil pessoas. No jogo onde ele jogou ele, estavam 55 mil pessoas. É a diferença. E respondi à tua pergunta. Se ele vai jogar amanhã aos 90 minutos, o jogo, como eu digo, o jogo é que dita. Não sei o que é que... Espero bem que não aconteça nada fisicamente. Espero bem que as coisas lhe corram muito bem e que ele faça um ou dois golos e aí eu tiro logo, não é? Muito. É isso.
1: Obrigada, Mister. E obrigada também, Cristiano, por tudo o que fez no futebol português. Obrigada.
2: Agora ali, Sam.
3: Mister, boa tarde. Madalena Salles, em direto para a CMTV. Minha pergunta é o que é que vai sentir amanhã quando ouvir o hino nacional e enquanto selecionador, se vai lembrar dos seus pais? E já agora revelou que Cristiano Ronaldo há de ser titular, João Palhinha também vai ser?
0: Não.
3: Isso é um não, não vai ser
0: não,
3: ou não, não,
0: não
3: vou
0: não
3: responder?
0: Não é isso que eu queria dizer. Está a ver? O estatuto é diferente. Ele tem estatuto, posso dizer. O outro não tem estatuto, não digo. É tudo é diferente. Quanto ao hino e a seleção, vai ser o meu primeiro jogo, como é normal, tenho sentimentos. Sou português, amo o meu país. Não sei como é que me vou sentir quando ouvi o hino nacional, mas uma coisa vos garanto. Sei o hino nacional todo. Isso eu sei, não é? E portanto é uma mistura de sentimentos, espero que mais nada que isso, mais os sentimentos que outra coisa.
2: Lá atrás, TSF, por favor.
4: Jesus, Rita da Silva Vieira, em direto para a TSF. Na sua apresentação ali na Cidade de Futebol, falou de como queria um meio campo com dinâmicas diferentes em relação ao anterior. Acaba por convocar a maior parte dos médios que foram ao Mundial, tirando a inclusão do João Palhinha. Que meio campo, que novas dinâmicas vai trazer Jorge Jesus ao meio campo de Portugal? Obrigada.
0: Sim, é mais uma pergunta interessante, uma pergunta que tem a ver com os jogadores e com a forma do selecionador nacional, neste caso eu, olhar para o jogo. O futebol, eu falo muito nisto e continuo a dizer isto porque é isto que eu sinto no futebol. O futebol é arte. O futebol é arte jogado pelos jogadores e arte por quem treina. O futebol não é uma ciência exata, toda a gente sabe isso. E portanto, aqueles que fazem a diferença, como nas outras profissões, a criatividade, é que faz a diferença. Eu tenho uma forma de olhar para o jogo, não digo que é melhor, não é? Tenho uma forma de olhar para o jogo que é diferenciada, que é diferente do antigo selecionador, e é natural que isso vá permitir que, jogando se calhar os mesmos jogadores, mas não em posições diferentes, até que se calhar jogam nos clubes deles, eu sinto que posso criar uma nova dinâmica, uma nova cultura de jogo, e é nisso que eu acredito. Portanto, acredito nos meus jogadores, no meu trabalho, e tenho uma forma, se eu estou-vos a dizer que tenho uma forma de pensar um pouco diferente, será em todos os jogos? Não, eu não olho muito para a minha forma de olhar para o jogo, jogar, por exemplo, jogar, eu não sou um treinador que jogar em 4-3-3, jogar com 3 médios no corredor central, está bem que eu posso jogar, eu ou outro treinador pode jogar com 3 médios do corredor central, com características diferentes, como é óbvio, não é? E exatamente como comigo isso vai acontecer, eu sou apologista de ter um médio de cobertura, um médio defensivo, um médio de recuperador, um médio que compensa várias valências, principalmente dos centrais, que vamos trabalhando e vamos falando para eles saberem o que é que têm que fazer para se compensar uns aos outros. Só aí vai ser diferente. Sou um treinador que gosto mais de jogar com um segundo avançado que com um terceiro médio. Sempre? Não, não é sempre. E portanto, se eu gosto de jogar mais com um segundo, gosto mais de jogar atrás do Cris ou do Gonçalo Ramos ou do Fábio Silva, um segundo avançado, já é diferente. Portanto, as características da equipa já é diferente. E amanhã vai suceder isso.
2: Observador.
5: Boa tarde, João.
2: Rádio.
5: Rádio Observador. Pergunto-lhe amanhã, neste caso, sobre o jogo frente ao País de Gales, uma equipa que há 10 anos, por exemplo, tinha nomes como Gareth Bale nas fileiras e agora, 10 anos depois, está um pouco mudado àquilo que é, neste caso, a atualidade desta seleção. E já agora falou do segundo avançado, falou de Bruno Fernandes, de Rafael Leão, do próprio Bruno Fernandes, na altura da convocatória. Pergunto-lhe, atendendo ao adversário da manhã, qual destes 3 ou 4 jogadores podem encaixar melhor, neste caso, nas adversidades da equipa do País de Gales? E já agora, qual é o segundo avançado que encara, neste caso, que encaixa melhor com as características do Cristiano? Obrigado.
0: Segundo avançado que pode ligar melhor com as características do Cristiano, todos. Todos têm características para poder jogar com eles. Agora também é verdade que eu tenho a noção de que o facto de eu chegar ao meu primeiro jogo sem ter uma base de treino, vou chegar aqui e que vou tentar mudar tudo, isso até atrofia os jogadores, não é? Não vou fazer nada disso. Agora vou, como é óbvio, tentar, para abrir um bocadinho aqui o livro a vocês, vou tentar naqueles 2, 3 jogadores, 4 jogadores, que já têm mais tempo de treino, já têm uma base tática comigo, esses vão jogar.
2: Ok, any question for the foreign press, please? Alguma questão para a imprensa estrangeira? Foreign press? Nobody? For the coach,
6: Cristiano.
2: Or for the captain.
6: Hi, Cristiano. Just in terms of, a lot has been said, obviously, about your future decisions and all the rest of it. But have you considered, or did you consider, post World Cup making a step away?
7: A seguir ao campeonato do mundo, afastar-se.
8: Can you repeat?
6: Sorry, just after the World Cup, did you consider stepping away?
7: Logo a seguir ao campeonato do mundo, chegou a considerar afastar-se, retirar-se?
8: Of course.
7: Sim.
8: I'm always thinking in my
7: não, eu estou sempre a pensar as minhas
8: future,
7: decisões.
8: Present,
7: estou sempre a pensar no meu futuro. Eu sou um pensador.
8: You have to think everything.
7: Pensar tudo.
8: So this is why
7: e é por isso que me vi agora aqui.
8: That is means that I'm
7: significa
8: will continue.
7: Que vou continuar.
8: This is your question, right?
7: Yes. A pergunta era essa, não era?
6: Okay. What led you to that decision?
7: O que é que o levou então a tomar? O que é que o levou a tomar essa decisão? Terá que falar mais
6: alto.
7: O que é que o levou a tomar essa decisão?
8: Listen. I had a conversation
7: eu tive
8: with
7: uma
8: our
7: conversa
8: president,
7: com
8: with our coach,
7: o presidente, com o treinador.
8: They count with me.
7: Eles contam comigo.
8: I still believe that
7: eu ainda acredito que
8: I'm able
7: sou capaz
8: to help the national team
7: de ajudar a seleção
8: they want.
7: A atingir os objetivos.
8: I think I can,
7: penso que
8: can give
7: posso
8: the
7: dar
8: national team,
7: à seleção
8: my support, not only
7: o meu apoio
8: through the goals,
7: não apenas
8: but also,
7: através dos golos que possa marcar,
8: outside the football.
7: Mas também fora
8: do
7: generation,
8: a young generation.
7: Esta é uma nova geração, uma geração jovem.
8: But for me, the basic point and the most important
7: para mim,
8: point
7: o mais importante
8: to be able,
7: é
8: inside the pitch,
7: poder,
8: to score goals
7: no relevado,
8: the team to
7: marcar golos e ajudar a equipa
2: okay,
7: a ganhar jogos.
2: Finish, vamos terminar aqui. Itália, creio, não é? Itália? For the coach or for the player? For Cristiano? Ok.
7: Não é o último, é o último.
9: Ciao Cristiano. First of all,
7: pergunta é para o Cristiano.
9: I'm foreign press. The thanking is from all the journalists and fans because even if
7: quero agradecer-lhe também em nome da imprensa estrangeira, porque mesmo quando havia críticas, era tudo com amor.
9: I saw you in this press conference.
7: Ora, nesta conferência
9: but also in the press conference you had
7: at the World Cup. Mas também nas conferências de imprensa que deu
2: no Campeonato do Mundo, quando foi do gol do jogo com a Croácia. Antes nunca tinha visto, nunca tinha visto tão relaxado, tão descontraído, como está hoje. E dessa outra vez. Pelo menos perante a imprensa. A minha pergunta é, se agora está de facto a gozar do momento como nunca. Está de facto a tirar prazer naquilo que faz. E que sugestão é que daria ao jovem Cristiano Ronaldo se estivesse com ele agora?
6: Very good question.
2: Boa pergunta.
6: As I say, it's
2: tal como
6: many
2: eu disse,
6: times, I'm
2: muitas
6: good
2: vezes,
6: with myself.
2: Eu estou bem comigo próprio.
6: I don't know, of course, I know. It's during the years you get experience.
2: Ao longo dos anos vamos ganhando experiência. Vemos que há coisas que nunca irão mudar. Vemos pessoalmente isso.
6: The critics always will be there.
2: Os críticos serão sempre críticos.
6: Deny that. It's
2: eu não posso negar isso,
6: football
2: é normal.
6: Is that.
2: Futebol
6: even
2: é assim mesmo.
6: When you do it the right things,
2: mesmo
6: the
2: quando fazemos as coisas
6: you.
2: Como deve ser,
6: imagine
2: as pessoas criticam-nos. Agora pensem lá como é que é quando fazemos as coisas mal.
6: It's normal. I can live with that, but
2: bom, isso é normal, eu vivo com isso.
6: I know.
2: O mais importante para mim é que eu sei o que sou. Eu sei o que é que eu fiz para chegar aqui. Eu sei o que é que eu faço para ter o sucesso que tive. Eu sei porque é que os miúdos adoram o Cristiano. Porque me veem como um exemplo. Isto para mim é o mais importante. E vou continuar a fazer, mesmo quando me reformar. Daqui a 10 anos.
6: So I'm happy with
2: por isso
6: myself,
2: eu estou
6: you know,
2: feliz, estou muito feliz comigo próprio. Pouco interessa
6: if I play tomorrow,
2: se jogo amanhã,
6: if I rest the next game,
2: se vou descansar
6: if
2: no jogo seguinte. Não quero saber. Para mim o mais importante é que eu me sinta
6: the
2: bem.
6: Who surround me,
2: que as pessoas que estão à minha
6: good,
2: volta estejam bem,
6: trust in my work,
2: confiem no meu trabalho
6: and I will continue to do that.
2: E eu irei continuar a fazer isso.
6: Who the people who love Cristiano,
2: nas pessoas que
6: the
2: gostam do Cristiano,
6: so,
2: não daquelas que me criticam.
6: Happy
2: e sou de facto um homem feliz.
10: Com esta felicidade do Cristiano, encerramos a conferência de imprensa, agradecer a vossa presença, convidá-los à imprensa, claro, e aos órgãos de comunicação social a acompanhar os primeiros 15 minutos da sessão de treino e agradecer também a todos os convidados, desejar uma boa continuidade nos trabalhos do Portugal Football Summit e bons dias, um bom convívio é o que desejamos e já agora que Portugal ganhe amanhã.
11: E assim está terminada nessa conferência de imprensa da seleção portuguesa, uma conferência de imprensa longa, tendo em conta a duração normal das conferências de imprensa, uma conferência de imprensa que começou por volta das 15h30 e durou precisamente até às 16h08, ora nesta altura que contamos no relógio. E sobretudo aqui com questões interessantes, a forma como Jorge Jesus irá apresentar a seleção portuguesa diante do país de Gales, a deixar também bem vingadas nas suas ideias. Cristiano Ronaldo, sobretudo mais questionado sobre a sua carreira e também sobre a forma como irá ser feita nessa gestão de Cristiano Ronaldo na seleção portuguesa. De facto, aqui questões que obviamente já sabíamos que iriam estar precisamente nesse centro do tema, mas aqui parece-me também Walter Rocha, muito para além daquilo que se pode perspectivar em relação ao futuro de Cristiano Ronaldo, em relação à forma como Jorge Jesus poderá aqui gerir Cristiano Ronaldo na seleção portuguesa, fica de facto aqui bem patente também um grande ambiente que nesta altura se vai vivendo também em torno da seleção portuguesa, Walter.
12: Exato, e acima de tudo uma boa conferência de imprensa, tanto por parte do Cristiano como também por parte do Jorge Jesus, também várias frases engraçadas dos dois, houve aqui uma mistura de seriedade, também com alguma brincadeira, digamos assim, e conseguimos perceber que Cristiano vai ser titular, tal como eu e o Zé tínhamos perspectivado aqui, e conseguimos também perceber que Jorge Jesus realmente dá-me a entender que vai, ou seja, vai fazer de tudo para que o seio da Seleção Nacional perceba realmente a dimensão de Cristiano Ronaldo. Obviamente que eles sabem dessa dimensão, mas parece-me que Jorge Jesus não irá esconder isso. E acima de tudo, que Portugal consiga vencer amanhã, o jogo tem relato na Gol FM, portanto Zé, agora passa-te a bola e esperamos que Portugal amanhã consiga a vitória.
11: É exatamente, é pelo menos nesse o desejo, quer da Gol FM, quer também todos os portugueses, para um embate que promete de facto aqui ser um embate de facto, sobretudo alguma curiosidade para perceber como Jorge Jesus irá apresentar a seleção portuguesa em campo, mas sobretudo também para se perceber que cunho irá ter já nesta seleção lusa de Jorge Jesus, depois de ter substituído Roberto Martínez no comando técnico da seleção portuguesa. Um grande jogo de futebol a não perder, Portugal, País de Gales, esta na quinta-feira, pelas 19h45, no estádio de Alvalade. Já sabe, uma partida para acompanhar a par e passo com relato na Gol FM e num simultâneo na Rádio Jornal do Centro.
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0: Os jogadores desaparecem para a seleção. Já me disseram que vamos fazer aqui durante 15 dias umas peladas 8 contra 8, mas são 6 treinadores e 2 jogadores. Nem sequer são 6 jogadores e 2 treinadores. Vamos estar aqui a fazer umas peladas com o Alfners e com um gajo qualquer, já não sei quem é. E não há.

0: está na altura dos craques mundiais. Muitos destes ícones do futebol mantêm-se ligados ao desporto, seja como comentadores, treinadores ou embaixadores de clubes e marcas. Outros, inclusive, já não estão entre nós. Mas fazemos questão de os recordar aqui na primeira Rádio Desporto.
1: Tem uma música, a torcida do Flamengo canta aí. É assim: olele, olá lá, o Romário vem aí e o bicho vai pegar.
2: Romário de Sousa Faria, mais conhecido apenas como Romário, é um dos maiores atacantes da história do futebol, famoso pela sua incrível capacidade de finalização e instinto goleador. Nascido no Rio de Janeiro, a 29 de janeiro de 1966, Romário iniciou a sua carreira profissional no Vasco da Gama, clube onde rapidamente se destacou pelo seu faro pelo golo. No Vasco, onde estreou em 1985, foi campeão carioca e começou a atrair as atenções internacionais, especialmente pelo seu desempenho no Campeonato Sul-Americano de Sub-20 em 1985. Em 88, transferiu-se para o PSV Eindhoven, nos Países Baixos, onde consolidou a sua fama de goleador. No PSV, Romário foi 3 vezes campeão neerlandês e venceu 2 taças dos Países Baixos, enquanto se tornava no melhor marcador do campeonato em 3 ocasiões. O seu faro de golo, velocidade e agilidade tornaram-no de uma das maiores estrelas do futebol europeu, atraindo o interesse de clubes ainda maiores. Em 1993 foi contratado pelo Barcelona, onde jogou sob o comando de Johan Cruyff, na famosa equipa conhecida como Dream Team. Na sua primeira temporada, Romário marcou 30 golos em La Liga, liderando o Barcelona ao título espanhol e terminando como o melhor marcador da competição. Encantava com a sua técnica, dribles curtos e, claro, com a capacidade quase inata de encontrar o fundo das redes. Durante este período, o atacante firmou-se também como uma das principais figuras da seleção brasileira. A consagração máxima do baixinho vem em 1994, quando foi peça-chave na conquista do Campeonato do Mundo pela seleção do Brasil nos Estados Unidos. Formando uma temível dupla de ataque com Bebeto, Romário foi o melhor jogador do torneio e marcou 5 golos, garantindo o tetracampeonato mundial para o Brasil. Este desempenho valeu-lhe a bola de ouro da FIFA como o melhor jogador do mundo em 1994. Após a glória no Campeonato do Mundo, Romário voltou ao Brasil em várias ocasiões, jogando novamente pelo Flamengo e pelo Vasco da Gama, com passagens também por clubes como o Valência, no qual não conseguiu atingir o mesmo sucesso. Contudo, foi no Vasco que Romário manteve a sua relação mais forte, regressando ao clube por diversas vezes e ajudando a conquistar títulos importantes, como o Campeonato Brasileiro de 2000 e a Taça Mercosul, onde foi figura de destaque. Ao longo da sua longa carreira, alcançou o feito de marcar mais de 1000 golos, somando os golos em partidas oficiais e não oficiais. Este registo fez dele um dos poucos jogadores da história a alcançar tal marca, colocando-o no patamar dos maiores goleadores de sempre. Romário é lembrado pela sua autoconfiança, personalidade forte e pelo seu grande lema.
3: Quando eu nasci, o Papai do Céu apontou o dedo e falou: esse é o cara.
2: Após a sua retirada do futebol, enveredou pela carreira política, tornando-se senador no Brasil, onde continua a exercer grande influência. A sua contribuição para o futebol mundial, especialmente para o Brasil, é inegável, e o seu legado como um dos mais letais atacantes de sempre continua a ser celebrado.

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2: Fundado a 4 de março de 1945, no rescaldo da Segunda Guerra Mundial, o Estrela Vermelha de Belgrado, ou Crvena Zvezda, em sérvio, rapidamente se consolidou como um dos clubes mais emblemáticos da antiga Jugoslávia e da atual Sérvia. Desde os seus primeiros dias, o clube destacou-se como uma força dominante no futebol jugoslavo, não só devido ao seu desempenho dentro de campo, mas também pelo seu simbolismo e ligação com o espírito nacionalista da Sérvia. Situado em Belgrado, a capital do país, o Estrela Vermelha representa muito mais do que uma simples equipa de futebol. Para os seus adeptos, é um símbolo de orgulho, resistência e, acima de tudo, de grandeza. Logo após a sua fundação, o Estrela Vermelha começou a construir um legado de sucesso que o acompanharia ao longo das décadas. O primeiro grande troféu nacional chegou em 1948 com a conquista da Taça da Jugoslávia e o clube rapidamente se estabeleceu como uma potência do campeonato jugoslavo. Ao longo das décadas de 1950 e 1960, o Estrela Vermelha consolidou a sua posição como um dos clubes mais fortes do país, ganhando vários títulos nacionais e criando uma base de adeptos apaixonada e fiel. Este período foi marcado pela rivalidade feroz com o Partizan de Belgrado, outra potência do futebol jugoslavo. Conhecido como o Eterno Derby, este confronto transformou-se num dos jogos mais intensos do futebol europeu, envolvendo paixões que muitas vezes ultrapassavam o desporto. No entanto, foi na década de 1980 que o Estrela Vermelha começou a preparar-se para aquilo que seria o momento mais glorioso da sua história. Sob a liderança de uma geração de jogadores talentosos e com o apoio incondicional dos seus adeptos, o clube construiu uma equipa de classe mundial que atingiria o auge no início dos anos 90. Jogadores como Dragan Stojkovic, Dejan Savicevic, Robert Prozinec e Vladimir Jugovic emergiram como estrelas e a equipa tornou-se conhecida pelo seu estilo de jogo técnico, habilidoso e ofensivo, que cativava tanto os seus adeptos como os críticos do futebol europeu. A grande conquista do Estrela Vermelha chegou na temporada de 1990-1991, quando o clube venceu a Taça dos Clubes Campeões Europeus, o troféu mais prestigiado do futebol de clubes. Numa campanha épica, a equipa de Belgrado derrotou alguns dos gigantes do velho continente, culminando na final disputada a 29 de maio de 1991 no estádio San Nicola, em Bari, na Itália. Frente ao poderoso Olympique de Marselha, o Estrela Vermelha jogou de forma calculista e estratégica, resistindo aos ataques franceses e levando o jogo a uma decisão por penaltis após um empate a zero no tempo regulamentar. Na dramática lotaria das grandes penalidades, o Estrela Vermelha foi mais eficaz, vencendo por 5-3 e garantindo o primeiro título europeu da sua história. Este triunfo fez do clube o primeiro dos Balcãs a conquistar um título europeu, um feito histórico que elevou o nome do emblema ao patamar dos grandes do futebol. Além da Taça dos Campeões Europeus, o Estrela Vermelha conquistou ainda a Taça Intercontinental de 1991, ao derrotar o Colo-Colo do Chile por 3-0 no Japão. Com este título, o clube confirmou o seu estatuto como a melhor equipa do mundo naquele ano, um feito que solidificou o seu lugar entre as maiores potências do futebol global. A equipa de 1991 é até hoje considerada uma das melhores formações da história do futebol jugoslavo e um orgulho eterno para os seus adeptos. Contudo, após este sucesso estrondoso, o clube enfrentaria desafios significativos nos anos que se seguiriam. A desintegração da Jugoslávia e a guerra civil que assolou os Balcãs nos anos 90 tiveram um impacto profundo no futebol da região. O Estrela Vermelha, tal como outros clubes da antiga Jugoslávia, viu-se afetado pelas dificuldades económicas e políticas resultantes do conflito e muitos dos seus melhores jogadores acabaram por se transferir para equipas estrangeiras, enfraquecendo a qualidade competitiva da equipa. A transição para o futebol sérvio após a independência do país não foi fácil e o clube passou por um período de reconstrução. Apesar desses desafios, o Estrela Vermelha continuou a ser uma força dominante no campeonato sérvio, conquistando inúmeros títulos nacionais e mantendo uma forte presença nas competições europeias. Nos anos recentes, o clube tem procurado reviver os seus dias de glória, conseguindo importantes qualificações para a fase de grupos da Liga dos Campeões, onde tem enfrentado algumas das melhores equipas da Europa, demonstrando a resiliência e a tradição de uma instituição histórica. O Estrela Vermelha continua a ser o clube mais bem-sucedido da Sérvia, com dezenas de títulos nacionais, incluindo campeonatos e taças. O Maracanã, o icónico estádio do clube, com capacidade para mais de 50 mil espectadores, é conhecido pelo ambiente eletrizante criado pelos fervorosos adeptos, conhecidos como Delia. Este apoio incondicional tornou o Estrela Vermelha um dos clubes mais temidos para qualquer adversário que se atreva a passar pelo túnel para pisar o seu relvado. Em suma, trata-se de um clube com uma história rica e complexa, feita de momentos de glória inigualáveis e desafios profundos. A sua vitória na Taça dos Campeões Europeus em 1991 permanece como o maior feito de um clube dos Balcãs e uma referência de excelência no futebol mundial. Hoje, o Estrela Vermelha continua a ser um símbolo de resistência e paixão, representando não só a cidade de Belgrado, mas também o espírito de um clube que, independentemente das adversidades, mantém vivo o sonho de voltar a dominar o futebol europeu.
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1: Seleções, equipas mais pequenas que surpreenderam gigantes em grandes torneios, que provaram que no futebol nada é impossível e que a história se escreve muitas vezes com o coração. Está na altura de mais um grande feito histórico aqui na primeira Rádio Desporto, 100% palavra.
2: Entre 2015 e 2018, o Real Madrid viveu um dos períodos mais dominantes da sua história, consagrando-se como uma verdadeira potência do futebol europeu, mais uma vez. Sob o comando de Zinedine Zidane, os merengues conseguiram um feito inédito na era da Liga dos Campeões: vencer o torneio três vezes consecutivas em 2016, 2017 e 2018. A espinha dorsal da equipa era formada por jogadores de classe mundial, como Cristiano Ronaldo, Sérgio Ramos, Luka Modric, Toni Kroos e Marcelo. A equipa combinava uma defesa sólida com um meio-campo criativo e uma frente de ataque letal liderada pelo implacável Ronaldo. Na época de 2015-2016, o Real Madrid conquistou a 11ª Liga dos Campeões da sua história, derrotando o Atlético numa dramática final decidida nos penaltis. Com Zidane a assumir o comando da equipa em janeiro desse mesmo ano, o Real Madrid encontrou estabilidade e sucesso imediato. Nessa campanha europeia, jogadores como Gareth Bale e Karim Benzema também desempenharam papéis cruciais e a defesa, liderada por Ramos e Keylor Navas, foi impenetrável nos momentos mais importantes. Essa vitória foi o prelúdio para uma série histórica de conquistas. A temporada seguinte, de 2016-2017, foi ainda mais especial para os madridistas. Além de vencer novamente a Liga dos Campeões, desta vez ao derrotar a Juventus por 4-1 na final, o Real Madrid também quebrou uma seca de 5 anos sem vencer a La Liga, conquistando o título espanhol sob a liderança de Zidane. A equipa jogou um futebol fluido, equilibrando a posse de bola com rápidas transições ofensivas, e Cristiano Ronaldo, que foi o grande destaque da campanha europeia, especialmente na fase eliminar, marcou golos decisivos em todas as rondas. O meio-campo, composto por Kroos, Modric e Casemiro, consolidou-se como o motor do jogo da equipa. A consagração da hegemonia europeia veio em 2017-2018, quando os merengues venceram a sua 13ª Liga dos Campeões, novamente derrotando o Liverpool por 3-1 na final. Essa vitória tornou Los Blancos a primeira equipa a vencer 3 edições consecutivas do torneio no formato moderno da competição. Cristiano Ronaldo terminou a campanha como o melhor marcador, uma constante ao longo desses anos de ouro. Sérgio Ramos, com o seu espírito de liderança e capacidade de aparecer em momentos decisivos, também consolidou o seu lugar como um dos grandes capitães da história do clube. Este período é visto como uma das eras mais gloriosas do Real Madrid, não só pelos troféus conquistados, mas pela forma como a equipa soube dominar e adaptar-se aos desafios do futebol moderno. Ao todo, entre 2015 e 2018, a equipa ergueu 3 Ligas dos Campeões, 2 Supertaças Europeias, 2 Mundiais de Clubes e 1 título de La Liga, para além da Supertaça de Espanha. Esse domínio reafirmou o clube como a maior força da história do futebol mundial.
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5: Já tivemos alguma. Hoje tivemos uma reunião e já dá para ver com o Mr. Gosta muito desses aspectos, percebe muito, dá para ver o porquê do Mister estar onde está, de conseguir conquistar o que já conquistou, e acho que estou mais entusiasmado por isso, também de ver a qualidade, que o nível aqui é altíssimo, de poder jogar com todos eles, aprender, como já disse, e é nisso que me vou focar. Temos que dar mérito também à Federação, que acho que quando eu estava no Sub-21, na altura o Mister Rui Jorge, que passava sempre essa informação, que é um trabalho em conjunto, que é uma questão de tempo, estamos sempre em comunicação, em constante comunicação para darmos esse salto, que é aquilo que nós ambicionamos.
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1: Boa tarde, ficamos a 4 minutos das 4:30.
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1: Está agora na hora de trazer o perfil de mais um jogador à Gol FM.
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2: Marquinhos, de nome completo Marcos Auás Correia, é um futebolista brasileiro nascido a 14 de maio de 1994 em São Paulo. Atualmente joga como defesa central no Paris Saint-Germain e é também uma peça-chave na seleção brasileira. Conhecido pela sua liderança em campo, capacidade de leitura de jogo e versatilidade, Marquinhos tem-se estabelecido como um dos melhores defesas do futebol mundial. Iniciou a sua carreira no Corinthians, onde subiu nas camadas jovens até estrear-se pela equipa principal em 2012. Rapidamente chamou a atenção de clubes europeus e ainda nesse ano transferiu-se para a Roma na Série A italiana. A sua passagem pelo futebol italiano foi curta, mas impactante, tendo apenas jogado uma época no clube romano. O seu desempenho sólido despertou o interesse de grandes clubes europeus e em 2013 foi contratado pelo PSG. No Paris Saint-Germain, Marquinhos consolidou-se como um dos pilares defensivos da equipa. Desde a sua chegada tem sido uma figura constante no eixo da defesa parisiense, adaptando-se a diferentes sistemas táticos e jogando também como lateral direito ou médio defensivo, quando necessário. Com o PSG, conquistou múltiplos títulos da Liga, Taças de França e Taças da Liga, além de ter desempenhado um papel crucial nas campanhas europeias do clube, incluindo a chegada à final da Liga dos Campeões em 2020. Além da sua carreira de sucesso ao nível de clubes, Marquinhos tem sido uma presença regular na seleção brasileira desde 2013. Representou o Brasil em diversas competições internacionais, incluindo a Copa América e o Campeonato do Mundo. A sua capacidade de liderança dentro de campo valeu-lhe a braçadeira de capitão em várias ocasiões. Nos últimos anos, Marquinhos tem sido amplamente reconhecido pela sua consistência, inteligência tática e caráter, qualidades que o tornam não só num líder natural no PSG, onde passou grande parte da sua carreira, mas também uma figura fundamental na defesa da seleção brasileira.
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6: São 4 da tarde e 29 minutos. 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
7: Em jornada de clássico, o Futebol Clube Porto Benfica, no Famalicão, a equipa mais representada no melhor 11 da jornada. Nos minutos goleiram o Nacional na Champagne, por 4-0, com variadas exibições individuais muito acima da média. O avançado grego Kostias, no ano passado, jogava na formação do Lugano, mostrou-se

Caixa Abner teve um ano de excelente exibição defensiva. Abner Rio Ave, Abner Benfica, Abner Sporting Alverca, Abner Académico de Viseu contribuem que Abner com os jogadores Abner cada Abner para Abner este 11 ideal. O guardião que Abner Vitor Hugo dos Vila Condensas teve a melhor pontuação apesar de ter perdido. Abner com o Alverca, Abner que diz muito da sua exibição. Gonçalo Inácio, Abner e Alexander Bab, ambos marcadores Abner de golos, Abner autores de exibições escuras, merecem também destaque neste melhor 11 da Abner jornada. Mais à frente, Pablo Rosário destacou-se Abner como o melhor jogador do clássico Abner, em termos de pontuação. Com 97% de passes efetuados, Abner 4, Abner duelos ganhos e um alívio em cima da linha de golo. Abner Chiquinho, Abner que assistiu o Camará, Abner para Abner o golo da vitória do Alverca. E por fim, no ataque, Abner André Clóvis, Abner encerra Abner as contas, Abner após um bicho, Abner frente ao Estrela da Amadora. João Amaral, Abner é o mais recente reforço do plantel do FAF. Nos Abner Fafenses, Abner anunciaram a chegada do médio português, Abner que rescindiu no final de agosto, Abner com formação turca, Abner da formação do Banir Sports, Abner por Abner salários em atraso a jogar fora de Abner Portugal desde 2021. João Amaral conta Abner com 114 jogos na primeira liga, Abner divididos pelas passagens por Abner Vitória e Abner Futebol Clube e Futebol Clube Passos de Ferreira. Abner recordar que o jogador Abner fez parte dos quadros do Benfica, mas não somou qualquer minuto pelos encarnados. O FAF discute na Série Abner da fase regular da Liga 3, Abner onde ocupa no quarto lugar com 8 pontos em 5 jogos. Javier Tebas entrou no debate em torno da arbitragem espanhola depois das fortes críticas de José Mourinho na sequência do jogo do Real Madrid. No presidente da La Liga, recorreu à rede social X, no antigo Twitter, para contestar o discurso de uma alegada perseguição aos merengues e deixou várias críticas na forma como o tema está a ser abordado. Já começam os porta-vozes da televisão do regime a construir no discurso de sempre a conspiração permanente contra as equipas de arbitragem. Quando não existe negreira, há no árbitro, quando não é isso, é porque não é internacional, escreveu Tebas numa referência a Abner Chabna sucessivas queixas relacionadas com as equipas de arbitragem. O dirigente Abner recordou que todos os Abner clubes Abner podem ser arbitrados por árbitros internacionais e por aqueles Abner que não o são. Abner defendeu Abner que não tem direito a uma arbitragem à medida. Abner Tebas Abner questionou ainda na ideia Abner de que os árbitros possam estar a prejudicar Abner no negócio Abner que lhes dá Abner de comer. O que Abner está exatamente a pedir, assume Tebas Abner que Abner é que se respeite, sobretudo as equipas de arbitragem que merecem respeito dentro das quatro linhas, como merece uma e outra equipa que se defrontam. Tebas reconheceu a importância do Real Madrid para o Campeonato Espanhol, mas rejeitou a ideia de que La Liga perca no seu valor sem o clube. Para Tebas, no Real Madrid é importantíssimo para nas contas da La Liga, mas afirmar que a La Liga não vale nada sem o Real Madrid é algo que é desrespeitoso perante os outros clubes que fazem parte das contas da Liga Espanhola. Na mesma publicação, o presidente da La Liga rejeitou também a tese de que os árbitros estejam dirigidos contra no Real Madrid, considerando que essa ideia é como de quem vive noutra galáxia. Para Tebas, esse discurso serve de desculpa para esconder outras carências que se veem à vista desarmada nestes primeiros jogos da época. O mais comum é que se critica a equipa de arbitragem quando os resultados não surgem. Isso acaba por ser covardia. Na terminar, Tebas deixou também uma mensagem direta aos críticos da arbitragem que tirem a venda, estão em setembro e já dão a liga na Espanha como uma liga adulterada. Na desculpa é sempre a mesma, ano após ano. Recordar que José Mourinho surgiu na conferência de imprensa com fotografias de dois lances da primeira parte, criticou a atuação de Ortiz Arias e questionou se o árbitro tinha experiência suficiente para dirigir um derby desta mesma dimensão entre Atlético Madrid e Real Madrid, que o Atlético Madrid acabou por vencer por 2-1. Luís de la Fuente vai continuar à frente da seleção espanhola depois de renovar o seu contrato com a Real Federação Espanhola até 2032. O Conselho de Administração da Real Federação Espanhola de Futebol, presidido por Rafael Lausanne e reunido na cidade de futebol em Las Rojas, aprovou por unanimidade a renovação de contrato do técnico da seleção espanhola, Luís de la Fuente, que permanece na Real Federação Espanhola pelo menos até 2032. Essa decisão vem na sequência do sucesso da seleção espanhola no Mundial 2026, em que a Espanha conquistou o título de campeão mundial, é referido no comunicado pela entidade. O selecionador Luís de la Fuente, de 65 anos, tinha contrato até 2028, mas prolongou-o e tem agora mais 6 anos pela frente, com olhos postos nas duas próximas edições do Europeu 2028 e 2032 e no Mundial 2030, que Espanha recebe em conjunto com Portugal e Marrocos, numa edição que terá ainda 3 jogos entre Paraguai, Uruguai e Argentina, um em cada país, sinalando assim o centenário da competição. Em comunicado, a Real Federação Espanhola detalha que o acordo será
apresentado na Cidade de Futebol, num evento que contará com a presença do técnico da seleção e de diversos representantes do futebol espanhol, onde serão lançadas as bases para a trajetória dos campeões mundiais. Essa trajetória inclui o objetivo do Europeu de 2028, bem como a participação na próxima edição da Liga das Nações da UEFA, cujo

0: primeiros jogos serão realizados em setembro, no início de outubro, com Inglaterra, Croácia e Chequia como adversários. No documento da principal seleção espanhola, Luís de la Fuente venceu o Mundial 2026, o Europeu 2024, na Liga das Nações em 2022-2023, antes da seleção Abna, conduziu Espanha ao título europeu do Sub-21 em 2019 e ao título europeu de Sub-19 em 2015, além da prata olímpica em Tóquio 2020, nos jogos que, devido à Covid-19, só se realizaram em 2021, desde que assumiu o comando da seleção Abna em dezembro de 2022. Espanha chegou à Abna final de todos os torneios que discutiu, só perdeu a Liga das Nações em 2025 para a seleção de Portugal. Rafael Lousan, citado em nota oficial pela Real Federação Espanhola, explicou a renovação de Luís de la Fuente, ligado às seleções espanholas desde 2013, ano em que chegou para os Sub-19.
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9: Agora nesta emissão seguimos com os craques da Liga Portuguesa, aqueles que mais se destacaram. O talento desses craques imortalizou-os, mas a vida pós-carreira nem sempre é fácil e alguns enfrentam também desafios em manter a mesma relevância. É para ouvirmos também aqui nestas emissões da Primeira Rádio Desporto esses craques que mais se destacaram na Liga Portuguesa.
10: Jorge Manuel Rebelo Fernandes, mais conhecido como Silas, nasceu a 1 de setembro de 1976, em Lisboa. Ao longo da sua carreira, destacou-se como jogador, construindo um percurso notável no futebol português e internacional. Silas iniciou a sua carreira nas camadas jovens do futebol Benfica, mais conhecido como Fofó, e posteriormente no Sporting Clube de Portugal. Mas foi no Atlético Clube de Portugal que se estreou como sénior em 1996. Após uma breve passagem pelo clube, Silas transferiu-se para a União de Montemor e foi aí que as suas qualidades chamaram a atenção de clubes de maior renome em Portugal. A grande oportunidade de Silas surgiu quando assinou pela União de Leiria, clube onde permaneceu entre 1999 e 2003. Sob o comando de José Mourinho, o médio ofensivo destacou-se pela sua visão de jogo e capacidade técnica, ajudando o clube a obter resultados impressionantes na Primeira Liga. O sucesso no Leiria catapultou Silas para o futebol espanhol, onde assinou pelo Celta de Vigo em 2003. No entanto, apesar de ter disputado a La Liga com o clube galego, a sua passagem por Espanha não foi tão marcante quanto o esperado. Silas passou ainda pelo Wolverhampton Wanderers, em Inglaterra, na temporada de 2008-2009, onde teve a oportunidade de jogar no competitivo futebol inglês. Apesar de não ter deixado um impacto tão duradouro, a experiência em diferentes ligas ajudou-o a amadurecer como jogador e a preparar-se para os próximos desafios. Após a sua aventura internacional, Silas voltou a Portugal, desta vez para representar o Bolonenses. No emblema do Restelo, reencontrou-se com o futebol português e teve um papel importante na equipa, sendo um dos pilares do clube até ao final da sua carreira. Depois de encerrar o seu percurso como jogador, em 2016, Silas rapidamente fez a transição para o cargo de treinador. Assumiu o comando técnico da BSAD, onde começou a demonstrar o seu potencial como treinador, e o seu estilo de jogo ofensivo e a capacidade de extrair o melhor dos seus jogadores fizeram dele uma figura respeitada no futebol português. Posteriormente, assumiu o cargo de técnico do Sporting na temporada de 2019-2020, num período conturbado para o clube. Apesar das dificuldades, Silas conseguiu estabilizar a equipa e deixar a sua marca. A carreira de Silas como jogador e treinador reflete um percurso de resiliência, talento e adaptação a diferentes realidades do futebol. Tanto em Portugal como no estrangeiro, mostrou sempre a sua capacidade de ultrapassar desafios, deixando um legado no futebol português que transcende os seus anos como jogador.
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9: Seguimos agora nesta emissão com os craques mundiais.
10: Marco Van Basten é considerado um dos maiores avançados da história do futebol mundial, tanto pelo seu talento técnico como pela sua capacidade de marcar golos decisivos em momentos cruciais. Nascido a 31 de outubro de 1964, em Utrecht, nos Países Baixos, desde cedo demonstrou um talento inato para o futebol, seguindo os passos do pai, Joop Van Basten, que também jogara profissionalmente. O jovem Marco começou a jogar no clube local, o Utrecht, mas rapidamente atraiu a atenção do Ajax, um dos gigantes do futebol neerlandês, onde ingressou aos 16 anos. Foi no Ajax que Van Basten começou a destacar-se no cenário do futebol internacional. Fez a sua estreia na equipa principal em 1982, substituindo ninguém menos que o Johan Cruyff, uma das maiores lendas do clube. A transição não poderia ter sido melhor. Van Basten não só mostrou que estava à altura do desafio, como rapidamente se tornou o novo talismã da equipa. Na sua primeira temporada completa, em 1983-84, conquistou a sua primeira bota de ouro como o melhor marcador da Eredivisie, com 28 golos, um feito que repetiria várias vezes. A sua capacidade de finalização era extraordinária, combinando técnica refinada, inteligência tática e uma incrível habilidade acrobática que lhe permitia marcar golos de todos os ângulos e em todas as circunstâncias. Pelo Ajax, Van Basten conquistou 3 campeonatos neerlandeses, 3 taças dos Países Baixos e, em 1987, a Taça das Taças, onde marcou o único golo na final contra o Lokomotiv Leipzig em Atenas. A sua carreira nos Países Baixos terminou com um impressionante registro de 128 golos em 133 jogos pelo clube de Amsterdão. Em 1987, Van Basten transferiu-se para o AC Milan, um dos maiores clubes da Europa, que já contava com outros dois dos maiores talentos neerlandeses, Ruud Gullit e Frank Rijkaard. Sob o comando do lendário treinador Arrigo Sacchi, o Milan formou uma das melhores equipas de todos os tempos, com Van Basten como o principal goleador. A sua chegada ao futebol italiano foi inicialmente marcada por dificuldades devido a uma grave lesão no tornozelo, mas após a recuperação, Van Basten mostrou porque era considerado um dos melhores da sua geração. Nos anos seguintes, ajudou o Milan a conquistar 2 títulos da Taça dos Campeões Europeus, em 1989 e 1990, além de 4 campeonatos italianos. Na final de 1989, Van Basten marcou 2 golos na vitória por 4-0 sobre o Steaua Bucareste, numa das exibições mais dominantes de uma equipa na história do futebol europeu. O avançado continuava a impressionar com a sua técnica, visão de jogo e, claro, com a sua capacidade de concretização. Um dos momentos mais memoráveis da sua carreira aconteceu ao serviço da seleção neerlandesa no Campeonato Europeu de 1988, na Alemanha. Van Basten foi o herói da competição, terminando como melhor marcador com 5 golos, incluindo o golo decisivo na final contra a União Soviética, com um remate de primeira quase sem ângulo, que é considerado um dos melhores golos da história das grandes competições. A sua exibição nesse torneio valeu-lhe a primeira das suas 3 bolas de ouro em 1988, 89 e 1992, reafirmando o seu estatuto como o melhor jogador do mundo naquela época. Infelizmente, a carreira de Van Basten foi encurtada devido a sucessivas lesões no tornozelo, culminando na sua reforma precoce aos 30 anos em 1995. O último jogo oficial aconteceu na final da Liga dos Campeões de 1993, onde o Milan foi derrotado pelo Marselha. Apesar das tentativas de recuperação, as lesões impediram de continuar a jogar ao mais alto nível, encerrando a carreira de um dos maiores talentos que o futebol já viu. Apesar de um percurso abreviado, Marco Van Basten deixou uma marca indelével no futebol mundial. A sua combinação de elegância, poder e precisão fizeram dele uma verdadeira gazela nos relvados. Tanto no Ajax como no Milan, Van Basten construiu um legado que perdura até hoje, e os seus feitos pela seleção dos Países Baixos consolidaram o seu lugar na história. Mais tarde, após encerrar a carreira como jogador, ainda teve passagens como treinador, incluindo a seleção neerlandesa, mas será sempre lembrado pelos seus feitos dentro das quatro linhas.

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1: Vamos lá olhar agora para mais um gigante adormecido aqui na Primeira Rádio Desporto.
2: O FC Kaiserslautern é um dos clubes mais respeitados do futebol alemão, com uma história rica e momentos marcantes, tanto a nível nacional como europeu. Fundado em 1900, o clube é sediado na cidade com o mesmo nome, no estado da Renânia-Palatinado, e tem uma tradição profunda no futebol germânico, sendo especialmente conhecido pelos títulos conquistados e pela apaixonada base de adeptos. O Kaiserslautern ganhou destaque pela primeira vez nos anos de 1950, quando conquistou 4 títulos da Bundesliga num período de grande sucesso. O clube alcançou a sua primeira grande glória em 1951, com a conquista do campeonato alemão, e o sucesso continuou na década seguinte, com títulos em 53, 54 e 55, estabelecendo-se como um dos clubes mais dominantes da Alemanha Ocidental. O período mais notável da história recente do Kaiserslautern foi na década de 1990, quando a equipa alcançou uma série de feitos notáveis que deixaram uma marca indelével no futebol alemão. Sob o comando do treinador Otto Rehagel, o Kaiserslautern conquistou a Bundesliga em 91-92, apenas um ano após a promoção para a primeira divisão. Este feito é amplamente reconhecido como um dos maiores na história do futebol germânico, dado que o clube havia sido promovido da segunda divisão apenas uma temporada antes. O trabalho de Rehagel na promoção e subsequente conquista da Liga é amplamente celebrado como um exemplo notável de gestão e desenvolvimento da equipa. Em 1996, o Kaiserslautern continuou a brilhar ao vencer a Taça da Alemanha, completando uma dupla de títulos impressionante. O sucesso na Taça veio após uma vitória por 1-0 sobre o Borussia Mönchengladbach na final, consolidando o status do clube como uma força respeitada no futebol do país. Outro momento notável da história do clube foi a conquista da Supertaça da Alemanha em 1991, onde derrotaram o Hamburgo por 2-1. Além dos sucessos domésticos, o Kaiserslautern também fez algumas aparições notáveis nas competições europeias, com o clube a ter a oportunidade de competir na Taça dos Clubes Campeões Europeus e na Taça UEFA durante os anos 90, embora não tenha conseguido conquistar os principais troféus europeus. No entanto, a participação em tais competições foi um reconhecimento da qualidade da equipa e da sua capacidade de competir em nível internacional. Nos anos seguintes, o Kaiserslautern enfrentou desafios e períodos de declínio. A equipa teve dificuldades em manter a sua posição na Bundesliga e experimentou descidas à segunda divisão. A gestão do clube e a estabilidade financeira foram questões que afetaram o desempenho da equipa nas décadas seguintes, mas apesar destes desafios, o Kaiserslautern continuou a ser uma peça importante no futebol alemão e manteve uma base de adeptos apaixonados que apoiaram o clube durante os altos e baixos. Em termos de infraestruturas, o clube joga os seus jogos no Stadion der Betzenberg, conhecido por ser um dos estádios mais intimidantes da Alemanha devido ao ambiente vibrante e apaixonado. O estádio tem capacidade para cerca de 49 mil espectadores e é um dos locais mais icónicos do futebol germânico. O Kaiserslautern também é conhecido pela sua contribuição para o desenvolvimento de talentos no futebol alemão, já que o clube teve vários jogadores notáveis ao longo dos anos, incluindo Klaus Toppmöller, Rainer Bonhoff e mais recentemente Omar Gaber e Clemens Fritz. A história do Kaiserslautern é uma mistura de sucessos e desafios, marcada por uma grande época nos anos 90 e por uma reputação de ser um clube que sabe como competir no mais alto nível. O sucesso do emblema durante a era de Rehagel é particularmente memorável e o Kaiserslautern continua a ser, por isso, uma parte importante do panorama do futebol alemão, com uma base de adeptos leal e um legado de conquistas que define a sua rica história.
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6: Nunca tinha trabalhado com o Mr. Jorge Jesus, como já tinha dito. Mas acompanhei sempre e toda a gente sabe, não preciso de adulterar aqui os grandes feitos que o Mister já fez, acho que está mais que vincado, acho que eu quero aprender muito, sei que todos os jogadores quando passam pelas mãos do Mister sempre melhoram, sempre fazem grandes coisas, eu sei que vai acontecer muito comigo, sei que me vai ajudar muito, vou ficar ainda melhor jogador, mais completo, e é isso que me foco. Acho que sou dos poucos jogadores que não teve a oportunidade de trabalhar com o Mister, como o Mister referiu.
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1: A invencibilidade de algumas equipas em ligas nacionais ou europeias permanece como uma marca histórica, imortalizando os seus nomes nos livros do futebol. Está na altura de mais um grande feito histórico aqui na Gol FM.
2: A conquista da Taça dos Clubes Campeões Europeus de 1961-62 pelo Benfica consolidou o clube português como uma das grandes potências do futebol europeu. Naquele ano, os encarnados, liderados por Pelle Gutmann, repetiram o feito histórico da temporada anterior, em que também haviam vencido a competição. Este bicampeonato, alcançado numa era em que o Real Madrid dominava o futebol continental, foi o marco que imortalizou o Benfica no cenário mundial. O caminho para a glória começou com uma equipa sólida e talentosa, composta por jogadores como José Águas, Mário Coluna, Germano, Cavém e um jovem prodígio chamado Eusébio, que emergia como uma das maiores promessas do futebol mundial. O Benfica entrou na competição como campeão europeu e defendeu o título com autoridade. Nas eliminações de prestígio, como a Áustria de Viena, o Nuremberg e o Tottenham, este último nas meias-finais, com uma vitória total de 4-3 no agregado. O momento culminante da temporada chegou a 2 de maio de 1962, na final contra o poderoso Real Madrid, que já havia conquistado 5 títulos europeus consecutivos entre 56 e 60. O jogo disputado no Estádio Olímpico de Amsterdão reuniu duas das melhores equipas da época e prometia um espetáculo memorável, o que de facto aconteceu. O Real Madrid contava com a sua estrela máxima, Alfredo Di Stéfano, além de Ferenc Puskás, ambos figuras lendárias do futebol. Puskás, em particular, demonstrou toda a sua qualidade ao marcar 3 golos na final. No entanto, a resposta do Benfica foi incrível. Mesmo começando a perder por 2-0, o clube português não se deixou abater e, com uma exibição cheia de coragem, conseguiu equilibrar o jogo rapidamente. José Águas e Cavém marcaram para o Benfica, igualando o marcador a 2, com Puskás a voltar a colocar o Real Madrid em vantagem, mas com o Benfica ainda a ter mais para dar. Aos 34 minutos, Mário Coluna empatou novamente, deixando o resultado em 3-3 ao intervalo. Na segunda parte, brilhou a estrela de Eusébio, que aos 20 anos mostrou ao mundo a razão pela qual seria uma das maiores figuras da história do futebol. Eusébio marcou 2 golos em apenas 5 minutos, um de penalti e outro com um remate poderoso, completando a reviravolta e selando a vitória por 5-3. O jovem avançado era oficialmente uma nova estrela no firmamento do futebol, enquanto o Benfica se coroava pela segunda vez consecutiva campeão europeu. Este título, além de consolidar o prestígio internacional do clube, marcou o início de uma nova era para o futebol português, colocando o país no mapa das grandes competições. Eusébio, que mais tarde ganharia a Bola de Ouro e seria o melhor marcador do Mundial de 1966, começou ali a sua jornada para a imortalidade no desporto. Para o Benfica, esta foi a confirmação de que a equipa de Gutmann era capaz de competir com os gigantes do futebol mundial numa época em que o Real Madrid era visto como quase imbatível. A vitória na final de 1962 também reforçou o legado de Pelle Gutmann, o mítico treinador que, após conquistar o bicampeonato europeu, proferiu a famosa maldição que, supostamente, impediria o Benfica de vencer outra Taça dos Campeões Europeus nos 100 anos seguintes. Até hoje, o Benfica chegou a mais 5 finais da competição, mas nunca voltou a erguer o troféu, alimentando o mito em torno das palavras de Gutmann. No total, a campanha europeia de 1961-62 do Benfica foi um exemplo de resiliência, talento e ambição. Os encarnados tornaram-se apenas a segunda equipa na história a conquistar o bicampeonato europeu, com Eusébio a emergir como a sua grande figura. O feito permanece como um dos maiores da história do clube, eternizando o Benfica entre as lendas do futebol mundial.
1: 7 minutos para as 5.
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1: Vamos lá olhar agora para o perfil de mais um jogador aqui na primeira Rádio Desporto.
2: 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Sonny Onghmin é um dos jogadores mais completos e versáteis da Premier League, conhecido pela sua capacidade de atuar em várias posições no ataque, embora se destaque principalmente como extremo esquerdo. Uma das características mais evidentes no seu jogo é a sua capacidade de finalizar com ambos os pés, tornando-o imprevisível para os defesas. Seja em jogadas rápidas de transição ou em ataques mais organizados, Sonny demonstra uma inteligência tática notável ao ler os espaços vazios e saber exatamente quando acelerar o jogo. Taticamente, é um mestre em aproveitar as costas da defesa adversária. A sua velocidade, aliada a um excelente timing nas corridas, permite-lhe quebrar linhas defensivas e criar oportunidades de golo de forma consistente. É particularmente eficaz em sistemas de contra-ataque, onde a sua aceleração e habilidade para finalizar em situações de um contra um são mortais. Além disso, o seu entendimento com colegas de ataque torna-o uma peça vital em jogadas combinadas e trocas rápidas de posição. O sul-coreano também é altamente eficaz na pressão sem bola, algo essencial em sistemas de jogo que privilegiam a pressão alta. Son não só pressiona as defesas com intensidade, mas também tem a capacidade para se reposicionar rapidamente para bloquear linhas de passe, demonstrando um excelente sentido de jogo defensivo e compromisso com o trabalho em equipa. Este aspecto tático é frequentemente subvalorizado, mas é crucial para manter a consistência defensiva do seu conjunto. Outro ponto forte do seu jogo é a movimentação inteligente ao cortar da ala para o centro. Não fica apenas à espera de cruzamentos, mas é muito proativo ao movimentar-se para zonas mais centrais, o que lhe permite ter uma posição privilegiada para rematar de longe ou até combinar com os médios ofensivos. O seu remate de média e longa distância é outra arma letal no seu arsenal, com capacidade de golos de fora da área que muitas vezes decidem jogos. Com uma qualidade técnica refinada, velocidade e inteligência tática, Son é um jogador que pode atuar em múltiplos sistemas e é extremamente difícil de anular. A sua versatilidade, quer como criador de jogo, quer como finalizador, faz dele um dos jogadores mais decisivos e completos no futebol mundial.
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1: Os seus prémios, troféus, são apenas uma pequena amostra do impacto que tiveram com o seu legado a ultrapassar as fronteiras do desporto. Está na altura de trazermos mais um craque da Liga Portuguesa aqui à primeira rádio de desporto.
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2: Eusébio da Silva Ferreira é um nome incontornável do futebol mundial, com especial destaque na Liga Portuguesa, onde passou grande parte da sua carreira. Difícil é ficar indiferente ao Pantera Negra, nascido em Lourenço Marques, atual Maputo, a capital da antiga colónia portuguesa de Moçambique. Foi muito cedo que se descobriu o talento para o futebol, que era algo intrínseco a este jovem que cresceu no bairro da Mafala, uma das zonas mais pobres da cidade e que chamou a atenção do Sporting de Lourenço Marques, equipa onde nasceu para o Desporto Rei. Com apenas 15 anos, Eusébio destacou-se na equipa principal, apontando 9 golos nos primeiros 4 jogos ao serviço do clube. Rapidamente aumentou a sua soma de forma inacreditável na época, chegando à marca de 77 golos em 42 partidas, imagine-se, que realizou no seu país natal. Também a façanha não passou despercebida aos gigantes portugueses, que imediatamente entraram em guerra para o trazer para os seus quadros. O primeiro a tentar a sorte foi mesmo o Futebol Clube do Porto, seguido de Sporting e Benfica, que apoiados pelos apelos que recorrentemente fariam ao Estado português, lutaram até ao fim pelo avançado. Contudo, a palavra da mãe de Eusébio foi dada aos responsáveis encarnados, que tiveram inclusive de o reter no Algarve na sua chegada a Portugal, com receio que o jogador fosse aliciado pelos deões para rumar a Alvalade. Apenas quando a Federação Portuguesa de Futebol decretou que as águias teriam razão na disputa pela contratação, é que foi possível a Eusébio viajar para Lisboa, onde finalmente envergou a camisola da sua vida. O resto, como em grande parte deste conto, é história. 472 golos em 440 jogos é a marca registada do seu pontapé canhão pelo Benfica, onde foi o principal responsável pelos anos mais gloriosos da existência do clube. O seu primeiro ano traduziu-se na vitória da Taça dos Clubes Campeões Europeus, ainda sem a sua participação, porém, na época seguinte, com 29 golos apontados, Eusébio foi o diamante benfiquista na revalidação do maior título do velho continente. Em 62-63, o Pantera Negra ainda levou as águias a mais uma final, perdida para o Milan, assim como em 64-65 e 67-68, anos em que se sagrou o melhor marcador da competição, perdendo, contudo, os jogos decisivos frente ao Inter e Manchester United. Em praticamente 15 temporadas com o manto do Benfica, Eusébio venceu 11 campeonatos nacionais, aos quais juntou 5 taças de Portugal. Contribuiu de forma incomensurável para uma das maiores hegemonias da história do futebol português, tornando-se uma figura global do país, numa altura em que dividia o trono mundial com Pelé. Foi o melhor marcador do campeonato por 7 ocasiões, registros que lhe permitiram, por 2 vezes, receber o prémio da Bota de Ouro, oferecido ao goleador máximo do futebol europeu. A essa distinção juntou-se a Bola de Ouro da France Football, que eternizou o nome do português como o melhor jogador do mundo em 1965. Aos 33 anos, no ano da Revolução de Abril, o ponta-de-lança decidiu abraçar uma nova aventura, rumando aos Estados Unidos da América para ser uma das estrelas do campeonato. Por aí, foi atleta dos Boston Minutemen, para além dos Las Vegas Quicksilvers e dos New Jersey Americans, emblema onde se retirou do futebol em 1978. Pelo meio teve ainda passagens pelos canadianos do Toronto Metros Croatia, assim como do Beira-Mar e União de Tomar, equipas portuguesas que tiveram o privilégio curto, diga-se, de receber um dos maiores nomes que já pisou os relvados nacionais. Ao serviço da seleção portuguesa, foi o melhor marcador do Mundial de Inglaterra 1966, ainda hoje a maior performance da equipa das esquinas num campeonato do mundo com um terceiro lugar. Durante muito tempo, Eusébio da Silva Ferreira foi sinónimo de futebol português, preservando a sua memória e estatuto de rei para lá da sua morte, em 2014, sentida e chorada por todo o país. Até ao final dos tempos, poucos serão o que se aproximarão da lenda do Pantera Negra, que deixou uma marca inabalável em todos aqueles que viram ou recordaram a sua história com a bola no pé.
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16: São 5 da tarde e 1 minuto. 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
17: A seleção nacional defronta durante este dia de quinta-feira na seleção do País de Gales pelas 19h45 no estádio de Alvalade, em contas da Liga A da Liga das Nações. Na definição é esta na partida do lado da seleção nacional, do selecionador Jorge Jesus, que trabe no seu primeiro jogo oficial pela seleção portuguesa, garante que Portugal entra nesta prova para ganhar novamente o título da Liga das Nações e deu uma garantia de que Cristiano Ronaldo será titular neste jogo.
18: O meu primeiro treino de campo, por conta, praticamente foi um treino de recuperação e hoje, se não acontecer nada de especial, o Cris amanhã vai jogar. De início, estou numa seleção que tem os melhores jogadores do mundo, estou numa seleção que todos os objetivos onde esta seleção participar é para ganhar. Também fui habituado a isso nos clubes onde estive. E, portanto, a primeira competição é a Liga das Nações. Ainda por cima, somos os detentores do título. Como é óbvio, temos de defender esse título. E é o presente, e é aquilo que a gente mais quer. E eu, como treinador, não ganhei nenhum título na seleção, nunca ganhei, também a primeira vez. E era bom entrar com um título, ganhar o primeiro título da Liga das Nações.
17: Ainda relativamente a Cristiano Ronaldo, o técnico Jorge Jesus acabou por enaltecer o valor que tem Cristiano Ronaldo, não só para Portugal, como para a própria seleção portuguesa.
18: Esse o Cris, até quando é que vai jogar? Se tem condição física para jogar? O Cris é um símbolo de Portugal e da seleção. Perante isto, Se tem depois direito a jogar os jogos, isso não é, já não dá esse direito. Isso dá o direito ao treinador. Agora eu passei com ele um ano. Eu sei o que é esta referência em relação a Portugal. Só para vocês terem a dar-lhes um exemplo. Nós fizemos um jogo em Hong Kong, num estádio de 55 mil pessoas. No jogo onde não jogou ele, estavam 3 mil pessoas. No jogo onde ele jogou ele, estavam 55 mil pessoas. É a diferença. Se ele vai jogar amanhã aos 90 minutos, o jogo, como eu digo, o jogo é que dita. Não sei o que é que... Espero bem que não aconteça nada fisicamente, espero bem que as coisas lhe corram muito bem e que ele faça um ou dois golos e aí eu tiro logo, não é? Muito. É isso.
17: Jorge Jesus falou também sobre os jogadores que, para além de Cristiano Ronaldo, que lá está, não podem ir a jogo.
18: Segundo avançado, que pode ligar melhor com as características do Cristiano, todos. Todos têm características para poder jogar com eles. Agora também é verdade que eu tenho a noção de que o facto de eu chegar ao meu primeiro jogo sem ter uma base de treino, vou chegar aqui que vou tentar mudar tudo, isso até atrofia os jogadores, não é? Não vou fazer nada disso. Agora vou, como é óbvio, tentar, para abrir um bocadinho aqui o livro a vocês, vou tentar naqueles dois, três jogadores, quatro jogadores, que já têm mais tempo de treino, já têm uma base tática comigo, esses vão jogar.
17: Já sobre o facto de ouvir o hino pela primeira vez como selecionador nacional, Jorge Jesus, Abner deixou bem claro que será num momento especial.
18: Quanto ao hino e a seleção, vai ser o meu primeiro jogo, como é normal, tenho sentimentos. Sou português, amo o meu país. Não sei como é que me vou sentir quando ouvi o hino nacional, mas uma coisa vos garanto. Sei o hino nacional todo. Isso eu sei. Não é? E portanto é uma mistura de sentimentos. Espero que mais nada que isso, mais os sentimentos que outra coisa.
17: Ao lado de Jorge Jesus nesta na conferência de imprensa esteve também Cristiano Ronaldo, nele que destacou na boas perspectivas para ganhar novamente a Liga das Nações e começando por uma vitória diante do país de Gales.
19: As expectativas são praticamente as mesmas, é tentar ganhar, como sempre. Sabemos que é uma nova era, um novo treinador, um novo selecionador, ideias diferentes, um ar diferente. Aproveito para dizer também, como disse anteriormente, que agradecer ao Missa Martins pelo trabalho que fez para Portugal. Independentemente de ser outra nacionalidade, acho que deu sempre o seu máximo e fez o melhor, mesmo não sendo o seu país, e ganhou uma Liga das Nações. Acho que temos que dar mérito às pessoas que merecem. Mas agora é o momento do Missa Jorge Jesus, uma nova competição, queremos ganhá-la também. E é isso que vamos tentar fazer, já começar amanhã com o pé direito, e estamos muito confiantes que as coisas vão correr bem.
17: Segundo Cristiano Ronaldo e daquilo que conhece de Jorge Jesus, uma vez que foi orientado pelo técnico luso na época passada, na formação do Al Nassr, garante que no Portugal será mais ofensivo com os comandos de Jesus.
19: A oportunidade de trabalhar com o Mister um ano no meu clube, sei as suas ideias, sei aquilo que ele pretende, sei a maneira que ele trabalha, por isso acredito que será um futebol diferente. Não digo melhor ou pior, mas ganhar, que é o mais importante.
20: Mais ofensivo.
19: O importante é ganhar, independentemente de ser mais ofensivo ou ser mais defensivo. Afinal de contas, o que conta é a bola entrar, ganhar troféus e chegar o mais longe possível. É sempre assim nas seleções. Eu, pelo aquilo que conheço, sei que o futebol vai ser mais ofensivo. Pelo menos vamos tentar. E como digo, se as coisas lhe correrem bem, corre bem para Portugal, corre bem para os jogadores, e é isso que nós mais queremos.
17: Cristiano Ronaldo falou também sobre o orgulho de poder continuar a ajudar a seleção portuguesa.
21: Já tivemos esta conversa, que começa a precisar de mim na seleção para jogar, para sair, para entrar ou sair, ou mesmo não jogar. O orgulho que eu tenho de representar o Portugal é mais do que qualquer jogador internacional. Acho que ninguém tem mais internacionalizações comigo do que eu. Por isso diz muito o prazer e o gosto que eu tenho, de vir à seleção. Não é por mais outra coisa. Por mais que vocês possam pensar, é mesmo um orgulho e uma paixão vir à seleção. Não tenho outro interesse qualquer em vir à seleção. Por isso, é o que eu digo, como isso quiser contar comigo, e sei que conta comigo, por isso é que eu estou aqui, é poder ajudar dentro de campo, com as minhas exibições, não com o currículo que eu tenho, com as minhas exibições, aquilo que eu faço a diário no meu clube, e também fora, por ser o capitão, por ter muitos anos de casa, conhecer muitas dinâmicas do que é o futebol e que é a seleção, e poder ajudar este grupo de trabalho para aquilo que eles precisarem de mim. É isso que eu vou continuar a fazer.
17: Ainda em relação às muitas críticas que tem recebido nos últimos anos, Cristiano Ronaldo garantiu também que sente sempre muito carinho por parte dos portugueses.
21: Há tantos anos que eu jogo futebol, sempre fui recebido bem em quase todos os sítios, obviamente. Alguns sítios um bocadinho mais hostil, mas porque eu jogava no Real Madrid, ou no Manchester, ou nas Juventus, que era normal, mas estou a falar a nível de seleção, foi possivelmente o ano que eu senti mais carinho, é verdade. Não digo de que em Portugal não o sinta, sinto também que os portugueses gostam bastante de mim e têm um carinho especial por mim. À parte, e eu sei, e entendo muito bem que alguns canais gostam de me atacar e tentam-me matar, já há vários anos, mas isso não tem hipótese nenhuma, só mesmo com uma caçadeira. E mesmo assim, ainda consigo me desviar da bala, imagina. Mas já estou acostumado. Nuno, já há 20 e tal anos que ando nisto, já estou bastante acostumado. Mas o que fica-me gravado é que as pessoas que gostam de mim, não as pessoas que não gostam, porque aquilo que eu posso controlar, eu controlo. O que não posso controlar, eu não controlo. Eu fico sempre com as pessoas que gostam de mim. Todos os estádios onde eu vou, até mesmo o estádio do Porto, podia haver aquela rivalidade, porque eu joguei no Sporting, queria-me no Sporting. Benfica, acho que agora já não jogamos mais no estádio Benfica. Pelo menos fico ali, não sei se é verdade. Pronto, espero que isso possa voltar a acontecer, porque foi um estádio também que a seleção dá-se bem no estádio do Benfica. Sinto um grande carinho dos portugueses. Não é por meia dúzia de pessoas que não gostam de mim que eu não sinto o carinho dos portugueses. Sinto bastante o carinho dos portugueses.
17: Portugal inicia assim a era Ebner Jesus, a minha defesa do título da Liga das Nações, esta quinta-feira, na frente ao País de Gales, numa partida do grupo A4, agendada para Ebner às 19h45, no estádio José de Alvalade, em Lisboa, na seleção portuguesa, na defronta por duas ocasiões, a Noruega, na 27 de setembro, em Oslo, dia 4 de outubro, no estádio do Dragão, no Porto, e pelo meio, no dia 1 de outubro, na joga em Copenhaga, com a Dinamarca, na claro está, para além deste embate, diante da seleção do País de Gales, um duelo que vai poder acompanhar com relato na Gold FM, num simultâneo na Rádio Jornal do Centro. O árbitro Bna Donatas Abnarunsa, Abnebna, o árbitro escolhido pela UEFA, para apitar o Portugal-País de Gales, na primeira jornada das contas da fase de grupos da Liga das Nações, marcado para esta quinta-feira pelas 19h45 no estádio de Alvalade. O lituano de 38 anos, Abna Trabna como assistente de rádio, Abna também Abna Dovidas, enquanto que Robertas Falikonis, Abna Sarabna, no quarto árbitro desta partida. No VAR, Abna Sarabna entrega ao alemão Abna Suren Abna Sturk, Abna com o lituano Donatas Abna Simenes, como assistente do VAR. O juiz Abna Runsas não é um desconhecido por completo da seleção portuguesa. No árbitro da Lituânia, dirigiu Portugal-Polónia com vitória da seleção portuguesa por 5-1 em novembro de 2024, também na Liga das Nações. Esse encontro teve lugar no estádio do Dragão e garantiu a passagem aos quartos de final da competição. O árbitro lituano também já esteve em jogos de clubes portugueses em fevereiro de 2024. Apitou o Benfica-Toulouse com vitória da equipa encarnada por 2-1 na Liga Europa em setembro do mesmo ano. Dirigiu o Sporting de Lille com vitória da equipa dos Leões por 2-0 na Liga dos Campeões. Em março de 2026 voltou a cruzar-se com uma equipa portuguesa no Estugarda Futebol Clube do Porto dos oitavos de final da Liga Europa. Abna Runsas, Abna árbitro internacional desde 2016. Na última temporada, Abna dirigiu 4 jogos da Liga dos Campeões e 2 da Liga Europa, além de 4 encontros de qualificação europeia para o Mundial. O Sporting Clube de Portugal deu a conhecer no relatório e contas da SAD relativo à época desportiva 2025-2026, com um resultado líquido positivo de 34,7 milhões de euros. No fundo, na SAD, apresentou contas positivas pelo 5º ano consecutivo, sendo que este é mesmo o valor mais alto atingido sob a liderança de Frederico Varandas ao longo dos últimos 5 exercícios. Na SAD, o Sporting elevou o resultado acumulado para 117 milhões de euros. O lucro de 2025-2026 supera na época anterior, em 74%, quando se registrou um resultado líquido positivo de 20 milhões de euros. Na SAD, o Sporting atingiu um valor de negócios recorde de 300 milhões de euros. Este é o montante mais elevado de sempre na história do emblema de Alvalade, superando 2024-2025 entre 11%. A SAD verde e branca, de resto, mais do que triplicou o volume de negócios numa década. Destaque também para o novo recorde no que toca a rendimentos operacionais, sem transações de jogadores. Na SAD do Sporting registrou 187,7 milhões de euros, 27% acima da época homóloga, muito devido aos valores gerados com a Gamebox, na hospitalidade e pela participação na Liga dos Campeões. O Sporting recebeu uma receita recorde pela grande campanha na Champions. No total, os cofres da SAD Leonina encaixaram 80,3 milhões de euros, mais 62% do que em 2024-2025, após terem atingido o 7º lugar na fase de Liga e caírem apenas nos oitavos de final. O investimento da SAD no estádio negócio, nomeadamente as zonas na VIP, na Corporate, também deu frutos nos rendimentos de jogo, atingiram 29,1 milhões de euros, 20% acima da temporada homóloga, e com destaque para no recorde de 10,9 milhões de euros em oferta de hospitalidade, impulsionado pelas novas áreas do estádio de Alvalade. Já na venda de Gamebox, atingiu o valor mais elevado de sempre, 9,6 milhões de euros, um aumento de 14% em comparação com a época anterior. O Sporting informou também que na Green List, na lista de espera para a aquisição de Gamebox, conta com mais de 15,8 mil sócios inscritos na receita de bilheteira. Teve também um aumento de 4% e rendeu um recorde de 8,2 milhões de euros, ao passo que os acordos de publicidade e patrocínios valeram um encaixe de 21,4 milhões de euros, mais 12% do que na época antecedente. Os rendimentos sem transferências de atletas, diga-se, representaram 63% do volume de negócios da SAD, que tende a depender cada vez menos da venda de ativos para assegurar a sustentabilidade financeira. Já no resultado operacional global, teve um crescimento de 12%, fixando nos 50,7 milhões de euros e justificado em grande medida pelo desempenho do Sporting na Champions, Gamebox e hospitalidade. O resultado antes de juros, impostos, depreciações e amortizações, incluindo transações de jogadores, subiu 13% para 116 milhões de euros. As receitas provenientes de merchandising, no entanto, tiveram um decréscimo de 7% e totalizaram 16,1 milhões de euros. Na SAD Leonina, justifica nesta descida com o lançamento tardio do equipamento principal do 2026-2027, apresentado apenas em julho deste ano. No relatório e contas abnaçado do Sporting, sublinha que fez o maior investimento de sempre no plantel do mercado de verão deste ano. No total foram gastos 127,4 milhões de euros, um aumento de 30% na face de agosto do ano passado, quando a SAD investiu 97,9 milhões de euros. Em contrapartida, no Sporting assegurou o melhor mercado em termos de vendas, com um recorde de 156,1 milhões encaixados, enquanto no ano passado tinha faturado 108,8 milhões de euros. No que toca na época desportiva 2025-2026, na SAD do Sporting dá grande destaque à venda de Victor Gyökeres para o Arsenal, na maior transferência de sempre na história do clube, pelo montante fixo de 65,8 milhões de euros, sem comissão de venda, acrescido de até 10,3 milhões de euros em objetivos.
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1: O Sporting goleou o Fundão num jogo antecipado referente na 7ª jornada da Liga de Futsal. Após uma estreia com resultado mais curto, na primeira bola a zero, frente ao Portimonense, os Leões soltaram as garras. A jogar em casa, Wesley marcou e abriu o marcador de logo no primeiro minuto, ainda na primeira parte, Tomás Passob aos 9 minutos, e Ruben Teixeira aos 12, dilataram a vantagem para 3 golos no segundo tempo. O Sporting disparou com os golos de Tomás Passob aos 33, Bruno Maiotes aos 33 e Filipe Valério aos 39, Jaime Arthur também marcou na própria baliza aos 34 minutos. Com esta goleada 7-0, o Sporting segue líder isolado com 6 pontos, com mais um jogo que a grande maioria das equipas no Fundão é quarto classificado nesta altura, com 3 pontos arrebatados. Tiaguinho, alcunha para Tiago Fernandes, é o segundo reforço confirmado da recém-criada equipa de futsal do Futebol Clube do Porto. Depois da oficialização de Cardinal, no Alab Internacional Português, chega aos Dragões, após 2 temporadas ao serviço dos italianos, do Fortitudo Portinense, tendo marcado 12 golos em 53 jogos. Novo camisola 10 dos Azuis e Brancos, estreou-se profissionalmente pelo Benfica e desde então vestiu as camisolas do Sporting Clube de Braga, módico Chabna Breval, na Quinta dos Lombos e a formação de Caxinas. De recordar que o Futebol Clube do Porto vai discutir a terceira divisão na nova temporada 2026-2027. Já o Sporting confirmou a contratação de Alexander Shabnasukov, no guarda-redes ucraniano de 29 anos, Shabnashega, do IT Kiev, e junta-se aos campeões europeus de futsal, Neb, no cumprir de um sonho para o Internacional pela Ucrânia, que fará na concorrência Bernardo Passob e Gonçalo de Portugal. Rodrigo Paes de Almeida, diretor do futsal, justificou a aposta, tendo em conta as características deste futsalista que podem ser muito importantes para ajudar a equipa a ter sucesso nos vários jogos desta época desportiva 2026-2027, no que diz sobre respeito ao futsal. Ainda pelo futsal, o Sporting Clube de Braga oficializou a contratação de Tomás Colasso, na aula de 21 anos, que jogava no Ferreira do Zezer e tem no currículo no título no europeu de sub-19 por Portugal em 2023. O Alabne, que fez 3 golos em 14 jogos pelo Ferreira do Zezer, na segunda metade da época passada, na primeira época de futebol pelo Caxinas, com 13 jogos registados, justificou a decisão de rumar ao Sporting Clube de Braga e deixou uma mensagem aos adeptos arsenalistas, na primeira, assumindo que era de facto muito importante justificar-se nessa aposta feita pelo Sporting Clube de Braga, uma equipa que deposita nele muita confiança e, portanto, quer retribuir com boas exibições e, sobretudo, deixando essa mensagem aos adeptos, quer dar muitas alegrias a todos aqueles que são adeptos ferrenhos da formação dos Guerreiros do Mundo pelo futsal.
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4: Diego Armando Maradona é um dos nomes que salta à vista em cada pergunta sobre os melhores jogadores de sempre. El Pibe confunde-se com a história do futebol e foi no Argentino Júnior que vestiu a sua primeira camisola, iniciando uma carreira que viria a ter contornos de um bom filme dramático. Golos e mais golos conquistaram de imediato a opinião pública argentina, que percebeu instantaneamente que ali poderia estar um diamante transgeracional. E não se enganaram. Maradona marcou uma era ao serviço do seu clube de formação, o suficiente para merecer a chegada ao Boca Juniors, o gigante de La Bombonera, onde se estreou após 116 golos em 5 épocas. O registro inigualável para um médio ofensivo teve continuidade pelos chineses, onde esteve por apenas uma temporada antes de viajar para a Europa. A primeira paragem foi em Barcelona, lugar onde se afirmou após uma campanha desastrosa da Argentina no Mundial de 82. 2 anos na Catalunha valeram-lhe o estatuto de um dos melhores jogadores do mundo, para além de 3 títulos nacionais, embora também tenha começado uma série de episódios extra-campo que deixaram uma mancha no seu percurso enquanto jogador. A dureza dos adversários por Espanha valeu-lhe várias quesílias com rivais e com a sociedade espanhola, polémicas essas que precipitaram a saída para a Itália. Em Nápoles, no sul subdesenvolvido do país, o astro argentino foi elevado ao estatuto de Deus. Historicamente incapaz de rivalizar com os gigantes do Norte, o Napoli investiu esforços para montar uma equipa competitiva, oferecendo condições para que o seu novo número 10 brilhasse como nunca. 7 temporadas foi o tempo que passou no estádio São Paulo, entretanto rebatizado com o seu nome, muito devido às conquistas de 2 campeonatos italianos, os únicos da história do clube até o ano de 2023. Para além desses feitos, Diego Maradona conduziu o Spartanopei à vitória na Taça UEFA de 89, numa altura em que tinha uma alegada relação estreita com a poderosa máfia da cidade. De resto, a vida social de El Pibe ficou conhecida pela ligação às drogas e outros delitos, com histórias intermináveis que ainda hoje são guardadas em cada canto da cidade. Foi também durante o seu tempo no Napoli que o argentino escreveu o capítulo mais bonito da sua carreira, quando em 1986, com a autoproclamada Mão de Deus, levou a sua seleção à conquista do Mundial do México. 5 golos e 5 assistências foram decisivos para o título mais desejado, que culminou com a atribuição do prémio de melhor jogador do mundo à grande estrela da Albiceleste. Diego viria a regressar à Espanha em 1992, vestindo a camisola do Sevilha, antes de voltar ao seu país natal, numa fase descendente da carreira, para se despedir ao serviço do Newell's Old Boys e, claro, do seu Boca Juniors. Não há futebol sem Maradona, nem Maradona sem futebol. O seu pé esquerdo abençoado tornou-se maior que a sua personalidade excêntrica, com amor e ódio a caminharem lado a lado nas opiniões espalhadas por todo o mundo. O seu estilo inconfundível influenciou fornadas inteiras de futebolistas, preservando uma verdadeira religião em volta da sua memória, ainda hoje praticada por milhões de crentes em El Diego.
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6: Já tivemos alguma. Hoje tivemos uma reunião e já dá para ver que o Mister gosta muito desses aspectos, percebe muito, dá para ver o porquê do Mister estar onde está, de conseguir conquistar o que já conquistou. E acho que estou mais entusiasmado por isso, também de ver a qualidade, que o nível aqui é altíssimo, de poder jogar com todos eles, aprender, como já disse, e é nisso que me vou focar. Temos que dar mérito também à Federação, que acho que quando eu estava no Sub-21, na altura o Mister Rui Jorge, que passava sempre essa informação que é um trabalho em conjunto, que é uma questão de tempo, estão sempre em comunicação, em constante comunicação para darmos esse salto, que é aquilo que nós ambicionamos.
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0: Ficamos a 4 minutos das 5:30.
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0: E agora seguimos com os gigantes adormecidos neste produto 100% palavra.
4: O Saint-Étienne, também conhecido como Le Vert, é uma das equipas mais lendárias do futebol francês. Fundado em 1919, o clube construiu uma história notável, especialmente nas décadas de 60 e 70, quando se tornou a principal potência do futebol em França. Com um total de 10 títulos da Ligue 1, o Saint-Étienne deteve o recorde de campeonatos durante várias décadas, uma marca que sublinha a sua importância no cenário desportivo nacional e que ainda assim foi perdida para o PSG, que agora soma 12. O caminho para a glória começou a ser traçado nos anos 50, mas foi na década de 60 que o clube realmente se afirmou como uma força dominante. Liderado por figuras icónicas como Aimé Jacquet e Robert Herbin, o Saint-Étienne conquistou 4 títulos da Ligue 1 entre 1964 e 1970, além de várias taças de França. Nos anos 70, já sob o comando de Robert Herbin, que assumiu o cargo de treinador após brilhar como jogador, o clube solidificou a sua hegemonia com mais de 5 campeonatos até 1976. A época de ouro do Saint-Étienne culminou nesse mesmo ano, quando a equipa chegou à final da Taça dos Clubes Campeões Europeus. Numa campanha memorável, eliminaram equipas de grande qualidade, como o Dinamo Kiev e o PSV Eindhoven, antes de enfrentar o Bayern Munique na final disputada em Glasgow. Apesar do esforço e de uma exibição combativa, o Saint-Étienne perdeu por 1-0 com o golo de Franz Roth. As bolas que embateram nos postos durante o jogo tornaram-se lendárias, levando os adeptos a acreditar que com balizas diferentes o resultado teria sido outro. Apesar da derrota, o impacto da campanha europeia foi enorme. O Saint-Étienne tornou-se um símbolo de orgulho para o futebol francês e a equipa era idolatrada pelos seus adeptos. O Stade Geoffroy Guichard, apelidado de Le Chaudron, o Caldeirão em português, era um dos estádios mais intimidantes da Europa, onde a paixão dos adeptos criava um ambiente único. Nos anos 70, o clube contou com jogadores extraordinários como Dominique Rocheteau, Jacques Santini e Michel Platini, que mais tarde se tornaria uma das maiores figuras do futebol mundial. Platini foi o destaque do início da época de 80, altura em que o Saint-Étienne conquistou o seu 10º e último título da Ligue 1 em 1981, consolidando o seu estatuto como um dos clubes mais titulados de França. Contudo, os anos que se seguiram foram difíceis. A saída de Platini para a Juventus em 1982 marcou o fim de uma era e problemas financeiros e de gestão desportiva colocaram o clube em declínio. Durante grande parte das décadas de 90 e 2000, o Saint-Étienne lutou para se manter na Ligue 1, alternando entre a primeira e a segunda divisão. Apesar de estar longe dos tempos áureos, o Saint-Étienne continua a ter uma legião de adeptos apaixonados e uma herança que faz dele um dos clubes mais respeitados de França. Nas últimas décadas, o Saint-Étienne tem lutado para recuperar a glória do passado, alternando temporadas na Liga Francesa com períodos de dificuldades desportivas e financeiras. Entre os anos 2000 e 2020, o clube teve alguns momentos de destaque, incluindo a conquista da Taça da Liga em 2013, que foi o seu primeiro troféu importante em mais de três décadas. Essa vitória deu aos adeptos alguma esperança de um regresso ao topo do futebol francês. No entanto, nos anos ainda mais próximos, o clube voltou a enfrentar desafios. Em 2022, o Saint-Étienne foi relegado para a Ligue 2, a segunda divisão, após perder o play-off de despromoção contra o Auxerre. A descida foi um golpe duro para um clube com tanta história, que se viu obrigado a reestruturar-se para tentar regressar à elite do futebol francês. Apesar do momento difícil, o apoio incondicional dos adeptos e a herança histórica mantiveram viva a chama da equipa, que acabou por regressar à primeira divisão. O Saint-Étienne continua a ser um gigante adormecido no panorama do futebol francês. A sua história rica e os sucessos do passado são uma inspiração constante para os clubes e os seus adeptos, que acreditam que com uma gestão mais sólida e um plantel competitivo, o clube poderá voltar a ser uma força

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1: São 5 da tarde e 31 minutos. 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
2: O presidente e recandidato à liderança da FIFA, Gianni Infantino, pretende uma consulta nas 211 federações-membro para reforçar a governança do organismo. Propõe que o Conselho da FIFA estabeleça uma consulta direta, estruturada e com prazo determinado com as confederações, associações-membro e partes interessadas relevantes sobre como fortalecer ainda mais o processo decisório da FIFA, escreveu o Italo Suíço numa carta aberta nas agências noticiosas. Infantino está aberto ao diálogo numa altura em que enfrenta uma forte crescente oposição, que após ter promovido em julho, sem consulta prévia, um projeto para vender participações dos mundiais, isto a investidores privados, através de uma nova empresa comercial, proposta esta, na qual acabou por recuar. Esta consulta visa convidar a apresentação de propostas específicas relacionadas ao envolvimento mais precoce dos órgãos institucionais e dos respectivos papéis do Presidente da Mesa, do Conselho e do Congresso, bem como de formas concretas de reforçar a transparência na participação e a responsabilização nas principais iniciativas estratégicas, acabou por acrescentar Infantino. As propostas recebidas vão ser agora debatidas na próxima reunião do Conselho da FIFA, agendada para no dia 15 de outubro, sendo que todas as associações-membro têm voz igual e quaisquer alterações estatutárias ou recomendações decorrentes serão submetidas ao Congresso para revisão e deliberação. O tratamento dado a qualquer federação não dependerá da sua posição sobre uma proposta ou questão institucional. Todas têm o direito de serem ouvidas. Concordar não é pré-requisito para o diálogo e a discordância nunca deve impedir o respeito mútuo. Irão continuar a explorar maneiras sustentáveis de aumentar nos recursos da FIFA e expandir o apoio ao desenvolvimento e à solidariedade de todas as associações-membro. O que muda não é a ambição, mas sim a robustez do processo, através da qual as principais iniciativas serão desenvolvidas, analisadas e decididas. O progresso que foi feito nesta última década irá proporcionar uma base mais sólida para no futuro. Acaba por assumir também Infantino. Apesar do recuo no projeto de comercialização dos mundiais, nas confederações da Europa, na UEFA, da Ásia, na América do Norte, na Central e Caraíbas, com CACAF, mantêm a pressão que exigem a saída de Gianni Infantino da FIFA, assim como de diversas federações-membro. Instituições fortes não esperam que os seus sistemas falhem para, então, considerar como aprimorá-los. Devem manter-se na sua ambição, ouvir atentamente e garantir que as principais iniciativas sejam examinadas por meio de processos claros e eficazes, acabou por contar Infantino. Granit Xhaka acabou o arriscado da lista de convocados da Suíça após ter admitido o uso de um certificado falso de vacinação da Covid-19 em 2022, quando era jogador do Arsenal, atualmente no Sunderland. O capitão da seleção helvética desfalca o grupo de Morat Yakin nos próximos 4 jogos da Liga das Nações. O internacional suíço já se pronunciou no perfil pessoal de Instagram, onde reconhece o erro e mostra-se disponível para colaborar com a investigação. Na altura, na questão da vacinação contra a Covid-19, Covid-19 causava-lhe grande preocupação e suscitava nas sérias reservas, sentia na profunda desconfiança em relação à vacina. E estava tomado pela angústia e pela dúvida. Neste estado emocional turbulento, obteve um certificado de vacinação em vez de esclarecer nas suas perguntas pelos canais adequados. Hoje vê claramente que esse não foi o caminho certo. Foi um erro e sente-se muito desolado por ter cometido esse erro, escreveu nas redes sociais. Petar Knabel, presidente da Associação de Futebol de Suíça, após a reunião entre os jogadores e a direção da Federação Suíça de Futebol, afirmou que os mesmos intervenientes voltarão a reunir-se após a pausa internacional. A Suíça discute o Grupo 1 da Liga B, da Liga das Nações, na frente à Escócia, Eslovénia e Macedónia do Norte. Os clubes da Série A e da Série B do Brasil decidiram reduzir o limite de jogadores estrangeiros nas fichas de jogo a partir de 2027. O objetivo é dar mais oportunidades a atletas formados nos clubes. No emblema, atualmente, pode convocar até 9 jogadores estrangeiros por partida. Na proposta da Confederação Brasileira de Futebol, aprovada pelos clubes, prevê iniciar a redução com 8 estrangeiros.

0: votos em 2027 e chegar ao limite de 5 em 2030. A mudança gradual tem por base nos contratos já assinados. Bahia e Flamengo de José Boto votaram contra na alteração da regra. As equipas do próximo ano poderão inscrever-se 50 atletas no Brasileirão, sendo que pelo menos 20 deles precisam de ter até 23 anos. A ideia é que em 2030 na proporção que seja de 25 jogadores de idade livre e 25 com menos de 23 anos. Cédric Soares, Josué, Nuno Moreira, Domingos Duarte são alguns dos jogadores portugueses neste Brasileirão. Lionel Messi desvendou nas redes sociais na camisola que irá usar no jogo de despedida da seleção argentina no dia 6 de outubro no Monumental, na frente ao Benin. Último jogo, numa camisola para toda a vida, escreveu o avançado do Inter Miami, que surge num vídeo para trocar a camisola habitual pelo novo equipamento, que tem vários detalhes dourados, nomeadamente no nome e no número. Pouco mais de duas semanas, após ter abandonado a volta na Espanha, devido a uma fratura na clavícula, na concussão cerebral e outras escoriações, já está de volta aos treinos. Em cima da bicicleta, através das redes sociais, no ciclista esloveno partilhou um vídeo com alguns dos momentos da recuperação, juntamente com membros da equipa, da Team Emirates e da sua namorada, Orsica Zygarde. Recordar que na temporada de Pogacar está concluída e não vai conseguir revalidar o título de campeão do mundo nem tentar vencer pela sexta vez na sua carreira. A Associação de Ténis Feminino WTA deu a conhecer que Charlotte, cidade dos Estados Unidos, irá receber o torneio das WTA Finals entre 2027 e 2029. Este torneio, junto nos 8 melhores tenistas de cada temporada, vai acontecer no Spectrum Center, casa dos Charlotte Hornets, na equipa da NBA. A WTA em julho mudou a edição de 2026 para Indian Wells, em substituição de Riad, na Arábia Saudita, devido ao conflito armado no Médio Oriente. As WTA na final, aconteciam na Arábia Saudita desde 2024. Na edição deste ano, vai discutir-se entre os dias 8 e 15 de novembro em Indiana Wells, na Califórnia.
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7: Entre 1975 e 1984, o Liverpool construiu uma das maiores dinastias da história do futebol, dominando não só o cenário inglês, mas também a Europa. Sob o comando de dois dos mais icónicos treinadores do futebol britânico, Bob Paisley e Joe Fagan, os Reds tornaram-se uma verdadeira máquina de vitórias, marcando uma era de hegemonia que definiu o futebol da época. Tudo começou em 1975, quando Bob Paisley assumiu o comando da equipa, sucedendo ao lendário Bill Shankly. Paisley herdou uma base sólida, mas rapidamente implementou o seu próprio estilo, focado num jogo mais equilibrado e eficiente. Sob a sua liderança, o Liverpool conquistou o campeonato inglês em 6 ocasiões, em 76, 77, 79, 80, 82 e 83, cimentando a sua posição como o clube mais dominante em Inglaterra. Mas foi na Europa que o Liverpool alcançou a verdadeira glória. Em 1977, apenas 2 anos após a chegada de Paisley, os Reds venceram a sua primeira Taça dos Clubes Campeões Europeus, derrotando o Borussia Mönchengladbach por 3-1 na final realizada em Roma. Este triunfo foi o primeiro de uma série de sucessos europeus. O Liverpool voltou a conquistar o troféu em 1978 ao vencer o Clube Brugge e em 1981 numa final épica contra o Real Madrid em Paris. Sob o comando de Paisley, o clube tornou-se uma presença regular nas fases decisivas das competições europeias, impondo-se como uma das equipas mais temidas do continente. Paisley retirou-se em 1983, deixando um legado impressionante de 20 troféus em 9 anos, incluindo 3 taças dos campeões, 6 campeonatos ingleses e 3 taças da Liga. A equipa de Paisley era marcada por um equilíbrio notável entre a solidez defensiva e criatividade no ataque. Jogadores como Kenny Dalglish, Graham Souness e Alan Hansen tornaram-se referências incontornáveis do futebol mundial. Dalglish, contratado ao Celtic em 1977, substituiu Kevin Keegan e rapidamente se tornou o motor ofensivo da equipa, destacando-se pela sua técnica apurada e visão de jogo. No meio-campo, Graham Souness, um jogador combativo e tecnicamente evoluído, dava equilíbrio e liderança à equipa. Na defesa, Alan Hansen e Phil Thompson formaram uma dupla praticamente impenetrável, enquanto Ray Clemens, um dos melhores guarda-redes da sua geração, protegia as redes. Com a saída de Paisley, o Liverpool passou a ser orientado por Joe Fagan, um treinador que manteve a continuidade do sucesso. Fagan herdou uma equipa ainda no auge e em 1984 escreveu uma das páginas mais gloriosas da história do clube. Nessa temporada, o Liverpool conquistou o inédito triplete, vencendo a Liga Inglesa, a Taça da Liga e a Taça dos Campeões Europeus. Este último título europeu foi especialmente dramático, com os Reds a derrotarem a Roma na final, no Estádio Olímpico, através da marcação das grandes penalidades num jogo que se tornou lendário. A imagem de Bruce Grobelaar, guarda-redes do Liverpool, a fazer caretas para desconcentrar os adversários, ficou gravada na história do futebol. Durante este período de domínio, o Liverpool não só acumulou títulos, mas também mudou a forma como o futebol era jogado. A equipa caracterizava-se por uma disciplina tática excepcional, com uma abordagem pragmática ao jogo. A solidez defensiva, aliada à capacidade de controlar a posse de bola e o dinamismo ofensivo, fazia do Liverpool uma equipa quase imbatível. O clube também se destacou por uma gestão exemplar do plantel, conseguindo substituir lendas como Kevin Keegan por jogadores do calibre de Kenny Dalglish, sem que o rendimento da equipa fosse afetado. A era dourada do Liverpool de 1975 a 1984 marcou uma época de total supremacia, tanto a nível interno como no futebol europeu. O legado desta equipa foi tal que ainda hoje é lembrada como uma das maiores da história do futebol. Além dos títulos e conquistas, o Liverpool desta era deixou um impacto profundo no desporto, mostrando como a organização, disciplina e trabalho coletivo podiam levar uma equipa ao topo do futebol mundial. Foi um período que moldou o futuro do clube e cimentou a sua posição entre os gigantes eternos do futebol europeu.
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6: E agora seguimos com o perfil do jogador neste produto 100% palavra.
7: Perfil do jogador. Wenderson Galeno, nascido a 22 de outubro de 1997 em Barra da Corda, Brasil, é um avançado conhecido pela sua velocidade e capacidade técnica. Começou a carreira nas camadas jovens do Trindade, antes de se transferir para o Grêmio Anápolis. Em 2016, chamou a atenção do Futebol Clube do Porto, que o integrou na sua equipa B. Após impressionar pela equipa secundária, Galeno teve uma breve passagem pela equipa principal dos Dragões, sendo depois emprestado ao Portimonense e ao Rio Ave, onde se destacou especialmente na temporada de 2018-2019. As suas atuações consistentes levaram o Braga a contratá-lo nesse mesmo ano e aí Galeno consolidou-se como um dos melhores extremos do campeonato português, ajudando o clube a conquistar a Taça de Portugal em 2021. Em 2022 regressou ao Futebol Clube do Porto, onde continuou a evoluir, tornando-se uma peça importante nas competições nacionais e europeias. Galeno também tem sido um elemento-chave na conquista de títulos recentes pelo clube, incluindo o Campeonato Nacional e a Taça de Portugal.
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6: E seguimos agora nesta emissão com mais um craque da Liga Portuguesa.
7: Rui Barros, nascido em Lordelo, Paredes, em 1965, é uma das figuras mais queridas e emblemáticas do futebol português, conhecido pelo seu talento e pela impressionante agilidade, apesar da baixa estatura de 1,59m, que lhe valeu o apelido de Formiga Atómica. Começou a carreira no Paços de Ferreira e no Covilhã, mas foi no Futebol Clube do Porto que encontrou o seu grande impulso. Chegou ao clube em 1987, depois de ter impressionado com a sua técnica e velocidade em campo. Em pouco tempo conquistou a confiança de Tomislav Ivic e destacou-se como um dos motores do meio-campo portista.
8: temporada de estreia de Rui Barros nos Dragões foi notável. Em 1987-88, o médio ofensivo marcou 12 golos no campeonato e rapidamente chamou a atenção de clubes internacionais. O seu estilo de jogo enérgico e incansável tornou-o indispensável na equipa e o seu impacto foi tão forte que no final da época assinou com a Juventus. Em Turim, Rui Barros conquistou de imediato o coração dos adeptos italianos. Logo na primeira temporada, ajudou a equipa a vencer a Taça de Itália e a Taça UEFA em 1990, marcando golos decisivos e mostrando uma capacidade única de romper defesas adversárias. Depois da passagem pela Juve, o médio continuou a sua carreira em clubes de topo, incluindo o Mónaco e o Olympique de Marselha. Apesar de não possuir a estatura física de muitos dos seus adversários, Rui Barros compensava com uma técnica apurada e uma leitura de jogo excepcional. Em França, continuou a mostrar o seu valor, mantendo a sua posição de destaque e reafirmando-se como um dos jogadores portugueses mais talentosos da sua geração. Em 1994, regressou ao Futebol Clube do Porto, onde contribuiu para o domínio do clube no cenário nacional, ajudando a equipa a conquistar múltiplos títulos, incluindo campeonatos e taças. Ao longo da sua carreira, Rui Barros representou Portugal com orgulho e dedicação, sendo chamado à Seleção Nacional em várias ocasiões, onde deixou a sua marca com exibições cheias de garra e técnica. Após pendurar as chuteiras, permaneceu ligado ao seu Futebol Clube do Porto, assumindo papéis de treinador adjunto e interino, sempre com o espírito de lealdade ao clube que marcou a sua vida. Hoje, Rui Barros é lembrado como um dos jogadores mais icónicos e queridos dos Dragões, símbolo de determinação e talento cuja carreira inspirou e continua a inspirar gerações de adeptos e jovens jogadores.
9: É o primeiro golo, passou pelo Porto, Rui Barros, continua a sete gol e atirou a golo! Do Porto, 4 minutos e 3 segundos de jogo.
10: Como era muito rápido, pronto, há um lance logo a 5 minutos de jogo em que corri quase meio campo, saí guarda-redes, consegui driblar, depois aparece uma defesa, quase caí naquele lance, mas pronto, consegui fazer o gol, foi importante para mim, principalmente para o clube.
11: Barros, i pallonetti sono la sua specialità. Ma come fa, come si muove la gamba di Barros nel pallonetto? Me la fa vedere, com'è il movimento?
12: No, tanto dipende da fare così, come di lato è la stessa.
11: Nel gol come l'ha messa?
12: Il gol fu di piatto che ha fatto il pallonetto.
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6: Vamos lá olhar agora para mais um craque mundial aqui na primeira Rádio Desporto.
8: Javier Zanetti, conhecido como El Tractor, é uma das lendas imortais do futebol mundial, especialmente pela sua longa e brilhante carreira no Inter de Milão. Nascido em Buenos Aires, Argentina, a 10 de agosto de 1973, Zanetti começou a sua trajetória no futebol argentino jogando pelo Talleres de Remédios da Escalada e mais tarde pelo Banfield, onde chamou a atenção pela sua capacidade física e técnica, jogando tanto como lateral direito como como médio defensivo. A grande virada na sua carreira ocorreu em 1995, quando o Inter de Milão decidiu contratá-lo. Seria o início de uma ligação de quase duas décadas entre Zanetti e o clube italiano, uma história marcada por lealdade, conquistas e uma liderança incontestável. Ao longo de 19 anos defendendo o Inter, o argentino tornou-se o jogador com mais partidas na história do clube, somando mais de 850 jogos. Um dos momentos mais marcantes da sua carreira foi a temporada de 2009-2010, em que o Inter, comandado por José Mourinho, conquistou a Liga dos Campeões pela primeira vez em 45 anos. Zanetti, capitão e líder inquestionável, foi fundamental na caminhada para a Tríplice Coroa, que incluiu também a Série A italiana e a Copa da Itália. A sua capacidade de jogar em várias posições e o seu profissionalismo fizeram dele um dos jogadores mais versáteis e respeitados do futebol mundial. Além dos títulos pelo Inter, Zanetti também teve uma carreira de sucesso pela seleção argentina, disputando mais de 140 jogos ao longo de 17 anos de serviço. Participou em várias edições do Campeonato do Mundo e da Copa América, embora nunca tenha conquistado um grande título internacional com a seleção. No entanto, a sua importância para o futebol argentino nunca foi questionada, sendo uma referência de longevidade e excelência. A carreira de Zanetti também foi marcada pela sua atitude fora de campo. Conhecido pela sua humildade e carisma, criou a Fundação Pupi, uma organização beneficente que ajuda crianças em situação de vulnerabilidade na Argentina. A sua dedicação a causas sociais reforçou a imagem de um jogador que, além de excelente atleta, sempre se preocupou com o bem-estar das comunidades. Quando se aposentou em 2014, aos 40 anos, Zanetti já era uma verdadeira lenda viva. O Inter de Milão decidiu retirar a camisola 4 em sua homenagem, um gesto raro no futebol que demonstra o impacto imenso que teve no clube. Após encerrar a carreira como jogador, continuou ligado ao Inter, assumindo funções diretivas na equipa. Atualmente é vice-presidente dos Nerazzurri, onde continua a contribuir para o desenvolvimento do clube. Em suma, Javier Zanetti é sinónimo de lealdade, liderança e classe, tanto dentro como fora de campo. A sua carreira é um exemplo de como o profissionalismo e a dedicação podem transformar um jogador numa lenda.
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14: Nunca tinha trabalhado com o Mr. Jorge Jesus, como já tinha dito, mas acompanhei sempre e toda a gente sabe, não preciso de alterar aqui os grandes feitos que o Mr. já fez. Acho que está mais que vincado, acho que eu quero aprender muito, sei que todos os jogadores quando passam pelas mãos do Mr. sempre melhoram, sempre fazem grandes coisas. Eu sei que vai acontecer muito comigo, sei que me vai ajudar muito, vou ficar ainda melhor jogador, mais completo. E é isso que me foco. Hein? Acho que sou um dos poucos jogadores que não teve a oportunidade de trabalhar com o Mister, como o Mister referiu.
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6: 6:09.
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8: O Ajax, fundado em 1900 em Amsterdão, é um dos clubes mais vencedores e respeitados da Europa, conhecido pelo estilo ofensivo e por uma academia que revelou grandes talentos para o futebol mundial. O emblema neerlandês começou a consolidar-se na década de 1960 com o revolucionário estilo de jogo do futebol total, implementado pelo treinador Rinus Michels e protagonizado pelo lendário Johan Cruyff. Este sistema, onde todos os jogadores podiam ocupar várias posições, mudou a forma de jogar e tornou o Ajax uma referência global. Na década de 1970, o clube dominou a Europa ao vencer a Taça dos Campeões Europeus 3 vezes consecutivas, em 1971, 72 e 73, com Cruyff como o principal astro e Michels como o grande estratega. Este período de ouro solidificou o Ajax como um dos gigantes do futebol e a filosofia do jogo do futebol total influenciou gerações de treinadores e jogadores em todo o mundo. Além das conquistas europeias, o Ajax dominava também no cenário doméstico, colecionando títulos do campeonato neerlandês e tornando-se sinónimo de futebol espetáculo. Após alguns anos sem grandes títulos europeus, a equipa voltou ao topo na década de 1990 com uma geração de ouro formada nas suas academias, incluindo jogadores como Edgar Davids, Clarence Seedorf, Patrick Kluivert e Marco Overmars. Com Louis van Gaal como treinador, o clube conquistou a Liga dos Campeões em 1995 ao vencer o Milan, consolidando-se novamente como uma força europeia. Este sucesso deveu-se mais uma vez ao compromisso com a formação de talentos, uma das marcas do Ajax ao longo da sua história. O início dos anos 2000 trouxe desafios financeiros ao clube, o que os obrigou a vender muitos dos seus talentos jovens para clubes maiores. Apesar das dificuldades em manter os principais jogadores, o Ajax continuou a dominar o futebol neerlandês e a formar talentos que viriam a brilhar internacionalmente. Esta política de formação rendeu frutos ao longo das décadas e é uma das principais razões pela qual o Ajax permanece competitivo no cenário europeu. Nos últimos anos, o clube voltou a ser destaque na Liga dos Campeões, em particular na temporada de 2018-2019, quando eliminou gigantes como o Real Madrid e a Juventus, chegando até às meias finais. Essa campanha memorável, com jovens talentos como Frankie de Jong e Matthijs de Ligt, reacendeu o entusiasmo em torno do clube e destacou a excelência da sua academia. Mesmo num cenário de recursos limitados em comparação aos grandes clubes europeus, o Ajax continua a ser admirado pelo seu futebol atrativo e pela aposta nos jovens, preservando a herança do futebol total, que transformou o clube numa lenda viva do futebol mundial.
15: Hoje, o emblema permanece um dos maiores símbolos do futebol ofensivo e da formação de talentos, mantendo viva a sua tradição e a sua identidade, características que o tornam um dos clubes mais fascinantes do futebol mundial.
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6: O futebol celebra não apenas a glória de quem venceu, mas também os percursos incríveis e inesquecíveis daqueles que desafiaram todas as lógicas e deixaram uma marca eterna. Está na altura de mais um feito histórico aqui na Golo FM.
15: A conquista do Futebol Clube do Porto da Liga Europa em 2011 é uma das páginas mais gloriosas da história do clube e do futebol português. Sob o comando do jovem treinador André Villas-Boas, que na altura tinha apenas 33 anos, o Porto realizou uma temporada memorável, demonstrando um futebol ofensivo e dinâmico que culminou na vitória europeia. A campanha portista na competição foi marcada por um domínio claro, coroando uma equipa recheada de talento com jogadores como Radamel Falcão, Hulk, João Moutinho e Fernando, que se destacaram ao longo do torneio. A época de 2010-2011 começou com uma grande expectativa no Estádio do Dragão, após a nomeação de Villas-Boas, um antigo adjunto de José Mourinho, que assumiu o comando técnico pela primeira vez num grande clube. Desde cedo, o Futebol Clube do Porto mostrou a sua força, tanto a nível interno como nas competições europeias, e na Liga Europa os dragões foram implacáveis desde a fase de grupos até à final. No percurso até esse jogo decisivo, o Futebol Clube do Porto venceu equipas como o CSKA e o Spartak Moscovo e, de forma memorável, o Villarreal nas meias finais, onde brilharam com uma vitória expressiva por 5-1 no Dragão, com 4 golos de Falcão. Radamel Falcão foi, de facto, a grande estrela da campanha, com o avançado colombiano a terminar como o melhor marcador da competição, estabelecendo um recorde de 17 golos numa só edição da Liga Europa. O seu faro goleador e capacidade de decisão em jogos grandes foram decisivos para o sucesso da equipa. Além de Falcão, o poder físico de Hulk, a qualidade técnica de João Moutinho no meio-campo e a solidez defensiva de jogadores como Rolando e Otamendi fizeram do Futebol Clube do Porto uma equipa temida em toda a Europa. A grande final da Liga Europa de 2011 foi um duelo totalmente português, realizado em Dublin, na República da Irlanda, a 18 de maio de 2011, frente ao Sporting de Braga, treinado por Domingos Paciência. O jogo foi tenso e equilibrado, com ambas as equipas a mostrar respeito mútuo e uma abordagem cautelosa. O Futebol Clube do Porto partia como favorito, é certo, mas o Braga, que também tinha feito uma campanha brilhante, estava determinado a surpreender. A final foi decidida com um único golo e, mais uma vez, Falcão foi o herói ao marcar de cabeça aos 44 minutos após um cruzamento perfeito do compatriota Guarín.
16: Aproxima-se da grande área, drible sobre Paulo César, cruzamento para Falcão, vai ser de cabeça, já está!
17: And Porto have won the UEFA Europa League.
15: Esse gol solitário foi suficiente para garantir o título aos Dragões, selando uma das conquistas mais importantes da história do clube. Com a vitória em Dublin, o Futebol Clube do Porto ergueu o seu segundo troféu da Liga Europa, depois de já ter vencido a competição em 2003, na altura denominada da UEFA, sob o comando de José Mourinho. Esta nova conquista de 2011 reafirmou a posição do clube como uma das grandes potências do futebol europeu. Além disso, Villas-Boas, que tinha conquistado um triplete com a Liga Portuguesa, Taça de Portugal e Liga Europa, tornou-se o treinador mais jovem de sempre a vencer uma competição europeia de clubes, cimentando o seu nome na história. Ao longo da temporada, o Futebol Clube do Porto não se limitou a dominar na Europa. A equipa também brilhou no campeonato português, terminando a Primeira Liga de forma invicta, algo raro e impressionante. A equipa conquistou o título nacional com uma larga vantagem sobre os adversários, somando 84 pontos e um ataque avassalador que marcou 73 golos em 30 jogos. Para além do título de campeão nacional, os Dragões conquistaram também a Taça de Portugal, vencendo o Vitória Sport Clube por 6-2 na final, e a Supertaça Cândido de Oliveira, selando uma época absolutamente perfeita. A vitória na Liga Europa de 2011 foi a cereja no topo do bolo de uma das temporadas mais dominantes do Futebol Clube do Porto na sua história. André Villas-Boas consolidou o seu nome como um dos treinadores mais promissores da época, enquanto jogadores como Falcão e Hulk se tornaram alvos de grandes clubes europeus, dadas as suas prestações de classe mundial. Esta conquista reforçou a reputação do Futebol Clube do Porto como um clube de excelência na Europa, capaz de competir e vencer ao mais alto nível, não apenas no futebol português, mas também internacionalmente. A campanha de 2010-2011 é até hoje lembrada como uma das mais impressionantes da história do futebol moderno, tanto pela qualidade do futebol apresentado como pela aura de invencibilidade que a equipa transmitiu ao longo de toda a temporada. Alguns anos mais tarde, quis o destino que André Villas-Boas regressasse à sua cadeira de sonho, não no papel de técnico, mas sim como presidente do Futebol Clube do Porto.
17: André Villas-Boas celebrates, but Falcao has been the star for Porto this season.
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18: São 6 da tarde. 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
0: A seleção nacional defronta durante este dia de quinta-feira na seleção do País de Gales pelas 19h45 no estádio de Alvalade, em contas da Liga A da Liga das Nações. Na divisão é esta na partida do lado da seleção nacional, do selecionador Jorge Jesus, que trabe no seu primeiro jogo oficial pela seleção portuguesa, garante que Portugal entra nesta prova para ganhar novamente o título da Liga das Nações e deu uma garantia de que Cristiano Ronaldo será titular neste jogo.
19: O meu primeiro treino de campo, por conta, praticamente foi um treino de recuperação e hoje, se não acontecer nada de especial, o Cris amanhã vai jogar. De início, estou numa seleção que tem os melhores jogadores do mundo, estou numa seleção que todos os objetivos onde esta seleção participar é para ganhar. Também fui habituado a isso nos clubes onde estive. E, portanto, a primeira competição é a Liga das Nações. Ainda por cima, somos os detentores do título. Como é óbvio, temos de defender esse título. E é o presente, e é aquilo que a gente mais quer. E eu, como treinador, não ganhei nenhum título na seleção, nunca ganhei, é a minha primeira vez. E era bom entrar com o título, ganhar o primeiro título da Liga das Nações.
0: Ainda relativamente a Cristiano Ronaldo, o técnico Jorge Jesus acabou por enaltecer o valor que tem Cristiano Ronaldo, não só para Portugal, como para a própria seleção portuguesa.
19: Esse o Cris, até quando é que vai jogar? Se tem condição física para jogar? O Cris é um símbolo de Portugal e da seleção. Perante isto, Se tem depois direito a jogar os jogos, isso não é, já não dá esse direito. Isso dá o direito ao treinador. Agora, eu passei com ele um ano. Eu sei o que é esta referência em relação a Portugal. Só para vocês terem, dar-lhes um exemplo. Nós fizemos um jogo em Hong Kong, num estádio de 55 mil pessoas. No jogo onde não jogou ele, estavam 3 mil pessoas. No jogo onde ele jogou ele, estavam 55 mil pessoas. É a diferença. Se ele vai jogar amanhã aos 90 minutos, o jogo, como eu digo, o jogo é que dita. Não sei o que é que... Espero bem que não aconteça nada fisicamente, espero bem que as coisas lhe corram muito bem e que ele faça um ou dois golos e aí eu tiro logo, não é? Muito. É isso.
0: Jorge Jesus falou também sobre os jogadores que, para além de Cristiano Ronaldo, que lá está, não podem ir a jogo.
19: Segundo avançado, que pode ligar melhor que as características do Cristiano, todos. Todos têm características para poder jogar com eles. Agora também é verdade que eu tenho a noção de que o facto de eu chegar ao meu primeiro jogo sem ter uma base de treino, vou chegar aqui que vou tentar mudar tudo, isso até atrofia os jogadores, não é? Não vou fazer nada disso. Agora, vou, como é óbvio, tentar, para abrir um bocadinho aqui o livro a vocês, vou tentar naqueles 2, 3 jogadores, 4 jogadores, que já têm mais tempo de treino, já têm uma base tática comigo, esses vão jogar.
0: Já sobre o facto de ouvir o hino pela primeira vez como selecionador nacional, Jorge Jesus deixou bem claro que será num momento especial.
19: Quanto ao hino e a seleção, vai ser o meu primeiro jogo, como é normal, tenho sentimentos. Sou português, amo o meu país. Não sei como é que me vou sentir quando ouvi o hino nacional, mas uma coisa eu vos garanto. Sei o hino nacional todo. Isso eu sei. Não é? E E portanto é uma mistura de sentimentos, espero que mais nada que isso, mais os sentimentos que outra coisa.
0: Ao lado de Jorge Jesus nesta na conferência de imprensa, esteve também Cristiano Ronaldo, nele que destacou na boas perspectivas para ganhar novamente a Liga das Nações e começando por uma vitória diante do país de Gales.
20: As expectativas são praticamente as mesmas, é tentar ganhar, como sempre. Sabemos que é uma nova era, um novo treinador, um novo selecionador, ideias diferentes, um ar diferente. Aproveito para dizer também, como disse anteriormente, que agradecer ao Missa Martins pelo trabalho que fez para Portugal. Independentemente de ser outra nacionalidade, acho que deu sempre o seu máximo e fez o melhor, mesmo não sendo o seu país, e ganhou uma Liga das Nações. Acho que temos que dar mérito às pessoas que merecem. Mas agora é o momento do Mr. Jorge Jus, uma nova competição, queremos ganhá-la também. E é isso que vamos tentar fazer, já começar amanhã com o pé direito, e estamos muito confiantes que as coisas vão correr bem.
0: Segundo Cristiano Ronaldo e daquilo que conhece de Jorge Jesus, uma vez que foi orientado pelo técnico luso na época passada, na formação do Al-Nassr, garante que no Portugal será mais ofensivo com os comandos de Jesus.
20: A oportunidade de trabalhar com o Mister um ano no meu clube, sei as suas ideias, sei aquilo que ele pretende, sei a maneira que ele trabalha, por isso acredito que será um futebol diferente, não digo melhor ou pior, mas ganhar, que é o mais importante.
21: Mais ofensivo.
20: O importante é ganhar, independentemente de ser mais ofensivo ou ser mais defensivo. Afinal de contas, o que conta é a bola entrar, ganhar troféus e chegar o mais longe possível. É sempre assim nas seleções. Eu, pelo que conheço, sei que o futebol vai ser mais ofensivo. Pelo menos vamos tentar. E como digo, se as coisas correrem bem, corre bem para Portugal, corre bem para os jogadores, e é isso que nós mais queremos.
0: Cristiano Ronaldo falou também sobre o orgulho de poder continuar a ajudar a seleção portuguesa.
20: Já tivemos esta conversa, eu começo a precisar de mim na seleção para jogar, para sair, para entrar ou sair, ou mesmo não jogar. O orgulho que eu tenho de representar o Portugal é mais do que qualquer jogador internacional. Acho que ninguém tem mais internacionalizações comigo do que eu. Por isso diz muito o prazer e o gosto que eu tenho de vir à seleção. Não é por mais outra coisa. Por mais que vocês possam pensar, é mesmo um orgulho e uma paixão vir à seleção. Não tenho outro interesse qualquer em vir à seleção. Por isso, é o que eu digo, como se quiser contar comigo, e sei que conta comigo, por isso é que eu estou aqui, é poder ajudar dentro de campo, com as minhas exibições, não com o currículo que eu tenho, com as minhas exibições, aquilo que eu faço a diário no meu clube, e também fora, por ser o capitão, por ter muitos anos de casa, conhecer muitas dinâmicas do que é o futebol e o que é a seleção e poder ajudar este grupo de trabalho para aquilo que eles precisarem de mim. É isso que eu vou continuar a fazer.
0: Ainda em relação às muitas críticas que tem recebido nos últimos anos, Cristiano Ronaldo garantiu também que sente sempre muito carinho por parte dos portugueses.
20: Há tantos anos que eu jogo futebol, sempre fui recebido bem em quase todos os sítios, obviamente. Alguns sítios um bocadinho mais hostil, mas porque eu jogava no Real Madrid ou no Manchester, ou nas Juventus, que era normal, mas estou a falar a nível de seleção, foi possivelmente o ano que eu senti mais carinho, é verdade. Não digo de que em Portugal não o sinta. Sinto também que os portugueses gostam bastante de mim e têm um carinho especial por mim. À parte, e eu sei e entendo muito bem que alguns canais gostam de me atacar e tentam me matar já há vários anos, mas isso não tem hipótese nenhuma, só mesmo com uma caçadeira. E mesmo assim ainda consigo me desviar da bala, imagina. Mas já estou acostumado. Nuno, já há 20 e tal anos que ando nisto, já estou bastante acostumado. Mas o que fica-me gravado é que as pessoas que gostam de mim, não as pessoas que não gostam, porque aquilo que eu posso controlar, eu controlo. O que não posso controlar, eu não controlo. Eu fico sempre com as pessoas que gostam de mim. Todos os estádios onde eu vou, até mesmo o estádio do Porto, podia haver aquela rivalidade, porque eu joguei no Sporting, criei-me no Sporting. Benfica, acho que agora já não jogamos mais no estádio Benfica. Pelo menos fico eu ali, não sei se é verdade. Pronto, espero que isso possa voltar a acontecer, porque foi um estádio também que a seleção dá-se bem no estádio do Benfica. Sinto um grande carinho dos portugueses. Não é por meia dúzia de pessoas que não gostam de mim que eu não sinto o carinho dos portugueses. Sinto bastante o carinho dos portugueses.
0: Portugal inicia assim a era Ebna Jesus, a minha defesa do título da Liga das Nações, esta quinta-feira, na frente ao País de Gales, numa partida do Grupo A4, agendada para Ebna às 19h45, no Estádio José de Alvalade, em Lisboa, na seleção portuguesa, Ebna defronta por duas ocasiões, a Noruega, na 27 de setembro, em Oslo, dia 4 de outubro, no Estádio do Dragão, no Porto, e pelo meio, no dia 1 de outubro, na joga em Copenhaga, com a Dinamarca, na claro está, para além deste embate, diante da seleção do País de Gales, um duelo que vai poder acompanhar com relato na Gold FM, num simultâneo na Rádio Jornal do Centro. O árbitro Bna Donatas Abnarunsas, Abnebna, o árbitro escolhido pela UEFA, para apitar o Portugal-País de Gales, na primeira jornada das contas da fase de grupos da Liga das Nações, marcado para nesta quinta-feira pelas 19h45 no estádio de Alvalade. O lituano de 38 anos, Abna Trabna como assistente de rádio, Abna também Abna Dovidas, enquanto que Robertas Falikonis, Abna Sarabna, no quarto árbitro desta partida. No VAR, Abna Sarabna entrega ao alemão Abna Suran Abna Sturk, Abna com o lituano Donatas Abna Simenes, como assistente do VAR. O juiz Abna Runsas não é um desconhecido por completo da seleção portuguesa. No árbitro da Lituânia, dirigiu Portugal-Polónia com vitória da seleção portuguesa por 5-1 em novembro de 2024, também na Liga das Nações. Esse encontro teve lugar no Estádio do Dragão e garantiu a passagem aos quartos de final da competição. O árbitro lituano também já esteve em jogos de clubes portugueses. Em fevereiro de 2024, apitou o Benfica-Toulouse com vitória da equipa encarnada por 2-1 na Liga Europa. Em setembro do mesmo ano, dirigiu o Sporting de Lille com vitória da equipa dos Leões por 2-0 na Liga dos Campeões. Em março de 2026, voltou a cruzar-se com uma equipa portuguesa no Estugarda Futebol Clube do Porto dos oitavos de final da Liga Europa. Abna Runsas, Abna árbitro internacional desde 2016. Na última temporada, Abna dirigiu 4 jogos da Liga dos Campeões e 2 da Liga Europa, além de 4 encontros de qualificação europeia para o Mundial. O Sporting Clube de Portugal deu a conhecer no relatório e contas da SAD relativo à época desportiva 2025-2026, com um resultado líquido positivo de 34,7 milhões de euros. No fundo, na SAD, apresentou contas positivas pelo 5º ano consecutivo, sendo que este nem mesmo o valor mais alto atingido sob a liderança de Frederico Varandas ao longo dos últimos 5 exercícios. Na SAD, o Sporting elevou o resultado acumulado para 117 milhões de euros. O lucro de 2025-2026 supera na época anterior, em 74%, quando se registrou um resultado líquido positivo de 20 milhões de euros. Na SAD, o Sporting atingiu um valor de negócios recorde de 300 milhões de euros. Este é o montante mais elevado de sempre na história do emblema de Alvalade, superando 2024-2025 em 13%. A SAD verde e branca, de resto, mais do que triplicou o volume de negócios numa década. Destaque também para o novo recorde no que toca a rendimentos operacionais, sem transações de jogadores. Na SAD, do Sporting registrou 187,7 milhões de euros, 27% acima da época homóloga, muito devido aos valores gerados com a Gamebox, na hospitalidade e pela participação na Liga dos Campeões. O Sporting recebeu uma receita recorde pela grande campanha na Champions. No total, os cofres da SAD Leonina encaixaram 80,3 milhões de euros, mais 62% do que em 2024-2025, após terem atingido o 7º lugar na fase de Liga e caírem apenas nos 8º de final. O investimento da SAD no estádio, nomeadamente as zonas VIP e Ibna Corporate, também deu frutos nos rendimentos de jogo, atingiram 29,1 milhões de euros, 20% acima da temporada homóloga, e com destaque para o recorde de 10,9 milhões de euros em oferta de hospitalidade, impulsionado pelas novas áreas do estádio de Alvalade. Já na venda de Gamebox, atingiu o valor mais elevado de sempre, 9,6 milhões de euros, um aumento de 14% em comparação com a época anterior. O Sporting informou também que na Green List, na lista de espera para a aquisição de Gamebox, conta com mais de 15,8 mil sócios inscritos. Na receita de bilheteira, teve também um aumento de 4% e rendeu um recorde de 8,2 milhões de euros, ao passo que os acordos de publicidade e patrocínios valeram um encaixe de 21,4 milhões de euros, mais 12% do que na época antecedente. Os rendimentos sem transferências de atletas, diga-se, representaram 63% do volume de negócios da SAD, que tende a depender cada vez menos da venda de ativos para assegurar a sustentabilidade financeira. Já no resultado operacional global, teve um crescimento de 12%, fixando-se nos 50,7 milhões de euros e justificado em grande medida pelo desempenho do Sporting na Champions, Gamebox e Hospitalidade. O resultado antes de juros, impostos, depreciações e amortizações, incluindo transações de jogadores, subiu 13% para 116 milhões de euros. As receitas provenientes de merchandising, no entanto, tiveram um decréscimo de 7% e totalizaram 16,1 milhões de euros. Na SAD Leonina, justifica nesta descida com o lançamento tardio do equipamento principal 2026-2027, apresentado apenas em julho deste ano. No relatório e contas na SAD do Sporting sublinha que fez o maior investimento de sempre no plantel do mercado de verão deste ano. No total foram gastos 127,4 milhões de euros, um aumento de 30% na face de agosto do ano passado, quando a SAD investiu 97,9 milhões de euros. Em contrapartida, o Sporting assegurou o melhor mercado em termos de vendas, com um recorde de 156,1 milhões encaixados, enquanto no ano passado tinha faturado 108,8 milhões de euros. No que toca na época desportiva 2025-2026, na SAD do Sporting dá grande destaque à venda de Victor Gyökeres para o Arsenal, na maior transferência de sempre na história do clube, pelo montante fixo de 65,8 milhões de euros, sem comissão de venda, acrescido de até 10,3 milhões de euros em objetivos.
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0: versatilidade é uma marca dos melhores, que podem jogar em várias posições e adaptar-se a diferentes sistemas de jogo. É o perfil do jogador que destacamos agora na primeira Rádio Desporto.
1: 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Jonathan David, nascido a 14 de janeiro de 2000 em Brooklyn, Nova York, é um avançado internacional canadiano que atualmente joga pelo Lille na Liga Francesa. Com uma grande capacidade de finalização e mobilidade, David tem-se afirmado como uma das grandes promessas do futebol europeu. Começou a sua carreira profissional no Gent, da Bélgica, em 2018, onde rapidamente chamou a atenção devido à sua impressionante capacidade goleadora. Em 2020, o Lille adquiriu o avançado por uma quantia recorde no clube e David desempenhou um papel crucial na conquista do título da Liga na temporada de 2020-2021. A nível internacional, decidiu representar a seleção do Canadá porque foi para esse país que os seus pais haitianos se mudaram quando ainda era criança. Tendo a possibilidade de representar o Haiti e os Estados Unidos, David preferiu vestir a camisola da nação onde se desenvolveu pessoalmente e onde cresceu no futebol.
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1: Mário Jardel, conhecido por Super Mário, é um dos maiores avançados que o futebol mundial já viu. Nascido em Fortaleza, no Brasil, no dia 18 de setembro de 1973, Jardel começou a sua carreira no Grêmio, onde rapidamente demonstrou as suas habilidades de goleador. Com uma combinação de instinto apurado e presença física imponente, o avançado destacou-se como um dos mais temíveis cabeceadores do futebol. A sua capacidade de se posicionar e finalizar, especialmente de cabeça, tornava-o uma ameaça constante para as defesas adversárias. Após se destacar no Grêmio, ajudando o clube a conquistar a Taça Libertadores em 1995, Jardel chamou a atenção dos clubes europeus. O Futebol Clube do Porto foi o destino escolhido e foi em Portugal que o brasileiro se afirmou definitivamente como uma lenda do futebol. Entre 1996 e 2000, Jardel foi simplesmente imparável na Liga Portuguesa. Vestindo a camisola dos Dragões, o avançado conquistou 4 campeonatos nacionais e foi o melhor marcador da Liga em todas as épocas em que jogou, algo notável. As suas estatísticas impressionantes falam por si. Em 125 jogos pelo Porto, marcou 130 golos, uma média que o coloca entre os maiores artilheiros de sempre do clube. Jardel venceu também a Bota de Ouro em 1999 como o melhor marcador da Europa, um feito que cimentou ainda mais o seu estatuto. O sucesso no Porto levou Jardel a uma transferência para o Galatasaray, onde continuou a brilhar. Na Turquia, o Super Mario ajudou o clube a vencer a Supertaça Europeia em 2000, ao marcar 2 golos frente ao Real Madrid. A sua passagem pelo futebol turco foi curta, mas marcante, antes de regressar a Portugal, desta vez para o Sporting. No clube de Alvalade, Jardel voltou a mostrar o seu fardo goleador e na época de 2001-2002 levou os Leões à conquista do título nacional, sendo decisivo com 42 golos em 30 jogos. Mais uma vez venceu a Bota de Ouro, tornando-se um dos poucos jogadores a vencer este prémio em 2 ocasiões. Apesar do sucesso em 2 das maiores equipas portuguesas, a carreira de Jardel não foi isenta de dificuldades. Depois do Sporting, a sua trajetória começou a perder o fulgor e problemas pessoais e lesões afetaram o seu rendimento, pelo que o avançado passou por vários clubes sem conseguir repetir o impacto que tivera no início da sua carreira europeia. Jogou em clubes como o Bolton, em Inglaterra, no Ancona, em Itália, e passou por várias equipas menores no Brasil, até na Austrália, mas sem nunca voltar a atingir os números estratosféricos que marcaram a sua carreira anterior. Mesmo com este declínio, Jardel será sempre recordado como um dos maiores goleadores que passaram pelos relevados portugueses. A sua capacidade única de marcar golos em qualquer tipo de situação, com uma técnica apurada no cabeceamento e um instinto quase infalível dentro da área, fizeram dele uma lenda viva. Jardel conquistou ao longo da sua carreira a admiração de adeptos de todo o mundo e o seu nome estará para sempre associado a uma das épocas mais dominantes de um ponta de lança na história do futebol moderno. Além dos números impressionantes, Jardel ficará também na memória como um jogador carismático que fazia do seu estilo aparentemente simples uma fórmula devastadora para qualquer defesa. No Futebol Clube do Porto e no Sporting, em particular, o seu nome é sinónimo de golos e de títulos, sendo uma referência incontornável na história do futebol português.

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2: Já tivemos alguma... Hoje tivemos uma reunião e já dá para ver que o Mister gosta muito desses aspectos, percebe muito, dá para ver o porquê de o Mister estar onde está, de conseguir conquistar o que já conquistou, e acho que estou mais entusiasmado por isso, também de ver a qualidade, que o nível aqui é altíssimo, de poder jogar com todos eles, aprender, como já disse, e é nisso que me vou focar. Temos que dar mérito também à Federação, que acho que quando eu estava no Sub-21, na altura o Mister Rui Jorge, que passava sempre essa informação que é um trabalho em conjunto, que é uma questão de tempo, estamos sempre em comunicação, em constante comunicação para darmos esse salto, que é aquilo que nós ambicionamos.
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3: Ficamos a 7 minutos das 6:30.
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4: Johan Cruyff não foi apenas um dos maiores jogadores da história do futebol, mas também uma das mentes mais revolucionárias que o desporto já conheceu. Nascido a 25 de abril de 1947, em Amsterdão, Cruyff cresceu num ambiente que respirava futebol e foi ainda muito jovem que começou a desenvolver a sua ligação ao Ajax, o clube que o viu nascer e onde deixaria uma marca inapagável. Desde cedo, o jogador revelou uma visão de jogo e uma técnica acima da média, características que o tornariam uma lenda não só nos Países Baixos, mas em todo o mundo. A ascensão de Cruyff no Ajax foi meteórica. Com apenas 17 anos, estreou-se pela equipa principal em 1964 e na década que seguiu foi o grande maestro da equipa que revolucionou o futebol europeu. Sob a liderança do visionário treinador Rinus Michels, Cruyff foi a principal peça de uma equipa que implementou o futebol total, um sistema de jogo fluido em que os jogadores trocavam de posições constantemente, confundindo os adversários. Este estilo de jogo inovador levou o Ajax ao domínio do futebol europeu nos inícios dos anos 70, com a conquista de 3 taças dos clubes campeões europeus consecutivas em 1971, 72 e 73. Durante este período, Cruyff foi reconhecido como o melhor jogador da Europa, vencendo por 3 vezes a Bola de Ouro. A sua habilidade única para ler o jogo, a sua rapidez de pensamento e a sua capacidade de executar passes milimétricos tornaram-no um jogador completo. Mas o que diferenciava verdadeiramente era a sua inteligência futebolística. Cruyff jogava com uma compreensão do jogo que poucos possuíam, o que lhe permitia antecipar movimentos a criar espaços onde parecia não haver nenhum. Não era apenas um jogador, mas um estratega dentro do campo. Em 1973, deu um dos passos mais importantes da sua carreira ao transferir-se para o Barcelona. A sua chegada ao clube catalão mudou para sempre o destino da equipa. Numa época em que o Barcelona estava longe dos seus dias de glória, Cruyff trouxe uma nova mentalidade vencedora. Em 1974, liderou o Barcelona à conquista do título de campeão espanhol, o primeiro em 14 anos, com um estilo de jogo que encantava os adeptos. A vitória por 5-0 sobre o Real Madrid no Santiago Bernabéu ficou para sempre gravada na memória dos colegas como um dos maiores feitos da história do clube. Para além do impacto desportivo, Cruyff transformou-se também num símbolo de resistência à ditadura franquista, que ainda dominava a Espanha na época, reforçando a sua ligação emocional com a Catalunha. Na seleção dos Países Baixos, Cruyff também deixou uma marca indelével e a sua participação no Mundial de 74 foi memorável, levando a equipa até à final, onde perderam para a Alemanha Ocidental. No entanto, o desempenho da seleção neerlandesa durante esse torneio, com Cruyff como principal figura, tornou-se icónico. O futebol total encantou o mundo e, apesar da derrota, os Países Baixos ficaram para a história como uma das equipas mais inovadoras de sempre. O famoso Cruyff Turn, um drible inventado por ele, tornou-se um símbolo da sua genialidade e criatividade em campo. Após deixar o Barcelona em 1978, o Cruyff passou por algumas experiências fora da Europa, jogando nos Estados Unidos, onde continuou a encantar os adeptos, desta vez na North American Soccer League. Posteriormente, regressou à Europa, onde teve passagens por clubes como o Levante e o Ajax, clube que voltou a representar, ajudando a equipa a vencer mais 2 campeonatos neerlandeses, antes de terminar a carreira no Feyenoord em 1984, com a conquista de uma surpreendente dobradinha. Esta conquista foi particularmente marcante, pois mostrou que mesmo no fim da sua carreira, Cruyff ainda era capaz de fazer a diferença em campo. Após o fim da sua carreira como jogador, iniciou uma das carreiras de treinador mais influentes de sempre. De volta ao Ajax e mais tarde no Barcelona, Cruyff levou as suas ideias inovadoras para o banco, implementando um estilo de jogo ofensivo e de posse de bola que seria a base de sucesso do clube catalão nas décadas seguintes. O Dream Team de Cruyff nos Blaugrana conquistou 4 campeonatos espanhóis consecutivos e venceu a sua primeira Taça dos Clubes Campeões Europeus em 1992. Mais que isso, Cruyff plantou as sementes para o estilo de jogo que definiria o Barcelona e a seleção espanhola nos anos 2000, conhecido como Tiki-Taka. Não foi apenas um grande jogador e treinador, foi um pensador do futebol. Alguém que acreditava que o jogo devia ser jogado de forma bonita, com inteligência e estilo. As suas ideias influenciaram gerações de treinadores e jogadores e o seu legado vive através de clubes como o seu Barça e o Ajax, que continuam a praticar um futebol que segue as suas filosofias. Cruyff redefiniu o futebol moderno e, mais do que isso, transformou-se numa lenda do desporto.

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1: São 6 da tarde e 29 minutos. 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
2: Em jornada de clássico, o Futebol Clube Porto Benfica, no Famalicão, a equipa mais representada no melhor 11 da jornada, nos minutos golearam, o Nacional, na Champagne, por 4-0, com variadas exibições individuais muito acima da média. O avançado grego, na Costias, no ano passado, jogava na formação de Lugano, mostrou-se ao país, na Combis, alcançando uma pontuação de 9.7 na máxima desta jornada, mas claro está, não jogou sozinho. Sorriso, o extremo brasileiro, esteve lá perto, com uma nota de 9.6 após outro bicho, nenhuma assistência. Ambos receberam nota 5, a mais alta. Além deles, Matias de Amorim, merece também entrada no meio-campo. O Moreirense insere dois jogadores no melhor 11, ambos no setor defensivo. No lateral, Tiago Andrade marcou um golo no primeiro, pelos cónegos. O colega Maracaxa teve uma excelente exibição defensiva. Rio Ave, na Benfica, na Sporting Alverca e Académico de Viseu contribuem com os jogadores na cadeia para neste 11 ideal. O guardião Vitor Hugo dos Vila Condenses teve a melhor pontuação, apesar de ter perdido com o Alverca, no que diz muito da sua exibição. Gonçalo Inácio e Alexander Bá, ambos marcadores de golos e autores de exibições escuras, merecem também destaque neste melhor 11 da jornada. Mais à frente, Pablo Rosário destacou-se como melhor jogador do clássico em termos de pontuação, com 97% de passes efetuados, 4 duelos ganhos e um alívio em cima da linha de golo. Chiquinho, que assistiu o Camará para no golo da vitória,

0: frente já nas equipas da Primeira Liga diante dos adversários que conseguiram ultrapassar, nomeadamente a quarta eliminatória das contas da Prova Rainha Portuguesa. Ora, na terceira pré-eliminatória, ou terceira eliminatória desta Taça de Portugal, um sorteio que vamos acompanhar precisamente em direto na Primeira Rádio de Porto e com imagem desde a cidade do futebol. Ora, vamos acompanhar então esse sorteio das contas da Prova Rainha Portuguesa em direto na Primeira Rádio de Porto e na Rádio Jornal do Centro.
1: Muito bem-vindo, Éder. É sempre uma honra receber-te aqui na Cidade do Futebol, uma casa que também é muito tua, para um sorteio de uma competição em que sabes o que é jogar a final e onde todos estes clubes, que estão aqui representados por muitos dirigentes que fazem questão de estar presentes, sentem que esta também é uma oportunidade onde podem ver o clube chegar o mais longe possível.
2: Olá, boa tarde a todos. Sim, sem dúvida. É uma oportunidade gigante para estes clubes, porque têm essa oportunidade de competir, de sonhar e muitas vezes ultrapassar adversários de enorme expressão. Mas sobretudo isso, sonharem numa competição que a podem conquistar até. Já houve vários clubes a conseguir e isso é muito importante no futebol de hoje em dia, porque há esperança aqui.
1: Sentes algum nervosismo por decidir o futuro de tantos clubes aqui presentes?
2: Algum, porque é um sorteio importante, pode ditar jogos importantes, mas espero que seja um sorteio...
1: Referimos aqui alguns aspectos deste mesmo sorteio, porque os clubes que estão da Liga Portugal Betclic vão estar aqui num pote à parte. As primeiras 14 bolas que serão sorteadas são dos clubes de divisões inferiores que podem, lá está, receber desde já uma equipa da Liga Betclic. E por isso vamos iniciar o sorteio começando pelo pote onde não estão as equipas da Liga Betclic, para depois percebermos com quem é que vão jogar nesta primeira fase. Por isso, Éder, vamos começar o sorteio.

0: Salgueiros.
1: Primeira equipa é o Salgueiros, equipa do Campeonato de Portugal. Vamos conhecer quem será o adversário do Salgueiros.

0: Estoril Praia.
1: É o Estoril Praia, portanto fica aqui já conhecido o primeiro jogo desta terceira eliminatória. Vamos para o segundo jogo.

0: Algo extenso.
1: É o Alcustense que vai ter também aqui a oportunidade de poder jogar em casa. Vamos conhecer o adversário do Alcustense. Vai defrontar uma equipa do principal escalão, o Alcustense do Campeonato de Portugal.
0: Marítimo.
1: E vai defrontar o Marítimo, equipa insular. Vamos conhecer mais um jogo.

0: Tondela.
1: É o Tondela da 2ª Liga, equipa que na época passada estava no principal escalão. Vamos conhecer o adversário do Tondela.
0: Alverca.
1: É o Alverca que vai até Tondela para este jogo. Vamos conhecer o próximo jogo, o quarto desta fase.
0: Paredes.
1: É o Paredes que vai ter o fator casa, a equipa da Liga 3. Vamos conhecer o adversário do Paredes.
0: Famalicão.
1: E vai enfrentar o Famalicão. Vamos para o próximo jogo.

0: o quinto desta terceira eliminatória.
1: Belenenses.
0: É o Belenenses da Liga 3 que vai ter o fator casa, o Estádio do Restelo. Vamos conhecer o adversário do Belenenses.

0: Arouca.
1: E vai defrontar o Arouca no Restelo. Vamos avançar no sorteio.
0: Fazendense.
1: O Fazendense, que também vai ter aqui a oportunidade de jogar em casa. Vamos conhecer o adversário do Fazendense, equipa do Campeonato de Portugal.
0: Estrela SAD.
1: E vai enfrentar o Estrela SAD.

0: Mafra.
1: O Mafra da Liga 3 é a equipa sorteada. Vamos conhecer o adversário do Mafra.
0: Santa Clara.
1: E é o Santa Clara que vai jogar no terreno do Mafra. Continuamos o sorteio. Já conhecemos o destino de 7 equipas da Primeira Liga. Falta conhecer as restantes 7.
0: Santarém.
1: É a União de Santarém da Liga 3 quem vai ter aqui um jogo em casa. Vamos conhecer o adversário.
0: Gil Vicente.
1: E vai enfrentar o Gil Vicente.

0: Moreirense.
1: E enfrenta o Moreirense, duas equipas que curiosamente na época passada defrontaram-se no principal escalão do futebol nacional. Vamos continuar o sorteio.
0: Lamelas.
1: É o Lamelas a ser sorteado. Equipa dos distritais vai ter aqui o fator casa.
0: Vitória Sport Clube.
1: E vai defrontar o Vitória Sport Clube da cidade de Guimarães. Vamos continuar com o sorteio.
0: Sanjoanense.
1: Sanjoanense a ser sorteado aqui com o fator casa. Equipa que está no Campeonato de Portugal.
0: Nacional.
1: Com o Nacional da Madeira.

0: alpendurada.
1: O alpendurada vai também ter aqui o fator casa e receber uma equipa do principal escalão. Vamos ficar a conhecer o alpendurada do Campeonato de Portugal.
0: Casa Pia.
1: E vai enfrentar o Casa Pia.
0: Louletano.
1: O Louletano, da Liga 3, a poder jogar em casa. Vamos conhecer o adversário do Louletano.
0: Rio Ave.
1: E é o Rio Ave que vai viajar até ao sul do país para jogar com o Louletano. Falta conhecer apenas uma equipa da Liga Betclic. E também o adversário.
0: Fátima.
1: O Fátima vai jogar em casa. Equipa do Campeonato de Portugal.
0: Académico de Viseu.
1: E vai enfrentar o Académico de Viseu. Ficam assim conhecidos os destinos das equipas da Liga Betclic, o principal escalão do futebol nacional, mas falta também conhecer agora o destino de todas as outras equipas que ainda estão neste sorteio. Por isso, Éder, vamos continuar conhecendo aqui os emparelhamentos que ainda faltam.
0: Farense.
1: O Farense a jogar em casa, a equipa da Liga Portugal 2.
0: Marco 09.
1: E vai enfrentar o Marco 09 da Série A da Liga 3.
0: Académica de Coimbra.
1: A Académica a poder jogar no Municipal de Coimbra. Vamos conhecer o adversário da Académica, do segundo escalão.
0: Amarante.
1: É o Amarante. Jogo entre duas equipas da Liga Portugal 2. Vamos continuar com o sorteio. E duas equipas, curiosamente, na época passada também estavam na Liga 3.
0: Leiria.
1: A União de Leiria vai jogar em casa. Vamos conhecer o adversário da União de Leiria.
0: Bragança.
1: Enfrenta o Bragança.

0: Atlético Clube Portugal.
1: O Atlético da Liga 3 é a equipa sorteada. Vai ter aqui o fator casa.
0: Vizela.
1: E vai receber o Vizela, equipa da Liga Portugal 2.
0: Chaves.
1: É sorteado agora o Desportivo de Chaves, equipa do segundo escalão. Vamos conhecer o adversário do Chaves.
0: Maria Alves.
1: E enfrenta o Maria Alves, do Campeonato de Portugal.

0: Vianense.
1: O Vianense da Liga 3 vai ter a oportunidade de jogar em Viana do Castelo. Vamos saber qual será o adversário.
0: Leixões.
1: E vai enfrentar o Leixões da 2ª Liga.
0: Penafiel.
1: O Penafiel é a equipa da Liga 2 que vai ter o fator casa.
0: Lessa.
1: E vai enfrentar o Lessa da Liga 3.

0: Felgueiras.
1: O Felgueiras, equipa do segundo escalão, vai ter igualmente aqui o fator casa. Vamos conhecer o adversário do Felgueiras.
0: Faf.
1: E enfrenta o Faf da Liga 3.

0: Olhanense.
1: Olhanense, emblema histórico do futebol nacional, a ser aqui sorteado. O Olhanense que está nas divisões distritais, vamos conhecer o adversário.
0: Oliveira Hospital.
1: Vai enfrentar o Oliveira do Hospital do Campeonato de Portugal. Ainda nos faltam conhecer quatro jogos.
0: Lusitânia Lourosa.
1: É o Lusitânia de Lourosa, da Liga Portugal 2, a jogar em casa nesta terceira eliminatória.
0: Os Limianos.
1: E vai enfrentar os Limianos, a equipa sorteada, a equipa do Campeonato de Portugal. Vamos para o antepenúltimo jogo desta terceira eliminatória.
0: Vitória Futebol Clube.
1: É o Vitória Futebol Clube da cidade de Setúbal. Vamos conhecer o adversário. Equipa que subiu ao Campeonato de Portugal.
0: União da Serra.
1: E vai enfrentar o União da Serra. Penúltimo jogo que vamos conhecer.
0: Vencedor do jogo, Camacha Floor Grade FC.
1: O vencedor do jogo entre o Camacha e o Floor Grade, é isso que ainda falta conhecer, mas ficamos já pelo menos a saber quem vencer este confronto, que ainda não se realizou, qual será o adversário que depois irá calhar.
0: Portimonense.
1: É o Portimonense do segundo escalão, que fica à espera de saber mais tarde se será o Camacha ou o Floor Grade. Vamos conhecer o último jogo desta terceira eliminatória da Taça de Portugal.
0: Brito.
1: É o Brito a ter o fator casa.
0: Vitória Cernache.
1: E vai enfrentar o Vitória de Cernache e, desta forma, conhecendo também o emblema da Liga 3, que foi o último a ser sorteado, já temos aqui o conhecimento de todos os jogos desta terceira eliminatória da Taça de Portugal. Vamos recapitular o sorteio, que tem Salgueiro Estoril Praia, Alcochetense Marítimo, Tondela Alverca, Paredes Famalicão, Belenenses Aroca, Fazendense Estrela Sade, Mafra Santa Clara, União de Santarém Gil Vicente, AVS Moreirense, Lamelas Vitória Sport Clube, São Joanense Nacional, Alpendurada Casa Pia, Loutano Rio Ave, Fátima Académico de Viseu, Farense Marcos 09, Académica Amarante, União de Leiria Bragança, Atlético Vizela, Desportivo de Chaves, Os Marialvas, Vianense Leixões, Penafiel Lessa, Felgueiras Faf, Olhanense Oliveira do Hospital, Lusitânia de Lourosa Limianos, Vitória Futebol Clube União da Serra, jogo entre o Camacho e o Floor Grade com o Portimonense e, por último, o Brito com o Vitória de Cernache. Temos aqui, Éder, eu diria, vários jogos convidativos. Não sei se queres destacar algum. Temos aqui, por exemplo, alguns jogos, talvez, entre equipas, como, por exemplo, o Salgueiro Estoril Praia, a fazer lembrar jogos, se calhar, dos anos 90, em que as equipas se encontravam no principal escalão. O Tondela e o Alverca, que também há bem pouco tempo estavam na segunda liga. Um Belenenses Aroca. Há aqui também um AVS Moreirense, equipas que na época passada até este principal escalão. Ou seja, a perspectiva aqui é de uma eliminatória já com muito equilíbrio.
0: Sim, apesar de faltarem aqui cinco equipas, já se antevê aqui bons jogos, em que vai haver muita competição mesmo. E é a festa da taça. Todos os jogos vão ser competitivos, vai haver muita festa, com certeza. Esperamos aqui também muitos golos nestas jornadas, que é importante na festa do futebol, ter golos, ter muitas ações convidativas para que os adeptos possam então celebrar estes jogos.
2: E aqui está a Benessa, na análise feita por Éder, que esteve então a acompanhar Sabena também e a tirar as bolas para neste sorteio das contas da terceira eliminatória da Taça de Bena Portugal. Ora, como dissemos, e apesar de termos Sabena precisamente nessa Bena questão na sondagem, relativamente aos beneditos crónicos candidatos à conquista desta Taça de Portugal, mesmo dizer, Futebol Clube Porto, Bena Sporting e Benfica, Bena recordar que tanto o Futebol Clube Porto, Benfica, Bena Sporting, assim como também a equipa do Sporting Clube de Braga, Bena e o Torriense, entram nas contas desta Taça de Portugal apenas na quarta eliminatória, mas deixamos já nessa sondagem precisamente para se perceber qual destes irá chegar a essa fase adiantada na competição, qual é a sua aposta em relação à equipa dos ditos grandes que irá chegar então até na fase mais adiantada das contas desta Taça de Portugal. Estivemos então a acompanhar este sorteio relativamente à quarta eliminatória da prova Rainha Bena Portuguesa. Já sabe, à semelhança de outras competições, na Taça de Portugal, na prova Rainha Bena Portuguesa para Bena acompanhar, claro está, Bena com Bena todos os jogos com relato na Golo FM.
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10: O Stade de Reims, fundado em 1931, é um dos clubes mais emblemáticos da história do futebol francês. Durante as décadas de 1940 e 1950, a equipa dominou o cenário nacional e europeu, estabelecendo-se como uma potência que rivalizava com os maiores clubes do continente. Sob a liderança do carismático treinador Albert Batte, o Reims viveu a sua era dourada, marcada por um futebol elegante e ofensivo e por um elenco que contava com alguns dos maiores talentos da história do futebol francês, como Raymond Kopa e Just Fontaine. A ascensão do Stade Reims começou após a Segunda Guerra Mundial, quando o clube conseguiu conquistar o seu primeiro título da Liga em 1949. Este foi o primeiro de 6 títulos que o clube arrecadaria nas décadas seguintes, consolidando a sua supremacia no futebol francês. Com um estilo de jogo fluido, apoiado com uma sólida organização tática, o Reims rapidamente se tornou uma força dominante. Durante os anos de ouro do clube, não foram apenas os títulos nacionais que se acumularam. A instituição foi também pioneira no cenário europeu, alcançando a final da primeira Taça dos Clubes Campeões Europeus, em 1956. Essa mesma final de 1956, jogada contra o poderoso Real Madrid, foi uma das mais emocionantes da história do futebol. O Stade Reims começou de forma brilhante, marcando 2 golos cedo, mas acabou por ser derrotado por 4-3 num jogo memorável. Apesar do desfecho, essa campanha europeia foi um marco para o clube e uma prova da sua qualidade no contexto internacional. Raymond Kopa, a estrela da equipa, destacou-se tanto que após essa final foi contratado pelo próprio Real Madrid, onde se tornaria um dos maiores ícones do futebol mundial. Sem Kopa, o Reims não desmoreceu e voltou a atingir a final da Taça dos Campeões em 1959, mas novamente o Real Madrid seria o carrasco, vencendo por 2-0. No entanto, essa era do Stade Reims não foi apenas marcada por derrotas nas finais europeias. A equipa conseguiu conquistar inúmeros títulos nacionais e estabelecer um estilo de jogo admirado em toda a Europa. O sistema ofensivo, baseado na criatividade e velocidade, era algo revolucionário para a época e muitos dos jogadores da equipa acabaram por brilhar também ao serviço da seleção francesa. francesa. Just Fontaine, por exemplo, tornou-se um dos maiores avançados da história do futebol, imortalizando-se ao marcar 13 golos no Mundial de 1958, um recorde que ainda hoje permanece. O sucesso do Stade Rennes na década de 1950 deve-se em grande parte à visão de Albert Batta, que conseguiu criar uma equipa altamente competitiva e atrativa. O clube era uma fábrica de talentos, fornecendo jogadores de classe mundial tanto para a seleção francesa como para os principais clubes europeus. Contudo, o declínio começou a fazer-se sentir no início dos anos 1960, à medida em que os principais jogadores se foram retirando ou transferindo para outras equipas. Sem a força das suas estrelas e com a crescente competição, o Stade Rennes começou a perder a sua influência tanto no plano nacional como internacional. Nos anos 70, o clube já não conseguia competir ao mais alto nível e acabou por descer de divisão. A queda foi abrupta e o Stade Rennes, que outrora dominara o futebol francês, passou por longos períodos de obscuridade, navegando entre as divisões inferiores do futebol gaulês. Mesmo assim, o legado da equipa imortal dos anos 50 e 60 nunca foi esquecido e o nome Stade Rennes continuou a ser sinónimo de glória e história. Foi apenas no século XXI que o clube começou a reerguer-se. Depois de longos anos afastados da Ligue 1, o Stade Rennes começou a primeira divisão do futebol francês em 2012, com uma nova geração de jogadores e a ambição de recuperar algum do prestígio perdido. Embora longe dos dias de glória das décadas de 50 e 60, o clube tem-se estabelecido como uma presença regular na Liga Francesa, procurando recuperar a sua identidade histórica e reconquistar o respeito que outrora tinha.
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12: São 6 da tarde e 59 minutos. 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
13: A seleção nacional defronta durante este dia de quinta-feira na seleção do País de Gales pelas 19h45 no estádio de Alvalade, em contas da Liga A da Liga das Nações. Na divisão esta, na partida do lado da seleção nacional, o selecionador Jorge Jesus, que trabe no seu primeiro jogo oficial pela seleção portuguesa, garante que Portugal entra nesta prova para ganhar novamente o título da Liga das Nações e deu uma garantia de que Cristiano Ronaldo será titular neste jogo.
14: O meu primeiro treino de campo, por conta, praticamente foi um treino de recuperação e hoje, se não acontecer nada de especial, o Cris amanhã vai jogar. De início, estou numa seleção que tem os melhores jogadores do mundo, estou numa seleção que todos os objetivos onde esta seleção participar é para ganhar. Também fui habituado a isso nos clubes onde estive. E, portanto, a primeira competição é a Liga das Nações. Ainda por cima, somos os detentores do título. Como é óbvio, temos de defender esse título. E é o presente, e é aquilo que a gente mais quer. E eu, como treinador, não ganhei nenhum título na seleção, nunca ganhei, também a primeira vez. E era bom entrar com o título, ganhar o primeiro título da Liga das Nações.
13: Ainda relativamente a Cristiano Ronaldo, o técnico Jorge Jesus acabou por enaltecer o valor que tem Cristiano Ronaldo, não só para Portugal, como para a própria seleção portuguesa.
14: Esse o Cris, até quando é que vai jogar? Se tem condição física para jogar? O Cris é um símbolo de Portugal e da seleção. Perante isto, se tem depois direito a jogar os jogos, isso não é, já não dá esse direito. Isso dá o direito ao treinador. Agora, eu passei com ele um ano. Eu sei o que é esta referência em relação a Portugal. Só para vocês terem, dar-lhes um exemplo. Nós fizemos um jogo em Hong Kong, num estádio de 55 mil pessoas. No jogo onde não jogou ele, estavam 3 mil pessoas. No jogo onde ele jogou ele, estavam 55 mil pessoas. É a diferença. Se ele vai jogar amanhã os 90 minutos O jogo, como eu digo, o jogo é que dita. Não sei o que é que... Espero bem que não aconteça nada fisicamente, espero bem que as coisas lhe corram muito bem e que ele faça um ou dois golos e aí eu tiro logo, não é? Muito. É isso.
13: Jorge Jesus falou também sobre os jogadores que, para além de Cristiano Ronaldo, que lá está, não podem ir a jogo.
14: Segundo avançado, que pode ligar melhor com as características do Cristiano, todos. Todos têm características para poder jogar com eles. Agora também é verdade que eu tenho a noção de que o facto de eu chegar ao meu primeiro jogo sem ter uma base de treino, vou chegar aqui que vou tentar mudar tudo, isso até atrofia os jogadores, não é? Não vou fazer nada disso. Agora vou, como é óbvio, tentar, para abrir um bocadinho aqui o livro a vocês, vou tentar naqueles dois, três jogadores, quatro jogadores, que já têm mais tempo de treino, já têm uma base tática comigo, esses vão jogar.
13: Já sobre o facto de ouvir o hino pela primeira vez como selecionador nacional, Jorge Jesus deixou bem claro que será num momento especial.
14: Quanto ao hino e a seleção, vai ser o meu primeiro jogo, como é normal, tenho sentimentos. Sou português, amo o meu país. Não sei como é que me vou sentir quando ouvi o hino nacional, mas uma coisa vos garanto, sei o hino nacional todo. Isso eu sei. Não é? E portanto é uma mistura de sentimentos. Espero que mais nada que isso, mais os sentimentos que outra coisa.
13: Ao lado de Jorge Jesus nesta na conferência de imprensa esteve também Cristiano Ronaldo, nele que destacou boas perspectivas para ganhar novamente a Liga das Nações e começando por uma vitória diante do país de Gales.
15: As expectativas são praticamente as mesmas, é tentar ganhar, como sempre. Sabemos que é uma nova era, um novo treinador, um novo selecionador, ideias diferentes, um mar diferente. Aproveito para dizer também, como disse anteriormente, que agradecer ao Missa Martins pelo trabalho que fez para Portugal, independentemente de ser outra nacionalidade, acho que deu sempre o seu máximo e fez o melhor, mesmo não sendo o seu país, e ganhou uma Liga das Nações. Acho que temos que dar mérito às pessoas que merecem, mas agora é o momento do Mr. Jorge Jesus, uma nova competição, queremos ganhá-la também. E é isso que vamos tentar fazer, já começar amanhã com o pé direito e estamos muito confiantes que as coisas vão correr bem.
13: Segundo Cristiano Ronaldo e daquilo que conhece de Jorge Jesus, uma vez que foi orientado pelo técnico luso na época passada, na formação do Al Nassr, garante que no Portugal será mais ofensivo com os comandos de Jesus.
15: A oportunidade de trabalhar com o Mister um ano no meu clube, sei as suas ideias, sei aquilo que ele pretende, sei a maneira que ele trabalha, por isso acredito que será um futebol diferente. Não digo melhor ou pior, mas ganhar, que é o mais importante.
16: Mais ofensivo.
15: O importante é ganhar, independentemente de ser mais ofensivo ou ser mais defensivo. Afinal de contas, o que conta é a bola entrar, ganhar troféus e chegar o mais longe possível. É sempre assim nas seleções. Eu, pelo aquilo que conheço, sei que o futebol vai ser mais ofensivo. Pelo menos vamos tentar. E como digo, se as coisas correrem bem, corre bem para Portugal, corre bem para os jogadores e é isso que nós mais queremos.
13: Cristiano Ronaldo falou também sobre o orgulho de poder continuar a ajudar a seleção portuguesa.
15: Já tivemos esta conversa, o clube a precisar de mim na seleção para jogar, para sair, para entrar ou sair, ou mesmo não jogar. O orgulho que eu tenho de representar o Portugal é mais do que qualquer jogador internacional. Acho que ninguém tem mais internacionalizações comigo do que eu. Por isso diz muito o prazer e o gosto que eu tenho de vir à seleção. Não é por mais outra coisa. Por mais que vocês possam pensar, é mesmo um orgulho e uma paixão vir à seleção. Não tenho outro interesse qualquer em vir à seleção. Por isso, é o que eu digo, como isso quiser contar comigo, e sei que conta comigo, por isso é que eu estou aqui, é poder ajudar dentro de campo, com as minhas exibições, não com o currículo que eu tenho, com as minhas exibições, aquilo que eu faço a diário no meu clube, e também fora, por ser o capitão, por ter muitos anos de casa, conhecer muitas dinâmicas do que é o futebol e o que é a seleção e poder ajudar este grupo de trabalho para aquilo que eles precisarem de mim. É isso que eu vou continuar a fazer.
13: Ainda em relação às muitas críticas que tem recebido nos últimos anos, Cristiano Ronaldo garantiu também que sente sempre muito carinho por parte dos portugueses.
15: Há tantos anos que eu jogo futebol, sempre fui recebido bem em quase todos os sítios, obviamente. alguns sítios um bocadinho mais hostil, mas porque eu jogava no Real Madrid ou no Manchester, ou nos Juventus, que era normal, mas estou a falar a nível de seleção, foi possivelmente o ano que eu senti mais carinho, é verdade. Não digo de que em Portugal não o sinta. Sinto também que os portugueses gostam bastante de mim e têm um carinho especial por mim. À parte, e eu sei e entendo muito bem que alguns canais gostam de me atacar e tentam me matar, já há vários anos, mas isso não tem hipótese nenhuma, só mesmo com uma caçadeira. E mesmo assim, ainda consigo me desviar da bala, imagina. Mas já estou acostumado. Nuno, eu já há 20 e tal anos que ando nisto, já estou bastante acostumado. Mas o que fica-me gravado é que as pessoas que gostam de mim, não as pessoas que não gostam, porque aquilo que eu posso controlar, eu controlo. O que não posso controlar, eu não controlo. Eu fico sempre com as pessoas que gostam de mim. Todos os estádios onde eu vou, até mesmo o estádio do Porto, podia haver aquela rivalidade, porque eu joguei no Sporting, criei-me no Sporting. Benfica, acho que agora já não jogamos mais no estádio Benfica. Pelo menos fico eu ali, não sei se é verdade. Pronto, espero que isso possa voltar a acontecer, porque foi um estádio também que a seleção dá-se bem no estádio do Benfica. Sinto um grande carinho dos portugueses. Não é por meia dúzia de pessoas que não gostam de mim que eu não sinto o carinho dos portugueses. Sinto bastante o carinho dos portugueses.
13: Portugal inicia assim a era Ebna Jesus, a minha defesa do título da Liga das Nações. Esta quinta-feira, Ebna frente ao País de Gales, numa partida do Grupo A4, agendada para Ebnas 19h45, no Estádio José de Alvalade, em Lisboa. Na seleção portuguesa, Ebna defronta por duas ocasiões a Noruega, na 27 de setembro, em Oslo, no dia 4 de outubro, no Estádio do Dragão, no Porto, e pelo meio, no dia 1 de outubro, Ebna joga Ebna em Copenhague, Ebna com a Dinamarca, Ebna, claro está, Ebna para além deste embate diante da seleção do País de Gales, um duelo que vai poder acompanhar com relato na Gold FM, num simultâneo na Rádio Jornal do Centro. O árbitro Ebna Donatas Ebna Runças, Ebna, o árbitro escolhido Ebna pela UEFA, Ebna para Ebna pitar o Portugal-País de Gales, Ebna na primeira jornada das contas da fase de grupos da Liga das Nações, marcado para Ebna esta quinta-feira pelas 19h45 no estádio de Alvalade. O lituano de 38 anos, Ebna terá Ebna como assistentes rádio, Ebna e também que Ebna Dovidas, Ebna, enquanto que Robertas Falikonis, Ebna será Ebna o quarto árbitro desta Ebna partida. Ebna Vares, Ebna estará Ebna entregue ao alemão Ebna Suren Ebna Sturks, Ebna com o lituano Donatas Ebna Simenes, como assistente do VAR. O juiz Ebna Runças não é Ebna um desconhecido Ebna por completo da seleção portuguesa. Ebna, o árbitro da Lituânia, Ebna dirigiu o Portugal-Polónia, Ebna com vitória da seleção portuguesa por 5-1 em novembro de 2024. Ebna também na Liga das Nações. Esse encontro Ebna teve lugar no Estádio do Dragão e garantiu a passagem aos quartos de final da competição. O árbitro lituano Ebna também já esteve em jogos de clubes portugueses. Ebna, em fevereiro de 2024, apitou o Benfica-Toulouse, Ebna com vitória da equipa encarnada por 2-1 na Ebna Liga Ebna Europa. Ebna, em setembro do mesmo ano, dirigiu o Sporting Lille com vitória da equipa Ebna dos Leões por 2-0 na Liga dos Ebna Campeões. Em março de 2026, voltou a cruzar-se com uma equipa portuguesa no Estugarda Futebol Clube do Porto dos oitavos de final da Liga Ebna Europa. Ebna Runças, Ebna árbitro internacional desde 2016. Na última temporada, Ebna dirigiu 4 jogos da Liga dos Campeões e 2 da Liga Ebna Europa, além de 4 encontros de qualificação europeia para o Mundial. O Sporting Clube de Ebna Portugal deu a conhecer no relatório e contas da SAD relativo à época desportiva 2025-2026, com um resultado líquido positivo de 34,7 milhões de euros. No fundo, na SAD, Ebna apresentou contas positivas, Ebna pelo 5º ano consecutivo, sendo que este nem mesmo o valor mais alto atingido, Ebna sob a liderança de Frederico Varandas, ao longo dos últimos 5 exercícios. Ebna SAD do Sporting elevou o resultado acumulado para Ebna 117 milhões de euros. O lucro de 2025-2026 supera Ebna época Ebna anterior, Ebna em 74%, Ebna, quando se registrou um resultado líquido positivo de 20 milhões de euros. Ebna SAD do Sporting atingiu um valor de negócios recorde de 300 milhões de euros. Este é o montante mais elevado de sempre na história do emblema de Alvalade, superando 2024-2025 em 13%. A SAD verde e branca, Ebna, de resto, mais do que triplicou o volume de negócios numa década. Destaque também para Ebna novo recorde no que toca a Ebna rendimentos operacionais. Ebna sem transações de jogadores, Ebna SAD do Sporting registrou 187,7 milhões de euros, Ebna 27% acima da época Ebna homóloga, muito devido aos valores Ebna gerados, Ebna com a Gamebox, Ebna Hospitalidade e pela participação na Liga dos Ebna Campeões. O Sporting recebeu uma receita recorde Ebna pela grande campanha na Champions. No total, os cofres da SAD Leonina encaixaram 80,3 milhões de euros, mais 62% Ebna do que em 2024-2025, após terem atingido o 7º lugar na fase de Liga e caírem Ebna apenas nos oitavos de final. O investimento da SAD no estádio sítio, nomeadamente as zonas na VIP, na Corporate, também deu frutos nos rendimentos de jogo, que atingiram 29,1 milhões de euros, 20% acima da temporada homóloga, e com destaque para no recorde de 10,9 milhões de euros, em oferta de hospitalidade, impulsionado pelas novas áreas do estádio de Alvalade. Já na venda de Gamebox, atingiu o valor mais elevado de sempre, 9,6 milhões de euros, um aumento de 14% em comparação com a época anterior. O Sporting informou também que na Green List, na lista de espera para a aquisição de Gamebox, conta com mais de 15,8 mil sócios inscritos na receita de bilheteira. Teve também um aumento de 4% e rendeu um recorde de 8,2 milhões de euros, ao passo que os acordos de publicidade e patrocínios valeram um encaixe de 21,4 milhões de euros, mais 12% do que na época antecedente. Os rendimentos sem transferências de atletas, diga-se, representaram 63% do volume de negócios da SAD, que tende a depender cada vez menos da venda de ativos para assegurar a sustentabilidade financeira. Já no resultado operacional global, teve um crescimento de 12%, fixando nos 50,7 milhões de euros e justificado em grande medida pelo desempenho do Sporting na Champions, Gamebox e hospitalidade. O resultado antes de juros, impostos, depreciações e amortizações, incluindo transações de jogadores, subiu 13% para 116 milhões de euros. As receitas provenientes de merchandising, que no entanto tiveram um decréscimo de 7% e totalizaram 16,1 milhões de euros. Na SAD Leonina justifica nesta descida com o lançamento tardio do equipamento principal do 2026-2027, apresentado apenas em julho deste ano. No relatório e contas abnaçado do Sporting, sublinha que fez o maior investimento de sempre no plantel do mercado de verão deste ano. No total foram gastos 127,4 milhões de euros, um aumento de 30% na face de agosto do ano passado, quando a SAD investiu 97,9 milhões de euros. Em contrapartida, no Sporting assegurou o melhor mercado em termos de vendas, com um recorde de 156,1 milhões encaixados, enquanto no ano passado tinha faturado 108,8 milhões de euros. No que toca na época desportiva 2025-2026, na SAD do Sporting dá grande destaque à venda de Victor Gyökeres para o Arsenal, na maior transferência de sempre na história do clube, pelo montante fixo de 65,8 milhões de euros, sem comissão de venda, acrescido de até 10,3 milhões de euros em objetivos.
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1: O Sporting goleou o Fundão num jogo antecipado referente na 7ª jornada da Liga de Futsal. Após uma estreia com resultado mais curto, por uma bola a zero, frente ao Portimonense, os Leões soltaram as garras. A jogar em casa, Wesley marcou e abriu o marcador de logo no primeiro minuto, ainda na primeira parte, Tomás Passo aos 9 minutos, e Ruben Teixeira aos 12, dilataram a vantagem para 3 golos no segundo tempo. No Sporting disparou com os golos de Tomás Passo aos 33, Bruno Maiotes aos 33, e Filipe Valério aos 39, Jaime Artur também marcou na própria baliza aos 34 minutos. Com esta goleada 7-0, o Sporting segue líder isolado com 6 pontos, com mais um jogo que a grande maioria das equipas no Fundão, é quarto classificado nesta altura com 3 pontos arrebatados. Tiaguinho, alcunha para Tiago Fernandes, é o segundo reforço confirmado da recém-criada equipa de futsal do Futebol Clube do Porto. Depois da oficialização de Cardinal, no Alab Internacional Português, na chega aos Dragões, após duas temporadas ao serviço dos italianos, do Fortitude Portinense, tendo marcado 12 golos em 53 jogos. Novo camisola 10 dos Azuis e Brancos, estreou-se profissionalmente pelo Benfica e desde então vestiu as camisolas do Sporting Clube de Braga, Módicos na Breval, na Quinta dos Lombos e a formação de Caxinas. De recordar que o Futebol Clube do Porto vai discutir a terceira divisão na nova temporada 2026-2027. Só o Sporting confirmou a contratação de Alexander Sabnesukov, no guarda-redes ucraniano de 29 anos, Sabneshiga, do IT Kiev, e junta-se aos campeões europeus de futsal, Abneb, no cumprir de um sonho para o Internacional pela Ucrânia, que fará na concorrência na Bernardo Passob e Gonçalo de Portugal. Rodrigo Paes de Almeida, diretor do na futsal, justificou a aposta, tendo em conta nas características deste futsalista que podem ser muito importantes para ajudar a equipa a ter sucesso nos vários jogos desta época desportiva 2026-2027 no que diz sobre respeito ao futsal. Ainda pelo futsal, o Sporting Clube de Braga oficializou a contratação de Tomás Colasso, na aula de 21 anos, que jogava no Ferreira do Zezer e tem no currículo no título no europeu de sub-19 por Portugal em 2023. O aula que fez 3 golos em 14 jogos pelo Ferreira do Zezer na segunda metade da época passada, na primeira época de futebol, pelo Caxinas, com 13 jogos registados, justificou a decisão de rumar ao Sporting Clube de Braga e deixou uma mensagem aos adeptos arsenalistas, primeiro assumindo que era de facto muito importante justificar-se nessa aposta feita pelo Sporting Clube de Braga, uma equipa que deposita nele muita confiança e, portanto, quer retribuir com boas exibições e, sobretudo, deixando essa mensagem aos adeptos, quer dar muitas alegrias a todos aqueles que são adeptos ferrenhos da formação dos Guerreiros do Mundo pelo futsal.
0: Olhamos agora nesta emissão para os craques mundiais. Apesar da sua ausência no campo, o legado destes jogadores continua a inspirar novas gerações que procuram também alcançar a mesma grandeza. É para ouvir também aqui na primeira Rádio Desporto os craques mundiais com o Hugo Taveira.
2: Kaká, nome pelo qual ficou mundialmente conhecido, Ricardo Isaacson dos Santos Leite, nasceu a 22 de abril de 1982 em Brasília e rapidamente se destacou como uma das maiores promessas do futebol brasileiro. Desde jovem, Kaká mostrou uma técnica refinada e uma inteligência tática que o diferenciava dos demais. A sua carreira começou no São Paulo, onde ingressou nas camadas jovens e se destacou pela sua habilidade com bola nos pés e a visão de jogo que deslumbrava os adeptos. Foi ainda no clube paulista que começou a atrair a atenção de clubes europeus, especialmente após a conquista do torneio Rio-São Paulo em 2001, onde teve uma atuação de destaque. O ano de 2003 marcou a viragem na carreira de Kaká, quando foi contratado pelo AC Milan, um dos clubes mais prestigiados da Europa, por cerca de 8,5 milhões de euros, uma pechincha face ao talento que demonstraria nos anos seguintes. A sua adaptação ao futebol europeu foi imediata. Logo na sua primeira temporada, Kaká ajudou o Milan a conquistar a Série A e rapidamente se tornou uma das principais estrelas da equipa, brilhando ao lado de lendas como Paolo Maldini, Andrea Pirlo e Andriy Shevchenko. O brasileiro desempenhava um papel de destro no meio-campo, atuando como treco-artista, posicionando-se entre os médios e os avançados, criando inúmeras oportunidades de golo com os seus passos precisos e corridas verticais pelo campo. A sua ascensão ao topo do futebol mundial culminou em 2007, quando viveu o ponto alto da sua carreira. Nesse ano, Kaká liderou o Milan à conquista da Liga dos Campeões da UEFA, com exibições extraordinárias, especialmente nas meias-finais contra o Manchester United, onde marcou 2 golos no jogo de ida. Na final contra o Liverpool, Kaká foi crucial na vitória por 2-1, assistindo o segundo golo marcado por Inzaghi. As suas exibições nessa temporada valeram-lhe a Bola de Ouro e o título de melhor jogador do mundo da FIFA, coroando-o como o melhor jogador da sua geração. Além da Liga dos Campeões, Kaká conquistou outros troféus importantes ao serviço do Milan, como a Supertaça Europeia e o Mundial de Clubes da FIFA. Durante os seus anos em Milão, o brasileiro consolidou-se como um dos maiores jogadores do mundo, com o seu estilo elegante e dinâmico que misturava técnica, velocidade e finalização. A sua capacidade de driblar em alta velocidade e a precisão dos seus passos tornavam-no uma ameaça constante para as defesas adversárias. Em 2009, o Real Madrid, na sua busca por construir uma nova geração de galácticos, não hesitou em pagar 67 milhões de euros pelo seu passe, tornando Kaká o jogador mais caro da época. No entanto, a sua passagem pelos merengues não foi tão brilhante quanto se esperava, em grande parte devido às várias lesões que o impediram de manter a regularidade exibida no Milan. Embora tenha tido momentos de grande qualidade, como as exibições na Liga dos Campeões e algumas atuações decisivas na La Liga, Kaká nunca conseguiu assumir o protagonismo absoluto numa equipa onde também estavam estrelas como Cristiano Ronaldo e Karim Benzema. Ainda assim, ao longo das 4 temporadas no Real Madrid, conquistou um título de La Liga, uma Taça do Rei e uma Supertaça de Espanha, deixando a sua marca na história do clube. Em 2013, Kaká fez o seu regresso ao AC Milan, onde foi recebido com grande entusiasmo pelos adeptos. No entanto, já não era o jogador que encantara o mundo nos anos anteriores. Apesar disso, ainda foi capaz de contribuir para o clube com alguns momentos de brilho, mas a sua segunda passagem por Milão não duraria muito. Em 2014, Kaká tomou a decisão de rumar à Major League Soccer, a MLS, assinando com o Orlando City, onde se tornou a estrela principal do novo projeto do clube americano. Na MLS, Kaká trouxe o seu prestígio e talento para um campeonato em crescimento, ajudando a elevar o nível da competição e tornando-se um dos jogadores mais influentes do campeonato. Mesmo numa fase mais avançada da carreira, o brasileiro continuava a demonstrar a sua classe e a marcar golos decisivos. A sua presença em campo atraía multidões e Kaká era admirado não só pelo seu talento, mas também pelo seu caráter e profissionalismo. Ao longo da sua carreira internacional, Kaká também foi uma peça importante para a seleção brasileira, tendo participado em 3 edições do Campeonato do Mundo da FIFA em 2002, 2006 e 2010. Foi parte do plantel que conquistou o Mundial de 2002, embora não tenha tido um papel de destaque nesse torneio. No entanto, nas edições seguintes, Kaká assumiu-se como uma das principais figuras do Brasil, vencendo também a Taça das Confederações em 2005 e 2009. Acabaria por encerrar a carreira em 2017 com o respeito e admiração de todos os que o acompanharam no seu trajeto. Com 29 títulos conquistados entre clubes e seleção, incluindo a glória na Liga dos Campeões e o reconhecimento como o melhor jogador do mundo, Kaká será sempre lembrado como um dos grandes nomes do futebol mundial, tendo em conta que o seu legado vai muito além dos números.

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2: Nunca tinha trabalhado com o Mr. Jorge Jesus, como já tinha dito, mas acompanhei sempre e toda a gente sabe, não preciso de adulterar aqui os grandes feitos que o Mister já fez. Acho que está mais que vincado. Acho que eu quero aprender muito. Sei que todos os jogadores, quando passam pelas mãos do Mister, sempre melhoram, sempre fazem grandes coisas. Eu sei que vai acontecer muito comigo, sei que me vai ajudar muito. Vou ficar ainda melhor jogador, mais completo, e é isso que me foco. Né? Acho que sou um dos poucos jogadores que não teve a oportunidade de trabalhar com o Mister, como o Mister referiu.
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3: Seguimos agora nesta emissão com os gigantes adormecidos.
4: O Aston Villa Football Club é um dos clubes mais antigos e tradicionais de Inglaterra, com uma rica história de conquistas nacionais e internacionais. Fundado em 1874, o clube sediado em Birmingham tornou-se um dos criadores da Football League em 1888 e posteriormente da Premier League em 1992. Os Villans, como são carinhosamente chamados, sempre se destacaram no futebol inglês, especialmente no final do século XIX e início do século XX, período em que o clube conquistou a maioria dos seus títulos domésticos. No entanto, o maior destaque na história do Aston Villa vem das suas conquistas europeias, que colocaram o clube no mapa internacional. O auge dessa trajetória ocorreu na temporada de 1981-82, quando o Aston Villa conquistou a Taça dos Clubes Campeões Europeus, a atual Liga dos Campeões. Sob o comando do técnico Tony Barton, o clube surpreendeu ao derrotar o gigante alemão Bayern de Munique por 1-0 na final disputada em Roterdão, com o golo de Peter Witt. O histórico desempenho do jovem guarda-redes Nigel Spink, que entrou em campo logo no início devido a uma lesão do titular, foi crucial para a vitória histórica. Esta conquista colocou o Aston Villa no seleto grupo de clubes ingleses campeões europeus. No ano seguinte, o clube venceu ainda a Supertaça Europeia ao derrotar o Barcelona em 1983. Nessa disputa em dois jogos, o Aston Villa perdeu a primeira partida por 1-0 em Camp Nou, mas conseguiu uma vitória por 3-0 em Villa Park, assegurando o título no agregado de 3-1. Essas conquistas marcaram o ponto mais alto da história internacional do emblema. Além dos títulos europeus, o Aston Villa tem uma longa tradição de sucesso em competições domésticas, tendo vencido a primeira divisão, agora chamada Premier League, por 7 vezes, e conquistando a FA Cup em outras 7 ocasiões, sendo a mais recente em 1957. Esses títulos fazem do Villa um dos clubes mais laureados da Inglaterra, e o Villa Park, o seu estádio desde 1857, é uma das arenas mais emblemáticas do futebol britânico. O clube passou por altos e baixo nas últimas décadas, incluindo despromoções e retornos à elite do futebol inglês, mas a história e as glórias do Aston Villa, especialmente na Europa, onde está de regresso à Liga dos Campeões, permanecem como momentos icónicos na rica trajetória do emblema.
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1: São 7:29. 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
7: O presidente e recandidato à liderança da FIFA, Gianni Infantino, pretende uma consulta nas 211 federações-membro para reforçar a governança do organismo. Propõe que o Conselho da FIFA estabeleça uma consulta direta, estruturada e com prazo determinado com as confederações, associações-membro e partes interessadas relevantes sobre como fortalecer ainda mais o processo decisório da FIFA, escreveu o Italo Suíço numa carta aberta nas agências noticiosas. Infantino está aberto ao diálogo numa altura em que enfrenta uma na forte crescente oposição, após ter promovido em julho, sem consulta na prévia, um projeto para vender participações dos mundiais, isto a investidores privados, através de uma nova empresa comercial, proposta esta na qual acabou por recuar. Esta consulta visa convidar a apresentação de propostas específicas relacionadas ao envolvimento mais precoce dos órgãos institucionais e dos respectivos papéis do Presidente da Mesa, do Conselho e do Congresso, bem como de formas concretas de reforçar a transparência na participação e a responsabilização nas principais iniciativas estratégicas, acabou por acrescentar Infantino. As propostas recebidas vão ser agora debatidas na próxima reunião do Conselho da FIFA, agendada para no dia 15 de outubro, sendo que todas as associações-membro têm voz igual e quaisquer alterações estatutárias ou recomendações decorrentes serão submetidas ao Congresso para revisão e deliberação. O tratamento dado a qualquer federação não dependerá da sua posição sobre uma proposta ou questão institucional. Todas têm o direito de serem ouvidas. Concordar não é pré-requisito para o diálogo e a discordância nunca deve impedir o respeito mútuo. Irão continuar a explorar maneiras sustentáveis de aumentar nos recursos da FIFA e expandir o apoio ao desenvolvimento e à solidariedade de todas as associações-membro. O que muda não é a ambição, mas sim a robustez do processo, através da qual as principais iniciativas serão desenvolvidas, analisadas e decididas. O progresso que foi feito nesta última década irá proporcionar uma base mais sólida para no futuro, acaba por assumir também Infantino. Apesar do recuo no projeto de comercialização dos mundiais, nas confederações da Europa, na UEFA, da Ásia e da América,

0: após ter admitido no uso de um certificado falso de vacinação da Covid-19 em 2022, quando era jogador do Arsenal, atualmente no Sunderland. O capitão da seleção helvética na desfalca, o grupo de Morat e Akin, nos próximos 4 jogos da Liga das Nações. O internacional suíço já se pronunciou no perfil pessoal de Instagram, onde reconhece o erro e mostra-se disponível para colaborar com a investigação. Na altura, na questão da vacinação contra a Covid-19, causava-lhe grande preocupação e suscitava nas sérias reservas, sentia na profunda desconfiança em relação à vacina. E estava tomado pela angústia e pela dúvida. Neste estado emocional turbulento, obteve um certificado de vacinação em vez de esclarecer nas suas perguntas pelos canais adequados. Hoje vê claramente que esse não foi o caminho certo. Foi um erro e sente-se muito desolado por ter cometido esse erro, escreveu nas redes sociais. Petar Knabel, presidente da Associação de Futebol de Suíça, após a reunião entre os jogadores e a direção da Federação Suíça de Futebol, afirmou que os mesmos intervenientes voltarão a reunir-se após a pausa internacional. A Suíça discute o Grupo 1 da Liga B, da Liga das Nações, na frente à Escócia, Eslovénia e Macedónia do Norte. Os clubes da Série A e na Série B do Brasil decidiram reduzir o limite de jogadores estrangeiros nas fichas de jogo a partir de 2027. O objetivo é dar mais oportunidades a atletas formados nos clubes. No emblema, atualmente, pode convocar até 9 jogadores estrangeiros por partida. Na proposta da Confederação Brasileira de Futebol, aprovada pelos clubes, prevê iniciar a redução com 8 estrangeiros em 2027 e chegar ao limite de 5 em 2030. A mudança gradual tem por base nos contratos já assinados. Bahia e Flamengo de José Boto votaram contra a alteração da regra. As equipas do próximo ano poderão inscrever-se 50 atletas no Brasileirão, sendo que pelo menos 20 deles precisam de ter até 23 anos. A ideia é que em 2030 na proporção que seja de 25 jogadores de idade livre e 25 com menos de 23 anos. Cédric Soares, Josué, Nuno Moreira, no Domingos Duarte são alguns dos jogadores portugueses neste Brasileirão. Lionel Messi desvendou nas redes sociais na camisola que irá usar no jogo de despedida da seleção argentina no dia 6 de outubro no Monumental, na frente de Albenin. Último jogo, uma camisola para toda a vida, escreveu o avançado do Inter Miami, que surge num vídeo para trocar a camisola habitual pelo novo equipamento, que tem vários detalhes dourados, nomeadamente no nome e no número. Pouco mais de 2 semanas após ter abandonado a volta na Espanha, devido a uma fratura na clavícula, na concussão cerebral e outras escoriações, Tadej Pogačar já está de volta aos treinos. Em cima da bicicleta, através das redes sociais, no ciclista esloveno partilhou um vídeo com alguns dos momentos da recuperação, juntamente com membros da equipa da Team Emirates e da sua namorada, Orsica Zigart. Recordar que na temporada de Pogačar está concluída e não vai conseguir revalidar o título de campeão do mundo nem tentar vencer pela 6ª vez na sua carreira. A Associação de Ténis Feminino WTA deu a conhecer que Charlotte, cidade dos Estados Unidos, irá receber o torneio das WTA Finals entre 2027 e 2029. Este torneio, junta nos 8 melhores tenistas de cada temporada, vai acontecer no Spectrum Center, casa dos Charlotte Hornets, equipa da NBA. A WTA, em julho, mudou a edição de 2026 para Indian Wells, em substituição de Riad, na Arábia Saudita, devido ao conflito armado no Médio Oriente. As WTA na final, sabe, na condição, na Arábia Saudita, desde 2024, na edição deste ano, vai discutir-se entre os dias 8 e 15 de novembro em Indian Wells, na Califórnia.
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8: E seguimos agora nesta emissão com os grandes feitos.

0: Históricos.
1: Não só de títulos se fazem as maiores equipas da história do futebol, porém as conquistas ajudam a eternizar os feitos de vários conjuntos que deixaram a sua marca. Olhando para um dos mais recentes dos quais, o Barcelona de Pep Guardiola estabeleceu um novo parâmetro no que a domínio diz respeito. Apoiado por uma filosofia desenhada por Johan Cruyff, o técnico espanhol colocou em prática o que de melhor aprendeu do mestre neerlandês, trucidando por completo todo e qualquer adversário que encontrou pela frente. Numa altura em que os galácticos do Real Madrid ajudavam a formar uma rivalidade estratosférica, as vitórias do tiki-taka catalão são ainda mais valorizadas, especialmente tendo em conta o facto de ter conquistado, no mínimo, três competições em cada um dos quatro anos desse período de 2008 a 2012. Desde logo na sua época de estreia, Guardiola arrecadou um quarteto de títulos que assustou o mundo do futebol. Para além da Liga Espanhola e da Taça do Rei, o Barcelona sagrou-se vencedor da Liga dos Campeões. Terminando à frente de Sporting, Shakhtar Donetsk e Basileia na fase de grupos, os blaugrana foram despachando oponentes de peso no seu caminho para a final. Destacam-se as goleadas aplicadas ao Lyon por 5-2 nos oitavos da competição, a par do 4-0 sobre o Bayern nos quartos, marcando o empate com o Chelsea na eliminatória de acesso à grande decisão. Aí, a antiga regra dos golos marcados fora de casa deu a passagem para Roma, onde os culés protagonizariam um confronto de titãs com o Manchester United de Alex Ferguson e do Bola de Ouro Cristiano Ronaldo. Os Red Devils eram, inclusive, os atuais campeões europeus, mas o que se viu no relvado do Olímpico foi uma das maiores demonstrações de superioridade alguma vez registadas contra aquela equipa. De pé para pé, a bola ia deslizando no tapete verde, trocando os olhos aos ingleses que, de forma inglória, tentavam controlar um fenómeno chamado Lionel Messi. Desde cedo que a vantagem da formação espanhola se fez mostrar pelo letal Samuel Eto'o, abrindo espaço para que o astro argentino aparecesse na segunda parte a fazer aquilo que lhe valeria o primeiro prémio de melhor do mundo da sua carreira. Foi Leo quem apontou o segundo do Barcelona, que levantaria a orelhuda sem qualquer contestação. O Mundial de Clubes viria a fechar o ano de sonho do tiki-taka catalão, com um triunfo sobre os Estudiantes de La Plata após prolongamento, consagrando aquela como a melhor temporada da história do clube. Diz-se por aí que o mais difícil não será chegar ao topo, mas sim manter-se por lá. Ora, para o Barça de Guardiola, essa foi uma premissa fundamental. O bicampeonato de La Liga chegou no ano seguinte, com 99 pontos conquistados, assim como as supertaças europeia e espanhola. Dois anos envolvidos desde o início do trabalho, chegariam ainda mais troféus, mas desta vez com um gosto especial. A goleada de 5-0 ao Real Madrid gravou uma humilhação difícil de ultrapassar para os merengues, abrindo o livro para um capítulo dourado favorável aos blaugrana. Além da supertaça espanhola, nem os 40 golos de CR7 tiraram o tricampeonato espanhol ao Barcelona, ao qual se juntou mais uma Liga dos Campeões. Depois de deixar Arsenal e Shakhtar Donetsk pelo caminho, os culés tiveram uma nova chance para calcar os eternos rivais, que claramente não desperdiçaram. Vencendo o Real Madrid por 2-0 no Santiago Bernabéu, as meias-finais ficaram resolvidas com um empate a um golo em Camp Nou, que ditou um novo encontro com o Manchester United na grande final. A jogar em território inglês, no imponente estádio do Wembley, o perfume do tiki-taka fez-se sentir igualmente, com Pedro Rodrigues, Lionel Messi e David Villa a pintarem o marcador de azul-graná. O tento de honra de Wayne Rooney foi insuficiente para evitar nova derrota dos Red Devils, que se curvaram perante o domínio de um adversário inigualável. Antes da despedida, Guardiola viria a conquistar mais uma supertaça espanhola contra o Real Madrid, uma Taça do Rei, eliminando os madrileiros pelo meio, um Mundial de Clubes goleando o Santos de Neymar, para além de uma supertaça europeia, vencida sobre o Futebol Clube do Porto, no Mónaco. Juntando beleza à funcionalidade, a brilhante geração dos catalães alimentou as vitórias da Espanha no Euro 2008, Mundial 2010 e Euro 2012, ajudando a construir a história de lendas como Carles Puyol, Gerard Piqué, Xavi Hernández e André Iniesta, ao qual se juntam nomes como Sergio Busquets, Víctor Valdés, Javier Mascherano e, claro, Lionel Messi. Fábricas, Villa, Thierry Henry e Samuel Eto'o são algumas das menções honrosas que cabem na memória dessa equipa maravilha, que mostrou a todo mundo uma nova forma de olhar para o Desporto Rei.
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2: O jogador ideal sabe equilibrar disciplina e criatividade, sendo imprevisível nos momentos decisivos. É para ouvir também todos os dias, aqui na Primeira Rádio Desporto, o perfil do jogador.
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1: Bruno Fernandes, nascido a 8 de setembro de 1994 na Maia, é um médio ofensivo conhecido pela sua visão de jogo, capacidade de passe e precisão nos remates. Iniciou a sua carreira profissional no Boa Vista e rapidamente se destacou no futebol português. Em 2012, ainda nas camadas jovens, transferiu-se para o Novara, da Série B italiana, onde continuou a demonstrar o seu talento. A sua performance chamou a atenção de clubes maiores e em 2016, Bruno Fernandes assinou pela Udinese. No entanto, foi no Sporting, onde chegou em 2017, que se tornou uma estrela internacional. Na temporada de 2018-2019, foi o melhor marcador da Liga Portuguesa e ajudou o Sporting a conquistar a Taça de Portugal. Em janeiro de 2020, Bruno Fernandes viria a transferir-se para o Manchester United, onde no clube inglês rapidamente se estabeleceu como um dos jogadores-chave, contribuindo com golos e assistências cruciais e ajudando a equipa a alcançar a final da Liga Europa em 2021. A sua capacidade de influenciar o jogo e a sua versatilidade no meio-campo foram amplamente reconhecidas, tornando-o um dos melhores médios ofensivos da Premier League. Além do sucesso a nível de clubes, Bruno Fernandes também é uma peça fundamental na seleção portuguesa. Fez a sua estreia internacional em 2017 e tem sido uma presença constante, contribuindo para a equipa em competições importantes, incluindo o Campeonato de Europa e a Liga das Nações. Nesta altura, continua a ser um jogador influente no Manchester United e na seleção, solidificando a sua reputação como um dos melhores médios da sua geração.
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4: Vamos lá olhar agora para mais um craque da Liga Portuguesa, aqui na Primeira Rádio Desporto.
1: Óscar Cardoso, mais conhecido como Taquara, é um dos maiores goleadores da história recente do futebol sul-americano e europeu. Nascido a 20 de maio de 1983 em Juan Eulogio Estigarribia, no Paraguai, Cardoso começou a sua carreira futebolística no modesto clube 3 de Fevereiro, onde rapidamente se destacou pelo seu instinto goleador e capacidade física. Com 1,93m de altura e uma presença imponente na área, o avançado tinha todas as características para ser um sucesso como ponta de lança e rapidamente chamou a atenção de clubes maiores no seu país. A ascensão de Cardoso ao cenário internacional começou verdadeiramente em 2006, quando foi contratado pelo Newell's Old Boys da Argentina. No clube de Rosário, Cardoso tornou-se rapidamente uma referência ofensiva, marcando 21 golos em 33 jogos, um registro impressionante que despertou o interesse de clubes europeus. Foi então que em 2007, o Benfica, à procura de um avançado com capacidade para resolver jogos, apostou 9 milhões de euros na contratação do paraguaio, um valor elevado na época, mas que viria a ser amplamente justificado pelos feitos que se seguiriam. Cardoso chegou ao Benfica com grande expectativa e não demorou a justificar o investimento. Na sua primeira época, marcou 22 golos em todas as competições, destacando-se pelo seu potente pé esquerdo, capaz de remates fulminantes de qualquer zona do campo. O paraguaio rapidamente ganhou o carinho dos adeptos benfiquistas, que o apelidaram de Taquara, uma referência à sua estatura e à sua capacidade de desferir remates potentes, tal como uma lança. Com a sua presença na área, Cardoso trouxe ao Benfica uma nova dimensão ofensiva. No entanto, foi na época de 2009-2010 que Óscar Cardoso viu o seu auge ao serviço do clube encarnado. Sob o comando de Jorge Jesus, o Benfica conquistou o título de campeão nacional e Cardoso sagrou-se o melhor marcador da Primeira Liga com 26 golos, números que reforçaram o seu estatuto como um dos mais letais avançados da Europa. Além disso, contribuiu para a vitória na Taça da Liga, demonstrando ser decisivo nos momentos mais importantes da época. A sua parceria com jogadores como Ángel Di María e Pablo Aimar foi fundamental para o sucesso ofensivo da equipa e Cardoso tornou-se o goleador de referência no Clube da Luz. Nas competições europeias, também foi protagonista, destacando-se pela sua capacidade de marcar em momentos decisivos. Em 2013, durante a campanha que levou o Benfica à final da Liga Europa, o avançado paraguaio marcou 2 golos na vitória sobre o Fenerbahçe nas meias finais, carimbando o passaporte do clube encarnado para a final contra o Chelsea. Embora o Benfica não tenha conseguido vencer o troféu, Cardoso deixou uma marca indelével, terminando como o melhor marcador da competição com 7 golos. Ao longo das suas 7 temporadas no Benfica, estabeleceu-se como uma lenda do clube, marcando um total de 172 golos em 293 jogos, o que o coloca entre os melhores goleadores da história do clube e o melhor não nascido em Portugal. O seu pé esquerdo era temido por defesas e guarda-redes e a sua capacidade de converter livres diretos e grandes penalidades tornou uma arma letal em qualquer situação de bola parada. Além dos 2 campeonatos nacionais conquistados, venceu também 5 taças da Liga e uma taça de Portugal, sendo uma peça fundamental em todas estas conquistas. Em 2014, após uma longa e bem-sucedida carreira no Benfica, Cardoso transferiu-se para o Trabzonspor, da Turquia, onde continuou a mostrar a sua veia goleadora. Apesar de já não estar no seu auge físico, Cardoso manteve uma impressionante média de golos, marcando 25 em 66 jogos durante as duas épocas em que representou o clube turco. A sua experiência e faro pelo golo ainda o tornavam um avançado respeitado, tanto no campeonato como nas competições europeias. Após a sua passagem pela Turquia, Cardoso ainda regressou à América do Sul, onde jogou pelo Libertad no Paraguai, consolidando-se como um ícone no futebol do seu país. A sua longevidade como jogador de topo e a consistência ao longo de uma carreira recheada de golos tornaram-no numa referência para várias gerações. Além disso, foi também um nome habitual na seleção paraguaia, tendo representado o seu país em várias edições da Copa América e nas eliminatórias para os Mundiais, somando mais de 50 internacionalizações. Com uma carreira marcada por golos, títulos e momentos decisivos, Óscar Cardoso será sempre lembrado como um dos grandes avançados da sua geração. No Benfica, o Taquara eternizou-se como um dos maiores goleadores da história do clube e a sua carreira é um testemunho de como o talento, aliado à capacidade de se reinventar, pode prolongar uma carreira ao mais alto nível durante muitos anos. Embora os tempos de glória tenham ficado para trás, Cardoso deixou uma marca indelével no futebol, especialmente em Portugal, onde o seu nome será para sempre sinónimo de golos e sucesso com a camisola das Águias.

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2: Já tivemos alguma... Hoje tivemos uma reunião... E já dá para ver que o Mister gosta muito desses aspectos, percebe muito, dá para ver o porquê do Mister estar onde está, de conseguir conquistar o que já conquistou. E acho que estou mais entusiasmado por isso, também de ver a qualidade, que o nível aqui é altíssimo, de jogar com todos eles, aprender, como já disse, e é nisso que me vou focar. Temos que dar mérito também à Federação, que acho que quando eu estava no Sub-21, na altura o Mister Rui Jorge, que passava sempre essa informação, que é um trabalho em conjunto, que é uma questão de tempo, estão sempre em comunicação, em constante comunicação para darmos esse salto, que é aquilo que nós ambicionamos.
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3: Está na altura dos craques mundiais, muitos destes ícones do futebol mantêm-se ligados ao desporto, seja como comentadores, treinadores ou embaixadores de clubes e marcas, outros inclusive já não estão entre nós, mas fazemos questão de os recordar aqui na primeira rádio de desporto.
4: Andriy Shevchenko, ou simplesmente Sheva, é uma das maiores lendas do futebol mundial. Nascido a 29 de setembro de 1976, em Dvirkishnia, na Ucrânia, Shevchenko destacou-se desde cedo como um talento raro. Iniciou a sua carreira no Dinamo de Kiev, onde rapidamente impressionou pelo seu poderio físico, velocidade e capacidade de finalização, características que o tornariam um dos melhores avançados da sua geração. Foi sob a orientação do lendário treinador Valery Lobanovsky que Shevchenko desenvolveu a sua técnica apurada e instinto de matador. Nos anos 90, o Dinamo de Kiev era uma das principais potências do futebol da Europa de Leste e Shevchenko desempenhou um papel fundamental na equipa, ajudando-a a dominar o campeonato ucraniano e a ter presenças marcantes nas competições europeias. Na Liga dos Campeões de 1997-98, Sheva ganhou projeção internacional ao marcar um hat-trick frente ao Barcelona no Camp Nou, numa vitória por 4-0 que espantou o mundo do futebol. Esta exibição cativou os olhares dos grandes clubes europeus, mas foi o AC Milan que garantiria a sua contratação em 1999. A chegada de Shevchenko a Milão foi um dos momentos mais decisivos da sua carreira. Logo na sua primeira época, o avançado ucraniano mostrou ao mundo a sua capacidade letal, tornando-se o melhor marcador da Série A, com 24 golos. Shevchenko formou uma parceria ofensiva impressionante com nomes como Rui Costa e Kaká, ajudando o AC Milan a reconquistar o estatuto de potência europeia. Com a camisola rossonera, conquistou a Liga dos Campeões em 2003, quando o Milan venceu a Juventus na final, nas grandes penalidades. Shevchenko marcou o penalti decisivo e levou o clube de volta ao topo do futebol europeu. Entre os títulos que conquistou no Milan, destacam-se ainda um Scudetto em 2004, uma Supertaça italiana e uma Supertaça europeia. No entanto, foi o seu desempenho individual que marcou uma era no futebol europeu. Em 2004, Shevchenko venceu a tão cobiçada Bola de Ouro, sendo coroado o melhor jogador da Europa, um feito que colocou definitivamente o seu nome entre os grandes do futebol. Ao longo das suas 7 temporadas nos rossoneri, Shevchenko marcou 175 golos em 322 jogos, tornando-se o segundo melhor marcador da história do clube, apenas atrás do sueco Gunnar Nordahl. Em 2006, Shevchenko trocou o Milan pelo Chelsea, numa das transferências mais caras da história do futebol à época. No entanto, a sua passagem por Londres foi marcada por lesões e dificuldades de adaptação ao estilo de jogo mais físico e intenso da Premier League, e apesar de momentos de brilho, Shevchenko nunca conseguiu replicar o sucesso que tivera em Itália e após 2 temporadas regressou ao Milan por empréstimo, mas os anos dourados já estavam para trás. Eventualmente voltou ao Dinamo de Kiev, onde jogou até ao final da sua carreira, em 2012, fechando o ciclo no clube que o viu nascer para o futebol. A nível de seleções, Shevchenko foi a grande figura da Ucrânia durante quase 2 décadas. O ponto alto da sua carreira internacional foi a qualificação da Ucrânia para o Mundial de 2006, a primeira vez que o país conseguiu tal feito desde a sua independência. Shevchenko, como capitão e líder, conduziu a equipa até aos quartos de final da competição, onde foram eliminados pela Itália. A sua contribuição para o futebol ucraniano vai muito além dos golos que marcou. Sheva continua a ser um símbolo nacional, sendo visto como o embaixador do futebol ucraniano no mundo. Após pendurar as botas, Shevchenko seguiu uma carreira como treinador, tendo assumido o comando da seleção ucraniana em 2016. Sob a sua liderança, a Ucrânia alcançou um feito notável no Euro 2020, chegando pela primeira vez aos quartos de final do torneio. Shevchenko provou que a sua visão de jogo não se limitava a ser um dos melhores avançados de sempre, mas também um estratega competente fora das quatro linhas. Com uma carreira recheada de títulos, golos e momentos históricos, Andriy Shevchenko é sem dúvida um dos jogadores mais icónicos do futebol mundial. O seu legado no AC Milan e na seleção ucraniana permanecerá por muito tempo e o seu nome estará sempre associado à excelência, classe e capacidade de superação, tanto dentro como fora dos relvados.

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2: O Hambúrguer Sportweiren, ou Hamburgo na língua portuguesa, é um dos maiores gigantes adormecidos do futebol mundial. Fundado em 1887, o emblema da cidade hanseática, com o mesmo nome, é descendente do antigo Sport Clube Germania, equipa que acabou por fundir-se com o Hamburger FC e com o Falke Eppendorf. Conhecido também por HSV, o clube foi se tornando uma potência regional nos primeiros anos de existência. Devido ao crescimento nas competições do norte da Alemanha, a equipa foi-se começando a destacar também nas provas nacionais, alcançando o primeiro título de campeão nacional na longínqua temporada de 1923. Nesse ano, venceram a final do campeonato por 3-0 sobre o Union Oberschenowaida, juntando-lhe mais um título em 1928, dessa vez frente ao Victoria Köln. Durante o Terceiro Reich, que coincidiu com a Segunda Guerra Mundial, o clube perdeu alguma força a nível nacional, conquistando acima de tudo vários troféus regionais. Situado na zona de ocupação britânica após o fim do conflito, foi aí que o Hamburgo tentou reerguer-se, somando dois campeonatos locais, embora tenha tardado até 1960 para voltar a tornar-se dominador ao nível nacional. Foi nesse mesmo ano que se tornou campeão alemão pela terceira vez, vencendo o Colónia na final, para além de se ter estreado na Taça dos Clubes Campeões Europeus. A campanha inaugural terminou apenas nas meias-finais, onde caiu aos pés do Barcelona, lançando os dados para uma década que viria a trazer a sua primeira Taça da Alemanha, 3 anos mais tarde conquistada sobre o Borussia Dortmund. Os feitos alcançados até então valeram ao clube o convite da Federação Alemã para participar na primeira Bundesliga, disputada na época seguinte, em que o seu avançado, Uwe Seelers, se sagrou o melhor marcador com 30 golos. Os anos 70 foram ainda mais risonhos para os Die Rothosen, agraciados pelas conquistas de mais uma Taça da Alemanha em 1976 e de uma Taça das Taças em 1977. Após eliminar o Atlético Madrid nas meias-finais, um resultado de 2-0 frente ao Anderlecht em Amsterdão deu o primeiro título europeu ao Hamburgo. Aproveitando o entusiasmo com os resultados recentes, a equipa germânica assegurou, 2 anos mais tarde, o primeiro de 3 campeonatos da Bundesliga em 4 temporadas. Esse foi, sem dúvida, o momento mais glorioso da história do HSV, que chegou inclusive à final da Taça dos Clubes Campeões Europeus, perdida para o Nottingham Forest em 1980, no estádio Santiago Bernabéu. No início dos anos 80, a equipa era uma das maiores potências continentais, estatuto que se confirmou com a maior conquista registada em 1983, quando levantou o troféu de campeão de Europa em Atenas. A vitória frente à Juventus por 1-0 foi conseguida com o golo de Félix Magath, um dos maiores nomes da história do clube, que eternizou o Hamburgo na elite restrita de emblemas que subiram ao trono europeu. Na década não terminaria sem mais um título da Taça da Alemanha em 1986, o último antes de um período mais pobre na chegada à virada do século. O regresso à Liga dos Campeões aconteceu em 2000-2001, assim como em 2006-2007, ainda assim sem conseguir ultrapassar a fase de grupos. A equipa ainda lutou pelo título alemão em 2006, perdendo-o para o Bayern de Munique, porém a partir daí não mais conseguiu ser competitivo dessa forma, entrando numa espiral decrescente até ao ponto mais negro da sua existência. Em 2018, o clube acabou despromovido ao segundo escalão pela primeira vez, de onde não saiu até ao momento, apesar das várias tentativas de subida de divisão. Uma história curiosa acerca desse momento é que no Volkspark Stadion, casa do emblema hanseático, estava colocado um relógio que contava o tempo exato da equipa na Bundesliga, exibido de forma orgulhosa por ser o único conjunto que participou em todas as edições desde a sua formação. Agora, o relógio foi removido do recinto, deixando no seu lugar as coordenadas da localização do mesmo. Com um percurso riquíssimo no futebol da Alemanha, o Hamburgo protagoniza um dos derbys mais apaixonantes do país, com o St. Pauli, outra equipa da cidade. A rivalidade com o Werder Bremen é também assinalável, com as equipas que ficam a 100 km de distância a formarem o conhecido Nordderby, ou Clássico do Norte. Durante muitos anos, os confrontos com o Bayern de Munique foram vistos como um conflito entre o Norte e o Sul do país, embora atualmente essa animosidade tenha esfriado por motivos competitivos. A viver uma das fases mais discretas desde a fundação há 137 anos, o Dinossauro, como é conhecido no seu país, é um dos gigantes adormecidos com maior contribuição para o futebol germânico e continental.
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5: São 7 da tarde e 59 minutos. 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
6: O Sporting Clube de Pernambuco, Portugal, deu a conhecer no relatório e contas da SAD relativo à época desportiva 2025-2026, com resultado líquido positivo de 34,7 milhões de euros. No fundo, na SAD, apresentou contas positivas pelo quinto ano consecutivo, sendo que este nem mesmo o valor mais alto atingido sob a liderança de Frederico Varandas ao longo dos últimos cinco exercícios. Na SAD, o Sporting elevou o resultado acumulado para 117 milhões de euros. O lucro de 2025-2026 supera na época anterior, em 74%, quando se registra um resultado líquido positivo de 20 milhões de euros. Na SAD, o Sporting atingiu um valor de negócios recorde de 300 milhões de euros. Este é o montante mais elevado de sempre na história do emblema de Alvalade, superando 2024-2025 em 13%. A SAD verde e branca, de resto, mais do que triplicou o volume de negócios numa década. Destaque também para o novo recorde no que toca a rendimentos operacionais, sem transações de jogadores. Na SAD, do Sporting registrou 187,7 milhões de euros, 27% acima da época homóloga, muito devido aos valores gerados com a Gamebox, na hospitalidade e pela participação na Liga dos Campeões. O Sporting recebeu uma receita recorde pela grande campanha na Champions. No total, os cofres da SAD Leonina encaixaram 80,3 milhões de euros, mais 62% do que em 2024-2025, após terem atingido o sétimo lugar na fase de Liga e caírem apenas nos oitavos de final. O investimento da SAD no estádio, nomeadamente as zonas VIP e na Corporate, também deu frutos nos rendimentos de jogo, atingiram 29,1 milhões de euros, 20% acima da temporada homóloga, e com destaque para no recorde de 10,9 milhões de euros em oferta de hospitalidade, impulsionado pelas novas áreas do estádio de Alvalade. Já na venda de Gamebox, atingiu o valor mais elevado de sempre, 9,6 milhões de euros, um aumento de 14% em comparação com a época anterior. O Sporting informou também que na Greenlist, na lista de espera para a aquisição de Gamebox, conta com mais de 15,8 mil sócios inscritos. Na receita de bilheteira, teve também um aumento de 4% e rendeu um recorde de 8,2 milhões de euros, ao passo que os acordos de publicidade e patrocínios valeram um encaixe de 21,4 milhões de euros, mais 12% do que na época antecedente. Os rendimentos sem transferências de atletas, diga-se, representaram 63% do volume de negócios da SAD, que tende a depender cada vez menos da venda de ativos para assegurar a sustentabilidade financeira. Já no resultado operacional global, teve um crescimento de 12%, fixando nos 50,7 milhões de euros e justificado em grande medida pelo desempenho do Sporting na Champions, Gamebox e hospitalidade. O resultado antes de juros, impostos, depreciações e amortizações, incluindo transações de jogadores, subiu 13% para 116 milhões de euros. As receitas provenientes de merchandising, no entanto, tiveram um decréscimo de 7% e totalizaram 16,1 milhões de euros. Na SAD Leonina, justifica nesta descida com o lançamento tardio do equipamento principal 2026-2027, apresentado apenas em julho deste ano. No relatório e contas na SAD do Sporting, sublinha que fez o maior investimento de sempre no plantel do mercado de verão deste ano. No total foram gastos 127,4 milhões de euros, um aumento de 30% na face de agosto do ano passado, quando a SAD investiu 97,9 milhões de euros. Em contrapartida, no Sporting assegurou o melhor mercado em termos de vendas, com um recorde de 156,1 milhões encaixados, enquanto no ano passado tinha faturado 108,8 milhões de euros. No que toca na época desportiva 2025-2026, na SAD do Sporting dá grande destaque à venda de Víctor Gyökeres para o Arsenal, na maior transferência de sempre na história do clube, pelo montante fixo de 65,8 milhões de euros, sem comissão de venda, acrescido de até 10,3 milhões de euros em objetivos. A seleção nacional defronta durante este dia de quinta-feira na seleção do País de Gales pelas 19h45 no estádio de Alvalade, em contas da Liga A da Liga das Nações. Na divisão esta, na partida do lado da seleção nacional, o selecionador Jorge Jesus, que trabe no seu primeiro jogo oficial pela seleção portuguesa, garante que Portugal entra nesta prova para ganhar novamente o título da Liga das Nações e deu uma garantia de que Cristiano Ronaldo será titular neste jogo.
7: O meu primeiro treino de campo, por conta, praticamente foi um treino de recuperação e hoje, se não acontecer nada de especial, o Cris amanhã vai jogar, de início. Estou numa seleção, tenho os melhores jogadores do mundo, estou numa seleção que todos os objetivos onde esta seleção participar é para ganhar. Também fui habituado a isso nos clubes onde estive. E, portanto, a primeira competição é a Liga das Nações. Ainda por cima, somos os detentores do título. Como é óbvio, temos de defender esse título. E é o presente, e é aquilo que a gente mais quer. E eu, como treinador, não ganhei nenhum título na seleção, nunca ganhei, também a primeira vez. E era bom entrar com o título, ganhar o primeiro título da Liga das Nações.
6: Ainda relativamente a Cristiano Ronaldo, o técnico Jorge Jesus acabou por enaltecer o valor que tem Cristiano Ronaldo, não só para Portugal, como para a própria seleção portuguesa.
7: Esse o Cris, até quando é que vai jogar? Se tem condição física para jogar? O Cris é um símbolo de Portugal e da seleção. Perante isto, Se tem depois direito a jogar os jogos, isso não é, já não dá esse direito. Isso dá o direito ao treinador. Agora, eu passei com ele um ano. Eu sei o que é esta referência em relação a Portugal. Só para vocês terem a dar-lhes um exemplo. Nós fizemos um jogo em Hong Kong, num estádio de 55 mil pessoas. No jogo onde não jogou ele, estavam 3 mil pessoas. No jogo onde ele jogou ele, estavam 55 mil pessoas. É a diferença. Se ele vai jogar amanhã os 90 minutos, o jogo, como eu digo, o jogo é que dita. Não sei o que é que... Espero bem que não aconteça nada fisicamente, espero bem que as coisas lhe corram muito bem e que ele faça um ou dois golos e aí eu tiro logo, não é? Muito. É isso.
6: Jorge Jesus falou também sobre os jogadores que, para além de Cristiano Ronaldo, claro está, não podem ir a jogo.
7: Segundo avançado, que pode ligar melhor que as características do Cristiano, todos. Todos têm características para poder jogar com eles. Agora também é verdade que eu tenho a noção de que o facto de eu chegar ao meu primeiro jogo sem ter uma base de treino, vou chegar aqui que vou tentar mudar tudo, isso até atrofia os jogadores, não é? Não vou fazer nada disso. Agora, vou como é óbvio, tentar, para abrir um bocadinho aqui o livro a vocês, vou tentar naqueles dois, três jogadores, quatro jogadores, que já têm mais tempo de treino, já têm uma base tática comigo, esses vão jogar.
6: Já sobre o facto de ouvir o hino pela primeira vez como selecionador nacional, Jorge Jesus deixou bem claro que será num momento especial.
7: Quanto ao hino e a seleção, vai ser o meu primeiro jogo, como é normal, tenho sentimentos. Sou português, amo o meu país. Não sei como é que me vou sentir quando ouvir o hino nacional, mas uma coisa eu vos garanto. Sei o hino nacional todo. Isso eu sei. Não é? E portanto é uma mistura de sentimentos, espero que mais nada que isso, mais os sentimentos que outra coisa.
6: Ao lado de Jorge Jesus nesta na conferência de imprensa esteve também Cristiano Ronaldo, nele que destacou boas perspectivas para ganhar novamente a Liga das Nações e começando por uma vitória diante do País de Gales.
8: As expectativas são praticamente as mesmas, é tentar ganhar, como sempre. Sabemos que é uma nova era, um novo treinador, um novo selecionador, ideias diferentes, um mar diferente. Aproveito para dizer também, como disse anteriormente, que agradecer ao Missão Martínez pelo trabalho que fez para Portugal. Independentemente de ser outra nacionalidade, acho que deu sempre o seu máximo e fez o melhor, mesmo não sendo o seu país, e ganhou uma Liga das Nações. Acho que temos que dar mérito às pessoas que merecem. Mas agora é o momento do Mr. Jorge Jesus, uma nova competição, queremos ganhá-la também. E é isso que vamos tentar fazer, já começar amanhã com o pé direito, e estamos muito confiantes que as coisas vão correr bem.
6: Segundo Cristiano Ronaldo e daquilo que conhece de Jorge Jesus, uma vez que foi orientado pelo técnico luso na época na passada, na formação do Al Nassr, garante que no Portugal será mais ofensivo com os comandos de Jesus.
8: A oportunidade de trabalhar com o Mister um ano no meu clube, sei as suas ideias, sei aquilo que ele pretende, sei a maneira que ele trabalha, por isso acredito que será um futebol diferente, não digo melhor ou pior, mas ganhar, que é o mais importante.
9: Mais ofensivo.
8: O importante é ganhar, independentemente de ser mais ofensivo ou ser mais defensivo, afinal de contas o que conta é a bola entrar, ganhar troféus e chegar o mais longe possível. É sempre assim nas seleções. Eu, pelo aquilo que conheço, sei que o futebol vai ser mais ofensivo, pelo menos vamos tentar. E como digo, se as coisas correrem bem, corre bem para Portugal, corre bem para os jogadores, e é isso que nós mais queremos.
6: Cristiano Ronaldo falou também sobre o orgulho de poder continuar a ajudar a seleção portuguesa.
8: Já tivemos esta conversa, o Comissão a precisar de mim na seleção para jogar, para sair, para entrar ou sair, ou mesmo não jogar. O orgulho que eu tenho de representar o Portugal é mais do que qualquer jogador internacional. Acho que ninguém tem mais internacionalizações comigo do que eu. Por isso diz muito o prazer e o gosto que eu tenho de vir à seleção. Não é por mais outra coisa. Por mais que vocês possam pensar, é mesmo um orgulho e uma paixão vir à seleção. Não tenho outro interesse qualquer em vir à seleção. Por isso, é o que eu digo, como isso quiser contar comigo, e sei que conta comigo, por isso é que eu estou aqui, é poder ajudar dentro de campo, com as minhas exibições, não com o currículo que eu tenho, com as minhas exibições, aquilo que eu faço a diário no meu clube, e também fora, por ser o capitão, por ter muitos anos de casa, conhecer muitas dinâmicas do que é o futebol e o que é a seleção, e poder ajudar este grupo de trabalho para aquilo que eles precisarem de mim. É isso que eu vou continuar a fazer.
6: Ainda em relação às muitas críticas que tem recebido nos últimos anos, Cristiano Ronaldo garantiu também que sente sempre muito carinho por parte dos portugueses.
8: Há tantos anos que eu jogo futebol, sempre fui recebido bem em quase todos os sítios, obviamente. Alguns sítios um bocadinho mais hostil, mas porque eu jogava no Real Madrid ou no Manchester, ou nas Juventus, que era normal, mas estou a falar a nível de seleção, foi possivelmente o ano que eu senti mais carinho, é verdade. Não digo de que em Portugal não o sinta, sinto também que os portugueses gostam bastante de mim e têm um carinho especial por mim. À parte, e eu sei e entendo muito bem que alguns canais gostam de me atacar e tentam me matar já há vários anos, mas isso não tem hipótese nenhuma, só mesmo com uma caçadeira. E mesmo assim ainda consigo me desviar da bala, imagina. Mas já estou acostumado. Nuno, eu já há 20 e tal anos que ando nisto, já estou bastante acostumado. Mas o que fica-me gravado é que as pessoas que gostam de mim, não as pessoas que não gostam, porque aquilo que eu posso controlar, eu controlo. O que não posso controlar, eu não controlo. Eu fico sempre com as pessoas que gostam de mim. Todos os estádios onde eu vou, até mesmo o estádio do Porto, podia haver aquela rivalidade, porque eu joguei no Sporting, criei-me no Sporting. Benfica, acho que agora já não jogamos mais no estádio Benfica. Pelo menos fico eu ali, não sei se é verdade. Pronto, espero que isso possa voltar a acontecer, porque foi um estádio também que a seleção dá-se bem no estádio do Benfica. Sinto um grande carinho dos portugueses. Não é por meia dúzia de pessoas que não gostam de mim que eu não sinto o carinho dos portugueses. Sinto bastante o carinho dos portugueses.
6: Portugal inicia assim a era Ebna Jesus, a minha defesa do título da Liga das Nações, esta quinta-feira, na frente ao País de Gales, numa partida do Grupo A4, na agendada para Ebnas 19h45, no Estádio José de Alvalade, em Lisboa. Na seleção portuguesa, Ebna defronta por duas ocasiões a Noruega, na 27 de setembro, em Oslo, dia 4 de outubro, no Estádio do Dragão, no Porto, e pelo meio, no dia 1 de outubro, na joga Ebna em Copenhague, Ebna com a Dinamarca, Ebna, claro está, Ebna para além deste embate diante da seleção do País de Gales, um duelo que vai poder acompanhar com relato na Gold FM, num simultâneo na Rádio Jornal do Centro. O árbitro Ebna Donatas Ebna Runças, Ebna, o árbitro escolhido Ebna pela UEFA, Ebna para Ebna pitar o Portugal-País de Gales, Ebna na primeira jornada das contas da fase de grupos da Liga das Nações, marcado para Ebna esta quinta-feira pelas 19h45 no estádio de Alvalade. O lituano de 38 anos, Ebna terá Ebna como assistentes rádio, Ebna também que Ebna Dovidas, Ebna, enquanto que Robertas Valikonis, Ebna será Ebna o quarto árbitro desta Ebna partida. Ebna Vars, Ebna estará Ebna entregue ao alemão Ebna Suran Ebna Sturks, Ebna com o lituano Donatas Ebna Simenes, como assistente do VAR. O juiz Shabna Runsas não é um desconhecido por completo da seleção portuguesa. No árbitro da Lituânia, dirigiu Portugal-Polónia com vitória da seleção portuguesa por 5-1 em novembro de 2024. Também na Liga das Nações, esse encontro teve lugar no Estádio do Dragão e garantiu a passagem aos quartos de final da competição. O árbitro lituano também já esteve em jogos de clubes portugueses em fevereiro de 2024. Apitou o Benfica-Toulouse com vitória da equipa encarnada por 2-1 na Liga Europa e em setembro do mesmo ano dirigiu o Sporting Lille com vitória da equipa dos Leões por 2-0 na Liga dos Campeões. Em março de 2026 voltou a cruzar-se com uma equipa portuguesa no Estugar da Futebol Clube do Porto dos oitavos de final da Liga Europa. Na Runça, Sabneb, árbitro internacional desde 2016, na última temporada dirigiu 4 jogos da Liga dos Campeões e 2 da Liga Europa, além de 4 encontros de qualificação europeia para o Mundial.
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13: Felizmente vivemos aqui numa sociedade que é triste em alguns momentos, porque há muita falta de respeito. 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
1: A equipa do Independiente, entre 1971 e 1975, ficou marcada como uma das maiores da história do futebol sul-americano, com um domínio impressionante na Copa Libertadores da América. Este período glorioso é muitas vezes lembrado pela forma como o clube argentino conquistou nada menos do que 4 títulos consecutivos da Libertadores, tornando-se um símbolo do futebol argentino e continental. O sucesso começou a desenhar-se em 1971, quando o clube se reorganizou sob a liderança de Pedro Dayacha, um ex-jogador do clube que assumiu como treinador. Dayacha montou uma equipa que misturava força física e habilidade técnica, destacando-se jogadores como Miguel Ángel Santoro, um dos melhores guarda-redes da Argentina, e o talentoso avançado Ricardo Bochini, que rapidamente se tornou uma lenda do clube. Apesar de não conseguir o título em 1971, a equipa mostrou o seu potencial e iniciou a caminhada para um período de supremacia na Libertadores. Em 1972, o Independiente conquistou o seu primeiro de 4 títulos consecutivos na competição, vencendo o Universitário do Peru na final. Este foi o momento que marcou o início de uma hegemonia, com o clube a afirmar-se como uma das equipas mais temidas da América do Sul. Com a sua combinação de solidez defensiva e um ataque mortífero, o Independiente dominou a Libertadores de forma quase inquestionável. Entre 1972 e 1975, o clube venceu a competição em todas as edições, fazendo história como o primeiro clube a alcançar tal feito. As vitórias sobre o Colo-Colo em 73, São Paulo em 74 e União Espanhola em 1975 foram os pontos altos desta fase de glória. O Colo-Colo foi um adversário especialmente difícil em 1973, com a final a ser decidida num jogo de desempates em Montevideo, onde o Independiente venceu por 2-1. A final de 1974 contra o São Paulo foi mais uma vez dura, mas a equipa argentina conseguiu sagrar-se campeã após duas mãos equilibradas e outro jogo de desempate. Por fim, em 1975, o triunfo sobre a União Espanhola solidificou a reputação do clube como o rei de copas. Durante este período, o Independiente contou com jogadores de elevado calibre. Para além de Santoro e Bochini, outros nomes como Francisco Sá, um líder na defesa, e o médio Rubén Galván destacaram-se como peças fundamentais para o sucesso. A equipa era conhecida pela sua capacidade de se adaptar ao jogo, variando entre uma postura defensiva sólida e momentos de brilhantismo ofensivos, muitas vezes orquestrados pelo mago Ricardo Bochini. Este último, em particular, tornou-se sinónimo de Independiente. A sua criatividade no meio-campo e capacidade de resolver jogos com passes geniais fizeram dele um dos maiores ícones da história do futebol sul-americano, sendo também um dos principais responsáveis por criar jogadas que culminavam em golos decisivos nas várias finais da Libertadores. O Independiente de 1971 a 75 destacou-se pelo seu pragmatismo. A equipa sabia fechar-se defensivamente e controlar o ritmo dos jogos, especialmente nas competições a eliminar como a Libertadores. Sabia sofrer, mas também aproveitava ao máximo os contra-ataques, tendo em Bochini o maestro que sabia orquestrar as jogadas com inteligência e precisão. Esta abordagem permitiu ao clube ser eficaz nas finais, onde cada erro podia custar caro. A garra e a mentalidade vencedora eram características cruciais desta equipa, que enfrentava cada adversário com a certeza de que poderia vencer. O gigante argentino continua a ser uma referência no futebol mundial devido aos seus feitos de 1971 a 75, com o seu domínio na Libertadores a servir de exemplo para outras gerações. Até hoje, o clube é conhecido como o maior vencedor da Copa Libertadores, com um total de 7 títulos, 4 dos quais conquistados durante esta era dourada. O legado deixado por Bochini, Santoro e companhia perdura, com os seus feitos a serem celebrados por adeptos e historiadores do futebol. Este período consolidou o Independiente como um dos clubes mais importantes da Argentina e da América do Sul, e a sua supremacia na Libertadores é algo que dificilmente será igualado. A história desta equipa é um testemunho de como o futebol pode ser jogado com inteligência, talento e, acima de tudo, com uma mentalidade vencedora e inabalável.
0: 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E seguimos agora nesta emissão com o perfil do jogador.
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1: Nico Williams, nascido a 12 de julho de 2002 em Pamplona, Espanha, é um avançado conhecido pela sua velocidade e habilidade técnica. Iniciou a sua carreira no Athletic Club Bilbao, ingressando nas suas camadas jovens ainda na infância. Fez a sua estreia profissional pela equipa principal do Athletic em 2020, tornando-se rapidamente uma das promessas mais empolgantes do futebol espanhol. Na temporada de 2020-2021, Nico Williams destacou-se pela sua capacidade de desequilibrar defesas e criar oportunidades de golo. A sua velocidade e técnica Benfica atraíram a atenção de adeptos e analistas, consolidando-o como um dos jovens talentos em ascensão na La Liga. A sua performance impressionante continuou nas temporadas seguintes, mantendo-se como uma peça fundamental para o Athletic Club. Além da sua carreira em clubes, Nico Williams também começou a representar a seleção espanhola. Fez a sua estreia internacional em 2022 e rapidamente se afirmou como uma adição valiosa ao plantel de La Roja, contribuindo com a sua energia e criatividade ofensiva. Em 2023, continuou a impressionar tanto a nível de clubes como internacional, destacando-se como uma das jovens estrelas mais promissoras do futebol europeu, percurso esse que culminou com a vitória no Euro 2024, conquistado na Alemanha, ao serviço da seleção do seu país.
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5: Nunca tinha trabalhado com o Mr. Jorge Jesus, como já tinha dito, mas acompanhei sempre e toda a gente sabe, não preciso de alterar aqui os grandes feitos que o Mister já fez. Acho que está mais que vincado. Acho que eu quero aprender muito, sei que todos os jogadores quando passam pelas mãos do Mister sempre melhoram, sempre fazem grandes coisas. Eu sei que carrega em cima de mim, sei que me vai ajudar muito, vou ficar ainda melhor jogador, mais completo, e é isso que me foco, né? Acho que sou um dos poucos jogadores que não teve a oportunidade de trabalhar com o Mister como o Mister preferiu.
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0: E agora seguimos com os craques da Liga Portuguesa, neste produto 100% palavra.
1: Manuel Fernandes é uma das figuras mais icónicas do futebol português e em particular da história do Sporting Clube de Portugal. Nascido a 5 de junho de 1951 em Sarilhos Grandes, Manuel Fernandes começou a dar os seus primeiros passos no futebol, nas equipas de formação da sua terra natal, antes de chamar a atenção de clubes maiores pela sua habilidade técnica, garra e forte capacidade de finalização. Sua carreira profissional iniciou-se no Montijo, onde ainda muito jovem impressionou pela sua capacidade goleadora. A sua performance no clube alentejano chamou a atenção do Sporting, que o contratou em 1975, numa transferência que viria a marcar o início de uma longa e gloriosa ligação ao clube leonino. No Sporting, Manuel Fernandes tornou-se rapidamente num dos avançados mais temidos do futebol português, destacando-se pela sua eficácia no ataque e a sua liderança natural em campo. Durante as 12 temporadas em que vestiu a camisola dos Leões, Manuel Fernandes assumiu-se como uma verdadeira referência. O seu instinto goleador era notável, conseguindo atingir a incrível marca de 386 golos em 433 jogos. O seu momento mais memorável aconteceu em 1986, quando num jogo contra o Benfica marcou 4 golos na histórica vitória por 7-1, uma das maiores humilhações sofridas pelo rival lisboeta. Este feito consolidou mais ainda o seu estatuto de lenda no clube. Além das suas qualidades de finalização, Fernandes era conhecido pela sua entrega total ao jogo. Capitão durante várias temporadas, encarnava o espírito de luta e determinação que os adeptos do Sporting tanto apreciavam. Ao longo da sua carreira, venceu por 2 vezes o Campeonato Nacional, em 79-80 e 81-82, além de ter conquistado 2 Taças de Portugal e uma Supertaça Cândido de Oliveira. Estes títulos ajudaram a fortalecer o Sporting durante um período de forte concorrência com o Benfica e o Futebol Clube do Porto. Apesar do sucesso na formação verde e branca, Manuel Fernandes também teve passagens pela Seleção Nacional. Representou Portugal em 31 ocasiões, marcando 7 golos. No entanto, nunca teve a oportunidade de disputar grandes competições internacionais, uma vez que a seleção portuguesa viveu momentos de dificuldade durante grande parte da sua carreira. Mesmo assim, Manuel Fernandes era reconhecido como um dos grandes talentos do futebol nacional da sua geração. Depois de pendurar as chuteiras, manteve-se ligado ao futebol e, em especial, ao Sporting. Desempenhou várias funções no clube, incluindo a de treinador, diretor desportivo e olheiro, reforçando sempre a sua ligação emocional com os Leões. Apesar de algumas passagens por outros clubes como treinador, o seu coração sempre esteve no Sporting, onde é visto como um dos maiores ícones da história do clube. Até aos dias de hoje, Manuel Fernandes continua a ser uma figura respeitada no futebol português, com um legado inigável. A sua carreira, marcada pelo seu talento e lealdade ao Sporting, faz dele uma verdadeira lenda leonina, sendo sempre lembrado pelos adeptos como o Leão de Sarilhos, um símbolo de paixão e dedicação ao clube que representou durante grande parte da sua vida.
6: Chegar um dia ao Sporting, nem que fosse um jogo, eu ficaria feliz. Para o miúdo que queria, de Sarilhos pequeno, uma aldeia, que queria jogar, nem que fosse uma vez no Sporting, cheguei mais de 500 jogos do Sporting.
4: Com muita naturalidade, uma vez que eu fui sempre um jogador de seleção.
7: E o Sporting conseguiu, através de um brilho profissional que me orgulha bastante, dos meus colegas e da direção do clube, do posto clínico, da magnífica massa associativa que teve.
6: Fiz aquilo que mais gostava, que era jogar futebol.
8: Os meus filhos, os meus netos, os meus bisnetos vão saber que o pai, o avô, teve nesse 61 e que marcou 4
6: gols. Eu me sinto realizado, sim, mais que realizado.
0: Seguimos agora nesta emissão com os craques mundiais.
1: Ronaldo Luís Nazário de Lima, ou simplesmente Ronaldo, é amplamente considerado um dos maiores avançados da história do futebol. Nascido a 18 de setembro de 1976, no Rio de Janeiro, o brasileiro iniciou a sua carreira ainda adolescente, com apenas 16 anos no Cruzeiro. As suas exibições espetaculares no clube mineiro logo chamaram a atenção do futebol mundial e em 1994, após participar no Mundial dos Estados Unidos, embora sem atuar, foi contratado pelo PSV Eindhoven, nos Países Baixos. Lá, Ronaldo mostrou toda a sua capacidade de explosão e finalização, marcando 54 golos em 57 jogos ao longo de 2 temporadas, uma média impressionante que o transformou numa das jovens promessas mais cobiçadas do futebol europeu. O seu talento levou-o rapidamente a um dos maiores clubes do continente, o Barcelona, onde jogou durante a temporada de 1996-97. No Barça, Ronaldo elevou o seu jogo a novos patamares, marcando 47 golos em 49 partidas e ajudando o clube a vencer a Taça das Taças da UEFA e a Taça do Rei. Foi durante este período que ganhou o apelido de fenómeno, graças à sua velocidade devastadora, poder físico e capacidade para driblar com uma facilidade espantosa. Ainda com apenas 20 anos, foi eleito pela primeira vez o melhor jogador do mundo pela FIFA, título que viria a conquistar noutras 2 ocasiões. Em 1997, Ronaldo fez uma transferência recorde para o Inter de Milão, onde continuou a brilhar no início da sua carreira, ganhando a Taça UEFA em 1998. Contudo, foram também os anos em que a sua sorte começou a mudar em termos físicos. Durante o seu tempo no Inter, sofreu a primeira de várias lesões graves no joelho que o afastariam dos relvados por longos períodos. O seu regresso em 2002 foi nada menos do que milagroso. Após 2 anos de recuperação, Ronaldo voltou aos grandes palcos no Mundial de 2002, onde foi a estrela maior da seleção brasileira, conduzindo o Brasil à vitória com 8 golos, 2 dos quais na final contra a Alemanha. Esta conquista garantiu-lhe o 3º título de melhor jogador do mundo e marcou o seu renascimento como um dos melhores jogadores da sua geração. Após o Mundial, Ronaldo transferiu-se para o Real Madrid como parte dos famosos Galácticos, onde jogou de 2002 a 2007. Durante esse período, conquistou 2 campeonatos espanhóis e manteve o seu estatuto de um dos melhores avançados do mundo, marcando 104 golos em 177 jogos. O seu estilo de jogo, marcado por uma combinação única de velocidade, técnica e poder de finalização, continuava a encantar os adeptos, apesar das lesões persistentes que o limitaram ao longo da sua carreira. Em Madrid, Ronaldo formou uma parceria letal com estrelas como Zidane, Figo e Beckham, que consolidaram ainda mais o seu legado no futebol europeu. Já na reta final da sua carreira, em 2007, voltou à Itália, desta vez para jogar no AC Milan, rival direto do Inter. Embora o seu desempenho tenha sido afetado pelas constantes lesões, ainda mostrou flashes de brilhantismo, marcando 9 golos em 20 jogos. Porém, o seu tempo no Milan também foi marcado por mais uma grave lesão no joelho, que acelerou o fim da sua trajetória na Europa. Ronaldo decidiu então regressar ao Brasil, assinando pelo Corinthians em 2009. Surpreendentemente, teve uma passagem de grande sucesso pelo clube paulista, onde ajudou o Corinthians a conquistar o Campeonato Paulista e a Copa do Brasil em 2009, numa demonstração de que, mesmo longe do seu auge físico, o seu talento era inquestionável. No entanto, após mais alguns problemas físicos, decidiu terminar a sua carreira em 2011, aos 34 anos. Ronaldo deixa um legado incontestável como um dos maiores avançados da história do futebol. Os seus números são impressionantes, já que ao longo da carreira marcou mais de 400 golos em clubes e seleções e venceu 2 bolas de ouro em 1997 e 2002. O fenómeno sempre foi lembrado e terá revolucionado a posição de avançado, combinando uma capacidade física invulgar com uma técnica requintada e um instinto goleador incomparável. Ronaldo foi também um dos grandes responsáveis por popularizar o futebol brasileiro no exterior e inspirou gerações de jogadores pelo mundo. Mesmo com as inúmeras lesões que enfrentou, a sua resiliência e capacidade de se reinventar em momentos cruciais da carreira fazem dele uma lenda viva do desporto, sendo reconhecido tanto por adeptos quanto por críticos como um dos mais completos jogadores que o futebol já viu.
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2: São 8 da noite e 31 minutos. 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
9: Em jornada de clássico, o Futebol Clube Porto Benfica, no Famalicão, a equipa mais representada no melhor 11 da jornada. Nos minutos golearam o Nacional na Champagne, por 4-0, com variadas exibições individuais muito acima da média. O avançado grego Kostias, no ano passado, jogava na formação de Lugano, mostrou-se ao país com um bis, alcançando uma pontuação de 9.7.

Club na excelente exibição defensiva na Rio Ave, na Benfica, na Sporting Alverca e Académico de Viseu. Contribuem com os jogadores na Cadebna para neste 11 ideal, o guardião na Vitor Hugo dos Vila Condensas teve a melhor pontuação, apesar de ter perdido com o Alverca, no que diz muito da sua exibição. Gonçalo Inácio e Alexander Bab, ambos marcadores de golos e autores de exibições escuras, merecem também destaque neste melhor 11 da na jornada. Mais à frente, Pablo Rosário destacou-se como o melhor jogador do clássico em termos de pontuação, com 97% de passes efetuados, 4 duelos ganhos e um alívio em cima da linha de golo. Na Chiquinho, que assistiu o Camará na parede no golo da vitória do Alverca. E por fim, no ataque, André Clóvis encerra nas contas após um bicho na frente ao Estrela da Amadora. João Amaral é o mais recente reforço do plantel do FAF. Nos fafenses anunciaram a chegada do médio português que rescindiu no final de agosto com a formação turca da formação do Banit Sports por salários em atraso. A jogar fora de Portugal desde 2021, João Amaral conta com 114 jogos na primeira liga, divididos pelas passagens por Vitória na Futebol Clube e Futebol Clube Passos de Ferreira. Recordar que o jogador fez parte dos quadros do Benfica, mas não somou qualquer minuto pelos encarnados. O FAF discute na Série A da fase regular da Liga 3, não ocupa no quarto lugar com 8 pontos em 5 jogos. Javier Tebas entrou no debate em torno da arbitragem espanhola depois das fortes críticas de José Mourinho na sequência do jogo do Real Madrid. O presidente da La Liga recorreu à rede social X, no antigo Twitter, para contestar o discurso de uma alegada perseguição aos merengues e deixou várias críticas na forma como o tema está a ser abordado. Já começam os porta-vozes e a televisão do regime a construir no discurso de sempre a conspiração permanente contra nas equipas de arbitragem. Quando não existe negreira, há no árbitro, quando não é isso, é porque não é internacional, escreveu Tebas numa referência às sucessivas queixas relacionadas com as equipas de arbitragem. O dirigente recordou que todos os clubes podem ser arbitrados por árbitros internacionais e por aqueles que não o são. Defendeu que não tem direito a uma arbitragem à medida. Tebas questionou ainda a ideia de que os árbitros possam estar a prejudicar no negócio que lhes dá de comer. O que está exatamente a pedir, assume Tebas, que se respeite, sobretudo as equipas de arbitragem que merecem respeito dentro das quatro linhas, como merece uma e outra equipa que se defrontam. Tebas reconheceu a importância do Real Madrid para o Campeonato Espanhol, mas rejeitou a ideia de que La Liga perca no seu valor sem o clube. Para Tebas, no Real Madrid é importantíssimo para nas contas da La Liga, mas afirmar que a La Liga não vale nada sem o Real Madrid é algo que é desrespeitoso perante os outros clubes que fazem parte das contas da Liga Espanhola. Na mesma publicação, o presidente da La Liga rejeitou também a tese de que os árbitros estejam dirigidos contra no Real Madrid, considerando que essa ideia é como de quem vive noutra galáxia. Para Tebas, esse discurso serve de desculpa para esconder outras carências que se veem à vista desarmada nestes primeiros jogos da época. O mais comum é que se critica a equipa de arbitragem quando os resultados não surgem. Isso acaba por ser covardia. Na terminar, Tebas deixou também uma mensagem direta aos críticos da arbitragem que tirem a venda, estão em setembro e já dão a liga nas espanhola como uma liga adulterada. Na desculpa é sempre a mesma, após recordar que José Mourinho surgiu na conferência de imprensa com fotografias de dois lances da primeira parte, criticou a atuação de Ortiz Arias e questionou se o árbitro tinha experiência suficiente para dirigir um derby desta mesma dimensão entre Atlético Madrid e Real Madrid, que o Atlético Madrid acabou por vencer por 2-1. Luís de la Fuente vai continuar à frente da seleção espanhola depois de renovar o seu contrato com a Real Federação Espanhola até 2032. O Conselho de Administração da Real Federação Espanhola de Futebol, presidido por Rafael Lausanne e reunido na cidade de futebol em Las Rojas, aprovou por unanimidade a renovação de contrato do técnico da seleção espanhola, Luís de la Fuente, que permanece na Real Federação Espanhola pelo menos até 2032. Essa decisão vem na sequência do sucesso da seleção espanhola no Mundial 2026, em que a Espanha conquistou o título de campeão mundial, é referido no comunicado pela entidade. O selecionador Luís de la Fuente, de 65 anos, tinha contrato até 2028, mas prolongou-o e tem agora mais 6 anos pela frente, com olhos postos nas duas próximas edições do Europeu 2028 e 2032 e no Mundial 2030, na que Espanha recebe em conjunto com Portugal e Marrocos, numa edição que terá ainda na 3 jogos entre Paraguai, Uruguai e Argentina, um em cada país, assinalando assim o centenário da competição. Em comunicado, a Real Federação Espanhola detalha que o acordo será apresentado na cidade de futebol, num evento que contará com a presença do técnico da seleção e de diversos representantes do futebol espanhol, onde serão lançadas as bases para a trajetória dos campeões mundiais. Essa trajetória inclui o objetivo do Europeu de 2028, bem como a participação na próxima edição da Liga das Nações da UEFA, cujos primeiros jogos

0: serão realizados em setembro, no início de outubro, com Inglaterra, Croácia e Chequia como adversários. No documento da principal seleção espanhola, Luís de la Fuente venceu o Mundial 2026, o Europeu 2024 na Liga das Nações em 2022-2023, antes da seleção A, conduziu Espanha ao título europeu do Sub-21 em 2019 e ao título europeu de Sub-19 em 2015, além da prata olímpica em Tóquio 2020, nos jogos que, devido à Covid-19, só se realizaram em 2021, desde que assumiu o comando da seleção A em dezembro de 2022. Espanha chegou à final de todos os torneios que discutiu, só perdeu a Liga das Nações em 2025 para a seleção de Portugal. Rafael Louzan, citado em nota oficial pela Real Federação Espanhola, explicou a renovação de Luís de la Fuente, ligado às seleções espanholas desde 2013, ano em que chegou para os sub-19.
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4: Rodrigo Pinheiro para Gustavo Sá, vai olhar para a grande área. Cruzamento com a boca, de cabeceamento, golo!

0: nova e essa no remate longe. Que golaço!
1: Que tiro!
0: É o AVS marcado!
2: Que perigo, Rafael Leão! Dá para Nuno Mendes! Vai à alta velocidade Nuno Mendes! Parou! Levantou Rafael Leão! Golo! Rafael Leão! É este! O grito de toda uma nação!
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5: Vamos lá olhar agora para mais um gigante adormecido aqui na primeira Rádio Desporto.
6: O Notts County, fundado em 1862 em Nottingham, na Inglaterra, é amplamente reconhecido como o clube de futebol profissional mais antigo do mundo. A sua longevidade e o seu papel pioneiro fazem do Notts County uma verdadeira relíquia do desporto, com uma história cheia de curiosidades e momentos marcantes. Este clube foi uma das 12 equipas fundadoras da Football League em 1888, uma competição que ajudou a moldar o futebol inglês e internacional, e até hoje os seus adeptos orgulham-se do contributo histórico que o clube deu ao desporto. O Notts County joga no estádio Meadow Lane, localizado junto ao rio Trent, que é um dos mais antigos recintos de Inglaterra, com capacidade para cerca de 19 mil pessoas. O estádio é conhecido pela proximidade ao City Ground, casa do rival Nottingham Forest, com quem o Notts County mantém uma rivalidade amigável e peculiar. O derby de Nottingham, embora atualmente menos frequente devido às diferentes divisões em que as equipas jogam, permanece especial para os adeptos de ambas as equipas. Em várias ocasiões, os adeptos dos dois clubes têm até partilhado o mesmo estádio, fortalecendo uma relação única que raramente se vê em rivalidades locais. Uma das curiosidades mais marcantes sobre Notts County é a sua ligação com a Juventus. Nos primórdios do clube italiano, em 1903, a equipa de Turim adotou as cores preto e branco do Notts como homenagem. Um jogador inglês que tinha um amigo no clube italiano enviou equipamentos listrados à Juventus, criando um elo que permanece até hoje. Em 2011, quando a Juve inaugurou o seu novo estádio, o Notts County foi convidado para o jogo especial contra a equipe italiana, simbolizando essa ligação histórica e rara entre clubes de países diferentes. Ao longo da sua história, o emblema experienciou altos e baixos, oscilando entre divisões e atravessando várias crises financeiras. Em 1894, o Notts County alcançou um dos seus maiores feitos ao vencer a FA Cup, derrotando o Bolton Wanderers por 4-1 e tornando-se a primeira equipa fora da primeira divisão a conquistar a famosa taça. No entanto, as décadas seguintes foram desafiantes, com o clube a descer às divisões inferiores, onde permaneceu por grande parte da sua existência. Em 2019, o Notts County enfrentou um dos momentos mais difíceis da sua história ao ser despromovido da Football League para a National League, já não profissional, o quinto escalão do futebol inglês pela primeira vez em 157 anos. No entanto, mesmo nos tempos mais sombrios, a lealdade dos seus adeptos manteve-se firme e ajudou a equipa a regressar a esse mesmo futebol profissional, ocupando atualmente um lugar na League 2, a quarta divisão do futebol inglês. Conhecidos pela sua dedicação, os adeptos do Notts County continuaram a apoiar o clube em massa, orgulhosos do seu estatuto de pioneiros do futebol e determinados em devolvê-lo às grandes conquistas. A paixão pelo Notts County transcende as suas vitórias e derrotas, com a sua base de adeptos a valorizar o peso histórico e o papel único do clube no futebol mundial. Hoje o Notts County continua a lutar para voltar ao topo, mas permanece, antes de tudo, uma verdadeira instituição do futebol.
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6: A conquista da Taça UEFA pelo Futebol Clube do Porto em 2013 é um marco histórico não só para o clube, mas também para o futebol português. Sob a liderança de José Mourinho, o Porto viveu uma temporada memorável, culminando com a vitória na final em Sevilha, a 21 de maio de 2003, frente ao Celtic de Glasgow. Esse triunfo foi o prenúncio de uma era de ouro para os Dragões e colocou Mourinho no mapa do futebol mundial como um dos melhores treinadores da sua geração. A caminhada do Porto até à final foi notável, começando com uma fase de grupos sólida e consistentes prestações nas eliminatórias. A equipa portista despachou adversários de renome, como o Panathinaikos, o Lan e a Lazio, que então contava com várias estrelas do futebol europeu. O estilo de jogo do Futebol Clube do Porto, caracterizado por uma defesa sólida e um ataque dinâmico e eficiente, rapidamente chamou a atenção.
7: Jogadores como Deco, Ricardo Carvalho, Maniche e Derlei assumiram papéis fulcrais na equipa e tornaram-se figuras essenciais para o sucesso dos Dragões. Na final, disputada no Estádio Olímpico de Sevilha, o Futebol Clube do Porto enfrentou um Celtic aguerrido, liderado por Martin O'Neill e com um dos avançados mais temidos da época, Henrik Larsson. O jogo foi intenso e cheio de emoções, como se esperava numa final europeia. O Futebol Clube do Porto abriu o marcador aos 32 minutos, com um gol de Derlei, mas a resposta do Celtic não demorou, com Larsson a empatar o jogo logo no início da segunda parte. Deco, o maestro da equipa portista, conduzia as jogadas ofensivas com maestria e foi dos seus pés que surgiu a jogada que resultaria no segundo golo, apontado por Dmitry Alenichev aos 54 minutos. Contudo, o Celtic voltou a igualar, novamente por intermédio de Larsson, mostrando uma resiliência impressionante. O empate a 2 golos levou o jogo para prolongamento e foi aí que os Dragões demonstraram a sua força mental e a superioridade técnica. Derlei, que já tinha marcado na primeira parte, voltou a brilhar ao fazer o 3-2 aos 115 minutos, num momento que viria a selar a primeira vitória do Futebol Clube do Porto numa competição europeia desde a Taça dos Clubes Campeões Europeus em 1987. Além dos heróis em campo, José Mourinho foi uma das figuras da conquista. A sua capacidade de leitura de jogo e de motivação dos jogadores foi crucial para o sucesso da equipa. Ao longo da temporada, Mourinho demonstrou ser um mestre tático, sabendo adaptar a equipa conforme o adversário e explorando ao máximo as qualidades individuais dos seus jogadores. Para muitos, esta vitória foi apenas o início do que se seguiria na época seguinte, quando o Porto se consagraria campeão europeu na Liga dos Campeões de 2004. A vitória do Futebol Clube do Porto na Taça UEFA de 2003 foi vista como um triunfo histórico para o futebol português. Não só reforçou o estatuto do clube como uma potência europeia, como também elevou a figura de Mourinho, que seria cobiçado por grandes emblemas europeus. Além disso, o desempenho dos jogadores como Deco, que ganhou o prémio de melhor jogador em campo na final, colocou-os na mira dos maiores clubes do continente. Deco, em particular, seria transferido para o Barcelona um ano mais tarde, onde continuaria a sua carreira de sucesso. Este título marcou o início de uma era de hegemonia do Futebol Clube do Porto, tanto a nível interno como europeu. Após a conquista da Taça UEFA, o clube dominaria o futebol português nos anos seguintes e continuaria a brilhar no cenário internacional. O triunfo em Sevilha não só significou a primeira vitória do Futebol Clube do Porto na Taça UEFA, mas também uma mudança no paradigma do futebol português, mostrando que era possível competir e vencer ao mais alto nível na Europa. Esta campanha gloriosa não será apenas recordada pelos adeptos dos Dragões, mas por todos os que apreciam o futebol. A forma como a equipa construiu o seu caminho até ao troféu, enfrentando adversários complicados e mantendo sempre um nível elevado de rendimento, foi um exemplo claro de como a equipa bem estruturada e liderada pode alcançar o sucesso. Esta conquista continua a ser celebrada como uma das maiores noites do futebol português e a Taça UEFA de 2003 é uma peça importante no legado do Futebol Clube do Porto, presente também no Museu do Estádio do Dragão.
8: A solicitar Marco Ferreira, Douglas, Derlei a ficar com a bola, pode marcar!
9: E vai ser gol!
8: O árbitro eslovaco acaba agora o jogo, o Porto é vencedor da Taça UEFA 2003. E também Vítor Bahia. E as imagens finais são de alegria, azul e branca.
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5: E está agora na hora de trazer o perfil de mais um jogador à Golo FM.
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7: Mohamed Salah, nascido a 15 de junho de 1992 em Nagrig, Egito, é um avançado amplamente reconhecido pela sua velocidade, habilidade e capacidade de finalização. Iniciou a sua carreira profissional no Elmo Kaubun, antes de se transferir para o Basileia em 2012, onde rapidamente se destacou na Suíça. O sucesso no Basileia levou Salah a uma transferência para o Chelsea em 2014, mas encontrou mais destaque na Fiorentina e, subsequentemente, na Roma, na Série A italiana. Em Itália, Salah solidificou a sua reputação como um dos melhores extremos da Europa, o que lhe valeu uma transferência para o Liverpool em 2017. Nos Reds, o jogador teve um impacto imediato. Na sua primeira temporada, marcou 32 golos na Premier League, estabelecendo um novo recorde de golos numa única temporada. Salah desempenhou um papel crucial na conquista da Liga dos Campeões em 2019 e da Premier League em 2020, sendo um dos principais marcadores e assistentes da equipa. A sua capacidade de marcar golos em momentos decisivos e a sua consistência ao longo das temporadas foram fundamentais para o sucesso do Liverpool. Além da sua carreira a nível de clubes, Salah é um pilar na seleção egípcia, representando o seu país em competições internacionais como o CAN e o Campeonato do Mundo. Atualmente continua a ser um dos jogadores mais influentes da formação inglesa e um dos melhores avançados do mundo, mantendo a sua forma impressionante e contribuindo significativamente para a equipa.
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12: Já tivemos alguma. Hoje tivemos uma reunião e já dá para ver que o Mister gosta muito desses aspectos, percebe muito, dá para ver o porquê do Mister estar onde está, de conseguir conquistar o que já conquistou. E acho que estou mais entusiasmado por isso, também de ver a qualidade, que o nível aqui é altíssimo, de poder jogar com todos eles, aprender, como já disse, e é nisso que me vou focar. Temos que dar mérito também à Federação, que acho que quando eu estava no Sub-21, na altura o Mister Rui Jorge, que passava sempre essa informação, que é um trabalho em conjunto, que é uma questão de tempo, estão sempre em comunicação, em constante comunicação, para darmos esse salto, que é aquilo que nós ambicionamos.
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5: Agora nesta emissão seguimos com os craques da Liga Portuguesa, aqueles que mais se destacaram. O talento desses craques imortalizou-os, mas a vida pós-carreira nem sempre é fácil e alguns enfrentam também desafios em manter a mesma relevância. É para ouvirmos também aqui nestas emissões da primeira rádio de desporto esses craques que mais se destacaram na Liga Portuguesa.
6: Radamel Falcão, o avançado colombiano nascido em 1986, tornou-se uma das maiores referências ofensivas do Futebol Clube do Porto e do futebol europeu na década de 2010. Chegou ao clube português em 2009, vindo do River Plate, com o desafio de substituir Lisandro López, um avançado que tinha deixado uma marca forte no Porto. No entanto, Falcão rapidamente mostrou que estava à altura da responsabilidade, revelando uma capacidade goleadora e um instinto de finalização que o destacaram desde o início. Na sua primeira época com os Dragões, marcou 25 golos no campeonato, estabelecendo-se como uma das estrelas da equipa e conquistando o coração dos adeptos. A temporada seguinte, em 2010-2011, foi ainda mais memorável para Falcão e para o clube. Sob o comando de André Villas-Boas, o Futebol Clube do Porto alcançou uma campanha histórica, conquistando a Liga Europa, o campeonato, a Taça de Portugal e a Supertaça. Falcão foi absolutamente decisivo na campanha europeia, terminando a Liga Europa como o melhor marcador com 17 golos em 14 jogos, um recorde até hoje na competição. Na final contra o Braga, foi ele quem marcou o golo solitário que garantiu o título europeu aos Dragões, selando um dos momentos mais icónicos da sua carreira. O colombiano era conhecido pela sua presença constante na área e capacidade de decisão em jogos cruciais, sendo capaz de marcar tanto com os pés como com a cabeça, uma qualidade que o tornou um dos avançados mais temidos na Europa. Além dos golos, Falcão impressionava pela intensidade e dedicação em campo, características que fizeram dele um ídolo imediato para os adeptos portistas. A sua média de golos e a consistência nas exibições elevaram-no ao estatuto de uma das grandes figuras do clube na era moderna. No final da época de 2010-2011, depois de conquistar todos os títulos possíveis em Portugal, Falcão transferiu-se para o Atlético Madrid por uma quantia recorde para o clube espanhol na época. No entanto, o legado que deixou no Porto é inegável. Em apenas duas temporadas, o colombiano somou 72 golos em 87 jogos, um registro impressionante que o coloca entre os grandes avançados da história do clube. Ainda hoje é lembrado como um dos jogadores mais letais e talentosos que passaram pelo Futebol Clube do Porto e a sua mística como goleador permanece viva entre os adeptos. A passagem de Falcão pelos Dragões foi curta, mas profundamente marcante. A sua determinação, aliada a uma capacidade única de finalização, não só lhe renderam um lugar especial na história do clube, como também lançaram a sua carreira internacional. Em Portugal, Falcão é sinónimo de sucesso e conquista, sendo uma figura inesquecível para os portistas e para o futebol nacional.
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5: E seguimos agora nesta emissão com mais um craque mundial.
7: Eric Cantona, também conhecido como Le Roi, ou o Rei em português, é uma figura marcante e controversa no futebol, com uma carreira que influenciou não só dentro do campo, mas também fora dele. Nascido em Marselha, França, em 1966, Cantona começou a sua carreira em clubes menores no país, mas foi no Manchester United que realmente se destacou, transformando-se num ícone da Premier League. Cantona começou a sua trajetória no futebol no Auxerre, clube pelo qual fez a sua estreia profissional em 1983. Durante os primeiros anos da sua carreira, mostrou grande talento, mas também uma personalidade forte e um temperamento imprevisível. Passou por alguns clubes franceses, como o Marselha, o Bordeaux, o Montpellier e o Nîmes, conquistando títulos nacionais, mas sempre com problemas disciplinares. A sua passagem por Marselha foi marcada pela vitória no Campeonato Francês em 1989, mas Cantona não se adaptou completamente ao clube, que culminou na sua transferência para o Nîmes, onde um incidente com o árbitro quase resultou na sua reforma precoce. Após essa fase turbulenta, decidiu buscar uma nova oportunidade em Inglaterra, onde a sua carreira descolaria de forma irreversível. A carreira de Cantona mudou drasticamente ao transferir-se para o Leeds United em 1992. Rapidamente ajudou o clube a conquistar o título da primeira divisão inglesa, mas foi depois da sua transferência para o Manchester United que se tornaria uma verdadeira lenda. Chegando ao Old Trafford em novembro de 1992, Cantona teve um impacto imediato. Os Red Devils, que não conquistavam o título inglês há mais de 25 anos, venceram a Premier League na sua primeira temporada com o francês. Com o seu estilo arrojado, passos precisos e golos decisivos, ajudou a transformar o United numa potência do futebol inglês. Entre 1992 e 97, sob sua liderança, o clube conquistou 4 títulos da Premier League, além de 2 taças da Inglaterra. Cantona sempre foi conhecido tanto pelas suas habilidades com bola quanto pelo seu temperamento explosivo. O episódio mais famoso da sua carreira ocorreu em 1995, quando durante uma partida frente ao Crystal Palace deu um pontapé num adepto adversário que o insultou da bancada. Esse incidente resultou numa suspensão de 8 meses, um dos momentos mais controversos da história do futebol inglês. Apesar disso, quando retornou da suspensão, Cantona rapidamente recuperou a sua forma e liderou o Manchester United em mais uma conquista da Premier League, em 1996. Esse foi um dos momentos que cimentou o seu status de rei, tanto pelo seu carisma quanto pela sua importância dentro de campo. Surpreendentemente, Cantona anunciou a sua retirada em 1997, aos 30 anos, no auge da sua carreira. Decidiu então seguir outros caminhos, incluindo uma carreira como ator e envolvimento com o cinema e arte. Fora dos campos, o francês sempre foi conhecido pela sua personalidade forte, pensamentos filosóficos e declarações marcantes que alimentaram a sua aura de enigma e fascínio. O avançado deixou um legado profundo no Manchester United e no futebol mundial. Foi nomeado em 1994 como jogador do ano para a Associação de Jogadores Profissionais Ingleses e em 2001 foi eleito o jogador do século pelos adeptos do United. A sua influência no renascimento do clube e na Premier League é inegável, sendo lembrado como um dos maiores jogadores da história do futebol inglês. A carreira de Eric Cantona foi marcada tanto pelo brilhantismo dentro de campo como pela sua irreverência fora dele. Ícone do Manchester United e da Premier League, Cantona não só ajudou a transformar o clube numa potência global, como também redefiniu o papel de uma estrela do futebol, combinando talento, liderança e uma personalidade única. Mesmo após a sua retirada, continua a ser uma figura reverenciada e uma das personalidades mais influentes da história do futebol.
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5: E agora seguimos com os gigantes adormecidos neste produto 100% palavra.
7: O Futebol Clube des Girondins de Bordeaux, fundado em 1881, é um dos clubes mais tradicionais de França, com uma rica história que se estende por mais de um século. O Bordeaux, como é popularmente conhecido, tem uma trajetória marcada por sucessos a nível doméstico e por momentos de crise, sendo uma das equipas mais respeitadas e emblemáticas do futebol gaulês. Localizado na cidade de Bordeaux, no sudoeste de França, o clube teve a sua gênese numa sociedade desportiva que praticava diversas modalidades, mas só em 1936, o departamento de futebol foi criado oficialmente. Os primeiros anos do Bordeaux foram de construção de identidade e crescimento, mas foi após a Segunda Guerra Mundial que o clube começou a destacar-se no cenário nacional. O primeiro grande sucesso aconteceu em 1950, quando o Bordeaux conquistou o seu primeiro título da Ligue 1 sob o comando do técnico André Gérard, marcando o início da sua consolidação como uma força do futebol francês. No entanto, o clube passaria por algumas décadas de menor protagonismo até alcançar o auge entre as décadas de 1980 80 e 90. A era dourada do Bordeaux começou na década de 80 sob a presidência visionária de Claude B e com o treinador Aimé Jacquet no comando técnico. Durante este período, o clube formou uma das melhores equipas da sua história, com jogadores como Alain Giresse, Jean-Thi Gagnat e Patrick Battiston, estrelas que marcaram o futebol francês. Entre 1984 e 1987, o Bordeaux venceu 3 títulos da Ligue 1 e consolidou-se como uma potência. A conquista da Taça de França em 1986 e 87 completou um ciclo de domínio no futebol doméstico. A nível europeu, a equipa também brilhou, atingindo as meias-finais da Taça dos Clubes Campeões Europeus em 1985. Outro momento marcante na história do Bordeaux foi a revelação de Zinedine Zidane, uma das maiores figuras do futebol mundial. Zidane começou a sua carreira no clube no início dos anos 90 e rapidamente se destacou pela sua classe e visão de jogo. Ao lado de outros talentos como o Bixente Lazarazu e Christophe Dugarry, Zidane ajudou o Bordeaux a chegar à final da Taça UEFA em 1986, onde, apesar de terem perdido para o Bayern de Munique, o clube consolidou a sua reputação internacional. Mais tarde, no início dos anos 2000, o Bordeaux voltou a conquistar troféus importantes. Em 2009, sob a liderança do treinador Laurent Blanc, o clube voltou ao topo ao vencer a Ligue 1 pela primeira vez em 10 anos, impulsionado pelo talento dos jogadores como Johan Gourcuff e Marouane Chamakh. Esse título foi seguido pela Taça da Liga Francesa e pela Supertaça de França, consolidando o Bordeaux como um dos principais clubes do país naquele momento. Apesar dos sucessos, o clube enfrentou crises financeiras significativas nas últimas décadas. Em 2021, o clube foi colocado em administração judicial devido a problemas financeiros graves, uma situação que culminou na sua despromoção para a 2ª Divisão Francesa em 2022. A queda foi um duro golpe para um clube com tanta história e tradição e o Bordeaux enfrentou uma luta pela sobrevivência, tanto desportivamente como financeiramente, mas tem trabalhado arduamente para reconstruir o seu prestígio e voltar à elite do futebol francês. Ao longo da sua trajetória, o Bordeaux venceu 6 títulos da Ligue 1, 4 taças de França, 3 taças da Liga Francesa e diversas supertaças do país, consolidando-se como um dos clubes mais laureados da França. Além disso, o clube tem um legado significativo na formação de talentos, tendo revelado jogadores que se tornaram referências globais, como Zidane e Lazarazu. A história do Bordeaux é marcada por altos e baixos, desde as glórias nacionais e internacionais até aos desafios financeiros e desportivos mais recentes. No entanto, a capacidade do clube de se reinventar e a paixão dos seus adeptos mantém viva a esperança de que os Girondins de Bordeaux voltarão a brilhar no topo do futebol francês.
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15: São 9 da noite e 1 minuto.
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17: A seleção nacional defronta durante este dia de quinta-feira na seleção do País de Gales pelas 19h45 no estádio de Alvalade, em contas da Liga A da Liga das Nações. Na definição é esta na partida do lado da seleção nacional, do selecionador Jorge Jesus, que terá no seu primeiro jogo oficial pela seleção portuguesa, garante que Portugal entra nesta prova para ganhar novamente o título da Liga das Nações e deu uma garantia de que Cristiano Ronaldo será titular neste jogo.
18: O meu primeiro treino de campo, por conta, praticamente foi um treino de recuperação e hoje, se não acontecer nada de especial, o Cris amanhã vai jogar. De início, estou numa seleção que tem os melhores jogadores do mundo, estou numa seleção que todos os objetivos onde esta seleção participar é para ganhar. Também fui habituado a isso nos clubes onde estive. E, portanto, a primeira competição é a Liga das Nações. Ainda por cima, somos os detentores do título. Como é óbvio, temos que defender esse título. E é o presente, e é aquilo que a gente mais quer. E eu, como treinador, não ganhei nenhum título na seleção, nunca ganhei, também a primeira vez. e era bom entrar com o título, a ganhar o primeiro título da Liga das Nações.
17: Ainda relativamente a Cristiano Ronaldo, o técnico Jorge Jesus acabou por enaltecer o valor que tem Cristiano Ronaldo, não só para Portugal, como para a própria seleção portuguesa.
18: Esse Cris, até quando é que vai jogar? Se tem condição física para jogar? O Cris é um símbolo de Portugal e da seleção. Perante isto, Se tem depois direito a jogar os jogos, isso não é, já não dá esse direito. Isso dá o direito ao treinador. Agora eu passei com ele um ano. Eu sei o que é esta referência em relação a Portugal. Só para vocês terem a dar-lhes um exemplo. Nós fizemos um jogo em Hong Kong, num estádio de 55 mil pessoas. No jogo onde não jogou ele, estavam 3 mil pessoas. No jogo onde ele jogou ele, estavam 55 mil pessoas. É a diferença. Se ele vai jogar amanhã aos 90 minutos, o jogo, como eu digo, o jogo é que dita. Não sei o que é que... Espero bem que não aconteça nada fisicamente, espero bem que as coisas lhe corram muito bem e que ele faça um ou dois golos e aí eu tiro logo, não é? Muito. É isso.
17: Jorge Jesus falou também sobre os jogadores que, para além de Cristiano Ronaldo, que lá está, não podem ir a jogo.
18: Segundo avançado, que pode ligar melhor com as características do Cristiano, todos. Todos têm características para poder jogar com ele. Agora também é verdade que eu tenho a noção de que o facto de eu chegar ao meu primeiro jogo sem ter uma base de treino, vou chegar aqui que vou tentar mudar tudo, isso até atrofia os jogadores, não é? Não vou fazer nada disso. Agora, vou como é óbvio, tentar, para abrir um bocadinho aqui o livro a vocês, vou tentar naqueles dois, três jogadores, quatro jogadores, que já têm mais tempo de treino, já têm uma base tática comigo, esses vão jogar.
17: Já sobre o facto de ouvir o hino pela primeira vez como selecionador nacional, Jorge Jesus deixou bem claro que será num momento especial.
18: Quanto ao hino e a seleção, vai ser o meu primeiro jogo, como é normal, tenho sentimentos. Sou português, amo o meu país. Não sei como é que eu me vou sentir quando ouvi o hino nacional, mas uma coisa vos garanto, sei o hino nacional todo. Isso eu sei. Não é? E portanto é uma mistura de sentimentos, espero que mais nada que isso, mais os sentimentos que outra coisa.
17: Ao lado de Jorge Jesus nesta conferência de imprensa esteve também Cristiano Ronaldo, nele que destacou boas perspectivas para ganhar novamente a Liga das Nações e começando por uma vitória diante do país de Gales.
19: As expectativas são praticamente as mesmas, é tentar ganhar, como sempre. Sabemos que é uma nova era, um novo treinador, um novo selecionador. Ideias diferentes, um mar diferente. Aproveito para dizer também, como disse anteriormente, que agradecer ao Missa Martins pelo trabalho que fez para Portugal. Independentemente de ser outra nacionalidade, acho que deu sempre o seu máximo e fez o melhor, mesmo não sendo o seu país, e ganhou uma Liga das Nações. Acho que temos que dar mérito às pessoas que merecem. Mas agora é o momento do Missa Jorge Jus, uma nova competição, queremos ganhá-la também. E é isso que vamos tentar fazer, já começar amanhã com o pé direito, e estamos muito confiantes que as coisas vão correr bem.
17: Segundo Cristiano Ronaldo e daquilo que conhece de Jorge Jesus, uma vez que foi orientado pelo técnico luso na época passada, na formação do Al Nassr, garante que no Portugal será mais ofensivo com os comandos de Jesus.
19: A oportunidade de trabalhar com o Mister um ano no clube, sei as suas ideias, sei aquilo que ele pretende, sei a maneira que ele trabalha, por isso acredito que será um futebol diferente. Não digo melhor ou pior, mas ganhar, que é o mais importante.
20: Mais ofensivo.
19: O importante é ganhar, independentemente de ser mais ofensivo ou ser mais defensivo. Afinal de contas, o que conta é a bola entrar, ganhar troféus e chegar o mais longe possível. É sempre assim nas seleções. Eu, pelo que conheço, sei que o futebol vai ser mais ofensivo. Pelo menos vamos tentar. E como digo, se as coisas lhe correrem bem, corre bem para Portugal, corre bem para os jogadores, e é isso que nós mais queremos.
17: Cristiano Ronaldo falou também sobre o orgulho de poder continuar a ajudar a seleção portuguesa.
21: Já tivemos esta conversa, que começa a precisar de mim na seleção para jogar, para sair, para entrar ou sair, ou mesmo não jogar. O orgulho que eu tenho de representar o Portugal é mais do que qualquer jogador internacional. Acho que ninguém tem mais internacionalizações comigo do que eu, por isso isso diz muito o prazer e o gosto que eu tenho, de vir à seleção. Não é por mais outra coisa, por mais que vocês possam pensar, é mesmo um orgulho e uma paixão vir à seleção. Não tenho outro interesse qualquer em vir à seleção. Por isso, é o que eu digo, como se quiser contar comigo, e sei que conta comigo, por isso é que eu estou aqui, é poder ajudar dentro de campo, com as minhas exibições, não com o currículo que eu tenho, com as minhas exibições, aquilo que eu faço a diário no meu clube, e também fora, por ser o capitão, por ter muitos anos de casa, conhecer muitas dinâmicas do que é o futebol e que é a seleção, e poder ajudar este grupo de trabalho para aquilo que eles precisarem de mim. É isso que eu vou continuar a fazer.
17: Ainda em relação às muitas críticas que tem recebido nos últimos anos, Cristiano Ronaldo garantiu também que sente sempre muito carinho por parte dos portugueses.
21: Há tantos anos que eu jogo futebol, sempre fui recebido bem em quase todos os sítios, obviamente. Alguns sítios um bocadinho mais hostil, mas porque eu jogava no Real Madrid, ou no Manchester, ou nos Juventus, que era normal, mas estou a falar a nível de seleção, foi possivelmente o ano que eu senti mais carinho, é verdade. Não digo de que em Portugal não o sinta. Sinto também que os portugueses gostam bastante de mim e têm um carinho especial por mim. À parte, e eu sei, e entendo muito bem que alguns canais gostam de me atacar e tentam-me matar, já há vários anos, mas isso não tem hipótese nenhuma, só mesmo com uma caçadeira. E mesmo assim, ainda consigo me desviar da bala, imagina. Mas já estou acostumado, Nuno, já há 20 e tal anos que ando nisto, já estou bastante acostumado, mas o que fica-me gravado é que as pessoas que gostam de mim, não as pessoas que não gostam, porque aquilo que eu posso controlar, eu controlo, o que não posso controlar, eu não controlo. Eu fico sempre com as pessoas que gostam de mim, todos os estádios onde eu vou, até mesmo o estádio do Porto, podia haver aquela rivalidade, porque eu joguei no Sporting, criei-me no Sporting, Benfica, acho que agora já não jogamos mais no estádio Benfica, pelo menos fico ali, não sei se é verdade. Pronto, espero que isso possa voltar a acontecer, porque foi um estádio também que a seleção dá-se bem no estádio do Benfica. Sinto um grande carinho dos portugueses. Não é por meia dúzia de pessoas que não gostam de mim que eu não sinto o carinho dos portugueses. Sinto bastante o carinho dos portugueses.
17: Portugal inicia assim a era Ebna Jesus, a minha defesa do título da Liga das Nações, esta quinta-feira, na frente ao País de Gales, numa partida do grupo A4, agendada para Ebna às 19h45, no estádio José de Alvalade, em Lisboa, na seleção portuguesa, na defronta por duas ocasiões, a Noruega, na 27 de setembro, em Oslo, dia 4 de outubro, no estádio do Dragão, no Porto, e pelo meio, no dia 1 de outubro, na joga em Copenhague, com a Dinamarca, na claro está, para além deste embate, diante da seleção do País de Gales, um duelo que vai poder acompanhar com relato na Gold FM, no simultâneo na Rádio Jornal do Centro. O árbitro Bna Donatas Abnarunças, Abnebna, o árbitro escolhido pela UEFA, para apitar o Portugal-País de Gales, na primeira jornada das contas da fase de grupos da Liga das Nações, marcado para esta quinta-feira pelas 19h45 no estádio de Alvalade. O lituano de 38 anos, Abnatrabna, como assistentes rádio, e também Abna Dovidas, enquanto que Robertas Falikonis, será no quarto árbitro desta partida. No VAR, estará na entrega ao alemão Abna Suren Abnasturk, com o lituano Donatas Abnasimenes, como assistente do VAR. O juiz Abnarunças não é um desconhecido por completo da seleção portuguesa. O árbitro da Lituânia dirigiu Portugal-Polónia com vitória da seleção portuguesa por 5-1 em novembro de 2024, também na Liga das Nações. Esse encontro teve lugar no estádio do Dragão e garantiu a passagem aos quartos de final da competição. O árbitro lituano também já esteve em jogos de clubes portugueses. Em fevereiro de 2024 apitou o Benfica-Toulouse com vitória da equipa encarnada por 2-1 na Liga Europa, e em setembro do mesmo ano, dirigiu o Sporting Lille com vitória da equipa dos Leões por 2-0 na Liga dos Campeões. Em março de 2026 voltou a cruzar-se com uma equipa portuguesa no Stuttgart Futebol Clube do Porto dos oitavos de final da Liga Europa. Abnarunças, árbitro internacional desde 2016. Na última temporada, dirigiu 4 jogos da Liga dos Campeões e 2 da Liga Europa, além de 4 encontros de qualificação europeia para o Mundial. O Sporting Clube de Portugal deu a conhecer no relatório e contas da SAD relativo à época desportiva 2025-2026, com um resultado líquido positivo de 34,7 milhões de euros. No fundo, na SAD, apresentou contas positivas pelo 5º ano consecutivo, sendo que este nem mesmo o valor mais alto atingido sob a liderança de Frederico Varandas ao longo dos últimos 5 exercícios. Na SAD, o Sporting elevou o resultado acumulado para 117 milhões de euros. O lucro de 2025-2026 supera a época anterior, em 74%, quando se registrou um resultado líquido positivo de 20 milhões de euros. Na SAD do Sporting atingiu um valor de negócios recorde de 300 milhões de euros. Este é o montante mais elevado de sempre na história do emblema de Alvalade, superando 2024-2025 em 13%. A SAD verde e branca, de resto, mais do que triplicou o volume de negócios numa década. Destaque também para no novo recorde no que toca a rendimentos operacionais, a sem transações de jogadores, a SAD do Sporting registrou 187,7 milhões de euros, a 27% acima da época homóloga, muito devido aos valores gerados com a Gamebox, na hospitalidade e pela participação na Liga dos Campeões. O Sporting recebeu uma receita recorde pela grande campanha na Champions. No total, os cofres da SAD Leonina encaixaram 80,3 milhões de euros, mais 62% do que em 2024-2025, após terem atingido o sétimo lugar na fase de Liga e caírem apenas nos oitavos de final. O investimento da SAD no estádio, nomeadamente as zonas VIP e na Corporate, também deu frutos nos rendimentos de jogo. Atingiram 29,1 milhões de euros, 20% acima da temporada homóloga e com destaque para no recorde de 10,9 milhões de euros em oferta de hospitalidade, impulsionado pelas novas áreas do estádio de Alvalade. Já na venda de Gamebox, atingiu o valor mais elevado de sempre, 9,6 milhões de euros, um aumento de 14% em comparação com a época anterior. O Sporting informou também que na Greenlist, na lista de espera para a aquisição de Gamebox, conta com mais de 15,8 mil sócios inscritos. Na receita de bilheteira, teve também um aumento de 4% e rendeu um recorde de 8,2 milhões de euros, ao passo que os acordos de publicidade e patrocínios valeram um encaixe de 21,4 milhões de euros, mais 12% do que na época antecedente. Os rendimentos sem transferências de atletas, diga-se, representaram 63% do volume de negócios da SAD, que tende a depender cada vez menos da venda de ativos para assegurar a sustentabilidade financeira. Já no resultado operacional global, teve um crescimento de 12%, fixando nos 50,7 milhões de euros e justificado em grande medida pelo desempenho do Sporting na Champions, Gamebox e hospitalidade. O resultado antes de juros, impostos, depreciações e amortizações, incluindo transações de jogadores, subiu 13% para 116 milhões de euros. As receitas provenientes de merchandising, no entanto, tiveram um decréscimo de 7% e totalizaram 16,1 milhões de euros. Na SAD Leonina, justifica nesta descida com o lançamento tardio do equipamento principal do 2026-2027, apresentado apenas em julho deste ano. No relatório e contas da SAD do Sporting, sublinha que fez o maior investimento de sempre no plantel do mercado de verão deste ano. No total foram gastos 127,4 milhões de euros, um aumento de 30% na face de agosto do ano passado, quando a SAD investiu 97,9 milhões de euros. Em contrapartida, no Sporting assegurou o melhor mercado em termos de vendas, com um recorde de 156,1 milhões encaixados, enquanto no ano passado tinha faturado 108,8 milhões de euros. No que toca na época desportiva 2025-2026, na SAD do Sporting dá grande destaque à venda de Víctor Gyökeres para o Arsenal, na maior transferência de sempre na história do clube, pelo montante fixo de 65,8 milhões de euros, sem comissão de venda, acrescido de até 10,3 milhões de euros em objetivos.
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0: narrativa tua, não, tua, não, tua. Pá, pá, pá, muito honestamente, já disse isso ontem, não, nem sequer vou por aí. Ah, mas ganhou porque o Marseille tinha 10, mas ganhou porque era obrigado a ganhar o quem jogamos agora em campo. Vocês vão sempre buscar a narrativa que lhes interessa. Eu, a mim, preza-me dizer que desde que o Benfica ainda não perdi fora de casa, que desde que o Benfica ainda não perdi fora de casa, desde que estou no Sporting, peço desculpa.
2: Desde que o Benfica.

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1: O Sporting goleou o Fundão num jogo antecipado referente na 7ª jornada da Liga Abna de Futsal. Após uma estreia Abna com resultado mais curto, Abna por uma bola a zero, frente ao Portimonense, os Leões Abna soltaram as garras. A jogar em casa, Wesley marcou e abriu o marcador de Abna logo ao primeiro minuto, ainda na primeira parte, Abna Tomás passou Abna aos 9 minutos, Abna e Ruben Teixeira Abna aos 12, dilataram a vantagem para Abna 3 golos no segundo tempo. O Sporting disparou com os golos de Abna Tomás passou Abna aos 33, Bruno Maiotes aos 33, Abna Filipe Valério Abna aos 39, Abna Jaime Artur também marcou na própria baliza aos 34 minutos. Com esta goleada 7-0, o Sporting Cabne segue Cabne líder isolado com 6 pontos, Cabne com mais um jogo que a grande maioria das equipas no Fundão é quarto classificado nesta altura com 3 pontos arrebatados. Tiaguinho, Malcunha, Abna para Abna Tiago Fernandes, Abna é o segundo reforço confirmado da Abna recém-criada, Abna equipa de futsal do Futebol Clube do Porto. Depois da oficialização de Cardinal, Abna ao Abna Internacional Português, Abna chega, Abna aos Dragões, Abna após duas temporadas ao serviço dos italianos, do Abna Fortitude, do Abna Portinense, Abna, tendo marcado 12 golos em 53 jogos. Abna, novo camisola 10 dos Azuis e Brancos, estreou-se profissionalmente pelo Benfica, Abna, e desde então vestiu as camisolas do Sporting Clube de Braga, Módicos, Abna Breval, Abna Quinta dos Lombos e a formação de Caxinas. De recordar que o Futebol Clube do Porto vai discutir a terceira divisão na nova temporada 2026-2027. Já o Sporting confirmou a contratação de Alexander Shabnasukov, no guarda-redes ucraniano, de 29 anos, Shabna chega do IT Kiev e junta-se aos campeões europeus de futsal. Shabna no cumprir de um sonho, Shabna para o Internacional pela Ucrânia, que fará na concorrência Shabna Bernardo Passob e Gonçalo de Portugal. Rodrigo Paes de Almeida, diretor do Shabna Futsal, Shabna justificou a aposta, Shabna tendo em conta nas características deste futsalista que podem ser muito importantes para Shabna ajudar a equipa a ter sucesso nos vários jogos desta época desportiva 2026-2027 no que diz Shabna respeito ao futsal. Ainda pelo futsal, o Sporting Clube de Braga Abna oficializou a contratação de Abna Tomás Abna Colasso, na aula de 21 anos, que jogava no Ferreira do Zezer e tem no currículo no título Abna Europeu de Sub-19 por Portugal em 2023. O Alabna, que fez Abna 3 golos, Abna em 14 jogos pelo Ferreira do Zezer, na segunda metade da época Abna passada, na primeira Abna de Bolo pelo Caxinas, com 13 jogos, Abna registados, Abna justificou a decisão de rumar ao Sporting Clube de Braga e deixou uma mensagem aos adeptos arsenalistas, Abna primeiro assumindo que era Abna de facto muito importante. Justificar nessa aposta feita pelo Sporting Clube de Braga, uma equipa que deposita nele muita confiança e, portanto, quer retribuir com boas exibições e, sobretudo, deixando essa mensagem aos adeptos, quer dar muitas alegrias a todos aqueles que são adeptos ferrenhos da formação dos Guerreiros do Mundo pelo futsal.
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2: Frank Lampard, nascido a 20 de junho de 1978, é amplamente reconhecido como um dos maiores médios da história do futebol inglês e uma lenda do Chelsea. Criado numa família com forte herança futebolística, Lampard começou a sua carreira no West Ham United, o clube onde o seu pai havia jogado. Subiu às camadas principais do West Ham em 1995 e rapidamente se destacou pelas suas habilidades no meio-campo, marcando golos importantes e mostrando uma capacidade técnica notável. No entanto, foi a sua transferência para o Chelsea em 2001 que transformou a sua carreira. Lampard custou cerca de 11 milhões de libras ao clube londrino e rapidamente se tornou um pilar no meio-campo dos Blues. Durante a sua passagem pelo Chelsea, que durou até 2014, Lampard conquistou uma série impressionante de títulos, incluindo 3 Premier Leagues em 2004, 2005, 2005, 2006 e 2009, 2010, 4 FA Cups, 2 Taças da Liga e, claro, a tão sonhada Liga dos Campeões em 2012. Uma das marcas mais impressionantes de Lampard é a sua capacidade de marcar golos. Não foi apenas um jogador-chave na criação de jogadas, mas também se destacou pela sua impressionante veia goleadora. Lampard terminou a sua carreira no Chelsea como o maior goleador da história do clube, com 211 golos em 648 jogos, algo notável para um médio. Conhecido pela sua precisão nos remates de longa distância, especialmente com o pé direito, tornou-se conhecido pelos seus golos em momentos cruciais, além da sua consistência nas bolas paradas. A sua temporada de 2009-2010 foi particularmente impressionante, quando Lampard marcou 27 golos em todas as competições e ajudou o Chelsea a vencer a Premier League e a FA Cup, fazendo história com um double. A sua combinação de talento ofensivo, ética de trabalho incansável e inteligência tática fez dele um dos melhores jogadores da sua geração. Além do sucesso a nível de clube, Lampard teve uma carreira internacional notável, representando a seleção inglesa em diversas competições, incluindo 3 campeonatos do mundo e 2 campeonatos da Europa. Embora a Inglaterra não tenha alcançado o sucesso esperado durante essas competições, Lampard foi sempre um dos pilares da equipa e é amplamente respeitado pelos seus 106 jogos pela seleção. Após deixar o Chelsea em 2014, teve uma curta passagem pelo Manchester City, antes de terminar a sua carreira nos New York City, da MLS, onde jogou até 2016. Após a sua retirada dos relvados, o ex-atleta rapidamente se lançou na carreira de treinador e em 2018 assumiu o comando do Derby County, onde teve uma boa temporada na segunda divisão inglesa, levando o clube à final do play-off de promoção. No ano seguinte, Lampard assumiu o cargo de treinador do Chelsea, voltando ao clube onde teve os seus maiores sucessos como jogador. Durante a sua passagem por Stamford Bridge, focou-se em dar oportunidades a jovens jogadores da academia e conseguiu uma qualificação para a Liga dos Campeões na sua primeira temporada. Contudo, foi demitido em janeiro de 2021 após uma série de maus resultados e por aí prosseguiu a sua carreira como técnico por outras paragens.
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5: Nunca tinha trabalhado com o Mr. Jorge Jesus, como já tinha dito. Mas acompanhei sempre e toda a gente sabe, não preciso de adulterar aqui os grandes feitos que o Mister já fez, acho que está mais que vincado, acho que eu quero aprender muito, sei que todos os jogadores quando passam pelas mãos do Mister sempre melhoram, sempre fazem grandes coisas, eu sei que vai acontecer muito comigo, sei que me vai ajudar muito, vou ficar ainda melhor jogador, mais completo, e é isso que me foco. Né? Acho que sou um dos poucos jogadores que não teve a oportunidade de trabalhar com o Mister, como o Mister referiu.
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2: O Celtic Football Club é um dos clubes de futebol mais importantes e tradicionais da Escócia e do mundo. Fundado em 1887, na cidade de Glasgow, o Celtic construiu uma história repleta de sucessos nacionais e internacionais, consolidando-se como um gigante do futebol europeu, especialmente nas conquistas da década de 1960. Desde a sua fundação, o Celtic destacou-se como uma força dominante no futebol escocês, conquistando o seu primeiro título da Scottish League Championship em 1893, apenas 5 anos após ser criado. O clube rapidamente se tornou um dos mais vencedores do país, ao lado do seu maior rival, o Rangers, com quem protagonizou o famoso Old Firm, um dos derbys mais históricos e intensos do futebol mundial. O maior feito internacional do Celtic ocorreu na temporada de 1966-67, quando a equipa se tornou a primeira do Reino Unido a conquistar a Taça dos Campeões Europeus, a atual Liga dos Campeões. Sob o comando do lendário treinador Jock Stein, o Celtic, apelidado de Lisbon Lions, derrotou o poderoso Inter de Milão na final realizada em Lisboa, no Estádio Nacional, com uma vitória por 2-1. Essa conquista não foi apenas memorável pelo título em si, mas também pela forma como o Celtic jogou. A equipa adotou um estilo ofensivo, em contraste com o futebol defensivo da época. Jimmy Johnson e Bobby Murdoch foram dois dos grandes destaques dessa equipa e o triunfo tornou o Celtic um dos maiores clubes da Europa e um símbolo do orgulho para o futebol escocês. Na mesma temporada, o Celtic conquistou também todos os principais troféus domésticos possíveis: a Liga Escocesa, a Taça da Liga e ainda a Glasgow Cup. Após o título europeu de 1967, o Celtic continuou a ser uma força competitiva na Europa. Voltou a chegar à final da Taça dos Campeões Europeus em 1970, mas foi derrotado aí pelos neerlandeses do Feyenoord por 2-1. Além disso, nas décadas seguintes, o clube fez várias participações dignas de nota nas competições europeias, embora sem repetir o sucesso de 1967. Na década de 2000, o Celtic viveu outro momento importante ao alcançar a final da Taça UEFA, atual Liga Europa, em 2003, sob o comando de Martin O'Neill. Na final realizada em Sevilha, a equipa foi derrotada por 3-2 pelo Futebol Clube do Porto, num jogo intenso que só foi decidido no prolongamento. O Celtic, além dos seus feitos em campo, é um clube com uma rica tradição e identidade cultural. Fundado com o objetivo de ajudar a comunidade irlandesa de Glasgow, o Celtic manteve uma forte ligação com as suas raízes católicas e irlandesas, sendo uma parte integrante da comunidade local. O clube continua a ser uma potência no futebol escocês, regularmente conquistando títulos da Scottish Premiership e mantendo-se competitivo em competições europeias. O Celtic Park, o estádio da equipa, é famoso pela sua atmosfera vibrante e apaixonada. O emblema britânico também possui uma forte base de adeptos a nível global que seguem fielmente o clube, tanto nas competições domésticas como nas europeias, celebrando o legado de conquistas e o espírito do futebol ofensivo e competitivo que sempre os caracterizaram. Em suma, o Celtic Football Club é mais do que apenas um clube de futebol. É um símbolo de orgulho para os seus adeptos e uma das instituições mais veneradas do futebol europeu. A conquista da Taça dos Campeões Europeus de 1967 permanece o ponto mais alto da sua rica história e o legado do clube continua a ser transmitido através das gerações.
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6: São 9:30 da noite.
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1: O presidente e recandidato à liderança da FIFA, Gianni Infantino, pretende uma consulta nas 211 federações-membro para reforçar a governança do organismo. Propõe que o Conselho da FIFA estabeleça uma consulta direta, estruturada e com prazo determinado com as confederações, associações-membro e partes interessadas relevantes sobre como fortalecer ainda mais o processo decisório da FIFA. Escreveu o Italo Suíço numa carta aberta nas agências noticiosas. Infantino está aberto ao diálogo numa altura em que enfrenta uma forte crescente oposição, após ter promovido em julho, sem consulta prévia, um projeto para vender participações dos mundiais, isto em investidores privados, através de uma nova empresa comercial, proposta esta, na qual acabou por recuar. Esta consulta visa convidar a apresentação de propostas específicas relacionadas ao envolvimento mais precoce dos órgãos institucionais e dos respectivos papéis do Presidente da Mesa, do Conselho e do Congresso, bem como de formas concretas de reforçar a transparência na participação e a responsabilização nas principais iniciativas estratégicas, acabou por acrescentar Infantino. As propostas recebidas vão ser agora debatidas na próxima reunião do Conselho da FIFA, agendada para no dia 15 de outubro, sendo que todas as associações-membro têm voz igual e quaisquer alterações estatutárias, recomendações decorrentes serão submetidas ao Congresso para revisão e deliberação. O tratamento dado a qualquer federação não dependerá da sua posição sobre uma proposta ou questão institucional. Todas têm o direito de serem ouvidas. Concordar não é pré-requisito para o diálogo e a discordância nunca deve impedir o respeito mútuo. Irão continuar a explorar maneiras sustentáveis de aumentar nos recursos da FIFA e expandir o apoio ao desenvolvimento e à solidariedade de todas as associações-membro. O que muda não é a ambição, mas sim a robustez do processo, através da qual as principais iniciativas serão desenvolvidas, analisadas e decididas. O progresso que foi feito nesta última década irá proporcionar uma base mais sólida para no futuro. Acaba por assumir também Infantino. Apesar do recuo no projeto de comercialização dos mundiais, nas confederações da Europa, na UEFA, da Ásia, na América do Norte, na Central e Caraíbas, com CACAF, mantêm a pressão e exigem a saída de Gianni Infantino da FIFA, assim como de diversas federações-membro. Instituições fortes não esperam que os seus sistemas falhem para, então, considerar como aprimorá-los. Devem manter-se na sua ambição, ouvir atentamente e garantir que as principais iniciativas

0: Sopna já se pronunciou no perfil pessoal de Instagram, onde reconhece o erro e mostra-se disponível para colaborar com a investigação. Na altura, na questão da vacinação contra a Covid-19, causava-lhe grande preocupação e suscitava na sérias reservas, sentia na profunda desconfiança em relação à vacina. E estava tomado pela angústia e pela dúvida, neste estado emocional turbulento, obteve um certificado de vacinação, em vez de esclarecer nas suas perguntas pelos canais adequados. Hoje vê claramente que esse não foi o caminho certo. Foi um erro e sente-se muito desolado por ter cometido esse erro, escreveu nas redes sociais. Petar Sabna Knabel, presidente da Associação de Futebol de Suíça, após a reunião entre os jogadores e a direção da Federação Suíça de Futebol, afirmou que os mesmos intervenientes voltarão a reunir-se após a pausa internacional estrangeiros nas fichas de jogo a partir de 2027. O objetivo é dar mais oportunidades a atletas formados nos clubes. No emblema, atualmente, não pode convocar até 9 jogadores estrangeiros por partida. Na proposta da Confederação Brasileira de Futebol, aprovada pelos clubes, prevê iniciar a redução com 8 estrangeiros em 2027 e chegar ao limite de 5 em 2030. A mudança gradual tem por base nos contratos já assinados. Bahia e Flamengo de José Boto votaram contra a alteração da regra. As equipas do próximo ano poderão inscrever-se 50 atletas no Brasileirão, sendo que pelo menos 20 deles precisam de ter até 23 anos. A ideia é que em 2030 a proporção seja de 25 jogadores de idade livre e 25 com menos de 23 anos. Cédric Soares, Josué, Nuno Moreira, Domingos Duarte são alguns dos jogadores portugueses neste Brasileirão. Lionel Messi desvendou nas redes sociais na camisola que irá usar no jogo de despedida da seleção argentina no dia 6 de outubro no Monumental, na frente ao Benin. Último jogo, numa camisola para toda a vida, escreveu o avançado do Inter Miami, que surge num vídeo para trocar a camisola habitual pelo novo equipamento, que tem vários detalhes dourados, nomeadamente no nome e no número. Pouco mais de 2 semanas, após ter abandonado a volta na Espanha, devido a uma fratura na clavícula, na concussão cerebral e outras escoriações, Tadej Pogačar já está de volta aos treinos. Em cima da bicicleta, através das redes sociais, no ciclista esloveno partilhou um vídeo com alguns dos momentos da recuperação, juntamente com membros da equipa, da Team Emirates e da sua namorada, Orsica Zigart. Recordar que na temporada de Pogačar está concluída e não vai conseguir revalidar o título de campeão do mundo nem tentar vencer pela 6ª vez na sua carreira. A Associação de Ténis Feminino WTA deu a conhecer que Charlotte, cidade dos Estados Unidos, irá receber o torneio das WTA Finals entre 2027 e 2029. Este torneio, junto nos 8 melhores tenistas de cada temporada, vai acontecer no Spectrum Center, casa dos Charlotte Hornets, na equipa da NBA. A WTA em julho mudou a edição de 2026 para Indian Wells, em substituição de Riyadh, na Arábia Saudita, devido ao conflito armado no Médio Oriente. As WTA na final, aconteciam na Arábia Saudita desde 2024. Na edição deste ano, vai discutir-se entre os dias 8 e 15 de novembro em Indian Wells, na Califórnia.
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7: A era de Sir Alex Ferguson à frente do Manchester United entre 1986 e 2013 é ainda uma das mais icónicas da história do futebol. Em quase 3 décadas no comando dos Red Devils, Ferguson transformou um clube que vivia de memórias passadas numa verdadeira potência mundial, conquistando um impressionante número de títulos e consolidando a sua posição como um dos maiores treinadores de todos os tempos. Com um total de 38 troféus, incluindo 13 títulos da Premier League, 2 Ligas dos Campeões e 5 Taças de Inglaterra, Ferguson moldou o Manchester United e deixou um legado incomparável. Quando o escocês chegou ao clube em novembro de 1990,

0: 1986, o Manchester United estava longe de ser o gigante europeu que conhecemos hoje. Na altura, o clube enfrentava uma seca de títulos da Liga, que durava desde 1967, e tinha dificuldades em competir com rivais como o Liverpool, que dominava o cenário inglês. Os primeiros anos de Ferguson em Old Trafford foram difíceis e até houve especulações sobre uma possível demissão após resultados decepcionantes, porém o treinador escocês manteve a confiança da direção e a vitória na Taça da Inglaterra em 1990, após um dramático replay contra o Crystal Palace, foi o ponto de viragem que iniciou a construção de uma dinastia. Nos anos seguintes, Ferguson começou a estruturar uma equipa vencedora. Foi pioneiro na aposta em jovens talentos da academia, estratégia que ficaria conhecida pela introdução da famosa classe de 92, que incluía jogadores como David Beckham, Ryan Giggs, Paul Scholes, Gary Neville e Nicky Butt. Estes jovens formariam o núcleo de uma equipa que se tornaria dominante, combinando o seu talento com as contratações criteriosas de Eric Cantona, Roy Keane e Peter Schmeichel. O sucesso não tardou a chegar e em 1993 o United venceu a sua primeira Premier League sob o comando de Ferguson, pondo fim a um jejum de 26 anos. A década de 1990 foi marcada pelo domínio doméstico dos Red Devils, com Ferguson a guiar o clube a 6 títulos da Premier League, 4 taças de Inglaterra e, em 1999, a glória europeia com a conquista da Liga dos Campeões. O ano de 99 foi particularmente especial, já que o United conseguiu o inédito treble, vencendo a Premier League, a Taça de Inglaterra e, para além do título de campeão europeu, num feito nunca antes realizado por um clube inglês. A final da Liga dos Campeões em Camp Nou contra o Bayern de Munique foi um dos momentos mais dramáticos da história do futebol. Perdendo por 1-0 até aos 90 minutos, o United virou o jogo nos descontos com golos de Teddy Sheringham e Ole Gunnar Solskjaer, selando uma vitória épica por 2-1. Ferguson continuou a evoluir a equipa ao longo dos anos, mostrando uma capacidade notável para se adaptar às mudanças no futebol. No início dos anos 2000, com a saída de jogadores-chave como Beckham e a reforma de outros veteranos, Ferguson renovou a equipa com contratações que voltariam a colocar o United no topo. Nomes como Cristiano Ronaldo, Wayne Rooney e Nemanja Vidić desempenharam papéis cruciais na segunda era dourada do clube, que culminou em mais uma conquista da Liga dos Campeões em 2008, numa final histórica contra o Chelsea em Moscovo, decidida nos penaltis. O United de Ferguson estabeleceu-se como um dos clubes mais temidos da Europa, ganhando a Premier League repetidamente e acumulando troféus nacionais e internacionais. A capacidade dos escoceses para gerir egos, desenvolver jovens jogadores e tirar o melhor dos seus plantéis, independentemente das mudanças, fez dele uma figura única no desporto. Além disso, a sua rivalidade com treinadores como Arsène Wenger, do Arsenal, e José Mourinho, do Chelsea, adicionou ainda mais drama à Premier League. A longevidade de Ferguson no cargo foi acompanhada por um espírito competitivo inabalável e uma busca constante pela excelência. A vitória na Premier League de 2013, a última da sua carreira, foi um final adequado para uma trajetória de sucesso. Após anunciar a sua retirada no final dessa época, Ferguson deixou o United com 13 títulos da Premier League, um recorde que provavelmente permanecerá por muitos anos. A sua última época foi marcada pela liderança de Robin Van Persie, cuja contratação em 2012 foi um golpe estratégico que garantiu o título com facilidade. Quando Ferguson se despediu em 2013, o futebol inglês perdeu uma das suas figuras mais icónicas e o Manchester United entrou numa nova era sem o líder que os guiara durante quase 3 décadas. O impacto de Ferguson vai muito além dos títulos, moldou a identidade do clube, desenvolveu uma cultura de vitória e foi o arquiteto de algumas das equipas mais emocionantes da história do futebol mundial. O seu legado em Old Trafford permanece intacto e o seu nome será sempre sinónimo de sucesso no Manchester United e no futebol global.
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2: Vamos lá olhar agora para o perfil de mais um jogador aqui na primeira rádio de desporto.
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0: Julian Brandt, nascido a 2 de maio de 1996 em Bremen, na Alemanha, é um médio ofensivo conhecido pela sua criatividade, visão de jogo e capacidade de driblar adversários. Iniciou a sua carreira no Werder Bremen, mas foi no Bayer Leverkusen que ganhou reconhecimento como um jovem talento promissor. Brandt fez a sua estreia profissional pelo Leverkusen em 2014 e rapidamente se destacou pela sua habilidade técnica e versatilidade ofensiva. A sua capacidade de criar oportunidades e marcar golos levou a uma série de boas performances que chamaram a atenção de clubes maiores. Em 2019, Brandt transferiu-se para o Borussia Dortmund, onde continuou a mostrar a sua qualidade em campo. No Dortmund, tornou-se uma peça importante na equipa, oferecendo assistências, golos e contribuindo para o ataque com a sua visão de jogo e técnica refinada. A sua capacidade capacidade de atuar tanto no centro do meio-campo como nas alas deu ao Dortmund uma flexibilidade tática adicional. Além do sucesso a nível de clubes, Brandt é também um membro regular da seleção alemã. Fez a sua estreia internacional em 2016 e tem sido convocado para competições importantes, como o Campeonato da Europa e do Mundo, trazendo a sua criatividade e dinamismo para o meio-campo da seleção. Nas últimas temporadas, manteve-se uma figura-chave na equipa do Dortmund, destacando-se pela sua habilidade de influenciar jogos e desempenhar um papel vital no esquema ofensivo da equipa. A sua contínua evolução e impacto em campo reforçam a sua reputação como uma das principais figuras da Bundesliga.
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2: Os seus prémios, troféus, são apenas uma pequena amostra do impacto que tiveram com o seu legado a ultrapassar as fronteiras do desporto. Está na altura de trazermos mais um craque da Liga Portuguesa aqui à primeira rádio de desporto.
0: Jonas Gonçalves Oliveira, conhecido simplesmente como Jonas, chegou ao Benfica em 2014 e rapidamente conquistou os adeptos pela sua técnica apurada, inteligência em campo e habilidade letal na finalização. Vindo do Valência, onde enfrentou dificuldades com lesões e irregularidade, Jonas encontrou uma nova vida no futebol português, transformando-se num dos avançados mais marcantes da história recente do clube lisboeta e da Primeira Liga. Na sua primeira época em Portugal, impressionou de imediato ao marcar 20 golos no campeonato, mostrando uma capacidade de adaptação notável e formando uma dupla memorável com Lima. Este impacto inicial foi apenas o começo de uma série de temporadas brilhantes, onde o avançado brasileiro se tornou a principal referência ofensiva do Benfica. Em 2015-2016, Jonas viveu um dos melhores momentos da carreira, marcando 32 golos no campeonato e sagrando-se o melhor marcador da Liga, ao mesmo tempo que ajudava os encarnados a conquistar o tricampeonato e mais tarde o tetra. Com o seu estilo elegante e precisão nas finalizações, Jonas conquistou a alcunha de pistolas entre os adeptos benfiquistas. Não era apenas um avançado goleador, mas também um jogador de equipa, capaz de criar jogadas e assistir os companheiros. A sua visão de jogo e inteligência permitiram-lhe resolver partidas decisivas com facilidade aparente e foi várias vezes determinante em jogos de alta pressão. Os seus golos de qualidade e a sua consistência renderam-lhe o prémio de melhor jogador da Liga Portuguesa em 2015 e 2016, reafirmando o seu estatuto como um dos maiores craques da competição. Apesar das lesões que começaram a surgir nas suas épocas finais, Jonas continuou a ser crucial para as Águias. Em 2018-2019, na sua última temporada como jogador, ainda contribuiu para o título de campeão, ajudando o clube a recuperar a hegemonia do futebol português. Terminou a carreira em 2019 como o segundo melhor marcador estrangeiro da história do Benfica, com 137 golos em 183 jogos, uma média impressionante que solidifica o seu legado entre os melhores avançados que passaram pelo clube. Jonas é recordado pelos adeptos encarnados com enorme carinho e admiração. A sua postura profissional, aliada ao talento incomum, deixaram uma marca duradoura no Benfica e na Primeira Liga. A figura de Jonas vai além dos números, é sinónimo de classe e de dedicação, um jogador que transformou o ataque benfiquista e inspirou uma geração de adeptos com a sua simplicidade e eficácia dentro de campo.
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2: Vamos lá olhar agora para mais um craque mundial aqui na primeira Rádio Desporto.
4: Tem uma música, a torcida do Flamengo canta aí, é assim: olele, olá, lá, o Romário vem aí e o bicho vai pegar.
0: Romário de Sousa Faria, mais conhecido apenas como Romário, é um dos maiores atacantes da história do futebol, famoso pela sua incrível capacidade de finalização e instinto goleador. Nascido no Rio de Janeiro, a 29 de janeiro de 1966, Romário iniciou a sua carreira profissional no Vasco da Gama, clube onde rapidamente se destacou pelo seu faro pelo golo. No Vasco, onde estreou em 1985, foi campeão carioca e começou a atrair as atenções internacionais, especialmente pelo seu desempenho no Campeonato Sul-Americano de Sub-20 em 1985. Em 88, transferiu-se para o PSV Eindhoven, nos Países Baixos, onde consolidou a sua fama de goleador. No PSV, Romário foi 3 vezes campeão neerlandês e venceu 2 taças dos Países Baixos, enquanto se tornava no melhor marcador do campeonato em 3 ocasiões. O seu faro de golo, velocidade e agilidade tornaram-no de uma das maiores estrelas do futebol europeu, atraindo o interesse de clubes ainda maiores. Em 1993 foi contratado pelo Barcelona, onde jogou sob o comando de Johan Cruyff na famosa equipa conhecida como Dream Team. Na sua primeira temporada, Romário marcou 30 golos em La Liga, liderando o Barcelona ao título espanhol e terminando como o melhor marcador da competição. Encantava com a sua técnica, dribles curtos e, claro, com a capacidade quase inata de encontrar o fundo das redes. Durante este período, o atacante firmou-se também como uma das principais figuras da seleção brasileira. A consagração máxima do baixinho vem em 1994, quando foi peça-chave na conquista do Campeonato do Mundo pela seleção do Brasil nos Estados Unidos. Formando uma temível dupla de ataque com Bebeto, Romário foi o melhor jogador do torneio e marcou 5 golos, garantindo o tetracampeonato mundial para o Brasil. Este desempenho valeu-lhe a bola de ouro da FIFA como o melhor jogador do mundo em 1994. Após a glória no Campeonato do Mundo, Romário voltou ao Brasil em várias ocasiões, jogando novamente pelo Flamengo e pelo Vasco da Gama, com passagens também por clubes como o Valência, no qual não conseguiu atingir o mesmo sucesso. Contudo, foi no Vasco que Romário manteve a sua relação mais forte, regressando ao clube por diversas vezes e ajudando a conquistar títulos importantes, como o Campeonato Brasileiro de 2000 e a Taça Mercosul, onde foi figura de destaque. Ao longo da sua longa carreira, alcançou o feito de marcar mais de 1000 golos, somando os golos em partidas oficiais e não oficiais. Este registro fez dele um dos poucos jogadores da história a alcançar tal marca, colocando-o no patamar dos maiores goleadores de sempre. Romário é lembrado pela sua autoconfiança, personalidade forte e pelo seu grande lema.
5: Quando eu nasci, o Papai do Céu apontou o dedo e falou: esse é o cara.
0: Após a sua retirada do futebol, enveredou pela carreira política, tornando-se senador no Brasil, onde continua a exercer grande influência. A sua contribuição para o futebol mundial, especialmente para o Brasil, é inegável, e o seu legado como um dos mais letais atacantes de sempre continua a ser celebrado.

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2: Já tivemos alguma... Hoje tivemos uma reunião... E já dá para ver que o Mister gosta muito desses aspectos, percebe muito, dá para ver o porquê do Mister estar onde está, de conseguir conquistar o que já conquistou, e acho que estou mais entusiasmado por isso, também de ver a qualidade, que o nível aqui é altíssimo, de poder jogar com todos eles, aprender, como já disse, e é nisso que me vou focar. Temos que dar mérito também à Federação, que acho que quando eu estava no Sub-21, na altura o Mister Rui Jorge, que passava sempre essa informação, que é um trabalho em conjunto, que é uma questão de tempo, estão sempre em comunicação, em constante comunicação para darmos esse salto, que é aquilo que nós ambicionamos.
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3: Muitos clubes que já foram gigantes na Europa agora encontram-se longe dos holofotes, adormecidos após décadas de domínio. 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
4: O IFK Gotemburgo, fundado em 1904, é um dos clubes mais bem-sucedidos e tradicionais da Suécia. Com sede em Gotemburgo, a equipa faz parte da elite do futebol sueco e possui uma rica história de conquistas, tanto no plano doméstico como no internacional. Nos primeiros anos, o Gotemburgo rapidamente se destacou no futebol do país. Em 1908, apenas 4 anos após a sua fundação, o clube conquistou o seu primeiro título da Svenska Mästerkuppen, o título do campeonato sueco da época. Ao longo das décadas o clube continuou a ser uma força dominante, conquistando vários títulos nacionais e consolidando-se como uma referência no futebol do país. A década de 1980 é considerada a era de ouro do IFK Gotemburgo. Durante esse período, o clube alcançou um feito que o catapultou para o cenário internacional, a conquista da Taça UEFA. Em 1982, sob o comando do treinador Sven-Goran Eriksson, o Gotemburgo surpreendeu a Europa ao vencer a competição, derrotando o poderoso Hamburgo na final com um agregado de 4-0. 5 anos depois, em 1987, o Gotemburgo voltou a brilhar na Taça UEFA, conquistando novamente o troféu. Desta vez, a equipa sueca venceu o Dundee United, da Escócia, na final, com um resultado global de 2-1. Esta dupla conquista internacional, somada ao sucesso doméstico, fez com que o clube se tornasse uma referência no futebol europeu durante a década de 1980. Além do sucesso nas competições europeias, o Gotemburgo manteve a sua hegemonia no futebol sueco ao longo dos anos. Com mais de 18 títulos da Allsvenskan, o clube é um dos maiores vencedores do campeonato do país. Entre 1990 e 1996, o Gotemburgo venceu o campeonato por 6 vezes, reforçando o seu estatuto como uma das equipas mais dominantes do futebol da Escandinávia, e durante esse período o clube também participou em várias edições da Liga dos Campeões, alcançando os quartos de final em 1995. Apesar do seu sucesso histórico, o Gotemburgo enfrentou dificuldades nas décadas seguintes, com uma crise financeira e uma queda de rendimento desportivo. Contudo, conseguiu reerguer-se e em 2007 voltou a conquistar o campeonato sueco, pondo fim a um jejum de 11 anos sem títulos. Nos últimos anos, o Gotemburgo tem lutado para retomar o seu lugar entre as melhores equipas da Suécia, mas o seu legado de conquistas e a sua tradição continuam a fazer do clube um dos maiores do futebol. O Gotemburgo é o único clube sueco a ter conquistado 2 taças UEFA, um feito que o coloca entre os grandes clubes europeus. A sua capacidade de competir de igual para igual com equipas das principais ligas europeias, especialmente durante a década de 80, faz do clube um dos nomes mais respeitados do futebol sueco e escandinavo.
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3: O futebol está repleto de grandes feitos históricos, onde clubes e seleções superaram todas as expectativas para marcar eras inesquecíveis. 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
4: A temporada de 2000-2001 ficará para sempre marcada na história do futebol português como o ano em que o Boa Vista desafiou todas as probabilidades e conquistou o título de campeão nacional. O feito, até hoje, é visto como um dos maiores marcos do futebol nacional, tornando o clube da cidade do Porto o segundo clube fora dos três grandes a conquistar o campeonato após o Bolonense em 1946. Sob a orientação de Jaime Pacheco, uma equipa disciplinada e aguerrida, conhecida pela sua entrega incansável, transformou-se num exemplo de união, estratégia e resiliência. Jaime Pacheco, ele próprio um símbolo da raça e determinação enquanto jogador, construiu uma equipa com base nesses mesmos valores. O Boa Vista não era um conjunto de estrelas, mas sim uma máquina coletiva onde cada jogador sabia exatamente o seu papel. A solidez defensiva e a capacidade de superar adversidades foram as marcas registadas deste grupo. Em vez de depender de uma figura individual, o Boa Vista de Pacheco focou-se num futebol de combate, com uma defesa implacável e uma mentalidade tática intransigente. A equipa foi uma verdadeira muralha defensiva, sofrendo apenas 22 golos ao longo das 34 jornadas do campeonato. A espinha dorsal do Boa Vistão era composta por jogadores que se tornaram lendas no Bessa. Ricardo, o guarda-redes, foi uma peça-chave, protagonizando exibições seguras ao longo da temporada. À frente dele, jogadores como Litos e Petit formaram uma linha defensiva e de meio-campo quase impenetrável, com Petit, em particular, a ser o símbolo de entrega e de luta da equipa, combinando qualidade técnica com uma agressividade que intimidava os adversários. No ataque, Elpidio Silva, conhecido como Super Elpidio, foi decisivo, oferecendo à equipa a capacidade de transformar as raras oportunidades ofensivas em golos. Além disso, Martelinho e Duda, jogadores rápidos e criativos, eram responsáveis por criar desequilíbrios nos flancos. A trajetória do Boa Vista nessa época foi notável por mais do que apenas os resultados obtidos. A equipa venceu 23 dos 34 jogos, incluindo importantes triunfos frente aos gigantes do futebol português. A vitória sobre o Futebol Clube do Porto por 1-0 no estádio do Bessa foi um dos momentos-chave da época, consolidando o Boa Vista como um verdadeiro candidato ao título. A força da equipa em casa foi impressionante, mas também nos jogos fora de portas o Boa Vista se mostrou imbatível, conseguindo pontos essenciais que lhes permitiam manter-se no topo da tabela. Ao longo da época, a equipa foi construindo uma vantagem sólida sobre os rivais, mas a reta final foi particularmente intensa. A equipa entrou na fase decisiva do campeonato com o Sporting a pressionar, mas o Boa Vista manteve-se firme. Nos momentos de maior pressão, a equipa de Jaime Pacheco mostrou o seu caráter resiliente, conseguindo vitórias cruciais. Um dos jogos mais memoráveis foi a vitória por 3-0 sobre os Salgueiros, na penúltima jornada, que deixou o Boa Vista a um pequeno passo de fazer história. Na última jornada, o empate a uma bola frente ao Desportivo das Aves foi suficiente para garantir o título de campeão nacional, com 2 pontos de vantagem sobre o rival da cidade, o Futebol Clube do Porto. A conquista do Boa Vista em 2000-2001 foi um verdadeiro conto de fadas no futebol português. A equipa do Bessa, longe de ter os recursos e o poderio dos rivais tradicionais, mostrou que a disciplina, a organização e uma forte mentalidade coletiva podiam derrubar gigantes. O Boa Vista terminou a temporada com 77 pontos, fruto de 23 vitórias, 8 empates e apenas 3 derrotas, num campeonato onde os achadrezados provaram ser a equipa mais consistente e determinada. Este título não só marcou a história do Boa Vista, mas também teve um impacto profundo no futebol português. A vitória de um outsider num campeonato dominado por Benfica, Porto e Sporting trouxe esperança a muitos clubes de menor dimensão e mostrou que com uma boa estratégia e uma equipa unida, tudo é possível. Jaime Pacheco tornou-se uma figura lendária e até hoje a equipa de 2000-2001 é recordada com enorme carinho pelos adeptos das Panteras Negras e admirada por todos os amantes do futebol em Portugal. Após essa temporada de sonho, o Boa Vista manteve uma presença respeitável no futebol português e europeu, chegando mesmo às meias finais da Taça UEFA em 2003, mas nunca mais repetiu o feito de 2001. No entanto, a epopeia desse ano ficou gravada como um dos maiores momentos da história do futebol nacional, tornando o Boa Vistão imortal.

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1: São 9 da noite e 59 minutos. 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
2: O Sporting Clube de Portugal deu a conhecer no relatório e contas da SAD relativo à época desportiva 2025-2026, com um resultado líquido positivo de 34,7 milhões de euros. No fundo, na SAD apresentou contas positivas pelo quinto ano consecutivo, sendo que este é mesmo o valor mais alto atingido sob a liderança de Frederico Varandas ao longo dos últimos 5 exercícios. Na SAD, o Sporting Clube levou o resultado acumulado para 117 milhões de euros. O lucro de 2025-2026 supera na época anterior, em 74%, quando se registrou um resultado líquido positivo de 20 milhões de euros. Na SAD, o Sporting atingiu um valor de negócios recorde de 300 milhões de euros. Este é o montante mais elevado de sempre na história do emblema de Alvalade, superando 2024-2025 entre 11%. A SAD verde e branca, de resto, mais do que triplicou o volume de negócios numa década. Destaque também para o novo recorde no que toca a rendimentos operacionais, sem transações de jogadores. Na SAD, do Sporting registrou 187,7 milhões de euros, 27% acima da época homóloga, muito devido aos valores gerados com a Gamebox, na hospitalidade e pela participação na Liga dos Campeões. O Sporting recebeu uma receita recorde pela grande campanha na Champions. No total, os cofres da SAD Leonina encaixaram 80,3 milhões de euros, mais 62% do que em 2024-2025, após terem atingido o sétimo lugar na fase de Liga e caírem apenas nos oitavos de final. O investimento da SAD no estádio, nomeadamente as zonas na VIP e na Corporate, também deu frutos nos rendimentos de jogo, atingiram 29,1 milhões de euros, 20% acima da temporada homóloga, e com destaque para no recorde de 10,9 milhões de euros em oferta de hospitalidade, impulsionado pelas novas áreas do estádio de Alvalade. Já na venda de Gamebox, atingiu o valor mais elevado de sempre, 9,6 milhões de euros, um aumento de 14% em comparação com a época anterior. O Sporting informou também que na Green List, na lista de espera para a aquisição de Gamebox, conta com mais de 15,8 mil sócios inscritos. Na receita de bilheteira, teve também um aumento de 4% e rendeu um recorde de 8,2 milhões de euros, ao passo que os acordos de publicidade e patrocínios valeram um encaixe de 21,4 milhões de euros, mais 12% do que na época antecedente. Os rendimentos sem transferências de atletas, diga-se, representaram 63% do volume de negócios da SAD, que tende a depender cada vez menos da venda de ativos para assegurar a sustentabilidade financeira. Já no resultado operacional global, teve um crescimento de 12%, fixando nos 50,7 milhões de euros e justificado em grande medida pelo desempenho do Sporting na Champions, Gamebox e hospitalidade. O resultado antes de juros, impostos, depreciações e amortizações, incluindo transações de jogadores, subiu 13% para 116 milhões de euros. As receitas provenientes de merchandising, no entanto, tiveram um decréscimo de 7% e totalizaram 16,1 milhões de euros. Na SAD Leonina, justifica nesta descida com o lançamento tardio do equipamento principal 2026-2027, apresentado apenas em julho deste ano. No relatório e contas na SAD do Sporting, sublinha que fez o maior investimento de sempre no plantel do mercado de verão deste ano. No total foram gastos 127,4 milhões de euros, um aumento de 30% na face de agosto do ano passado, quando a SAD investiu 97,9 milhões de euros. Em contrapartida, no Sporting assegurou o melhor mercado em termos de vendas, com um recorde de 156,1 milhões encaixados, enquanto no ano passado Arena tinha faturado 108,8 milhões de euros. No que toca na época desportiva 2025-2026, lançado do Sporting, dá grande destaque à venda de Victor Gyökeres para o Arsenal, clube na maior transferência de sempre na história do clube, pelo montante fixo de 65,8 milhões de euros, sem comissão de venda, acrescido de até 10,3 milhões de euros em objetivos. A Seleção Nacional defronta durante este dia de quinta-feira na Seleção do País de Gales pelas 19h45 no Estádio de Alvalade, em contas da Liga A da Liga das Nações. Na divisão é esta na partida do lado da Seleção Nacional, o selecionador Jorge Jesus, que terá no seu primeiro jogo oficial pela Seleção Portuguesa, garante que Portugal entra nesta prova para ganhar novamente o título da Liga das Nações e deu uma garantia de que Cristiano Ronaldo será titular neste jogo.
3: O meu primeiro treino de campo, por conta, praticamente foi um treino de recuperação e hoje, se não acontecer nada de especial, o Cris amanhã vai jogar. De início, estou numa seleção, tenho os melhores jogadores do mundo, estou numa seleção que todos os objetivos onde esta seleção participar é para ganhar. Também fui habituado a isso nos clubes onde estive. E, portanto, a primeira competição é a Liga das Nações. Ainda por cima, somos os detentores do título. Como é óbvio, temos de defender esse título. E é o presente, e é aquilo que a gente mais quer. E eu, como treinador, não ganhei nenhum título na seleção, nunca ganhei, a minha primeira vez. E era bom entrar com o título, ganhar o primeiro título da Liga das Nações.
2: Ainda relativamente a Cristiano Ronaldo, o técnico Jorge Jesus acabou por enaltecer o valor que tem Cristiano Ronaldo, não só para Portugal, como para a própria seleção portuguesa.
3: Esse o Cris, até quando é que vai jogar? Se tem condição física para jogar? O Cris é um símbolo de Portugal e da seleção. Perante isto, Se tem depois direito a jogar os jogos, isso não é, já não dá esse direito. Isso dá o direito ao treinador. Agora, eu passei com ele um ano. Eu sei o que é esta referência em relação a Portugal. Só para vocês terem, dar-vos um exemplo. Nós fizemos um jogo em Hong Kong, num estádio de 55 mil pessoas. No jogo onde não jogou ele, estavam 3 mil pessoas. No jogo onde ele jogou ele, estavam 55 mil pessoas. É a diferença. Se ele vai jogar amanhã aos 90 minutos, o jogo, como eu digo, o jogo é que dita. Não sei o que é que... Espero bem que não aconteça nada fisicamente, espero bem que as coisas lhe corram muito bem e que ele faça um ou dois golos e aí eu tiro logo, não é? Muito. É isso.
2: Jorge Jesus falou também sobre os jogadores que, para além de Cristiano Ronaldo, claro está, não podem ir a jogo.
3: Segundo avançado, que pode ligar melhor que as características do Cristiano, todos. Todos têm características para poder jogar com ele. Agora também é verdade que eu tenho a noção de que o facto de eu chegar ao meu primeiro jogo sem ter uma base de treino, vou chegar aqui que vou tentar mudar tudo, isso até atrofia os jogadores, não é? Não vou fazer nada disso. Agora, vou, como é óbvio, tentar, para abrir um bocadinho aqui o livro a vocês, vou tentar naqueles dois, três jogadores, quatro jogadores, que já têm mais tempo de treino, já têm uma base tática comigo, esses vão jogar.
2: Já sobre o facto de ouvir o hino pela primeira vez como selecionador nacional, Jorge Jesus deixou bem claro que será num momento especial.
3: Quanto ao hino e a seleção, vai ser o meu primeiro jogo, como é normal, tenho sentimentos. Sou português, amo o meu país. Não sei como é que me vou sentir quando ouvir o hino nacional, mas uma coisa vos garanto, sei o hino nacional todo. Isso eu sei. Não é? E portanto é uma mistura de sentimentos, espero que mais nada que isso, mais os sentimentos que outra coisa.
2: Ao lado de Jorge Jesus nesta conferência de imprensa esteve também Cristiano Ronaldo, nele que destacou boas perspectivas para ganhar novamente a Liga das Nações e começando por uma vitória diante do País de Gales.
4: As expectativas são praticamente as mesmas, é tentar ganhar, como sempre. Sabemos que é uma nova era, um novo treinador, um novo selecionador, ideias diferentes, um ar diferente. Aproveito para dizer também, como disse anteriormente, que agradecer ao Missa Martins pelo trabalho que fez para Portugal, independentemente de ser outra nacionalidade, acho que deu sempre o seu máximo e fez o melhor, mesmo não sendo o seu país, e ganhou uma Liga das Nações. Acho que temos que dar mérito às pessoas que merecem, mas agora é o momento do Mr. Jorge Jesus, uma nova competição, queremos ganhá-la também, e é isso que vamos tentar fazer, já começar amanhã com o pé direito, e estamos muito confiantes que as coisas vão correr bem.
2: Segundo Cristiano Ronaldo e daquilo que conhece de Jorge Jesus, uma vez que foi orientado pelo técnico luso na época na passada, na formação do Al Nassr, garante que no Portugal será mais ofensivo com os comandos de Jesus.
4: A oportunidade de trabalhar com o Mister um ano no meu clube, sei as suas ideias, sei aquilo que ele pretende, sei a maneira que ele trabalha, por isso acredito que será um futebol diferente, não digo melhor ou pior, mas... ganhar, que é o mais importante.
5: Mais ofensivo.
4: O importante é ganhar, independentemente de ser mais ofensivo ou ser mais defensivo. Afinal de contas, o que conta é a bola entrar, ganhar troféus e chegar o mais longe possível. É sempre assim nas seleções. Eu, pelo aquilo que conheço, sei que o futebol vai ser mais ofensivo. Pelo menos vamos tentar. E como digo, se as coisas correrem bem, corre bem para Portugal, corre bem para os jogadores, e é isso que nós mais queremos.
2: Cristiano Ronaldo falou também sobre o orgulho de poder continuar a ajudar a seleção portuguesa.
4: Já tivemos esta conversa, que o comissário precisar de mim na seleção para jogar, para sair, para entrar ou sair, ou mesmo não jogar. O orgulho que eu tenho de representar o Portugal é mais do que qualquer jogador internacional. Acho que ninguém tem mais internacionalizações comigo do que eu. Por isso diz muito o prazer e o gosto que eu tenho de vir à seleção. Não é por mais outra coisa. Por mais que vocês possam pensar, é mesmo um orgulho e uma paixão vir à seleção. Não tenho outro interesse qualquer em vir à seleção. Por isso, é o que eu digo, como isso quiser contar comigo, e sei que conta comigo, por isso é que eu estou aqui, é poder ajudar dentro de campo, com as minhas exibições, não com o currículo que eu tenho, com as minhas exibições, aquilo que eu faço a diário no meu clube, e também fora, por ser o capitão, por ter muitos anos de casa, conhecer muitas dinâmicas do que é o futebol e o que é a seleção, e poder ajudar este grupo de trabalho para aquilo que eles precisarem de mim. É isso que eu vou continuar a fazer.
2: Ainda em relação às muitas críticas que tem recebido nos últimos anos, Cristiano Ronaldo garantiu também que sente sempre muito carinho por parte dos portugueses.
4: Há tantos anos que eu jogo futebol, sempre fui recebido bem em quase todos os sítios, obviamente. Alguns sítios um bocadinho mais hostil, mas porque eu jogava no Real Madrid ou no Manchester ou nas Juventus, que era normal, mas estou a falar a nível de seleção, foi possivelmente o ano que eu senti mais carinho, é verdade. Não digo de que em Portugal não o sinta, sinto também que os portugueses gostam bastante de mim e têm um carinho especial por mim. À parte, e eu sei e entendo muito bem que alguns canais gostam de me atacar e tentam-me matar já há vários anos, mas isso não tem hipótese nenhuma, só mesmo com uma caçadeira. E mesmo assim, ainda consigo me desviar da bala, imagina. Mas já estou acostumado. Nuno, já há 20 e tal anos que ando nisto, já estou bastante acostumado. Mas o que fica-me gravado é que as pessoas que gostam de mim, não as pessoas que não gostam, porque aquilo que eu posso controlar, eu controlo. O que não posso controlar, eu não controlo. Eu fico sempre com as pessoas que gostam de mim. Todos os estádios onde eu vou, até mesmo o estádio do Porto, podia haver aquela rivalidade, porque eu joguei no Sporting, criei-me no Sporting. Benfica, acho que agora já não jogamos mais no estádio Benfica. Pelo menos fico eu ali, não sei se é verdade. Pronto, espero que isso possa voltar a acontecer, porque foi um estádio também que a seleção dá-se bem no estádio do Benfica. Sinto um grande carinho dos portugueses. Não é por meia dúzia de pessoas que não gostam de mim que eu não sinto o carinho dos portugueses. Sinto bastante o carinho dos portugueses.
2: Portugal inicia assim a era Ebna Jesus, a minha defesa do título da Liga das Nações, esta quinta-feira, na frente ao País de Gales, numa partida do Grupo A4, na agendada para Ebna às 19h45, no Estádio José de Alvalade, em Lisboa, na seleção portuguesa, na defronta por duas ocasiões, a Noruega, na 27 de setembro, em Oslo, dia 4 de outubro, no Estádio do Dragão, no Porto, e pelo meio, no dia 1 de outubro, na joga em Copenhague, com a Dinamarca, na claro está, para além deste embate, diante da seleção do País de Gales, um duelo que vai poder acompanhar com relato na Gold FM, num simultâneo na Rádio Jornal do Centro. O árbitro Bna Donatas Abna Runsa, Sabne Abna, o árbitro escolhido Bna pela UEFA, Bna para Bna pitar o Portugal-País de Gales, Sabne Abna, primeira jornada das contas da fase de grupos da Liga das Nações, marcado para Bna esta quinta-feira pelas 19h45 no estádio de Alvalade. O lituano de 38 anos, Sabne Trabne como assistente de rádio, Sabne também que Bna Dovidas, Sabne Abna, enquanto que Robertas Falikoni, Sabne será Bna o quarto árbitro desta Bna partida. No VAR, Sabne estará Bna entregue ao alemão Abna Suran Abna Sturk, Sabne Abna com o lituano Donatas Sabne Simenes, como assistente do VAR, o juiz Sabne Runsas, não é Bna um desconhecido Bna por completo da seleção portuguesa. Bna, o árbitro da Lituânia, Bna dirigiu Portugal-Polónia, Bna com vitória da seleção portuguesa por 5-1 em novembro de 2024, Bna também na Liga das Nações. Esse encontro Bna teve lugar no Estádio do Dragão e garantiu a passagem aos quartos de final da competição. O árbitro lituano Bna também já esteve em jogos de clubes portugueses. Bna, em fevereiro de 2024, apitou o Benfica-Toulouse, Bna com vitória da equipa encarnada por 2-1 na Bna Liga Bna Europa. Bna, em setembro do mesmo ano, dirigiu o Sporting Lille com vitória da equipa Bna dos Leões por 2-0 na Liga dos Bna Campeões. Em março de 2026, voltou a cruzar-se com uma equipa portuguesa no Stuttgart da Futebol Clube do Porto dos oitavos de final da Liga Bna Europa. Bna Runsas, Bna é Bna árbitro internacional desde 2016. Na última temporada, Bna dirigiu 4 jogos da Liga dos Campeões e 2 da Liga Bna Europa, além de 4 encontros de qualificação europeia para o Mundial.
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0: Agora seguimos com o perfil do jogador neste produto 100% palavra.
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2: Theo Hernandez, nascido a 6 de outubro de 1997 em Marselha, França, é um lateral esquerdo conhecido pela sua velocidade, potência e habilidades ofensivas. Filho do ex-futebolista Jean-François Hernandez e irmão de Lucas Hernandez, Theo começou a sua carreira nas camadas jovens do Olympique de Marselha, mas fez a sua estreia profissional no Atlético de Madrid. A sua passagem pelo emblema espanhol foi breve, mas notável, e levou uma transferência para o Alavés em 2016, onde teve uma temporada de destaque na La Liga. O bom desempenho na equipa basca levou uma transferência para o Real Madrid em 2017 e, embora tenha tido menos tempo de jogo na equipa madrilena, contribuiu para a conquista da Liga dos Campeões e de La Liga durante o seu tempo no clube. Em 2019, Theo Hernandez transferiu-se para o AC Milan e aí o lateral esquerdo rapidamente se afirmou como um dos melhores da sua posição na Série A, destacando-se pela sua capacidade de atacar e criar oportunidades de golo. Na temporada de 2020-2021 foi fundamental na conquista do campeonato italiano, contribuindo significativamente com assistências e golos. Theo também tem sido um membro regular da seleção francesa, onde começou a representar o país nas competições internacionais, incluindo o Campeonato da Europa e do Mundo. A sua capacidade de desempenhar um papel crucial, tanto na defesa como no ataque, consolidou-o como um dos laterais esquerdos mais promissores da sua geração. Nos últimos anos, manteve o seu alto nível de desempenho no AC Milan, solidificando a sua posição como uma peça-chave na equipa rossoneri, assim como na seleção gaulesa.
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0: E seguimos agora nesta emissão com mais um craque da Liga Portuguesa.
2: Ricardo Quaresma é uma das figuras mais icónicas do futebol português, conhecido pela sua habilidade técnica e capacidade de improviso em campo. Nascido em Lisboa, a 26 de setembro de 1983, Quaresma começou a sua carreira nas camadas jovens do Sporting, onde rapidamente se destacou pela sua velocidade, dribles desconcertantes e, claro, o uso magistral da sua trivela, um movimento que se tornou a sua marca registada. Em 2001, estreou-se na equipa principal do Sporting, contribuindo para a conquista da Liga e Taça de Portugal em 2002. O talento de Quaresma chamou a atenção do Barcelona, que o contratou em 2003. No entanto, a sua passagem pelo clube catalão não foi bem sucedida. Problemas de adaptação e desentendimentos com o treinador Frank Rijkaard limitaram o seu tempo de jogo. Essa realidade levou ao seu regresso a Portugal, desta vez para o Futebol Clube do Porto, onde viveu alguns dos melhores momentos da sua carreira. Nos Dragões, Quaresma voltou a brilhar, ajudando o clube a conquistar 3 campeonatos nacionais, 2 taças de Portugal e 2 supertaças Cândido de Oliveira entre 2004 e 2008. Foi também no Futebol Clube do Porto que aperfeiçoou o seu estilo de jogo irreverente, tornando-se uma referência no futebol europeu. Em 2008, Quaresma mudou-se para o Inter Milão numa nova transferência que prometia muito, mas que acabou por não corresponder às expectativas. Tal como em Barcelona, a sua estadia em Itália foi marcada pela irregularidade e por dificuldades em manter-se na equipa titular, o que resultou numa saída para o Chelsea, onde teve uma breve passagem. Contudo, foi no Beşiktaş da Turquia que Quaresma encontrou estabilidade. Lá viveu 2 fases distintas, primeiro entre 2010 e 2012 e depois de 2015 e 2019, depois de uma nova passagem pelos Dragões. Na Turquia foi adorado pelos adeptos e conquistou títulos, incluindo 2 campeonatos turcos, além de protagonizar momentos de magia em campo. Na seleção nacional, Quaresma foi parte importante da conquista do Campeonato da Europa de 2016, onde desempenhou um papel crucial, marcando o golo decisivo nos quartos de final contra a Croácia. Ao longo da sua carreira internacional, somou mais de 80 internacionalizações e destacou-se pela sua entrega e capacidade de desequilibrar com a sua técnica individual. Ricardo Quaresma foi ao longo da carreira um jogador que dividiu opiniões, mas não há dúvida que deixou uma marca profunda no futebol português e mundial, graças ao seu talento único e à capacidade de criar momentos de pura magia.
4: Desde muito novo, de miúdo, que eu tinha um problema que me metia muito os pés por dentro. E na altura tinha que ter dinheiro para andar nos médicos para me tratar. E esse dinheiro não havia. Então fui-me habituando, chutava sempre na bola, sempre com a parte fora do pé.
0: E agora seguimos com os craques mundiais neste produto 100% palavra.
2: Marco Van Basten é considerado um dos maiores avançados da história do futebol mundial, tanto pelo seu talento técnico como pela sua capacidade de marcar golos decisivos em momentos cruciais. Nascido a 31 de outubro de 1964, em Utrecht, nos Países Baixos, desde cedo demonstrou um talento inato para o futebol, seguindo os passos do pai, Joop Van Basten, que também jogara profissionalmente. O jovem Marco começou a jogar no clube local, o Utrecht, mas rapidamente atraiu a atenção do Ajax, um dos gigantes do futebol neerlandês, onde ingressou aos 16 anos. Foi no Ajax que Van Basten começou a destacar-se no cenário do futebol internacional. Fez a sua estreia na equipa principal em 1982, substituindo ninguém menos que o Johan Cruyff, uma das maiores lendas do clube. A transição não poderia ter sido melhor. Van Basten não só mostrou que estava à altura do desafio, como rapidamente se tornou o novo talismã da equipa. Na sua primeira temporada completa, em 1983-84, conquistou a sua primeira Bota de Ouro como o melhor marcador da Eredivisie, com 28 golos, um feito que repetiria várias vezes. A sua capacidade de finalização era extraordinária, combinando técnica refinada, inteligência tática e uma incrível habilidade acrobática que lhe permitia marcar golos de todos os ângulos e em todas as circunstâncias. Pelo Ajax, Van Basten conquistou 3 campeonatos neerlandeses, 3 taças dos Países Baixos e, em 1987, a Taça das Taças, onde marcou o único golo na final contra o Lokomotiv Leipzig, em Atenas. A sua carreira nos Países Baixos terminou com um impressionante registro de 128 golos em 133 jogos pelo clube de Amsterdão. Em 1987, Van Basten transferiu-se para o AC Milan, um dos maiores clubes da Europa, que já contava com outros dois dos maiores talentos neerlandeses, Ruud Gullit e Frank Rijkaard. Sob o comando do lendário treinador Arrigo Sacchi, o Milan formou uma das melhores equipas de todos os tempos, com Van Basten como o principal goleador. A sua chegada ao futebol italiano foi inicialmente marcada por dificuldades devido a uma grave lesão no tornozelo, mas após a recuperação, Van Basten mostrou porque era considerado um dos melhores da sua geração. Nos anos seguintes, ajudou o Milan a conquistar 2 títulos da Taça dos Campeões Europeus, em 1989 e 1990, além de 4 campeonatos italianos. Na final de 1989, Van Basten marcou 2 golos na vitória por 4-0 sobre o Steaua Bucareste, numa das exibições mais dominantes de uma equipa na história do futebol europeu. O avançado continuava a impressionar com a sua técnica, visão de jogo e, claro, com a sua capacidade de concretização. Um dos momentos mais memoráveis da sua carreira aconteceu ao serviço da seleção neerlandesa no Campeonato Europeu de 1988, na Alemanha. Van Basten foi o herói da competição, terminando como melhor marcador com 5 golos, incluindo o golo decisivo na final contra a União Soviética, um remate de primeira quase sem ângulo que é considerado um dos melhores golos da história das grandes competições. A sua exibição nesse torneio valeu-lhe a primeira das suas 3 bolas de ouro em 1988, 89 e 1992, reafirmando o seu estatuto como o melhor jogador do mundo naquela época. Infelizmente, a carreira de Van Basten foi encurtada devido a sucessivas lesões no tornozelo, culminando na sua reforma precoce aos 30 anos em 1995. O último jogo oficial aconteceu na final da Liga dos Campeões de 1993, onde o Milan foi derrotado pelo Marselha. Apesar das tentativas de recuperação, as lesões impediram de continuar a jogar ao mais alto nível, encerrando a carreira de um dos maiores talentos que o futebol já viu. Apesar de um percurso abreviado, Marco Van Basten deixou uma marca indelével no futebol mundial. A sua combinação de elegância, poder e precisão fizeram dele uma verdadeira gazela nos relvados. Tanto no Ajax como no Milan, Van Basten construiu um legado que perdura até hoje e os seus feitos pela seleção dos Países Baixos consolidaram o seu lugar na história. Mais tarde, após encerrar a carreira como jogador, ainda teve passagens como treinador, incluindo a seleção neerlandesa, mas será sempre lembrado pelos seus feitos dentro das quatro linhas.

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2: Nunca tinha trabalhado com o Mr. Jorge Jesus, como já tinha dito, mas acompanhei sempre e toda a gente sabe, não preciso de deletar aqui os grandes feitos que o Mr. já fez. Acho que está mais que vincado. Acho que eu quero aprender muito. Sei que todos os jogadores, quando passam pelas mãos do Mr., sempre melhoram, sempre fazem grandes coisas. Eu sei que vai acontecer muito comigo, sei que me vai ajudar muito. Vou ficar ainda melhor jogador, mais completo, e é isso que me foco. Né? Acho que sou um dos poucos jogadores que não teve a oportunidade de trabalhar com o Mr., como o Mr. referiu.
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3: Seguimos agora nesta emissão com os Gigantes Adormecidos.
4: O FC Nürnberg, conhecido simplesmente como Nuremberg, é um dos clubes mais históricos do futebol alemão. Fundado em 1900, o clube teve um papel determinante no desenvolvimento do futebol na Alemanha, especialmente durante as primeiras décadas do século XX. O clube bávaro, sediado na cidade de Nuremberg, cedo se destacou pela sua capacidade competitiva, acumulando vários títulos e tornando-se uma referência no futebol germânico. Nos anos 1920, o Nuremberg viveu a sua primeira era de ouro. Foi durante este período que o clube se estabeleceu e à sua hegemonia no futebol alemão, conquistando 5 campeonatos nacionais em apenas uma década, em 1920, 21, 24, 25 e 27. Sob o comando do treinador e ex-jogador Einar Stuhlfoth, o Nuremberg era uma equipa temida pela sua organização e qualidade técnica. Stuhlfoth, uma lenda do clube, foi um dos guarda-redes mais icónicos da Alemanha na época e foi fundamental nas conquistas dessa década de ouro. Com 9 campeonatos alemães no total, o Nuremberg é ainda hoje o clube que mais títulos conquistou antes da criação da Bundesliga, em 1963. No entanto, o início da era profissional do futebol alemão marcou uma viragem para o clube. Embora continuasse a ser competitivo, o Nuremberg não conseguiu manter a mesma regularidade de sucessos no novo formato. Ainda assim, em 1968, o clube voltou a conquistar o campeonato alemão, a sua primeira e única vitória na Bundesliga até hoje. Essa conquista, liderada pelo treinador Max Merkel, foi vista como um renascimento do clube, mas paradoxalmente o Nuremberg acabaria por descer de divisão logo na temporada seguinte, num dos episódios mais surpreendentes da história do futebol alemão. Após esse declínio inesperado, o Nuremberg passou por décadas de altos e baixos. O clube oscilou entre a primeira e a segunda divisões do futebol germânico, nunca mais conseguindo repetir o brilho do seu passado glorioso. Embora tenha vencido a Taça da Alemanha em 2007, o clube continuou a lutar para se estabelecer de forma consistente na Bundesliga, onde os desafios financeiros e a crescente competitividade tornaram mais difícil um regresso ao topo. O Nuremberg, no entanto, continua a ser um clube respeitado e com uma base de adeptos leal. A sua história rica e o seu legado no futebol alemão fazem dele um símbolo do futebol tradicional na Baviera. O estádio do clube, o Max Morlock Stadion, é um local onde as memórias de grandes conquistas e de alguns dos maiores jogadores da história do futebol alemão ainda ressoam. Jogadores como o já mencionado Einar Stuhlfoth, além de Andreas Köpke, campeão mundial em 1990, ajudaram a cimentar a reputação do clube como um formador de grandes talentos. Apesar das últimas décadas não terem sido tão prolíficas em termos de títulos, o Nuremberg mantém o seu lugar no coração do futebol alemão. A paixão dos seus adeptos e o respeito que o clube ainda comanda no país fazem dele uma instituição do desporto. A sua rica história é uma lembrança constante de que o Nuremberg representou e pode voltar a representar no futuro à medida que o clube procura reconstruir-se e regressar aos principais palcos do futebol alemão.
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6: São 10:30 da noite.
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6: Em jornada de clássico, o Futebol Clube Porto Benfica, no Famalicão, a equipa mais representada no melhor 11 da jornada. Nos minutos golearam, o Nacional, na Champagne, por 4-0, com variadas exibições individuais muito acima da média. O avançado grego Kostias, no ano passado, jogava na formação de Lugano, mostrou-se ao país com um bis, alcançando uma pontuação de 9.7 na máxima desta jornada, mas claro está, não jogou sozinho. Sorriso, o extremo brasileiro, esteve lá perto, com uma nota de 9.6 após outro bis, nenhuma assistência. Ambos receberam nota 5, a mais alta. Além deles, Matias de Amorim, que merece também entrada no meio-campo. O Moreirense insere dois jogadores no melhor 11, ambos no setor defensivo. No lateral, Tiago Andrade marcou um golo no primeiro, pelos cónegos. O colega Maracaxa teve uma excelente exibição defensiva. Na Rio Ave, na Benfica, na Sporting Alverca e Académico de Viseu contribuem com os jogadores na cada para neste 11 ideal. O guardião, Vitor Hugo, dos Vila Condenses, teve a melhor pontuação, apesar de ter perdido com o Alverca, no que diz muito da sua exibição. Gonçalo Inácio e Alexander Bá, ambos marcadores de golos e autores de exibições escuras, merecem também destaque neste melhor 11 da jornada. Mais à frente, Pablo Rosário destacou-se como o melhor jogador do clássico, em termos de pontuação, com 97% de passes efetuados, 4 duelos ganhos e um alívio em cima da linha de golo. Chiquinho, que assistiu o Camará para no golo da vitória do Alverca. E por fim, no ataque, André Clóvis encerra nas contas após um bicho na frente ao Estrela da Amadora. João Amaral é o mais recente reforço do plantel do FAF. Nos fafenses anunciaram a chegada do médio português, que rescindiu no final de agosto com a formação turca da formação do Banir Sports por salários em atraso. A jogar fora de Portugal desde 2021, João Amaral conta com 114 jogos na Primeira Liga, divididos pelas passagens por Vitória na Futebol Clube e Futebol Clube Passos de Ferreira. Recordar que o jogador fez parte dos quadros do Benfica, mas não somou qualquer minuto pelos encarnados. O FAF discute na Série A da fase regular da Liga 3, não ocupa no quarto lugar com 8 pontos em 5 jogos. Javier Tebas entrou no debate em torno da arbitragem espanhola depois das fortes críticas de José Mourinho na sequência do jogo do Real Madrid. O presidente da La Liga recorreu à rede social X, no antigo Twitter, para contestar o discurso de uma alegada perseguição aos merengues e deixou várias críticas na forma como o tema está a ser abordado. Já começam os porta-vozes e a televisão do regime a construir no discurso de sempre a conspiração permanente contra as equipas de arbitragem. Quando não existe negreira, há no árbitro, quando não é isso, é porque não é internacional, escreveu Tebas numa referência às sucessivas queixas relacionadas com as equipas de arbitragem. O dirigente recordou que todos os clubes podem ser arbitrados por árbitros internacionais e por aqueles que não o são. Cabnido defendeu que não tem direito a uma arbitragem à medida. Tebas questionou ainda a ideia de que os árbitros possam estar a prejudicar-se no negócio que lhes dá de comer. O que está exatamente a pedir, assume Tebas,

0: Árbitros não estejam dirigidos na contrabe no Real Madrid, considerando que essa ideia é como de quem vive noutra galáxia. Para Tebas, esse discurso serve de desculpa para esconder outras carências que se veem à vista desarmada nestes primeiros jogos da época. O mais comum é que se critica a equipa de arbitragem quando os resultados não surgem. Isso acaba por ser covardia. Na terminar, Tebas deixou também uma mensagem direta aos críticos da arbitragem que tirem a venda, mas estão em setembro e já dão a liga na espanhola como uma liga adulterada. Na desculpa, é sempre a mesma. Ano após ano, recordar que José Mourinho surgiu na conferência de imprensa com fotografias de dois lances da primeira parte, criticou a atuação de Ortiz Arias e questionou se o árbitro tinha experiência suficiente para dirigir um derby desta mesma dimensão entre Atlético Madrid e Real Madrid, que o Atlético Madrid acabou por vencer por 2-1. Luís de la Fuente vai continuar à frente da seleção espanhola depois de renovar o seu contrato com a Real Federação Espanhola até 2032. O Conselho de Administração da Real Federação Espanhola de Futebol, presidido por Rafael Lausanne e reunido na cidade de futebol em Las Rojas, aprovou por unanimidade a renovação de contrato do técnico da seleção espanhola, Luís de la Fuente, que permanece na Real Federação Espanhola pelo menos até 2032. Essa decisão vem na sequência do sucesso da seleção espanhola no Mundial 2026, em que a Espanha conquistou o título de campeão mundial, é referido no comunicado pela entidade. O selecionador Luís de la Fuente, de 65 anos, tinha contrato até 2028, mas prolongou-o e tem agora mais 6 anos pela frente, com olhos postos nas duas próximas edições do Europeu 2028 e 2032 e no Mundial 2030, que Espanha recebe em conjunto com Portugal e Marrocos, numa edição que terá ainda três jogos entre Paraguai, Uruguai e Argentina, um em cada país, assinalando assim o centenário da competição. Em comunicado, a Real Federação Espanhola detalha que o acordo será apresentado na cidade de futebol, num evento que contará com a presença do técnico da seleção e de diversos representantes do futebol espanhol, onde serão lançadas as bases para a trajetória dos campeões mundiais. Essa trajetória inclui o objetivo do Europeu de 2028, bem como a participação na próxima edição da Liga das Nações da UEFA, cujos primeiros jogos serão realizados em setembro e início de outubro com Inglaterra, Croácia e Chequia como adversários. No documento da principal seleção espanhola, Luís de la Fuente venceu o Mundial 2026, o Europeu 2024 na Liga das Nações em 2022-2023, antes da na seleção Abna conduziu Espanha ao título europeu do Sub-21 em 2019 e ao título europeu de Sub-19 em 2015, além da na prata olímpica em Tóquio 2020, nos jogos que, devido à Covid-19, só se realizaram em 2021. Desde que assumiu o comando da seleção Abna em dezembro de 2022, Espanha chegou à Abna final de todos os torneios que discutiu, só perdeu a Liga das Nações em 2025. Para a seleção de Portugal, Rafael Lausanne, citado em nota oficial pela Real Federação Espanhola, explicou a renovação de Luís de la Fuente ligado às seleções espanholas desde 2013, ano em que chegou para os sub-19.
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9: A Juventus de 1980 a 1986 foi uma equipa histórica que dominou tanto a nível nacional como internacional, estabelecendo-se como uma das maiores forças do futebol europeu. Sob a liderança do carismático treinador Giovanni Trapattoni, a Vecchia Signora viveu um período de ouro, combinando uma base sólida de jogadores italianos, muitos deles campeões do mundo, com contratações internacionais da classe mundial. Este esquadrão marcou uma era e é lembrado pela sua capacidade de vencer em várias frentes, estabelecendo uma identidade tática e competitiva definitiva e inigualável. Na

0: Série A, a Juventus construiu a sua reputação com um futebol eficaz e defensivamente sólido. Entre 1980 e 1986, a equipa conquistou 4 títulos italianos, dominando o futebol do país com um plantel repleto de estrelas como Gaetano Scirea, António Cabrini, Claudio Gentile e o prolífico goleador Paolo Rossi, herói do Mundial de 1982. Estes jogadores formaram a espinha dorsal de uma seleção italiana que conquistou o Mundial nesse ano, aumentando ainda mais o prestígio da Juventus durante esse período. O estilo da equipa, com uma defesa sólida e um meio-campo trabalhador, fazia dela um adversário temível, especialmente em competições de longo prazo como a Série A. Além do poderio defensivo, o clube contava com a criatividade de Michel Platini, talvez o jogador mais emblemático desta era. O francês chegou a Turim em 1982 e rapidamente se transformou no maestro da equipa. Platini venceu por 3 vezes consecutivas a Bola de Ouro em 83, 84 e 85, algo inédito até então, e foi o melhor marcador da Série A em 3 temporadas consecutivas. A sua visão de jogo, precisão nos passes e habilidade em bolas paradas faziam dele o cérebro da equipa, sendo essencial nas conquistas domésticas e internacionais. No cenário europeu, a Juventus também brilhou intensamente. Em 1984, a equipa de Trapattoni venceu a Taça das Taças, superando o Futebol Clube do Porto na final com uma vitória por 2-1. Esta foi uma conquista importante, pois permitiu à Juventus afirmar-se como uma equipa capaz de competir no mais alto nível internacional, algo que seria ainda mais consolidado no ano seguinte. A temporada de 1984-85 culminou na maior conquista da história da Juventus até então, a Taça dos Clubes Campeões Europeus. Após vários anos de tentativas frustradas, a Vecchia Senhora finalmente ergueu o troféu mais prestigiante do futebol de clubes ao derrotar o Liverpool na final de Eisel, em Bruxelas, por 1-0. O jogo, marcado pela tragédia que resultou na morte de 39 adeptos, ficou ensombrado pelos acontecimentos fora do campo, mas em termos desportivos, Platini marcou o golo decisivo de grande penalidade, coroando a Juventus como campeã da Europa. Esta vitória foi o culminar de anos de consistência e qualidade, confirmando o estatuto da Juventus como uma das maiores equipas na década de 1980. Outro feito notável desta geração foi a conquista da Taça Intercontinental em 1985, que consagrou a Juventus como campeã mundial de clubes. Numa final disputada em Tóquio contra o Argentinos Júniors, a Juve venceu nos penaltis após um empate a 2, com Platini novamente a ser decisivo, consolidando o seu legado como um dos maiores jogadores da história do clube. No total, entre 1980 e 1986, a Juventus venceu tudo o que havia para vencer, incluindo a Série A, a Taça de Itália, a Taça das Taças, a Supertaça Europeia, a Taça dos Clubes Campeões Europeus e a Taça Intercontinental. Foi o primeiro clube europeu a conquistar os 3 principais troféus continentais, afirmando-se como uma das equipas mais completas e bem-sucedidas da história do futebol. O esquadrão imortal de 1980 a 1986 não era apenas feito de nomes lendários, mas de uma filosofia vencedora que Trapattoni implementou com maestria. Com uma combinação de defesa intransponível, meio-campo criativo e um ataque letal, a Juve definiu o que significa ser uma equipa campeã, deixando um legado que ainda ecoa no futebol mundial.
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2: A versatilidade é uma marca dos melhores, que podem jogar em várias posições e adaptar-se a diferentes sistemas de jogo. É o perfil do jogador que destacamos agora na primeira rádio de desporto.
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0: Erling Haaland destaca-se como um dos avançados mais dominantes do futebol atual, com uma combinação rara de potência física e uma habilidade impressionante para finalizar. Com 1,94m de altura, alia a sua imponente presença física à agilidade, algo incomum para jogadores com a sua estatura. A sua capacidade de explosão é um dos traços mais marcantes, fazendo dele uma ameaça constante em transições rápidas e jogadas de contra-ataque, onde utiliza a sua velocidade para desmarcar-se dos defensores com facilidade. Taticamente, Haaland é extremamente eficaz em explorar o espaço entre os centrais, utilizando a sua leitura de jogo para se posicionar de forma ideal na área. O seu movimento sem bola é inteligente e calculado, muitas vezes temporizando as suas corridas para evitar estarem fora de jogo, e surge também no momento exato para finalizar com uma precisão clínica. Seja com o pé direito, esquerdo ou de cabeça, Haaland revela uma versatilidade incomum, o que o torna um dos avançados mais completos da sua geração. No contexto de equipas que jogam em transição, o jogador norueguês é praticamente imparável devido à sua velocidade e força. Porém, mesmo em equipas que preferem manter a posse de bola e enfrentar blocos baixos, o norueguês consegue ser decisivo ao jogar como referência no ataque, segurando a bola e atraindo defesas, o que cria espaço para os seus colegas de equipa. Esta capacidade de se adaptar a diferentes estilos de jogo mostra uma maturidade tática que vai muito além da sua tenra idade. Além disso, Haaland é também eficaz na pressão alta, utilizando a sua força física para pressionar os defesas adversários e forçar erros, algo que o torna útil não só nas ações ofensivas, mas também na recuperação da posse de bola. Apesar de ser mais conhecido pelos seus golos, a sua ética de trabalho e a intensidade em campo mostram que é um jogador que contribui em várias fases do jogo. Com uma taxa de finalização impressionante e uma mentalidade focada em marcar golos em cada oportunidade, Haaland já se afirmou como uma das principais referências do futebol moderno, sendo sem dúvida um dos avançados mais difíceis de ser neutralizado pelas defesas adversárias.
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4: E está agora na hora de trazer mais um craque da Liga Portuguesa, aqui à Golo FM.
0: Farih Faye, conhecido simplesmente como Farih, é um dos jogadores mais icónicos que passaram pelo Boa Vista, tornando-se uma figura querida entre os adeptos do clube do Bessa. Natural do Senegal, Farih chegou a Portugal no final dos anos 90, começando a sua carreira na Académica de Coimbra e depois no Beira-Mar. No entanto, foi no Boa Vista que o avançado deixou uma marca especial, tanto pela sua garra em campo como pela longevidade no clube, onde se tornou um símbolo de dedicação e amor à camisola. O avançado ingressou no Boa Vista em 2013 e permaneceu durante várias épocas, vivendo momentos de altos e baixos que incluíram a queda do clube para divisões inferiores devido a problemas financeiros e administrativos. Em campo, o senegalês destacava-se pela sua força física, velocidade e espírito de luta, características que faziam dele um jogador incansável e uma constante ameaça para as defesas adversárias. Apesar de não ser um goleador prolífico, a sua entrega e trabalho árduo o tornaram-no numa peça fundamental na equipa, tanto nas competições nacionais como nas europeias. A relação de Farih com os adeptos boavisteiros foi um dos pontos altos da sua carreira. O avançado senegalês conquistou o respeito dos fãs, não apenas pelo seu desempenho em campo, mas também pela lealdade demonstrada ao clube, mesmo nos momentos mais difíceis. A sua ligação ao Boa Vista manteve-se sólida, mesmo nas épocas de crise, com Farih a assumir uma postura de líder e de exemplo para os colegas, sendo visto como um verdadeiro capitão dentro e fora das quatro linhas. Ao longo da sua carreira no Bessa, Farih jogou quase 200 de jogos com a camisola xadrezada, apontando 48 golos dos 163 que registrou durante o seu percurso no futebol. Mesmo após pendurar as chuteiras, a sua ligação ao Boa Vista permaneceu viva, com Farih a ser lembrado como um símbolo de resiliência e dedicação ao emblema xadrezado. A sua trajetória nos boavisteiros é uma história de superação e lealdade que reflete o espírito batalhador do clube, fazendo de Farih uma figura inesquecível na história recente do futebol português.
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4: Olhamos agora nesta emissão para os craques mundiais. Apesar da sua ausência no campo, o legado destes jogadores continua a inspirar novas gerações que procuram também alcançar a mesma grandeza. É para ouvir também aqui na primeira Rádio Desporto, os craques mundiais com o Hugo Taveira.
0: Franz Beckenbauer, nascido em Munique a 11 de setembro de 1945, é uma lenda incontestável do futebol. A sua carreira, tanto a nível de clubes como internacional, fez dele um dos maiores jogadores da história. Começou a sua trajetória no Bayern de Munique, onde se destacou rapidamente pela sua elegância e habilidade. Beckenbauer fez a sua estreia na equipa principal do Bayern em 1964 e rapidamente se estabeleceu como uma figura central. Sob a sua liderança, o Bayern conquistou 3 títulos da Bundesliga em 69, 72 e 73 e 3 taças dos clubes campeões europeus em 1974, 75 e 76. A posição de líbero, que Beckenbauer redefiniu, permitiu-lhe não apenas atuar na defesa, mas também contribuir ofensivamente. A sua visão de jogo e a habilidade em avançar com bola mudaram a forma como a posição era jogada. Foi ainda premiado com o Ballon d'Or, ou o melhor jogador da Europa, em 1972 e 76, refletindo o seu impacto no futebol europeu. Na seleção da Alemanha Ocidental, Beckenbauer também deixou a sua marca. Foi o capitão de equipa que venceu o Campeonato do Mundo em 1974 e, na final realizada no Estádio Olímpico de Munique, a Alemanha Ocidental derrotou os Países Baixos por 2-1. O jogador alinhou com um ombro deslocado, demonstrando uma coragem e uma liderança notáveis que se tornaram lendárias. Além disso, foi fundamental na vitória no Euro de 1972, onde a Alemanha Ocidental derrotou a União Soviética na final. Após o sucesso no Bayern Munique, Beckenbauer transferiu-se para o New York Cosmos em 1977. Lá continuou a influenciar o futebol, ajudando a promover o desporto nos Estados Unidos. Com sua presença, o Cosmos conquistou o campeonato em 1977 e 78 e a sua estadia acabou por ser crucial para popularizar o futebol no país, oferecendo uma nova visibilidade à modalidade. Após a sua aposentadoria como jogador, Beckenbauer continuou a deixar a sua marca como treinador. Em 1990, levou a seleção da Alemanha Ocidental à vitória no Campeonato do Mundo da Itália, tornando-se no único a ganhar o Mundial, tanto como jogador quanto como treinador. Sob a sua liderança, a Alemanha derrotou a Argentina por 1-0 na final, com um golo de penalti de Andreas Brehme. Beckenbauer também teve um papel significativo na administração do futebol. Em 2006, foi um dos principais organizadores do Campeonato do Mundo da Alemanha, ajudando a garantir o sucesso do torneio. A sua influência estendeu-se à administração da FIFA, onde contribuiu também para a formulação de políticas globais para o futebol. O legado de Franz Beckenbauer é marcado pela sua inovação tática, conquistas impressionantes e impacto duradouro no futebol. O Kaiser continua a ser uma referência para muitos, sendo para sempre lembrado como um dos maiores defesas e jogadores de todos os tempos.

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2: Já tivemos alguma. Hoje tivemos uma reunião. E já dá para ver que o Mister gosta muito desses aspectos, percebe muito, dá para ver o porquê do Mister estar onde está, de conseguir conquistar o que já conquistou, e acho que estou mais entusiasmado por isso, também de ver a qualidade, que o nível aqui é altíssimo, de poder jogar com todos eles, aprender, como já disse, e é nisso que me vou focar. Temos que dar mérito também à Federação, que acho que quando eu estava no Sub-21, na altura o Mister Rui Jorge, que passava sempre essa informação, que é um trabalho em conjunto, que é uma questão de tempo, estão sempre em comunicação, em constante comunicação para darmos esse salto, que é aquilo que nós ambicionamos.
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4: O Steaua de Bucareste, um dos clubes mais icónicos da Roménia, tem uma história rica e marcada por grandes feitos no futebol europeu. Fundado a 7 de junho de 1947 como ASA Bucareste, o clube nasceu vinculado ao exército romeno, refletindo a forte ligação entre o desporto e o regime militar da época. Inicialmente, a equipa disputava competições nacionais com algum sucesso, mas foi em 1961 que o clube adotou o nome pelo qual ficaria famoso, Steaua, que significa estrela em romeno, e começou a cimentar a sua identidade vitoriosa. Nas décadas seguintes, o Steaua tornou-se uma força dominante no futebol romeno, mas foi nos anos 80 que o clube atingiu o apogeu da sua glória. Durante esse período, sob o comando do carismático treinador Emerich Janay, a equipa conquistou uma série de títulos nacionais e internacionais que catapultaram o clube para o estatuto de gigante europeu. O ponto culminante da sua história aconteceu na temporada de 1985-86, quando o Steaua surpreendeu o mundo do futebol ao conquistar a Taça dos Clubes Campeões Europeus, o equivalente à atual Liga dos Campeões. A caminhada histórica na competição europeia começou de forma modesta, mas à medida que o Steaua superava adversários poderosos, a confiança e o espírito de luta da equipa tornaram-se evidentes. A grande final, disputada a 7 de maio de 1986, no estádio Ramon Sánchez Pizjuán, em Sevilha, colocou o Steaua frente ao poderoso Barcelona, favorito, claro, à vitória. Um jogo tenso e de poucas oportunidades, o empate a zero manteve-se durante os 120 minutos de jogo, levando a decisão para as grandes penalidades. Foi então que a figura do guarda-redes Helmut do Kadam emergiu de forma heroica. Numa das exibições mais memoráveis de sempre em finais europeias, do Kadam defendeu 4 penaltis consecutivos, um feito inédito e ainda hoje lembrado com espanto pelos amantes do futebol. O Steaua venceu por 2-0 nas penalidades, tornando-se o primeiro clube da Europa de Leste a erguer o mais prestigiado troféu do futebol europeu. Esta conquista, além de colocar o clube nos anéis da história, representou um momento de enorme orgulho para a Roménia, então sob o regime comunista de Nicolae Ceaușescu. Após a vitória na Taça dos Campeões, o Steaua de Bucareste consolidou-se como uma das potências do futebol europeu. O clube voltou a brilhar em 1987, quando venceu a Supertaça Europeia, ao derrotar o poderoso Dinamo de Kiev por 1-0. Este período de ouro do Steaua, que se estendeu até 1989, ficou marcado pela presença de jogadores lendários como Marios Lacatos, um dos mais carismáticos avançados do futebol romeno, e ainda Victor Piturca, um avançado letal. Estes e outros craques faziam parte dos chamados Quadrão Imortal, uma equipa que dominava tanto a nível interno como nas competições internacionais. A equipa chegou ainda à outra final da Taça dos Campeões em 1989, mas foi derrotada pelo AC Milan, numa das melhores equipas da época. No plano doméstico, o Steaua continuou a acumular títulos. Durante a década de 1980, venceu várias edições da Divisia A, o Campeonato Romeno e Taças Nacionais. A hegemonia do clube era incontestável e o domínio no futebol romeno refletia a força de uma equipa que contava com uma geração de ouro dos jogadores. No entanto, a transição política e social na Roménia, com a queda do regime comunista em 1989, trouxe desafios para o Steaua. A separação do clube em relação ao exército em 2003 resultou em disputas legais, principalmente em torno do uso do nome e do emblema do clube. A equipa foi então renomeada para FCSB em 2017, após um processo judicial, mas apesar dessas complicações, o Steaua mantém-se como um dos clubes mais populares e vitoriosos da Roménia. A vitória na Taça dos Campeões de 1986 permanece o ponto alto da história do clube e um dos momentos mais gloriosos do futebol europeu. Até hoje, o Steaua de Bucareste é lembrado como o primeiro clube da Europa de Leste a conquistar este título, numa altura em que o futebol mundial era dominado pelas potências ocidentais. A resiliência e capacidade de superação demonstradas naquela época ainda ecoam entre os apaixonados pelo futebol.

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1: Muitas equipas entraram para a história ao vencer competições de forma invicta, desafiando todas as probabilidades e demonstrando resiliência inigualável. É mais um feito histórico para ouvir aqui na primeira rádio de desporto, 100% palavra.
2: A equipa do AC Milan, entre 1988 e 1994, é considerada uma das mais icónicas da história do futebol. Sob a direção do treinador Arrigo Sacchi, a equipa revolucionou a forma de jogar, implementando um estilo de jogo baseado na pressão alta e na coesão tática. Esse modelo não apenas trouxe sucesso imediato, mas também influenciou gerações futuras de treinadores e equipas ao redor do mundo. A formação mais emblemática do Milan deste período contou com jogadores como Franco Baresi, Paolo Maldini, Marco Van Basten e Ruud Gullit. Baresi, como capitão e defesa central, era a âncora da defesa, enquanto Maldini, um jovem lateral na época, já mostrava o seu imenso potencial. Gullit e Van Basten formavam uma dupla ofensiva letal, combinando força física e habilidade técnica, e tornaram-se assim símbolos do ataque milanês. Durante a temporada de 1988-89, o Milan conquistou a Taça dos Clubes Campeões Europeus ao vencer o Steaua de Bucareste por 4-0 na final, um triunfo que consolidou a equipa como uma potência no cenário europeu. A formação foi elogiada não apenas pela qualidade dos seus jogadores, mas também pela sua capacidade de trabalhar em equipa e pela intensidade do seu jogo. Esse título foi o primeiro de muitos que viriam, pois o Milan tornaria-se uma força dominante na Europa e em Itália. Na temporada seguinte, a equipa repetiu o feito ao vencer novamente a Liga dos Campeões, agora superando o Olympique de Marselha. Este triunfo foi especialmente significativo, pois solidificou a reputação da equipa como uma das melhores da história do futebol. Durante esse tempo, a formação também conquistou o campeonato italiano, o que fez do Milan um dos clubes mais vitoriosos da época. O sucesso dos Rossoneri não se limitou apenas ao campo de jogo, já que a equipa também se destacou pelo seu impacto fora das quatro linhas. O clube tornou-se um modelo de profissionalismo e gestão no futebol e o seu legado permanece influente. O trabalho de Sacchi e a filosofia que implementou no Milan inspiraram muitos treinadores que vieram depois, estabelecendo um novo padrão para o jogo. O período de 1988 a 1994 é, sem dúvida, um dos mais gloriosos na história do AC Milan. A combinação de talento, tática e trabalho em A equipa não apenas rendeu troféus, mas também deixou uma marca inolvidável no futebol mundial, fazendo do Milan uma referência em excelência e inovação no desporto.
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3: São 10 da noite e 59 minutos. 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
4: A seleção nacional defronta durante este dia de quinta-feira na seleção do País de Gales, pelas 19h45, no estádio de Alvalade, em contas da Liga A da Liga das Nações. Na divisão é esta na partida do lado da seleção nacional, do selecionador Jorge Jesus, que terá no seu primeiro jogo oficial pela seleção portuguesa, garante que Portugal entra nesta prova para ganhar novamente o título da Liga das Nações e deu uma garantia de que Cristiano Ronaldo será titular neste jogo.
5: O meu primeiro treino de campo, por conta, praticamente foi um treino de recuperação e hoje, se não acontecer nada de especial, o Cris amanhã vai jogar. De início, estou numa seleção que tem os melhores jogadores do mundo, estou numa seleção que todos os objetivos onde esta seleção participar é para ganhar. Também fui habituado a isso nos clubes onde estive. E, portanto, a primeira competição é a Liga das Nações. Ainda por cima, somos os detentores do título. Como é óbvio, temos que defender esse título. E é o presente, e é aquilo que a gente mais quer. E eu, como treinador, não ganhei nenhum título na seleção, nunca ganhei, é a minha primeira vez. E era bom entrar com um título, ganhar o primeiro título da Liga das Nações.
4: Ainda relativamente a Cristiano Ronaldo, o técnico Jorge Jesus acabou por enaltecer o valor que tem Cristiano Ronaldo, não só para Portugal, como para a própria seleção portuguesa.
5: Esse o Cris, até quando é que vai jogar? Se tem condição física para jogar? O Cris é um símbolo de Portugal e da seleção. Perante isto, se tem depois direito a jogar os jogos, isso não é, já não lhe dá esse direito. Isso dá o direito ao treinador. Agora eu passei com ele um ano, eu sei o que é esta referência em relação a Portugal. Só para vocês terem a dar-lhes um exemplo. Nós fizemos um jogo em Hong Kong, num estádio de 55 mil pessoas. No jogo onde não jogou ele, estavam 3 mil pessoas. No jogo onde ele jogou ele, estavam 55 mil pessoas. É a diferença. Se ele vai jogar amanhã aos 90 minutos, o jogo, como eu digo, o jogo é que dita. Não sei o que é que... Espero bem que não aconteça nada fisicamente, espero bem que as coisas lhe corram muito bem e que ele faça um ou dois golos e aí eu tiro logo, não é? Muito. É isso.
4: Jorge Jesus falou também sobre os jogadores que, para além de Cristiano Ronaldo, claro está, não podem ir a jogo.
5: Segundo avançado, que pode ligar melhor com as características do Cristiano, todos. Todos têm características para poder jogar com ele. Agora também é verdade que eu tenho a noção de que o facto de eu chegar ao meu primeiro jogo sem ter uma base de treino, vou chegar aqui que vou tentar mudar tudo, isso até atrofia os jogadores, não é? Não vou fazer nada disso. Agora vou, como é óbvio, tentar, para abrir um bocadinho aqui o livro a vocês, vou tentar naqueles dois, três jogadores, quatro jogadores, que já têm mais tempo de treino, já têm uma base tática comigo, esses vão jogar.
4: Já sobre o facto de ouvir o hino pela primeira vez como selecionador nacional, Jorge Jesus deixou bem claro que será num momento especial.
5: Quanto ao hino e a seleção, vai ser o meu primeiro jogo, como é normal, tenho sentimentos. Sou português, amo o meu país. Não sei como é que me vou sentir quando ouvir o hino nacional, mas uma coisa vos garanto, sei o hino nacional todo. Isso eu sei. Não é? E portanto é uma mistura de sentimentos, espero que mais nada que isso, mais os sentimentos que outra coisa.
4: Ao lado de Jorge Jesus nesta conferência de imprensa esteve também Cristiano Ronaldo, nele que destacou boas perspectivas para ganhar novamente a Liga das Nações e começando por uma vitória diante do País de Gales.
6: As expectativas são praticamente as mesmas, é tentar ganhar, como sempre. Sabemos que é uma nova era, um novo treinador, um novo selecionador, ideias diferentes, um ar diferente. Aproveito para dizer também, como disse anteriormente, que agradecer ao Missa Martins pelo trabalho que fez para Portugal. Independentemente de ser outra nacionalidade, acho que deu sempre o seu máximo e fez o melhor, mesmo não sendo o seu país, e ganhou uma Liga das Nações. Acho que temos que dar mérito às pessoas que merecem. Mas agora é o momento do Missa Jorge Jus, uma nova competição, queremos ganhá-la também. E é isso que vamos tentar fazer, já começar amanhã com o pé direito, e estamos muito confiantes que as coisas vão correr bem.
4: Segundo Cristiano Ronaldo e daquilo que conhece de Jorge Jesus, uma vez que foi orientado pelo técnico luso na época passada, na formação do Al Nassr, garante que no Portugal será mais ofensivo com os comandos de Jesus.
6: Tenho a oportunidade de trabalhar com o Mister um ano no clube, sei as suas ideias, sei aquilo que ele pretende, sei a maneira que ele trabalha, por isso acredito que será um futebol diferente. Não digo melhor ou pior, mas ganhar, que é o mais importante.
7: Mais ofensivo.
6: O importante é ganhar, independentemente de ser mais ofensivo ou ser mais defensivo. Afinal de contas, o que conta é a bola entrar, ganhar troféus e chegar o mais longe possível. É sempre assim nas seleções. Eu, pelo aquilo que conheço, sei que o futebol vai ser mais ofensivo. Pelo menos vamos tentar. E como digo, se as coisas correrem bem, corre bem para Portugal, corre bem para os jogadores, e é isso que nós mais queremos.
4: Cristiano Ronaldo falou também sobre o orgulho de poder continuar a ajudar a seleção portuguesa.
8: Já tivemos esta conversa, eu comecei a precisar de mim na seleção para jogar, para sair, para entrar ou sair, ou mesmo não jogar. O orgulho que eu tenho de representar o Portugal é mais do que qualquer jogador internacional. Acho que ninguém tem mais internacionalizações comigo do que eu. Por isso diz muito o prazer e o gosto que eu tenho que eu tenho de vir à seleção. Não é por mais outra coisa. Por mais que vocês possam pensar, é mesmo um orgulho e uma paixão vir à seleção. Não tenho outro interesse qualquer em vir à seleção. Por isso, é o que eu digo, como isso quiser contar comigo, e sei que conta comigo, por isso é que eu estou aqui, é poder ajudar dentro de campo, com as minhas exibições, não com o currículo que eu tenho, com as minhas exibições, aquilo que eu faço a diário no meu clube, e também fora, por ser o capitão, por ter muitos anos de casa, conhecer muitas dinâmicas do que é o futebol e o que é a seleção, e poder ajudar este grupo de trabalho para aquilo que eles precisarem de mim. É isso que eu vou continuar a fazer.
4: Ainda em relação às muitas críticas que tem recebido nos últimos anos, Cristiano Ronaldo garantiu também que sente sempre muito carinho por parte dos portugueses.
8: Há tantos anos que eu jogo futebol, sempre fui recebido bem em quase todos os sítios, obviamente. Alguns sítios um bocadinho mais hostil, mas porque eu jogava no Real Madrid, ou no Manchester, ou nas Juventus, que era normal, mas estou a falar a nível de seleção, foi possivelmente o ano que eu senti mais carinho, é verdade. Não digo de que em Portugal não o sinta. Sinto também que os portugueses gostam bastante de mim e têm um carinho especial por mim. À parte, e eu sei, e entendo muito bem que alguns canais gostam de me atacar e tentam-me matar, já há vários anos, mas isso não tem hipótese nenhuma, só mesmo com uma caçadeira. E mesmo assim, ainda consigo me desviar da bala, imagina. Mas já estou acostumado, Nuno, já há 20 e tal anos que ando nisto, já estou bastante acostumado, mas o que fica-me gravado é que as pessoas que gostam de mim, não as pessoas que não gostam, porque aquilo que eu posso controlar, eu controlo, o que não posso controlar, eu não controlo. Eu fico sempre com as pessoas que gostam de mim, todos os estádios onde eu vou, até mesmo o estádio do Porto, podia haver aquela rivalidade, porque eu joguei no Sporting, queria-me no Sporting, Benfica, acho que agora já não jogo, chegamos mais no estádio Benfica, pelo menos fico eu ali, não sei se é verdade. Pronto, espero que isso possa voltar a acontecer, porque foi um estádio também que a seleção dá-se bem no estádio do Benfica. Sinto um grande carinho dos portugueses. Não é por meia dúzia de pessoas que não gostam de mim que eu não sinto o carinho dos portugueses. Sinto bastante o carinho dos portugueses.
4: Portugal inicia assim a era Ebna Jesus, a minha defesa do título da Liga das Nações, esta quinta-feira, na frente ao País de Gales, numa partida do Grupo A4, agendada para Ebna às 19h45, no Estádio José de Alvalade, em Lisboa. Na seleção portuguesa, Ebna defronta por duas ocasiões a Noruega, na 27 de setembro, em Oslo, dia 4 de outubro, no Estádio do Dragão, no Porto, e pelo meio, no dia 1 de outubro, Ebna joga Ebna em Copenhague, Ebna com a Dinamarca, Ebna, claro está, Ebna para além deste embate diante da seleção do País de Gales, um duelo que vai poder acompanhar com relato na Gold FM, num simultâneo na Rádio Jornal do Centro. O árbitro Ebna Donatas Ebna Runças, Ebna, o árbitro escolhido Ebna pela UEFA, Ebna para Ebna apitar o Portugal-País de Gales, Ebna na primeira jornada das contas da fase de grupos da Liga das Nações, marcado para Ebna esta quinta-feira pelas 19h45 no estádio de Alvalade. O lituano de 38 anos, Ebna Trabna como assistentes rádio, Ebna também que Ebna Dovidas, Ebna, enquanto que Robertas Falikonis, Ebna será no quarto árbitro desta Ebna partida. Ebna Vares, Ebna estará na entrega ao alemão com Ebna Suran Ebna Sturk, Ebna com o lituano Donatas Ebna Simenes, como assistente do VAR. O juiz Ebna Runças não é Ebna um desconhecido Ebna por completo da seleção portuguesa. Ebna, o árbitro da Lituânia, Ebna dirigiu o Portugal-Polónia, Ebna com vitória da seleção portuguesa por 5-1 em novembro de 2024. Ebna também na Liga das Nações. Esse encontro Ebna teve lugar no Estádio do Dragão e garantiu a passagem aos quartos de final da competição. O árbitro lituano Ebna também já esteve em jogos de clubes portugueses. Ebna, em fevereiro de 2024, apitou o Benfica-Toulouse, Ebna com vitória da equipa encarnada por 2-1 na Ebna Liga Ebna Europa. Ebna, em setembro do mesmo ano, dirigiu o Sporting Lille com vitória da equipa Ebna dos Leões por 2-0 na Liga dos Ebna Campeões. Em março de 2026, voltou a cruzar-se com uma equipa portuguesa no Estugarda da Futebol Clube do Porto dos oitavos de final da Liga Ebna Europa. Ebna Runças, Ebna árbitro internacional desde 2016. Na última temporada, Ebna dirigiu 4 jogos da Liga dos Campeões e 2 da Liga Ebna Europa, além de 4 encontros de qualificação europeia para o Mundial. O Sporting Clube de Ebna Portugal deu a conhecer no relatório e contas da SAD relativo à época desportiva 2025-2026, com um resultado líquido positivo de 34,7 milhões de euros. No fundo, na SAD, Ebna apresentou contas positivas, Ebna pelo 5º ano consecutivo, sendo que este nem mesmo o valor mais alto atingido, Ebna sob a liderança de Frederico Varandas, ao longo dos últimos 5 exercícios. Ebna SAD do Sporting Clube elevou o resultado acumulado para Ebna 117 milhões de euros. O lucro de 2025-2026 supera Ebna época Ebna anterior, em 74%, quando se registra um resultado líquido positivo de 20 milhões de euros. Na SAD do Sporting atingiu um valor de negócios recorde de 300 milhões de euros. Este é o montante mais elevado de sempre na história do emblema de Alvalade, superando 2024-2025 em 13%. A SAD verde e branca, de resto, mais do que triplicou o volume de negócios numa década. Destaque também para o novo recorde no que toca a rendimentos operacionais, sem transações de jogadores. Na SAD do Sporting registrou 187,7 milhões de euros, 27% acima da época homóloga, muito devido aos valores gerados com a Gamebox, na hospitalidade e pela participação na Liga dos Campeões. O Sporting recebeu uma receita recorde pela grande campanha na Champions. No total, os cofres da SAD leonina encaixaram 80,3 milhões de euros, mais 62% do que em 2024-2025, após terem atingido o sétimo lugar na fase de Liga e caírem apenas nos oitavos de final. O investimento da SAD no estádio, nomeadamente as zonas VIP e na Corporate, também deu frutos nos rendimentos de jogo, atingiram 29,1 milhões de euros, 20% acima da temporada homóloga, e com destaque para no recorde de 10,9 milhões de euros em oferta de hospitalidade, impulsionado pelas novas áreas do estádio de Alvalade. Já na venda de Gamebox, atingiu o valor mais elevado de sempre, 9,6 milhões de euros, um aumento de 14% em comparação com a época anterior. O Sporting informou também que na Greenlist, na lista de espera para a aquisição de Gamebox, conta com mais de 15,8 mil sócios inscritos. Na receita de bilheteira, teve também um aumento de 4% e rendeu um recorde de 8,2 milhões de euros, ao passo que os acordos de publicidade e patrocínios valeram um encaixe de 21,4 milhões de euros, mais 12% do que na época antecedente. Os rendimentos sem transferências de atletas, diga-se, representaram 63% do volume de negócios da SAD, que tende a depender cada vez menos da venda de ativos para assegurar a sustentabilidade financeira. Já no resultado operacional global, teve um crescimento de 12%, fixando nos 50,7 milhões de euros e justificado em grande medida pelo desempenho do Sporting na Champions, Gamebox e hospitalidade. O resultado antes de juros, impostos, depreciações e amortizações, incluindo transações de jogadores, subiu 13% para 116 milhões de euros. As receitas provenientes de merchandising, no entanto, tiveram um decréscimo de 7% e totalizaram 16,1 milhões de euros. Na SAD leonina, justifica nesta descida com o lançamento tardio do equipamento principal do 2026-2027, apresentado apenas em julho deste ano. No relatório e contas da SAD do Sporting, sublinha que fez o maior investimento de sempre no plantel do mercado de verão deste ano. No total foram gastos 127,4 milhões de euros, um aumento de 30% na face de agosto do ano passado, quando a SAD investiu 97,9 milhões de euros. Em contrapartida, no Sporting assegurou o melhor mercado em termos de vendas, com um recorde de 156,1 milhões encaixados, enquanto no ano passado tinha faturado 108,8 milhões de euros. No que toca na época desportiva 2025-2026, na SAD do Sporting dá grande destaque à venda de Víctor Gyökeres para o Arsenal, na maior transferência de sempre na história do clube, pelo montante fixo de 65,8 milhões de euros, sem comissão de venda, acrescido de até 10,3 milhões de euros em objetivos.
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0: Juntamo-nos agora ao José Carlos Leal, como é habitual às quartas-feiras, para falarmos de futsal. O Sporting goleou o Fundão num jogo antecipado referente na 7ª jornada da Liga Abna de Futsal, após uma estreia Abna com resultado mais curto, Abna por uma bola a zero. Frente ao Portimonense, os Leões Abna soltaram as garras. A jogar em casa, Wesley marcou e abriu o marcador de Abna logo ao primeiro minuto. Abna ainda na primeira parte, Abna Tomás passou Abna aos 9 minutos, Abna e Ruben Teixeira Abna aos 12 dilataram a vantagem para Abna 3 golos. No segundo tempo, Abna Sporting disparou com os golos de Abna Tomás passou Abna aos 33, Bruno Maiotes aos 33, Abna e Filipe Valério Abna aos 39, Abna Jaime Artur também marcou na própria baliza Abna aos 34 minutos. Com esta goleada 7-0, o Sporting Abna segue Abna líder isolado com 6 pontos, Abna com mais um jogo que a grande maioria das equipas no Fundão é quarto classificado nesta altura, com 3 pontos arrebatados. Tiaguinho, Abna Alcunha, Abna para Abna Tiago Fernandes, Abna é o segundo reforço confirmado, Abna Abna recém-criada, Abna equipa de futsal do Futebol Clube do Porto. Depois da oficialização de Cardinal, Abna no Abna Internacional Português, Abna chega, Abna aos Dragões, Abna após duas temporadas ao serviço dos italianos, do Abna Fortitude, do Abna Portinésia, tendo marcado 12 golos em 53 jogos. Abna novo camisola 10 dos Azuis e Brancos, estreou-se profissionalmente pelo Benfica, Abna desde então vestiu as camisolas do Sporting Clube de Braga, Módicos, Abna Breval, Abna Quinta dos Lombos e a formação de Caxinas. De recordar que o Futebol Clube do Porto vai discutir a terceira divisão na nova temporada 2026-2027. Já o Sporting confirmou a contratação de Alexander Shabnasukov, no guarda-redes ucraniano, de 29 anos, Shabnashega, do Itkiev, e junta-se aos campeões europeus de futsal. Abneb no cumprir de um sonho, Abneb para o Internacional pela Ucrânia, que fará na concorrência Abneb Bernardo Passob e Gonçalo de Portugal. Rodrigo Paes de Almeida, diretor do Abneb Futsal, Abneb justificou a aposta, Abneb tendo em conta Abneb características deste futsalista, que podem ser muito importantes para Abneb ajudar a equipa Abneb a ter sucesso nos vários jogos desta época desportiva 2026-2027, no que diz sobre respeito ao futsal. Ainda pelo futsal, o Sporting Clube de Braga Abna oficializou a contratação de Abna Tomás Abna Colasso, na aula de 21 anos, que jogava no Ferreira do Zezer e tem no currículo no título Abna Europeu de Sub-19 por Portugal em 2023. O Abna que fez Abna 3 golos, Abna em 14 jogos pelo Ferreira do Zezer, na segunda metade da época Abna passada, na primeira Abna tomou pelo Caxinas com 13 jogos, Abna registados, Abna justificou a decisão de rumar ao Sporting Clube de Braga e deixou uma mensagem aos adeptos arsenalistas, Abna primeiro assumindo que Abna era Abna de facto muito importante. Justificar-se nessa aposta feita pelo Sporting Clube de Braga, uma equipa que deposita nele muita confiança e, portanto, quer retribuir com boas exibições e, sobretudo, deixando essa mensagem aos adeptos, quer dar muitas alegrias a todos aqueles que são adeptos ferrenhos da formação dos Guerreiros do Mundo pelo futsal.
1: Está na altura dos craques mundiais. Muitos destes ícones do futebol mantêm-se ligados ao desporto, seja como comentadores, treinadores ou embaixadores de clubes e marcas. Outros, inclusive, já não estão entre nós. Mas fazemos questão de os recordar aqui na primeira Rádio Desporto.
2: Lothar Matthaus é uma das maiores lendas do futebol mundial, conhecido pela sua versatilidade, liderança e longevidade em campo. Nascido a 21 de março de 1961 em Erlangen, na Alemanha, Matthaus teve uma carreira que atravessou mais de duas décadas, acumulando títulos tanto a nível de clubes como de seleções. Ao longo da sua carreira, destacou-se pela sua capacidade de jogar em várias posições, desde médio centro a líbero, sempre com uma entrega impressionante e uma visão de jogo apurada. Matthaus é o jogador com mais internacionalizações pela seleção alemã, com 150, e é reconhecido como um dos jogadores mais completos da sua geração. O seu percurso começou no Borussia de Mönchengladbach, onde rapidamente deu nas vistas. Após destacar-se na Bundesliga, Matthaus foi convocado para a seleção alemã, ainda jovem, integrando o plantel no Campeonato Europeu de 1980, onde a Alemanha Ocidental se sagrou campeã. No entanto, foi com a transferência para o Bayern de Munique em 1984 que Matthaus se tornou uma estrela mundial. Nos seus primeiros anos no Bayern, conquistou 3 títulos da Bundesliga, afirmando-se como um dos melhores médios do futebol europeu. O seu futebol dinâmico, capaz de atacar e defender com a mesma eficiência, e o seu poderoso remate tornaram-no uma peça essencial no meio-campo bávaro. A nível internacional, Matthaus foi protagonista em diversas competições, mas os mundiais foram o palco onde mais brilhou. Esteve presente em 5 campeonatos do mundo, um recorde para a época, e em 1986, na final contra a Argentina, Matthaus teve a tarefa ingrata de marcar Diego Maradona Maradona, um confronto icónico que ajudou a definir a rivalidade entre ambos. Embora a Alemanha Ocidental tenha perdido a final, o talento de Matthaus já era amplamente reconhecido. Em 1988, o jogador fez uma mudança para o futebol italiano, assinando pelo Inter de Milão, onde jogaria um papel fundamental. Sob o comando de Giovanni Trapattoni, Matthaus levou o Inter à conquista da Série A em 1988-89, quebrando um jejum de 9 anos. Essa equipa do Inter é lembrada como uma das mais fortes da história do clube e Matthaus foi a principal estrela, ajudando também a conquistar a Supertaça de Itália e a Taça UEFA em 91. A sua passagem por Itália solidificou o seu estatuto de um dos melhores jogadores do mundo. Mas foi no Mundial de 1990 que Matthaus viveu o seu maior momento. Capitaneando a seleção da Alemanha Ocidental, liderou a equipa até à vitória, conquistando o troféu em Itália. Matthaus foi o grande maestro do meio-campo, com exibições de encher o olho, marcando 4 golos no torneio, incluindo um dos mais belos da sua carreira, frente à Jugoslávia. Na final, a Alemanha Ocidental derrotou a Argentina de Maradona por 1-0, ligando a derrota de 1986 e coroando Matthaus como campeão do mundo. Após este feito, foi premiado com a Bola de Ouro em 1990, consolidando o seu lugar na elite do futebol global. Matthaus regressou ao Bayern em 1992, já como uma lenda viva. Na sua segunda passagem pelo clube, continuou a brilhar e já numa fase mais tardia da carreira, foi recuado para a posição de líbero, onde demonstrou a sua inteligência tática. Nos anos seguintes, ajudou o Bayern a vencer mais 4 títulos da Bundesliga e a Taça UEFA em 1996, tendo ainda um último grande momento internacional no Euro de 1996, onde a Alemanha, já unificada, voltou a conquistar o título europeu. Embora já não fosse a figura central da equipa, o seu papel de líder foi decisivo. Aos 39 anos, Matthaus deu mais uma prova de longevidade, participando no Mundial de 1998, tornando-se o primeiro jogador a disputar 5 campeonatos do mundo. Encerrou a sua carreira internacional após o Euro 2000, mantendo o recorde de mais internacionalizações pela Alemanha. Continuou a jogar pelo Bayern até esse mesmo ano, antes de se despedir definitivamente do futebol no Metro Stars dos Estados Unidos. Lothar Matthaus é um nome que ressoa na história do futebol, não apenas pelas suas conquistas, mas também pelo espírito competitivo e capacidade de se reinventar ao longo de uma carreira tão longa. Com um impressionante total de 25 títulos conquistados, é uma verdadeira lenda do desporto.
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5: Nunca tinha trabalhado com o Mr. Jorge Jesus, como já tinha dito. Mas acompanhei sempre e toda a gente sabe, não preciso de adulterar aqui os grandes feitos que o Mister já fez, acho que está mais que vincado, acho que eu quero aprender muito, sei que todos os jogadores quando passam pelas mãos do Mister sempre melhoram, sempre fazem grandes coisas, eu sei que vai acontecer muito comigo, sei que me vai ajudar muito, vou ficar ainda melhor jogador, mais completo, e é isso que me foco. Né? Acho que sou um dos poucos jogadores que não teve a oportunidade de trabalhar com o Mister, como o Mister referiu.
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1: Vamos lá olhar agora para mais um gigante adormecido aqui na primeira rádio de esporto.
2: O Leeds United, fundado em 1919, é um dos clubes mais importantes do futebol inglês, com uma história de grandes conquistas e quedas dramáticas. O seu período áureo começou nos anos 1960 e 70, sob a liderança do treinador Don Revie, que transformou o Leeds numa das equipas mais fortes do país. Foi nessa época que o clube alcançou alguns dos seus feitos mais memoráveis. 2 títulos da primeira divisão inglesa em 68-69 e 73-74, uma FA Cup em 1972 e 2 Taças das Cidades com Feiras, uma competição precursora da atual Liga Europa, em 1968 e 1971. Conhecido pelo estilo combativo e altamente disciplinado, o Leeds de Revie tornou-se uma referência de resiliência e combatividade, marcando a história do clube e do futebol britânico. Esta era dourada foi protagonizada por jogadores emblemáticos como Billy Bremner, Norman Hunter e Jack Charlton, que não só contribuíram para os sucessos dentro de campo, mas também personificaram o espírito destemido do clube. A saída saída de Revy, contudo, trouxe uma fase de instabilidade e o Leeds entrou em declínio, culminando na sua despromoção para a 2ª Divisão em 1982. O clube lutou anos para se reerguer, mas só na década de 1990 voltou a emergir no topo do futebol inglês. O renascimento do Leeds veio com o treinador Howard Wilkinson, que liderou o clube ao título da 2ª Divisão em 1990, garantindo a subida à primeira. Apenas duas épocas depois, em 1991-92, o Leeds surpreendeu ao vencer a última edição da 1ª Divisão antes da criação da Premier League. Com jogadores como Eric Cantona, Gary Speed e Gordon Strachan, o Leeds dominou a liga e conquistou o seu terceiro título de inglês, trazendo nova glória aos adeptos e reforçando a imagem de uma equipa resiliente e vencedora. A mudança de milénio trouxe ao clube ambições renovadas, com investimentos em grandes nomes como Rio Ferdinand e Robbie Keane, e em 2001 o clube protagonizou uma campanha europeia inesquecível, alcançando as meias finais da Liga dos Campeões. No entanto, os gastos elevados e a gestão financeira arriscada levaram o clube a uma crise profunda. Em 2004, o Leeds acabou despromovido para o Championship, a 2ª Divisão, e em 2007 caiu ainda para a League One, a 3ª, marcando um período de sofrimento e dificuldades para os seus adeptos. Nos anos recentes, o Leeds United reencontrou o caminho de volta à elite, conseguindo finalmente a promoção à Premier League em 2020, sob o comando do carismático treinador Marcelo Bielsa. Esta recuperação fez renascer a esperança entre os seus adeptos, apesar de uma nova despromoção ao Championship, que ainda hoje carregam com orgulho a história do clube, sonhando em reviver os tempos de glória que marcaram o Leeds United como uma força do futebol inglês.
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1: Equipas que renasceram das cinzas para conquistar ligas, competições europeias, reacendendo a paixão dos seus adeptos. Está na altura de mais um grande feito histórico aqui na Golo FM.
2: A temporada de 1963-64 ficou marcada como um dos momentos mais icónicos da história do Sporting Clube de Portugal. O clube leonino, já uma referência no panorama desportivo nacional, alcançou uma glória inédita ao vencer a Taça dos Vencedores das Taças, conhecida como Taça das Taças, um dos mais prestigiados troféus europeus da época. O Sporting tornou-se assim o primeiro clube português a conquistar esta competição internacional, consolidando o seu nome no futebol europeu. A caminhada dos Leões na competição não foi fácil e esteve repleta de desafios. Tudo começou na primeira eliminatória, onde os verde e brancos defrontaram os italianos da Atalanta. Depois de uma primeira mão complicada, em que perderam por 2-0, o Sporting conseguiu virar o resultado em Alvalade com uma vitória por 3-1, forçando um terceiro jogo de desempate que venceria por 3-1. Este início dramático foi um presságio do que seria uma campanha marcada por grandes emoções. Nos quartos de final, o Sporting encontrou o Manchester United, uma das equipas mais temidas da Europa na época. Após um resultado desfavorável de 4-1 em Old Trafford, os Leões protagonizaram uma das maiores reviravoltas da história das competições europeias, ao golear a equipa inglesa por 5-0 em Lisboa, numa exibição memorável que ficou para sempre na memória dos adeptos leoninos. O jogo foi uma demonstração do espírito ofensivo de uma equipa liderada pelo avançado João Moraes e pelo lendário Fernando Mendes, que foram fundamentais ao longo de toda a campanha. Após esta façanha, os Leões continuaram a sua caminhada rumo à final, eliminando o Lyon nas meias finais. A equipa francesa apresentou alguma resistência, mas a formação lusa conseguiu ultrapassar os franceses com uma vitória confortável por 2-1 no total das duas mãos, carimbando assim o passaporte para a grande final. O palco estava montado para um dos momentos mais altos da história do clube. A final da Taça das Taças de 1964 teve um desfecho dramático e incomum. O Sporting defrontou o MTK Budapeste, uma equipa húngara de grande qualidade, num confronto que viria a ter dois atos. O primeiro jogo, realizado no estádio Eisel, em Bruxelas, terminou empatado a 3 após prolongamento, forçando um jogo de desempate. Esse segundo embate foi realizado no mesmo estádio, 4 dias depois, e é aí que surge o herói improvável da história, João Moraes. Aos 19 minutos, o jogador leonino marcou o famoso canto direto, um golo olímpico marcado diretamente de pontapé de canto, que garantiu ao Sporting uma vitória por 1-0 e o título de campeão. Este feito foi recebido com enorme euforia em Portugal, colocando o Sporting no mapa do futebol europeu e elevando a moral do clube numa época em que o futebol português começava a dar os primeiros passos no cenário internacional. O triunfo na Taça das Taças foi um marco histórico não só para o Sporting, mas também para o desporto nacional, sendo uma das primeiras grandes conquistas europeias de um clube português. A equipa de 1964, liderada pelo treinador Anselmo Fernandes, tornou-se um símbolo de garra, determinação e qualidade técnica, valores que continuam a ser associados ligados ao clube. Entre os protagonistas desta campanha gloriosa, destacam-se nomes como o guarda-redes Carvalho, o capitão Fernando Mendes, o avançado Osvaldo Silva e, claro, João Moraes, cujo golo decisivo ficou gravado para sempre na história leonina. Esta equipa é ainda hoje recordada com grande carinho pelos adeptos, sendo frequentemente homenageada como uma das melhores formações da história do clube. A vitória na Taça das Taças em 1964 continua a ser uma das primeiras conquistas mais importantes do palmarés do Sporting. Este título reforçou o estatuto internacional do clube e abriu portas para futuras participações em competições europeias. Foi um triunfo que simbolizou o espírito combativo do Sporting Clube de Portugal, a sua capacidade de superação e a força do coletivo. Na história do futebol europeu, o nome do Sporting ficou assim gravado com letras douradas.

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1: São 11 da noite e 32 minutos. 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
2: O presidente e recandidato à liderança da FIFA, Gianni Infantino, pretende uma consulta nas 211 federações-membro para reforçar a governança do organismo. Propõe que o Conselho da FIFA estabeleça uma consulta direta, estruturada e com prazo determinado com as confederações, associações-membro e partes interessadas relevantes sobre como fortalecer ainda mais o processo decisório da FIFA, escreveu o Italo Suíço numa carta aberta nas agências noticiosas. Infantino está aberto ao diálogo numa altura em que enfrenta uma forte crescente oposição, que após ter promovido em julho, sem consulta prévia, um projeto para vender participações dos mundiais, isto a investidores privados, através de uma nova empresa comercial, proposta esta, na qual acabou por recuar. Esta consulta visa convidar a apresentação de propostas específicas relacionadas ao envolvimento mais precoce dos órgãos institucionais e dos respectivos papéis do Presidente da Mesa, do Conselho e do Congresso, bem como de formas concretas de reforçar a transparência na participação e a responsabilização nas principais iniciativas estratégicas, acabou por acrescentar Infantino. As propostas recebidas vão ser agora debatidas na próxima reunião do Conselho da FIFA, agendada para no dia 15 de outubro, sendo que todas as associações-membro têm voz igual e quaisquer alterações estatutárias ou recomendações decorrentes serão submetidas ao Congresso para revisão e deliberação. O tratamento dado a qualquer federação não dependerá da sua posição sobre uma proposta ou questão institucional. Todas têm o direito de serem ouvidas, concordar, não é pré-requisito para o diálogo e a discordância nunca deve impedir o respeito mútuo. Irão continuar a explorar

0: exigem a saída de Gianni Infantino da FIFA, assim como de diversas federações membro. Instituições fortes não esperam que os seus sistemas falhem para, então, considerar como aprimorá-los. Devem manter na sua ambição, ouvir atentamente e garantir que as principais iniciativas sejam examinadas por meio de processos claros e eficazes, acabou por contar Infantino. Granit Xhaka acabou arriscado da lista de convocados da Suíça após ter admitido o uso de um certificado falso de vacinação da Covid-19 em 2022, quando era jogador do Arsenal, atualmente no Sunderland. O capitão da seleção helvética desfalca o grupo de Morat e Akin nos próximos 4 jogos da Liga das Nações. O internacional suíço já se pronunciou no perfil pessoal de Instagram, onde reconhece o erro e mostra-se disponível para colaborar com a investigação. Na altura, na questão da vacinação contra a Covid-19, causava-lhe grande preocupação e suscitava sérias reservas, sentia profunda desconfiança em relação à vacina. Estava tomado pela angústia e pela dúvida. Neste estado emocional turbulento, obteve um certificado de vacinação em vez de esclarecer nas suas perguntas pelos canais adequados. Hoje vê claramente que esse não foi o caminho certo. Foi um erro e sente-se muito desolado por ter cometido esse erro, escreveu nas redes sociais. Petar Knabel, presidente da Associação de Futebol de Suíça, após a reunião entre os jogadores e a direção da Federação Suíça de Futebol, afirmou que os mesmos intervenientes voltarão a reunir-se após a pausa internacional. A Suíça discute o grupo 1 da Liga B, da Liga das Nações, na frente à Escócia, Eslovénia e Macedónia do Norte. Os clubes da Série A e na Série B do Brasil decidiram reduzir o limite de jogadores estrangeiros nas fichas de jogo a partir de 2027. O objetivo é dar mais oportunidades a atletas formados nos clubes. No emblema, atualmente, não pode convocar até 9 jogadores estrangeiros por partida. Na proposta da Confederação Brasileira de Futebol, aprovada pelos clubes, prevê iniciar a redução com 8 estrangeiros em 2027 e chegar ao limite de 5 em 2030. A mudança gradual tem por base nos contratos já assinados. Bahia e Flamengo de José Boto votaram contra a alteração da regra. As equipas do próximo ano poderão inscrever-se 50 atletas no Brasileirão, sendo que pelo menos 20 deles precisam de ter até 23 anos. A ideia é que em 2030 a proporção seja de 25 jogadores de idade livre e 25 com menos de 23 anos. Cédric Soares, Josué, Nuno Moreira ou Domingos Duarte são alguns dos jogadores portugueses neste Brasileirão. Lionel Messi desvendou nas redes sociais na camisola que irá usar no jogo de despedida da seleção argentina no dia 6 de outubro no Monumental, na frente ao Benin. Último jogo, numa camisola para toda a vida, escreveu o avançado do Inter Miami, que surge num vídeo para trocar a camisola habitual pelo novo equipamento, que tem vários detalhes dourados, nomeadamente no nome e no número. Pouco mais de 2 semanas após ter abandonado a volta na Espanha devido a uma fratura na clavícula, na concussão cerebral e outras escoriações, já está de volta aos treinos. Em cima da bicicleta, através das redes sociais, no ciclista esloveno partilhou um vídeo com alguns dos momentos da recuperação juntamente com membros da equipa da Team Emirates e da sua namorada, Orsica Zygarde. Recordar que na temporada de Pogacar, está concluída e não vai conseguir revalidar o título de campeão do mundo nem tentar vencer pela 6ª vez na sua carreira. A Associação de Ténis Feminino WTA deu a conhecer que Charlotte, cidade dos Estados Unidos, irá receber o torneio das WTA Finals entre 2027 e 2029. Este torneio, junto nos 8 melhores tenistas de cada temporada, vai acontecer no Spectrum Center, casa dos Charlotte Hornets, equipa da NBA. A WTA em julho mudou a edição de 2026 para Indian Wells, em substituição de Riad, na Arábia Saudita, devido ao conflito armado no Médio Oriente. As WTA na final, aconteciam na Arábia Saudita desde 2024. Na edição deste ano, vai discutir-se entre os dias 8 e 15 de novembro em Indiana Wells, na Califórnia.
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2: O jogador ideal sabe equilibrar disciplina e criatividade, sendo imprevisível nos momentos decisivos. É para ouvir também todos os dias, aqui na primeira rádio de esportes, o perfil do jogador.
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4: Marc-André Ter Stegen, nascido a 30 de abril de 1992 em Mönchengladbach, na Alemanha, é um guarda-redes altamente valorizado, conhecido pela sua agilidade e capacidade de jogo com os pés. Iniciou a sua carreira profissional no Borussia Mönchengladbach, onde fez a sua estreia na Bundesliga em 2011. Durante a sua estadia no Borussia, destacou-se como um dos melhores guarda-redes jovens da Liga Alemã. Em 2014, Ter Stegen transferiu-se para o Barcelona, onde rapidamente se estabeleceu como um dos melhores guarda-redes do mundo. No Barça, teve um impacto significativo, ajudando o clube a conquistar vários títulos, incluindo a Liga dos Campeões em 2015. A sua habilidade em jogos de passes, bem como a sua destreza em defender penaltis, foram amplamente elogiadas. Nas últimas temporadas, Ter Stegen continuou a ser uma peça fundamental para os catalães, mantendo uma alta performance na La Liga e nas competições europeias. A sua liderança e consistência na baliza ajudaram o clube a competir ao mais alto nível, ainda que passe por um momento mais delicado, e a garantir posições de destaque. Além da sua carreira em clubes, também é um membro regular da seleção alemã, contribuindo com a sua experiência e habilidade nas competições internacionais.
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5: Vamos lá olhar agora para mais um craque da Liga Portuguesa, aqui na primeira Rádio Desporto.
4: Fernando Peiroteu é um nome lendário na história do futebol português e mundial, especialmente pelos seus feitos incríveis com a camisola do Sporting Clube de Portugal. Natural de Umpata, Angola, Peiroteu nasceu a 10 de março de 1918, na então colónia portuguesa. O seu talento precoce começou a chamar a atenção ainda nas terras africanas, onde jogou pelo Sporting de Luanda e em 1937, aos 19 anos, deu o grande passo na sua carreira ao transferir-se para o Sporting em Portugal. Na capital portuguesa, Peiroteu tornou-se imortal no mundo do futebol. A sua estreia pelos Leões ocorreu em setembro de 1937 e desde o início ficou claro que estava ali um jogador especial. Com uma combinação imparável de força, velocidade e instinto para o golo, Peiroteu rapidamente começou a colecionar tentos. Apenas na sua primeira época marcou 34 golos, dando sinais do que viria a ser uma das mais prolíficas carreiras da história do futebol português. Durante 12 anos no Sporting, Peiroteu foi uma máquina de golos. Marcou 544 em 334 jogos oficiais, uma média impressionante de 1,62 golos por jogo, um recorde que ainda hoje não foi igualado por nenhum outro jogador. Nos cinco violinos, o célebre quinteto ofensivo do Sporting na década de 1940, Peiroteu desempenhou um papel fulcral. Juntamente com outros craques como Travassos, Vasquez, Albano e Jesus Correia, o avançado luso-angolano foi a peça mais letal desse ataque demolidor que proporcionou ao clube uma das suas épocas mais gloriosas. As façanhas de Peiroteu em campo levaram o Sporting a conquistar 5 campeonatos nacionais e várias taças de Portugal. Ele foi o principal responsável por catapultar os Leões para a ribalta do futebol português, e o seu poder goleador era tal que, por exemplo, numa só partida frente ao Leça, marcou 9 golos, uma das maiores marcas de sempre num único jogo. O seu nome é inseparável da história do futebol em Portugal, não apenas pelos títulos coletivos, mas também pelas conquistas individuais. Peiroteu foi o melhor marcador do campeonato em 6 ocasiões, uma clara demonstração da sua consistência ao longo dos anos. Em 1949, após uma carreira repleta de sucessos, surpreendeu o mundo ao anunciar a sua retirada com apenas 31 anos. A decisão foi inesperada, especialmente para alguém ainda no auge das suas capacidades físicas e técnicas. A explicação? Peiroteu queria dedicar-se à sua família e aos negócios pessoais, numa altura em que o futebol ainda não proporcionava as condições financeiras de hoje. Apesar de se retirar jovem, Fernando Peiroteu nunca foi esquecido. O seu legado como um dos maiores goleadores de todos os tempos perdura até hoje. Depois da carreira como jogador, ainda teve uma breve passagem como treinador, incluindo uma curta, mas marcante experiência como selecionador nacional em 1961. No entanto, foram os seus feitos como jogador que imortalizaram o seu nome no panteão dos grandes do futebol mundial. Fernando Peiroteu não foi apenas um goleador extraordinário, foi o símbolo de uma era de ouro do futebol português. Os seus números falam por si e o seu impacto transcendeu gerações, inspirando avançados por todo o mundo.

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1: Seguimos agora nesta emissão com os craques mundiais.
2: Pelé, nascido Edson Arantes do Nascimento em 1940 em Três Corações, no estado de Minas Gerais, é amplamente considerado o maior jogador de futebol de todos os tempos. Criado numa família humilde, começou desde cedo a demonstrar o seu talento para o desporto, jogando nas ruas com bolas feitas de meias e trapos. O futebol era uma paixão que o acompanhava desde pequeno, algo que não passou despercebido ao pai, Dondinho, ele próprio um jogador de futebol, que incentivou o filho a perseguir o sonho de ser atleta profissional. Aos 15 anos, Pelé assinou pelo Santos Futebol Clube, iniciando ali uma carreira que marcaria para sempre a história do desporto rei. Estreou-se pela equipa principal em 1956 e rapidamente começou a chamar a atenção de todo o Brasil com a sua habilidade técnica, velocidade e faro pelo golo. Com apenas 16 anos, já era o melhor marcador da Liga Brasileira, demonstrando que o seu talento transcenderia fronteiras. Mas foi em 1958, com apenas 17 anos, que Pelé se apresentou ao mundo ao ser uma das estrelas da seleção brasileira que venceu o Mundial de Futebol, na Suécia. O jovem prodígio marcou 6 golos na competição, incluindo 2 na final contra a Suécia, e tornou-se desde então um ícone global. Ao longo de uma carreira de quase 2 décadas, Pelé tornou-se sinónimo de sucesso. Com o Santos, clube onde jogou até 1974, conquistou múltiplos títulos, incluindo 2 da Taça dos Libertadores e 2 taças intercontinentais, estabelecendo a equipa como uma das mais dominantes do mundo na época. Além disso, Pelé ajudou o Santos a vencer inúmeros campeonatos brasileiros e a ganhar prestígio internacional, sendo o clube mais temido da América do Sul e um dos mais respeitados no cenário mundial. Mas não foi só no Santos que Pelé deixou a sua marca indelével. Na seleção canarinha, conquistou 3 campeonatos do mundo em 1958, 1962 e 1970, um feito inigualável até aos dias de hoje. Na edição de 70, no México, Pelé brilhou novamente ao liderar uma das seleções mais talentosas de todos os tempos, sendo eleito o melhor jogador do torneio. Foi a consagração do rei do futebol, que aos 29 anos já era considerado um mito. Ao todo, Pelé disputou 4 mundiais, tornando-se o único jogador na história a vencer o torneio em 3 ocasiões. Além disso, destacou-se também pela sua versatilidade em campo, porque para além de ser um goleador nato, com um total de 1.283 golos em 1.366 jogos, era um jogador completo que podia atuar em várias posições ofensivas graças à sua inteligência tática, visão de jogo e habilidade em criar oportunidades para os companheiros de equipa. Com um físico impressionante, Pelé era capaz de superar adversários com dribles curtos e rápidos, ao mesmo tempo que exibia uma capacidade ímpar para finalizar com ambos os pés e a cabeça. Em 1975, decidiu levar o seu talento para os Estados Unidos, assinando com o New York Cosmos, onde ajudou a popularizar o futebol num país onde o desporto não era, até então, muito apreciado. Mesmo no final da sua carreira, o impacto nos relvados americanos foi gigantesco e conseguiu atrair grandes multidões, contribuindo para o crescimento do futebol no país. Pelé não foi apenas um fenómeno dentro de campo. Fora dos relvados, tornou-se uma figura global, usando a sua influência para promover o futebol e causas humanitárias ao redor do mundo. Durante toda a sua vida, recebeu inúmeros prémios e distinções, sendo nomeado o atleta do século pelo Comitê Olímpico Internacional e pela FIFA. O legado de Pelé vai muito além dos títulos e dos golos. Transformou o futebol num espetáculo mundial, encantando gerações com o seu talento e carisma, sendo que a história, marcada por conquistas inigualáveis, faz dele uma lenda imortal do desporto cuja influência perdurará para sempre no futebol e na cultura popular. Pelé é e sempre será o rei do futebol.
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5: Já tivemos alguma. Hoje tivemos uma reunião e já dá para ver com o Mr. Gosta muito desses aspectos, percebe muito, dá para ver o porquê do Mister estar onde está, de conseguir conquistar o que já conquistou, e acho que estou mais entusiasmado por isso, também de ver a qualidade, que o nível aqui é altíssimo, de poder jogar com todos eles, aprender, como já disse, e é nisso que me vou focar. Temos que dar mérito também à Federação, que acho que quando eu estava no Sub-21, na altura o Mister Rui Jorge, que passava sempre essa informação, que é um trabalho em conjunto, que é uma questão de tempo, estamos sempre em comunicação, em constante comunicação para darmos esse salto, que é aquilo que nós ambicionamos.
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1: E agora seguimos com os gigantes adormecidos neste produto 100% palavra.
2: O Ajax, fundado em 1900 em Amsterdão, é um dos clubes mais vencedores e respeitados da Europa, conhecido pelo estilo ofensivo e por uma academia que revelou grandes talentos para o futebol mundial. O emblema neerlandês começou a consolidar-se na década de 1960 com o revolucionário estilo de jogo do futebol total, implementado pelo treinador Rinus Michels e protagonizado pelo lendário Johan Cruyff. Este sistema, onde todos os jogadores podiam ocupar várias posições, mudou a forma de jogar e tornou o Ajax uma referência global. Na década de 1970, o clube dominou a Europa ao vencer a Taça dos Campeões Europeus três vezes consecutivas, em 1971, 72 e 73, com Cruyff como o principal astro e Michels como o grande estratega. Este período de ouro solidificou o Ajax como um dos gigantes do futebol e a filosofia do jogo do futebol total influenciou gerações de treinadores e jogadores em todo o mundo. Além das conquistas europeias, o Ajax dominava também no cenário doméstico, colecionando títulos do campeonato neerlandês e tornando-se sinónimo de futebol espetáculo. Após alguns anos sem grandes títulos europeus, a equipa voltou ao topo na década de 1990 com uma geração de ouro formada nas suas academias, incluindo jogadores como Edgar Davids, Clarence Seedorf, Patrick Kluivert e Marco Overmars. Com Louis van Gaal como treinador, o clube conquistou a Liga dos Campeões em 1995 ao vencer o Milan, consolidando-se novamente como uma força europeia. Este sucesso deveu-se mais uma vez ao compromisso com a formação de talentos, uma das marcas do Ajax ao longo da sua história. O início dos anos 2000 trouxe desafios financeiros ao clube, o que os obrigou a vender muitos dos seus talentos jovens para clubes maiores. Apesar das dificuldades em manter os principais jogadores, o Ajax continuou a dominar o futebol neerlandês e a formar talentos que viriam a brilhar internacionalmente. Esta política de formação rendeu frutos ao longo das décadas e é uma das principais razões pela qual o Ajax permanece competitivo no cenário europeu. Nos últimos anos, o clube voltou a ser destaque na Liga dos Campeões, em particular na temporada de 2018-2019, quando eliminou gigantes como o Real Madrid e a Juventus, chegando até às meias finais. Essa campanha memorável, com jovens talentos como Frankie de Jong e Matthijs de Ligt, reacendeu o entusiasmo em torno do clube e destacou a excelência da sua academia. Mesmo num cenário de recursos limitados em comparação aos grandes clubes europeus, o Ajax continua a ser admirado pelo seu futebol atrativo e pela aposta nos jovens, preservando a herança do futebol total que transformou o clube numa lenda viva do futebol mundial. Hoje, o emblema permanece um dos maiores símbolos do futebol ofensivo e da formação de talentos, mantendo viva a sua tradição e a sua identidade, características que o tornam um dos clubes mais fascinantes do futebol mundial.
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2: A seleção da Hungria entre 1950 e 1954, conhecida como a Equipa de Ouro ou Magiares Mágicos, marcou uma era de glória no futebol mundial, sendo considerada uma das maiores seleções de todos os tempos. Liderada pelo técnico Gustav Sebes e capitaneada por Ferenc Puskás, a equipa destacou-se pela inovação tática com um estilo de jogo ofensivo e envolvente que deixou uma marca indelével no futebol. A fase de ouro começou com uma série de vitórias avassaladoras. Entre 1950 e 1954, a Hungria manteve uma sequência de 31 jogos invicta, sendo conhecida pelo seu sistema tático revolucionário, o 4-2-4, que incluía movimentações ofensivas rápidas e uma troca constante de posições entre os jogadores. Além de Puskás, a equipa contava com talentos como Sandor Kocsis, Zoltán Sibor e Josef Pozsik, jogadores que formaram uma das linhas ofensivas mais temidas da época. O ponto alto da campanha húngara foi a conquista da medalha de ouro nos Jogos Olímpicos de 1952, em Helsínquia, onde a Hungria venceu a Jugoslávia por 2-0 na final, mostrando ao mundo o seu poderio. Além disso, a seleção também ficou célebre pela histórica goleada de 6-3 sobre a Inglaterra em 1953, no lendário estádio de Wembley, um feito inédito, já que os ingleses ingleses nunca haviam perdido em casa para uma equipa fora do Reino Unido. Este resultado consolidou a Hungria como favorita ao título mundial de 1954. Nesse mesmo campeonato do mundo, disputado na Suíça, a Hungria era amplamente favorita. Durante a competição, os húngaros aplicaram uma impressionante goleada de 8 a 3 sobre a Alemanha Ocidental na fase de grupos. No entanto, na final, enfrentando novamente os alemães, a Hungria sofreu uma inesperada derrota por 3-2 numa virada que ficou conhecida como o Milagre de Berna. Apesar de ter aberto 2 a 0 nos primeiros minutos, a equipa não conseguiu segurar a vantagem, perdendo a sua invencibilidade num dos momentos mais surpreendentes da história do futebol. Mesmo sem o título mundial, a Hungria de 1950 a 1954 é lembrada pelo seu legado tático e futebolístico que influenciou profundamente gerações futuras de jogadores e treinadores. A combinação técnica, disciplina tática e criatividade ofensiva deixaram uma marca profunda no desporto, com Ferenc Puskás e seus companheiros eternizados como lendas do futebol mundial.
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1: E seguimos agora nesta emissão com o perfil do jogador.
2: Perfil do jogador. Rodri Hernández, nascido a 22 de junho de 1996 em Madrid, em Espanha, é o médio defensivo conhecido pela sua capacidade de recuperar bolas e distribuir jogo. Iniciou a sua carreira no Atlético Madrid, onde começou a sua formação juvenil antes de se destacar na equipa B. A sua performance chamou a atenção da primeira equipa do Atlético, onde fez a sua estreia em 2015. Já em 2018, Rodri transferiu-se para o Villarreal, onde se destacou na La Liga pela sua habilidade em controlar o meio-campo e a sua leitura de jogo. A sua excelente temporada no Villarreal levou-o ao Manchester City em 2019 e por aí tornou-se uma peça fundamental no esquema tático do treinador Pep Guardiola, contribuindo para a conquista de vários títulos, incluindo a Premier League e a Liga dos Campeões em 2023. Além da sua carreira em clubes, Rodri também representa a seleção espanhola. Fez a sua estreia internacional em 2018 e tem sido uma presença constante no meio-campo de La Roja, ajudando a equipa em competições internacionais e qualificações. Em 2024 foi uma das principais figuras que conquistou o Euro 2024 na Alemanha sob o comando de Luís de la Fuente.
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1: E agora seguimos com os craques da Liga Portuguesa neste produto 100% palavra.
2: Givanildo Vieira de Sousa, mais conhecido como Hulk, é um dos grandes nomes do futebol brasileiro. Com uma carreira que se destaca pela sua força física, habilidade e precisão nos remates, Hulk teve passagens memoráveis por clubes como o Futebol Clube do Porto, Zenit de São Petersburgo e, claro, também pela seleção brasileira. Hulk começou a sua carreira no Brasil, mas foi no futebol asiático que deu os primeiros passos em termos internacionais, quando foi contratado pelo Kawasaki Frontale do Japão. Depois de passar por empréstimos no Consadole Sapporo e no Tokyo Verdy, onde chamou a atenção pelos muitos golos marcados, Hulk começou a ganhar notoriedade e atraiu o interesse de clubes europeus. Em 2008, chegou a Portugal para representar o Futebol Clube do Porto, clube onde viveria uma das fases mais marcantes da sua carreira. Na sua primeira temporada, em 2008-2009, já mostrou o seu valor, contribuindo com 8 golos no campeonato e ajudando o Porto a conquistar o título da Primeira Liga. Rapidamente se tornou uma peça fundamental na equipa portista, destacando-se pela sua força, velocidade e capacidade de finalização. O auge da passagem de Hulk pelo Futebol Clube do Porto ocorreu na temporada de 2010-2011, quando o clube, comandado por André Vilas Boas, venceu a Liga Europa e dominou o cenário nacional, conquistando o Campeonato Português de forma invicta. Hulk foi crucial para essa campanha, terminando como o melhor marcador do campeonato com 23 golos e contribuindo também nas competições europeias. Ao todo, durante as 4 temporadas que passou no Dragão, o jogador brasileiro ajudou o clube a conquistar 4 títulos da Primeira Liga, 3 Taças de Portugal, 3 Supertaças Cândido de Oliveira e a já mencionada Liga Europa. O seu poderio físico transformou-o num dos jogadores mais temidos e admirados da Liga Portuguesa. A sua presença em campo era avassaladora e a sua capacidade de jogar tanto como extremo como avançado deu uma versatilidade tática ao Porto. Durante o tempo que passou em Portugal, Hulk marcou centenas de golos em competições domésticas e internacionais, consolidando-se como um dos melhores estrangeiros que já passaram pelo clube. Em 2012, após o sucesso em Portugal, o atleta foi vendido ao Zenit de São Petersburgo, da Rússia, por um valor recorde na altura. A transferência, avaliada em cerca de 60 milhões de euros, foi uma das maiores da história do futebol português. No Zenit, Hulk continuou a brilhar, ajudando a equipa russa a conquistar o campeonato da Premier League do país e diversas outras taças nacionais. No entanto, mesmo com o sucesso na Rússia, o impacto que teve no Futebol Clube do Porto será sempre lembrado como um dos pontos mais altos da sua carreira. O que também teve uma carreira internacional de sucesso, já que foi convocado regularmente para a seleção brasileira, tendo disputado torneios importantes como o Campeonato do Mundo de 2014, realizado no próprio país, e os Jogos Olímpicos de Londres em 2012, onde conquistou a medalha de prata. Embora tenha enfrentado algumas críticas ao longo do tempo na seleção, principalmente pelo seu estilo de jogo físico, o que contribuiu com momentos importantes e jogou ao lado de grandes estrelas como Neymar e Oscar. Depois de deixar o Zenit, aventurou-se no futebol chinês, defendendo o Shanghai Sipg, onde continuou a exibir a sua potência e talento, conquistando títulos nacionais. Em 2021, regressou ao Brasil para jogar pelo Atlético Mineiro, onde rapidamente se tornou uma das referências da equipa, ajudando o clube a conquistar o Brasileirão e a Copa do Brasil, somando assim mais alguns títulos para a sua já vitoriosa carreira. Em resumo, o Hulk deixou uma marca indelével no futebol mundial, especialmente em Portugal, onde se tornou um ídolo do Futebol Clube do Porto. A sua força, habilidade e capacidade de decisão transformaram-no numa das figuras mais icónicas a vestir a camisola azul e branca, sendo sempre lembrado no clube como legado do incrível Hulk.
4: Me preocupo muito chegar pela porta da frente e sair pela porta da frente. Sair valorizado, sair respeitado, então isso não tem preço. Então procuro estar com a cabeça boa para jogar. E graças a Deus, quando eu cheguei, eu saí pela porta da frente. Quando eu tiro a camisa que faço a pose do Hulk, assim, a galera vai à loucura, então foi especial.
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8: É meia-noite e um minuto. 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
9: A seleção nacional defronta durante este dia de quinta-feira na seleção do País de Gales pelas 19h45 no estádio de Alvalade, em contas da Liga A da Liga das Nações. Na divisão esta, na partida do lado da seleção nacional, o selecionador Jorge Jesus, que trabe no seu primeiro jogo oficial pela seleção portuguesa, garante que Portugal entra nesta prova para ganhar novamente o título da Liga das Nações e deu uma garantia de que Cristiano Ronaldo será titular neste jogo.
10: O meu primeiro treino de campo, por conta, praticamente foi um treino de recuperação e hoje, se não acontecer nada de especial, o Cris amanhã vai jogar. De início, estou numa seleção que tem os melhores jogadores do mundo, estou numa seleção que todos os objetivos onde esta seleção participar é para ganhar. Também fui habituado a isso nos clubes onde estive. E, portanto, a primeira competição é a Liga das Nações. Ainda por cima, somos os detentores do título. Como é óbvio, temos que defender esse título. E é o presente, e é aquilo que a gente mais quer. E eu, como treinador, não ganhei nenhum título na seleção, nunca ganhei, é a minha primeira vez. E era bom entrar com o título, ganhar o primeiro título da Liga das Nações.
9: Ainda relativamente a Cristiano Ronaldo, o técnico Jorge Jesus acabou por enaltecer-se o valor que tem Cristiano Ronaldo, não só para Portugal, como para a própria seleção portuguesa.
10: Esse o Cris, até quando é que vai jogar? Se tem condição física para jogar? O Cris é um símbolo de Portugal e da seleção. Perante isto, se tem depois direito a jogar os jogos, isso não é, já não dá esse direito, isso dá o direito ao treinador. Agora eu passei com ele um ano, eu sei o que é esta referência em relação a Portugal. Só para vocês terem, dar-lhes um exemplo, nós fizemos um jogo em Hong Kong, num estádio de 55 mil pessoas. No jogo onde não jogou ele, estavam 3 mil pessoas. No jogo onde ele jogou ele, estavam 55 mil pessoas. É a diferença. Se ele vai jogar amanhã aos 90 minutos, o jogo, como eu digo, o jogo é que dita. Não sei o que é que... Espero bem que não aconteça nada fisicamente, espero bem que as coisas lhe corram muito bem e que ele faça um ou dois golos e aí eu tiro logo, não é? Muito. É isso.
9: Jorge Jesus falou também sobre os jogadores que, para além de Cristiano Ronaldo, que lá está, não podem ir a jogo.
10: Segundo avançado, que pode ligar melhor com as características do Cristiano, todos. Todos têm características para poder jogar com eles. Agora também é verdade que eu tenho a noção de que o facto de eu chegar ao meu primeiro jogo sem ter uma base de treino, vou chegar aqui que vou tentar mudar tudo, isso até atrofia os jogadores, não é? Não vou fazer nada disso. Agora vou, como é óbvio, tentar, para abrir um bocadinho aqui o livro a vocês, vou tentar naqueles dois, três jogadores, quatro jogadores, que já têm mais tempo de treino, já têm uma base tática comigo, esses vão jogar.
9: Já sobre o facto de ouvir o hino pela primeira vez como selecionador nacional, Jorge Jesus deixou bem claro que será num momento especial.
10: Quanto ao hino e a seleção, vai ser o meu primeiro jogo, como é normal, tenho sentimentos. Sou português, amo o meu país. Não sei como é que me vou sentir quando ouvir o hino nacional, mas uma coisa vos garanto, sei o hino nacional todo. Isso eu sei. Não é? E portanto é uma mistura de sentimentos. Espero que mais nada que isso, mais os sentimentos que outra coisa.
9: Ao lado de Jorge Jesus nesta na conferência de imprensa esteve também Cristiano Ronaldo, nele que destacou boas perspectivas para ganhar novamente a Liga das Nações e começando por uma vitória diante do país de Gales.
11: As expectativas são praticamente as mesmas, é tentar ganhar, como sempre. Sabemos que é uma nova era, um novo treinador, um novo selecionador, ideias diferentes, um mar diferente. Aproveito para dizer também, como disse anteriormente, que agradecer ao Missa Martins pelo trabalho que fez para Portugal. Independentemente de ser outra nacionalidade, acho que deu sempre o seu máximo e fez o melhor, mesmo não sendo o seu país, e ganhou uma Liga das Nações. Acho que temos que dar mérito às pessoas que merecem. Mas agora é o momento do Missa Jorge Jesus, uma nova competição, queremos ganhá-la também. E é isso que vamos tentar fazer, já começar amanhã com o pé direito e estamos muito confiantes que as coisas vão correr bem.
9: Segundo Cristiano Ronaldo e daquilo que conhece de Jorge Jesus, uma vez que foi orientado pelo técnico luso na época de passada, na formação do Al Nassr, garante que no Portugal será mais ofensivo com os comandos de Jesus.
11: A oportunidade de trabalhar com o Mister um ano no meu clube, sei as suas ideias, sei aquilo que ele pretende, sei a maneira que ele trabalha, por isso acredito que será um futebol diferente. Não digo melhor ou pior, mas ganhar, que é o mais importante.
12: Mais ofensivo.
11: O importante é ganhar, independentemente de ser mais ofensivo ou ser mais defensivo. Afinal de contas, o que conta é a bola entrar, ganhar troféus e chegar o mais longe possível. É sempre assim nas seleções. Eu, pelo aquilo que conheço, sei que o futebol vai ser mais ofensivo. Pelo menos vamos tentar. E como digo, se as coisas lhe correrem bem, corre bem para Portugal, corre bem para os jogadores e é isso que nós mais queremos.
9: Cristiano Ronaldo falou também sobre o orgulho de poder continuar a ajudar a seleção portuguesa.
11: Já tivemos esta conversa, o clube a precisar de mim na seleção para jogar, para sair, para entrar ou sair, ou mesmo não jogar. O orgulho que eu tenho de representar o Portugal é mais do que qualquer jogador internacional. Acho que ninguém tem mais internacionalizações comigo do que eu. Por isso diz muito o prazer e o gosto que eu tenho de vir à seleção. Não é por mais outra coisa. Por mais que vocês possam pensar, é mesmo um orgulho e uma paixão vir à seleção. Não tenho outro interesse qualquer em vir à seleção. Por isso, é o que eu digo, como isso quiser contar comigo, e sei que conta comigo, por isso é que eu estou aqui, é poder ajudar dentro de campo, com as minhas exibições, não com o currículo que eu tenho, com as minhas exibições, aquilo que eu faço a diário no meu clube, e também fora, por ser o capitão, por ter muitos anos de casa, conhecer muitas dinâmicas do que é o futebol e o que é a seleção e poder ajudar este grupo de trabalho para aquilo que eles precisarem de mim. É isso que eu vou continuar a fazer.
9: Ainda em relação às muitas críticas que tem recebido nos últimos anos, Cristiano Ronaldo garantiu também que sente sempre muito carinho por parte dos portugueses.
11: Há tantos anos que eu jogo futebol, sempre fui recebido bem em quase todos os sítios, obviamente. Alguns sítios um bocadinho mais hostil, mas porque eu jogava no Real Madrid ou no Manchester, ou nos Juventus, que era normal, mas estou a falar a nível de seleção. foi possivelmente o ano que eu senti mais carinho, é verdade. Não digo de que em Portugal não o sinta. Sinto também que os portugueses gostam bastante de mim e têm um carinho especial por mim. À parte, e eu sei e entendo muito bem que alguns canais gostam de me atacar e tentam me matar, já há vários anos, mas isso não tem hipótese nenhuma, só mesmo com uma caçadeira. E mesmo assim, ainda consigo me desviar da bala, imagina. Mas já estou acostumado. Nuno, já há 20 e tal anos que ando nisto, já estou bastante acostumado. Mas o que fica-me gravado é que as pessoas que gostam de mim, não as pessoas que não gostam, porque aquilo que eu posso controlar, eu controlo. O que não posso controlar, eu não controlo. Eu fico sempre com as pessoas que gostam de mim. Todos os estádios onde eu vou, até mesmo o estádio do Porto, podia haver aquela rivalidade, porque eu joguei no Sporting, criei-me no Sporting. Benfica, acho que agora já não jogamos mais no estádio Benfica. Pelo menos fico eu ali, não sei se é verdade. Pronto, espero que isso possa voltar a acontecer, porque foi um estádio também que a seleção dá-se bem no estádio do Benfica. Sinto um grande carinho dos portugueses. Não é por meia dúzia de pessoas que não gostam de mim que eu não sinto o carinho dos portugueses. Sinto bastante o carinho dos portugueses.
9: Portugal inicia assim a era Ebna Jesus, a minha defesa do título da Liga das Nações, esta quinta-feira, na frente ao País de Gales, numa partida do Grupo A4, na agendada para Ebnas 19h45, no Estádio José de Alvalade, em Lisboa, na seleção portuguesa, Ebna defronta por duas ocasiões, a Noruega, na 27 de setembro, em Oslo, no dia 4 de outubro, no Estádio do Dragão, no Porto, e pelo meio, no dia 1 de outubro, na joga Ebna em Copenhague, Ebna com a Dinamarca, Ebna, claro está, Ebna para além deste embate, diante da seleção do País de Gales, um duelo que vai poder acompanhar com relato na Gold FM, num simultâneo na Rádio Jornal do Centro. O árbitro Ebna Donatas Ebna Runças, Ebna, o árbitro escolhido Ebna pela UEFA, Ebna para Ebna apitar o Portugal-País de Gales, Ebna na primeira jornada das contas da fase de grupos da Liga das Nações, marcado para Ebna esta quinta-feira pelas 19h45 no estádio de Alvalade. O lituano de 38 anos, Ebna Trabna como assistentes rádio, Ebna também que Ebna Dovidas, Ebna, enquanto que Robertas Falikonis, Ebna será no quarto árbitro desta Ebna partida. Ebna Vares, Ebna estará na entrega ao alemão Ebna Suran Ebna Sturk, Ebna com o lituano Donatas Ebna Simenes, como assistente do VAR. O juiz Ebna Runças não é um desconhecido por completo da seleção portuguesa. No árbitro da Lituânia, Ebna dirigiu o Portugal-Polónia na vitória da seleção portuguesa por 5-1 em novembro de 2024. Ebna também na Liga das Nações. Esse encontro Ebna teve lugar no Estádio do Dragão e garantiu a passagem aos quartos de final da competição. O árbitro lituano Ebna também já esteve em jogos de clubes portugueses. Ebna, em fevereiro de 2024, apitou o Benfica-Toulouse na vitória da equipa encarnada por 2-1 na Ebna Liga Ebna Europa. Ebna, em setembro do mesmo ano, dirigiu o Sporting de Lille com vitória da equipa Ebna dos Leões por 2-0 na Liga dos Ebna Campeões. Em março de 2026 voltou a cruzar-se com uma equipa portuguesa no Estugarda Futebol Clube do Porto dos oitavos de final da Liga Ebna Europa. Ebna Runças, Ebna Ebna árbitro internacional desde 2016. Na última temporada, Ebna dirigiu 4 jogos da Liga dos Campeões e 2 da Liga Ebna Europa, além de 4 encontros de qualificação europeia para o Mundial. O Sporting Clube de Ebna Portugal deu a conhecer no relatório e contas da SAD relativo à época desportiva 2025-2026, com um resultado líquido positivo de 34,7 milhões de euros. No fundo, na SAD, Ebna apresentou contas positivas, Ebna pelo 5º ano consecutivo, sendo que este nem mesmo o valor mais alto atingido, Ebna sob a liderança de Frederico Varandas, ao longo dos últimos 5 exercícios. Ebna SAD do Sporting, Ebna elevou o resultado acumulado para Ebna 117 milhões de euros. O lucro de 2025-2026 supera Ebna época Ebna anterior, Ebna em 74%, Ebna quando se registrou um resultado líquido positivo de 20 milhões de euros. Ebna SAD do Sporting atingiu um valor de negócios recorde de 300 milhões de euros. Este é o montante mais elevado de sempre na história do emblema de Alvalade, superando 2024-2025 em 13%. A SAD verde e branca, Ebna de resto, mais do que triplicou o volume de negócios numa década. Destaque também para Ebna novo recorde no que toca Ebna rendimentos operacionais. Ebna sem transações de jogadores, Ebna SAD do Sporting registrou 187,7 milhões de euros, Ebna 27% acima da época Ebna homóloga, muito devido aos valores Ebna gerados, Ebna com a Gamebox, Ebna Hospitalidade e pela participação na Liga dos Ebna Campeões. O Sporting recebeu uma receita recorde de Ebna pela grande campanha na Champions. No total, os cofres da SAD Leonina encaixaram 80,3 milhões de euros, mais 62% do que em 2024-2025, após terem atingido o 7º lugar na fase de Liga e caírem apenas nos 8º de final. O investimento da SAD no estádio estádio, nomeadamente as zonas na VIP e na Corporate, também deu frutos nos rendimentos de jogo, que atingiram 29,1 milhões de euros, 20% acima da temporada homóloga, e com destaque para no recorde de 10,9 milhões de euros em oferta de hospitalidade, impulsionado pelas novas áreas do estádio de Alvalade. Já na venda de Gamebox, atingiu o valor mais elevado de sempre, 9,6 milhões de euros, um aumento de 14% em comparação com a época anterior. O Sporting informou também que na Green List, na lista de espera para a aquisição de Gamebox, conta com mais de 15,8 mil sócios inscritos na receita de bilheteira. Teve também um aumento de 4% e rendeu um recorde de 8,2 milhões de euros, ao passo que os acordos de publicidade e patrocínios valeram um encaixe de 21,4 milhões de euros, mais 12% do que na época antecedente. Os rendimentos sem transferências de atletas, diga-se, representaram 63% do volume de negócios da SAD, que tende a depender cada vez menos da venda de ativos para assegurar a sustentabilidade financeira. Já no resultado operacional global, teve um crescimento de 12%, fixando nos 50,7 milhões de euros e justificado em grande medida pelo desempenho do Sporting na Champions, Gamebox e hospitalidade. O resultado antes de juros, impostos, depreciações e amortizações, incluindo transações de jogadores, subiu 13% para 116 milhões de euros. As receitas provenientes de merchandising, que no entanto tiveram um decréscimo de 7% e totalizaram 16,1 milhões de euros. Na SAD Leonina, justifica nesta descida com o lançamento tardio do equipamento principal 2026-2027, apresentado apenas em julho deste ano. No relatório e contas abnaçado do Sporting, sublinha que fez o maior investimento de sempre no plantel do mercado de verão deste ano. No total foram gastos 127,4 milhões de euros, um aumento de 30% na face de agosto do ano passado, quando a SAD investiu 97,9 milhões de euros. Em contrapartida, no Sporting assegurou o melhor mercado em termos de vendas, com um recorde de 156,1 milhões encaixados, enquanto no ano passado Sato tinha faturado 108,8 milhões de euros. No que toca na época desportiva 2025-2026, na SAD, o Sporting dá grande destaque à venda de Victor Gyökeres para o Arsenal, na maior transferência de sempre na história do clube, pelo montante fixo de 65,8 milhões de euros, sem comissão de venda, acrescido de até 10,3 milhões de euros em objetivos.
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17: Está o galo a cantar. Vou começar a missa, não tem problema nenhum.

0: seguimos agora nesta emissão com mais um craque mundial.
1: Eu creio que é um gol sonhado.
2: Diego Armando Maradona é um dos nomes que salta à vista em cada pergunta sobre os melhores jogadores de sempre. El Pibe confunde-se com a história do futebol e foi no Argentinos Juniors que vestiu a sua primeira camisola, iniciando uma carreira que viria a ter contornos de um bom filme dramático. Golos e mais golos conquistaram de imediato a opinião pública argentina, que percebeu instantaneamente que ali poderia estar um diamante transgeracional. E não se enganaram. Maradona marcou uma era ao serviço do seu clube de formação, o suficiente para merecer a chegada ao Boca Juniors, o gigante de La Bombonera, onde se estreou após 116 golos em 5 épocas. O registro inigualável para um médio ofensivo teve continuidade pelos chineses, onde esteve por apenas uma temporada antes de viajar para a Europa. A primeira paragem foi em Barcelona, lugar onde se afirmou após uma campanha desastrosa da Argentina no Mundial de 82. 2 anos na Catalunha valeram-lhe o estatuto de um dos melhores jogadores do mundo, para além de 3 títulos nacionais, embora também tenha começado uma série de episódios extra-campo que deixaram uma mancha no seu percurso enquanto jogador. A dureza dos adversários por Espanha valeu-lhe várias quesilhas com rivais e com a sociedade espanhola, polémicas essas que precipitaram a saída para a Itália. Em Nápoles, no sul subdesenvolvido do país, o astro argentino foi elevado ao estatuto de Deus. Historicamente incapaz de rivalizar com os gigantes do Norte, o Napoli investiu esforços para montar uma equipa competitiva, oferecendo condições para que o seu novo número 10 brilhasse como nunca. 7 temporadas foi o tempo que passou no estádio São Paulo, entretanto rebatizado com o seu nome, muito devido às conquistas de 2 campeonatos italianos, os únicos da história do clube até o ano de 2023. Para além desses feitos, Diego Maradona conduziu o Partenopei à vitória na Taça UEFA de 89, numa altura em que tinha uma alegada relação estreita com a poderosa máfia da cidade. De resto, a vida social de El Pibe ficou conhecida pela ligação às drogas e outros delitos, com histórias intermináveis que ainda hoje são guardadas em cada canto da cidade. Foi também durante o seu tempo no Napoli que o argentino escreveu o capítulo mais bonito da sua carreira, quando em 1986, com a autoproclamada Mão de Deus, levou a sua seleção à conquista do Mundial do México. 5 golos e 5 assistências foram decisivos para o título mais desejado, que culminou com a atribuição do prémio de melhor jogador do mundo à grande estrela da Albiceleste. Diego viria a regressar à Espanha em 1992, vestindo a camisola do Sevilha, antes de voltar ao seu país natal, numa fase descendente da carreira, para se despedir ao serviço do Newell's Old Boys e, claro, do seu Boca Juniors. Não há futebol sem Maradona, nem Maradona sem futebol. O seu pé esquerdo abençoado tornou-se maior que a sua personalidade excêntrica, com amor e ódio a caminharem lado a lado nas opiniões espalhadas por todo o mundo. O seu estilo inconfundível influenciou fornadas inteiras de futebolistas, preservando uma verdadeira religião em volta da sua memória, ainda hoje praticada por milhões de crentes em El Diego.
1: 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Creo que Gilton sale así todo el arco me tapaba. Entonces la amago, la juego cortita y Gilton queda despatarrado y la empuja.
3: Pisa la pelota Maradona, arranca por la derecha el genio del fútbol mundial. Y es el tercer gol para Borussia, que siempre Maradona. 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
1: Y siento una patada de Bacho en la derecha, en el tobillo, que me rompió el tobillo. Pero era tan grande la alegría.
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6: O meu primeiro treino de campo, porque ontem praticamente foi um treino de recuperação, e hoje, se não acontecer nada de especial, o Cris amanhã vai jogar. De início, estou numa seleção que tem os melhores jogadores do mundo, estou numa seleção que todos os objetivos onde esta seleção participar é para ganhar.
7: As expectativas são praticamente as mesmas, é tentar ganhar, como sempre. Sabemos que é uma nova era, um novo treinador, um novo selecionador, ideias diferentes, um ar diferente. Aproveito para dizer também, como disse anteriormente, que agradecer ao Missão Martins pelo trabalho que fez para Portugal. Evidentemente, ser da outra nacionalidade, acho que deu sempre o seu máximo e fez o melhor, mesmo não sendo o seu país, e ganhou uma Liga das Nações. Acho que temos que dar mérito às pessoas que merecem.
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0: A história do futebol europeu está repleta de equipas que brilharam intensamente, mas que hoje enfrentam dificuldades para recuperar a antiga glória. 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
2: O FC Kaiserslautern é um dos clubes mais respeitados do futebol alemão, com uma história rica e momentos marcantes, tanto a nível nacional como europeu. Fundado em 1900, o clube é sediado na cidade com o mesmo nome, no estado da Renânia-Palatinado, e tem uma tradição profunda no futebol germânico, sendo especialmente conhecido pelos títulos conquistados e pela apaixonada base de adeptos. O Kaiserslautern ganhou destaque pela primeira vez nos anos de 1950, quando conquistou 4 títulos da Bundesliga num período de grande sucesso. O clube alcançou a sua primeira grande glória em 1951, com a conquista do campeonato alemão, e o sucesso continuou na década seguinte, com títulos em 53, 54 e 55, estabelecendo-se como um dos clubes mais dominantes da Alemanha Ocidental. O período mais notável da história recente do Kaiserslautern foi na década de 1990, quando a equipa alcançou uma série de feitos notáveis que deixaram uma marca indelével no futebol alemão. Sob o comando do treinador Otto Rehagel, o Kaiserslautern conquistou a Bundesliga em 91-92, apenas um ano após a promoção para a primeira divisão. Este feito é amplamente reconhecido como um dos maiores na história do futebol germânico, dado que o clube havia sido promovido da segunda divisão apenas uma temporada antes. O trabalho de Rehagel na promoção e subsequente conquista da Liga é amplamente celebrado como um exemplo notável de gestão e desenvolvimento da equipa. Em 1996, o Kaiserslautern continuou a brilhar ao vencer a Taça da Alemanha, completando uma dupla de títulos impressionante. O sucesso na Taça veio após uma vitória por 1-0 sobre o Borussia Mönchengladbach na final, consolidando o status do clube como uma força respeitada no futebol do país. Outro momento notável da história do clube foi a conquista da Supertaça da Alemanha em 1991, onde derrotaram o Hamburgo por 2-1. Além dos sucessos domésticos, o Kaiserslautern também fez algumas aparições notáveis nas competições europeias, com o clube a ter a oportunidade de competir na Taça dos Clubes Campeões Europeus e na Taça UEFA durante os anos 90, embora não tenha conseguido conquistar os principais troféus europeus. No entanto, a participação em tais competições foi um reconhecimento da qualidade da equipa e da sua capacidade de competir em nível internacional. Nos anos seguintes, o Kaiserslautern enfrentou desafios e períodos de declínio. A equipa teve dificuldades em manter a sua posição na Bundesliga e experimentou descidas à segunda divisão. A gestão do clube e a estabilidade financeira foram questões que afetaram o desempenho da equipa nas décadas seguintes, mas apesar destes desafios, o Kaiserslautern continuou a ser uma peça importante no futebol alemão e manteve uma base de adeptos apaixonados que apoiaram o clube durante os altos e baixos. Em termos de infraestruturas, o clube joga os seus jogos no Stadion der Betzenberg, conhecido por ser um dos estádios mais intimidantes da Alemanha devido ao ambiente vibrante e apaixonado. O estádio tem capacidade para cerca de 49 mil espectadores e é um dos locais mais icónicos do futebol germânico. O Kaiserslautern também é conhecido pela sua contribuição para o desenvolvimento de talentos no futebol alemão, já que o clube teve vários jogadores notáveis ao longo dos anos, incluindo Klaus Toppmöller, Rainer Bonhoff e mais recentemente Omar Gaber e Clemens Fritz. A história do Kaiserslautern é uma mistura de sucessos e desafios, marcada por uma grande época nos anos 90 e por uma reputação de ser um clube que sabe como competir no mais alto nível. O sucesso do emblema durante a era de Rehagel é particularmente memorável e o Kaiserslautern continua a ser, por isso, uma parte importante do panorama do futebol alemão, com uma base de adeptos leal e um legado de conquistas que define a sua rica história.
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0: A invencibilidade de algumas equipas em ligas nacionais ou europeias permanece como uma marca histórica, imortalizando os seus nomes nos livros do futebol. Está na altura de mais um grande feito histórico aqui na Golo FM.
2: A temporada de 2003-2004 do Arsenal ficará para sempre gravada na história do futebol inglês com uma campanha em que os Invincibles se tornaram imortais. Sob o comando de Arsène Wenger, o Arsenal protagonizou uma das mais impressionantes épocas da Premier League, terminando o campeonato de forma invicta, algo que não acontecia há mais de 100 anos no futebol inglês. Com um futebol vistoso, ofensivo e implacável, os Gunners conquistaram o título com 26 vitórias e 12 empates, somando um total de 90 pontos e inscrevendo os seus nomes nos anéis mais do desporto. A solidez defensiva foi um dos pilares desta equipa lendária. No centro da defesa, Sol Campbell e Colo Torre formaram uma dupla intransponível, protegendo a baliza defendida por Jens Lehmann. Nas laterais, Ashley Cole e Lauren acrescentavam equilíbrio e capacidade ofensiva, enquanto à frente da defesa, Patrick Vieira e Gilberto Silva impunham respeito e organizavam o jogo, formando uma barreira que permitia aos setores mais adiantados atuassem com liberdade. Do meio-campo para a frente, o talento abundava. A criatividade e a magia eram lideradas por Robert Pires e Freddy Ljungberg nas alas, que não só assistiam os avançados, como também contribuíam com golos importantes. No entanto, foi no ataque que o Arsenal mais se destacou. Thierry Henry, no auge da sua carreira, foi o grande símbolo desta equipa. O avançado francês marcou 30 golos na Premier League, combinando técnica, velocidade e frieza na finalização. Henry estava num plano à parte, sendo muitas vezes imparável e fazendo a diferença em momentos decisivos. Ao seu lado, Dennis Bergkamp, com a sua visão de jogo e inteligência tática, orquestrava as jogadas ofensivas, criando oportunidades com passos milimétricos. O Arsenal começou a época com uma clara declaração de intenções, vencendo os primeiros 4 jogos e mostrando desde cedo que seriam sérios candidatos ao título. Ao longo da temporada, os Gunners enfrentaram momentos de pressão, mas sempre encontraram soluções para evitar a derrota. A vitória por 5-3 contra o Middlesbrough ou a reviravolta em Stamford Bridge contra o Chelsea são exemplos de resiliência desta equipa, que nunca deixou que os adversários lhe tirassem o controle da campanha. Um dos momentos mais marcantes da temporada foi o empate a 0-0 contra o Manchester United em Old Trafford, num jogo que ficou conhecido como a Batalha do Teatro dos Sonhos. Foi um encontro intenso, onde o Arsenal lutou com unhas e dentes para manter a invencibilidade e Jens Lehmann, com defesas cruciais, em conjunto com Sol Campbell, com a sua consistência, foram fundamentais para garantir o empate. Outro marco da campanha foi a vitória por 2-1 sobre o Liverpool, em Anfield, numa demonstração de força contra um dos rivais mais perigosos. O título da Premier League foi garantido a 4 jornadas do fim, com um empate a 2 contra o Tottenham, em White Hart Lane. Não poderia haver cenário mais dramático para os Gunners do que conquistar o título no terreno do seu maior rival, já que o Arsenal tinha demonstrado a superioridade ao longo da época, mas esse jogo selou o destino de uma campanha histórica. A temporada terminou a 15 de maio de 2004 com uma vitória por 2-1 sobre o Leicester, no Highbury. Foi o desfecho perfeito para uma época perfeita, com os Gunners celebrando a sua invencibilidade frente aos seus adeptos. Este feito tornou o Arsenal apenas a segunda equipa na história do futebol inglês a conquistar o título sem qualquer derrota, repetindo o feito do Preston North End em 1888-1889. A equipa de 2003-2004 do Arsenal, apelidada de Invincibles, é considerada uma das melhores formações de sempre no futebol mundial. O equilíbrio entre defesa e ataque, a qualidade técnica dos seus jogadores e a mentalidade vencedora foram fatores determinantes para o sucesso. Arsène Wenger, com a sua visão estratégica, transformou o Arsenal numa máquina invencível que não só dominava os adversários, como também encantava os adeptos com o seu estilo de jogo fluido e ofensivo. No final da temporada, o Arsenal não conseguiu repetir o sucesso nas competições europeias, tendo sido eliminado na fase dos quartos de final da Liga dos Campeões pelo Chelsea. Ainda assim, a campanha histórica doméstica continua a ser o grande legado desta equipa, elevando o clube londrino a um novo patamar de reconhecimento internacional.
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4: É meia-noite e 32 minutos. 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
9: Victor Gyökeres já garantiu 69,9 milhões de euros nos cofres do Sporting, enquanto Luís Suárez se tornou no segundo reforço mais caro do clube leonino, no segundo relatório e contas da SAD relativo ao exercício 2025-2026, transferido para o Arsenal no verão de 2025, por 65,8 milhões de euros fixos. O ponta-de-lança sueco de 28 anos significou a maior venda de sempre do Sporting, o negócio contemplava no montante, em função de objetivos individuais e coletivos de 10,3 milhões de euros, tendo do Sporting já tinha recebido 4,1 milhões dessa remuneração variável até 30 de junho. E ao Caresh, recorde-se do Arsenal a sagrar-se campeão inglês, e a chegar às meias finais da Liga dos Campeões e da Taça da Liga Inglesa. No sueco, é já na quinta venda mais cara do futebol português, a parte de João Neves, transferido do Benfica para no PSG há mais de 2 anos, por 59,9 milhões de euros, mais 10 milhões em objetivos atingidos. Contratado em 2023-2024, no Coventry, por 20 milhões de euros fixos, acrescidos de 4 milhões em variáveis concretizadas, na Jokeres era no reforço mais caro da história do Sporting quando se mudou para Londres. No entanto, agora está no terceiro lugar dessa lista, encabeçada pelo uruguaio Rodrigo Salazar, que chegou este verão ao Alvalade por 30 milhões de euros. Entre Salazar e Jokeres, passou a estar Luís Soares, sucessor do sueco nos Leões. O colombiano tinha sido contratado há um ano na Almeria, do segundo escalão espanhol, por 22,2 milhões de euros, na verba que já aumentou para 24,8 milhões de euros, devido aos 2,6 milhões em objetivos já cumpridos. Soares pode custar ainda mais, 5,3 milhões de euros, no Sporting, em função de variáveis pelo desempenho individual e da equipa. Ibrahim Bab foi, de resto, o segundo mais caro do Sporting no relatório e contas SAD do Sporting, que esclarece que fez o maior investimento sempre no plantel do mercado de verão neste ano. No total foram gastos 127,4 milhões de euros, sendo que algumas transferências ainda não tinham sido comunicadas à CMVM, à Comissão do Mercado de Valores Mobiliários. Aos cards do Famalicão por 21,3 milhões de euros fixos, na defesa central senegalês Ibrahim Abab foi assim o segundo reforço mais caro do Sporting em 2026-2027, atrás de Rodrigo Salazar. Nos Leões declararam também pela primeira

anos acionarem uma opção de compra de 16 milhões e meio de euros em junho, 4 meses depois de terem pago uma taxa de empréstimo de 3 milhões e meio de euros. Depois de ter ficado de fora do Mundial 2026 na frente de Jovan Ivanovic, se integra novamente nas opções da seleção da Croácia. O avançado que está cedido pelo Benfica, mal Hrebna Lem, assumiu Hrebna que não ficou satisfeito com a ausência no Campeonato do Mundo. Não gostou Hrebna que tivesse nascido assim. Hrebna, o mais importante é que agora está na banca, disse Ivanovic em conferência de imprensa. O jogador de 22 anos leva 2 golos em 5 jogos pelo Lem e confessou estar feliz no clube francês, mas deixou bem claro que no final da temporada irá regressar ao Sport Lisboa e Benfica. Assume-se muito feliz na equipa do Lamp, mas o seu objetivo é regressar novamente à equipa encarnada no final da época. Ivanovic, na recorte, tem contrato até 2030 com as Águias e uma cláusula de rescisão fixada nos 100 milhões de euros. André Silva, no Anca, Oscar Piatuzewski, Gabriel Mek, João Sousa, Santiago Jiménez e João Afonso receberam uma autêntica aula de mística por parte de 3 nomes maiores da história do Futebol Clube do Porto. O clube organizou uma pequena palestra com Rui Barros, Elton e Jackson Martinez, que aproveitaram para falar sobre a história do clube. Em pleno Museu do Futebol Clube do Porto, através de um curto comunicado, o Futebol Clube do Porto refere que a cultura e o ADN do Futebol Clube do Porto foram os temas centrais de uma visita que reuniu a história e o presente do clube na Galeria de Troféus, servindo de mote para no futuro. Recordar que Francesco Farioli deu uma semana de folga ao plantel, sendo que a pausa para os compromissos internacionais está a decorrer e o clube só entra em campo no dia 10 de outubro, em deslocação até ao reduto da formação do Clube Sport Marítimo. É mais um exemplo de violência que existe no desporto. Um jovem do Futebol Clube Roriz ficou inconsciente e gravemente ferido após ter sido pontapeado na cabeça por um adversário do grupo desportivo Louro em Barcelos. A equipa barcelense fazia na sua apresentação perante no conjunto de Famalicão, sendo que após um desentendimento entre os dois jogadores, o jovem do Futebol Clube Roriz, de 22 anos, foi agredido violentamente por um jogador de 30 anos da formação do Louro. O atleta da equipa da casa foi pontapeado na cabeça e testemunhas relatam que ficou inconsciente no relvado durante cerca de 10 minutos. O jovem futebolista foi depois transportado para o hospital Rabna de Braga, com dentes partidos, hematomas na face e na cabeça, além de fraturas ósseas. Já no jogador do Rabna Louro foi retido no local, Rabna Teb, na escada da Guarda Nacional Republicana, isto porque o jogo não contou com policiamento nem segurança privada. O agressor foi depois detido por suspeitas de crime de ofensa na integridade física, na grave, e notificado para comparecer em tribunal. O defesa central Domingos Duarte sofreu uma grave lesão e não vai voltar a jogar durante esta temporada. O jogador português rompeu o ligamento cruzado anterior do joelho direito na vitória do São Paulo frente ao Internacional por 1-0 no último fim de semana. Os exames realizados durante esta semana detectaram a lesão e agora o central de 31 anos terá de ser operado, sendo ainda desconhecido o tempo de recuperação. Depois de deixar o Getafe, Domingos Duarte rumou no verão ao São Paulo e rapidamente se tornou num pilar da defesa tricolor, isto com 9 jogos e 1 golo registado até nesta altura. Além de Domingos Duarte, no São Paulo revelou que também Aurélio Buta vai passar por uma cirurgia para corrigir uma lesão no menisco do joelho direito. No lateral português deverá ficar ausente dos relevados nos próximos 2 meses. Alessandro Circati e Néstor Ibn Iracunda, nos jogadores do Benfica e Sporting, que estavam nomeados para no prémio de melhor jogador de sub-23 do futebol australiano referente à época desportiva 2025-2026, mas saíram derrotados. O jovem Lucas, na central de apenas 19 anos, foi o grande galardoado com a distinção batizada com o nome de Eric McKellar, antigo internacional australiano. O prémio foi atribuído pelos companheiros de equipa e o jovem central agradeceu o reconhecimento, assumindo que significa muito ser de facto condecorado com esta na distinção. O vencedor abordou ainda também o último ano, que descreveu como tendo sido de loucos, muita coisa a acontecer, mas onde adorou cada parte desta mesma jornada. O jovem despontou na equipa australiana da formação do Brisbane, antes de se transferir para o Colorado Rapids, na equipa da MLS, na formação norte-americana. Realizou 20 jogos e foi nomeado para os jogos All-Star do campeonato norte-americano. Apontado como uma das principais joias australianas, foi convocado por Tony Popovic para o Mundial 2026. Com apenas 18 anos, tornou-se no mais jovem de sempre a ser titular num jogo da fase de grupos de um campeonato do mundo no jogo contra a formação do Paraguai. Estas boas exibições levaram o Old City a deixar 14,8 milhões de euros nos cofres do Colorado Rapids, um recorde da equipa norte-americana pelos Tigers, leva já 7 jogos discutidos. O atleta do Old City bateu também a concorrência dos compatriotas Jordan, do Feyenoord, e também Paul, do Colónia, assim como também Patrick, do Troyes. Sucede assim a Nicolas Milan Anovitch, na formação do Anders, vencedor no ano de 2025.
O novo estádio do Birmingham vai ser construído com 1 milhão

0: de tijolos proveniente do antigo City Hospital. De acordo com a informação avançada pelo próprio clube, nos materiais serão utilizados no recinto, bem como no novo bairro desportivo da cidade. Os tijolos vão servir para erguer 10 torres em torno do estádio, como referência ao património industrial de Birmingham. O hospital foi inaugurado no final do século XIX, construído com tijolos produzidos pela fábrica Underlay Park e fechou portas em 2024. Recordar que o Powerhouse Stadium terá capacidade para 62 mil espectadores e deverá estar pronto na temporada 2030-2031.
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2: Nicolás Otamendi, defesa central argentino de grande destaque, nasceu a 12 de fevereiro de 1988 em Buenos Aires. Começou a sua carreira no Vélez Sarsfield, onde fez a estreia profissional em 2007. Em 2010, transferiu-se para o Futebol Clube do Porto, onde venceu a Liga Europa no ano seguinte e se afirmou como um dos melhores defesas do futebol português. Depois de uma breve passagem pelo Atlético Mineiro e Valência, em 2014 ingressou no Manchester City, onde conquistou duas Premier Leagues e outros títulos nacionais, permanecendo no clube até 2020. Nesse ano, Otamendi transferiu-se para o Benfica, onde se tornou uma peça fundamental na defesa da equipa. Capitão das Águias, foi parte integrante da conquista do Campeonato Nacional na época 22-23. Ao nível internacional, Otamendi é a presença regular na seleção argentina, com a qual conquistou a Copa América em 2021 e 2024 e ainda o Campeonato do Mundo de 2022, consolidando uma carreira de enorme sucesso, tanto a nível de clubes como de seleções.
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5: Agora nesta emissão seguimos com os craques da Liga Portuguesa, aqueles que mais se destacaram. O talento desses craques imortalizou-os, mas a vida pós-carreira nem sempre é fácil e alguns enfrentam também desafios em manter a mesma relevância. É para ouvirmos também aqui nestas emissões da primeira rádio de esporto esses craques que mais se destacaram na Liga Portuguesa.
2: Vítor Damas, nascido a 8 de outubro de 1947 em Lisboa, é amplamente considerado um dos maiores guarda-redes da história do futebol português e uma das maiores lendas do Sporting Clube de Portugal. Com uma carreira que se estendeu por mais de duas décadas, Damas é muitas vezes referido como Eusébio das Balizas, um apelido que sublinha a sua relevância e impacto no futebol nacional, semelhante àquele que Eusébio teve como avançado. Damas iniciou a sua ligação ao Sporting nas camadas jovens, tendo ingressado no clube de Alvalade aos 14 anos. A sua estreia pela equipa principal aconteceu em 1966, ainda com apenas 19 anos, e rapidamente se afirmou como titular. Foi o guarda-redes principal da equipa leonina durante grande parte das décadas de 1960 e 70, disputando 332 jogos na sua primeira passagem pelo clube. Damas destacava-se pela sua agilidade e reflexos rápidos, que o tornaram uma referência entre os guarda-redes da sua época, tanto em Portugal como na Europa. Além do seu talento individual, foi fundamental nas conquistas do Sporting durante a sua carreira. Na primeira passagem pelo clube, conquistou dois campeonatos nacionais em 65-66 e 69-70 e uma Taça de Portugal em 70-71. A sua presença na baliza era sinónimo de segurança para a equipa e o seu estilo de jogo foi revolucionário para a posição de guarda-redes em Portugal, onde se destacou por ser um dos primeiros a atuar fora da pequena área, utilizando os pés para ajudar no processo defensivo. Em 1976, Vítor Damas decidiu procurar novos desafios e transferiu-se para o Racing Santander, em Espanha, onde permaneceu por três temporadas. Durante a sua passagem pelo futebol espanhol, o seu nome continuou a ser respeitado, sendo titular absoluto na equipa espanhola. Após a sua experiência internacional, retornou a Portugal, onde jogou no Vitória Sport Clube e no Portimonense, antes de regressar ao Sporting em 1984 para encerrar a sua carreira. Na segunda passagem por Alvalade, Damas conseguiu manter um nível elevado, mesmo já com mais de 35 anos. Esteve presente em mais de 114 jogos nessa fase final da carreira pelo Sporting e conseguiu o feito de se tornar o jogador com mais partidas oficiais pelo clube, superando a marca de 436 jogos, um recorde que se manteve por vários anos. Apesar de não ter conquistado mais títulos nessa fase, o seu retorno foi celebrado pela massa associativa, que via em Damas não apenas um jogador, mas o símbolo do emblema. A nível de seleção, Damas também teve uma carreira longa e respeitada, somando 29 internacionalizações para Portugal. Esteve presente em momentos importantes, incluindo a campanha de qualificação para o Mundial de 86, já no final do seu percurso. foi sempre reconhecido pela sua classe e liderança dentro de campo. Mais tarde, retirou-se em 1989, aos 41 anos, e permanece uma figura icónica do futebol português. O Sporting honrou o seu legado ao dar o seu nome a uma das portas do estádio José Alvalade e a sua memória continua a ser celebrada pelos adeptos leoninos e pelos entusiastas do futebol em Portugal.
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2: Kaká, nome pelo qual ficou mundialmente conhecido, Ricardo Isaacson dos Santos Leite, nasceu a 22 de abril de 1982 em Brasília e rapidamente se destacou como uma das maiores promessas do futebol brasileiro. Desde jovem, Kaká mostrou uma técnica refinada e uma inteligência tática que o diferenciava dos demais. A sua carreira começou no São Paulo, onde ingressou nas camadas jovens e se destacou pela sua habilidade com bola nos pés e a visão de jogo que deslumbrava os adeptos. Foi ainda no clube paulista que começou a atrair a atenção de clubes europeus, especialmente após a conquista do torneio Rio-São Paulo em 2001, onde teve uma atuação de destaque. O ano de 2003 marcou a viragem na carreira de Kaká, quando foi contratado pelo AC Milan, um dos clubes mais prestigiados da Europa, por cerca de 8,5 milhões de euros, uma pechincha face ao talento que demonstraria nos anos seguintes. A sua adaptação ao futebol europeu foi imediata. Logo na sua primeira temporada, Kaká ajudou o Milan a conquistar a Série A e rapidamente se tornou uma das principais estrelas da equipa, brilhando ao lado de lendas como Paolo Maldini, Andrea Pirlo e Andriy Shevchenko. O brasileiro desempenhava um papel de maestro no meio-campo, atuando como treco-artista, posicionando-se entre os médios e os avançados, criando inúmeras oportunidades de golo com os seus passos precisos e corridas verticais pelo campo. A sua ascensão ao topo do futebol mundial culminou em 2007, quando viveu o ponto alto da sua carreira. Nesse ano, Kaká liderou o Milan à conquista da Liga dos Campeões da UEFA, com exibições extraordinárias, especialmente nas meias-finais contra o Manchester United, onde marcou 2 golos no jogo de ida. Na final contra o Liverpool, Kaká foi crucial na vitória por 2-1, assistindo o segundo golo marcado por Inzaghi. As suas exibições nessa temporada valeram-lhe a Bola de Ouro e o título de melhor jogador do mundo da FIFA, coroando-o como o melhor jogador da sua geração. Além da Liga dos Campeões, Kaká conquistou outros troféus importantes ao serviço do Milan, como a Supertaça Europeia e o Mundial de Clubes da FIFA. Durante os seus anos em Milão, o brasileiro consolidou-se como um dos maiores jogadores do mundo, com o seu estilo elegante e dinâmico que misturava técnica, velocidade e finalização. A sua capacidade de driblar em alta velocidade e a precisão dos seus passos tornavam-no uma ameaça constante para as defesas adversárias. Em 2009, o Real Madrid, na sua busca por construir uma nova geração de galácticos, não hesitou em pagar 67 milhões de euros pelo seu passe, tornando Kaká o jogador mais caro da época. No entanto, a sua passagem pelos merengues não foi tão brilhante quanto se esperava, em grande parte devido às várias lesões que o impediram de manter a regularidade exibida no Milan. Embora tenha tido momentos de grande qualidade, como as exibições na Liga dos Campeões e algumas atuações decisivas na La Liga, Kaká nunca conseguiu assumir o protagonismo absoluto numa equipa onde também estavam estrelas como Cristiano Ronaldo e Karim Benzema. Ainda assim, ao longo das 4 temporadas no Real Madrid, conquistou um título de La Liga, uma Taça do Rei e uma Supertaça de Espanha, deixando a sua marca na história do clube. Em 2013, Kaká fez o seu regresso ao AC Milan, onde foi recebido com grande entusiasmo pelos adeptos. No entanto, já não era o jogador que encantara o mundo nos anos anteriores. Apesar disso, ainda foi capaz de contribuir para o clube com alguns momentos de brilho, mas a sua segunda passagem por Milão não duraria muito. Em 2014, Kaká tomou a decisão de rumar à Major League Soccer, a MLS, assinando com o Orlando City, onde se tornou a estrela principal do novo projeto do clube americano. Na MLS, Kaká trouxe o seu prestígio e talento para um campeonato em crescimento, ajudando a elevar o nível da competição e tornando-se um dos jogadores mais influentes do campeonato. Mesmo numa fase mais avançada da carreira, o brasileiro continuava a demonstrar a sua classe e a marcar golos decisivos. A sua presença em campo atraía multidões e Kaká era admirado não só pelo seu talento, mas também pelo seu caráter e profissionalismo. Ao longo da sua carreira internacional, Kaká também foi uma peça importante para a seleção brasileira, tendo participado em 3 edições do Campeonato do Mundo da FIFA em 2002, 2006 e 2010. Foi parte do plantel que conquistou o Mundial de 2002, embora não tenha tido um papel de destaque nesse torneio. Sampaio. No entanto, nas edições seguintes, Kaká assumiu-se como uma das principais figuras do Brasil, vencendo também a Taça das Confederações em 2005 e 2009. Acabaria por encerrar a carreira em 2017 com o respeito e admiração de todos os que o acompanharam no seu trajeto. Com 29 títulos conquistados entre clubes e seleção, incluindo a glória na Liga dos Campeões e o reconhecimento como o melhor jogador do mundo, Kaká será sempre lembrado como um dos grandes nomes do futebol mundial, tendo em conta que o seu legado vai muito além dos números.

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2: Cuidado de trabalhar com o Mister um ano no meu clube. Sei as suas ideias, sei aquilo que ele pretende, sei a maneira que ele trabalha. Por isso acredito que será um futebol diferente. Não digo melhor ou pior, mas ganhar, que é o mais importante.
3: Mais ofensivo.
2: O importante é ganhar, independentemente de ser mais ofensivo ou ser mais defensivo. Afinal de contas, o que conta é a bola entrar.
4: E se o Cris, até quando é que vai jogar? Se tem condição física para jogar? O Cris é um símbolo de Portugal e da seleção. Perante isto, se tem depois direito a jogar os jogos, isso não é, já não dá esse direito. Isso dá o direito ao treinador. Eu sei o que é esta referência em relação a Portugal.
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5: Muitos clubes que já foram gigantes na Europa agora encontram-se longe dos holofotes, adormecidos após décadas de domínio. É para ouvir também aqui na primeira Rádio Desporto, neste produto 100% palavra, gigantes adormecidos todos os dias com o Hugo Taveira.
6: Fundado a 4 de março de 1945, no rescaldo da Segunda Guerra Mundial, o Estrela Vermelha de Belgrado, ou Crvena Zvezda, em sérvio, rapidamente se consolidou como um dos clubes mais emblemáticos da antiga Jugoslávia e da atual Sérvia. Desde os seus primeiros dias, o clube destacou-se como uma força dominante no futebol jugoslavo, não só devido ao seu desempenho dentro de campo, mas também pelo seu simbolismo e ligação com o espírito nacionalista da Sérvia. Situado em Belgrado, a capital do país, o Estrela Vermelha representa muito mais do que uma simples equipa de futebol. Para os seus adeptos é um símbolo de orgulho, resistência e, acima de tudo, de grandeza. Logo após a sua fundação, o Estrela Vermelha começou a construir um legado de sucesso que o acompanharia ao longo das décadas. O primeiro grande troféu nacional chegou em 1948 com a conquista da Taça da Jugoslávia e o clube rapidamente se estabeleceu como uma potência do campeonato jugoslavo. Ao longo das décadas de 1950 e 1960, o Estrela Vermelha consolidou a sua posição como um dos clubes mais fortes do país, ganhando vários títulos nacionais e criando uma base de adeptos apaixonada e fiel. Este período foi marcado pela rivalidade feroz com o Partizan de Belgrado, outra potência do futebol jugoslavo. Conhecido como o Eterno Derby, este confronto transformou-se num dos jogos mais intensos do futebol europeu, envolvendo paixões que muitas vezes ultrapassavam o desporto. No entanto, foi na década de 1980 que o Estrela Vermelha começou a preparar-se para aquilo que seria o momento mais glorioso da sua história. Sob a liderança de uma geração de jogadores talentosos e com o apoio incondicional dos seus adeptos, o clube construiu uma equipa de classe mundial que atingiria o auge no início dos anos 90. Jogadores como Dragan Stojković, Dejan Savicevic, Robert Prozinecki e Vladimir Jugović emergiram como estrelas e a equipa tornou-se conhecida pelo seu estilo de jogo técnico, habilidoso e ofensivo, que cativava tanto os seus adeptos como os críticos do futebol europeu. A grande conquista do Estrela Vermelha chegou na temporada de 1990-1991, quando o clube venceu a Taça dos Clubes Campeões Europeus, o troféu mais prestigiado do futebol de clubes. Numa campanha épica, a equipa de Belgrado derrotou alguns dos gigantes do velho continente, culminando na final disputada a 29 de maio de 1991 no estádio San Nicola, em Bari, na Itália. Frente ao poderoso Olympique de Marselha, o Estrela Vermelha jogou de forma calculista e estratégica, resistindo aos ataques franceses e levando o jogo a uma decisão por penaltis após um empate a zero no tempo regulamentar. Na dramática lotaria das grandes penalidades, o Estrela Vermelha foi mais eficaz, vencendo por 5-3 e garantindo o primeiro título europeu da sua história. Este triunfo fez do clube o primeiro dos Balcãs a conquistar um título europeu, um feito histórico que elevou o nome do emblema ao patamar dos grandes do futebol. Além da Taça dos Campeões Europeus, o Estrela Vermelha conquistou ainda a Taça Intercontinental de 1991, ao derrotar o Colo-Colo do Chile por 3-0 no Japão. Com este título, o clube confirmou o seu estatuto como a melhor equipa do mundo naquele ano, um feito que solidificou o seu lugar entre as maiores potências do futebol global. A equipa de 1991 é até hoje considerada uma das melhores formações da história do futebol jugoslavo e um orgulho eterno para os seus adeptos. Contudo, após este sucesso estrondoso, o clube enfrentaria desafios significativos nos anos que se seguiriam. A desintegração da Jugoslávia e a guerra civil que assolou os Balcãs nos anos 90 tiveram um impacto profundo no futebol da região. O Estrela Vermelha, tal como outros clubes da antiga Jugoslávia, viu-se afetado pelas dificuldades económicas e políticas resultantes do conflito e muitos dos seus melhores jogadores acabaram por se transferir para equipas estrangeiras, enfraquecendo a qualidade competitiva da equipa. A transição para o futebol sérvio após a independência do país não foi fácil e o clube passou por um período de reconstrução. Apesar desses desafios, o Estrela Vermelha continuou a ser uma força dominante no campeonato sérvio, conquistando inúmeros títulos nacionais e mantendo uma forte presença nas competições europeias. Nos anos recentes, o clube tem procurado reviver os seus dias de glória, conseguindo importantes qualificações para a fase de grupos da Liga dos Campeões, onde tem enfrentado algumas das melhores equipas da Europa, demonstrando a resiliência e a tradição de uma instituição histórica. O Estrela Vermelha continua a ser o clube mais bem-sucedido da Sérvia, com dezenas de títulos nacionais, incluindo campeonatos e taças. O Maracanã, o icónico estádio do clube, com capacidade para mais de 50 mil espectadores, é conhecido pelo ambiente eletrizante criado pelos fervorosos adeptos, conhecidos como Delia. Este apoio incondicional tornou o Estrela Vermelha um dos clubes mais temidos para qualquer adversário que se atreva a passar pelo túnel para pisar o seu relvado. Em suma, trata-se de um clube com uma história rica e complexa, feita de momentos de glória inigualáveis e desafios profundos. A sua vitória na Taça dos Campeões Europeus em 1991 permanece como o maior feito de um clube dos Balcãs e uma referência de excelência no futebol mundial. Hoje, o Estrela Vermelha continua a ser um símbolo de resistência e paixão, representando não só a cidade de Belgrado, mas também o espírito de um clube que, independentemente das adversidades, mantém vivo o sonho de voltar a dominar o futebol europeu.
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8: É meia-noite e 59 minutos. 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
9: A seleção nacional defronta durante este dia de quinta-feira na seleção do País de Gales, pelas 19h45, no estádio de Alvalade, em contas da Liga A da Liga das Nações. Na definição é esta na partida do lado da seleção nacional, do selecionador Jorge Jesus, que trabe no seu primeiro jogo oficial pela seleção portuguesa, garante que